0: Voz do Brasil, Luciano Seixas e Mariana Jung.
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0: A Justiça Federal determinou medidas para a proteção de crianças e adolescentes na plataforma Discord.
1: O pedido foi feito em ação da Advocacia Geral da União, acatada pelo Judiciário.
0: A ferramenta de comunicação terá que adequar o monitoramento da plataforma, verificação de idade e de controle parental, entre outras medidas.
2: Na ação que foi acatada pela Justiça Federal, a Advocacia Geral da União sustenta que a plataforma Discord apresenta falhas nos mecanismos de verificação de idade e de proteção aos usuários contra riscos graves, como os que culminaram na morte de uma adolescente de 13 anos em julho deste ano. A ferramenta de mensagens instantâneas e comunicação deverá cumprir agora uma série de determinações judiciais, entre elas, adotar medidas para impedir a recriação de servidores, canais e comunidades removidos e o retorno de usuários banidos ou suspensos. O Procurador Nacional de Defesa e Democracia da Advocacia Geral da União, Rafael Ramos, ressaltou que as medidas estabelecidas pela Justiça estão previstas na legislação brasileira, com destaque para o Estatuto da Criança e do Adolescente Digital.
3: Então, esse quadro ele já vinha se agravando e o que acontece? O Brasil hoje ele tem uma legislação específica, né, para proteção de crianças e adolescentes no ambiente digital, chamado ECA Digital. Então nós, essa foi a grande base, digamos, da nossa ação, foi exigir que fossem cumpridos determinações que já constam em lei, mas que infelizmente não estavam sendo observadas especificamente nessa plataforma.
2: De acordo com a decisão judicial, as contas de crianças e adolescentes até 16 anos devem estar vinculadas às contas de seus responsáveis legais. A plataforma de Discord também deverá adotar medidas de proteção e ferramentas de supervisão parental, incluindo o controle das interações. A decisão ainda determina que o Discord crie protocolo para situações de extorsão sexual envolvendo crianças ou adolescentes. Rafael Ramos, da Advocacia Geral da União, explicou que essas plataformas já têm ferramentas para coibir esses tipos de crimes.
3: Há mecanismos nas formas de detecção, seja por vídeo, seja por ícones, seja por textos, seja por chamados metadados, né, correlações de comportamento de determinados usuários conversando com outros, os chamados sinais, né? Esses marcadores, as empresas têm condição de fazer esse acompanhamento e é uma avaliação de risco, né?
2: O Discord também deve comprovar a capacidade de operar em língua portuguesa para segurança, moderação e recebimento de denúncias no Brasil. Caso não cumpra a determinação judicial, a plataforma ficará sujeita a multa diária de R$100 mil. Reportagem Luana Karen.
1: O Google removeu do YouTube 46 canais e 11 vídeos criados por meio de inteligência artificial com falsos médicos para disseminar desinformação, promessas de curas e tratamentos sem comprovação científica.
0: Outros 32 canais e 4 vídeos já estavam disponíveis quando a notificação chegou à empresa. 2 canais foram desmonetizados.
1: Segundo o Google, os canais foram excluídos por violações às políticas da plataforma, fraude e roubo de identidade.
0: O pedido para retirada do conteúdo foi feito pela Advocacia Geral da União.
1: Centro Nacional que vai centralizar notificações sobre possíveis crimes cibernéticos contra crianças e adolescentes.
0: A estrutura ligada à Polícia Federal vai receber, analisar e encaminhar os casos às autoridades responsáveis.
1: Saiba mais com Graziela Mendonça.
4: O Ministério da Justiça e Segurança Pública publicou uma portaria que estabelece como serão recebidas e encaminhadas as notificações sobre possíveis crimes contra crianças e adolescentes no ambiente digital. A Polícia Federal vai centralizar esse trabalho por meio do Centro Nacional de Proteção à Criança e ao Adolescente. As empresas de tecnologia deverão comunicar situações de risco crível, iminente ou em andamento em até 12 horas. Casos onde há indícios de material de violência contra criança e adolescente terão prazo de 72 horas ou de até 7 dias, dependendo da ocorrência. A empresa também terá que retirar o conteúdo do ar imediatamente e guardar o material e os registros necessários para ajudar nas investigações. Os relatórios serão analisados e encaminhados às autoridades responsáveis, como as polícias, o Ministério Público e a Agência Nacional de Proteção de Dados. A portaria também autoriza a criação de uma força integrada para combater o crime organizado no ambiente cibernético, inclusive casos de violência sexual contra crianças e adolescentes. Graziela Mendonça, para a Voz do Brasil.
1: Autoridades brasileiras se reuniram hoje com o representante de comércio dos Estados Unidos para mais uma tentativa de diálogo sobre as tarifas impostas pelo governo norte-americano.
0: Com presença do ministro do Desenvolvimento, Indústria, Comércio e Serviços, Márcio Elias Rosa, e do ministro das Relações Exteriores, Mauro Vieira, o encontro ocorreu durante a reunião de ministros do comércio do G20, grupo que reúne nações desenvolvidas e emergentes, e também a União Europeia e a União Africana.
1: Durante a reunião, os ministros reafirmaram a disposição do Brasil de avançar nas soluções que afetam o comércio bilateral.
0: O governo norte-americano deve encaminhar nas próximas semanas um documento com uma proposta para possível acordo, como explica o ministro do Desenvolvimento, Márcio Elias Rosa.
5: Apresentamos de novo para eles nossos argumentos, quão injustas e indevidas são as tarifas que são impostas ao Brasil na atualidade e a necessidade de superá-las. Eles assumiram o compromisso de nos encaminhar nas próximas semanas um documento das discussões daqui para frente. Conseguimos alcançar um ponto de convergência. É necessário que tenhamos um escopo definido para aquilo que possa vir a ser no futuro um acordo comercial entre Brasil e Estados Unidos.
1: De 3 mil moradias poderão ser construídas em 3 estados a partir da destinação de 28 imóveis da União para projetos habitacionais.
0: Os imóveis são prédios para serem revitalizados ou terrenos para construção de moradias, localizados em 12 estados e no Distrito Federal.
1: São Paulo é o estado com maior número de concessões. São 7 para a construção de 1.325 unidades.
0: A ministra da Gestão e da Inovação e Serviços Públicos, Esther Dweck, que fez a entrega nesta quarta-feira, comentou a iniciativa.
6: A gente conseguiu mapear vários imóveis, terrenos ou prédios que tinham um potencial de habitação e colocamos à disposição a partir de um edital específico da Minha Casa Minha Identidade com a oferta desses imóveis. E a partir disso houve todo o processo de seleção. São várias etapas, né? A seleção já foi anunciada alguns meses atrás, mas agora é uma etapa importantíssima que nesses 28 imóveis a gente faz a cessão do direito real de uso, que é justamente para começar agora o processo de, se for um prédio, de fazer o retrofit, se for um terreno, começar a construção.
1: Populações de comunidades quilombolas de todo o país passam a ter atendimento dentro do Sistema Único de Saúde com foco em necessidades específicas.
0: Já estão valendo as regras da nova Política Nacional de Saúde Integral da População Quilombola.
1: A medida tem o objetivo de combater as desigualdades históricas no acesso aos serviços e garantir direito à saúde nesses territórios.
4: Política de proteção à saúde da população quilombola avança com a assinatura da portaria que institui a Política Nacional de Saúde Integral da População Quilombola no último dia 15 de setembro. A norma é mais um passo na atenção integral e para o enfrentamento das desigualdades em saúde da população quilombola. Com a portaria publicada, a política de saúde será integrada ao SUS. Agora, ela será implementada nos territórios. Para isso, é preciso elaborar o Plano Operativo Nacional, que deverá detalhar prioridades, metas, indicadores, responsabilidades e mecanismos de acompanhamento e avaliação. A norma garante ainda que o reconhecimento da população quilombola para fins de atenção à saúde independe da situação de regularização fundiária ou de titulação do território. Daniele Popov, para a Voz do Brasil.
0: O subsistema de saúde indígena, responsável por atender os povos originários diretamente nas comunidades e aldeias, está completando 27 anos.
1: É por ele que são realizados, por exemplo, mutirões de atendimento para consultas e exames.
0: A experiência foi levada recentemente por uma comitiva brasileira ao México, país que pretende adotar modelo semelhante no Sistema Único de Saúde.
1: Nós conversamos sobre tudo isso com a secretária especial de saúde indígena, Lucinha Tremembé, hoje mais cedo. Acompanhe. Secretária, bem-vinda à Voz do Brasil, é um prazer ter a senhora conosco. A senhora participou, né, secretária, da comitiva brasileira que esteve no México apresentando o nosso modelo aí de saúde indígena. Conta pra gente, então, o que o Brasil mostrou aos mexicanos e por que esse encontro aconteceu?
7: Eu que agradeço o convite. Sim, estive compondo a comitiva do ministro na semana passada e a gente foi apresentar o SUS, o Sistema Único de Saúde. O México vai implantar, vai ser o segundo país que vai implantar um sistema único de saúde, né? Assim, a exemplo do nosso SUS. E a gente também apresentou o nosso SASE-SUS, que já é uma, o SIL-SUS já é uma iniciativa, algo que é único, imagina um subsistema específico para os povos indígenas. Então a gente fez essa apresentação e saímos de lá com vários compromissos, inclusive de compartilhamento de mais

0: algo semelhante a um subsistema. Eles disseram que não do formato, porque realmente como vai ser um sistema único agora lá, seria, eles disseram, não, a gente não vai se, né, fazer algo tão grande, mas ter uma secretaria, aliás, um departamento que vai tratar de todas as políticas e a saúde estará dentro.
1: Pois é, assim como o Brasil, o México é um país com uma população indígena grande e com grande influência em diversas áreas da sociedade, né? A troca de experiências com mexicanos pode nos ajudar? De que forma?
0: Pode sim. A gente até falou isso na nossa apresentação, que a gente tinha muitas, algo muito parecido, que era a população, evidentemente, né? A gente tem população indígena aqui, tem população indígena lá, e a gente tinha coisas distintas que a gente poderia se compartilhar. No caso do Brasil, a gente tem um subsistema específico hoje, que já atua com política específica para a assistência à saúde dos povos indígenas do Brasil, e o México, mesmo não tendo um subsistema, mesmo não tendo no sistema único, mas eles atuam com a medicina tradicional. Então eles têm várias estratégias, várias expertises, experiência. Inclusive eu tive a oportunidade de visitar um dos centros tradicionais, muito interessantes. Trabalham com parteiras tradicionais, trabalham com a medicina alternativa. Então isso é que a gente quer agregar entre os dois países.
2: Vamos falar um pouquinho, secretária, dos mutirões de atendimento à saúde indígena. Então, a gente teve um agora sobre os Yanomami, né? Com consultas, exames especializados lá na terra indígena Yanomami. A CESAI tem feito ações assim em outras terras indígenas também. Como é que são os resultados desses mutirões?
0: Sim, sim. A CESAI tem feito, fez um cronograma para fazer mutirões em vários DSEIs de todas as regiões do Brasil.
2: DSEIs são os distritos de saúde indígena, né?
0: Isso, os distritos sanitários especiais indígenas. Nós temos 34 no Brasil. Então a gente fez um cronograma que abrangesse aí todas as 5 regiões do Brasil, olhando principalmente para a fila de espera e para o que os mutirões iriam ofertar: saúde da mulher, a oftalmologia, exames. Então a gente olha para essa fila e aí a gente organiza esse cronograma. A gente já fez em vários outros de 6. Agora a gente encerra amanhã. Hoje a gente está encerrando no Yanomami, trazendo aí várias estratégias para um território que a gente tem um primeiro centro de referência também, que inclusive a ação está sendo realizada nesse centro de referência no meio da Amazônia.
1: Como a senhora falou, né, tem ocorrido ações específicas para a saúde da mulher também, inclusive com rastreio de câncer de colo de útero. Essas ações costumam ser bem recebidas pelas indígenas? Os mutirões ajudam a prevenir e tratar doenças?
0: Muito bem recebido. A gente tem, eu tenho participado inclusive de algumas ações, tenho ido lá, conversado com as lideranças, com os profissionais, e o quanto a gente sai satisfeito de ouvir dos usuários que estão lá, deles terem recebido o serviço, e isso mitiga realmente o tempo de espera, mas também deles estarem saindo de suas aldeias para poderem ir para a cidade grande, que é esse o propósito também da gente levar assistência para dentro desses territórios, para que eles se desloquem menos ainda para as cidades grande.
2: Agora, o sistema de atenção à saúde indígena está completando 27 anos, né, secretária? Ao longo desse período, o que a senhora destacaria como as políticas mais importantes e os aprimoramentos que ocorreram aí nessas quase 3 décadas?
0: Nosso subsistema de atenção à saúde indígena, 27 anos. A gente olha para trás e vê realmente que é muito tempo e que temos muitos avanços, né? O subsistema foi realmente um grande avanço de ter se criado um subsistema específico dentro do Sistema Único de Saúde, porque mesmo o nosso Sistema Único de Saúde, ele traz a integralidade, a universalidade, mas a gente olha para a questão da equidade. Então, por isso que foi pensado, trazido, né, ser criado um subsistema, e aí esse subsistema ele trouxe políticas específicas, embora que a gente aplique os programas que usuais do Sistema Único de Saúde, mas quando eles são aplicados dentro dos territórios indígenas, eles trazem um outro formato.
2: Sofrem adaptações, né?
0: Adaptações, porque aí ele se adapta a questões territorial, a questão cultural, a forma de organização dessa população. Então isso já é um diferencial muito grande. Não é à toa que é uma saúde diferenciada, que tem um subsistema específico para isso.
1: Muito bem, nós conversamos com a secretária de Saúde Indígena do Ministério da Saúde, Lucinha Tremembé. Muito obrigado por sua entrevista aqui à Voz do Brasil.
0: Eu que agradeço.

0: Receitas de medicamentos que até então eram emitidas apenas em papel, agora poderão ser feitas de forma digital a partir desta quarta-feira.
1: A novidade faz parte de uma nova etapa do Sistema Nacional de Controle de Receituários da Anvisa, que passa a oferecer funcionalidades para a emissão e o controle digital das receitas.
0: A mudança amplia as opções de prescrição e mantém o controle sobre medicamentos sujeitos a regras especiais. Confira na reportagem.
2: Algumas receitas que antes eram feitas somente em papel, agora também poderão ser emitidas eletronicamente. A mudança não significa o fim das receitas físicas, nem torna obrigatória a versão digital. A nova etapa amplia as opções de prescrição nas farmácias e drogarias. Entre as principais novidades está a emissão eletrônica das notificações de receita, como as de cor azul e amarela, que eram emitidas somente em papel. O analista de pesquisa João Paulo Ribeiro conta que foi atendido em uma teleconsulta e recebeu uma receita eletrônica e fala sobre as vantagens desse tipo de prescrição.
3: No fim das contas eu achei super prático porque diminui a quantidade de papel para carregar depois da consulta, né? Diminui a quantidade de documento para guardar.
2: O novo Sistema Nacional de Controle de Receituários foi criado pela Agência Nacional de Vigilância Sanitária, Anvisa, para centralizar a gestão da numeração e ampliar o controle das receitas utilizadas na prescrição de medicamentos sujeito a controle especial, como explica o diretor da Anvisa, Tiago Campos.
4: Reúne a gestão da numeração dos receituários em uma base nacional única. Isso permite acompanhar o percurso da receita desde a sua emissão até o registro da utilização pela farmácia ou drogaria com base padronização e rastreabilidade.
2: Para a coordenadora do Grupo Técnico de Vigilância do Conselho Federal de Farmácia, Luciana Calil, o novo sistema de prescrição vai ajudar a evitar a falsificação de receitas e melhorar o acesso das farmácias às informações.
5: Nós temos muitas receitas falsificadas que são feitas de forma ilegal. E de forma eletrônica, isso não vai ser possível, porque essa numeração ela é controlada pela vigilância e ela é associada ao CPF e ao número de registro do prescritor.
2: É bom lembrar que as receitas em papel continuam válidas e podem ser utilizadas de acordo com as regras aplicáveis a cada tipo de medicamento. A implementação do Sistema Nacional de Controle de Receituários, o SNCR, acontece de forma gradual até 29 de outubro de 2026. Mais informações sobre o novo sistema de receituários podem ser obtidas em gov.br/Anvisa. Reportagem Cleide Lopes.
0: Este mês, o Inmetro promoveu uma operação para fiscalização de produtos infantis em lojas físicas e virtuais.
1: O objetivo é que a diversão seja segura e não acabe em acidente.
0: Conheça agora algumas dicas dos critérios que devem ser observados e o que fazer em caso de dúvidas ou denúncias.
6: Na hora de escolher um brinquedo, a segurança das crianças deve vir em primeiro lugar. Para prevenir riscos, o Inmetro, Instituto Nacional de Metrologia, Qualidade e Tecnologia, realizou durante o mês de setembro a Operação Criança Segura, que fiscaliza produtos infantis em lojas físicas e virtuais. O assessor da Diretoria de Avaliação da Conformidade do Inmetro, Leonardo Rocha, orienta os pais a verificarem a presença do selo de identificação da conformidade antes da compra.
7: Aquele selinho que tem a marca do Inmetro junto com a marca do organismo de certificação responsável pela avaliação de conformidade daqueles brinquedos. Então, os pais, ao observarem a presença daquele selo, podem ter a tranquilidade de que aquele produto passou por um processo de avaliação com foco no cumprimento dos requisitos de segurança. Essa avaliação contempla auditoria da fábrica onde o produto foi produzido, bem como a realização de testes, realização de ensaios em laboratório para verificar o cumprimento dos requisitos de segurança.
6: Entre os itens verificados estão brinquedos, berços e bicicletas, entre outros produtos infantis. Mas a atenção não deve parar no selo. É importante observar também se as informações estão em português e a classificação etária indicada na embalagem. O assessor do Inmetro, Leonardo Rocha, alerta para a diferença entre a indicação e a restrição de idade.
7: A indicação, ela tem relação com aspectos cognitivos. A criança, ela tem uma idade que vai permitir a ela aproveitar ao máximo aquele brinquedo. É diferente da restrição, que tem relação com segurança da criança. Aquele brinquedo, ele é restrito, ele é proibido para criança naquela faixa etária.
6: Outra dica é dar preferência ao comércio formal. Nas compras pela internet, o consumidor pode solicitar imagens do produto ou da embalagem, bem como o número de registro, quando for o caso. Denúncias podem ser feitas ao Inmetro por meio da plataforma Fala BR ou pelo telefone 0800-285-1818. Já os acidentes de consumo podem ser registrados no endereço SIMAC, com S e C mudo no final, .inmetro.gov.br. Reportagem Pablo Mundim.
1: Até 18 de outubro é possível contribuir com as regras do programa Selo Verde, que certifica produtos e serviços quanto à sustentabilidade ambiental.
0: A iniciativa também ajuda a garantir a competitividade dos produtos brasileiros no mercado internacional.
1: Podem participar fabricantes, prestadores de serviços, entidades representativas, especialistas, consumidores, órgãos públicos e demais interessados.
0: As sugestões podem ser enviadas por meio da plataforma Brasil Participativo. Presidência.gov.br.
1: E essas foram as notícias do governo federal.
0: Uma realização da Secretaria de Comunicação Social da Presidência da República.
1: Com produção da empresa Brasil de Comunicação.
0: Fique agora com o Minuto do TCU. Em seguida, as notícias do Poder Judiciário e do Congresso Nacional. Boa noite.
1: Boa noite para você. Até amanhã.
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10: O Tribunal de Contas da União analisou as medidas para melhorar o controle e o rastreamento de armas de fogo no Brasil. A auditoria monitorou ações do Ministério da Justiça, Polícia Federal, Exército e Secretaria Nacional de Segurança Pública. A fiscalização aponta problemas na integração dos sistemas e no acompanhamento de armas apreendidas, furtadas, roubadas ou extraviadas. O ministro relator do processo, Éder de Oliveira, falou sobre os resultados do trabalho.
11: A conclusão, senhor presidente, é que essa matéria de alta relevância ainda necessita de ações mais incisivas dos ministérios e órgãos correspondentes para melhorar o controle e a rastreabilidade das armas de fogo no Brasil.
10: O tribunal vai continuar acompanhando o cumprimento das medidas. Saiba mais em tcu.gov.br.
9: 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Você vai ouvir agora notícias do Poder Judiciário.
12: Ministro Gilmar Mendes destaca imparcialidade do ministro Fachin no primeiro ano à frente do STF.
13: Justiça Eleitoral explica como consultar o local de votação para o pleito de domingo.
12: WhatsApp é citado como meio de assédio eleitoral em 37% das ações na Justiça do Trabalho.
13: Boa noite, eu sou Marcela Luiza.
12: E eu sou Walter Lima.
13: No início da sessão plenária de hoje, o ministro Gilmar Mendes, decano do Supremo Tribunal Federal, homenageou o ministro Edson Fachin pelo primeiro ano à frente da corte.
12: Gilmar Mendes destacou como marcas da gestão do ministro Fachin a imparcialidade, a serenidade e o compromisso com a preservação da estabilidade e da identidade institucional do tribunal. Vamos ouvir um trecho.
14: Em um ambiente de temperatura elevada, Vossa Excelência tem mantido o tom sóbrio, a palavra medida e o comprometimento integral com a manutenção da constância, da tranquilidade e do ethos decisório do Supremo Tribunal Federal.
12: O decano do STF também ressaltou que a gestão de Fachin tem se pautado pela Constituição e que essa diretriz tem orientado a atuação do ministro na condução da corte.
13: O plenário do Supremo decidiu hoje, por unanimidade, que servidores que assumem cargo público em outro ente federativo sem interrupção do vínculo com a administração têm direito de optar entre o regime de previdência complementar e o regime previdenciário anterior.
12: O tema servirá de parâmetro para casos semelhantes em todo o país. Marcelo Della Libera.
15: O caso concreto diz respeito a um servidor público municipal do Rio Grande do Sul. Ele questionava uma decisão da Justiça Federal que negou o direito de permanecer na sistemática previdenciária anterior à instituição do regime de previdência complementar dos servidores federais. O servidor alegava que deveria ter o direito de opção reconhecido porque já havia ingressado no serviço público municipal em fevereiro de 2008 e não houve interrupção do vínculo com o serviço público. O relator é o ministro Edson Fachin, que decidiu atender ao pedido feito pelo servidor. Os demais ministros seguiram o entendimento do relator. Assim, o plenário, por unanimidade, decidiu que servidores municipais, estaduais e distritais que ingressaram no Serviço Público Federal após a instituição da Previdência Complementar têm o direito de optar pelo regime anterior.
13: O primeiro turno das eleições 2026 é neste domingo. Você já sabe onde vai votar?
12: O repórter Fábio Ruas explica como consultar o local de votação.
16: Pode ser de forma presencial ou pela internet. Pela internet, dá para consultar pelo aplicativo e-título. É só acessar a opção Onde Votar. Vai aparecer o local de votação com endereço, zona e seção eleitoral. Também dá para acessar pelo computador, no site tse.jus.br ou na página do TRE do seu estado. Quem preferir, pode procurar cartórios eleitorais, centrais de atendimento ao eleitor e postos do Tribunal Regional Eleitoral de cada estado.
13: O WhatsApp aparece em 37% das ações sobre assédio eleitoral, analisadas pela Justiça do Trabalho.
12: E com o uso das redes sociais, esse assédio não fica apenas no ambiente do trabalho. Samantha Flor.
17: A pesquisa analisou 138 processos de todo o país. Além do WhatsApp e das redes sociais, foram identificados outros aplicativos de mensagens e plataformas usadas pelas empresas. Entre as provas apresentadas à Justiça estão mensagens digitais, áudios, documentos e depoimentos de testemunhas. Desde maio de 2023, a Justiça do Trabalho já registrou mais de 800 processos relacionados a assédio eleitoral.
13: STJ decide que Justiça Brasileira não pode julgar pedido de indenização de ex-jogador de futebol argentino contra produtoras do jogo eletrônico FIFA Soccer.
12: O atleta alegava uso indevido da imagem dele no jogo, que também é vendido no Brasil. Fátima Uchoa.
18: Para o STJ, a simples comercialização do jogo no varejo brasileiro não torna o Judiciário Nacional competente para resolver o caso, já que o ex-jogador mora fora, nunca atuou por clubes brasileiros e as empresas que criaram o jogo eletrônico são sediadas na Holanda e no Reino Unido. A relatora foi a ministra Nancy Andrighi.
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13: Uma boa noite.
12: E até amanhã.
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1: Eu sou Humberto Pinheiro e estes são os destaques de hoje do Jornal do Senado, que começa agora. Medida provisória do Desenrola 3.0 começa a tramitar no Congresso. Senado pode votar confisco de bens usados em crimes sexuais e tráfico de menores. Estatuto do Ribeirinho será tema de debate na Comissão de Meio Ambiente. Boa noite. O Congresso Nacional vai analisar a medida provisória que criou o programa Desenrola 3.0. Serão beneficiados os brasileiros que tiverem dívida não paga com banco, órgão público, comércio ou prestador de serviço em geral. O programa vai durar até o dia 30 de junho de 2028 e tem como objetivo facilitar a quitação desses débitos e limpar o nome dos consumidores. Repórter Alexandre Campos.
2: De acordo com a MP, serão destinados 15 bilhões de reais para que a União compre a dívida dos credores originários com pelo menos 90% de desconto e renegocie diretamente com os devedores, repassando o mesmo abatimento recebido. O senador Oriovisto Guimarães, do PSDB do Paraná, lembrou que a medida vai ser boa para os credores, que irão receber um valor por uma dívida difícil de ser recuperada, e para os devedores, que ficarão com o nome limpo na praça.
3: É claro que isso vai atingiu um número enorme de pessoas, se estima que vai facilitar a vida em torno de 15 milhões de pessoas.
2: O texto editado também prevê medidas do Conselho Monetário Nacional para garantir a transparência de produtos financeiros ofertados no mercado e a melhor tomada de decisão pelos consumidores quando vão contratar algum empréstimo ou comprar um bem ou serviço, por exemplo.
1: A Comissão de Segurança Pública pode votar, após as eleições, o projeto de lei que autoriza o confisco e a destinação de bens móveis e imóveis utilizados na prática de crimes de tráfico e contra a dignidade sexual de crianças e adolescentes. A matéria também pune quem cede imóveis ou apoia esses abusos. A reportagem é de Bruno Lourenço.
4: A proposta diz que veículos, embarcações e imóveis de quem comete ou colabora com delitos de exploração sexual e tráfico infanto-juvenil poderão ser apreendidos, confiscados e revertidos para fundos públicos de assistência e proteção à infância. A senadora Damares Alves, do Republicanos do Distrito Federal, ressaltou durante a análise do projeto de lei na Comissão de Direitos Humanos a importância de agir contra o patrimônio de quem pratica ou contribui para a exploração de crianças e adolescentes.
5: A responsabilidade por esses crimes não recai somente nos atores, mas alcança os partícipes, como medida dissuasória, aqueles que prestam auxílio na prática delituosa. Por exemplo, aquele que empresta a casa para que uma criança seja explorada sexualmente, que empresta o hotel para que uma criança seja explorada sexualmente.
4: Depois da Comissão de Segurança Pública, a proposta, que surgiu da CPI dos Maus Tratos, segue para a Comissão de Constituição e Justiça.
1: Já a Comissão de Meio Ambiente pode realizar um debate antes de votar o projeto que cria o Estatuto do Ribeirinho. O pedido do debate ainda precisa ser aprovado pelos senadores. Repórter César Mendes.
6: O Estatuto do Ribeirinho busca assegurar políticas públicas em áreas como saúde, infraestrutura e atividades produtivas para as comunidades tradicionais do Brasil que vivem às margens de rios, lagos e igarapés. Mas o senador Zequinha Marinho, do Podemos do Pará, pediu um debate antes da votação para analisar os critérios de identificação dessas áreas, a forma de comprovar o uso tradicional e os procedimentos de cadastro das comunidades. Para o senador Jaime Bagatoli, do PL de Rondônia, o debate pode reunir informações técnicas, jurídicas e administrativas para definir critérios mais claros, evitando futuros conflitos.
7: Nós temos diversos proprietários com documentos de área, nós temos que dar segurança jurídica também às pessoas, mas sabemos o direito que os nossos ribeirinhos têm.
6: O pedido do debate sobre a criação do Estatuto do Ribeirinho precisa ainda ser aprovado na Comissão de Meio Ambiente.
1: Um novo projeto em análise no Senado propõe a criação do programa Jovem Aprendiz Digital. O texto prioriza estudantes da rede pública e jovens em situação de vulnerabilidade. Repórter Pedro Pincer.
8: A formação deverá abranger ferramentas de trabalho e comunicação, análise de dados, fundamentos de programação, segurança da informação, comércio digital e uso responsável da inteligência artificial. Os conteúdos serão adaptados às atividades e ao nível de desenvolvimento do aprendiz. Terão prioridade estudantes e ex-alunos de escolas públicas, jovens em situação de vulnerabilidade social ou de famílias inscritas no Cadastro Único, pessoas com deficiência e grupos com menor participação nas ocupações digitais. O projeto prevê o aproveitamento de laboratórios, unidades móveis, plataformas de ensino e instrutores do Sistema S, inclusive em municípios do interior. Os contratos do programa contarão para o cumprimento da cota de aprendizagem já prevista na CLT. Microempresas e empresas de pequeno porte poderão aderir voluntariamente.
1: E uma nova lei sancionada pelo presidente da República reduz os tributos das empresas que oferecem proteção às seguradoras. A primeira fase da implementação das regras será em 2027, com outra etapa prevista para 2030. Repórter Marcela Cunha.
9: As seguradoras podem contratar outras empresas para dividir os custos das indenizações que precisam pagar aos clientes. São as chamadas resseguradoras, que ajudam a cobrir esses gastos, por exemplo, quando uma enchente atinge muitos imóveis segurados ao mesmo tempo. Uma nova lei reduz a tributação das resseguradoras sediadas no Brasil. A intenção é melhorar as condições dessas empresas para competir com as estrangeiras e fortalecer o setor no país. A partir de janeiro de 2027, a contribuição social sobre o lucro líquido, a CSLL, cai de 15% para 9%. Relator do projeto no Senado, o senador Camilo Santana, do PT do Ceará, explicou que a diferença de tributação favorece a contratação de resseguradoras no exterior.
10: As resseguradoras estrangeiras muitas vezes operam em jurisdições com regimes tributários mais competitivos. Essa assimetria desestimula a manutenção do capital no Brasil e incentiva o envio de prêmios de resseguro para o exterior, gerando saída de divisas.
9: A partir de janeiro de 2030, as resseguradoras também deixarão de pagar o adicional de 10% do imposto de renda.
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1: A Justiça Eleitoral e a Polícia Civil de Santa Catarina tomaram uma iniciativa pioneira para garantir o voto livre e seguro das mulheres vítimas de violência doméstica. Nas eleições de 2026, quem tiver medida protetiva poderá votar numa sessão diferente da conhecida pelo agressor. Quem explica essa mudança é a repórter Raíssa Abreu.
14: O Tribunal Regional Eleitoral de Santa Catarina entendeu que a regra da transferência temporária de eleitores, o voto em trânsito, poderia valer para que mulheres com medida protetiva mudassem temporariamente seus locais de votação. É o que explica o coordenador de gestão do cadastro eleitoral, Carlos Gerber.
15: Houve uma interpretação que a mulher com medida protetiva, ela tem a sua liberdade, a sua acessibilidade, acesso aos locais mais restritos, e isso poderia impedir por uma razão de segurança pessoal dela de deixar de votar.
14: De acordo com Gerber, a ideia está sendo levada ao Tribunal Superior Eleitoral, que pode estender a possibilidade a todo o país nas próximas eleições. Se você precisa de apoio ou orientação sobre medidas protetivas, a Central de Atendimento à Mulher funciona 24 horas pelo telefone 180. 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
1: Com trabalhos técnicos de Eliseu Caires, o Jornal do Senado fica por aqui. Acompanhe agora as notícias da Câmara dos Deputados. Boa noite e até amanhã.
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17: Câmara aprova prioridade para mãe solo no Sistema Nacional de Empregos.
18: Proposta institui política para ampliar ações de saúde nas escolas públicas.
19: Projeto de lei busca melhorar condições de emprego para jovens indígenas.
20: Boa noite. Avança na Câmara a proposta que visa aprimorar as condições de emprego para jovens indígenas. A repórter Maria Neves traz mais informações sobre a iniciativa.
21: A Comissão da Amazônia e dos Povos Originários e Tradicionais da Câmara aprovou o projeto do deputado defensor Estélio Denner, do União de Roraima, que institui programa de emprego e formação para jovens indígenas. Dentre as vantagens previstas para empresas que contratarem indígenas entre 19 e 29 anos, está a redução de 50% na contribuição para a Previdência Social sobre o salário do novo empregado. O benefício será concedido por até 36 meses. Empresas que aderirem ao programa terão outras vantagens, como prioridade na participação em programas e editais federais de inovação e desenvolvimento regional. A contratação de jovens indígenas também contará como critério de desempate em licitações públicas. O texto aprovado determina que o poder público deverá promover a qualificação técnica e profissional de jovens indígenas por meio de cursos gratuitos. Para isso, prevê parcerias com órgãos e entidades públicas de educação e com o chamado Sistema S, que inclui, por exemplo, SESI e SEBRAE. A execução do programa terá de contar com organizações indígenas registradas. O projeto também prevê que as empresas forneçam aos trabalhadores indígenas informações claras sobre seus direitos trabalhistas com respeito às suas especificidades culturais e linguísticas. Sempre que possível, o programa deverá utilizar materiais bilíngues. O projeto que institui o programa de emprego e formação para jovens indígenas ainda será avaliado pelas comissões de Finanças e Tributação e de Constituição e Justiça. Se aprovado, poderá seguir para o Senado. Da Rádio Câmara de Brasília, Maria Neves.
16: Direitos Humanos.
17: Jefferson Rodrigues, do PSDB de Goiás, defende a aprovação de proposta que reforça a proteção à liberdade religiosa e aos locais de culto. Autor da matéria, ele assinala que o objetivo é impedir interferências indevidas do poder público no funcionamento interno de igrejas.
20: Jefferson Rodrigues cita decisões judiciais recentes que teriam limitado o conteúdo de pregações, situação que o deputado caracteriza como censura prévia. Ele afirma que manifestações baseadas na doutrina de cada religião não podem ser consideradas ilegais sem análise de eventual abuso.
17: Doutor Ismael Alexandrino, do PSD de Goiás, é autor de projeto que cria classificação etária específica para desenhos animados e animações digitais para crianças. A proposta estabelece faixas para menores de 2 anos, de 2 a 4 anos e de 4 a 6 anos.
20: Segundo o doutor Ismael Alexandrino, o objetivo é proteger as crianças dos riscos de conteúdos inadequados e orientar pais e responsáveis. O projeto também obriga plataformas digitais a verificar a idade dos usuários, auditar conteúdos infantis e ajustar os sistemas de recomendação.
17: Rui Falcão, do PT de São Paulo, sugere a realização de audiência pública para discutir relatos de perseguição a ativistas e dirigentes que defendem os direitos do povo palestino. O deputado é um dos autores de requerimento apresentado à Comissão de Direitos Humanos da Câmara.
20: Rui Falcão assinala que o encontro deve abordar denúncias de censura e intimidação contra pessoas que se manifestam sobre o conflito entre Israel e Palestina. Ele ressalta a importância da liberdade de expressão e da preservação do debate sobre violações de direitos humanos.
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0: Relações Exteriores.
2: Dani Cunha, do PL do Rio de Janeiro, destaca a importância da Frente Parlamentar Mista em apoio à integração União Europeia-Mercosul para o acompanhamento da implementação do acordo comercial entre os dois blocos. A deputada avalia que o grupo tem contribuído para o avanço do tratado.
3: Dani Cunha lembra que o acordo reduz tarifas de importação e amplia as oportunidades de comércio entre os países do Mercosul e da União Europeia. Ela defende que o Congresso siga de perto os efeitos das novas regras sobre os setores produtivos brasileiros.
2: Nicolete, do PL, pede ao governo melhorias na infraestrutura e na capacidade operacional dos postos de fronteira de Roraima. O deputado entende que a iniciativa vai melhorar o comércio exterior e ampliar a integração econômica de Roraima com a Venezuela e a Guiana.
3: Nicolete observa que o crescimento da produção agropecuária e agroindustrial roraimense causa gargalos que dificultam a expansão das exportações. Entre as medidas sugeridas por ele, estão a modernização dos postos de fiscalização e a desburocratização para a liberação de cargas.
0: Transportes.
2: Comissão mista aprova a medida provisória que institui linha de crédito para entregadores e motoristas, incluindo o transporte escolar. A reportagem é de Emanuele Brasil.
23: A comissão mista, que analisa a medida provisória que institui linha de financiamento para entregadores, motociclistas e ciclistas, aprovou o relatório da deputada Amanda Gentil, do PP do Maranhão. A proposta alcança profissionais cadastrados em plataformas digitais há pelo menos 6 meses e que tenham feito no mínimo 100 corridas ou entregas. A linha de crédito também vale para motociclistas profissionais com vínculo empregatício formal e pelo menos 6 meses de exercício da atividade. O financiamento poderá ser usado para comprar motocicletas, motonetas, ciclomotores, flex e bicicletas elétricas produzidas no Brasil ou vinculadas a projetos de investimento produtivo nacional. Caberá ao Ministério do Desenvolvimento, Indústria, Comércio e Serviços definir os fabricantes e a lista de marcas e modelos. O texto aprovado autoriza o uso de recursos do Fundo de Investimento de Infraestrutura Social para financiar a renovação da frota e investimentos relacionados ao transporte urbano e para reduzir os riscos das operações e ampliar a oferta de crédito. O arranjo prevê a cobertura de garantia do Fundo Garantidor de Operações e do Fundo Garantidor para Investimentos. A relatora acolheu 6 das 14 emendas apresentadas ao projeto do Poder Executivo. Entre as alterações está a que inclui os profissionais do transporte escolar entre os beneficiários da linha de crédito. O relatório também autoriza os bancos a adotarem sistema de pagamento flexível para as operações. A regra permite a cobrança de parcelas com valores diferentes no início e no final do financiamento, com o objetivo de facilitar o acesso ao crédito pelos trabalhadores. A deputada Amanda Gentil explicou o objetivo das alterações.
24: A gente tem um espaço para poder trazer uma análise de crédito um pouco mais sensível para o trabalhador que está ali na ponta e para que ele consiga fazer o uso desse financiamento.
23: O texto segue agora para análise dos plenários da Câmara dos Deputados e do Senado. Da Rádio Câmara de Brasília, Emanuele Brasil.
3: Milton Vieira, do Republicanos de São Paulo, pretende tornar obrigatório o uso de lacre físico de segurança nas placas de motocicletas, ciclomotores, triciclos e quadriciclos. Ele acredita que a medida dificulta a remoção e a clonagem das placas, facilitando a identificação dos veículos.
2: O projeto de Milton Vieira determina que o lacre seja inviolável, numerado e rastreável, sem substituir os mecanismos digitais de identificação já utilizados. A proposta também prevê multa e remoção do veículo que circular sem o dispositivo ou com lacre adulterado.
20: Fábio Chioquete, do União de Santa Catarina, propõe que motoristas flagrados dirigindo embriagados, mas sem causar acidentes com vítimas, não sejam presos em flagrante. A proposta permite que a polícia registre apenas um termo circunstanciado de ocorrência no local da abordagem.
4: De acordo com Fábio Chioquete, a medida busca desburocratizar a atuação do poder público e evitar prisões desnecessárias. Segundo o autor, a intenção é reduzir a sobrecarga do sistema carcerário e concentrar os esforços policiais e judiciais nas ocorrências mais graves.
5: Trabalho.
20: A Câmara aprovou um projeto que garante atenção especial à mãe solo no Sistema Nacional de Emprego. A repórter Paula Bittar acompanhou a votação.
6: A Comissão de Constituição e Justiça da Câmara dos Deputados aprovou um projeto que garante atenção especial às demandas das mães solo no Sistema Nacional de Emprego, SINE. O texto aprovado estabelece o atendimento especial para viabilizar a participação dessas mulheres em oportunidades de trabalho, emprego, renda e empreendedorismo. O projeto também define que, caso não sejam preenchidas as vagas reservadas a mulheres em situação de violência doméstica e familiar, o saldo deverá ser destinado sucessivamente a mães solo, mulheres em geral e público em geral. De acordo com a autora da proposta, a deputada Laura Carneiro, do PSD do Rio de Janeiro, as mães solo enfrentam dificuldades estruturais no mercado de trabalho e muitas acabam recorrendo à informalidade. A proposta que garante atenção especial às demandas das mães solo no Sistema Nacional de Emprego segue agora para análise do Senado. Da Rádio Câmara de Brasília, Paula Bittar.
5: Previdência.
4: Fábio Macedo, do Podemos do Maranhão, defende a aprovação de proposta que regulamenta a aposentadoria especial dos agentes comunitários de saúde e de combate às endemias. O texto estabelece idade mínima de 52 anos para homens e 50 para mulheres, com pelo menos 20 anos de atividade na função.
20: Fábio Macedo ressalta que a medida assegura integralidade para que o benefício corresponda à remuneração recebida no momento da aposentadoria, além de paridade com os profissionais da ativa. A proposta também considera o período de readaptação funcional como tempo de efetivo exercício.
5: Consumidor.
4: Paulo Teixeira, do PT de São Paulo, pretende estabelecer novas regras para rótulos, embalagens e publicidade que façam referência a frutas para torná-los mais claros. Ele acredita que os produtos precisam indicar a quantidade de cada fruta efetivamente utilizada em sua composição.
20: Paulo Teixeira explica que quando a imagem ou a divulgação destacar uma fruta que não esteja presente no produto, deve haver um aviso informando essa ausência. A iniciativa pretende evitar que a apresentação dos alimentos crie uma percepção diferente de sua composição real.
5: Desenvolvimento regional.
4: Samuel Viana, do União de Minas Gerais, recomenda a aprovação do texto que aperfeiçoa a Política Nacional de Proteção e Defesa Civil. O projeto reforça o monitoramento de desastres, a integração de dados entre os entes da federação e a coordenação das ações de prevenção e resposta.
20: Relator da matéria, Samuel Viana, avalia que as mudanças devem ser incorporadas à legislação já existente para evitar a criação de normas com funções semelhantes. A matéria também prevê um cadastro nacional de voluntários para atuação em situações de desastre.
4: Júlio César, do PSD do Piauí, propõe proteger os incentivos fiscais do imposto de renda para empresas que investem nas regiões Norte e Nordeste. O texto busca garantir a continuidade dos projetos de desenvolvimento nas regiões da Sudã e da Sudene.
20: De acordo com Júlio César, os incentivos regionais são fundamentais para atrair novos investimentos, gerar empregos e reduzir as desigualdades no país. Para ele, o corte nesses benefícios compromete a segurança jurídica e a competitividade dessas regiões.
4: Carlos Chiodini, do MDB de Santa Catarina, apoia a criação de concursos especiais de loteria para ajudar municípios em estado de calamidade pública. Pela proposta, a maior parte da arrecadação seria destinada às cidades afetadas proporcionalmente à população atingida.
20: Carlos Chiodini argumenta que a medida pode acelerar a chegada de recursos às comunidades atingidas por desastres naturais. O projeto também prevê transparência e prestação de contas sobre a aplicação do dinheiro recebido pelos municípios.
7: Economia.
8: Yandra Moura, do União de Sergipe, é autora de projeto que visa combater o superendividamento no país. O projeto estabelece câmaras municipais de renegociação de dívidas e teto de 30% da renda familiar para novos empréstimos de consumo.
20: Yandra Moura argumenta que a medida restaura a dignidade financeira de milhões de brasileiros e contém os altos juros do cartão e do crédito rotativo. Ela acrescenta que a proposta prioriza famílias chefiadas por mulheres, idosos e pessoas com deficiência.
7: Educação.
8: Deu o primeiro passo na Câmara a proposta de uma política nacional para ampliar ações de saúde nas escolas. A repórter Kate Nayane tem mais detalhes.
9: A Comissão de Educação da Câmara dos Deputados aprovou o projeto que cria a Política Nacional de Saúde na Escola e transforma em lei as principais diretrizes do atual Programa de Saúde na Escola. A proposta consolida iniciativas desenvolvidas nas escolas públicas em parceria com o Sistema Único de Saúde, o SUS. Segundo a relatora da proposta, deputada Nelly Aquino, do Podemos de Minas Gerais, a criação deste programa deve ajudar na promoção da saúde e prevenção de doenças no ambiente escolar, além de estimular o protagonismo de crianças e adolescentes em ações de saúde. Outros objetivos são o enfrentamento de vulnerabilidades que possam comprometer o desenvolvimento escolar e fortalecer a participação da comunidade. A proposta que cria a Política Nacional de Saúde na Escola será analisada em seguida pela Comissão de Saúde. Da Rádio Câmara de Brasília, Kate Nayane.
20: Delegado Matheus Laiola, do União do Paraná, é autor de projeto que amplia os direitos das estagiárias gestantes. A proposta prevê 30 dias de licença à maternidade com manutenção do vínculo e da bolsa auxílio, quando houver, além de indenização pelo recesso não usufruído.
8: O projeto de delegado Matheus Laiola também amplia de 2 para 3 anos o prazo máximo de estágio na mesma instituição. A proposta estabelece ainda prazo de 15 dias para que as instituições de ensino se manifestem sobre a renovação do estágio.
7: Saúde.
20: Euclides Petersen, do Republicanos de Minas Gerais, pede informações ao Ministério da Saúde sobre o uso do ácido folínico no tratamento de pessoas com transtorno do espectro autista. Ele quer saber se o governo estuda a possibilidade de oferecer o medicamento pelo SUS.
8: O deputado também questiona se existem estudos sobre os possíveis benefícios do ácido folínico para pessoas com TEA e se há pedidos para que o tratamento seja avaliado pelo SUS. Euclides Petersen pergunta ainda se o governo pretende criar projetos para testar o uso do medicamento em casos específicos.
7: Esporte.
20: Danley de Deus Hinterholtz, do PSD do Rio Grande do Sul, destaca o papel do esporte no desenvolvimento e na inclusão de pessoas com síndrome de Down e com autismo. O deputado reitera que a prática esportiva contribui para a saúde, a autonomia, a convivência e a participação social.
8: Danley de Deus Hinterholtz propõe um debate com especialistas, educadores, associações e familiares sobre os desafios e as experiências de inclusão por meio do esporte. Ele explica que o objetivo é fortalecer políticas públicas que integrem o esporte, a educação e os direitos dessas pessoas.
20: Helena Lima, do PSD de Roraima, defende proposta que inclui entidades esportivas sem fins lucrativos entre as instituições que podem ter imunidade de impostos. A medida abrange organizações certificadas dos movimentos olímpico, paralímpico, clubístico e educacional.
8: Na opinião de Helena Lima, a imunidade pode fortalecer projetos esportivos voltados à inclusão social, à educação e à formação de atletas. Ela argumenta que o alívio tributário ajuda a manter o funcionamento dessas entidades e a continuidade de ações de interesse público.
20: Termina agora o Jornal Câmara dos Deputados, produzido pela Rádio Câmara, com trabalhos técnicos de Wellington Teles e a apresentação de Val Monteiro e Luciana Vieira. Uma boa noite para você.
8: A Voz do Brasil volta amanhã. Boa noite.
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0: pro Cristiano e tal, chega um cara lá, não, você é banco aqui. É. Não sei se ele ia ter esse respaldo, entendeu? Então, pro técnico era uma situação ruim também.
1: Acho que o Léo tocou num assunto importante, Gonçalo Ramos. É, até essa questão dele ser um centroavante de área, um jogador de área que chega ao Paris Saint-Germain que não tinha centroavante. Tanto que rola essa adaptação do Dembélé a essa função.
0: Isso.
1: O Gonçalo Ramos não conseguiu jogar nem assim. E aí o Milan vai lá e paga 70 milhões de euros no jogador. Pergunta pro torcedor do Milan o que eles estão achando do Gonçalo Ramos nesse início de temporada. Tá mal. Então, eu acho que muito do que o Léo falou diz respeito ao fato de o Cristiano Ronaldo nunca ter tido um concorrente nessa posição. Uhum. Não estou diminuindo o Cristiano Ronaldo. Para mim, o Cristiano Ronaldo é o maior jogador europeu de todos os tempos. E a lista é extensa. Mas essa é uma opinião minha. Não quero convencer ninguém. Vocês podem discordar de mim, à vontade. Mas ele, quem seria o reserva dele? Não tem. Então ele, tecnicamente, ainda é superior ao Gonçalo Ramos, que por sinal fez 2 gols, né, contra a Noruega, um deles foi anulado. Com a colaboração do Nyland, né, que foi um paredão contra o Brasil.
2: Sim.
1: E contra Portugal foi um frangueiro, né.
2: Ai, meu Deus. Mas vocês acham que essa ruptura que a gente teve hoje, né, do trabalho do Jorge Jesus com o Cristiano Ronaldo pode ser reversível?
1: Não.
0: É, eu acho que o Portugal tem que até aproveitar, né.
1: É.
0: Pra, a oportunidade. Pra, muito cruel isso que eu tô falando.
2: Pra
0: mas,
2: colocar pô, um ponto final.
0: Alguém precisa pôr um ponto final, em algum lugar vai ter que pôr um ponto final.
2: E aí, o Cristiano faltou a maturidade pra ele poder sair por cima também.
0: Exato, o Cristiano não quer e nem
1: por
0: queria.
1: Cima.
2: Porque vai ficar uma. Eu acho que vai ficar uma marca na despedida, tá? Não na história do Cristiano Ronaldo com a camisa da seleção portuguesa. Muito pelo contrário. Mas na despedida acho que vai ficar uma mancha.
1: Mas vamos lá. O Cristiano Ronaldo, eu falei aqui, pô, o maior jogador europeu de todos os tempos, pelo que ele fez no Manchester United na primeira passagem, no Real Madrid.
0: No Real.
1: E na Juventus também. Uhum.
0: Também.
1: É, mas na seleção, se você pegar a história do Cristiano Ronaldo em Copas do Mundo, ela não é boa. A melhor Copa do Cristiano Ronaldo...
2: Mas aí tem a geração também, né?
1: Não, porra, teve jogadores espetaculares ao lado.
2: Mas pra ganhar uma Copa?
1: Sim. Pô, pega 2006. Portugal cai na semifinal pra França num pênalti discutível pra caramba. E pra mim, aquela foi a melhor Copa do Cristiano Ronaldo, a primeira.
2: Uhum. Ainda muito jovem, né?
1: Pô, aquele time tinha o Luiz Figo.
2: Sim. Não, esse time era
1: Ricardo
2: bom.
1: Ricardo Carvalho. O centroavante que não era essas coisas. Nuno Gomes ou Pauleta, né?
0: É, bom falar que naquela época o Cristiano era ponta, né?
1: Era ponta,
0: é.
1: Exatamente.
0: Os mais jovens aí.
1: Exatamente. Aí você pega lá, 2010. Portugal caiu nas oitavas de final. 2014, ele só veio para o Brasil porque era a Copa do Mundo. Ele não tinha a menor condição de jogar. Tava machucado. 2018, ele faz um baita primeiro jogo contra a Espanha.
2: Os 3 gols, né?
1: Exato. Um deles de falta, um empate por 3-3, jogo espetacular. Aí depois, sucumbe. 2022, 2026, cara, a história do Cristiano Ronaldo em Copa do Mundo é pequena para o que é o Cristiano Ronaldo. E mesmo na Euro que Portugal ganhou, em 2016, o Cristiano Ronaldo tem 3 gols, todos na primeira fase, se eu não me engano, todos num jogo só, contra a Hungria. Portugal não fez uma boa Euro, Portugal ganhou um jogo só nos 90 minutos, foi na semifinal contra o País de Gales. E o Cristiano Ronaldo na final, o Payet vai lá, quebra ele. Ele não joga praticamente.
2: Uhum, sim.
1: E o gol é do Éder. Um jogo em que a França dominou Portugal. Na prorrogação, o Éder faz o gol da vitória dos lusos, né? Então, a história dele na seleção não é... Ele é o maior artilheiro da história da seleção portuguesa e tal.
2: De seleções, né?
1: É, de seleções, mas não é... O que ele foi no Real Madrid, por exemplo. Pô, no Real Madrid ele desbancou o Di Stéfano como o maior jogador da história do Real Madrid, que é o maior clube do mundo. Então, assim,
2: mas tinha
1: há que se relativizar algumas coisas.
2: Mas tinha a companhia boa o suficiente, Léo Fontes, pra fazer diferente?
0: É, mesmo nessa Copa, o time do Portugal era animal, cara. Era um time... Pô, tem lateral esquerdo, melhor do mundo, tem o Vitinha no meio... Pô, tinha o próprio Pedro Neto ainda, o Rafael Leão, eu acho que é um baita goleiro, bons zagueiros, Portugal já tinha um time ali pra chegar em semifinal nessa Copa do Mundo já. Pegou a Espanha, tudo bem. E fez jogo duro, né? Inclusive, tomou gol no final, né? Nos acréscimos. Pra gente ter uma ideia.
2: Sofreu com a Croácia já, né?
0: Sofreu, mas vamos pensar bem. Quem jogou mais contra a Espanha? Argentina ou Portugal? Acho que Portugal jogou mais.
1: Portugal jogou mais.
0: É. Entendeu? É que aí a Copa do Mundo tem a questão dos caminhos, né? Às vezes você pega caminhos que são ruins e caminhos que são bons. Portugal pegou um caminho ruim e tomou um gol no último minuto. Uhum. Né? Então acho que Portugal tinha time para ir até pelo menos uma semifinal de Copa do Mundo. Um time muito melhor que o brasileiro, inclusive, né? Que o nosso time.
2: Eu tenho na minha cabeça, tá? De que o Cristiano Ronaldo, ele sofreu com algumas gerações da seleção portuguesa e muitas vezes teve que tentar resolver tudo sozinho. Uma coisa até dá pra traçar um paralelo, pelo menos é o que eu penso, do que o Neymar passou em grande parte também da fase dele com a camisa da seleção brasileira.
1: Eu discordo de você,
2: eu acho que tem a boa seleção de 2006, mas que ele ainda era muito jovem e não era um protagonista como ele depois passou a ser.
0: Quem?
2: O Cristiano Ronaldo.
0: Ah, o Cristiano.
2: Cristiano Ronaldo. E agora nessa Copa do Mundo também acho, tanto é que no pré-copa eu colocava a seleção portuguesa inclusive à frente da seleção brasileira, e aí não pelo Cristiano Ronaldo, mas pelo contexto da seleção, pelos jogadores que estão espalhados hoje em grandes clubes do futebol europeu.
1: Você já se contradisse
2: aí. Não, tudo bem, mas nessa Copa do Mundo ele já não era mais protagonista também. Talvez as duas seleções em que a gente colocou aqui que o Cristiano Ronaldo poderia ter vencido uma Copa do Mundo, 2006 e 2026, ele não era protagonista.
1: 22 também.
2: Acho que 2022 não era uma seleção pra ganhar a Copa.
1: Pô, tinha Bernardo Silva.
2: Mas pra ganhar a Copa.
1: Tinha Bruno Fernandes.
2: Não vejo. Acho que o Cristiano, pra mim, ele sofreu em alguns momentos, não ao longo de toda a carreira na seleção, mas muito do que a gente fala do Neymar também, de não ter companhias, né, companheiros à altura pra sonhar com algo mais nas respectivas seleções.
0: Eu também discordo de você. Acho que ele teve sim Copas que ele poderia, principalmente essas em que ele estava melhor fisicamente, né? Não vou cobrar de 2026 dele com 40 anos, 39 anos.
2: Que ele já não chega para ser protagonista mesmo.
0: Exato, mas com 36, com 32, cara, ele era o Cristiano Ronaldo, o cara que era o melhor do mundo, que ganhou 5 bolas de ouro. Isso tem que ser pesado, entendeu? Por mais que você tenha um time mediano, o Haaland, por exemplo, ele joga praticamente sozinho na Noruega, porque ele é um cara de primeiríssima prateleira do futebol mundial hoje, ele levou a Noruega até as quartas de final, né? O que era um resultado impensável. O Ronaldo tinha que ter feito isso com Portugal também, levar pelo menos a uma final de Copa do Mundo. Eu penso isso, porque ele tinha companhias muito melhores. E ele era o cara 5 vezes melhor do mundo, cara. Ele era o Messi. Não é ele o Messi, isso. Cabeça a cabeça? O que o Messi fez? O Messi foi o campeão do mundo.
2: Que isso. Também não tinha grandes companheiros.
0: Não tinha um grande time,
2: aí,
0: né?
2: Aí botou a bola embaixo do braço, foi lá e resolveu.
0: Não, acho que a questão ali é time, né? Time bem treinado também.
1: Pelo Lionel Scaloni.
2: Sim.
1: Vamos pegar, eu falei aqui que ele tá entre os 5. Pra mim ele tá entre os 4 maiores de todos os tempos, o Cristiano Ronaldo. Pra mim são Pelé, Messi, Maradona e Cristiano Ronaldo. No auge, tá?
2: Tá.
1: Os outros 3 ganharam Copa, assim. Essa Copa é minha.
2: Uhum.
1: Né?
0: Botaram Maradona, a Copa no Maradona, esse botou a Copa no bolso.
1: Sim. Em 86.
0: O Pelé já tinha muitas boas companhias também, né?
1: Tinha.
0: Botou no bolso, mas ele tinha muita gente
1: boa, de gerações diferentes, inclusive. O Cristiano Ronaldo nunca botou a Copa no bolso. Nunca. Talvez eu fiz a ressalva aqui sobre 2014, em que ele estava contundido. 2010 talvez teria sido a Copa pra ele colocar no bolso. 2018. Não fez isso, cara. Não fez isso. Então, assim, o Maradona foi campeão do mundo com um time que tinha Pompido, Olarticoixeia, Brown, Cotufo, Clausen, Giusti, Batista, Henrique, Valdano e Burruchaga. Pô, o cara foi lá e ganhou a Copa. O Cristiano Ronaldo tinha gente melhor aí, o ladeando nessas Copas do Mundo. E não conseguiu.
2: Rapidinho pra gente fechar, né? Vocês enxergam agora então essa ruptura como irreversível e vai ser o ponto final do Cristiano Ronaldo com a camisa da seleção portuguesa. Se não fosse isso, vocês enxergavam, embora ele tenha dito lá nos Estados Unidos ainda que essa teria sido a última Copa dele. que talvez em 2030 ele fizesse um esforço, já que a Copa do Mundo é em Portugal, enfim, a possibilidade, que ele não vai vencer uma Copa, e aí tenho essa visão de que o Cristiano Ronaldo como jogador não venceria uma Copa do Mundo mesmo que chegasse a 2030, mas para pelo menos uns recordes individuais ter disputado mais Copas do Mundo do que o Messi, quem sabe passar em número de jogos, embora fosse, seja muito difícil também, ele forçaria a barra ou ele teria pelo menos ali essa autoanálise de não, eu vou encerrar no ciclo, talvez eu dispute a Eurocopa de 2028, tá bom demais.
1: Acho que essa prerrogativa não tem que ser dele. Enquanto ele tiver esse pensamento, ele vai fazer o que ele fez hoje.
0: Exato.
1: Pegar as coisas e rapar fora, sebo nas canelas.
2: E aí o Jorge Jesus, então, tratou de acelerar, então, a despedida.
0: Porque ele tem personalidade, né? O homem é fera, meu.
2: Queria ele na seleção brasileira, não?
0: Em 2000, quando eu teve a oportunidade dele vir, com certeza.
2: Não, Brasil, pode ser agora também.
0: O Brasil
2: qualquer
0: teria
2: coisa feito. A gente liga lá pro Samir e, ó, Léo Fontes tá pedindo o Jorge Jesus na vaga do Ancelotti.
0: No ato.
1: Não teria levado o Neymar pra Copa.
0: No ato, não teria levado
2: o
0: Neymar
2: pra Copa. Não, teria porque o Neymar tem o episódio do finish, né? Não, então, mas assim, conheceria não levaria muito, de maneira alguma.
0: Mas conheceria
2: o Neymar?
1: Sim.
2: Não, pra mim sim.
1: Então.
2: Pra mim sim.
0: Ele conhecia muito mais o futebol brasileiro, os jogadores brasileiros, seria totalmente diferente. E vamos falar a verdade, né? A política interviu, né?
2: Uhum.
0: Boatos nunca surgem do nada. Então a história de que quando foi falado o nome do Jorge Jesus, que houve burburinho, ó, ele tem problema com o Neymar e tal, melhor procurar outro, não sei o quê. Porque, tudo bem, o nome sempre foi o Ancelotti, mas teve aquele momento em que não ia ser o Ancelotti, porque o Ancelotti não poderia vir mesmo. Que foi quando pensaram no Jorge Jesus. Quando pensaram no Jorge Jesus,

0: não vou.
1: Estava sem escudos.
0: Sim.
1: Você estava sem escudos.
0: Sim. Aí eu coloquei lá, Jorge Jesus ensina Ancelotti como se ganha na Noruega. A comparação não vale.
1: Sim, claro, é outra coisa.
0: A comparação não vale.
1: Mas
0: eu não apago as coisas.
1: Não,
0: tá
1: mas
0: lá.
1: É interessante.
2: Aí não é pela questão tática, mas é pelo comportamento, né? De você saber lidar. Não,
0: mas Portugal deu a bola pra Noruega também. A Noruega criou mais grandes chances de gol contra Portugal do que contra o Brasil. Portugal não fez muita coisa, não. Mas ganhou. Circunstância do jogo e a mobilização.
2: Fez o que o Brasil deveria ter feito. É isso. Bom, o papo rendeu, hein, senhores? 10 horas, 14 minutos.
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2: Bom, o mercado de pilotos já agitado para a temporada de 2027 da Fórmula 1 e tivemos nesta quinta-feira o anúncio de Esteban Ocon saindo da equipe da Haas para a próxima temporada. E aí surge a possibilidade então de Rafael Câmara, o brasileiro de 21 anos, que apoiado pela Ferrari, pode aparecer então na equipe americana para a temporada de 2027. Lembrando que neste próximo fim de semana tem grande prêmio de Fórmula 1 por aqui, com transmissão na Band News FM. É o grande prêmio do Bahrein, que será disputado na Malásia, né? Justamente pela guerra no Oriente Médio. Tivemos a mudança dos circuitos nessa temporada de 2026, então tratado ainda como o grande prêmio do Bahrein, mas que será disputado na Malásia na madrugada, hein? De sábado para domingo, transmissão da Band News FM com toda a equipe, Odinei Edson, a partir de 3:20 da manhã. E agora, pelos próximos 5 minutos, você fica com as notícias da sua cidade e região.
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5: Mais de 670 expositores e 57 startups participaram dos 4 dias da ROG, maior festival de energia do mundo, realizado no Rio Centro na semana passada. 924 trabalhos técnicos sobre energia, combustíveis, transição energética, entre outros assuntos, foram apresentados no congresso do evento. Durante 4 dias, empresas trocaram experiências, pesquisadores divulgaram estudos e empresários fecharam negócios. Entre as empresas participantes estava, por exemplo, a Ternium, maior siderúrgica da América Latina. O vice-presidente jurídico e de relações institucionais da empresa, Pedro Teixeira, falou sobre como a indústria está vivendo a transição energética.
6: O grande desafio é como a gente manter a competitividade da operação industrial e aumentar a sustentabilidade da produção do aço. E aí, nesse aspecto, o gás natural ele entra como um combustível de transição e como um aspecto fundamental nesse nosso desafio.
5: A ROG trouxe um impacto na economia fluminense de R$593 milhões, elevando a ocupação hoteleira da cidade a 84% e gerando mais de 13.800 empregos diretos na operação do evento.
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0: Seguimos juntos aqui no Band News na área desta quarta-feira, comigo Maurício Ferreira, com o Bernardo Ramos, também com o Léo Fontes, com você ouvinte que vai mandando também a sua mensagem, o seu recado para cá no 11 999 592 100, 11 999 592 100, e também lá pelo nosso canal da Band News FM no YouTube, por aqui ó, na sintonia. Deixa eu ver se eu consigo buscar o nome dele, é o Ederson, final de telefone
1: o goleiro?
0: 0483. Não é o goleiro, não é o goleiro. Esse JJ é muita conversinha. Essa história da CBF, de pré-convocação e tudo mais, tá na bronca aqui o Ederson com o JJ. O Antônio de Embu das Artes mandou mensagem por aqui, ó. Adoro o programa de vocês, adoro o Band News na área. Tá sempre ligado por aqui também, mandando o recado dele. O Gadelha, corintiano, por aqui também. Gente, o Jorge Jesus não entrou na seleção de Portugal já pra fazer isso? Tirar o Cristiano Ronaldo? É uma possibilidade, né? Um cara de personalidade. Naturalmente, me parece que essa missão seria de um técnico português. E aí foi algo que você disse, né? Que pro Roberto Martínez, né, Léo Fontes, seria muito difícil fazer isso ao longo da Copa do Mundo de 2026. Luiz de Fortaleza por aqui, Bernardo Ramos. Portugal campeão da Euro, não conta como um grande título de Cristiano Ronaldo?
1: Conta.
0: Mesmo não sendo protagonista, diz aqui o Luiz de Fortaleza.
1: Não falei isso, é evidente, é um baita de um título gigantesco. Portugal nunca havia vencido nada. Então é histórico, histórico, mas eu só fiz uma ressalva de que ele não fez uma grande Euro, só isso.
0: Bom, tem bola rolando, viu, ouvintes, Band News na área, amistoso, né, mais um, o primeiro, na verdade, da Argentina, né, que fez uma tabela um pouco diferente da seleção brasileira, né, se o Brasil no sábado já vai pro último dos três jogos agora nessa data FIFA, a seleção da Argentina tá jogando pela primeira vez e tá vencendo a Bolívia por 3-0, né? Os três amistosos serão disputados em território argentino e só no último que o Messi vai jogar, né? Contra Benin, partida que vai marcar a despedida de Lionel Messi com a camisa da seleção argentina. Antes tem Burkina Faso e agora a Argentina vai vencendo então a Bolívia por 3-0. Gols de Lautaro Martínez, Nico Paz e o Cuti Romero, então sem Lionel Messi, que vai a campo só contra Benin. O Lionel Scaloni deu uma fugida da raia, viu, senhores, na entrevista coletiva sobre quem será o próximo camisa 10 da seleção argentina. Vocês apontam alguém aí?
1: Nico Paz.
0: Nico Paz vai assumir?
2: Provavelmente sim, né? Mas ele foge da raia porque ele não pode prometer isso, né? O Nico precisa jogar pra isso, precisa mostrar futebol pra isso, ele tem tudo pra isso.
0: Vai que ele promete que nem o Jorge Jesus prometeu 20 minutos pro Cristiano Ronaldo, né?
2: Pois é, e assim,
0: enfiar numa enrascada.
2: A gente tem que lembrar que são 4 anos, né? Pode aparecer mais gente. E eu acho que antes do Nico Paz, a gente pensava até em Maston Tuano pra ser esse cara, né? Hoje já no Maston Tuano não conseguiu ir bem, tá na Fiorentina, já caiu para um segundo escalão europeu, embora o Nico Paz esteja no Como, mas o Como tem uma outra coisa, né? Bem dirigido, tá bem na Itália, mas são jogadores muito jovens também, né? A ideia é que o Nico Paz seja esse 10 mesmo. Eu acho que tá mais pronto, mais preparado, mais próximo.
0: Ô Bernardo Ramos, quanto à seleção argentina, e o Lionel Scaloni já deu a entender também nas entrevistas coletivas no início dessa data FIFA que vai renovar o contrato dele, né? Então que o Lionel Scaloni, que já foi o comandante nas últimas duas Copas, vai pra terceira consecutiva. Qual vai ser o tamanho desse baque todo pra seleção da Argentina? E a gente tá falando de uma geração que vai se aposentar, né? Não é só o Lionel Messi, mas outros jogadores também vão encerrar agora a participação com a camisa da seleção argentina. Qual vai ser o tamanho desse baque no trabalho do Lionel Scaloni pensando na próxima Copa?
1: Gigante, por isso que ele tem que começar a se virar a partir deste momento, a partir de hoje, já nesse jogo contra a Bolívia. O Messi, rapaz, bom, tudo aquilo que eu falei sobre o Cristiano Ronaldo vale sobre o Messi também. Eu acho o Messi até melhor do que o Cristiano Ronaldo, falando de auge, tá?
0: Tô com você nessa.
1: Volta a dizer.
0: Eu sou Messi Zete, tá?
1: Eu também.
0: Nossa, mas assim...
1: Eu também.
0: Muito.
1: E, cara, ninguém vai...
0: Talvez esse seja um defeito meu, sabia, Bernardo Ramos?
1: Não, não é um defeito.
0: Não?
1: É
2: Nossa, o olho dele é até brilhoso, viu?
1: É uma virtude.
2: Gosta mesmo do Messi.
1: É uma virtude.
0: Eu gosto, cara.
1: E ninguém perde Lionel Messi impunemente. É óbvio que vai haver um decréscimo na qualidade da seleção da Argentina. É evidente que vai acontecer isso. Agora...
0: A geração oferece uma adaptação mais rápida? a nova geração?
1: Ah, tem muita gente boa, o Barco, o Nico Paz, já citado, tem muita gente boa, cara. Mas não tem o Messi.
2: Uhum. E outra, né, o protagonismo, você assumir esse protagonismo...
1: É muito difícil.
2: É difícil, é complicado, né? O Scaloni já tá fazendo algumas alterações, né? O Giai talvez vire o lateral direito titular da seleção, porque o Molina e o Montiel estão caindo aos pedaços já fisicamente falando, né? Dois grandes jogadores. Na esquerda também já o Roman Vega sendo chamado, não começou hoje como titular, né? Jogou o Medina, mas o já é também uma troca.
0: Ó, a escalação de hoje, né? Com Dibu Martínez no gol, Giai na lateral direita, Cuti Romero, Lixa Martínez e o Vega. É, Nico Paes, o Palacios, Macalister e o Prestiani, Julian Álvares e Lautaro Martínez.
2: Exato, e ainda tem um cara pedindo passagem aí, que é o Flaco Lopes, né? Uhum. Que também pode ser um 9 importante, um 9-10, né? Na Argentina é importante, desde que ele consiga... Porque o que eu vejo no Flaco Lopes é o mesmo que ele passou no começo do Palmeiras. A timidez dele é muito forte, né? Eu não vejo o Flaco Lopes na Argentina solto como ele joga hoje no Palmeiras depois de tanto tempo. Se ele precisar de 3 anos para se soltar também na Argentina...
0: Vai passar o barco, né?
2: É, e não vai ter jeito, né? Ele precisa pôr personalidade ali e jogar, porque ele tem condição de jogar também.
0: E aí eu não tô querendo comparar, tá bom, os elencos, mas se o trabalho da Argentina não pode tentar ir na mesma linha do que foi feito com a Espanha na última Copa do Mundo, porque a Espanha tinha suas referências, e aí eu cito o Rodri e o Lamine Yamal, mas, por exemplo, não foi uma Supercopa do Yamal ao longo dos jogos?
1: Não, o Yamal não foi nenhum dos 3 melhores jogadores da Espanha pra mim na Copa do Mundo.
0: O Rodri foi eleito o melhor da Copa, mas assim, também não foi uma Copa do Mundo fenomenal a ponto do Rodri ter decidido muitos jogos. Acho que passa muito pela maneira como o Rodri acabou capitaneando essa seleção da Espanha ao longo da Copa, e aí eu acho indiscutível que ele mereça esse prêmio. Mas assim, não teve um protagonista da seleção da Espanha na Copa do Mundo.
2: Não,
0: foi muito mais pelo
2: chata.
0: Coletivo e pelo trabalho do De La Fuente. Chata, tem
1: Os
0: gente que vai achar mesmo,
1: comigo,
0: é.
1: Gosto,
0: tem gente
1: chato,
0: que não gosta.
1: De você.
2: Seleção chata do cacete.
0: Tem gente que acha o jogo meio modorrento, enfim. São visões. Mas não dá pra Argentina tentar ir por aí?
2: O futebol tem que ter o caos, né? Tem que ter o caos, o descontrole momentâneo. Que é o
0: França
2: que...
0: e Argentina em 2022.
2: É, entendeu? A Espanha não dá. É que nem os times do Guardiola, né? Você já sabe tudo que vai acontecer ali no jogo, tá tudo controlado.
0: Você gosta de uma coisa meio pelada, assim, deixa
2: não,
0: acontecer.
2: Não, é pelada,
0: vamos ver o que
2: é
0: vai...
2: que o futebol, esse caos do futebol, dos momentos, assim, em que há desconcentração e tal, que você perde o controle do jogo numa alteração, que depois você tem que responder. Times muito, assim, controlados, como o do De La Fuente, eles não te trazem isso. Isso não. É o que é emoção do futebol, né? Então essa é a questão, é por mim só.
0: Dá pra Argentina tentar ir por esse caminho?
2: Eu acho que não.
0: De não ter um protagonista?
2: Não, vai ter um protagonista. É uma característica do futebol sul-americano e acho que característica até do futebol, do trabalho do Scaloni, né? Que é vamos dizer que uma escola sul-americana forte, né? De troca de passe, de conjunto, mas que depende sempre de uma individualidade mais pro terço final do campo para resolver. E aí alguém vai ter que aparecer e assumir isso, né? Que pode ser o Nico Paes, cara, ele tem muita qualidade. O Maçon Toro também tem muita qualidade, o Barco joga demais, assim, tem muita gente boa chegando também ali para ajudar a Argentina. É que vai ter que ter um tempo para que isso tudo se complete, né?
0: Trabalho coletivo. 10:32. Dito isso, em instantes, nas redes sociais da Band News FM, para você poder massacrar o Léo Fontes. Espanha chega a 40 jogos de invencibilidade, atual campeã da Copa e da Euro. Léo Fontes critica o técnico Luiz De La Fuente e coloca o futebol da seleção da Fúria como modorrento. Pode ser? Bom título? Aí, Lucas Cardamone, ó. Já fiz a boa pra você.
2: A questão aí não é nem que é uma crítica até positiva, né? Mas é que eu acho que estraga um pouco o futebol, né? Eu sei lá. Apesar que eu tenho na minha cabeça que o técnico da seleção argentina foi muito mal no final da Copa, né? Porque ele não tinha uma saída de bola, ele não conseguiu criar uma saída de bola. E ele não colocou, o que vai parecer brasileirice minha, né? O Flaco Lopes, pra pelo menos ter alguém pra dar uma casquinha, né? Ele tinha Julian Álvares e Messi no ataque, os dois com 1,70m. Aí você tem todo mundo marcado, porque a Espanha marcava mano a mano. Você tem que jogar uma bola lá na frente para Messi e Julián Álvarez brigar de cabeça com dois zagueiros. Não tinha como. Ele até colocou o Nico Paz mais aberto na esquerda na final para tentar fazer essa bola mais para a esquerda, mas acho que ele tinha que ter colocado um cara maior lá. Falei do Lopes, que acho que é o único que poderia fazer isso, né? Porque o próprio Lautaro, que jogou hoje, não é tão alto assim.
0: Tinha mais essa,
2: né,
0: característica.
2: Para fazer isso.
0: 6 minutos para as notícias da sua cidade e região.
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5: Boa noite, Aldril.
6: Fala, Disseu, boa noite.
7: Boa noite.
5: O Palmeiras, vice-líder do Brasileirão com 57 pontos, volta a jogar pela competição dia 8 de outubro na sua arena contra o Bahia. E no momento a equipe não conta com 8 jogadores do time principal que foram convocados para defender as seleções de seus países. Gustavo Gomes, Sosa e Maurício, seleção do Paraguai. Arias, seleção da Colômbia. Flaco Lopes e Giai, seleção da Argentina. Piquerez e Martínez, seleção do Uruguai. Palmeiras não perde há 5 jogos no Brasileirão, com 3 empates contra o Mirassol, Botafogo e Grêmio e 2 vitórias contra o Vasco e o São Paulo. A última derrota do Palmeiras no Campeonato Brasileiro foi contra o Fluminense por 3-2 no Maracanã no dia 15 de agosto. Palmeiras é o segundo time com mais gols na temporada, 94 gols em 56 jogos. O Flamengo é o clube com mais gols marcados, 103 gols em 53 jogos. O artilheiro do Palmeiras no Brasileirão é o atacante argentino Flaco Lopes, com 8 gols e 4 assistências. Assistências em 25 jogos. Dito tudo isso, eu diria, eu quero é mais.
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0: 10h45, Band News na área desta quarta-feira, comigo Maurício Ferreira, Leonardo Fontes e Bernardo Ramos. Você pode mandar sua mensagem para cá no 11 999 592 100, 11 999 592 100, mensagem de texto, de áudio e também o seu contato lá pelo nosso chat no YouTube da Band News FM, nossa transmissão com imagens. E Bernardo Ramos, desde a semana passada, né? Algo que a gente vem repercutindo muito na nossa programação da Band News FM, a medida provisória, né, de proibição das bets, né, das casas de apostas no campeonato no Brasil, né, e naturalmente impactando as equipes que disputam ali o Campeonato Brasileiro, e com muitos desdobramentos ao longo dos últimos dias também, né, Berna?
1: É, exatamente, Maurício. Tem a história que a gente trouxe ontem de que o Flamengo, ele não entraria diretamente com uma ação na justiça, no caso do Superior Tribunal Federal, STF, mas ele participaria na figura de amicus curiae, né? Que no latim, no juridiquês, significa um colaborador. Então não é uma ação impetrada pelo clube, mas como um colaborador da justiça, diante de outras ações, aí sim, que foram impetradas pelas empresas de bet, né?
2: É o e terceiro aí, interessado, né?
1: É, exatamente. Aí o Flamengo pode colaborar com informações, dados e essa coisa toda. E o ministro Luiz Fux, do STF, acabou aceitando essa participação do Flamengo nessa condição, nos processos aí que vão começar a tramitar contra a MP que proíbe as bets no Brasil.
0: É, uma informação que foi publicada pelo UOL, né, em relação ao Palmeiras também, são duas das equipes atingidas, né, com essa medida provisória anunciada na semana passada. É, informação do repórter Flávio Latifi, porque inicialmente foi
1: esse
0: dito...
1: É bom.
0: Bom, inicialmente foi dito que o Palmeiras seguiria o Flamengo, né, nessa tentativa de acionar ali o Supremo Tribunal Federal, e a informação então do UOL e do repórter Flávio Latifi, sempre muito bom, dizendo que o Palmeiras então não iria por esse caminho também, né? Independentemente do Flamengo optar ou não por ir ao STF, o Palmeiras neste momento não seguiria esse caminho, mas é algo que a gente não pode já cravar também pro futuro, né? Depender de como esse assunto rolar nas próximas semanas, quem sabe nos próximos meses, a situação pode mudar, mas de momento seria essa então a posição do Palmeiras, que segue conversando, e aí a gente já tem trazido isso aqui na programação da Band News FM desde a semana passada, segue conversando com a Sporting Bet, né, que é a patrocinadora master do Palmeiras, para entender esse cenário. Todas as medidas, né, serão tomadas ali em discussões internamente, mas ainda não foi definido nada, porque espera-se ainda que a medida seja revertida, né? Os clubes acreditam, as empresas também acreditam. Então, falando especificamente do caso do Palmeiras, eles estão discutindo as possibilidades, mas não foi batido ainda nenhum martelo. 10h48.

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0: Senhores, é o seguinte, ó, só pra fechar a participação de vocês também, tá? Ó, mensagem do Ricardo por aqui. Boa noite, amigos. Sou muito fã de vocês. Não perco um programa. Melhor equipe esportiva do rádio. Então, pra você, Ricardo, tem novidade, tá bom? Pra você e todo mundo que curte aqui o Band News na área. A partir de amanhã, quinta-feira, 1º de outubro, vem aí o novo Band News na área, repaginado. Então, são algumas mudanças, tá? Anotem aí, ó, mais cedo, a partir das 8h30 da noite, então já Band News na área colado na nossa transmissão simultânea aqui do Jornal da Band. 8h30 da noite começa e vamos juntos até as 10h30 da noite. Então, agora, não mais 1h20, e sim 2 horas de programa com muita informação, com muita análise, com muito debate. Comigo, Maurício Ferreira, com Bruno Camarão, com toda a nossa equipe de repórteres, Léo Fontes, Bernardo Ramos, toda a nossa equipe de comentaristas, os nossos narradores, tudo com a coordenação de André Coutinho e Fábio França. Então, o novo Band News na área a partir de amanhã, às 8h30 da noite. Isso, claro, em dias sem transmissões esportivas por aqui, mas claro que teremos muitas novidades também nos dias de jogos. Então, amanhã a gente espera vocês mais cedo, a partir das 8h30 da noite. Eu não vou embora ainda, o Band News na área tá na reta final, mas eu já vou liberar Léo Fontes e Bernardo Ramos. A gente se vê amanhã, hein, amigos. Um abraço e ótima noite.
1: Tá mandando a gente embora.
0: Tô dando uma colherzinha de chá pra vocês, ó, 5 minutos antes do nosso horário, tá bom?
1: Tá bom, valeu.
0: Até amanhã, então.
1: Um abraço.
0: Amanhã você tá lá, né? Te espero amanhã?
2: Estaremos lá.
1: Se você não me dispensar, sim.
0: Não.
2: Estaremos.
0: Tô contando,
2: lá.
0: Eu tô te convocando aqui ao vivo, que é pra você não fugir amanhã da raia, tá bom?
1: Tá bom,
0: valeu.
1: Fechou.
0: Um abraço. Até amanhã. Valeu, Léo. Tchau.
2: Valeu.
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8: Área, e só pra gente encerrar, tá bom? Ó, deu tempo de Flaco Lopes, atacante do Palmeiras, marcar o quarto gol da Argentina, fechando a goleada por 4-0 sobre a Bolívia nesse primeiro amistoso dos hermanos na data FIFA. Lautaro Martínez, Nico Paz, Romero e Flaco Lopes então marcaram na goleada por 4-0 pra cima da seleção boliviana. Fim de papo no Band News na área. Eu, Maurício Ferreira, ainda sigo com vocês por aqui na nossa programação. Até já!

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3: Estamos começando a coluna Giro Business. O tema da semana, o setor imobiliário. Na minha companhia, presidente do conselho da Vitacom e CEO da House, Alexandre Frankel. Alexandre, falando um pouco de bastidores, para poder levar para as pessoas mais conhecimento, informações curiosas e importantes, quando uma incorporadora busca um terreno e busca desenvolver um produto imobiliário, quais são os fatores que influenciam para que, por fim, ela consiga gerar mais valor ao projeto, ao negócio e, principalmente, aos investidores e moradores? Seja no entorno, seja no serviço, seja na tecnologia, por fim, quais são esses valores?
4: Sérgio, hoje o que as pessoas mais buscam é mobilidade. Então as pessoas querem tempo, elas querem chegar rápido onde elas precisam. E tem um outro fator que é importantíssimo, que nós chamamos de uma walkable city, que é uma cidade em que as pessoas podem caminhar, em que elas têm tudo o que elas precisam a menos de 15 minutos de distância. Então isso faz uma enorme diferença na hora de decidir o mercado imobiliário. Outro ponto fundamental, quando a gente fala de imóveis para investimento, é a demanda por aquele tipo de imóvel. Então, se você vai alugar um apartamento ou mesmo revender, a demanda daquele lugar é muito importante. Então, por exemplo, uma arena de shows gera muita demanda de curta permanência, uma faculdade são períodos de um ano e outros equipamentos, como por exemplo um hospital, podem gerar uma grande demanda. E isso faz toda a diferença quando focam um imóvel para investimento.
3: Alexandre, você mencionou longa permanência, né? Um conceito, uma modalidade de moradia. Isso vem crescendo no Brasil?
4: Muito. A longa e a curta permanência vem crescendo. Um terço já dos imóveis em grandes cidades já é locado.
3: Perfeito. E assim a gente consegue exemplificar e trazer um pouco dos bastidores do setor imobiliário na companhia de Alexandre Frankel, que é o presidente do conselho da Vitacom e o CEO da House. Meu entrevistado durante toda a semana.
5: Também aumenta a influência da frente, enquanto no centro e norte mineiro permanecem mais quentes. No centro-oeste, as áreas de instabilidade avançam para o norte do Mato Grosso do Sul e alcançam setores do sul do Mato Grosso e também de Goiás. Na sexta-feira, o ar mais frio ganha força. São Paulo terá temperatura mínima invertida, com temperatura de 17 graus durante o período da manhã e à noite a mínima cai para 14. A tendência é de queda ao longo do dia. No sul, o tempo fica mais estável e também frio. Para o fim de semana, uma nova mudança é esperada no sul. Uma nova área de baixa pressão deve favorecer a formação de outro ciclone entre sábado e domingo e organizar uma nova frente fria, trazendo novamente aumento de instabilidade para a região. Aline Araújo, da Climatempo.
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0: Seja bem-vindo, você é ouvinte Band News FM, sintonizado com a gente em mais um Band News em Forma. Hoje a gente vai falar sobre sedentarismo invisível. Um termo que eu aprendi com a nossa Camila Rich, de que não adianta, gente, bater a meta dos 150 minutos que tanto a gente fala de atividade física semanal, que é recomendação da OMS, se você passa o resto dos 23 dias, das 23 horas do seu dia sentado, com o pescoço curvado, e como que a nossa rotina de trabalho moderna, de trânsito e tudo mais, impacta na nossa saúde, na nossa qualidade de vida, né, Camila?
1: É isso mesmo, Isabela. Esse sedentarismo invisível tem, assim, tá presente na vida de tantas pessoas que elas nem imaginam. Às vezes eu mesma olho para mim e falo, como é que eu tô, né? Como é que tá a minha saúde? Como é que tá a minha atividade física? O que tá acontecendo? E o trabalho, normalmente, é uma das maiores desculpas ou justificativas mesmo para esse sedentarismo, é o trabalho das pessoas. Então, a gente vai conversar hoje um pouco sobre isso, como que a gente consegue ajudar na vida das pessoas, para a pessoa saber se enxergar, ver se ela tá ali sedentária ou não, e o que que ela pode fazer.
0: E para falar com a gente sobre esse assunto, a gente recebe o professor Marcos Mendânia, que é médico, advogado, palestrante. Professor, que prazer ter você aqui com a gente. Seja bem-vindo.
2: Prazer é todo meu, Isabela. É uma

0: visível, que é justamente essa carga estática que a gente acaba tendo ao longo de um dia, uma atividade ou outra, muito relacionada ao trabalho também, isso era mais incomum, porque você tinha que se deslocar para fazer pequenas coisas, que seja para trocar o canal de uma televisão. Hoje não, hoje você tem uma comodidade muito grande. Eu não preciso mais ir no banco, por exemplo, eu não preciso mais sair daqui para pagar uma conta numa lotérica, tudo eu faço aqui no celular de uma forma muito fácil. E essa comodidade, ela trouxe esse sedentarismo invisível, talvez numa escala nunca conhecida para a humanidade. E a gente precisa falar sobre isso.
1: Mendanha, e o que a gente pode relacionar do trabalho? Porque o sedentarismo, fora a parte física, né, tanto tempo sentado, ele também traz uma série de problemas psicológicos, mentais e de saúde mesmo, né?
0: Com certeza. Hoje você já tem várias pesquisas nesse sentido, inclusive, né? Pouco vale você ser um assíduo da academia, claro que é bom que faça isso, mas pouco vale se você é um assíduo da academia, ainda que diariamente, sair e você passa horas e horas ininterruptas sentado. Especialmente quando você faz o que gosta, é muito comum você entrar num flow onde você não vê o tempo passar. Quando você olha no relógio, passou um tempão e você não percebeu. A gente precisa encontrar mecanismos de nos autodisciplinar em relação à necessidade de nos movimentar um pouco mais. A gente já sabe hoje que esse sedentarismo invisível que a gente está nomeando aqui está muito relacionado com AVC, está muito relacionado com infarto. Então, quando a gente fala do sedentarismo, a gente precisa olhar ele de forma mais global, não apenas aquela uma ou duas horas que a gente passa na academia.
2: Professor, a gente se perguntava aqui fora do ar antes de começar a gravar o impacto que isso tem na nossa saúde mental, né, Camila? Esse sedentarismo invisível, esse tempo que você passa sentado ou realizando atividades, porque eu também tenho a impressão, e trazendo a minha experiência pessoal para cá, de que a atividade física hoje em dia, para muitos e em muitos momentos, virou mais um check na agenda. Eu tenho que acordar, eu tenho que tomar café, eu tenho que tomar banho, correndo, tudo correndo, porque o tempo é cronometrado, eu tenho que dar um jeito de colocar 50 minutos de atividade física no meu dia, volto, tomo banho, deito e durmo. Tudo de novo. Tudo de novo. A impressão que eu tenho é que a forma que a gente faz o esporte hoje é muito diferente do que a gente fazia também pela nossa relação com o tempo. Isso é procedente, professor?
0: Totalmente. Inclusive, há aqueles que fazem uma analogia disso tudo que você falou e falou muito bem com o livro chamado Mito de Sísifo, né? É aquele sujeito que durante o dia ele leva a pedra para o cume da montanha e ao final do dia a pedra volta para o lugar original. E no outro dia ele começa a fazer isso tudo de novo. Então é mais ou menos como se a gente fizesse sempre as mesmas coisas. E que bom que para alguns a atividade física entrou na agenda. Melhor assim do que não tê-lo. Hoje, diante de tanto sedentarismo que a própria comodidade nos impõe e nos oferece, a gente precisa se movimentar, gostando ou não, a gente precisa se movimentar. Então, acho que tem tudo a ver isso que você falou. E a relação com a saúde mental é intrínseca também, né? A gente tem que voltar para o básico sempre quando a gente fala de saúde mental. Normalmente, quando a gente falava de atividade física, quando a gente falava de uma dieta equilibrada, de um bom hábito de sono, vinculava-se isso apenas à chamada saúde física. Mas hoje a gente já tem dados muito interessantes que mostram, por exemplo, que pessoas que fazem caminhadas todos os dias têm uma diminuição significativa de ideação e de consumação suicida. Então, quando a gente está se movimentando, a gente não está cuidando só do nosso corpo. Tudo isso está muito vinculado à promoção da nossa saúde mental.
1: Como a gente estava falando, né? Atividade física hoje, você não faz o que você gosta, né? A gente começa e você fala, calma que você vai pegar gosto por isso em algum momento, né? Eu falo isso para as pessoas, olha, começa a fazer uma atividade que você vai aprender a gostar, né? E como é que cuida disso, dessa saúde mental que a gente tem hoje, né? De burnout, de estresse, de ansiedade. Como que a gente pode dar de dicas para essas pessoas, para elas entenderem o que está pegando realmente ali com elas?
0: Então, Camila, tem algumas coisas que parecem que só vão fazer efeito quando uma pessoa sente. A melhor maneira de você convencer uma pessoa, ou o melhor momento, talvez, seja o momento em que, de

alguma forma ela já esbarrou com as consequências, seja na própria vida, seja na vida do outro, e aquele lugar onde ela está é um lugar mais doloroso do que aquele que a gente está indicando. Aí ela passa a olhar com outro olhar. Mas para muitos, a sensação que às vezes dá é que a gente está enxugando gelo. A gente está ali falando da importância da atividade física, falando do quanto isso contribui para a longevidade, uma longevidade mais saudável, mas parece que só esse recado, só esse tipo de sensibilização não funciona. Algo que me preocupa muito hoje em dia, porque a gente está aí às vésperas da entrada em vigor da nova NR1, que vai obrigar as organizações a cuidarem os riscos psicossociais que podem fazer com que haja adoecimento dentro do trabalho, mas segundo dados internacionais, mais da metade dos trabalhadores no mundo hoje já são trabalhadores informais, são trabalhadores que não têm uma organização para cuidar dos seus riscos psicossociais, ou seja, são eles próprios quem tem que fazer isso, são eles próprios que têm que se autodeterminarem a ter um tempo de descanso, a quando chegar ao nível de estresse onde ficou alto demais, ele mesmo precisa dar um tempo. E na contramão disso tudo, a gente vive, como diria Byung-Chul Han, a chamada sociedade do desempenho. Uma sociedade que privilegia cada vez mais, e não importa o custo, esse desempenho exacerbado, essa falta de tempo. Então, assim, eu acho que a resposta para a sua pergunta de forma profunda, ela passa por autoconhecimento. E esse autoconhecimento é muito difícil de você difundir em larga escala. Mas eu acho que sim, em algum momento a gente vai ter que pensar em começar em políticas públicas sobre isso. Porque nós não estamos falando apenas sobre empresas cuidarem dos seus funcionários. A gente precisa falar das pessoas cuidarem delas mesmas e da importância disso. Então, em algum momento, eu acho que é preciso que haja políticas públicas de psicoeducação mesmo, para as pessoas saberem exatamente onde estão pisando e que as consequências disso podem ser muito desastrosas.

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2: A nossa ouvinte, Patrícia Menezes, escreve contando que ela tem 2 gatos e ela reparou uma coisa muito engraçada. Toda vez que ela termina de limpar as caixas de areia, um deles corre, entra de volta na caixa imediatamente e usa de novo. Parece que ele fica só esperando eu terminar de limpar, Manu. Por que ele faz isso? Patrícia, parece uma coisa, né? Eles contestando a gente de diversas maneiras. Gatos adoram isso. Mas olha só, muitos gatos demonstram uma preferência maluca por uma caixa recém-limpa. O olfato deles é muito aguçado e uma caixa com muita urina e fezes pode ser muito menos atraente. Mas aí você pode perguntar, será que ele está tentando colocar o cheiro dele de volta na caixa? Olha, pode existir um componente de familiaridade olfativa, mas a gente não tem como afirmar que ele entra necessariamente para remarcar o território. A explicação mais simples, muitas vezes é, a caixa ficou limpa e ficou muito mais agradável para usar. Ele entra e não suja a patinha, sente a textura da areia e isso é muito mais agradável para eles. Participe também da nossa coluna enviando sua dúvida para elbicho@bandnewsfm.com.br ou então pelo meu Instagram, Manu Carsten. 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

0: 11:26, 11:26, a Justiça Federal determina que o Discord amplie a proteção de crianças, adolescentes e mulheres. Detalhes com Márcio Rocha.
1: A plataforma de jogos na internet Discord deve aumentar a proteção de crianças, adolescentes e mulheres no ambiente digital, depois de uma decisão da Justiça Federal. A 14ª Vara Federal Cível do Distrito Federal atendeu parcialmente a um pedido de urgência apresentado pela Advocacia Geral da União e determinou que, em caso de descumprimento, a empresa deve pagar uma multa diária de R$100 mil. Na ação, a AGU afirmou que o Discord apresenta falhas nos mecanismos de verificação de idade e de proteção aos usuários contra riscos graves, como no caso da morte de uma adolescente de 13 anos no mês de julho. Procurado, o Discord não respondeu aos questionamentos até o fechamento desta reportagem. A União também pediu que fosse ampliada a cooperação com autoridades nacionais e a implantação de sistemas que consigam detectar e prevenir situações que representem riscos a crianças e adolescentes.

0: Uma escola no Mato Grosso do Sul tem as atividades suspensas por suspeita de maus tratos contra crianças. Detalhes com Alexandre Paes.
1: O Ministério Público de Mato Grosso do Sul e as forças policiais cumpriram nesta quarta-feira mandados de busca e apreensão em uma escola de educação infantil de Nova Andradina, no Mato Grosso do Sul. A Operação Amparo apreendeu documentos e materiais que devem auxiliar na investigação de suspeitas de maus tratos contra crianças. A justiça também determinou a suspensão das atividades da escola como medida de proteção aos alunos. Essa investigação começou após relatos de mães e de uma ex-funcionária sobre possíveis agressões físicas com uso de spray de vinagre como punição, além de problemas de higiene e estrutura no local.
0: A doação de sangue no Brasil tem novas diretrizes. Detalhes com Liz Nessim.
2: As regras para a doação de sangue mudaram e podem aumentar o número de pessoas aptas a doar. A expectativa é de reforço nos estoques dos hemocentros. Entre as novidades estabelecidas pelo Ministério da Saúde está a possibilidade de pessoas com 70 anos ou mais continuarem doando, desde que já sejam doadoras regulares. O uso de canetas injetáveis para emagrecimento ou diabetes agora não impede mais a doação, por exemplo. Além disso, pacientes que passaram por cirurgia bariátrica que anteriormente não podiam doar, também poderão realizar a doação 6 meses após o procedimento.
0: O copiloto de um voo da companhia aérea Fly Dubai esfaqueia o comandante em pleno voo e tenta derrubar a aeronave. O avião levava mais de 170 israelenses de Dubai para Tel Aviv. Uma tripulação reserva que estava a bordo assumiu o controle do avião e pousou em segurança no aeroporto de Tabuk, na Arábia Saudita. O copiloto foi preso e o piloto atacado, de origem indiana, está em situação estável. O Flamengo quer participar da ação que questiona a proibição das bets no Brasil. Detalhes com Guilherme Faria.
3: O Flamengo pede ao STF para ingressar como amigo da corte na ação direta de inconstitucionalidade formulada pela Associação Nacional de Jogos e Loterias contra a medida provisória que proibiu a exploração de apostas de cota fixa, as chamadas bets, no país. A decisão de proibição das bets foi tomada pelo governo federal no fim da semana passada e entra em vigor no início de outubro. A medida impacta diretamente o futebol brasileiro, já que a maior parte dos principais clubes do país são patrocinados por casas de apostas. A Band News FM apurou que clubes da Série A do Brasileirão discutem, inclusive, a possibilidade de uma paralisação da competição em resposta à medida anunciada.

0: de hoje. Você acompanha agora o segundo bloco da nossa conversa com o professor Marcos Mendanha, que é médico, advogado, palestrante. A gente está falando sobre sedentarismo invisível. Você acha que pratica ali a sua atividade física 3, 5, 7 vezes por semana e está livre do sedentarismo? A gente está descobrindo que não. Que esse termo é muito mais complexo do que parece, do que o treino que a gente faz na academia, né, Camila? E a nossa forma de viver o nosso dia também impacta nisso. Se a gente passa o dia inteiro sentado, não vai andando até o escritório ou não anda dentro da empresa, a gente também está falando de diminuição de gasto calórico, de metabolismo, é isso?
1: Sim, a gente está falando de uma diminuição de gasto mesmo, de necessidade, porque você precisa. Então você fica mais tempo parado, seu corpo precisa de menos energia, né? E fora isso, né, desse gasto energético, é essa imobilização que a gente fica física, né? Que o nosso corpo foi feito, sim, para se movimentar.
2: Concordo plenamente com a Camila. Eu acho que alinha com o que a gente já vinha falando, né? É, preciso sempre frisar, o fato de ir na academia 2, 3 vezes, 5 vezes por semana não nos tira da responsabilidade de fazer movimentos pontuais ao longo do dia, pausas estratégicas do ponto de vista da saúde mental, isso também faz muito bem. Então é uma vigilância enquanto a gente estiver acordado, do bom dia até o boa noite. Quanto mais a gente pudesse movimentar, e às vezes são pequenas coisas mesmo, tudo que a gente puder evitar de fazer pelo celular e puder fazer caminhando, aquela subida no elevador que às vezes pode ser dispensada pelo uso da escada. Então são coisas muito simples, mas que no longo prazo tem um efeito incrível.
1: A gente estava conversando outro dia com um aluno muito interessante, que ele tinha perdido muito peso, né? E a gente estava falando, emagreceu muito, e hoje a gente sabe que com a soma das canetas emagrecedoras, as pessoas vêm reduzindo também esse peso corporal. E ele falou, imagina, eu tô com uma dor estranha no meu tornozelo. E aí eu falei, bom, mas quanto que você reduziu de peso? Ele tinha perdido uns 15, 20% de peso. Eu falei, olha, temos que tomar muito cuidado com isso, porque existe um ajuste da sua articular. Aí ele, pô, mas eu não engordei. Então, as pessoas acham, muitas vezes, que o fato de você ter emagrecido não mexe na sua estrutura músculo-esquelética.
2: As canetas que temos hoje, elas normalmente sacrificam, quando diante de uma perda, elas sacrificam em torno de 20 a 30% até de massa magra, ou seja, de massa muscular. Então, a gente sabe da importância de uma boa estrutura muscular para proteger, por exemplo, ossos, articulações. Então, na medida que você perde peso, você também, se não cuidar direitinho, e aí a necessidade talvez seja ainda maior de atividades físicas anaeróbicas para que você mantenha essa musculatura de uma forma bacana, talvez com alguma suplementação proteica para que isso se mantenha, e essa perda ponderal não se dê com alto grau de perda muscular também, porque em perdendo musculatura a gente sacrifica a parte óssea, então a chance de ter lá na frente uma osteoartrose é muito maior, além de problemas articulares.
0: Por que a gente sente no final de um dia de trabalho, principalmente quem trabalha sentado no computador, os músculos tão enrijecidos? Por que parece que às vezes a gente fica mais cansado de um trabalho sentado do que um dia em pé ou um dia em movimento? Claro que cansa também. Sim. Mas eu sinto depois de um dia de expediente o ombro, a lombar. Tenho certeza que o nosso ouvinte, quando senta para ir para casa, seja no ônibus, no carro, também joga um pouco da coluna e vai se dissolvendo praticamente sentado.
1: Acho que o doutor Marcos pode falar também bastante pra gente sobre isso, mas o que acontece? Quanto mais variedade a gente conseguir ter no nosso dia de posições, de posturas e de movimentações, é melhor. E de descanso também, né? Mas pensando que a gente, por exemplo, na hora que você senta para almoçar, você senta para fazer uma refeição, na hora que você senta para uma reunião, né? Então você poderia imaginar que aqueles seriam os momentos onde você está relaxado. Mas às vezes você tem uma reunião tensa, às vezes você não, você senta para comer, mas você já estava a manhã inteira sentada. Então é só uma continuação. E o corpo, o aparelho já diz, né? É aparelho locomotor. É pra gente, não é só para se locomover quando a gente quer. O nosso corpo precisa estar em movimento. E o que acontece, Isa, é quando a gente está em posições, entre aspas, que são comprometedoras, por exemplo, um vendedor que fica numa loja o tempo inteiro em pé, ele vai sentir esse cansaço também. A pessoa que fica o tempo inteiro sentada, ela vai sentir também este cansaço, né? Porque a musculatura, ela fica ali, ela tá parada. O nosso sistema é... que seja energético ou de transportação, de transporte de oxigênio, de nutrientes, para tudo que a gente está precisando, você está sentado, você não está precisando de nada, ele está ali equilibrado, muito pouco, né? Muito pouco. Vai mais para o nosso trabalho mesmo neural e mental. Então, na hora que ele está adormecido, na hora que você começa a se mexer, ele ficou muito tempo enrijecido. É um enrijecimento. Né? Então, você tem esse cansaço, você gera esse cansaço. Então, essa vascularização, ela é super importante para que a gente tenha uma qualidade de movimentação mesmo. E fora que a gente já dorme, né? Então, o momento de sono é um momento onde você fica muito ali... parado mesmo, né? Então, assim, você ainda tem muitas vezes uma liberação, por exemplo, de um cortisol, de um hormônio, de um neurotransmissor que traz muita tensão e parado. Então, aquele teu corpo tem que metabolizar aquilo de alguma maneira que você não está ajudando. Você está ali o tempo inteiro parado e deixando essas coisas serem produzidas sem você estar se movimentando.
2: Perfeito. Camila falou muito bem. Eu vou complementar a partir da última parte, que é justamente essa que a gente chama de carga estática, né? Às vezes o sujeito trabalha ali o dia todo, teoricamente a musculatura deveria até estar mais relaxada, mas o fato do trabalho cognitivo ser muito grande, às vezes por meta, às vezes por falta de tempo, às vezes pela complexidade da demanda, isso ativa completamente a nosso hipotálamo, a nossa hipófise, isso vai acabar fazendo a suprarrenal soltar muito mais cortisol e vai diminuir o nosso limiar de contração muscular. Então, quando a gente está mais tenso, algumas musculaturas ficam tensionadas. Quando a gente está nesse estado de maior pressão, por exemplo, algumas musculaturas ficam mais tensionadas. E isso varia de indivíduo para indivíduo. Alguns coloca uma sobrecarga muito grande aqui na parte das costas, outros na região do pescoço, alguns na parte da cabeça, que é quando vem aquelas cefaleias tensionais mesmo, de tal forma que no final do dia você está muito cansado com uma musculatura muito enrijecida. Se você comparar, por exemplo, com atividades onde a pressão cognitiva é menor, você vai ver que há menos desgaste muscular nessas profissões. Tá? Então, vamos pegar aqui, por exemplo, quem trabalha com portaria, né? O porteiro, às vezes não tem a mesma atividade cognitiva do que um contador que passa ali fazendo contas o tempo todo, na época de declarar imposto de renda é aquela loucura. Então, não é incomum que ele sinta muita dor nas costas, no pescoço, coisa que às vezes você não observa na mesma quantidade com profissões que são mais, que têm uso cognitivo menor.
0: A gente faz uma pausa rápida agora para atualização do noticiário de hoje do Brasil e do mundo. Voltamos já já com o terceiro bloco do Band News.

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2: Onze horas 41 minutos, 11:41. Seguimos juntos aqui na programação da Band News FM, atualizando os destaques do Brasil e do mundo nesta quarta-feira, dia 30 de setembro. E contando, claro, com a sua participação aqui pelo nosso WhatsApp no 11 999 592 100. 11 é o nosso código de área para você ouvinte fora de São Paulo. 999-592-100. Seguimos ao vivo com imagens também lá pelo YouTube da Band News FM e claro que pelo chat você também pode mandar sua mensagem para cá. Avançam os últimos preparativos para o primeiro turno das eleições de 2026. Detalhes com Rafael Procópio.
3: Cerca de 90% das urnas eletrônicas já estão prontas para serem usadas no primeiro turno neste domingo. A afirmação é do presidente do Tribunal Superior Eleitoral, Cássio Nunes Marques, e foi dada em sessão da corte nesta terça-feira. O magistrado também anunciou que foi criada uma sala de situação climática no TSE para ajudar os tribunais eleitorais dos estados na prevenção de problemas relacionados a situações extremas, como observado no Rio Grande do Sul com as fortes chuvas ou no caso da seca em diversos pontos da região norte do país. Mais de 158 milhões de eleitores estão aptos a votar neste dia 4, em todo o Brasil e no mundo.
2: A Polícia Federal investiga o financiamento irregular de uma campanha eleitoral no sertão da Paraíba. Detalhes com Lucas Batista.
4: A Polícia Federal deflagra nesta quarta-feira a Operação Lastro, que tem como objetivo investigar possível financiamento irregular de campanha eleitoral. A ação cumpriu 3 mandados de busca e apreensão em Sousa, no sertão paraibano. A Justiça também determinou o bloqueio de até 9 milhões de reais em ativos financeiros. A apuração envolve suspeitas de uso de recursos de pessoa jurídica, despesas não declaradas, lavagem de dinheiro e associação criminosa. Foram apreendidos cerca de 380 mil reais em espécie e 2 suspeitos foram presos em flagrante.
2: Uma operação investiga a captura ilegal de tartarugas em um parque do Mato Grosso. Detalhes com Alexandre Paes.
5: Investigações sobre a captura clandestina de tartarugas levaram a Polícia Civil até propriedades rurais de Mato Grosso e a endereços no estado de Goiás. A operação Iurará foi deflagrada nesta quarta-feira para combater a caça ilegal dos animais que ficam no Parque Estadual do Araguaia. Ao todo, foram cumpridos 8 mandados em 5 propriedades de Ribeirão Cascalheira, além de 2 endereços residenciais em Goiânia e em um estabelecimento comercial na cidade de Aparecida de Goiânia. Os investigados são suspeitos de capturar, abater e comercializar os animais silvestres de forma ilegal, além de envolvimento em dano ambiental e associação criminosa.
2: A coalizão internacional liderada pelos Estados Unidos encerra oficialmente a missão no Iraque após mais de uma década, com o fim da Operação Resolução Inerente. O primeiro-ministro iraquiano, Ali al-Zayed, declarou o 1º de outubro como Dia da Soberania. Com a saída das tropas, o governo pressiona as milícias pró-Irã a entregarem as armas ao Estado. O Kataib Hezbollah ameaçou o governo, dizendo que um governo que não trabalha pelo bem do povo será deposto por todos os meios possíveis. E com possíveis desfalques, o Vitória se prepara para encarar a Chapecoense em outubro na retomada do Campeonato Brasileiro. Detalhes com David Cardoso.
6: O Vitória volta a campo pelo Campeonato Brasileiro no dia 7 de outubro. O time enfrenta a Chapecoense no Barradão após a data FIFA. O elenco se reapresentou na segunda na Toca do Leão para iniciar a preparação para a partida. No sábado pela manhã, o grupo realizou um jogo-treino contra o Five. A primeira equipe venceu por 2-0 com gols de Alex Bruno e Anderson Pato, de pênalti. A segunda equipe, mesclada com jogadores da base, também venceu por 1-0 com gol de Marinho. Matheus Silva e Baralha, jogadores titulares, seguem no departamento médico.

E a seleção brasileira se prepara para o próximo compromisso e o último antes do encerramento dessa data FIFA, a super data FIFA entre setembro e outubro. No sábado, em Calcutá, na Índia, a seleção brasileira vai encarar a seleção da casa, 11 horas da manhã, aqui pelo nosso horário de Brasília. E antes da viagem já a território indiano, o técnico Carlo Ancelotti há pouco fez a última atividade na Austrália, mais uma vez em Brisbane, onde a seleção utilizou como sede, né, como base de preparação durante boa parte dessa data FIFA, numa atividade aberta, né, que contou com a presença de aproximadamente 8.500 torcedores e ainda com muitos jogadores, né, que iniciaram na vitória por 4-2 para cima da Austrália, realizando um trabalho à parte. Gabriel Bontempo, Mauro Júnior, Rayan, Endrick, Jair, Gabriel Magalhães, Vinícius Júnior, Bruno Guimarães, o Danilo e também o Wanderson. E o técnico Carlo Ancelotti, na entrevista coletiva pós-jogo, já havia destacado, né, que vai manter aquele rodízio entre os goleiros. Então agora contra a Índia será a vez de Pedro Morisco, goleiro do Coritiba, ser testado. Hugo Souza atuou na primeira partida, goleiro do Corinthians, o Otávio do Cruzeiro nesse segundo duelo, e o Morisco agora então será utilizado nesse terceiro e último compromisso da data FIFA. A seleção brasileira que não terá o Rafinha, cortado por um edema na posterior da coxa direita, já liberado, inclusive já deixou a Austrália para voltar a Barcelona e iniciar o tratamento dessa lesão. Então a seleção brasileira com um jogador a menos aí à disposição para o técnico Carlo Ancelotti, que já disse, né, mais uma vez vai utilizar esse amistoso como teste, e a tendência é que tenhamos um Brasil bastante modificado em relação à equipe que venceu a seleção da Austrália na terça-feira por 4-2. Sábado a bola rola, 11 da manhã, horário de Brasília, Brasil e Índia, com transmissão aqui da Band News FM.

0: Estamos de volta, terceiro e último bloco do Band News em Forma de hoje, falando sobre sedentarismo invisível. Como que a nossa rotina moderna e tão atribulada tá mexendo com esse termo e como que isso impacta na nossa rotina e dia a dia. Camila Rich, estamos recebendo o professor Marcos Mendânia, que é advogado, médico, palestrante. Mas antes de passar pro professor, o que a gente pode fazer de dica prática? Eu já vi várias sugestões, inclusive, no seu Instagram, ao longo do dia, que não tomem tanto tempo, porque a gente também precisa ser realista, que não dá, muitas vezes, para parar de hora em hora no expediente, ficar 15 minutos fora, alongando. Mas algumas coisas pequenas podem trazer um impacto grande. Você ensinou outro dia o alongamento das mãos. E esse mudou a minha vida. Para quem está digitando muito tempo, pode parecer pequeno, né? Mas impacta muito.
1: Tanto das mãos como dos pés, viu? Tornozelo e mãos, né? Punhos, eles são assim, eles berram, né? Hoje em dia. E berram sempre, na verdade, né? Quando a gente fica muito tempo parado. Mas o professor Mendanha falou no comecinho do programa sobre a escada, né? Eu acho ela, Isabela, assim, fundamental e de tão fácil mudança, mas o grande problema é que a gente sempre encontra na porta do elevador as pessoas, eu não vou de escada, eu tô cansada.
0: Ah, eu sou essa pessoa, hein?
1: E a gente, inclusive, precisa mudar aqui, porque a gente grava aqui na Band, no quarto andar, vamos combinar, né? E a gente sobe de elevador. E a escada é do lado, e é uma escada ok, porque se falasse ainda que a escada é escondida, tem um monte de porta de fogo, tá escura, é uma escada super bem frequentada, inclusive.
0: Iluminada.
1: A gente deveria, do lado, a gente deveria subir.
0: Mas,
1: e eu também me policio, como o professor Mendanha estava falando, eu também me policio para isso, fico atenta, porque a gente tem essa sensação, já estou cansada e não vou. Então, eu acho que a escada, ela é assim, muito subutilizada quando a gente fala de sedentarismo invisível. Acho que a gente deveria olhar um pouquinho mais para ela com carinho. Ninguém tá falando para chegar do supermercado com um monte de sacola e subir uma escada, 5, 10 andares, não é isso. Mas a gente, e é um hábito, tá? Isso é muito importante falar, isso é um hábito. Eu acho que a escada ajuda demais. Levantar, sim, da mesa, da cadeira, a gente fala isso bastante. Vai conversar com alguém veio conversar com você, até você no seu escritório, levanta. Também é um hábito, porque a gente fica muito tempo sentado, a pessoa vem, você fica olhando para cima, conversando, então tá bom, levanta, sabe, recebe a pessoa, vai beber água, vai até o banheiro. E a gente normalmente indica de 5 minutos a cada 30 minutos que você fica sentado, 5 minutos você tentar ficar em pé um pouquinho. E fazer essas atividades, ir numa padaria, pegar um caminho, dar uma passeada a mais com o cachorro, tentar realmente colocar... vai comer, vai almoçar, vai sair para almoçar em algum lugar, vai num lugar um pouquinho mais longe, né? Então, para tentar deixar a tua vida descer, sim, num ponto de ônibus um pouco antes ou depois, e tentar fazer uma parte a pé disso tudo. Então, dentro de casa, por exemplo, tem muitas pessoas que não fazem atividade física, isso é uma coisa muito legal de se falar, mas tem um trabalho, por exemplo, faxineira, ou gente que fica, que cuida de limpeza em alguns ambientes, né? As pessoas, elas estão em movimento o dia inteiro. Essas pessoas, às vezes, elas não fazem, não frequentam, mas elas estão em tanto movimento que elas já estão até, você fala, poxa vida, essa daí não precisa nem praticar mais nada.
2: Quero até trazer isso aqui porque ocorre no ambiente corporativo, hein? A revista The Lancet mostrou que quando os líderes mudam a sua postura e os seus liderados veem isso, a chance de contaminação desse bom exemplo para os liderados é altíssima. Trago aqui dois exemplos. Primeiro, de um líder que na virada de ano resolveu mudar o estilo, estava se sentindo um pouco acima do peso, e ele começou a andar de bicicleta, e não eram aquelas bicicletas caríssimas não, tá? Bicicleta simples mesmo, e começou a colocar isso nas redes sociais e no grupo de WhatsApp que ele tinha com os colegas de trabalho. O que se observou foi que ao final daquele ano, 90% dos seus liderados deixaram de ser sedentários e a maioria deles optaram pelo esporte ciclismo, tá? Um outro exemplo, também falando sobre escada, que eu achei muito bacana que a Camila sublinhasse isso, é de uma empresa lá de Campo Mourão, que eu tive a oportunidade de conhecer, e que o líder... ele começou a subir 7 andares de escada todo dia, silenciosamente e individualmente. E na medida que as pessoas começaram a perguntar, a pessoa falou, olha, eu não me importo de chegar aqui 5, 10 minutos depois, mas tendo feito isso, eu sei que eu estou contribuindo com a minha saúde, eu vou trabalhar melhor. Adivinha o que aconteceu no longo prazo? Dentro do departamento dele, ninguém mais sobe de elevador, são 7 andares. Então, aqui fica um recado, inclusive, para gestores. Se você quer ter o seu time mais saudável, faltando menos ao trabalho, inclusive produzindo mais, o seu exemplo é muito mais importante do que você acha.
0: Professor, nosso tempinho já está chegando ao fim, mas eu não quero deixar de perguntar sobre a relação de tudo isso com a concentração. A gente acha que a gente está fazendo muitas coisas ao mesmo tempo, mas também deixa de fazer várias outras porque a concentração se perde. Também tem um impacto nisso?
2: Sim, a concentração ela também é um exercício. E o exercício que a gente está fazendo hoje é de baixa concentração, pela quantidade de tela que a gente tem na nossa frente, né? Muitos de nós trabalhamos com multitasking, olhando aqui a tela, a segunda tela, o celular. Ou seja, é um exercício de concentração e de atenção muito ruim. Ela fica dissipada, a chance de erro é muito menor. Normalmente, quando você faz uma atividade física, naquele momento você está ali. É o momento onde você aproveita o presente e você educa dessa forma que a sua atenção esteja direcionada para aquilo, sobretudo quando você gosta daquilo. Aí isso é potencializado à nona potência. E então, exercício tem a ver com uma concentração mais alta e, consequentemente, mais eficaz nas coisas que a gente faz? Sem nenhuma dúvida.
0: E para quem está acompanhando a gente, ficou com dúvida se encaixa nesse termo sedentarismo invisível, tem alguma dica para saber, olha, de fato eu estou no caminho certo ou ainda preciso melhorar um ponto ou outro?
2: Bom, eu acho que a dica prática que fica tem a ver com nosso autocuidado, né? A gente se conhecer melhor, para a gente se cuidar melhor. Eu sei que esse mundo nos exige muito, eu sei que nós temos contas a pagar, então pode parecer até romântico demais falar para as pessoas, arrumem um tempo para você cuidar de você. Mas o fato é que se você não fizer isso, em algum momento você não vai conseguir pagar sua conta de nenhum jeito. Essa conta chega em algum momento. E a nossa torcida e instrução para vocês é que se essa conta chegar, chegue o mais tarde possível. De tal forma que daqui até lá a gente vai construindo pequenos degraus por dia, mudanças de hábitos pequenas, mas que conciliam a nossa produtividade com a nossa saúde. É isso que a gente sempre tem que procurar.
0: Professor Marcos Mendanha, que é advogado, médico, palestrante, foi um prazer conversar com você. Peço, por favor, deixe seus contatos, seu Instagram, rede social, porque é um conteúdo riquíssimo que os nossos ouvintes precisam acessar.
2: Obrigado pela oportunidade, Isabela, Camila, aprendi com vocês também. O meu Instagram é @professormendanha, Mendanha com N antes do D.
0: Maravilha, muito bom para a gente ter acesso a conteúdo de ciência de verdade, com responsabilidade, né, Camila, que é o que a gente prega aqui, e com informação para os nossos ouvintes. Quem tem alguma dúvida de atividade física, até dentro do home office, como fazer o alongamento correto, pode te procurar?
1: Pode, deve procurar no @camila_, aquele risquinho embaixo, Hirsch, H-I-R-S-C-H.
0: Um beijo, gente, até a próxima.

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4: Meia-noite, um minuto pelo horário de Brasília. Bom dia para você que acompanha essa madrugada aqui na Band News FM. Hoje, 1º de outubro de 2026. Eu, Stephanie Toso, já tô por aqui, te faço companhia até às 7 da manhã na atualização do noticiário, nos principais destaques do Brasil e do mundo. Ai, gente, quintou, hein? Quase sexta, vem aí fim de semana, tem eleições no domingo e você não fica sem informação por aqui na Band News FM. Vai mandando o seu alô, a sua mensagem no 11 999 592 100. Lembrando que também estamos com imagens na Fast TV, no TCL Channels, no Samsung também, nos televisores da Samsung. Em mais uma madrugada e vamos juntinhos aí até onde der. A Annelise já mandou mensagem pra cá, falou assim: bom dia, Stephanie, tô indo pra casa descansar, daqui a pouco acordo pra puxar mais um plantão. Que tempo abafado. É, Annelise, tá mesmo, hein? Aqui em São Paulo a temperatura subiu mais uma vez. Tá chovendo, mas a chuva ainda não chegou na cidade, hein? Chegou pros municípios do interior paulista nessa madrugada. Então, sigo de olho por aqui também. Daqui a pouquinho a gente aciona a Aline Araújo da Climatempo já pra trazer aquele panorama completo. Mas tem previsão de mudança aí nesse cenário, hein? Temperatura vai começar a diminuir, tem aproximação de frente fria e aí nas próximas madrugadas vai vir um ventinho mais fresco para nós, pelo menos por aqui na cidade. Quem já tá sintonizado também por aqui, direto de Brasília, falou assim: bom dia, tô ouvindo as melhores notícias da Band News. É o Divino Soares, o João de Jesus da Barra Funda já chegou por aqui, ele que tá de plantão até às 7 horas da manhã, mas tá ligado, ouvindo a Band News FM, ficando bem informado e já mandando um abraço para todos os ouvintes. Bom, nesses próximos minutos, faço um giro pelos principais destaques do dia. O WhatsApp é aberto, vai mandando o seu alô no 11 999 592 100. Já trazendo os principais destaques, indo direto a Brasília, o dono do Banco Master, Daniel Vorcaro, presta depoimento à Polícia Federal. Quem traz mais detalhes é o repórter Rafael Procópio.
5: Daniel Vorcaro negou ter ameaçado ou incentivado crimes contra opositores. Em novo depoimento à Polícia Federal nesta quarta-feira, o ex-dono do Banco Master alegou que mensagens neste sentido encontradas nos aparelhos dele eram desabatos e que ficou comprovado com o tempo que nenhuma das pessoas citadas foi alvo de qualquer ação. A defesa dele também pediu que ele aguarde o julgamento em liberdade. A quarta-feira também teve depoimento de Henrique Vorcaro, pai de Daniel. Ele também negou ilicitudes, citou a versão de testemunhas que não colocam ele como um agente de possíveis crimes e a defesa argumentou que a prisão dele é desnecessária.
4: Uma empresa que coagiu empregados e prometeu um 14º salário por votos é condenada por assédio eleitoral no estado de Minas. Fala, Eliseu Júnior.
6: Uma empresa do setor de agronegócio e um empresário são condenados a indenizar funcionários em R$100 mil. Por assédio eleitoral, o caso ocorreu no pleito de 2022, mas a decisão do Tribunal Regional do Trabalho em Minas foi divulgada nesta semana. De acordo com a denúncia, os empregados teriam sido coagidos a votar em um candidato específico, sob ameaça de demissão. Em caso de vitória, foram prometidas vantagens como um 14º salário. Segundo a decisão, as condutas configuraram tentativa de interferência nas convicções políticas dos trabalhadores e violaram direitos fundamentais, como a liberdade de escolha e a dignidade.
4: No norte do país, uma nova nuvem de fumaça se forma depois de um incêndio na Amazônia. Logo antes, Manaus também tinha ficado mais de uma semana sob fumaça por conta de queimadas. Detalhes que chegam com a Lívia Maciel.
0: Um incêndio de grandes proporções é registrado no município de Iranduba, região metropolitana de Manaus, e causa uma grande nuvem de fumaça vista a quilômetros de distância. O Corpo de Bombeiros Militar do Amazonas foi acionado para atender a ocorrência. Segundo a corporação, 5 viaturas foram encaminhadas ao local e 24 militares atuaram na operação de combate. Imagens que circularam na internet também registraram moradores assustados com a densa nuvem de fumaça nas proximidades do foco de incêndio. Manaus estava 3 dias sem registros de fumaça devido a períodos de chuva.
4: No noticiário internacional, os Estados Unidos passam a exigir, a partir de hoje, que jornalistas estrangeiros que solicitam visto para trabalhar no país deixem as redes sociais abertas para análise. A medida que visa identificar pessoas consideradas inadmissíveis por questões de segurança nacional. A exigência vale para o visto 1, destinados a representantes da mídia estrangeira, e para vistos de profissionais do acordo comercial entre Estados Unidos, o México e o Canadá. A embaixada americana reforçou que a concessão de visto é um privilégio e não um direito. Destaque do esporte, Santa Cruz e Maringá se enfrentam no próximo sábado. O time pernambucano tenta chegar à Série B. Fala aí, Lucas Batista.
7: O árbitro Rafael Claus comanda o confronto entre Santa Cruz e Maringá no próximo sábado, pela penúltima rodada do quadrangular do acesso da Série C. A partida pode confirmar o acesso do time pernambucano à Série B. O Santa Cruz lidera o grupo com 10 pontos e precisa de apenas um empate para subir de divisão. O Maringá, por sua vez, tem 7 pontos e pode conquistar o acesso se vencer a partida que acontece na Arena Pernambuco.
8: Quinta-feira, a frente fria avança pelo sudeste e provoca uma mudança importante nas condições do tempo. No sul, a chuva fica mais concentrada, principalmente no leste e nordeste de Santa Catarina e também no leste do Paraná. No litoral catarinense, a precipitação pode ser persistente entre a madrugada e a manhã, com volumes mais elevados. Em Florianópolis, a temperatura varia entre 16 e 17 graus, com previsão de aproximadamente 30 milímetros de chuva. Curitiba também fica com tempo mais ameno, com mínima de 14 e máxima de 22, e também tem previsão de pancadas de chuvas. Em São Paulo, a frente fria avança de vez. A chuva pode começar já pela manhã e ocorrer em vários períodos, com possibilidade de forte intensidade, raios e rajadas de vento. Na capital paulista, a temperatura varia entre 18 e 25 graus e tem chuva de aproximadamente 20 milímetros ao longo do dia. No Rio de Janeiro, ainda faz bastante calor, mas aumenta a instabilidade. A capital varia de 23 a 32 graus, com previsão de 20 milímetros de chuva. No sul de Minas, também aumenta a influência da frente, enquanto no centro e norte mineiro permanecem mais quentes. No centro-oeste, as áreas de instabilidade avançam para o norte do Mato Grosso do Sul e alcançam setores do sul do Mato Grosso e também de Goiás. Na sexta-feira, o ar mais frio ganha força. São Paulo terá temperatura mínima invertida, com temperatura de 17 graus durante o período da manhã e à noite a mínima cai para 14. A tendência é de queda ao longo do dia. No sul, o tempo fica mais estável e também frio. Para o fim de semana, uma nova mudança é esperada no sul. Uma nova área de baixa pressão deve favorecer a formação de outro ciclone entre sábado e domingo e organizar uma nova frente fria, trazendo novamente aumento de instabilidade para a região. Aline Araújo, da Climatempo.
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4: Meia-noite, 9 minutos pelo horário de Brasília. Rapidinho, hein? Já acionei por aqui, Mônica Bergamo, mas tem ouvinte perguntando do Jornal da Noite. Começa daqui a pouquinho, hein? Logo mais, 12:30, reprodução do Jornal da Noite por aqui na nossa programação. Enquanto isso, eu sigo por aqui atualizando o noticiário com os outros destaques também. Já desejar um bom dia para quem está acompanhando a Band News FM, o Padilha, direto de Capanema, no Paraná, já chegou por aqui. Stephanie, que noite maravilhosa, quente do jeito que eu gosto. Abraço para todos vocês e para todos os ouvintes. É o João Maria que mandou mensagem por aqui. O Iranildo Almeida também está sintonizado na nossa programação, assim como o Sérgio Girota, que já desejou um bom dia, uma excelente ancoragem aí por essa madrugada. Vamos que vamos, hein? Tem gente comemorando que o frio já tá vindo também por aqui. Tô nessa expectativa, hein? Pra dormir fica melhor. De tarde fica melhor. Eu sou do time do frio, não sou muito fã do calorão, não. Mas vamos nessa, gente. Os dois principais candidatos à presidência, Lula do PT e Flávio Bolsonaro do PL, estão se beneficiando de movimentos sutis dos eleitores. A informação é da colunista da Band News FM, Mônica Bergamo. Segundo uma apuração da jornalista, o Lula tem se aproveitado dos eleitores que se dizem não polarizados, ou seja, aqueles que alegam não ter um lado definido. Já Flávio Bolsonaro tem se beneficiado, para ela, dos eleitores que reprovam a gestão do petista no atual mandato. Mônica Bergamo conversou sobre o assunto com Sheila Magalhães, Carla Bigato e Luiz Megali.
9: Hora de conversar com Mônica Bergamo. Às vezes você olha, né, para aquele mar calmo e na superfície tá tudo bem tranquilo, mas lá embaixo há todo um ecossistema se digladiando, tubarão correndo atrás de sardinha, surdo de sardinha, fugindo da tainha, a truta se juntando a outros cardumes, e eu tô falando provavelmente coisas que não fazem nem sentido para um biólogo marinho, mas enfim, tem um mundo ali acontecendo na superfície, nas profundidades, enquanto na superfície tudo parece calmo. Há movimentos muito expressivos nas campanhas, nas pesquisas, Mônica, que se você lê só na superfície parece que estão imóveis. Gostou dessa analogia?
10: Eu acho que a sua analogia foi um pouco exagerada. Não tem tanto movimento assim, não. Mas tem.
9: Tem, tá? Mônica.
10: Então vamos aqui só. Pô, a gente vai ter amanhã.
9: Ferrou minha metáfora.
10: A gente cara, vai ter amanhã a pesquisa. Assim. Agora, passada semana aí, o Megali, decantados os escândalos, as polêmicas, que impacto, né, eles tiveram entre os eleitores. As pesquisas divulgadas, vamos falar primeiro da superfície, né? As pesquisas divulgadas nessa semana mostraram um quadro bem estável, né? Nos números grandes, gerais, como diz você, na superfície, né? E mesmo todo o ruído gerado nos últimos dias com o caso da Nossa Senhora, que voltou a conflagrar o Supremo, inclusive, teve guerra de liminares, quer dizer, mesmo tudo isso não deve gerar uma alteração bombástica. Essa é a expectativa de quem acompanha de perto os números internos das pesquisas dos candidatos também. Você veja que na Quest o Lula oscilou 2 pontos para cima no primeiro turno, o Flávio oscilou 1 ponto para cima, e no segundo turno ficou praticamente tudo parado, com o Lula oscilando para cima um pouquinho. Na Nexus, BTG, igualmente, o Lula oscilou 2 pontos para cima no primeiro turno, ficou parado no segundo, Flávio ficou parado no primeiro, oscilou 1 pontinho para baixo no segundo, quer dizer, tudo dentro da margem de erro, tudo ali num equilíbrio. Agora, numa disputa tão acirrada, qualquer pequena alteração pode significar a vitória ou a derrota, e aí que se move no subterrâneo, tá, o Megali? E o que dizem os analistas com as pesquisas que estão sendo feitas diariamente nas campanhas eleitorais? Quer dizer, os candidatos têm seus próprios pesquisadores, fazem pesquisas diárias, né? Fica ali o que eles chamam de tracking, pesquisa por telefone, que vão acompanhando o humor do eleitorado, né? O que é que eles dizem? Que os números estão sugerindo pequenos movimentos, não é cardume assim para um lado para o outro, tubarão para um lado para o outro, mas pequenos movimentos ali em 2 sentidos, Megali, ambos favoráveis aos candidatos que estão à frente. Quer dizer, qual é o movimento para o Lula que se está observando nos números? Que entre os eleitores que se definem como não polarizados, né, que podem votar tanto em um quanto em outro, ou em nenhum, e os que avaliam o governo como regular, ou seja, eles não têm aquele entusiasmo pelo Lula, mas também não têm aquele ódio, né, esses são os chamados eleitores pêndulo, né, que tendem a oscilar mais, há sinais de deslocamento favorável para o Lula, né? Então, talvez por isso já tenha esse reflexo aí de 1 pontinho para cá, 2 pontinhos, subindo um pouquinho. Entre os eleitores que desaprovam o governo, né, o que estão percebendo esses analistas, vendo o número nas minúcias todos os dias, eles estão percebendo que parece haver uma movimentação em direção ao Flávio, de voto útil, né? Parece que tem uma movimentação entre os eleitores que desaprovam o governo, uma movimentação daqueles que ainda não tinham ido para o Flávio, indo para o Flávio, né?

0: eleitor que muda o voto ali na boca da urna mesmo, né? Então é isso, esses são os movimentos. Vamos esperar aí ver o Datafolha. Eu estava até conversando com uma pessoa que eu falei, nossa, toda essa o Lula passou bets, né? Proibiu as bets, deu aumento de Bolsa Família que ainda não chegou no bolso das pessoas, mas já foi anunciado, toda essa polêmica negativa pro Flávio de Nossa Senhora e mexe muito pouco, né? Então é isso, quer dizer, o eleitorado bem definido. Aí essa pessoa me falou isso, falou assim, ó, mas pro Lula parou de piorar, tava piorando, então teve um pouco aí esse toda essa canetada aí de parar de piorar, né? Então, vamos ver como é que vem o Datafolha. Mas esses são os movimentos aí sutis aí do cardume embaixo do mar, o Megalho.
1: São movimentos, e são muitos, né? A gente não sabe exatamente qual que pode se definir definitivo, né? Por exemplo, havia um índice ali escondido na pesquisa, se não me engano, na última Quest, que mostrava que entre os indecisos, a maior parte era de eleitoras, né, mulheres de classe média baixa, que é um público que, a depender da inclinação religiosa, pode ser um pouquinho mais voltado ao Flávio, um pouquinho mais voltado ao Lula, mas que estava sendo muito disputado. Aliás, não foi à toa, né, que nessas últimas duas semanas falou-se muito nas bets, porque essa é uma grande preocupação dessas mulheres, especialmente aquelas que são donas de casa, né? Então o Lula fez um movimento forte aí em relação à obtenção do voto destas mulheres. As pesquisas ainda não mostram um efeito dessa decisão de proibir completamente as apostas, mas as campanhas acreditam que isso possa acontecer até domingo. Só que aí vem essa fala do Lula ontem, claro que é uma forçação de barra, né, da oposição, dizer que aquilo ele estava falando de pedofilia. É claro que ele estava falando do exame de Papa Nicolau, é óbvio, mas o Lula deixa um flanco aberto, né? Ele se expressa de uma maneira que dá à oposição a oportunidade de explorar aquilo da maneira que, acredito eu, o PT também exploraria se fosse do outro lado, porque também não tem santo nessa zona, né?
0: Você vê que eu tava vendo aqui na Quest, né? Que o Lula, os subsegmentos, né? Esses movimentos pequenos que vão no subterrâneo e que vão se refletindo muito pouco nos números gerais, mas acabam indicando talvez uma tendência, né? Que ele disse que o Lula avançou principalmente nas mulheres, né? Como estava falando você, eleitores de baixa renda e beneficiários do Bolsa Família, mas muito sutil, né? Porque no eleitorado feminino aqui o Lula foi de 37 para 40 no primeiro turno, mas no número geral, né, você vê que ele foi de 37 para 39. Então assim, é muito, tudo muito lento, né, o Megalho. Essa campanha parece estar muito definida, assim, né? Ela não tem hecatombes, não tem aquela coisa que a gente viu em outras campanhas de alguém disparar, o outro despencar, né? Tá, pelo menos nesse primeiro turno, tudo muito estabilizado, mas esses pequenos movimentos aí tendo uma importância grande, por isso mesmo, né? Por causa dessa estabilidade. Mas é isso aí. Sobre o Lula, que realmente deixa claro que ele não tava falando do exame de próstata, mas você me fez lembrar, o Megali, do que o Ciro Gomes falou certa vez, né? Lembra que ele falou da Patrícia, e aí depois ele foi explicar, ele falou, olha, você passa em campanha às 24 horas do dia falando, só fala coisa boa, só acerta, aí você dá uma derrapadinha, é aquela de 2 segundos, quando você já tá exausto, cansado.
1: E ele não quis dizer aquilo. Tá na cara, se você vê a fala do Ciro, perguntam pra ele qual que é o papel da Patrícia Pilar, que era então esposa dele, né, na campanha, e ele diz, não, o papel dela é dormir comigo. Aí ele fala daquele jeito machão cearense, né, querendo dar um, né, querendo, olha como eu me expresso de um jeito simples, mas o que ele quis dizer tá na cara, o papel dela não é papel nenhum, ela é uma atriz, eu sou político, ela não tem nada a ver com isso, mas aí ele fala de um jeito, né, colocando a mulher ali no cama e mesa, né? Enfim, aquilo foi explorado muito bem pelas outras campanhas, porque o Ciro estava num momento ótimo ali, lembra, Mônica? Tava quase.
0: Pois é. Né?
1: Quase chegando no segundo
0: turno.
1: É isso
0: que ele disse, é isso que ele falou. Quer dizer, você acerta 99,99999 Megali, você que passa o dia inteiro aí no ar também, quer dizer, você acerta 99.

0: De repente, pra, não quero lembrar aqui para você não ficar, mas de repente você solta aquela, como é que é? Que é hilário ver as pessoas tomarem banho de carro.
1: Porra, Mônica.
0: Pois é. Não, é sério, você não quis dizer aquilo. É
1: claro que eu não quis, é uma cena engraçada pra um filme, tanto que é usada em filmes, é engraçado.
0: Mas
1: né?
0: Você levou um monte de bronca. Pô, aí, né?
1: Levei pancada pra caramba, porque as pessoas entenderam que eu acho engraçado passar em cima da poça d'água e molhar o coitado do cara que tá de porta de ônibus.
0: Você é o próprio exemplo disso, né? Você fica falando e tal, vai falando de improviso. Tem muita, você é um mestre, né? Não preciso puxar teu saco aqui, mas você, e aí de repente você imagina o Lula falando horas, horas sem parada em cima do palanque, o Ciro Gomes falando horas, horas dando entrevista, de repente solta uma aí, só que essa uma pode custar, no caso pode ter consequências muito maiores do que teve pra você comemorar a poça d'água.
1: Mônica Bergamo volta com outros. O assunto já tava esfriando. Mônica Bergamo volta com outros assuntos sempre exclusivos amanhã. Até, Mônica.
0: Vamos, até.
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10: Meia-noite, 23 minutos, pelo horário de Brasília, o Stephanie Toso sigo por aqui, trazendo os principais destaques antes da reprodução do Jornal da Noite na nossa programação.
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10: O âncora e correspondente da Band News FM nos Estados Unidos, Eduardo Barão, alerta para os avanços da inteligência artificial. Para ele, o receio contra a IA sempre existiu, mas agora materializado por quem desenvolve e acaba elevando a preocupação. Sobre o assunto, ele fez um comentário durante o Band News Station.
11: E vamos nessa, afinal de contas, a eleição está chegando. Mas enquanto a eleição não chega, né, a gente está acompanhando hoje mais um daqueles debates que teoricamente não vão decidir exatamente o futuro da economia do país, o futuro da saúde no Brasil, se os professores vão receber um salário melhor na educação, teremos aulas melhores para os nossos alunos. A discussão nesse momento tem a ver com religião e tem a ver com a possibilidade de cada um expressar aquilo que pensa por meio das redes sociais e também fake news, tudo isso que a gente está vendo nos últimos tempos, posts que ligam Flávio Bolsonaro, candidato à Nossa Senhora Aparecida, aquela história que surgiu. Depois disso a gente viu o Flávio Bolsonaro segurando a estátua de Nossa Senhora, o Lula com a Nossa Senhora, todo mundo virou de uma hora para outra devoto de Nossa Senhora Aparecida. Mas enfim, é uma discussão importante, tem a ver não só com disparo de fake news em redes sociais, tudo isso que virou uma rotina às vésperas da eleição, mas tem a ver com uma outra situação, que é a liberdade religiosa, de cada um poder escolher a fé, o culto, aquilo que tem mais proximidade, né? E esse é um ponto um pouco mais delicado da história de Nossa Senhora Aparecida, né? Mas também na paróquia de Salvador, vandalismo, imagem religiosa destruída, imagens de santos em uma loja em Londrina, no Paraná, imagens sacras destruídas dentro da Catedral de São Pedro, no Rio Grande, e por aí vai. E aí é um tema que me chama muito a atenção, porque o Brasil, historicamente, o Brasil sempre teve, né, essa liberdade religiosa. A pessoa chutava para um lado, chutava para o outro, sem chutar santa, né? Era a fé sendo propagada de formas diferentes. Agora há pouco eu estava em Milwaukee, aqui nos Estados Unidos, conversando com um rapaz, um americano, que é mórmon. E ele morou no Brasil durante um tempo, na divisão lá que os mórmons fazem, né? Ele foi morar em Salvador. E aí ele ficou encantado com a misturada que é, principalmente em Salvador, diversos sincretismos, religiões, cultos, né? A pessoa num dia vai na igreja católica, numa sexta-feira vai no terreno de candomblé e toca-se a vida desse jeito. E esse rapaz que acabou se casando com uma baiana, tal, tá feliz da vida, tá morando aqui nos Estados Unidos com os filhos que falam português, ele fala muito bem português, estava dizendo que ele, mórmon de Utah, que é o berço dos mórmons aqui nos Estados Unidos, um belo dia estava lá lavando as escadas do Nosso Senhor do Bonfim, né? Feliz da vida ali com o pessoal, fazendo a festa. No outro dia, ele foi para um lugar lá de espiritismo, num terreiro e tal, e viu alguém incorporar algo que ele nunca tinha visto na vida, né? E o Brasil sempre foi assim. O Brasil sempre teve essa possibilidade de cada um exercer a fé da forma que achar mais conveniente, da forma que achar melhor, acreditando no santo, acreditando em Jesus, acreditando em Iemanjá, né? Não acreditando em nada. Eu não acredito em nada, para mim não existe nada e tal, e toca-se a vida assim. Mas de uns tempos para cá, a gente está vendo cada vez mais forças diferentes se organizando, forças poderosas, inclusive com presença cada vez maior no Congresso Nacional, né? E aí o negócio muda, deixa de ser algo do tal do Estado laico, que aceita qualquer tipo de religião, qualquer tipo de sincretismo, qualquer tipo de forma de pensar, para dizer, não, a minha religião é melhor do que a sua. O que eu penso e organizo na minha cabeça, na minha igreja, no meu culto, no meu templo, vale mais do que o seu, principalmente as religiões de matizes africanas, né, que têm sido sempre vítimas, historicamente, dessa nova onda que a gente está vendo por aí, o que é uma pena. E isso chegou agora no Tribunal Superior Eleitoral, isso chegou na eleição do Brasil, o que também é uma pena. O Brasil tem problemas gigantescos na sua história, nem recente, na sua história mesmo. O Brasil tem uma economia que precisa melhorar. O Brasil tem uma educação, se você comparar com outros países, que está lá embaixo, uma das piores do mundo. O Brasil tem uma condição de saúde que aí dá para se discutir, né? Aqui nos Estados Unidos você não tem o SUS, mas que também precisa melhorar. Então você tem hoje, ou sempre teve, uma necessidade do Estado melhorar setores fundamentais da nossa sociedade. A violência, as facções, terroristas, como dizem os americanos, ou não. E agora a discussão tá se Nossa Senhora Aparecida pode ou não ser com a padroeira do Brasil, se a minha religião é melhor do que a sua, se pode sair por aí quebrando estátua, santo, ou destruindo terrenos de candomblé, de macumba, sei lá eu. É um negócio muito triste, é muito triste. E aí tem essa questão da relação, que agora está sendo julgada pelo Tribunal Superior Eleitoral, envolvendo a liberdade de expressão ou fake news, os que a gente está discutindo nos últimos tempos, com decisão de ministro para cá, ministro para lá. E no fim das contas, O que a gente precisa de um novo presidente, ou do atual presidente, sei lá quem vai ganhar a eleição, de um novo governador, ou atual governador, sei lá quem vai ganhar a eleição, é melhorar condições básicas da população em geral. E não ficar discutindo a religião. O Brasil já tinha virado essa página. O Brasil era um oásis no meio de países, regiões em que a religião mata. Não gosto do meu vizinho que não compactua do mesmo Deus que o meu. Vou lá e vou matar ele. É uma sandice, é uma loucura. É uma pena que o Brasil tenha entrado nesse espiral terrível, que, convenhamos, não dá sinais de melhora, pelo contrário. A gente está vendo cada vez mais esse tipo de ação de ódio, ódio religioso, o que é muito ruim. O Brasil já tem muitos problemas, muitos problemas. A religião não deveria ser um deles, pelo contrário, deveria ser uma forma de cada um exercer a sua fé da forma que achasse conveniente, seja ela qual fosse a religião, Frumento.
6: Boa noite.
7: Olá. O Jornal da Noite começa falando dos momentos de terror. Imagino que passaram, essas pessoas passaram, né? Vividos por 174 passageiros de um voo que ia dos Emirados Árabes Unidos para Israel, Thaís.
6: O copiloto esfaqueou o piloto dentro da cabine. Imagine, o avião despencou mais de 5 mil metros em poucos segundos. Com a ajuda do resto da tripulação, passageiros dominaram o agressor e pilotos que viajavam de carona pousaram na Arábia Saudita.
12: Estamos aqui no avião, controlamos os terroristas. Quem estiver me ouvindo, precisamos de ajuda. Estamos na área de Tabuk, na Arábia Saudita, que não conhecemos. Todos os passageiros estão bem, menos o piloto.
13: A mensagem de socorro é de um dos passageiros que invadiu a cabine para tentar evitar uma tragédia. Radares registraram o descontrole do voo 2 horas e meia depois da decolagem em Dubai, quando o avião sobrevoava a Jordânia. Sinais de emergência começaram a ser emitidos. Deles com o código de sequestro e a rota foi alterada para a Arábia Saudita.
14: Quando estávamos na fronteira com a Jordânia, houve uma turbulência enorme por 20, 30 segundos. Depois estabilizou e então perdeu sustentação novamente por 10 segundos. E vimos que tinha um tumulto.
15: Não sabíamos se havia um piloto ou não, ou mesmo se o piloto estava vivo.
13: O copiloto tentou assumir o controle do avião, ferindo o comandante com uma faca. Passageiros conseguiram conter o agressor.
16: Chegaremos em casa em algumas horas e eu terei que trocar de roupa. Estou todo ensanguentado, mas nós pegamos o terrorista.
17: Tinha mais dois pilotos que estavam no avião. Um deles assumiu o controle do avião e aí procuraram um lugar para pousar.
13: Autoridades disseram que o copiloto é cidadão de Omã, país que não mantém relações diplomáticas com Israel. Agora, a investigação tenta reconstituir o que aconteceu dentro da cabine para esclarecer o caso e verificar se houve a participação de outras pessoas. Ele foi preso e interrogado. Segundo o primeiro-ministro israelense Benjamin Netanyahu, o homem tentou derrubar o avião e o caso é investigado como terrorismo.
6: O comandante atacado é cidadão da Índia. Ele está internado na Arábia Saudita com situação de saúde estável. O Ministério dos Transportes de Israel abriu uma investigação conjunta com o Ministério da Defesa, focada em tentativa de atentado terrorista. A companhia aérea Fly Dubai disse que as razões do ataque permanecem desconhecidas e alertou contra especulações prematuras. Também suspendeu todos os voos de e para Israel até o fim das investigações.
18: Ainda estamos abalados pelo horror. Foi como algo saído de um filme completamente inimaginável.
13: Durante a tarde, os passageiros retomaram viagem e desembarcaram em Tel Aviv. No aeroporto, muita emoção.
6: Benjamin Netanyahu recebeu um dos passageiros que conseguiram evitar a queda do avião, o chamando de grande herói. Ainda com a camisa ensanguentada, ele contou que agarrou o agressor com uma chave de braço e puxou os controles do avião para trás para impedir que ele mergulhasse de nariz. Donald Trump disse que conversou com Netanyahu sobre o incidente e que o homem é um encanador israelense que nunca pilotou um avião. Depois do caso, medidas de segurança contra pilotos serão reforçadas. Segundo o premier, a partir de agora, todos os pilotos que forem voar para Israel terão as identidades verificadas e passarão por controles de segurança.
7: Ufa, né? Porque afinal de contas podia ter acontecido uma tragédia e a mobilização de todos evitou isso. No Rio de Janeiro, um homem de 53 anos foi baleado e morreu dentro de um ônibus do BRT. As informações direto do Rio com o repórter Juliano Dippe. Boa noite, Juliano.
19: Boa noite, pessoal. O que aconteceu foi que um passageiro morreu depois de ser atingido por uma bala perdida dentro de um ônibus BRT aqui no Rio. Caso que foi registrado enquanto a polícia militar realizava uma operação na região de Curicica, na zona sudoeste. O BRT estava em uma estação no meio da Transolímpica, perto da comunidade Dois Irmãos. De acordo com a PM, os disparos teriam sido feitos por criminosos para desviar a atenção dos policiais. Dentro do ônibus, o passageiro foi atingido no abdômen. O motorista seguiu por duas estações até parar na altura da comunidade Asa Branca e pedir ajuda. O corpo de bombeiros foi acionado, mas o homem não resistiu e morreu. A delegacia de homicídios da capital encontrou o projétil que atingiu a vítima e agora tenta identificar o responsável pelo disparo. Um outro homem de 60 anos também ficou ferido por causa de estilhaços. Ele passa bem. Durante a operação, os policiais apreenderam fuzis, outras armas, granadas e roupas camufladas. Duas pessoas foram presas. A ação tinha como objetivo impedir uma possível invasão de criminosos da comunidade Dois Irmãos, que é comandada pela milícia e pelo Terceiro Comando Puro, na Asa Branca, uma área de domínio do Comando Vermelho. Volto com vocês aí no estúdio.
6: Obrigada, Juliano. E em São Paulo, um homem manteve uma mulher refém dentro de um supermercado.
20: Um vídeo mostra o exato momento em que o homem arrasta a funcionária pelos cabelos para dentro da farmácia. Quem estava próximo até corre para tentar ajudar. Vídeos de pessoas que estavam no supermercado mostram a movimentação minutos depois da mulher ser feita refém com uma faca. O grupo de ações táticas especiais foi acionado. O supermercado evacuado e a área isolada pela polícia. Foram mais de 2 horas de negociação até a funcionária ser libertada. Segundo a polícia, o homem não conhecia a mulher e estava passando por problemas psicológicos. O homem foi preso. A vítima foi encaminhada para um hospital da região.
7: Um temporal provocou alagamentos em Juiz de Fora, Minas Gerais. Em apenas 20 minutos foram registrados 45 milímetros de chuva, quase o esperado para o mês inteiro. Ventos de mais de 70 quilômetros por hora derrubaram árvores e causaram estragos em diferentes pontos da cidade. A região está sob alerta de tempestade até sexta-feira.
6: No Paraná, um temporal com ventos de mais de 100 quilômetros por hora causou destruição e uma morte.
21: Olha o hangar onde veio parar na rodovia. O hangar inteirinho veio parar aqui na rodovia.
6: Estrutura de ferro, árvores e muitos postes caídos com a força do vento.
22: O temporal que passou por Toledo durou poucos segundos, mas que foram suficientes para deixar um rastro de destruição.
6: Na PR-182, parte da estrutura do aeroporto municipal foi arrancada e parou no meio da pista. Carros foram atingidos e aviões que estavam nos hangares foram danificados.
23: Nós estávamos em sala de aula, tendo aula comum, normal. Olhei para a janela e vi o contorno de um tornado. E aí já evacuei a sala. E no primeiro lance de escadas, o telhado já foi, a parede da sala de aula já foi levada. Se a gente esperasse 2 ou 5 segundos a mais, a gente morreria.
6: Na área rural, propriedades também sofreram os impactos. Produções inteiras de aves foram perdidas. Em Cascavel, alagamentos foram registrados em diversos pontos da cidade.
22: O vídeo mostra a casa onde o Eduardo mora com a família.

0: entrou tudo, invadiu a minha marcenaria, encheu e quebrou o muro de baixo, de novo, do meu vizinho, até chegar à casa do outro vizinho.
1: A água já estava me puxando, essa janela estava fechada, eu me agarrei na janela, tomei um monte de água, me afoguei, consegui abrir a janela e consegui sair para fora.
2: A Rosemary dormia tranquilamente nesse quarto quando a água invadiu a residência. Somente agora é possível ter uma ideia da força da água. Tudo que ela e o marido tinham está embaixo do que sobrou da casa.
3: Já em Umuarama, o vento intenso derrubou a estrutura de uma quadra de tênis. Os destroços atingiram duas pessoas e uma delas morreu. Em Medianeira e São Miguel do Iguaçu, também houve muitos estragos.
4: A água subiu tão rápido que não deu tempo de salvar nada.
5: Veio de uma hora para outra, assim, deu tempo de tirar as crianças e... foi o tempo que deu.
4: Desde cedo, a prefeitura montou uma verdadeira força-tarefa para receber doações. Nas próximas horas, o município também deve decretar situação de emergência.
6: De acordo com a Defesa Civil aqui do Paraná, 28 cidades foram atingidas pelos fortes temporais entre a noite de terça-feira e a madrugada desta quarta-feira. 105 pessoas estão desalojadas e desabrigadas, 10 mil moradores foram diretamente afetados e mais de 100 mil estão sem energia. Nesta quarta-feira, a chuva deu uma trégua, sobretudo aqui em Curitiba, região metropolitana, o temporal diminuiu de intensidade e as chuvas devem diminuir de força também nesta quinta-feira na maior parte do Paraná. No entanto, o alerta continua da Defesa Civil para as pessoas procurarem abrigos, locais seguros em caso de chuva forte.
7: No outro extremo, a seca severa muda a paisagem na região amazônica. Em apenas um mês, o nível do Rio Negro recuou mais de 5 metros.
8: A paisagem já não é a mesma de antes.
9: Tem que encarar que é a natureza. A gente está nessa batalha aí, nessa luta aí, mas logo, logo vai passar.
8: Nesta quarta-feira, o Rio Negro está em 18 metros e 88 centímetros. E o recuo fica ainda mais impressionante quando a gente olha para o mês inteiro. Em 29 dias, o rio baixou mais de 5 metros.
10: A descida rápida do rio dá para ser notada através da paisagem. Aqui na Marina do Davi, áreas que antes ficavam encobertas pela água começam a aparecer. E para quem vive às margens do rio, conviver com essa realidade tem sido cada vez mais difícil.
8: Especialistas explicam que a vazante faz parte do ciclo natural dos rios, mas o comportamento não é igual em todas as bacias. Na bacia do Solimões, do Rio Negro, do Purus e de outros rios que formam o sistema amazônico, o ritmo de descida pode ser diferente.
11: A vazão que está nos rios, ela não depende da chuva que acontece aí no estado do Amazonas, ela depende do que acontece lá no Peru. Então, se no Peru choveu bem, o nível do rio Solimões ele vai estar no nível tempo da normalidade.
8: Uma realidade que impacta não apenas o nível dos rios, mas também o transporte, abastecimento, pesca e a rotina de quem depende das águas para viver e trabalhar. Até o momento, 20 dos 62 municípios estão em situação de emergência. 21 seguem em alerta, 6 em atenção e apenas 13 estão em normalidade.
7: No Rio de Janeiro, uma disputa por pontos de embarque causou uma briga generalizada no aeroporto do Galeão. Tudo começou depois de uma reorganização que colocou os taxistas credenciados pela prefeitura muito perto dos ligados a cooperativas. O resultado foi esse que estamos vendo. A segurança do aeroporto teve que ser acionada para apartar a briga.
12: E atenção, pais, o WhatsApp anunciou novos controles parentais para adolescentes aqui no Brasil. Essa ferramenta permite que pais e responsáveis definam algumas regras para o uso do aplicativo de mensagens para os menores de idade. E a gente vai falar sobre isso aqui no telão. A gente separou principalmente as ferramentas disponíveis. Vamos dar uma olhada? Olha só. Saber com quem o adolescente está conversando, definir quem pode ver a foto dele de perfil, definir ainda quem adiciona esse adolescente em grupos, receber notificações sobre a entrada e saída nos bate-papos coletivos e até quando um grupo desses aumentar o número de integrantes. Além disso, gerenciar atualizações de status, ligações e mensagens enviadas continuam privadas. Então o pai não vai saber o que está nessa mensagem, o que o filho vai falar, por exemplo, também nessa ligação, mas vai saber, vai ter um controle muito maior do que tinha antes. A gente separou uma outra tela para entender como isso vai funcionar, que é a seguinte. Tem uma primeira etapa, que essa configuração acontece no aplicativo do celular desse adolescente. A partir daí, um código vai ser gerado e aí você vincula o aparelho do pai, da mãe e também de um responsável a esse do adolescente. Lembrando que essas atualizações já estão disponíveis. Se você ficou interessado, é só buscar o celular e procurar essas configurações para conseguir olhar um pouco mais de perto e cuidar um pouco mais de perto do acesso desse adolescente no celular.
7: Ainda no ambiente digital, a Justiça Federal determinou que o Discord adote medidas imediatas para reforçar a segurança de crianças e adolescentes. A decisão atende a um pedido da Advocacia Geral da União. A plataforma deverá comprovar a verificação de idade, ter moderação em português e impedir a recriação de comunidades banidas. Em caso de descumprimento injustificado, a multa diária é de R$100 mil. Uma agência de carros usados em Belo Horizonte é alvo de denúncias de golpes e de venda de veículos com problemas. Veja como evitar prejuízos e o que a lei diz sobre defeitos ocultos.
13: O pesadelo de quem compra um carro usado é esse: vícios ocultos, estragos e prejuízos.
14: Um problema com um carro pode custar caro. O carro fica parado, dor de cabeça, tempo e dinheiro que são gastos. Mas na hora de comprar um carro usado ou seminovo, existem alguns cuidados que devem ser tomados justamente para evitar esse tipo de situação. Um deles é não deixar de fazer o laudo cautelar.
15: Ele faz também uma avaliação do carro. Do histórico do carro, se ele já teve passagem por leilão, né, que é importante. Às vezes a pessoa compra o carro e no documento não consta e a pessoa não sabe.
13: Além, é claro, de chamar um mecânico de confiança. Nós mostramos aqui na tela da Band denúncias sobre uma agência de veículos usados. Nas redes sociais, o proprietário, Lucas Henrique dos Santos, aparece comemorando vendas.
16: Nós batemos todos os recordes.
13: Mas, nos comentários, os clientes insatisfeitos pedem justiça.
17: Eu cheguei, olhei a figurina, eles me mostraram, né? Gostei, a figurina estava boa, só estava com a bateria riada. Aí, na hora que o rapaz foi fazer o seguro para mim, eu descobri que era outro carro que eles estavam querendo me passar. E aí eles falaram que foi um erro da vendedora e falaram comigo que para mim desfazer o negócio eu teria que pagar R$8 mil. Aí eu peguei e não aceitei, fui obrigado a ficar com a figurina, cheio de problema.
13: Gustavo Chalfun, presidente da OAB em Minas Gerais, afirma que as leis defendem o consumidor em casos como esses.
18: A empresa que vendeu tem o dever de providenciar o reparo. Se esse problema não for resolvido ou se ele comprometer, por exemplo, o funcionamento, o uso, a segurança, o consumidor pode ter direito à troca do carro, ao abatimento do preço ou à devolução do valor pago.
12: E a seguir, tropas americanas deixam o Iraque depois de 20 anos.
7: Cristiano Ronaldo abandona a concentração de Portugal e abre crise com Jorge Jesus. Daqui a pouco, aqui no Jornal da Noite.
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35: Meia-noite, 52 minutos pelo horário de Brasília. Na sequência, vem aí o segundo bloco do Jornal da Noite.
36: Terminou agora há pouco a votação no plenário virtual do Tribunal Superior Eleitoral sobre os posts que associam Flávio Bolsonaro a uma fake news sobre Nossa Senhora Aparecida. Vamos então ao vivo a Brasília. Natália Paz tem os detalhes. Natália, boa noite.
37: Boa noite, Thaís, a vocês e a todos. A maioria dos ministros votou pela exclusão de parte das publicações que associam o candidato à retirada do título da padroeira do Brasil. Mas houve divergência sobre o alcance da decisão. Por isso, o tribunal ainda vai ter que definir exatamente quais publicações podem ser enquadradas como desinformação e assim serem excluídas. Pela manhã, o relator André Mendonça confirmou a decisão dele da semana passada de remover as publicações que remetiam à notícia falsa que associava Flávio Bolsonaro ao assunto. Disse que a fé não estava em julgamento e sim a circulação de uma afirmação falsa às vésperas da eleição. Ele foi seguido por Nunes Marques e Dias Toffoli. Os ministros Ricardo Villas Boas Cueva e Floriano de Azevedo Marques divergiram em parte. Eles defenderam uma delimitação mais restrita e também entenderam que a publicação do humorista Antônio Tabet não deveria ter sido removida porque não associava Flávio diretamente, o que fez Mendonça ajustar o voto agora à noite para evitar uma derrota. Ele considerou o debate, que o debate ali evidenciou uma dúvida interpretativa e que diante disso deveria prevalecer a liberdade de expressão. As publicações sobre a padroeira do Brasil provocaram uma nova batalha de decisões individuais dos ministros do Supremo, uma anulando a outra. O presidente do STF, Edson Fachin, cogitou julgar o assunto no plenário do Supremo. A saída encontrada junto com Nunes Marques foi debater a situação no plenário virtual do TSE na tentativa de esfriar o clima tenso entre os ministros. Flávio Dino, inclusive, determinou que a Polícia Federal investigue e a PGR verifique a necessidade de abrir um processo para apurar ataques a imagens religiosas. Mais cedo, André Mendonça também determinou que a rede social X remova em até 24 horas 4 publicações com uma capa falsa da revista Veja que usava a foto da primeira-dama Janja. A montagem simulava uma matéria jornalística e atribuía falsamente a Lula o apoio a um projeto de lei para retirar Nossa Senhora Aparecida do posto de padroeira do Brasil. É com vocês.
1: E o presidente Lula cancelou hoje um ato de campanha em Juiz de Fora. Por causa do mau tempo, ele voou direto para Brasília agora à noite. Mais cedo, o candidato à reeleição pelo PT deu entrevista a criadores de conteúdo e abordou temas como o fim da jornada de trabalho 6x1 e a proibição das bets. Lula também defendeu uma reforma política e questionou o volume de recursos controlados pelo Congresso por meio de emendas parlamentares.
36: Flávio Bolsonaro teve um dia de reuniões internas no escritório de campanha em Brasília. O candidato do PL aposta no chamado voto útil na expectativa de vencer a disputa no primeiro turno. Ele tem tentado até negociar o apoio de adversários. É o caso de Romeu Zema, do Novo, que diz que, por enquanto, vai manter candidatura própria.
1: Uma nova pesquisa eleitoral divulgada nesta quarta-feira confirma um empate técnico entre Lula e Flávio Bolsonaro, tanto no primeiro turno quanto no segundo.
36: O presidente Lula lidera o primeiro turno do levantamento Meio Ideia com 39,4%. Flávio Bolsonaro tem 38,4%. Empate técnico dentro da margem de erro de 2,2 pontos percentuais. Na sequência aparecem Augusto Cury com 6,7% e Renan Santos com 4,5%. Seguidos de Ronaldo Caiado com 4,4% e Romeu Zema com 3,5%. Os demais candidatos não atingiram 1% das intenções de voto. Em um eventual segundo turno, outro empate técnico. Lula tem 48,5% e Flávio Bolsonaro tem 48%. Na disputa com Augusto Cury, Lula aparece com 48% e Cury com 44%. Contra Ronaldo Caiado, o presidente Lula tem 48,5% e Caiado 44,6%. No último cenário pesquisado, Lula está com 48% e Renan Santos com 41,3%. A pesquisa completa está disponível no portal band.com.br. A busca pelos indecisos. Veja no comentário de Fernando Mitre.
2: Nesta reta final de primeiro turno, Lula e Flávio concentram seus esforços e estratégias em Minas, Rio e São Paulo, onde estão cerca de 63, 64 milhões de votos. Com o olhar, os dois, mais agudo na oscilação dos números nas pesquisas que começam a mostrar a chegada dos eleitores indecisos. O Instituto Meio Ideia, que acaba de sair, captou um percentual de ex-indecisos, que estão distribuídos de maneira equilibrada entre os candidatos, mas deve ter mais para chegar a qualquer momento. E esse desequilíbrio aí, se vier, pode fazer uma diferença significativa num quadro de empate resistente e insistente, chegando agora a números quase iguais, quase os mesmos, no segundo turno. Grande parte dos indecisos está naquele eleitorado chamado de independente ou desinteressado. Evidentemente, eleitorado fora da polarização. E de lá, como se confirma a cada pesquisa, virá o resultado dessa eleição, ou simplesmente o desempate. Thaís Felipe.
1: Obrigado, Mitre. Em novo depoimento, Daniel Vorcaro negou práticas violentas contra desafetos. Vamos voltar a Brasília. Natália Paz tem todas as informações. Natália.
37: Isso, Felipe. Daniel Vorcaro não surpreendeu. Ele negou ter ordenado agressões contra adversários e também afirmou que não tentou fugir do Brasil para escapar da prisão em novembro do ano passado. O banqueiro foi ouvido direto da Papudinha, onde está preso, no inquérito que apura suspeitas de atos ilícitos que teriam sido cometidos por um grupo comandado por Luiz Felipe Mourão, conhecido como Sicário. Como, por exemplo, ameaças e agressões a desafetos, além de acesso a informações sigilosas e obstrução da justiça. Vorcaro, que teve duas propostas de delação negadas, tem se limitado apenas a negar qualquer tipo de crime. A defesa dele voltou a pedir a revogação da prisão preventiva, que os advogados classificam como prisão por razões políticas. O pai dele, Henrique Vorcaro, também prestou depoimento e negou ter feito pagamentos por serviços ilícitos. Em carta recentemente enviada ao ministro André Mendonça, ele negou o envolvimento na fraude do Master e afirmou ser rejeitado pelo filho.
1: Natália, temos novas informações sobre as apurações do tráfico de influência do filho mais velho do presidente Lula, é isso?
37: Isso, conversas encontradas pela Polícia Federal no celular de Roberta Luxinger mostram que Fábio Luiz Lula da Silva contou com a ajuda da Embaixada Brasileira em Madrid durante a mudança para a Espanha. A lobista, que também ia se mudar para a Espanha, conversou diretamente com o então embaixador brasileiro em Madrid, Orlando Leite Ribeiro, em janeiro do ano passado, sobre escolas e os melhores bairros para morar na capital espanhola. Vamos ouvir.
0: Com relação aos colégios, indiquem quais vocês gostam e aí a gente arruma uma maneira de fazer aqui uma agenda para vocês e vai uma funcionária da embaixada acompanhando caso vocês queiram.
37: As mensagens também citam auxílio na compra de imóveis e transporte por um motorista da embaixada. O Itamaraty nega que veículos tenham sido colocados à disposição e diz que uma funcionária apenas ajudou na escolha de instituições de ensino. Luxinger acabou não se mudando para a Europa, ao contrário de Lulinha e da família. Ele é alvo de 3 inquéritos da PF por suposto tráfico de influência. Já a Roberta responde a processo sob a acusação de usar a amizade com Lulinha para fechar contratos de empresas privadas com o governo federal. A defesa de Lulinha tem lamentado o que chama de vazamentos seletivos e afirma que ele está à disposição da justiça. Os advogados da lobista afirmam que ela não cometeu irregularidades. É com vocês.
36: Obrigada. Agora destaque internacional. A quarta-feira marcou o fim da ocupação de soldados americanos no Iraque. Milhares de pessoas foram às ruas de Bagdá e outras cidades do país para festejar o novo momento. Com a saída dos americanos que estavam no país há mais de 20 anos, caberá ao governo local lidar com uma série de tensões. Entre elas, o desarmamento de milícias ligadas ao Irã e a constante ameaça do Estado Islâmico. Os Estados Unidos vão manter no país somente a embaixada e um consulado.
1: A dívida do setor público aumentou em agosto e alcançou o maior patamar desde março de 2021. A Juliana Rosa explica.
3: É preciso frear o crescimento da dívida pública. Juntando o governo federal, estados, municípios e estatais, a dívida aumentou em agosto para 82,9% do PIB. É o maior nível desde março de 2021. Esse é um problema crônico. O país gasta mais do que arrecada há mais de 10 anos. Só que o nível está muito alto, muito acima da média dos países emergentes. E é uma dívida muito cara. Muito se fala que o Japão, por exemplo, tem uma dívida de 200%. Mas o juro no Japão é de 1%. Por ano, a nossa dívida custa 3 vezes mais do que a dívida do Japão. Quanto mais um país se endivida, mais se cobra juros para financiar a dívida e toda a sociedade paga por isso. As previsões estão apontando que esse ano as contas vão fechar com déficit de 52 bilhões. Mas é permitido descontar 67 bilhões em gastos da meta das contas. Isso vai gerar um saldo positivo em torno de 15 bilhões. O que não impede que a dívida continue crescendo. Então, olha, é preciso ter uma meta que contabilize todos os gastos. E é preciso também cortar gastos. Aí os juros vão cair. Felipe, Thaís.
36: Obrigada. O Brasil e os Estados Unidos criaram um grupo de trabalho para negociar o tarifaço. A medida foi anunciada depois de uma reunião dos ministros Mauro Vieira, das Relações Exteriores, e Márcio Elias, do Desenvolvimento, com o representante dos Estados Unidos, Jameson Greer. O objetivo é negociar a redução de tarifas de até 37,5% sobre os produtos brasileiros, incluindo as taxas de 25% por supostas práticas desleais. As negociações dão continuidade ao diálogo iniciado em agosto, depois de um telefonema entre Lula e Donald Trump.
1: Um urso apelidado de Mochila venceu o concurso da Semana do Urso Gordo 2026. O animal foi coroado depois de uma votação online realizada por um parque nacional no Alasca. Ele agora substitui o campeão do ano passado, apelidado de Rechonchudo. O urso pardo ganhou o apelido Mochila depois de ser carregado nas costas da mãe quando filhote. E ele está aqui, o nosso especialista em mundo animal.
36: Ah, justo o prêmio.
4: Eu nunca vi esse prêmio. Jamais tinha ouvido falar. Mas é sensacional a criatividade da galera, né? Qual será o próximo, hein? Saco de dormir? Que vai vencer? Barraca de camping?
36: Vamos descobrir, ali, ó. Tá aí, bonitão. Mas...
4: O mais louco que eles já sabiam Ele virou mochila porque viram a mãe carregando ele filhote nas costas e identificaram o caboclo.
1: Exatamente.
4: Cara, é sensacional. A natureza humana é incrível.
1: Falando em natureza humana, vamos falar sobre Cristiano Ronaldo.
36: Crise no relacionamento?
4: Pois é, rapaz, queimou o bolinho, né? Esquentaram demais a chapa, o bacalhau queimou, cara. Cristiano Ronaldo se afastou, deixou a delegação portuguesa. Também o português deixou ele esquentando ali, fritando, ali meia hora para aquecer, não entrou no último jogo de Portugal. O homem ficou bravo, falou que vai embora. O Jorge Jesus também chegou batendo, guerra de egos. Lembra que o Jorge Jesus já deu uma pancada no Neymar quando estava lá na Arábia, agora deu no Cristiano Ronaldo e ele falou que estava acostumado, já tinha treinado, aí só faltava o Messi, já tinha trabalhado com o Cristiano Ronaldo lá na mesma Arábia onde estava o Neymar, é que o Jorge Jesus deu na canela e o Cristiano Ronaldo assimilou o golpe. Cara, a grande realidade é que não fez bem para ninguém.
1: É.
36: É. Fato.
1: Perde Portugal também.
4: Perde.
36: Bora falar de Rafinha?
4: Perdemos o Rafinha, né? Pra esse jogo contra a Índia. O Rafinha sentiu um problema muscular, mas os caras do Barcelona ficaram na bronca, hein?
36: Claro.
4: Os caras ficaram na bronca. O homem tá voando lá na temporada europeia e num amistoso contra a Austrália vai ter problema. Vamos torcer pra que não seja nada grave, ele se recupere logo. O problema é que é muscular. Muscular é uma incógnita, né, gente? E o time pra enfrentar a Índia no final de semana vai ter novidades. Pedro Murisco no gol. Mas dessa vez o Ancelotti não contou. Ele só falou o milagre, mas não contou quais serão os Santos.
1: Olha.
36: Vamos descobrir.
4: Vamos aguardar. Tudo isso? Muito mais você vai saber no Esporte Total. Espero vocês logo depois do Jornal da Noite. Valeu, gente. Obrigado.
36: Valeu. Até
4: já.
36: E olha, a seguir aqui no Jornal da Noite, as novas regras para doação de sangue no Brasil.
1: Casa de Londres se prepara para um dos leilões de arte mais valiosos da história.
36: 7 quilos de pura bravura. Conheça já o novo integrante da Guarda Nacional do México. A gente conta para você em instantes.
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2: E é isso aí, acabamos de entrevistar aqui ao vivo o presidente dos Estados Unidos.
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1:10 pelo horário de Brasília. Em instantes vem aí o terceiro e último bloco do Jornal da Noite na nossa programação. Antes, rapidinho, ó. Já desejar bom dia pro Lucas Batista, que tá por aqui ligado em mais uma madrugada na Band News FM. O Diogo também curtindo lá de Criciúma, em Santa Catarina, já mandando um oizinho. Quem já passou por aqui foi o Greco, também ouvindo a Band News FM, ficando atualizado, bem informado. Tamo junto. Bom trabalho, chegando do Lennon, aqui no nosso WhatsApp no 11 999 592 100.

0: Já estão valendo no Brasil novas regras para doação de sangue.
1: As novas regras permitem que as pessoas que já doam sangue continuem sendo doadoras após os 70 anos. Antes, o limite era os 69 anos. A mudança foi feita pelo Ministério da Saúde e o EMOP já aderiu.
2: Dependendo da avaliação clínica, né, na triagem, ele pode estar apto para fazer a doação.
1: Também houve mudança para quem fez exames de endoscopia e colonoscopia ou usou anabolizantes sem prescrição médica. O prazo para doação depois dos procedimentos diminuiu de 6 para 4 meses. Outra novidade é para quem fez tatuagem, maquiagem definitiva, botox, preenchimento, microagulhamento e piercings. Antes, a doação só poderia ser feita após 1 ano. Agora, ela pode acontecer após 4 meses. Carlos tem várias tatuagens e gostou da mudança.
3: Eu achei ótima, né? Porque melhora e se torna mais rápido, né? A doação de sangue para aquelas pessoas que precisam, que estão necessitadas, né?
2: Então a gente precisa estar sempre falando de doação de sangue, sempre dizendo a importância da doação de sangue, para que a gente possa atender a população que precisa desse sangue.
4: É, no mínimo, muito preocupante esta ação, esta investigação movida de ofício a partir do ministro Flávio Dino, para investigação de uma suposta onda de ataques a símbolos religiosos, etc., especialmente católicos ou de matriz africana, esta semana. Na verdade, a campanha eleitoral do presidente da República, ele aposta nessa ideia de que haja uma perseguição religiosa, se criou esta imensa fake news em torno da Nossa Senhora Aparecida, isto rendeu. Fake news tem uma característica: ela é uma tese, por definição, mentirosa e absurda, mas muito difícil de ser contraditada, não é? Não é muito difícil você criar um contra-argumento para uma tese difusa, uma tese que não tem base material, não é? A fake news tem outra característica: ela pode ser mentirosa, mas ela tem efeitos na realidade. Neste caso, o ministro Flávio Dino faz algo, no mínimo, muito questionável, que é uma estratégia de cherry picking. Cherry picking é uma espécie de falácia impressionista. Se juntam 11 casos dispersos, que poderiam ser juntados facilmente com o uso da inteligência artificial, e vem desde março até agora, ou seja, ao longo de todo o ano. Nenhuma diferença em relação ao que vem acontecendo historicamente no Brasil. Só em 2024, nós tivemos perto de 2.500 denúncias no Disque 100 relativas à intolerância religiosa. Esses casos não têm nenhuma conexão entre si, estão espalhados em 7 estados. Boa parte são pequenos vandalismos, ou furtos, ou atitudes isoladas, ou mesmo acidentais, e que acabam sendo reunidas para se criar, ou se ajudar a criar uma narrativa. Jamais se deveria misturar as instituições de Estado, um tribunal, a justiça brasileira, com retórica de campanha eleitoral. Preciso se observar muito bem isso. A religiosidade sempre foi livre no Brasil. O Brasil é um país plural do ponto de vista religioso. Não se deve misturar política com religiosidade, muito menos se aceitar a interferência ou a iniciativa de um ministro da Suprema Corte ou de instituições de justiça numa narrativa.

0: 2,5 bilhões de reais. Entre os destaques está uma tela de Van Gogh, avaliada em 180 milhões de dólares, além de uma obra do francês Cézanne, que não é vista pelo público desde 1975. Especialistas apontam que a coleção está entre as mais valiosas já oferecidas na história. Vou lá dar um lance.
1: Quero presente depois.
0: Ah.
1: O Jornal da Noite termina aqui. 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
0: Você fica agora com o Fernandinho Fernandes e o Esporte Total. Uma excelente quinta-feira para você.
1: Obrigada pela companhia. Tchau.
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11: Hora 18 minutos pelo horário de Brasília. Mais uma vez, bom dia para você que está sintonizado, que acompanha a Band News FM nessa madrugada de quinta, primeiro dia do mês de outubro. Novo mês começando. Eu, Stephanie Toso, sigo por aqui até as 7 da manhã, atualizando os principais destaques do noticiário. Já nessa quinta, semana tá acabando, semana que passou voando, tem eleição no domingo e nós seguimos de olho por aqui com toda a cobertura completa da Band News FM. Bom, no nosso WhatsApp, muita gente acordada, muita gente puxando plantão também. É o caso do João Carlos, que já tá chegando por aqui, mandando um bom dia. Também tá sintonizado, tá de olho nas mensagens. O Cândido Maciel, direto do Ceará, mandando bom dia, Stephanie. Tô me atualizando aqui das notícias do Brasil. Vamos juntos, bom trabalho. Valeu. E aí, ó, muita gente mandou mensagem ao longo da reprodução do Jornal da Noite. É o caso do nosso ouvinte de todas as madrugadas, o Ronaldo de Osasco, que mandou bom dia, Band News. Bom trabalho, Stephanie Toso. E aí teve bom dia, amigos da Band, do Roberto Castelli, direto de Vila Isabel, no Rio. Já teve oizinho da Annelise mais cedo, do Sérgio Rota. O Celso Simões também mandando um bom trabalho por aqui. Falou assim que ali, ele que é taxista aqui em São Paulo, né? Falou assim que no Jardim Taboão, sem chuva por enquanto. Tava de olho nos radares por aqui também. Tá chovendo nesse momento, mas ainda no interior aqui de São Paulo. Chuva não chegou ainda na capital paulista. Seguimos com mais uma madrugada extremamente abafada. Ó, média agora, só pra gente ter uma noção assim de temperatura, na casa dos 17, 18 graus. Nos últimos dias estava bem mais baixa, 13, 14. Então, uma madrugada extremamente abafada já, bem com uma carinha bem típica de primavera mesmo. E aí, a expectativa é que essa frente fria vá subindo ali do sul do país ao longo do dia, já trazendo mudança. Por agora, tem uma queda de temperatura já prevista para amanhã e fim de semana. Então, as próximas madrugadas vão ser mais geladinhas de novo por aqui. Quem também tá mandando um bom dia, assim.

0: sintonizado é o Juca Pato. Falou assim, tô ligado 24 horas na Band News FM. Ele que fala direto da ZL São Mateus. Olha quem apareceu por aqui também, a Lilu. Falou assim, chegando por aqui, bora dormir. Bom trabalho pra você, Stephanie Toso. Muito obrigada, Lilu. Um beijo pra você, bom descanso também por aí. Vai tomar aquele chazinho. A Lilu muitas vezes aparece por aqui com aquelas imagens, né, de bolacha, de chá, já fazendo vontade, já atiçando a lombriga. Pois é, vai descansar, Lilu. Beijo. Ó, o Alfredo de Curitiba tá por aqui também. Falou assim, queria deixar um abraço pra vocês e agradecer pelo trabalho e pela informação. Valeu, Alfredo. Abraço por aí também. Tem mais gente chegando por aqui. Boa noite, Band News. Tô na audiência, direto de Cambuci, em São Paulo. Tô de férias na semana que vem. Quem mandou mensagem pra fazer inveja foi o João Batista. Muito bom. Ai, olha, eu tô ansiosa pras minhas férias também. Segui a dica de alguns dos ouvintes que eu fui colhendo aí desde o início do ano pras minhas viagens, né? Pra onde eu vou e tudo mais. Aí fechei um lugar legal. As minhas férias em novembro, finalzinho de novembro, começo de dezembro, mas tô ansiosa também. Como tá passando muito rápido, já já tá batendo aí na porta. E aí eu tiro alguns dias de descanso. Aí depois eu falo pra onde eu vou. Por enquanto eu não vou falar não, porque ainda não terminei de pagar tudo e eu sou supersticiosa. Mas um ouvinte muito específico me deu várias dicas. E aí passou roteiro, falou de... É praia, tá, gente? Uma praia. Aí falou de uns lugares legais, assim, que dá pra curtir bastante, não é tão caro, dá pra relaxar também. E aí já fui no embalo do ouvinte, fechei as férias. O Antônio Aquino, de Camutanga, no Pernambuco, também tá por aqui, desejando uma boa programação. Daqui a pouquinho, a gente volta no nosso WhatsApp pra fofocar um pouco mais, vai mandando a sua mensagem no 11 999 59 2100. Nesses próximos minutos, trago mais atualização do noticiário por aqui na programação da Band News FM. Nos principais destaques do dia, o Tribunal Superior Eleitoral decide manter fora do ar publicações que associam falsamente o candidato do PL e senador Flávio Bolsonaro à intenção de retirar de Nossa Senhora Aparecida o título de padroeira do Brasil. A medida tem um alcance mais restrito do que o original. Só são removidas postagens que citem diretamente o candidato. O próprio relator, o ministro do Supremo Tribunal Federal, André Mendonça, ajustou o voto no meio do julgamento para liberar a publicação do humorista Antônio Tabet, que mencionou o tema sem citar Flávio pelo nome. O caso gerou uma guerra de liminares entre ministros do TSE e do STF antes do julgamento colegiado de ontem. Ainda trazendo destaques de Brasília, a Justiça Federal determina que o Discord amplia a proteção de crianças, adolescentes e mulheres. Quem chega com os detalhes é o Márcio Rocha.
1: A plataforma de jogos na internet Discord deve aumentar a proteção de crianças, adolescentes e mulheres no ambiente digital, depois de uma decisão da Justiça Federal. A 14ª Vara Federal Cível do Distrito Federal atendeu parcialmente a um pedido de urgência apresentado pela Advocacia Geral da União e determinou que, em caso de descumprimento, a empresa deve pagar uma multa diária de R$100 mil. Na ação, a AGU afirmou que o Discord apresenta falhas nos mecanismos de verificação de idade e de proteção aos usuários contra riscos graves, como no caso da morte de uma adolescente de 13 anos no mês de julho. Procurado, o Discord não respondeu aos questionamentos até o fechamento desta reportagem. A União também pediu que fosse ampliada a cooperação com autoridades nacionais e a implantação de sistemas que consigam detectar e prevenir situações que representem riscos a crianças e adolescentes.
0: Uma escola em Mato Grosso do Sul tem as atividades suspensas por suspeita de maus tratos contra crianças. Quem explica o caso é o Alexandre Paes.
2: O Ministério Público de Mato Grosso do Sul e as forças policiais cumpriram nesta quarta-feira mandados de busca e apreensão em uma escola de educação infantil de Nova Andradina, no Mato Grosso do Sul. A Operação Amparo apreendeu documentos e materiais que devem auxiliar na investigação de suspeitas de maus tratos contra crianças. A justiça também determinou a suspensão das atividades da escola como medida de proteção aos alunos. Essa investigação começou após relatos de mães e de uma ex-funcionária sobre possíveis agressões físicas com o uso de spray de vinagre como punição, além de problemas de higiene e estrutura no local.
0: A doação de sangue no Brasil tem novas diretrizes. Fala aí, Inês Nessim.
3: As regras para a doação de sangue mudaram e podem aumentar o número de pessoas aptas a doar. A expectativa é de reforço nos estoques dos hemocentros. Entre as novidades estabelecidas pelo Ministério da Saúde, está a possibilidade de pessoas com 70 anos ou mais continuarem doando, desde que já sejam doadoras regulares. O uso de canetas injetáveis para emagrecimento ou diabetes agora não impede mais a doação, por exemplo. Além disso, pacientes que passaram por cirurgia bariátrica que anteriormente não podiam doar também poderão realizar a doação 6 meses após o procedimento.
0: Nos destaques do noticiário internacional, o copiloto de um voo da companhia aérea Fly Dubai esfaqueia o comandante em pleno voo e tenta derrubar a aeronave. O avião levava mais de 170 israelenses de Dubai para Tel Aviv. Uma tripulação reserva que estava a bordo assumiu o controle do avião e pousou em segurança no aeroporto de Tabuk, na Arábia Saudita. O copiloto foi preso e o piloto atacado, de origem indiana, está em situação estável. O Flamengo quer participar da ação que questiona a proibição das bets no Brasil. Conta mais, Guilherme Faria.
4: O Flamengo pede ao STF para ingressar como amigo da corte na ação direta de inconstitucionalidade formulada pela Associação Nacional de Jogos e Loterias contra a medida provisória que proibiu a exploração de apostas de cota fixa, as chamadas bets, no país. A decisão de proibição das bets foi tomada pelo governo federal no fim da semana passada e entra em vigor no início de outubro. A medida impacta diretamente o futebol brasileiro, já que a maior parte dos principais clubes do país são patrocinados por casas de apostas. A Band News FM apurou que clubes da Série A do Brasileirão discutem, inclusive, a possibilidade de uma paralisação da competição em resposta à medida anunciada.
0: Agora 1:27, mantendo a mesma trilha, já para trazer mais informação esportiva por aqui, o comentarista da Band News FM, Marcelo Duó, questiona porque os grandes clubes europeus ainda toleram as datas FIFA, especialmente em um ano de Copa do Mundo, com tantos jogadores se machucando em amistosos e na Liga das Nações. O comentário foi feito durante o Tem Método, apresentado pelos âncoras Carlos Andreasa, Ivan Brandão e André Coutinho.

0: Como vai você?
1: Tudo bom, Andreasa? Cada vez mais afinado, é uma coisa impressionante. André Coutinho, Ivan Brandão, todo mundo que tá vendo e ouvindo a Band News FM, tudo certo com vocês? Eu vou passar uma listinha para vocês terem uma ideia do estrago que essa coisa maravilhosa que você ama, Andreasa, que é a data FIFA, já fez. Quer saber? Além do Arrascaeta, quem mais já tá machucado e o Rafinha também?
0: Quero.
1: Então vamos lá, ó. Apenas Kylian Mbappé, Musiala, da Alemanha, Alexander Isak, que joga no Liverpool, que é, de novo, que joga na Suécia, o Gakpo, que joga no Liverpool, lesão no tornozelo pela seleção da Holanda, Cole Palmer, Kai Havertz, quem mais? Konaté, da França, tem um da Espanha também, Eric Garcia também, da seleção da França, da Espanha, ou seja, uma série de jogadores grandes, decisivos, vão desfalcar os seus clubes durante essa reta final de ano, que para eles lá é começo de temporada, mas com Champions andando, com os campeonatos nacionais já indo para sua metade aí de primeiro turno, já pelo menos primeiro mês e meio de competição. E o presidente do Barcelona falou sobre isso, o Laporta, né, perguntado sobre o Rafinha, porque Rafinha cortado da seleção, preocupa para o Barcelona, uma lesão na coxa, uma lesão que ele já teve antes, que ele está tendo muitas lesões ultimamente, o Rafinha, e a resposta do João Laporta foi a seguinte: não estamos felizes, isso já aconteceu antes e costuma acontecer com frequência quando essas datas FIFA são muito longas. E aí, eu pergunto para vocês, né? O que que os clubes estão esperando? E eu não tô falando do Brasil, evidentemente, mas os clubes europeus, que é quem tem poder para peitar a FIFA, o que que eles estão esperando para, né, exigir que a FIFA reduza essas datas, que essa coisa não se estenda tanto, porque eu não tenho a menor necessidade de ter praticamente 10, 12 dias de data FIFA no início da temporada deles aqui, na reta decisiva da temporada nossa aqui. Só que as federações que votam na presidência da FIFA têm uma série de outros interesses que não as dos clubes,

0: os clubes aparentemente também só reclamam quando tem um jogador machucado. Mas para o bem do futebol, isso deveria ser feito de uma outra maneira, né? Eu acho que, como era antigamente, não sei se a Andreasa vai lembrar, antigamente você não tinha data FIFA, você tinha torneios específicos, até as eliminatórias duravam, sei lá, um mês, dois meses, tal, era num lugar específico e aquilo acabava. Mas, gente, o ano inteiro, uma vez por mês, todo mundo correndo esse risco, é um negócio que traz um prejuízo que nenhum seguro, que a FIFA paga um seguro para as seleções, que, por sua vez, paga também os clubes, né? Isso não é só no Brasil, no mundo todo. Mas não cobre esse prejuízo, né, gente?
1: E aí, Marcelo Duó, tem uma questão que é da ordem do bom senso, especificamente nesse 2026. É o que eu não consigo entender. Um ano muito carregado, 2026, certo? Nós tivemos uma Copa do Mundo. É uma grande data FIFA. Acho que eu não estou nem pensando no futuro e tal. Não faz o menor sentido. Não é porque o Brasil foi um fiasco na Copa do Mundo, mas não faz o menor sentido para mim que no ano da Copa, no segundo semestre, portanto, depois da Copa, um ano em que você tem, portanto, uma carga maior de jogos, uma concentração, uma tensão muito grande, não faz o menor sentido que haja data FIFA no ano da Copa, depois da Copa. Não faz, deveria ser um recesso de seleção, um recesso de FIFA. Ninguém aguenta mais esse troço. Então, a gente não deveria estar discutindo isso agora. Acabou a Copa do Mundo, não tem mais data FIFA, só em 2027. Isso é uma... Eu estou falando do ano da Copa. Olha a quantidade de jogos, de... E aí é o seguinte, preparações físicas acumuladas, né? O jogador faz uma preparação física em estágios diferentes, temporadas isso. Em estágios diferentes. O jogador faz uma preparação física no seu clube, aí ele vai para a Copa do Mundo, tem uma outra demanda, uma outra necessidade, muda o preparador físico, por melhor que sejam. É uma outra demanda, outro estímulo, é uma competição de tiro curto. Então você adapta o seu treinamento, aí acaba a Copa do Mundo, aí começa uma nova temporada para uns, recomeça a temporada para outros. Isso é uma insanidade. É uma insanidade.
2: E tem um agravante, né, na Europa. Tem um agravante. O Brasil está disputando amistoso com a Austrália, machucou o Rafinha. Vai disputar um amistoso com a Índia, teoricamente pode. Acho que o acordo era para até 11 alterações, então você pode poupar, não precisa botar carga máxima. Na Europa, a galera tá disputando um campeonato. Com regras. Tem jogo que tá pegado. Né? Tem ainda esse agravante. Tem esse agravante. Num ano de Copa do Mundo. Acabaram de disputar uma Copa do Mundo, que é o ápice, e começa um outro campeonato lá, que é a Liga das Nações, né? Não é nem amistoso.
0: Não, é valendo o título, é um título importante lá, tanto é que a Conmebol tá querendo fazer algo parecido aqui, a gente falou até sobre isso essa semana, alguém teve essa ideia lá, de juntar todas as Américas e fazer uma gigante Liga das Nações aqui numa segunda edição, uma edição meio diferente. Então é o seguinte, porque é lógico, isso envolve direitos, televisão, dinheiro para as federações, dinheiro para a FIFA, mas, pô, eu tenho aqui, esse fone não é meu, mas eu tenho direito de usá-lo uma vez por mês. Eu quebro o fone e entrego pro dono, olha, desculpa, tá, gente, eu quebrei, tá aí uma graninha aí pra você pagar um concerto, só que ele nunca mais vai ser o mesmo. Então, é um prejuízo esportivo que às vezes pode ser incalculável, e os clubes que já se uniram lá na Europa pra se rebelar contra a UEFA, né, eu me lembro bem dessa tentativa da Superliga que o Real Madrid encampou, encabeçou, poderiam se unir, porque eles têm poder, dinheiro, prestígio, para peitar as federações, e não é acabar, mas organizar de uma outra forma, porque o futebol de seleções existe, é importante, mas ele não pode atrapalhar aquilo que é o dia a dia desses jogadores que estão lá nas seleções, recebendo um salário gigante do clube. E agora o Rafinha, que estava no seu melhor momento no ano, talvez o melhor momento da carreira dele, pede esse embalo porque se machucou jogando contra a gloriosa Austrália. Sinceramente, não faz o menor sentido, né?
3: Não faz. Posso provocar?
2: Por favor.
3: Provoca. É uma provocação. Porque assim, eu concordo. Eu não vejo o que fazer, o que ser feito, né? Em relação a isso. Não tem como impedir os caras de jogarem e tal. Mas eu não vejo muito isso em outros esportes, Odual. Você que narra até xadrez, né? Futebol de botão. Tem algum movimento parecido com esse em outros esportes? E se não tem, por quê? eles são organizados de forma diferente, porque o que eu vejo é uma vontade muito grande, né, dos jogadores daqui do NBB, por exemplo, que estão aí em times da Europa, voltar para a seleção. Você vê um cara tipo que tá já com 40 anos, o Marcelinho Huertas lá, né, foi eleito o melhor estrangeiro da história lá do basquete espanhol, e ele já se aposentou da seleção, mas ele ainda tem gana para jogar. Eu vejo um outro tipo de relação, né, nos esportes coletivos que eu tô falando, tá? Para esses jogadores irem para a seleção, muitos deles também se machucam, obviamente que é um mercado menor, né? Os outros esportes, esportes olímpicos e tudo, mas eles se organizam de algum jeito que seja diferente, que seja possível fazer com que esses jogadores consigam se dedicar às suas seleções, e no futebol a gente não consegue?
0: Então, assim, no basquete existe a data FIBA também, que é algo bem parecido, mas eles tomam certos cuidados, né? Por exemplo, a principal competição do basquete FIBA é a Euroliga de Basquete. Tá rolando agora, começou agora. Ela termina em abril, maio do ano que vem. Então, qualquer competição da FIBA, ela vai acontecer ou nessa data FIBA, porque sempre vai se estar competindo por alguma coisa. Aqui, por exemplo, tem a Copa América, né? A Copa América, tem o pré-olímpico, são competições que vão ocupando essas datas, e principalmente quando acaba o calendário, na intertemporada que acontece esses torneios de seleções. Existe, mas atrapalha muito menos. Muito menos. E assim, para os Estados Unidos, NBA, por exemplo, se tem qualquer data de seleção no meio da NBA, eles vão levar o time B deles lá, o time dos universitários. E de preferência depois de março, que é quando o bicho pega lá na NCAA. O voleibol não tem muito isso, mas tem as competições: sul-americano, pan-americano, a liga mundial, né, que agora é a Liga das Nações também no voleibol, os campeonatos do mundo, a Copa do Mundo, tem um monte de campeonato. Só que no voleibol, no basquete, as temporadas, elas não duram 12 meses, como aqui. A temporada do basquete, normalmente, ela vai de setembro, outubro a maio, junho. Então, você tem mais data para trabalhar isso. O voleibol é a mesma coisa, né? Os campeonatos são mais curtos. Agora, no futebol tem jogo todo dia, 500 competições longas. Antigamente, a Libertadores não era anual, agora é. A Sul-Americana também não, a Copa do Brasil também não. Então, você dividia o ano melhor. Tudo era diferente. A única coisa que não mudou é a data FIFA. Então, eles precisam mudar. Se organizar de uma outra maneira, já que todo mundo quer jogar todo dia, e é impossível, né?
2: É só mudar a regra, só pode convocar jogador do Palmeiras. Todos de acordo?
0: Já tem 11. Nessa data FIFA foram 11.
2: Tem que já dar provocadinha aqui. Convocar. É tradicional, não tem método já. Valeu, Marcelo.
1: Ou não, pra mim, pra mim seria suficiente, a não ser para a Copa do Mundo, não convoque jogadores do Flamengo. Pra mim também pode ser isso.
2: Pode ser isso, pode ser isso. Só do Atlético Goianiense, né, Marcelo?
0: Exato. Não, aliás, o Corinthians também, só foram três, né? Assim, porque não tá muito sobrando muita gente lá, né?
2: Tá bom.
3: O senhor trate de arrumar uma peita do Vila Nova pra aparecer aqui também em qualquer hora dessas.
2: Líder, né, da Série B.
0: Eu preciso que alguém me arrume. Isso aqui são todos recebidos. Que a
3: alô,
0: gente
3: cadê a Band News Goiânia aqui? Cadê o povo de Goiânia?
1: Mas lembra do que aconteceu com o Botafogo.
0: Alô, Thiago Menezes!
1: Lembra do que aconteceu com o Botafogo, futebol e regatas, depois que o Marcelo Dom envergou aqui no programa a camisa, hein? Também tem isso, tem um custo.
0: Você não dá ideia, que semana que vem eu tô aí pra fazer um jogo no Engenhão, os caras vão me pegar lá na cabine. Você não faça isso, tá? Vão ter um Botafogo e Vasco pra transmitir aí semana que vem.
2: É isso aí.
0: Muita calma nessa hora.
1: Desde que você
0: ganhou do Goiás no clássico.
2: É isso. O pessoal.
1: Vem ao Rio e me encontra, tá?
2: Alô, pessoal de Caio Martins, tá botafoguenses. Bom. O Marcelo Duó é uma pessoa loira, tem o cabelo comprido até a cintura. Isso, né?
0: Boa, boa. Magro.
2: não vou entrar nesse aspecto. Tchau, Marcelo, até amanhã, valeu.
0: Se veste de caçador, às vezes, nas horas vagas. Um abraço pra vocês, até a próxima.
2: Valeu. 3:05, 3:05.
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0: 1h40, a Polícia Federal investiga o financiamento irregular de uma campanha eleitoral no sertão da Paraíba. Fala Lucas Batista.
1: A Polícia Federal deflagra nesta quarta-feira a Operação Lastro, que tem como objetivo investigar possível financiamento irregular de campanha eleitoral. A ação cumpriu 3 mandados de busca e apreensão em Sousa, no sertão paraibano. A Justiça também determinou o bloqueio de até R$9 milhões em ativos financeiros. A apuração envolve suspeitas de uso de recursos de pessoa jurídica, despesas não declaradas, lavagem de dinheiro e associação criminosa. Foram apreendidos cerca de R$380 mil em espécie e 2 suspeitos foram presos em flagrante.
0: Uma operação investiga a captura ilegal de tartarugas em um parque de Mato Grosso. Informações que chegam com o repórter Alexandre Paes.
2: Investigações sobre a captura clandestina de tartarugas levaram a Polícia Civil até propriedades rurais de Mato Grosso e a endereços no estado de Goiás. A Operação Iurará foi deflagrada nesta quarta-feira para combater a caça ilegal dos animais que ficam no Parque Estadual do Araguaia. Ao todo, foram cumpridos 8 mandados em 5 propriedades de Ribeirão Cascalheira, além de 2 endereços residenciais em Goiânia e em um estabelecimento comercial na cidade de Aparecida de Goiânia. Os investigados são suspeitos de capturar, abater e comercializar os animais silvestres de forma ilegal, além de envolvimento em dano ambiental e associação criminosa.
0: E avançam os últimos preparativos para o primeiro turno das eleições deste ano. Destaque do Rafael Procópio.
3: Cerca de 90% das urnas eletrônicas já estão prontas para serem usadas no primeiro turno neste domingo. A afirmação é do presidente do Tribunal Superior Eleitoral, Cássio Nunes Marques, e foi dada em sessão da corte nesta terça-feira. O magistrado também anunciou que foi criada uma sala de situação climática no TSE para ajudar os tribunais eleitorais dos estados na prevenção de problemas relacionados a situações extremas, como observado no Rio Grande do Sul com as fortes chuvas ou no caso da seca em diversos pontos da região norte do país. Mais de 158 milhões de eleitores estão aptos a votar neste dia 4, em todo o Brasil e no mundo.
0: E com possíveis desfalques, o Vitória se prepara agora para encarar a Chapecoense em outubro. Conta mais, David Cardoso.
4: O Vitória volta a campo pelo Campeonato Brasileiro no dia 7 de outubro. O time enfrenta a Chapecoense no Barradão após a data FIFA. O elenco se reapresentou na segunda na Toca do Leão para iniciar a preparação para a partida. No sábado pela manhã, o grupo realizou um jogo-treino contra o Five. A primeira equipe venceu por 2-0 com gols de Alex Bruno e Anderson Pato, de pênalti. A segunda equipe, mesclada com jogadores da base, também venceu por 1-0 com gol de Marinho. Matheus Silva e Baralha, jogadores titulares, seguem no departamento médico.

0: Agora, 1h44 pelo horário de Brasília. Quem voltou de mais uma mini férias aí, tava de recesso? O Lucas Cardamone tá aqui nos nossos estúdios para falar de treta da seleção portuguesa, né, Lucas? Bom dia.
1: Sou eu, bom dia, Esté, tudo certo?
0: Tudo certo, e aí?
1: Ah, dei uma sumida, a gente relembra pro ouvinte da Band News FM, né? Mas estamos aí, depois desse recessozinho mesmo, já voltamos. Acredito que dessa vez voltamos pra ficar, pra ter uma continuidade aqui.
0: O Lucas
1: na
0: é mentiroso, tá? Tem
1: não,
0: um ouvinte aqui de prova que ele aparece, tipo assim, ah, hoje ele apareceu aqui, quinta-feira. Aí ele fala, amanhã eu volto. Aí ele volta, tipo, na terça da semana que vem.
1: Mas amanhã eu volto. Dito isso, amanhã eu volto.
0: Amanhã a gente cobra, tá?
1: Sim, pode cobrar.
0: Mas, então, vamos lá.
1: Bora.
0: Polêmicas envolvendo o Cristiano Ronaldo.
1: Exatamente.
0: Conta mais.
1: Exatamente. O que acontece? Estão tendo alguns conflitos na seleção portuguesa. O clima lá tá um pouco tenso, principalmente envolvendo o Cristiano Ronaldo, principal craque ídolo da seleção. E o Jorge Jesus, técnico que inclusive já foi comandante do Flamengo, comandou o Cristiano Ronaldo no Al Nassr, que é o atual clube do jogador, e agora é o comandante da seleção portuguesa. A insatisfação vem principalmente do Robozão, depois de uma minutagem um pouco menor do que ele está acostumado. A partida contra o País de Gales, que foi o primeiro jogo dessa data FIFA de convocação, ele jogou 67 minutos, foi titular. Então até aí parecia tudo bem. Mas na partida seguinte contra a Noruega, apesar do Jorge Jesus ter confirmado publicamente que o Cristiano Ronaldo jogaria 20 minutos, isso não aconteceu, que gerou bastante insatisfação e uma cobrança por parte dos jornalistas.
0: Tá.
1: Na coletiva contra a seleção da Dinamarca, coletiva pré-jogo antes da partida começar, o Jorge Jesus foi bem incisivo, e aí eu vou abrir algumas aspas.
0: Okay.
1: Nunca nenhum jogador vai mudar as minhas ideias. Nem Ronaldo, nem ninguém no futebol, nem presidente nenhum, nunca, zero. Foi o que declarou o técnico, ou seja...
0: Clima tenso entre os brothers.
1: Exatamente, deixou claro que ele não iria mudar, independente de craque, de nome, que foi algo que aconteceu com o Cristiano Ronaldo ao longo da carreira. Ele impôs que queria jogar e os técnicos acabaram cedendo, dessa vez o Jorge Jesus, que é um cara também que sempre gostou de se impor bastante, deixou claro que isso não aconteceria, o Cristiano Ronaldo não jogaria se não tivesse mérito suficiente para isso acontecer. E após isso, Cristiano Ronaldo confirmou que iria partir. Pegou o jatinho particular dele
0: e foi embora.
1: E voltou pro país da Arábia Saudita, onde ele tá morando com a família.
0: Esse partir também foi só pra terra dele, né? Não, ou ficou já alguma coisa subentendida se é partir, dá o fora mesmo do clube. Nada ainda, né? A declarar sobre.
1: É, então, exatamente. Tem esse suspense agora. Inclusive foi conversado no Band News na área, porque não existe a confirmação de que o Cristiano Ronaldo nunca mais vai voltar a jogar pela seleção portuguesa, mas existem alguns indícios. E agora você deu a brecha perfeita pra eu falar o que ele falou nas redes sociais.
0: Lá
1: depois
0: vem.
1: De vazar. Abre aspas novamente.
0: Tá.
1: A seu tempo, direi a verdade a todos os portugueses sobre as razões que motivaram minha saída à equipe nacional, a qual sempre me dediquei. Agora é tempo de desejar boa sorte a Portugal e a todos os meus companheiros de equipe.
0: Ficou um tipo assim... Subentendido. Você entende ali se sim ou se não.
1: É
0: mas
1: isso.
0: Aparentemente, quase é que uma despedida.
1: Não podemos bater o martelo, mas a sensação que fica, até por essa relação de conflito com o técnico que chegou agora, depois da Copa, então não tem nenhuma perspectiva de que o treinador vá ser demitido, a sensação é de que o Cristiano Ronaldo deixará de atuar pela seleção portuguesa.
0: Rapaz.
1: Pois é. Clima tenso mesmo.
0: É clima tensíssimo. fazer paciência, né? Aguardar as cenas dos próximos capítulos, né?
1: Exatamente.
0: E aí, lembrando pro nosso ouvinte aqui da Band News FM, que tem a reprise do Band News na área.
1: Sim.
0: Logo mais, chegando aqui também durante a madrugada. Quer fazer também aquele convite pra amanhã? Pra hoje.
1: Pra hoje.
0: Já é dia primeiro.
1: É.
0: Tá vendo? Já tô achando que é amanhã, é hoje.
1: Essencial, não? Muito bem pontuado. Então, primeiro... Tem primeiro nas redes sociais, já tem cortezinho do Bernardo Ramos e do Lauro Fontes, os comentaristas, falando sobre esse episódio. Mais óbvio, se você quer ver mais detalhes na íntegra do Bandinhos na área, tem muito mais detalhe. Foi boa parte do programa conversando sobre esse assunto e tentando ver todos os lados possíveis. E hoje, dia 1 de outubro, às 8h30 da noite, começa o Bandinhos na área de cara nova. Uma versão estendida a partir das 8h30 até às 11h da noite. com todo mundo, vai ser um programa especial. Tem o Mauro Betting, tem Cicinho, tem Marcos Assunção, tem convidado especial que eu não sei se eu posso garantir.
0: Não, né? Pode falar.
1: Vamos
0: ainda
1: deixar quieto,
0: deixa
1: suspense,
0: porque a galera tem que acompanhar.
1: Super especial, exatamente.
0: Super especial.
1: Super especial.
0: Super mega blast.
1: Vai ter convidado.
0: Então, gente, não perde, tá?
1: Exatamente. Não, vai ser bom demais o programa. E não só o programa, essa nova etapa do esporte na Band News FM vai ser demais. Sim. Podem botar expectativa.
0: Gente, será que vai caber todo mundo aqui nesse estúdio?
1: Vai ser em outro lugar.
0: Vai ser em outro lugar.
1: Vai ser em outro lugar, também não sei o quanto podemos revelar.
0: Então, ó, gente, já temos aí vários spoilers pra atiçar a curiosidade, tá? Então, amanhã, a partir das
1: 8h30 da noite,
0: tá? Tem Band News na área de Cara Nova, por aqui na programação da Band News FM. Aí você vai ter que acompanhar, inclusive com imagens.
1: Exatamente, né?
0: No YouTube, na Fest TV. E aí, ó, liga lá, sintoniza. O Lucas agora, ele faz parte da equipe oficial, tá? Vou fofocar aqui, o Lucas era um estagiário. E até brinquei quando ele saiu de férias. Falei assim, olha, o Lucas vai sair de férias, ele que é o nosso estagiário. Agora ele não é mais estagiário, ganhou um upgrade.
1: É.
0: Então teremos o Lucas aqui quase todas as vezes nas madrugadas, se ele não der o cano, né? Tipo assim, amanhã eu volto, aí volta na semana que vem. Agora a gente puxa a orelha dele pra ele vir trazer o destaque do esporte aqui comigo.
1: Não, mas com certeza. Agora amanhã eu tenho que vir pra falar, pra trazer o destaque do esporte e também falar como foi essa edição especial do Band News na área.
0: Boa.
1: Já fica o compromisso.
0: Então tá bom. Ó, eu vou pegar na censura, vou gravar essa parte, vou colocar em looping e aí vou cobrar amanhã.
1: Pode cobrar? Pode cobrar.
0: Então, dito tudo isso, passou a régua?
1: Passou a régua, fechamos.
0: Valeu, Lucas. Bom descanso, né? Agora você merece.
1: Obrigado.
0: Valeu.

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1: Uma hora e 51 minutos, girando os outros destaques por aqui, a colunista da Band News FM, Juliana Rosa, avalia que o mercado de trabalho continua aquecido, mas a renda ainda é insuficiente para muitas famílias. Você acompanha agora o comentário da especialista feito durante o Band News no meio do dia, apresentado por Eduardo Eineg e Humberto Ferretti.
2: Economia é com ela, Juliana Rosa, que já está conectada conosco. Juliana, vem cá. Eu quero perguntar para você duas coisas. A segunda é sobre o que você veio falar, mas eu fiquei sabendo por uma fonte que apura no mercado editorial que o seu livro foi selecionado como semifinalista do Prêmio Jabuti. Olha, eu não sei no que vai dar, mas só isso para mim já é uma informação extraordinária. Se imagino para você.
3: Oi, Neg, eu não tô nem me aguentando de emoção. Eu acabei de saber, te mandei uma mensagem, porque eu tô completamente, tô até me sentindo meio quente, sabe? Aquele susto que você toma. Saiu agora há pouco a lista dos semifinalistas do Prêmio Jabuti e o meu livro, que, nossa, já me ajudou tanto aqui no processo de conversa, apuração, né, e divulgação, certamente foi um grande apoiador, tá aí de Galinha Gavião como semifinalista do Prêmio Jabuti, né, ao lado
2: muito
3: de livros de grandes autores. A minha categoria é categoria negócios, então tem livro ali de grandes nomes, ali tem o livro recente da Ana Paula Vescovi, da Ana Carla Brando, e o Pedro Malan. Imagina, eu tô na mesma categoria deles, estavam olhando, falei, não tem nem roupa, gente, para estar na mesma lista do
2: até
3: do Malan, da
2: até
3: da
2: o dia Vescovi. Da festa você vai reconhecer. Vamos, não, maravilha, e é uma honraria, o Prêmio Jabuti é extraordinário, parabéns, realmente parabéns, mais do que merecido.
3: Obrigada.
2: Esse reconhecimento. Juliana, vem cá, desemprego e dívida, né? São coisas que, infelizmente, estão andando juntas, né? As pessoas, elas têm atividade remunerada, a porcentagem da sociedade com atividade remunerada é muito alta, mas também a porcentagem da dívida é muito grande, né? O endividamento é muito elevado, ou seja, as pessoas trabalham como nunca, mas não estão ganhando, e aí ficam endividadas. Conta pra gente, como é que tá isso?
3: Então, Eneg, porque os dados do mercado de trabalho continuam bastante aquecidos, assim, tem ali uma certa acomodação, a taxa de desemprego que o IBGE divulgou, tirando os chamados efeitos sazonais, que normalmente Natal se contrata muito, aí em janeiro tem a demissão dos temporários, né? Então os especialistas olham muito, tirando esses efeitos, esses movimentos, é uma taxa de desemprego que está estável ao longo de todo o ano de 2026, só que está estável num patamar muito baixo, é o menor patamar de desemprego desde o início da série da pesquisa do IBGE, que começou em 2012. Então, a gente não tem ainda, tem alguns sinais incipientes de a desaceleração da economia começar a afetar o mercado de trabalho, que é o fato do mercado de trabalho ter parado de melhorar, né? Mas parou de melhorar numa taxa muito baixa. Só que aí você vai perguntar para as pessoas, né, Eneg, é isso, você está sentindo que a gente está com o mercado de trabalho muito bem, muito aquecido e tal? Não, porque embora a renda, inclusive, tenha crescido novamente, a renda do trabalho aumentou, está em R$ 3.777. É uma renda insuficiente para você pagar suas contas básicas, né? R$ 3.700 para você dar conta de só comida, né? Você vai no supermercado, já vai ali no mínimo metade do seu salário, né? Dependendo do tamanho da família, você tem aluguel, né? Você tem moradia, transporte, enfim. R$ 3.700 não dá. E para completar, o Eneg, esse endividamento que não para de crescer, que é o dado que o Banco Central divulgou, mostrando novamente o endividamento das famílias em alta, de novo batendo recorde, um dado atualizado pelo Banco Central, e também mostrando o aumento da inadimplência. Então, você vê que mesmo com já o terceiro desenrola, né, agora o programa anunciado pelo governo para renegociar dívidas, as pessoas estão conseguindo renegociar, estão conseguindo trocar dívidas mais caras por outras mais baratas, mas ainda assim elas não conseguem se desenrolar, elas só ficam com uma dívida menor, mas ainda assim elas não conseguem pagar, seja porque o salário é baixo, seja porque é uma dívida alta e de curto prazo. Então a gente está num momento em que os analistas estão vendo com muita preocupação o fato de que esse encalacramento todo, né, que está acontecendo mesmo com o mercado de trabalho ainda aquecido, né? Porque o mercado de trabalho demora a sentir os efeitos da desaceleração da economia, porque é caro mandar embora, né? E depois você retreinar aquela mão de obra. Você tem os efeitos também da tecnologia hoje, que fazem com que esse repasse da desaceleração econômica demore a aparecer nos números, né? Porque você tem hoje os aplicativos que fazem o mercado de trabalho absorver mais gente. Mas o que se espera é que em algum momento, com a desaceleração econômica, o mercado de trabalho vai começar a esfriar, esses sinais vão começar a aparecer. Então, você pode ter algum refresco do desenrola agora de novo, mas as pessoas depois, com a desaceleração econômica, o mercado de trabalho desacelerando, vão se enrolar de novo. E o juro, Oineg, mesmo que caia, né, que a expectativa é que caia, continuam muito altos, né? E o efeito da queda de juros na economia também demora a acontecer. Então, tudo isso para dizer, Oineg, que a gente tem contratado um ano de 2027 já mais difícil, né? As previsões de economia mostram aí um crescimento de 1%. Então, me preocupa muito ver que isso tudo com o mercado de trabalho ainda aquecido, né?
2: Pois é. Bom, a notícia boa, quem deu não foi você, foi o Prêmio Jabuti. Mas a notícia que você deu foi importante.
3: Ah, e pode votar pela internet, eu posso fazer a propaganda?
2: Mas é evidente.
3: Vote pela internet,
2: começa a campanha.
3: Prêmio aberto ao público, a votação.
2: Campanha eleitoral.
3: Campanha começando agora com o Eduardo Oineg.
2: Opa! E vai ter um monte de...
3: é o meu maior incentivador.
2: Mas sou mesmo, com o maior orgulho. E vai ter um monte de marqueteiro disponível aí depois da campanha eleitoral para fazer campanha do seu livro. Vai ter um monte de marqueteiro precisando de aqui. Valeu, Juliana Rosa, economia com você.
3: Obrigada.
2: A gente volta a conversar amanhã. Obrigado.
3: Um beijo,
0: obrigada. 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
4: Depois das muitas novidades sobre a inteligência artificial que a gente trouxe aqui nesse espaço, hoje a gente volta a falar sobre a computação quântica, Orison.
5: É incrível, né, Edu? É tanta novidade nesse mundo da tecnologia que fica, às vezes, difícil até a gente se situar, né? E a grande questão envolvendo a computação quântica mais recente, Edu, é o anúncio feito pela IBM de que o seu computador quântico conseguiu resolver em apenas 19 segundos, um problema que antes levariam vários anos para resolver usando um computador, um supercomputador. O processador da IBM que conseguiu essa proeza foi o Nighthawk R2, e o experimento eles fizeram por meio de uma plataforma de computação quântica na nuvem da empresa. Importante também lembrar que esse estudo, ainda estamos falando de ciência, né, Edu? Esse estudo ainda não foi revisado por pares. Mas aí tem algumas coisas que a gente precisa prestar atenção, né, Edu? Os computadores quânticos, a computação quântica tem essa promessa quase incompreensível de capacidade, de velocidade, etc e tal. Mas ainda é uma coisa que leva algum tempo nesse desenvolvimento, especialmente porque o ambiente em que esses computadores quânticos precisam rodar, o ambiente é muito especial, né? Ele não é um computador que você consegue, por enquanto, usar fora de um data center, né? Ele precisa ter toda uma questão ambiental de temperatura, etc e tal, ali, muito bem controlada. E também tem a questão da taxa de erro. A gente já falou disso aqui em outras oportunidades, Edu. Esses computadores quânticos, eles ainda precisam lidar com a correção de erros, né? A correção de erros das operações dos computadores quânticos ainda é um desafio que está sendo enfrentado pelas empresas de ponta, entre elas a IBM, nesse desenvolvimento. À medida que essa tecnologia avança, vai mudar tudo, né? Assim, a gente tá falando que a inteligência artificial é uma revolução tão grande, talvez, quanto a revolução industrial, ainda não dá para saber o tamanho que é a revolução da computação quântica. Mas, sem dúvida nenhuma, a gente vai ficar assustado e vamos viver num mundo muito diferente.
4: Para a gente acompanhar o que pode vir a ser uma nova revolução da área da tecnologia, e claro que a gente conta mais aqui na coluna que volta amanhã.
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1: Horas, 3 minutos pelo horário de Brasília. Na sequência, vem aí a reprise do É da Coisa com Reinaldo Azevedo.
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0: 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Isso, é isso aí. Pronto. Tá bom. Tá bom? Boa noite, Wally Bene. Boa noite, Isa.
2: Boa noite.
0: Medo. Arnaldo Antunes, Tony Bellotto, Marcelo Fromer, de 1989, do Black Bloom, que é meu disco predileto dos Titãs. Eu preciso perder o medo. Medo da vida, medo da música, medo.
3: Precisa perder o medo de mim!
0: É, não é pra porque ter medo. Imagina, cheirosinho. Também. Né?
1: Sim.
0: Depois vocês procurem Congresso Internacional do Medo, do Carlos Drummond de Andrade. Viu? Logo depois da Segunda Guerra, é. Né? É preciso perder o medo. E pensar sem medo. Eu começo com uma coisa assim que tem lá a sua graça, Wally Bene. Assim, é preciso perder o medo da gramática.
3: É preciso perder o medo da gramática. É preciso perder o medo da ortografia.
0: Mas tem gente que não tem medo, não. Né? Tem medo nem do ridículo. Eu já disse que uma das tarefas mais árduas que eu tive na minha vida profissional foi ler a sentença do Sérgio Moro que condenou o Lula. Porque já que eu estava procurando provas, né, e as provas não estão lá, vai bem, eu tive de fazer, ler tudo, né? Falei, vai que a prova apareça. E não apareceu. Não tem prova. Né? E foi um sofrimento, porque é muito parecido com língua portuguesa o que ele escreve sem ser. Né? E agora, no debate promovido pela Globo, né? O Sérgio Moro, mais uma vez, foi destemido. Só pra gente ilustrar sobre... Moro, perca o medo da leitura. Teve um momento notável. Vai, solta.
4: Possibilidade, por exemplo, de uma mulher, uma conge...
0: Não é esse. A hora que tiver na ordem certa, vocês me falam, ok? Não é esse. Lula não vai a debate da Globo, dará entrevista no Flow, vamos lá.
1: O presidente Lula marcou para amanhã à noite uma entrevista no Flow Podcast no mesmo horário do debate presidencial realizado pela Globo, ao qual o chefe do Planalto não comparecerá. Lula já informou sua ausência para a emissora, enquanto o Flow confirmou a presença do presidente no podcast às 8h45 da noite desta quinta. Segundo a Folha, aliados de Lula afirmam que a estratégia é evitar exposições desgastantes à imagem do presidente. Também há avaliação de que com a ausência dele, o mais provável é que as artilharias se voltem contra Flávio Bolsonaro, tendo ele que dar explicações. Segundo a Globo, além de Flávio Bolsonaro, estão confirmados Ronaldo Caiado, candidato do PSD, Augusto Cury, do Avante, e Romeu Zema, do Novo.
0: Bom, vamos lá. Eu não sou conselheiro de ninguém. Nem dou conselho. Já disse, não dou conselho para gente mais rica ou mais poderosa do que eu e já expliquei as razões, não é, minha querida Isa?
2: Sim.
0: A pessoa vai falar assim, se eu seguir os seus conselhos, serei tão pobre como você. Você imagina, meu carão, o que eu falo pro rico? Ou o que eu falo pro mais poderoso? Ah, se eu seguir seu conselho, eu serei tão sem poder como você? Fica chato para mim. No máximo que eu dou é opinião. Né? Faço análise. Evidentemente, do modo como as coisas estão compostas e como elas caminharam, há uma frente de extrema direita com pouquíssimas divergências entre si em questões fundamentais. Porque qual é a divergência fundamental que existe entre Flávio, Caiado, Cury e Zema no que diz respeito à anistia para golpista, no que diz respeito ao papel do Estado na economia, no que diz respeito a eventuais qualidades do governo Lula, no que diz respeito... Não existe nenhum. Vai ser uma frente que vai promover um massacre em presença. Sem muita chance para responder, porque a gente sabe que... o que o Lula vai fazer, problema dele. O que eu faria no lugar dele, aí é um problema meu. Eu também não iria. Não nessas circunstâncias. Quem iria? Vamos ser francos? Não, é que eu prezo muito o debate. Quem iria? Se não veio o debate da Band, por que vai agora? Se não veio o debate da Band quando estava na frente, e bem na frente, por que iria agora? Ah, porque aí tem a chance de eventualmente desempatar. Desempata ou vai ser uma porradaria? Eu não iria. Ah, não, é que eu acho que o político tem o dever. Não, ninguém tem o dever de nada nessa coisa. Tem gente aí defendendo, inclusive, presença obrigatória em debate. Nossa, esses amantes da liberdade às vezes são tomados de uns surtos assim, fenomenais, né, de libertarismo. Ah, obrigado aí. Eu não iria. Agora, quem diz, ah não, eu iria, porque assim, eu acho que o político tem que ir para o sacrifício. Bom, não sei em que página do Maquiavel alguém eventualmente pegou isso, aprendeu isso. Eu pego só por manual de política, não é um manual, mas o texto de política, digamos, mais cru no sentido do que é o exercício do poder. Né? Não está lá. Mas, vai bem, como eu brinco sempre, a pessoa pode falar assim, não, o príncipe é muito complicado. Né? Não encontrei nenhuma tradução que eu consiga entender. Tem algumas boas. Tá bom, lê o Pequeno Príncipe. O reizinho lá diz que esse papo de se jogar ao mar não é uma boa ideia. Tem desgaste, não? E tem. Ah, isso que alguns antevêm, e agora o Zema, o Caiado e o Cury vão se voltar contra o Flávio. Não vão. Imagina. Não vão. Continuará a ser uma frente única. E é por isso que eles têm um desempenho tão bizonho nas redes. Até o Cury, que numa hora ali ensaiou alguma coisa, já caiu. Por que não? Porque é ok. Os titãs cantariam para eles. É preciso perder o medo do Flávio. Mas eles têm. Haveria uma chance de um debate, mesmo sem o Lula, e eventualmente com ele, mas com ele não haveria essa possibilidade, dar uma esquentada. Porque aí se trata de divergência mesmo, que existe no campo da direita. O único que tem, eu não estou elogiando as posições, eu estou apenas sendo factual. O único que tem divergência, que é de direita e tem divergência no campo da direita, é o Renan Santos com o Flávio. Mas parece que o Renan Santos até agora não foi convidado. Vamos lá.
2: Candidato à presidência Renan Santos e o seu partido Missão acionaram hoje o Tribunal Superior Eleitoral, TSE, para garantir a participação do presidenciável no debate da Globo de amanhã. A ação foi distribuída ao ministro-presidente da Corte, Cássio Nunes Marques, e sustenta que a emissora criou legítima expectativa de participação de Renan ao convidar o candidato desde março deste ano para o conjunto de atividades ligadas à cobertura da eleição presidencial, incluindo sabatinas e entrevistas. A ação aponta que as as próprias regras apresentadas pela Globo ao TSE prevêem a possibilidade de convite ao candidato mais bem posicionado nas pesquisas caso algum dos participantes desista. Na pesquisa Quest divulgada em 28 de setembro, Renan aparece em terceiro lugar, atrás de Lula e Flávio Bolsonaro. Em entrevista ontem à noite, Renan acusou a Globo de atender ao desejo de Flávio ao não incluí-lo, uma vez que as regras do evento permitem que se faça um convite no caso de uma ausência. Ele aparece em terceiro lugar nas simulações de primeiro turno na maioria das pesquisas.

0: Ele é o candidato para terceiro, está lá na regra. A possibilidade de substituição não significa, no entanto, inclusão automática. Tem que ter o convite. Hã? E aí, sem Lula, vai ter pergunta feita ao Lula e tal. E o Renan ontem deu uma entrevista um pouco irritado, porque disse que estava tentando falar com a Globo, não conseguia. Vamos lá, o que tem? Vamos.
1: Queria falar que a Rede Globo não está me chamando para os debates. Ela está sendo antidemocrática. Eu queria falar que é um absurdo tirar o candidato que está em terceiro em todas as pesquisas do debate. Vocês estão sendo injustos com o Brasil inteiro. Vocês estão jogando o jogo do Flávio Bolsonaro. Não se faz. O departamento de jornalismo da Rede Globo não me responde. Entrei em contato até com o José Roberto Marinho. Ninguém me responde lá. É uma vergonha tirar do debate o candidato que está falando todas as verdades concedidas, participando democraticamente, foi em todas as sabatinas e vai me tirar do jogo agora por conta de uma chicana do Flávio Bolsonaro. É isso que eu quero dizer. É só isso que eu quero dizer. Todo o resto não importa. Se quisesse me dar espaço para falar de proposta, me colocava um debate.
0: Pois é, aí, enfim, porque, de fato, existem as divergências do Renan com esse pessoal. Especialmente em relação à interferência dos Estados Unidos na eleição brasileira. Foi o Renan que levantou essa questão e ela é objetiva. Essa articulação já existe, já está em curso. Especialmente por intermédio da Rockbridge, a empresa, grupo, que nome queiram dar, instrumento de intervenção institucional em terceiros países. Essa turma liderada pelo Vance, pelo vice-presidente dos Estados Unidos. Então, aí existe uma divergência. Daria um bom debate à direita. E o Lula escolheu participar de uma entrevista no Flow. Né? Ah, o Flow jamais deveria aceitar. Ah, eu ouvi isso. Não, jamais deveria aceitar. É mesmo? Puxa vida. Ai, olha, Volibene, agora, assim, eu vou sugerir a Globo que também faça o seguinte, por favor, não brigue com a concorrência, hein? Ok? Não brinca com a concorrência, que é muito feio. Olha, queridos, desculpa, essas coisas não são assim. Daria um bom debate. Um bom debate à direita daria. Ou, ah, não, eu quero massacre. Ah, bom, eu também não. Vale Beniza, eu costumo recusar convites em que eu vou ser massacrado. Nunca me fizeram. Né? E agora sim, vamos, está na ordem certa, né? O alívio, eu deveria ter começado com alívio cômico, mas aí deu um probleminha na sequência dos vídeos e agora a gente começa com alívio cômico. O Sérgio Moro, no debate lá para o governo do Paraná, e eu falava do meu sofrimento lá atrás, ele teve uma grande ideia. Isa, vale o bem para o país. Vai, fala aí, querido.
2: Acelerar e melhorar a alfabetização.
0: É muito importante. A alfabetização, porque às vezes a pessoa é analfabeta. Sendo analfabeta, que é aquela que ignora de alf a beta. Alf, o ET teimoso. E tem a contribuição imortal de 3 de abril de 2019, né? Ainda como ministro da Justiça. Por favor, Moro, vamos lá.
2: A possibilidade, por exemplo, de uma mulher, uma cônjuge, que seja morta pelo seu cônjuge, baseado na violenta emoção, e seja aplicável a esse dispositivo.
0: E nesse mesmo discurso ele disse assim, e aí a pessoa não vem a ser condenada. Não vira a ser condenada. Não vem a ser condenada. Uma outra contribuição imortal foi uma cantora

0: que, embora nascida na França, começou a aparecer na forma de espírito lá nos Pampas Gaúchos. Né, Vai Beni? Que é esse o quê?
1: Sim. Não me arrependo. Dá pra tocar o fundo a Edith Piaf, né? O Gino é me regrette,
0: O Edith Piaf, né?

0: amor, não é non je ne me regrette, porque regrette já é arrepender-se, já inclui o pronome. Tá? Também teve numa CPI, né, que ele usou o verbo depredar. Depredar, Isa, entenda, o que, que é depredar? Jogar pedras. Então você depredra, tá? Se é pedra, depredra. Veio um com mim em vez de ser comigo, né? E agora a alfabetização, né? Ah, sim, numa entrevista ao Pedro Bial também, ele disse que... Você sabe como a vida política, Vale Beni? Uma coisa que nunca aconteceu entre nós, Vale Beni, que é ter rugas. Uhum. Quando você se desentende com alguém, você tem rugas. Rugas. Em vez de rusgas. E vai por aí, né? Agora, eu temo pela revolução na alfabetização que ele pode produzir no Paraná. Né? Ai, mera pegação no pé do Sérgio Moro, mas sempre será bem-vinda, não é mesmo? TSE está votando a censura praticada por Mendonça no caso de Nossa Senhora. Mas é censura? É censura. Os meninos me falem, ainda está 3-1? Ainda está 3-1?
1: Sim.
0: Ainda está 3-1. Vamos lá. Só para lembrar. Reinaldo, cabe ao TSE mandar retirar do ar coisas que eventualmente violem a lei, etc. Cabe ao TSE. Foi o que o Mendonça fez, em tese. Eu vou chamar atenção aqui, inclusive para alguns fofinhos da imprensa, que estão achando tudo lindo. Estão achando linda a decisão que ele tomou contra o Antônio Tabet. E para a porta que isso abre. Vocês conhecem a sequência. Um programa de notícia falou que Flávio Bolsonaro teria a intenção de, se eleito, encaminhar uma proposta para que Nossa Senhora deixe de ser padroeira do Brasil e passe a ser padroeira dos católicos. Isso de fato chegou a ser proposta do deputado Galli lá em 2007, foi arquivado em 2008. O cara foi ser assessor do Jair Bolsonaro, entusiasta da candidatura do Flávio, e está tudo certo. Que você saiba, o Flávio não tem essa proposta. Embora seja muito próximo de quem tem. Já chego lá. Já, já. Só para ser objetivo. Começou uma onda nas redes, Não foi o PT. Não foi a CNBB. Que petistas, não sei o quê, tem usado. Bom, isso é da campanha eleitoral. Tal. Aí o Mendonça falou, entra, a campanha do Flávio recorreu ao TSE, e o Mendonça estava lá, né, de plantão, e mandou retirar de imediato a postagem do Tabet e mais 1.125. Postagem do Tabet. A família miliciana odeia tanto mulher preta que resolveu atacar Nossa Senhora. Alude ao debate, sim. Onde é que tá a família Bolsonaro aqui? Ah, não, família. Quando se fala família miliciana, necessariamente é família Bolsonaro? Não. Olha, eles estão dizendo, não? Então, o problema aqui é que se procede a uma interpretação, e a partir da interpretação se faz uma proibição que viola os artigos 5º e 220 da Constituição, quando a liberdade de expressão é censura prévia, porque outros postos foram juntos. E aí, como não houve critério nenhum, Mendonça tomou uma decisão alastrante. Teve gente que simplesmente se dizia devota de Nossa Senhora e viu seu posto ser excluído. Isso aconteceu. Pra vocês terem uma ideia, a Erika Hilton teve que recorrer para que um post dela fosse devolvido. Simplesmente condenava a guerra religiosa. Dançou também. Aí ela recorreu. Aí ele colocou de volta. Ele não viu, ele fez a censura de cambulhada. Sequência. Defesa do Tabet recorre ao Dino, porque o Dino é o relator de uma reclamação que diz: Justiça Eleitoral não pode violar direitos fundamentais. Devolva-se os posts. Defesa do Flávio recorre ao Fux, que é relator de ações que dizem respeito à responsabilização civil das redes sociais, que não tem nada a ver com o peixe. Mas assim ele falou, não, retire-se os posts. Desde o começo, o Nunes Marques, se não estivesse pisando nos astros distraído, ou nos precatórios, já teria falado, vamos levar a questão para o TSE. Mas demorou. E agora, no TSE, o Nunes Marques, claro, votou junto com o André Mendonça. E o Toffoli também. Para surpresa de ninguém. E até onde se sabe, os votos não estão abertos, estão votando com o relator. Votar com o relator, nesse caso, significa chance objetiva de censura. A partir de interpretação. A partir de interpretação. Tem um nomezinho lindo. Os juízes que me acompanham, advogados, etc. Que é o solipsismo. O solipsismo é o extremo subjetivismo. É uma corrente, desde uma corrente filosófica até aplicação no direito, o solipsismo judicial. O que é o solipsismo, minha cara Isabela, minha bela? O mundo objetivo não existe. O que existe é só o mundo percebido pelo sujeito. Esse é o mundo. O mundo é o que eu percebo. O que eu enxergo. Tem até um certo sentido poético, né, Vale Bene? Claro. A pessoa que sofre, muitas vezes, tem assim, aquela coisa, Marilyn Monroe, né? Sou a mulher mais desejada do mundo, mas não tenho com quem sair no sábado. Né? Alguém diria, mas como é que ela pode ser uma pessoa e tá tão infeliz e com um destino trágico que tem? Pode acontecer. Afinal de contas, em grande medida, o mundo é o que as pessoas percebem do mundo, mas essa é uma dimensão ali, claramente, do individualismo, do indivíduo, da vida. O mundo objetivo existe. É por isso que Deus não é um substantivo abstrato. Deus é um substantivo concreto. A existência de Deus, ou não, o conceito de Deus, Vale Bene, não depende de mim para existir. Ele existe no mundo. Deus é um substantivo concreto. O abstrato é o que depende de mim, da existência do ser para existir. O concreto não depende da existência do ser para existir. Aqui, uma decisão solipsista, porque o juiz tem de falar assim, ele quis dizer isso. Imaginem, por mais que você considere que família miliciana é a família Bolsonaro, imaginem esse princípio aplicado ao direito. Vocês todos que estão aplaudindo esse absurdo, preparem-se então para que juízes, Brasil afora são mais de 20 mil, entre os federais e os juízes dos estados, juízes de direito, preparem-se para que o juiz diga, não, mas eu entendi assim. Não. É uma aberração. É sobre essa frase uma aberração, e é uma aberração a consequência disso, porque outras manifestações que simplesmente expressava a crença na santa ou a defesa da santa como padroeira também foram retiradas. Aí diz o Mendonça, não constitui censura prévia, não autoriza proibição temática, não importa suspensão, mas isso aconteceu, senhor. Isso aconteceu como consequência da sua decisão. Por isso que a sua decisão deveria, quando menos, ser modulada. Confundir uma fake news com restrição à fé representa inversão do conteúdo objetivo da decisão. Não. Não, não, não, não, não. Aconteceu isso. O que estava submetido à justiça eleitoral era a circulação, às vésperas do pleito, de uma afirmação factual concretamente falsa. Bonito foi a campanha que o Flávio fez, bombardeando com um vídeo de inteligência artificial proibido por resolução do TSE, daquele modo, bombardeando embarcações do narcotráfico e aparecendo lá a embarcação do PT como embarcação do narcotráfico. E Vossa Excelência liberou. Bonito foi a decisão do Nunes Marques, censurando o jingle do PT, porque disse que, olha, onde já se viu associar o Flávio ao Adriano da Nóbrega, miliciano. À época ele não era miliciano. Isso foi bonito. Vocês transformaram o TSE numa zorra. Mas como Mendonça ganhou a condição do grande sacerdote do direito, então aí tudo bem, quem interferia muito, era o Alexandre. O bolsonarismo inventou o Olavo de Carvalho. Sim, eu fui amigo do Olavo de Carvalho durante um bom tempo, antes dele entrar numas. E depois aí ele passou a me atacar muito. Eu deixei de lado. Lá. Já chega a ter servido de agulha para muita linha ordinária, como disse Machado de Assis, né? Deixei. Mas o Olavo inventou, Lênin escreveu, acuse-os do que você é, faça o que eles façam, algo assim. O Lênin nunca escreveu isso. Leu toda a obra de Lênin? Toda não, mas uma boa parte. Porque também para ler toda a obra de Lênin, vale bem, você precisa ter 3 vidas, pelo menos. Não. Agora, eles fazem. Eles fazem. A gente viu o que aconteceu com o negócio do toque. Por enquanto, votaram com o Mendonça o Cássio Nunes Marques e o
1: Dias Toffoli.
0: Isso, e o
1: Dias Toffoli.
0: O Dias Toffoli. E agora o Ricardo Vilas Boas Cueva divergiu. Vamos ver o que vão fazer os outros. Quando menos. É preciso que haja o exame das postagens. É possível censurar alguém só porque diz que acredita em Nossa Senhora? Ah, mas está no contexto. E a frase do Tabet? Coleguinhas que estão achando isso lindo. Bem, vocês também ficarão sujeitos à interpretação, doravante. Ah, não, mas eu não vou fazer humor dessa natureza. Isso, aí vale a minha máxima, a minha ilustração para o Fux. Passem a mão na cabeça de golpistas e mandem prender a piada. E mandem prender o humor. Vamos ver no que vai dar. Né? Vamos avançar aqui um pouquinho. Flávio e Michele, eles são íntimos de um pastor ante Nossa Senhora? São. São, eu não inventei isso. Vamos lá.
1: O candidato à presidência Flávio Bolsonaro, o pai dele Jair Bolsonaro e a madrasta Michele Bolsonaro mantém relação próxima com a Comunidade das Nações, igreja fundada pelo bispo J.B. Carvalho. Apoiador do ex-presidente nas eleições de 2022, o religioso defende que Nossa Senhora Aparecida deixe de ser reconhecida como padroeira do Brasil. Flávio e a mulher Fernanda, por exemplo, foram batizados na Comunidade das Nações, em Brasília, em janeiro de 2024. O senador, na época, postou uma foto para marcar o que chamou de mais uma guinada para o lado certo da vida. Em dezembro do ano passado, dois dias depois de anunciar a pré-candidatura ao Planalto, escolheu a igreja para sua primeira aparição pública após esse anúncio. Em 25 de novembro de 2025, três dias depois da prisão de Jair Bolsonaro, a Folha noticiou que Flávio foi visitar o pai na superintendência da Polícia Federal em Brasília e levou um dos livros de JB Carvalho, Metanoia, A Chave Está em Sua Mente. A gente citou esse livro aqui nesta semana. Não há no material disponível sobre Metanoia referência a Nossa Senhora Aparecida. A crítica, a devoção e ao reconhecimento de Aparecida como padroeira aparece num outro livro de JB Carvalho, A Bomba, A Verdade Pode Ser Explosiva. Esse é o título da obra, publicada em 2001. Michele também frequenta a Comunidade das Nações e é próxima de Dirce Carvalho, mulher do bispo. Em 2022, durante a campanha reeleição de Bolsonaro, a então primeira-dama participou de eventos da igreja, onde foi ungida pelo próprio JB Carvalho. Jair Bolsonaro também participou quando presidente de evento promovido pela Igreja do Pastor. Em julho de 2022, ele e Michele estiveram na conferência Hombridade, a Jornada da Masculinidade, organizada pela Comunidade das Nações.
0: Nessa eu fui, Vale Bene. Aí falaram assim: você, essa jornada da masculinidade aí, você usa umas camisas de vez em quando, que eu vou falar uma coisa, hein? Uma calça, tem uma calça que é cor-de-rosa. Eu disse: ai, pastor, não pode. Eu falei: não, calça cor-de-rosa não. Falei que era um presente do Vólio Bene e tal, ele chegou: rei, não tenho coragem de usar. Falei: Vólio Bene, eu tenho, pode, dá aqui pra mim. O que é? Só uma correçãozinha aí, mas que tá em todo canto, tá aqui também, é até bom que esteja, porque assim a gente corrige, né? Exatamente, o Carlos Costa tá lembrando aqui, ou como aquele sujeito que apareceu naquela... Lembra quando o Jair Bolsonaro se encontrou com o Rodrigo Amorim, aquele peixão do PCC? Do PC não, do Comando Vermelho? Lembra-se disso? Lá em Angra.
1: Bacelar.
0: Tinha um deles lá, acho que é o tal de... Não lembro o nome, né? Dizia assim: eu tô com uma calça hétero. Que ama? Amanhã eu vou vir com a minha calça hétero. Vou vir. Amanhã é calça cor-de-rosa que alguém não vale bem. Só uma correçãozinha. No livro Metanoia, não tem o ataque a Maria. O ataque a Maria está no livro A Bomba. Mas no livro Metanoia tem, sim, o ataque aos santos. E a burrice de dizer que os santos católicos são uma derivação do paganismo. Viu? O que é de uma estupidez que realmente clama aos céus. Isso quer dizer que ele vai tirar de Nossa Senhora? Não. Quer dizer apenas que tem essa proximidade. E atenção. Vamos ser objetivos aqui? Católicos não promovem guerra religiosa em lugar nenhum. Os meus colegas católicos todos até são muito, muito molenga na defesa da fé. As missas católicas têm pouco espaço para a intervenção dos sacerdotes. Deveria ter mais. Desde que sacerdotes devidamente preparados. Porque ela tem um rito que é definido lá no Vaticano. Eu mesmo enrosco, Vólio Bene, com as missas da minha igreja. Que tem sempre a parte em que se lê um pedaço do Evangelho. Aí se pega uma tradução do Evangelho, no mais das vezes, incompreensível. Uma pessoa lá lê, é sempre um fiel, não lê direito. Erra a entonação, nada faz sentido, o padre também não explica o que é, e nem porque está lendo aquele trecho, e acabou. Eu vou falar com o Papa, vou falar, vai bem, vou falar, vamos mudar isso aí, vamos escolher um pedaço do Evangelho que tem a ver com o dia, faz que nem o é da coisa, edita as coisas. E explica o que quer dizer. Agora, não há guerra religiosa, não há pregação contra evangélicos, não há pregação contra religiões de origem africana, não há. Ao contrário, a CNBB tem uma secretaria voltada para o ecumenismo, isto é, a convivência pacífica das várias religiões, para o respeito às religiões. Não há guerra. O que não se está discutindo adequadamente é que quando se diz o Brasil é do Senhor Jesus, isto é um lema importado que vem de correntes radicais evangélicas dos Estados Unidos, a América é do Senhor Jesus, o Brasil é do Senhor Jesus, no sentido de que o país todo tem de ser evangelizado com esta corrente de pensamento, anticatólica, inclusive. É isso que precisa ser dito. E que o culto mariano no Brasil, que é muito forte, o culto a Maria, é uma coisa que atrapalha. Isso é objetivo. Com isso, não estou querendo dizer que o Flávio tem essa proposta. Mas estou deixando claro que a Igreja Católica não inventou esse debate. De resto, procurem padres que estejam tão envolvidos em política como há pastores envolvidos em política. Não preciso nem listar os nomes aqui, a começar do JB Carvalho. Mas há outros até muito mais salientes. Onde estão esses padres? Cadê? Sabe por que não? Porque não pode. Porque não pode. Procurem candidatos indo a cerimônias católicas e sendo ungidos por padres, tem? Ou por bispos, tem? Me mostrem os vídeos. Onde estão? Guerra religiosa? Quem promove guerra religiosa? As pessoas têm direito às próprias opiniões, aos próprios fatos, não. Me tragam. Agora, vocês não vão me pedir para exibir vídeos em que candidatos são ungidos em igrejas com os pastores ali fazendo um trabalho que é de natureza política. Não venham me falar de guerra religiosa. Sim. Aí eu não sei, acho que a gente não leu mais informações, né? No capítulo do livro A Bomba, no capítulo A Rainha dos Céus, o Carvalho associa a devoção católica a Maria ao culto à chamada Rainha dos Céus, condenada em passagem no Antigo Testamento. O bispo escreveu que Deus odeia o culto à Rainha dos Céus, questionou a legalidade do feriado de 12 de outubro e defendeu que Nossa Senhora Aparecida deixasse de ser reconhecida como padroeira do Brasil. Tá lá, e é o pastor da turma. O caso explode nas redes, foi pior pro Flávio. Ultrapassou, segundo o Globo, 2,39 milhões de menções nas redes sociais. Isso é uma medição do Instituto Democracia em Cheque. Eu estou tratando das 5 aí, viu, queridos da TV, né? O total de menções ao caso no período de 7 dias foi superado apenas por outros 3 episódios. O embate entre os ministros do Supremo, né? 3 mil milhões de menções. A revelação que Flávio pediu grana pro Vorcaro, 3,05 milhões. E a medida do governo que proibiu as betes, 2,9 milhões. O saldo acabou sendo negativo para o Flávio e tal, porque ele fez, ele muito espertamente, ele resolveu atacar a CNBB. Acusando a CNBB de estar promovendo isso. O que a CNBB tem a ver com isso? E aí, saiu, foi engraçado um título, que saiu no, título, uma abordagem, né, que saiu no Globo, acho, que, né, campanha de Lula estende guerra religiosa contra Flávio para a campanha. Guerra religiosa? Vamos ver o que o Lula escreveu nas redes? Leiam aí para mim, negrito. Retranca 6. Isso aqui é guerra religiosa? Leia para mim.
2: Diante dos ataques de Flávio Bolsonaro à Conferência Nacional dos Bispos do Brasil e à Igreja Católica, manifestamos o nosso repúdio. É inaceitável que um candidato desrespeite a religiosos por interesses eleitoreiros. Quando um político ataca uma religião, todas as religiões são atacadas também. O Brasil é um país diverso e marcado pelo respeito e todas as crenças. Nossa solidariedade aos bispos, aos devotos de Nossa Senhora Aparecida e aos brasileiros de todas as religiões.
0: Isso é guerra, Globo? Ô, Jornal Globo. Isso é guerra? Cadê a guerra? Onde está a guerra? Ah, não, para a gente ser isento, a gente tem que falar que ele também está pregar respeito a todas as religiões. Não me parece que seja um caso de guerra. Ou estou enganado? A gente vai falar ainda de religião um pouquinho, mas vamos para... Vocês já estão com a 9 aí?
1: Sim.
0: Tá, a gente ainda volta. 9, TSE manda Nicolas retirar post abjeto. Ih, ficou ruim aí a tarja como foi, né? Mas já corrigido. TSE manda Nicolas retirar post abjeto sobre Lula. Vamos lá, vai.
1: A ministra Estela Aranha, do Tribunal Superior Eleitoral, determinou nessa quarta que o deputado Nicolas Ferreira remova em até 24 horas uma publicação no X em que associa uma declaração do presidente Lula a conteúdo sexual envolvendo crianças e adolescentes. Nessa decisão, a ministra afirma que a postagem descontextualizou uma fala de Lula feita durante um discurso sobre prevenção e tratamento do câncer de próstata e sobre a resistência dos homens à realização de exames médicos. Estela Aranha também determinou que Nicolas se abstenha de republicar ou divulgar novamente o mesmo conteúdo ou mídias substancialmente idênticas. O X foi notificado para remover a publicação em até 24 horas e informar à Justiça Eleitoral as providências adotadas. Essa decisão é liminar. A própria ministra determinou que o caso seja submetido ao plenário do TSE, inclusive com a possibilidade de análise em sessão virtual. A ação foi apresentada pela coligação Brasil Pronto para Mais, que sustenta que Nicolas divulgou na terça um trecho recortado de uma declaração de Lula e atribuiu à fala uma conotação sexual relacionada a crianças e adolescentes.
0: Aliás, uma das coisas mais nojentas que o Nicolas já produziu, e olha que o Nicolas, quando concorre consigo mesmo, é sempre um caso sério nesse caso. Mas é nojento. É nojento. Vocês sabem que o Lula disse, falou que os homens resistiam a fazer o exame de próstata porque tem medo do toque, não sei o que, num dado momento, disse as mulheres estão acostumadas com toque, ou sofrem toques desde meninas, acho que é a expressão. Evidentemente, a palavra não foi a mais bem empregada, porque exame de toque tem uma característica. Agora, as meninas, sim, elas são submetidas a um exame mais detido do que os meninos, já expliquei ontem as razões. Agora, emprestar isso uma conotação sexual, aí em boa parte é perversão de quem vê, né? É um negócio nojento. Rogério Marinho, o grande moderado, entrou nessa também, Sóstenes Cavalcante. Foi uma espécie de fogo de encontro. Agora, ninguém, como sempre o Nicolas nessa área, ele não tem muitos competidores. Não é mesmo? Nós vamos voltar ainda voltaremos a estas questões, mas eu quero, vamos aí para 10. Huck Vorcaro, amigo e conselheiro de Vorcaro, 100 milhões. Huck como amigo e conselheiro de Vorcaro, 100 milhões. É, tarde. Vamos lá. Saiu hoje uma matéria dizendo que, trazendo fotos de um almoço que o Vorcaro serviu ao Alexandre de Moraes, tinha vieiras, tinha comidas muito chiques, aliás, vieira é uma delícia, sempre que vocês puderem, comam, é caro. Né? As melhores são do Bela Sintra, não estou fazendo merchan porque quando eu vou lá eu pago. É uma delícia, uma delicinha. E vinho caro, e o Vorcaro dando instruções dos vinhos e tal. Só um minuto aqui. Então, nós vimos essa matéria, ó, que horror, e tudo fica ali. Que data foi esse negócio? Pedi aqui a data.
2: 30 de dezembro de 2023.
0: 30 de dezembro. Aí vocês me dizem as datas.
2: Tá bem. Tá?
0: Saiu outra matéria que o Zema convidou o Vorcaro, chama o Vorcaro de bandido, de bunker bandido, mas convidou o Vorcaro para o pré-lançamento da sua candidatura. Que dia foi?
1: Convite foi enviado no dia 28 de julho de 2025, evento no dia 16 de agosto.
0: O Vorcaro teve um jantar restrito com Padilha antes do encontro com Lula em 2024. Tem a data exata aí?
2: 23 de outubro de 2024.
0: Isso. E o Mota também conversou com o Vorcaro falando sobre o encontro que haveria para o BC decidir se a compra do banco seria autorizada ou não pelo Banco Central, pelo BRB, né? A compra pelo BRB. Que dia foi? Tem a data aí?
1: 19 de julho do ano passado.
0: Tá certo. Toda essa gente deveria ter adivinhado que aconteceu uma tragédia com o Vorcaro, né? Minority Report, o filme do Steven Spielberg. Como é que é? Nós vamos intervir antes do crime acontecer. Então, como nós sabemos que haverá o crime, a gente já intervém. O problema é o seguinte, tudo isso que se coloca como um grande escândalo, se você for buscar qual é o tipo penal, não tem nenhum. A hora que a gente entregasse para o Ministério Público decidiu que é crime, não tem nenhum. Ah, então você acha lindo o jantar, o almoço? Não acho nem lindo, nem deslindo. Eu pergunto se tem voto do Alexandre beneficiando o Vorcaro. Tem? O que eu acho impressionante é que até veículos de comunicação que publicaram publicidade do banco foram demonizados. Agora, vem cá. Isso que vem agora aqui. Sobre Huck e Vorcaro. O que a gente tem aí? Vai.
2: Mensagens encontradas pela Polícia Federal no celular de Daniel Vorcaro revelam que o dono do Banco Master manteve uma intensa relação de negócios com o apresentador Luciano Huck da TV Globo, enquanto lutava para manter seu império de pé. As relações entre a dupla começam 2 anos antes de Vorcaro ser preso pela Polícia Federal. Não há ilegalidade nas mensagens e elas demonstram como o banqueiro também buscou aliados na emissora para seus negócios. Em 5 de novembro de 2023, Huck escreveu o seguinte a Vorcaro: "Bom te encontrar pessoalmente hoje. Nos devemos um papo, abração." Vorcaro respondeu: "Fala, amigo. Bom demais te ver, foi bacana hoje." Ao que Huck reagiu escrevendo: "Muito." Vorcaro seria preso pela Polícia Federal por volta de 10 da noite de 17 de novembro de 2025, quando tentava deixar o país pelo aeroporto de Guarulhos. Às 9h47 da noite, Huck mandou a seguinte mensagem a Vorcaro: "Vi a boa notícia da compra do Master agora no JN. Muito bom. Congrats. Você merece sair inteiro desta turbulência toda." As informações são da revista Veja.
0: Vamos caçar o crime aqui? Não tem nenhum. Mas não tem nenhum crime em nenhuma das outras matérias que eu li. Que eu li aqui, que eu tratei. E olha que aqui no caso, essa mensagem final, as coisas já tinham ficado muito ruins pro Vorcaro. Mas lá no começo, não. Como não tinha nada de errado com o banco quando teve o seminário em Londres, a degustação de uísque, que serviu para jogar na lama a reputação do Procurador-Geral da República, do Gonê? Por que em alguns casos as pessoas são santas por princípio e em outras elas são pecadoras? Ah, porque são homens públicos. Perfeitamente. Então vamos identificar o crime e puni-los segundo o crime cometido. Que tal? Tem mais aí, Huck e Vorcaro, vai.
1: O material encontrado pela PF mostra que Huck e Vorkaro tiveram uma relação de amizade, com encontros e jantares no Brasil e em outros países, além de parcerias comerciais e uma troca contínua de favores pessoais. Também são mencionadas tratativas com executivos e articulações de acordos de mídia com a Globo que renderam, segundo o apresentador Detalhe Mensagens, R$83 milhões em mídia para a emissora e R$26 milhões ao próprio apresentador num contrato pessoal. A verba girou em torno do patrocínio de Vorkaro por meio do Will Bank ao programa Domingão com o Huck. Vorkaro e o apresentador também falam de uma sociedade entre eles numa aeronave e chegaram a se reunir com o ex-jogador Ronaldo Nazário, Ronaldo Fenômeno, para tratar da candidatura frustrada do ex-atacante ao comando da CBF no ano passado. Em fevereiro de 2024, Huck escreveu o seguinte a Vorkaro: "Nosso avião já volta na segunda. Sigo esperando poder retribuir as gentilezas. Estou buscando um sócio para o G550. Que é o avião Gulfstream G550. Se te interessar, bora falar. Vorkaro respondeu: vamos conversar.
0: E o crime aqui? Não, o banco era um banco. Tem mais intimidade, vamos lá.
2: As conversas sobre a parceria envolvendo o Will Bank começam em abril de 2024. No mês seguinte, o Rio de Janeiro receberia o show da cantora Madonna em Copacabana. Huck convida Vorkaro escrevendo o seguinte: "Belê, você tá no Rio? Vem ao show da Madonna? Pergunto porque tô organizando um after show pra ela." Vorkaro declina o convite dizendo que estava a caminho dos Estados Unidos para acompanhar o Grande Prêmio de Miami de Fórmula 1. Em outra mensagem, Huck aconselha Vorkaro a ser transparente nas negociações com a Globo, inclusive com o compliance, para que o negócio fosse fechado com a emissora. O contrato da parceria só sairia mais para o fim do ano. A amizade entre os dois levou o apresentador a pedir emprestado um dos aviões de Vorkaro para viajar a Canoas durante a grave tragédia climática que devastou o Rio Grande do Sul em 2024. Huck estava sem sua aeronave. Vorkaro também forneceu o avião que levou Huck para Varsóvia, na Polônia, quando o apresentador foi entrevistar o presidente da Ucrânia, Volodymyr Zelensky, no mesmo ano.
0: É isso. Nós ainda voltaremos a isso. Vamos fazer um comercial, né? E voltamos ao tema. Isso aí.
3: O É da Coisa.
0: Muito bem, estamos de volta. Chico, Raí, Piketty, olha lá, o seu Raí vai, Beni.
4: Sim.
0: Manifesto contra a interferência dos Estados Unidos nas eleições do Brasil. Você sabe que uma das melhores entrevistas que eu fiz, vou mandar pro Ali Beni, foi com o Raí, quando era jogador de São Paulo. É. Sim, na revista República. Já era notavelmente inteligente o Vale Bene. Uhum. É? E quando eu falei que ia entrevistar o Raí, eu recebi uma fila de mulheres que queria que eu mandasse foto, convite de casamento, essas coisas. Mas eu falei, gente, já é casado, quase avô. Vamos lá.
1: O jornal francês Le Monde publicou nesta quarta um manifesto assinado por intelectuais e artistas que aponta interferência dos Estados Unidos nas eleições brasileiras com a cumplicidade de Flávio Bolsonaro. Sob o título "No Brasil, os Estados Unidos procuram influenciar a eleição presidencial", com a cumplicidade de um dos candidatos, Flávio Bolsonaro, o texto é assinado por 30 pessoas, entre elas o músico, compositor Chico Buarque, o ex-jogador de futebol Raí, os economistas Thomas Piketty, Felipe Aguillon, Joseph Stiglitz, os dois últimos vencedores do Nobel em Economia, e intelectuais franceses e brasileiros, como Gabriel Feltran, Michel Lowy, Jean Tible. O texto elenca episódios em que Flávio questionou a credibilidade do sistema eleitoral brasileiro e diz que isso é uma preparação metódica para uma contestação eleitoral, independentemente de vitória ou derrota. Segundo os signatários, há ainda enorme pressão vinda de Washington. Eles citam a retirada dos vistos de autoridades brasileiras e as tarifas impostas pelo governo Donald Trump ao Brasil em resposta ao processo contra Jair Bolsonaro, condenado a mais de 27 anos de prisão por tentativa de golpe de Estado.
0: Tem mais aí?
2: Tem, um trecho do documento diz: "Uma potência estrangeira procura abertamente influenciar o resultado de uma eleição soberana, com a participação ativa de um dos candidatos. Esse precedente, se não for fortemente denunciado, não ficará restrito ao Brasil. Para os signatários, as eleições não são apenas a escolha de um presidente, mas a decisão se a maior democracia da América Latina continuará a ser uma democracia. Na sequência, lembra a má condução da pandemia de Covid-19 no governo Jair Bolsonaro e diz que o ex-presidente atuou contra os movimentos negros e indígenas, as mulheres e as pessoas LGBTQIA+. Eles afirmam que a candidatura de Flávio significa a continuidade desse projeto e alertaram para uma ameaça institucional e um programa econômico que anuncia um retrocesso social igualmente preocupante, um risco de aprofundamento das desigualdades. O texto termina por convocar os meios de comunicação, os responsáveis políticos, as instituições europeias e a sociedade civil francesa a acompanhar o processo eleitoral e rejeitar qualquer interferência estrangeira, além de apoiar a sociedade civil e as instituições brasileiras.
0: Eu só lembro, olha só, fica esses esquerdistas de merda aí falando esse negócio. Piketty, aliás, tem o livro Capitalismo do Século XXI que merece ser lido. Escrito aí por volta de, sei lá, faz uns 10 anos. Deixa eu dizer uma coisa. Essa interferência, eles se orgulham disso. Tá aí uma coisa que não é invenção. O Paulo Figueiredo não tem nenhum problema em dizer que é isso mesmo, nem o Eduardo. Já há aqui o projeto que eu lembrei da Rock Bridge. O Trump se orgulha de ter interferido nas eleições, por exemplo, na Alemanha, em toda a América Latina. De novo, você vai falar, isso é mero delírio desses esquerdistas loucos. Não. Isso está, inclusive, escrito em documento, né? Na carta que o Flávio enviou ao Marco Rubio, ele diz que, se eleito, colocará a equipe de transição do seu governo a serviço do governo americano. Titio não está inventando. Flávio diz. É isso aí.
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0: Nós temos mais algumas informações aí. Vamos aí para mais informações sobre a relação do Huck com o Vorkaro. Que mais que a gente tem? Vai lá.
2: As mensagens mostram que Huck ajudou com seus contatos a conseguir para Vorkaro atendimento VIP, passeios e reservas em restaurantes em Orlando para a família do banqueiro na Disney. Há ainda uma ação de Huck para apresentar Vorkaro a nomes mais restritos da emissora. Ao longo de 2025, diante de instabilidades do mercado e repercussões na imprensa, Huck faz constantes chamadas de apoio moral, reforçando sua lealdade e parceria com o banqueiro ao escrever, por exemplo, o seguinte: e só para reforçar, estou com você em qualquer frente.
0: E não vejo, de novo, não era obrigado a saber de nada. Mas os homens públicos se estavam envolvendo, de algumas coisas sabia, de outras não. Insisto, tem que ter uma linha de corte aí. Praticou o ato de ofício que beneficiou alguém? Por exemplo, Alexandre, as vieiras, vale o bem. Sim. Que todos devem comer vieiras. Uhum. Então, se o outro paga, então o vale o bem vive pagando vieira para mim, não vou comer?
2: Que generoso.
1: Amizade é para isso.
0: Sim. Um vieiro, um vinhozinho. Eu quero saber quais são os atos de ofício do Alexandre. E do Mota? Na véspera o Mota falou, olha lá, reunião com o Galípolo. Por um acaso, a compra do banco foi autorizada? Não. Por um acaso, deixaram de fazer a operação da Polícia Federal? Não. Onde é que está o Vorkaro? Preso. Agora, o simples contato contamina. Parece que em alguns casos sim, em outros não. O Huck se manifestou, a assessoria dele se manifestou. Vamos lá, aqui está falando, qual é a negrita aí?
1: Em nota enviada à Veja, ele disse: toda a interação entre Luciano Huck e Daniel Vorkaro se deu em torno da captação e da gestão do patrocínio do Will Bank. Não houve sociedade, como o veículo erradamente chegou a alegar. O acordo comercial teve contrato assinado, notas emitidas, impostos recolhidos e serviços devidamente prestados. Os contratos de imagem e publicidade foram rescindidos antes da intervenção no Eubank pelo Banco Central.
0: Tudo bem. E assim foi com um monte de gente. Rapidinho, o MP do Rio Grande do Sul investiga Huck por um site que induz candidaturas que ele vendeu no programa dele. Vendeu. Sugeriu no programa dele e, de fato, pode ser tudo. Isento exatamente? Não. Vamos até Procuradoria Geral Eleitoral. Vamos lá.
2: O Ministério Público Federal do Rio Grande do Sul abriu investigação para apurar se Luciano Huck e a Globo infringiram a lei eleitoral no último fim de semana. Durante o Domingão com Huck, no último domingo, o apresentador divulgou no ar a plataforma Tem Meu Voto. No programa, ele disse: "Eu queria falar sobre uma plataforma que é gratuita e apartidária, que dá um match entre eleitor e candidato, que se chama Tem Meu Voto. O eleitor responde 8 perguntas e o sistema calcula o percentual de alinhamento. A apuração do órgão foi iniciada após a deputada federal Fernanda Melchiona acionar a Procuradoria Geral Eleitoral."
0: Não pode avançar um pouco, vai.
2: Na denúncia, a deputada diz que diversos eleitores relataram irregularidades com o endereço divulgado por Huck. Criado por 14 organizações, como a Renova BR e a Transparência Internacional Brasil, o site indica deputados alinhados com o pensamento do eleitor após a resposta de um questionário. Segundo a denúncia, eleitores nas redes sociais se queixaram de que a plataforma só tem feito matches com candidatos de direita ou extrema-direita.
0: E conservadores, de maneira geral. Né? Os progressistas não são sugeridos. Né? E eu nem esperaria que o tal do Renova BR o fizesse. O negócio é o seguinte: se você vai indicar um negócio para o eleitor que você diz que é isento, tem de ser isento. Ou não é isento e acabou e tem o direito de fazer. Vai lá, isso aqui é isso aqui. Nós achamos. Os bons conservadores são esses. Aliás, faltam bons conservadores no Brasil. Alguém diria: faltam bons esquerdistas também. Pode até ser. Faltam bons, de maneira geral, vale bem. Menos na ancoragem do É da Coisa, no estúdio e na produção. Aí os bons já foram encontrados.
2: Que sobra.
0: Nossa senhora. Vorcaro nega ter ordenado atos de violência do tal grupo A Turma. Ele prestou depoimento à Polícia Federal, né? Uhum. E o que foi a síntese do que ele disse? Vamos pro negrito aí.
1: O investigado, disse a nota divulgada pela defesa de Vorcaro, jamais praticou, determinou ou se envolveu em qualquer ato de violência, intimidação, perseguição ou ameaça contra quem quer que seja, fato que é reconhecido nos autos pelos próprios investigadores e pelas testemunhas já ouvidas. Ressalta-se que após 8 meses de investigações não há nenhuma vítima dos supostos fatos citados na portaria inaugural do inquérito policial.
0: Apenas para deixar consignado, tem lá conversas do arco da velha cabeluda: pega esse, dá murro na cara daquele, tenta investigar fulana para ver se tem alguma coisa, vamos botar para arregaçar e tal. Tem, vamos invadir o site de não sei quem, vamos invadir a revista não sei o que lá, vamos... Invasão, não lembro se tem... Agora, houve efetivamente a ameaça... a prática, não. Porque também tem muita gente, a gente cansou de ver isso, né? No boteco ali, vai bem. Vai conquistar o mundo, inclusive. Né? E depois aí não vai conquistar, vai pra casa dormir. Não tem a evidência de que aconteceu. Tem a evidência de que se falou a respeito? Tem. Né? E parece que o pai do Vorcaro depois também, é isso?
1: Isso, junto com ele.
0: Isso, o pai do Vorcaro também depois. Então, só para deixar claro. Bonitas aquelas conversas, objetivamente não são, são conversas horrorosas. Agora, há uma diferença entre você falar que vai praticar o crime e praticar. Né? Mas há evidência de que invadiu o site de procurador. Mas se tem, pune. Pune, cometeu um crime, pune. O que não vale é ficar no mundo da fantasia. Aí não, pra ninguém. Né? Criminalizar uma simples conversa, como se tem feito, com todas as autoridades, diga-se de passagem. E aí, dentro desses, escolher os de estimação que seriam imunes a qualquer contaminação. Aí não dá, né, companheiro? Né? Vamos para o comercial, vamos lá.
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0: Olha, muito rapidamente, dentro das maluquices do Cássio, tem lá, ficar mudando coisas dos institutos de pesquisa, resumam pra mim aí em um minuto, vai. Quem vai fazer isso?
2: A Associação Brasileira de Empresas de Pesquisa entrou com um mandato de segurança no TSE ontem à noite para questionar as mudanças anunciadas pela Corte para o Registro de Pesquisas Eleitorais no sistema do Tribunal. Relatoria do caso foi definida por sorteio, ficou com a ministra Estela Aranha. O ofício foi assinado em 17 de setembro e o presidente do TSE, Cássio Nunes Marques, passou a exigir mais detalhes sobre a coleta de dados, metodologia, questionário, tudo isso a partir de 5 de outubro, um dia depois do primeiro turno. O ofício foi enviado aos representantes legais das empresas que realizam as pesquisas. Em nota, a ABEP já havia criticado essa adoção de exigências durante o processo eleitoral deste ano. A entidade argumentou que a implementação das mudanças deveria ocorrer somente depois de um debate técnico e mais amplo, passando o período adequado de transição.
0: O que não aconteceu. Mas o Cássio achou que ele veio com a sabedoria já de berço sobre pesquisa. Virou uma barafunda aquilo que é impressionante, é isso aí.
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0: Bom, vamos lá. Nossa, como eu gostaria de estar falando de política mesmo, né? Eleição, mas rapidamente, o que a gente tem aí agora sobre Vorcaro e o Campos Neto, ex-presidente do Banco Central?
1: Segundo o Globo, o conteúdo do celular de Vorcaro apreendido pela PF no momento da primeira prisão dele, em novembro do ano passado, revela conversas que o ex-banqueiro manteve pelo WhatsApp com o ex-presidente do Banco Central, Roberto Campos Neto. Em uma delas, Campos Neto convidou Vorcaro para uma reunião na casa dele, no condomínio de luxo Fazenda Boa Vista, em Porto Feliz, do interior de São Paulo. De acordo com o jornal, o encontro não ocorreu no local por causa de uma dedetização. A primeira mensagem que consta na conversa foi enviada pelo dono do Master em 21 de novembro de 2023. Em tom formal, ele se apresenta e diz que gostaria de marcar um encontro presencial, rápido, para apresentar o trabalho que estamos desenvolvendo no banco e nossas perspectivas. O então chefe do Banco Central diz que vai pedir para marcar para a semana seguinte e que não conseguiria naqueles dias porque tinha sessões do Comitê de Estabilidade Financeira. No mesmo dia, uma assistente de Campos Neto entrou em contato com Vorcaro para agendar essa reunião requisitada. Em 20 de dezembro de 2023, após um cancelamento de última hora, Campos Neto entrou em contato com Vorcaro e disse que se ele pudesse encontrá-lo na sexta seguinte, encaixaria um horário ou faria a reunião na outra semana por vídeo. Acrescentou então o presidente do Banco Central numa mensagem: se por acaso for na Fazenda Boa Vista na outra semana, podemos fazer lá também. Vou estar lá com a família. Vorcaro respondeu que seria perfeito e os dois combinaram o horário do encontro. Campos Neto disse que estava combinado e que depois passaria o endereço. No dia seguinte, o dono do Master quis confirmar se a reunião seria presencial e o chefe do Banco Central, o ex-presidente do Banco Central, Campos Neto, disse: sim, correto, podemos fazer na minha casa. Eu moro no condomínio do Furla, acho que sabe onde fica. Na data marcada pela reunião, 22 de dezembro, Campos Neto acionou o dono do Master para cancelar o encontro na residência. Escreveu: boa tarde, minha esposa, que está na Fazenda Boa Vista, mandou detetizar a casa e não me falou. Entrei e fiquei tossindo muito. Podemos mudar a reunião aqui para o Banco Central, na Paulista? Abraço. Vorcaro confirmou e disse que estaria lá.
0: Vão mandar prender o Campos Neto? E daí? Todos os banqueiros que se encontraram com o presidente do Banco Central... O que tinha contra o banco, então? Esse noticiário precisa entrar no eixo. Não importa quem ganha a presidência. É isso aí.
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0: Muito bem, estamos de volta nas redes sociais e na Band News TV. Saiu o voto do Floriano Azevedo Marques, outro juiz do TSE, e aí divergindo totalmente do Mendonça. O Cueva havia divergido parcialmente. Divergiu no caso do Tabet, que eu já, pela mesmíssima razão que eu

0: Eu acho que a reputação do TSE e a liberdade de expressão estão em jogo aí. Sem dúvida nenhuma. Rapidamente, Dino determina inquérito contra a intolerância religiosa.
1: Ministro Flávio Dino, do Supremo Tribunal Federal, determinou à Polícia Federal e à Procuradoria-Geral da República que investiguem o que chamou de aparente onda de ataques contra imagens e esculturas religiosas ocorridos nos últimos meses. A decisão foi tomada no mesmo processo em que o ministro, no último domingo, tornou sem efeito a decisão do vice-presidente do Tribunal Superior Eleitoral, André Mendonça, sobre publicações acerca da polêmica envolvendo Nossa Senhora Aparecida. No despacho, Dino afirmou: temos um quadro bastante grave em que existem indícios de crimes variados, tais como ultraje a culto, na modalidade vilipêndio, preconceito religioso, violência contra práticas religiosas, injúria qualificada por elemento religioso, ameaça, furto, dano, incêndio e violação de domicílio.
0: Olha, tem vários exemplos, o ministro tem lá, tem as fotos de vilipêndio, de ataque, aliás, e não só, e também a cultos de origem africana. São muitos. E eu desafio aqui qualquer um a encontrar na Seara Católica manifestações de intolerância. Ao contrário. Ah, mas olha, isso aqui é tão bom. Isso aqui é tão bom, porque eu sei, como eu tomei pancada, porque tem, assim, a Carmen Lúcia, a Soninha toda pura do Supremo, aquele dia lá daquela terça-feira fatídica, ela fez aquele vídeo, vale bem, de olha, eu quero pedir desculpa, tal, e eu disse aqui que eu não aceitava o pedido de desculpa, porque eu defendo o Supremo. Se ela não sabe defender, eu sei. Eu não defendo o Supremo que ela presidiu, que tinha lá duas ADCs que poderiam tirar o Lula da cadeia, e ela não pôs para votar. Comigo não, violão. Ai, vai criticar a única mulher do Supremo? Não estou criticando a única mulher do Supremo. Estou criticando uma pessoa que exerce o papel de integrante do Supremo. E eu informei naquele dia, vocês podem buscar, que no cafezinho foi oferecido a Carmen Lúcia fazer a mediação. E ela um pouco ficou assim, ficou em silêncio assistindo a porradaria e depois fez o seu discurso sobranceiro. E agora, olha só, olha o que aconteceu, vai.
2: O presidente do Supremo Tribunal Federal, ministro Luiz Edson Fachin, tentou convencer a ministra Carmen Lúcia a assumir os casos envolvendo integrantes da corte e o banqueiro Daniel Forcário. Informação é do Metrópolis. Fachin puxou para seu gabinete a parte do inquérito que menciona os colegas e tentou repassar a tarefa a Carmen Lúcia. No entanto, segundo o portal, a magistrada teria dito "Deus me livre" em reação ao pedido. O Metrópolis também apurou que Carmen já procurou o ministro Alexandre de Moraes para prestar solidariedade diante da exposição do caso na mídia. Entre os demais ministros da corte, a disposição é a mesma da ministra. Sem alternativa, caberá a Fachin decidir o que vai fazer com as menções aos integrantes do tribunal no caso Master.
0: Que não é só um. Agora, você teve solidariedade. Agora, pediram a ela. Então, faça. Não, mas ela prefere esse discurso aqui, porque esse discurso é sempre mais bonito. Olha, dizer o seguinte: o pau tá comendo. O pau tá comendo. Tá todo mundo à beira do abismo. Alguém diz: ai, gente, eu não quero. Ai, eu tô tão magoado. Olha, eu tô muito magoado com o fim do mundo, eu quero dizer. Imagina no fim de melancolia, né? Alguém que eu olhasse pra tela e dissesse assim: gente, eu quero falar o seguinte, tá? Isso tudo tá acontecendo, mas eu não tenho responsabilidade. Por mim não aconteceria. E quero pedir desculpa também. Se eu não conseguir evitar o fim do mundo, eu me desculpo, né? Aquela que eu olhei Salomão chamava, se chamaria de Soninha toda pura do Supremo. Foi oferecido a ela o papel. Que aliás seria excelente puxar a orelha da macharia ali brigando, tá? Mas não quis. Prefere esse discurso aqui, ó, que deixou

0: o Vólio Bene aquele dia, vocês não sabem o trabalho que me deu.
1: Me sensibilizou.
0: Me ligou, Isa, às 3 da manhã, em prantos. Eu não paro de ouvir isso.
2: Ele é Vólio
0: Bene. Não, mas eu quero saber também no que eu sou responsável. Às vezes há algum problema, outro na Band. Eu acho que a culpa é minha, que eu deveria intervir mais. Vólio Bene, não é assim. Você trabalha com outras pessoas. Mas ele continuou. Ele continuou porque ele se emociona fácil. Vai, Carmen. Me emociona também, vai.
3: O povo brasileiro devia estar preocupado, ocupado, focado em ver qual é a eleição geral, qual é o seu destino, o que eles querem. O único assunto que eu via nos lugares onde eu entrava, numa farmácia, numa padaria ou nos telejornais, era sempre o que estava acontecendo aqui e que não era um quadro bonito. Portanto, eu queria, se eu fui omissa, já disse isso ao ministro Alexandre, já disse isso ao ministro André, estou repetindo a Vossa Excelência. Se eu, como juíza desta casa, devesse ter me conduzido, talvez, com uma postura diferente para poder ter ajudado mais para evitar isso, eu estou pedindo desculpas à Vossa Excelência, pedindo desculpa a todos os colegas por não ter ajudado a que a gente superasse tudo isso de uma maneira mais rápida. Eu peço desculpa ao povo brasileiro por talvez ter esperado de mim uma postura diferente, mas acho que todos nós aqui queríamos a mesma coisa, que era de tentar resolver, e as questões não foram resolvidas e foram crescendo demais. Portanto, estou pedindo desculpas ao presidente do Supremo, a todos os colegas, mas ao povo brasileiro, porque realmente queria ter sido melhor em poder ter ajudado a acalmar as coisas e não conseguir. Acho que houve uma espetacularização destes casos, dessa sessão mesmo, que não faz mal apenas ao Supremo nem ao Poder Judiciário, faz mal ao país.
0: É a minha tentação, Júlia, pedir para os meninos da produção, eu não estou pedindo não, tá? Manda agora lá para a assessoria dela, para o gabinete, uma outra mensagem perguntando se ela vai pedir desculpa de novo. Eu sei que muita gente se emocionou. Fazer o quê? As pessoas, como dizia meu amigo Geraldo Thomas, outro dia ele disse, rei, não lembro que eu tenha dito essa frase, mas ele disse, a emoção é uma coisa muito assim, Vólio Bene. Às vezes as pessoas se emocionam assim, tem uma linha reta, reta, reta, de repente ela faz uma curva e tem gente que se emociona. Né? Aí ele falou, não lembro ter dito isso, mas a frase é boa. Mas disse, viu, Geraldo? Beijo.

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0: 6:29 pelo horário de Brasília. 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

0: Ótima noite a você, ouvinte Band News FM. Vamos juntos, está no ar o Band News na área e a partir de amanhã com novidade, hein? Daqui a pouquinho a gente fala sobre isso, mas o Band News na área, então, a partir desta quinta-feira em novo horário, com 2 horas de duração, mais cedo, a partir das 8:30 da noite. Já fica o convite, mas daqui a pouquinho a gente detalha mais de algumas dessas mudanças também do nosso programa de esportes aqui da Band News FM, mas vamos juntos. Eu sou Maurício Ferreira, já tô esperando por aqui a sua participação pelo nosso WhatsApp no 11 999 592 100. 11 é o nosso código de área para o ouvinte fora de São Paulo, 999 592 100. Pode mandar sua mensagem de texto, mensagem de áudio, sempre falando o seu nome e a cidade de onde você também tá mandando a sua mensagem para cá. Estamos ao vivo com imagens lá também pelo YouTube da Band News FM e claro que pelo chat você também pode participar aqui da nossa edição desta quarta-feira, 30 de setembro de 2026, do Band News na área, que conta também com as participações de Bernardo Ramos. Tudo bem, Bernal? Uma ótima noite, um abraço.
1: Tudo bom, Maurício? Um abraço a você, a quem nos acompanha na Band News FM.
0: E também com o Léo Fontes. Tudo bem, Léo? Salve, salve.
2: E aí, Maurício, tudo bem? Salve, salve pra você, pro Berna, pra todos que acompanham a gente aqui. Tem assunto quente hoje pra caramba, hein? Vamos falar bastante do futebol brasileiro e internacional também, já que estamos em data FIFA.
0: Tá na hora de acabar a data FIFA já?
1: Pô, mas não deveria nem ter começado, né?
0: Essa data FIFA agora, a primeira pós-Copa, não deveria existir, né?
1: Não deveria existir.
2: Essa daí, pelo amor de Deus.
0: Mas isso no nosso cenário de seleções sul-americanas, né? Porque na Europa, por exemplo, com Nations League, jogos interessantes estão rolando.
1: É, cara, mas mesmo a Nations League, né? Uma competição que foi criada para ocupar esses espaços que tem a FIFA como grande regente, né? Então, foi criada na Europa uma competição que também serve para teste, para vários técnicos, né?
0: Mas muito melhor você testar Portugal contra a Noruega, por exemplo, concordo, do que naturalmente concordo, o que vem sendo concordo, feito pro Brasil,
1: concordo,
0: Uruguai, Argentina.
1: A Argentina vai jogar contra, está jogando contra a Bolívia nesse momento, uhum, né? Ainda contra Burkina Faso e Benin, né? O que Benin, isso vai acrescentar?
0: Pô, sexta-feira tem França e Itália, clássico mundial. Jogaço, apesar da fase da Itália também, né?
1: A Itália meteu 4 na Turquia, né? 4-1, jogando em solo turco, com 3 centroavantes. O Raspadori, que acabou sendo cortado, né? E os irmãos Espósito, o Pio, que é muito bom jogador da Inter, e o Sebastiano, que joga no Sassuolo. E lá, o técnico Roberto Mancini fez vários testes também, inclusive deixou uma galera em Convertiano, né, que é o centro de treinamento da seleção italiana, levou alguns outros para a Turquia e vai fazendo testes. Né? Só o Cristiano Ronaldo não entendeu que data FIFA é para fazer teste.
0: É, o Luis de la Fuente, na atual seleção campeã do mundo da Espanha, tem feito testes também. Mudou muito a escalação dos dois primeiros jogos, né, de quando venceu a Inglaterra por 3-2 até a goleada por 4-1 para cima da Croácia. E justamente Cristiano Ronaldo é o nosso primeiro tema aqui do Band News na área. Quando o Bernardo Ramos falou em Cristiano Ronaldo, você já deu uma risadinha, Léo Fontes.
2: Não é uma risadinha, não. Que é uma pena, né? Algumas pessoas não sabem terminar suas carreiras, né? De alguma maneira. Por exemplo, Pelé foi um grande exemplo disso, né? Parou no auge, aí foi jogar no futebol norte-americano para ganhar dinheiro. Porque também não havia como há hoje, né, a internet e tal, então ninguém viu ele lá praticamente, né, uma coisa assim mais escondida e tal. E o Cristiano, ele acho que na questão de mudar para a Arábia Saudita para jogar pelo Al Nassr, ele foi bem, né, um futebol que ele poderia meio que comandar ali tudo, quando pudesse jogar, jogava, quando não pudesse não jogava, ou quando até não pudesse jogaria também, porque ele que manda ali, né, em tudo, mas era um outro esquema.
0: E a ida dele também foi no momento de alta do futebol saudita, né? Era um momento em que a liga tava aberta a esses grandes nomes, né, e fazia esses investimentos, então a gente tinha ali um cenário claro, não como as grandes ligas europeias, mas um cenário até de certa forma competitivo para ele continuar se provando.
2: Né? Sim, sim, mas para ele, pro tamanho dele, era pouco, né? Ele foi porque já não tinha mais condição mesmo, né?
0: Mas é melhor ir para a Arábia Saudita ou para os Estados Unidos, por exemplo,
2: eu acho jogar que na MLS? Eu acho que não faz diferença, tá? Na minha ideia, não faz diferença. A MLS é bem organizada também. O campeonato saudita, ele tem problemas, mas tem coisas boas também, como todo campeonato marginal, né, que está à margem ali dos tops campeonatos. Mas a questão é na seleção mesmo, né? Eu tenho alguns amigos portugueses, né, e um na Copa do Mundo falava para mim, chamava o Cristiano Ronaldo de pensionista. O pensionista tá lá, uhum, e tal. Não sou eu que tô falando, hein? O cara que é português mesmo, torcendo pra seleção. Ele não queria, né? Pô, o cara não 40 anos, né? Agora 41, vai fazer 42 em fevereiro. A idade chega aí, assim, por mais que ele se cuide, que ele tente se provar um super-homem, não existe super-homem.
0: Bom, para quem nesses últimos dias não acompanhou, né, só pra gente traçar por aqui a ordem cronológica dos fatos também, né, a seleção portuguesa vai para a disputa dessas três primeiras rodadas da Liga das Nações, vence País de Gales no primeiro compromisso, por 1 a 0.
1: Com Cristiano Ronaldo titular.
0: E aí começa a discussão, né, a partir da segunda partida, que foi no último domingo, quando Portugal venceu a Noruega por 2-1, com Cristiano Ronaldo no banco de reservas e sequer acionado pelo técnico Jorge Jesus, algo que já não acontecia há muito tempo, né? Mais de 15 anos, uma situação como essa. E aí começou a discussão toda, né? Principalmente na imprensa portuguesa, desse burburinho da relação do Jorge Jesus e do Cristiano Ronaldo. Lembrando que no início da data FIFA houve uma coletiva em que os dois falaram, né? E o Cristiano Ronaldo foi muito claro. A partir do momento em que o presidente da federação e o treinador entenderem que eu não sirvo mais, eu sou o primeiro a pegar minhas coisas e ir embora. Então, assim, e naquele momento, acho que até o Jorge Jesus, naquela coletiva, tentou colocar panos quentes sobre a importância do Cristiano Ronaldo para a seleção portuguesa. Mas depois da vitória para cima da Noruega, em que ele fica aquecendo por 20, 25 minutos e não entra, aí essa avalanche veio à tona, né? Começaram os burburinhos na imprensa portuguesa de um possível racha entre os dois e que o Cristiano Ronaldo não teria ficado nada satisfeito com a decisão do Jorge Jesus de não colocá-lo em campo. Passou a não treinar num primeiro dia com uma justificativa de que onde eles estavam treinando nem não tinha o equipamento necessário para a atividade do Cristiano Ronaldo, que ele tem uma programação diferente dos outros atletas, né? Justamente já pela idade, então faz um treino mais leve antes e depois dos jogos, enfim. E aí hoje tivemos uma entrevista coletiva. Primeiramente falando Jorge Jesus, e nós vamos ouvir aqui para depois continuar destrinchando essa história ainda na ordem cronológica, mas hoje tivemos entrevista coletiva do Jorge Jesus, que foi perguntado, né, sobre esse entreveiro com Cristiano Ronaldo, se isso tinha o afetado de alguma maneira e como ele estava lidando com essa situação. Vamos ouvir o ex-técnico do Flamengo, hoje comandante da seleção portuguesa.
3: Eu não tenho como treinador ao longo da minha carreira problema nenhum em ter casos. Tive tantos ao longo da minha carreira com jogadores, tantos. Foi um plebo que eu disse ao Cris que não ia jogar nos dois primeiros jogos. E pensei durante o jogo, né? Se calhar vou precisar dele, vai aquecer. E depois não o pus no jogo. Tem estatuto. Quanto mais fosse o Pelé. Se quanto mais fosse o Maradona, se eu dei aqui a ser 30 minutos, eu Pelé, o Maradona, é isso, o estatuto. Mas os direitos são iguais. Depois eu, como treinador, decidi, não entrava. Não é caso, pá.
0: Bom, não há caso, né? E o estatuto que ele fala, né, diz respeito ao status que tem o Cristiano Ronaldo dentro da seleção portuguesa. Ele até faz a comparação ali com o Pelé e também com o Maradona, e é muito claro no recado de que é preciso respeitar a hierarquia, e quem manda na seleção portuguesa hoje, apesar de toda a história que tem o Cristiano Ronaldo, é o Jorge Jesus. E aí depois o Gajo, então, veio a público e nas redes sociais anunciou que estava deixando a seleção de Portugal em meio à data FIFA e abrindo aspas aqui ao Cristiano Ronaldo. Após a conferência de imprensa do selecionador nacional e no segmento de uma conversa com o presidente da federação, tomei a decisão de deixar o estágio da seleção. A seu tempo, direi a verdade a todos os portugueses sobre as razões que motivaram a minha saída da equipe nacional, a qual sempre me dediquei. Agora é tempo de desejar boa sorte a Portugal e torcer aos meus companheiros de equipe, sem exceção. Senhores, para vocês, é uma atitude egocêntrica do Cristiano Ronaldo se colocando acima da seleção a partir do momento em que ele acaba escolhendo deixar a seleção, deixar a delegação em meio à data FIFA, só pelo simples, entre aspas, fato de não ter jogado na última partida, de ter ficado no aquecimento e não ter sido escolhido ali como uma das substituições do Jorge Jesus?
1: Bom, vamos lá. Vamos à ordem cronológica dos fatos, né? Eu acho importante, inclusive, expor o que o Jorge Jesus falou no microfone, em on, como a gente fala no jargão jornalístico, né? Ele conversou com o Gustavo Hoffmann, né, companheiro nosso, que estava em Oslo, e disse, ele não falou deve, pode, ele falou que o Cristiano Ronaldo vai jogar 20 minutos. Ele falou isso, ele disse isso, tá? O Jorge Jesus é muito experiente para prometer algo e não cumprir, ou ele deveria ser mais cuidadoso na hora de dar uma entrevista. Bom, o que acontece? Cristiano Ronaldo não entra em campo e sai do relvado, como é falado em Portugal, sem saudar a torcida portuguesa que esteve no estádio da capital da Noruega. Vai diretamente para o vestiário. E ali é deflagrada a crise. E aí, ontem, o presidente da Federação Portuguesa de Futebol, Pedro, enfim, Proença, ele se despenca de Portugal e vai até Copenhague, onde está concentrada a seleção tuga.
0: E ele não iria, né? Ele ficaria em Portugal para acompanhar um jogo do sub-20 da seleção portuguesa.
1: É óbvio, né? É óbvio que quando o presidente se despenca de um país para outro, não é só para observar as condições do centro de treinamentos, como foi noticiado num primeiro momento. E aí o Jorge Jesus dá a entrevista em que fala, eu avisei a ele que ele não jogaria contra Noruega e Dinamarca. Ele falou isso ao microfone. E aí o Cristiano Ronaldo pega as coisas dele e vai embora, né? Então, assim, eu não tô aqui passando pano pro Cristiano Ronaldo, acho uma atitude infantil, egocêntrica, tudo isso que você quiser definir. Mas o Jorge Jesus se contradisse, pelo menos ao microfone. Ele falou ao Gustavo Hoffmann uma coisa e na entrevista coletiva de hoje ele disse outra coisa.
0: Mas a gente não pode levar em consideração que é normal você mudar o plano de jogo ao longo dos 90 minutos, porque me parece que eu não vejo tanto problema em ele ter um cara como o Cristiano Ronaldo e dizer assim pra ele no vestiário, você vai ficar no banco de reservas hoje, eu vou contar com você, tá bom? Você vai entrar durante os 90 minutos. Se a circunstância do jogo oferecer esse cenário, e é natural que talvez não ofereça.
1: Isso, então, na entrevista ele diz que o Cristiano Ronaldo, abre aspas, vai jogar 20 minutos, fecha aspas. Ele não fez nenhuma ressalva. Ele não fez nenhuma ressalva. O que eu não sei é o que foi dito no vestiário.
2: Uhum. Que é aí que é o que pegou, né?
1: Exatamente.
2: Porque assim, a atitude egocêntrica, acho que ela é, né? E infantil também, como pontuou o Bernardo. Você já sair de campo sem saudar a torcida, é porque realmente aquilo mexeu com ele, e só pode ter mexido com o ego dele, né? Obviamente. Porque é totalmente normal um jogador de futebol ficar no banco num jogo um jogo importante da sua seleção e não entrar, né? O Jorge Jesus em nenhum momento ele diz que não prometeu, ele prometeu, ele fala que prometeu colocar o Cristiano, mas aí eu tô com essa observação também, o jogo não tava fácil, era um jogo contra a Noruega.
1: Isso.
2: Tava 2-1, ele falou, mano, não vou colocar o Cristiano, não tenho que colocar o Cristiano agora, não colocou. Agora, se ele já saiu de campo pro vestiário muito bravo, Eu imagino que quando adentraram o vestiário o Jorge Jesus e os jogadores, alguma treta ocorreu. E aí, a gente não pode deixar também de falar que o Jorge Jesus é um cara também...
1: Difícil
2: de lidar. Ele é um cara que fala verdades na cara, que é um cara que também tem o seu ego, né? A gente sabe que tem, o que é normal, né? Alguns têm mais, outros têm menos, todo mundo tem o seu ego, evidentemente. E eu acho que no vestiário o pau comeu, né? Na questão de discussão mesmo, não de briga, mas de discussão. O Jorge Jesus foi o cara que falou pro Neymar, né? Tu finish. Não sei se ele chegou de repente a falar isso pro Cristiano Ronaldo. Pra mim era absolutamente normal o Cristiano Ronaldo não jogar. Porque era um jogo 3 dias depois de um. Ele jogou quase 90
1: minutos. São 4 jogos dessa data FIFA pra Portugal.
2: Em 15 dias, né? Pô, mais ou menos.
1: Tem jogo pra todo mundo.
2: O cara não vai jogar todas.
0: E o Jorge Jesus também falou sobre a questão física, né? Que ele entende hoje que o Cristiano Ronaldo passa por um processo diferente dos outros atletas e é natural que ele não jogue os 90 minutos e não seja titular.
1: E teve uma variável muito importante nesse jogo: o Francisco Conceição sai machucado. Entra o Rafael Leão. Ou seja, de repente o planejamento mudou a partir de uma lesão. Uhum. E se você reparar o time que entrou em campo, do meio pra frente, a gente fala de João Palhinha, Pedro Neto, o João Neves jogando mais avançado, Francisco Conceição, João Félix e Gonçalo Ramos. Já era um time mais cauteloso. O João Neves jogando atrás dos dois atacantes. Ele não é esse jogador no Paris Saint-Germain. Tá, tudo bem, Francisco Conceição e Pedro Neto mais um ponta, Francisco Conceição mais um meia e o João Palhinha ainda, né? Então era um meio de campo mais encorpado. Então ele teve de fazer uma alteração ali que não estava programada. Um se machuca, o outro tem que entrar. No caso, o Rafael Leão. Tá, ele muda o Pedro Neto de lado. Então isso pode ter contribuído também. Não sei, e não era jogo pro Cristiano Ronaldo.
2: Não era mesmo.
0: A questão dele não ser titular, me parece que hoje já não há mais uma discussão. Embora na última Copa ele tenha sido, e a gente pode até entrar no mérito se foi uma decisão equivocada ou não, né, do Roberto Martínez colocá-lo entre os titulares, se Portugal poderia ter ido mais longe sem o Cristiano Ronaldo nessa formação inicial. Mas a gente já lembra da Copa do Mundo de 2022, por exemplo, em que ele era banco. Então, assim, acho que a discussão do Cristiano Ronaldo hoje, pela questão física, da idade e tudo mais, ser um reserva, acho que essa discussão ela tá superada. Não há muito problema em Cristiano Ronaldo ser reserva da seleção portuguesa. Só me chama a atenção que no primeiro jogo, depois de 18 anos, que ele fica no banco e não é utilizado, já tem uma reação assim como essa de simplesmente abandonar a seleção, enfim. Acho que vai muito do que foi dito, do que foi prometido ali, como vocês disseram, dentro do vestiário, né? Do que foi falado pelo Jorge Jesus. Mas depois de 18 anos, o primeiro jogo que ele fica no banco e não é utilizado, já tem uma reação dessa, acho que é pra colocar o pezinho no chão. A gente sabe da importância dele com a seleção portuguesa, de tudo que ele tem pra história do futebol mundial e não só do país. Mas assim, depois de 18 anos, no primeiro jogo em que ele não atua e não sai do banco, tudo isso, acho demais.
1: Ele ficou no banco na Copa do Catar.
0: Não, então, eu disse há pouco, acho que a questão, a discussão dele ser um reserva hoje não tem muito problema. Porque ele já foi reserva na Copa do Mundo do Catar. E acho até, e disse, a gente pode discutir se o Roberto Martínez deveria ter deixado o Cristiano Ronaldo no banco também agora em 2026 ou não.
1: Sim.
0: Eu acho que sim, eu acho que a seleção portuguesa, com tudo que tinha à disposição, poderia ter tido, que pegou a Espanha logo de cara, enfim, no mata-mata. E aí teve uma situação mais complicada no chaveamento também, caindo nas oitavas de final, mas pode ter custado algo para Portugal na Copa do Mundo, talvez o cenário fosse diferente sem o Cristiano Ronaldo.
2: O Ronaldo ele não teve ainda um reserva que o peitasse tecnicamente, isso, né? Então senão ele já teria saído faz tempo, né? O Gonçalo ele começa bem no Benfica, mas ao ir pro Paris Saint-Germain depois, né? Num outro momento da carreira, e encontrar lá o técnico Luiz Henrique, que é um cara que precisa de outro tipo de atacante, como o Dembélé, que é o cara que vai dar o sangue, vai correr, tem que ter aquela capacidade de marcar o goleiro e o zagueiro, porque marca no mano a mano e quer roubar a bola lá na frente e tal, e quando precisa também, gosta de transição rápida, você não pode ter o Gonçalo. E aí ele perdeu muito espaço, né? Talvez se o Gonçalo estivesse jogando em uma outra equipe, onde ele pudesse, sei lá, de repente tá em forma, fazendo gols, convencendo o treinador que poderia jogar, talvez fosse diferente, mas ele não tinha esse concorrente, né, para a Copa de 2022. E ainda ali a isso, né, Bernardo, o fato de não ter um técnico português na Copa. Porque como que ia chegar um cara que não era português e falar, não, o Cristiano vai pro banco?
1: É.
2: Isso era um problema. Cê, parece que não, mas é um problema, né?
1: Você
2: vai pegar o maior jogador da história da seleção portuguesa e chegar lá, todos os portugueses, né, deram moral pro Cristiano e tal, chega um cara lá, não, você é banco aqui. Não sei se ele ia ter esse respaldo, entendeu? Então pro técnico era uma situação ruim também.
1: Acho que o Léo tocou num assunto importante, Gonçalo Ramos. Até essa questão dele ser um centroavante de área, um jogador de área que chega ao Paris Saint-Germain que não tinha centroavante. Tanto que rola essa adaptação do Dembélé a essa função.
2: Isso.
1: O Gonçalo Ramos não conseguiu jogar nem assim. E aí o Milan vai lá e paga 70 milhões de euros no jogador. Pergunta pro torcedor do Milan o que que eles estão achando do Gonçalo Ramos nesse início de temporada. Tá mal. Então, eu acho que muito do que o Léo falou diz respeito ao fato de o Cristiano Ronaldo nunca ter tido um concorrente nessa posição. Uhum. Não estou diminuindo o Cristiano Ronaldo. Para mim, o Cristiano Ronaldo é o maior jogador europeu de todos os tempos. E a lista é extensa. Mas essa é uma opinião minha. Não quero convencer ninguém, vocês podem discordar de mim, à vontade. Mas ele, quem seria o reserva dele? Não tem. Então ele tecnicamente ainda é superior ao Gonçalo Ramos, que por sinal fez dois gols, né, contra a Noruega, um deles foi anulado com a colaboração do Nyland, né, que foi um paredão contra o Brasil.
0: Sim.
1: E contra Portugal foi um frangueiro, né?
0: Mas vocês acham que essa ruptura que a gente teve hoje, né, do trabalho do Jorge Jesus com o Cristiano Ronaldo pode ser reversível?
1: Não.
2: Eu acho que o Portugal tem que até aproveitar, né? Para a oportunidade, muito cruel isso que eu tô falando.
0: Para colocar um ponto final.
2: Alguém precisa pôr um ponto final, em algum lugar vai ter que pôr um ponto final.
0: E aí, Cristiano, faltou a maturidade para ele poder sair por cima também.
2: Exato, o Cristiano não quer e nem
1: por
2: queria.
1: Cima.
0: Porque vai ficar uma. Eu acho que vai ficar uma marca na despedida, tá? Não na história do Cristiano Ronaldo com a camisa da seleção portuguesa. Muito pelo contrário. Mas na despedida acho que vai ficar uma mancha.
1: Mas vamos lá. O Cristiano Ronaldo, eu falei aqui, pô, o maior jogador europeu de todos os tempos, pelo que ele fez no Manchester United na primeira passagem, no Real Madrid.
2: No Real.
1: E na Juventus também.
2: Também.
1: Mas na seleção, se você pegar a história do Cristiano Ronaldo em Copas do Mundo, ela não é boa. A melhor Copa do Cristiano
0: Ronaldo. Mas aí tem a geração também, né?
1: Não, porra. Teve jogadores espetaculares lá.
0: Mas pra ganhar uma Copa?
1: Sim. Pô, pega 2006. Portugal cai na semifinal pra França num pênalti discutível pra caramba. E pra mim aquela foi a melhor Copa do Cristiano Ronaldo, a primeira.
0: Uhum. Ainda muito jovem, né?
1: Pô, aquele time tinha um dos figos.
0: Sim. Não, esse time era
1: Ricardo
0: bom.
1: Ricardo Carvalho. O centroavante que não era essas coisas. Nuno Mendes, Nuno Gomes ou Pauleta, né?
2: É, bom falar que naquela época o Cristiano era ponta,
1: era
2: né?
1: Era ponta, exatamente.
2: Os mais jovens aí.
1: Exatamente. Aí você pega lá, 2010. Portugal cai nas oitavas de final. 2014, ele só veio para o Brasil porque era a Copa do Mundo. Ele não tinha a menor condição de jogar. Tava machucado. 2018, ele faz um baita primeiro jogo contra a Espanha.
0: Os três gols, né?
1: Exato. Um deles de falta, um empate por 3-3, jogo espetacular. Aí depois, sucumbe. 2022, 2026, cara, a história do Cristiano Ronaldo em Copa do Mundo é pequena para o que é o Cristiano Ronaldo. E mesmo na Euro, que Portugal ganhou, em 2016, o Cristiano Ronaldo tem 3 gols, todos na primeira fase, se eu não me engano, todos num jogo só, contra a Hungria. Portugal não fez uma boa Euro, Portugal ganhou um jogo só nos 90 minutos, foi na semifinal contra o País de Gales. E o Cristiano Ronaldo na final, o Paê vai lá, quebra ele. Ele não joga praticamente.
0: Uhum, sim.
1: E o gol é do Éder. Um jogo em que a França dominou Portugal. Na prorrogação, o Éder faz o gol da vitória dos lusos, né? Então, a história dele na seleção não é... embora ele é o maior artilheiro da história da seleção portuguesa e tal.
0: De seleções, né?
1: De seleções, mas não é... o que ele foi no Real Madrid, por exemplo. Pô, no Real Madrid ele desbancou o Di Stéfano como o maior jogador da história do Real Madrid, que é o maior clube do mundo. Então, assim,
0: mas tinha
1: há que se relativizar algumas coisas.
0: Mas tinha a companhia boa o suficiente, Léo Afonso, pra fazer diferente?
2: É, mesmo nessa Copa, o time do Portugal era animal, cara. Era um time, pô, tem lateral esquerdo melhor do mundo, tem o Vitinha no meio, pô, tinha o próprio Pedro Neto ainda, o Rafael Leão, eu acho que é um baita goleiro, bons zagueiros. Portugal já tinha um time ali pra chegar em semifinal nessa Copa do Mundo já. Pegou a Espanha, tudo bem. E fez jogo duro, né? Inclusive, tomou gol no final, né? Nos acréscimos. Pra gente ter uma ideia.
0: Sofreu com a Croácia já, né?
2: Sofreu, mas vamos pensar bem. Quem jogou mais contra a Espanha? Argentina ou Portugal? Acho que Portugal jogou mais. Entendeu? É que aí a Copa do Mundo tem a questão dos caminhos, né? Às vezes você pega caminhos que são ruins e caminhos que são bons. Portugal pegou um caminho ruim e tomou um gol no último minuto, uhum, né? Então acho que Portugal tinha time para ir até pelo menos uma semifinal de Copa do Mundo, um time muito melhor que o brasileiro, inclusive, né? Que o nosso time.
0: É, eu tenho na minha cabeça, tá? De que o Cristiano Ronaldo, ele sofreu com algumas gerações da seleção portuguesa e muitas vezes teve que tentar resolver tudo sozinho. Uma coisa até dá para traçar um paralelo, pelo menos é o que eu penso, do que o Neymar passou em grande parte também da fase dele com a camisa da seleção brasileira. Eu acho que tem a boa seleção de 2006, mas que ele ainda era muito jovem e não era um protagonista como ele depois passou a ser.
2: Quem?
0: O Cristiano Ronaldo.
2: Ah, o Cristiano.
0: Cristiano Ronaldo. E agora nessa Copa do Mundo também acho, tanto é que no pré-copa eu colocava a seleção portuguesa inclusive à frente da seleção brasileira, e aí não pelo Cristiano Ronaldo, mas pelo contexto da seleção, pelos jogadores que estão espalhados hoje em grandes clubes do futebol europeu. Não, tudo bem, mas nessa Copa do Mundo ele já não era mais protagonista também. Talvez as duas seleções em que a gente colocou aqui que o Cristiano Ronaldo poderia ter vencido uma Copa do Mundo, 2006 e 2026, ele não era protagonista.
1: 22 também.
0: Acho que 2022 não era uma seleção para ganhar a Copa.
1: Pô, tinha Bernardo Silva.
0: Mas para ganhar a Copa.
1: Tinha Bruno Fernandes.
0: Não vejo. Acho que o Cristiano, para mim, ele sofreu em alguns momentos, não ao longo de toda a carreira na seleção, mas muito do que a gente fala do Neymar também, de não ter companhias, né, companheiros à altura para sonhar com algo mais nas respectivas seleções.
2: É, eu também discordo de você. Acho que ele teve sim Copas que ele poderia. Principalmente essas em que ele estava melhor fisicamente, né? Vou cobrar de 2026 dele com 40 anos, 39 anos.
0: Que ele já não chega para ser protagonista mesmo.
2: Exato, mas com 36, com 32, cara, ele era o Cristiano Ronaldo, o cara que era o melhor do mundo, que ganhou 5 bolas de ouro, cara. Isso tem que ser pesado, entendeu? Por mais que você tenha um time mediano, o Haaland, por exemplo, ele joga praticamente sozinho na Noruega. Porque ele é um cara de primeiríssima prateleira do futebol mundial hoje, ele levou a Noruega até as quartas de final, né? O que era um resultado impensável. O Ronaldo tinha que ter feito isso com Portugal também, levar pelo menos a uma final de Copa do Mundo. Eu penso isso, porque ele tinha companhias muito melhores, e ele era o cara 5 vezes melhor do mundo, cara. Ele era ele o Messi. Não é ele o Messi, isso. Cabeça a cabeça? O que o Messi fez? O Messi foi o campeão do mundo.
0: Que isso. Também não tinha grandes companheiros.
2: Não tinha um grande time,
0: aí,
2: né?
0: Botou aí botou a bola embaixo do braço, foi lá e resolveu.
2: Não, acho que a questão ali é time, né? Time bem treinado também.
1: Pelo Lionel Scaloni.
0: Sim.
1: Vamos pegar, eu falei aqui que ele tá entre os 5. Pra mim ele tá entre os 4 maiores de todos os tempos, o Cristiano Ronaldo. Pra mim são Pelé, Messi, Maradona e Cristiano Ronaldo. É, no auge, tá?
0: Tá.
1: Os outros 3... ganharam Copa, assim. Essa Copa é minha.
0: Uhum.
1: Né?
2: Botaram a Maradona, esse botou a Copa no bolso.
1: Sim. Em 86.
2: É. O Pelé já tinha muitas boas companhias também, né?
1: Tinha.
2: Botou no bolso, mas ele tinha muita gente boa.
1: Sim, tinha muita gente boa, de gerações diferentes, inclusive. É. O Cristiano Ronaldo nunca botou a Copa no bolso. Nunca. Talvez eu fiz a ressalva aqui sobre 2014, que ele estava contundido. 2010 talvez teria sido a Copa para ele colocar no bolso. 2018. Não fez isso, cara. Não fez isso. Então, assim, o Maradona foi campeão do mundo com um time que tinha Pumpido, Olarticoixeia, Brown, Cotufo, Clausen, Diuste, Batista, Henrique, Valdano e Burro Thiaga. Pô, o cara foi lá e ganhou a Copa. Cristiano Ronaldo tinha gente melhor aí, o ladeando nessas Copas do Mundo. E não conseguiu.
0: Rapidinho pra gente fechar, né? Vocês enxergam agora então essa ruptura como irreversível e vai ser o ponto final do Cristiano Ronaldo com a camisa da seleção portuguesa. Se não fosse isso, vocês enxergavam, embora ele tenha dito lá nos Estados Unidos ainda que essa teria sido a última Copa dele. E talvez em 2030 ele fizesse um esforço, já que a Copa do Mundo é em Portugal, enfim, a possibilidade. Já chega, que ele não, né, vai vencer uma Copa, e aí eu tenho essa visão de que o Cristiano Ronaldo, como jogador, não venceria uma Copa do Mundo mesmo que chegasse a 2030, mas para pelo menos uns recordes individuais, ter disputado mais Copas do Mundo do que o Messi, quem sabe passar em número de jogos, embora seja muito difícil também. Ele forçaria a barra ou ele teria pelo menos ali essa autoanálise de não, eu vou encerrar no ciclo, talvez eu dispute a Eurocopa de 2028, tá bom demais?
1: Acho que essa prerrogativa não tem que ser dele. Enquanto ele tiver esse pensamento, ele vai fazer o que ele fez hoje.
2: Exato.
1: Pegar as coisas e rapar fora, sebo nas canelas.
0: E aí o Jorge Jesus, então, tratou de acelerar, então, a despedida.
2: Porque ele tem personalidade, né? O homem é fera, meu.
0: Queria ele na seleção brasileira, não?
2: Em 2000, quando eu teve a oportunidade dele vir, com certeza.
0: Pode ser agora também.
2: O Brasil teria
0: feito. A gente liga lá pro Samir e, olha, o Léo Fontes tá pedindo o Jorge Jesus na vaga do Ancelotti.
2: No ato.
1: Não teria levado o Neymar pra Copa.
2: No ato, não teria levado o Neymar.
0: Não teria, porque o Neymar tem o episódio do finish, né? Então, assim, não levaria de maneira alguma.
2: Conheceria.
0: O Neymar?
1: Sim.
0: Não, pra mim, sim.
1: Então.
0: Pra mim, sim.
2: Ele conhecia muito mais o futebol brasileiro, os jogadores brasileiros, seria totalmente diferente. E vamos falar a verdade, né? A política interviu, né?
0: Uhum.
2: Boatos nunca surgem do nada. Então a história de que quando foi falado o nome do Jorge Jesus, que houve burburinho, ele tem problema com o Neymar e tal, melhor procurar outro, não sei o quê. Porque, tudo bem, o nome sempre foi o Ancelotti, mas teve aquele momento em que não ia ser o Ancelotti, porque o Ancelotti não poderia vir mesmo. Que foi quando pensaram no Jorge Jesus. Quando pensaram no Jorge Jesus, bastidor também trabalhou para que ele não viesse, né? E politicamente, como tudo no Brasil, né? Houve ali aquele conchavo para que ele não viesse. Eu tenho certeza que o Brasil faria uma Copa muito melhor. Bom, começa pela declaração dele contra a Noruega, né? Eu não vou ter medo da Noruega. Foi a declaração que ele falou antes do jogo. E foi lá e ganhou da Noruega.
0: Sim.
2: Porque o problema não é só falar, né? É fazer.
1: Eu me emocionei na rede social nesse fim de semana. Porque eu coloquei lá. Eu tava inebriado, né?
0: E sentimental.
1: De certa parte. Não vou.
2: Estava sem escudos.
0: Sim.
2: Você estava sem escudos.
0: Sim.
1: Aí eu coloquei lá. Jorge Jesus ensina Ancelotti como se ganha na Noruega. A comparação não vale.
2: Sim, claro, é outra coisa.
1: A comparação não vale. Admito.
2: Mas
1: eu não apago as coisas.
2: Não, tá, mas lá. É interessante.
0: Aí não é pela questão tática, mas é pelo comportamento, né? De você saber lidar. Não,
1: mas Portugal em uma situação... deu a bola pra Noruega também. A Noruega criou mais grandes chances de gol contra Portugal do que contra o Brasil. Portugal não fez muita coisa, não. Mas ganhou. Circunstância do jogo e a mobilização.
0: Fez o que o Brasil deveria ter feito. É isso.
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0: Bom, o mercado de pilotos já agitado para a temporada de 2027 da Fórmula 1 e tivemos nesta quinta-feira o anúncio de Esteban Ocon saindo da equipe da Haas para a próxima temporada, e aí surge a possibilidade então de Rafael Câmara, o brasileiro de 21 anos, que apoiado pela Ferrari, pode aparecer então na equipe americana para a temporada de 2027. 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

0: por aqui, ó, na sintonia. Deixa eu ver se eu consigo buscar o nome dele. É o Ederson, final de telefone.
1: Goleiro?
0: 0483. Não é o goleiro, não é o goleiro. Esse JJ é muita conversinha. Essa história da CBF, de pré-convocação e tudo mais, tá na bronca aqui o Ederson com o JJ. O Antônio de Embu das Artes mandou mensagem por aqui, ó. Adoro o programa de vocês, adoro o Band News na área, tá sempre ligado por aqui também, mandando o recado dele. O Gadelha, corintiano, por aqui também. Gente, o Jorge Jesus não entrou na seleção de Portugal já pra fazer isso? Tirar o Cristiano Ronaldo? É uma possibilidade, né? Um cara de personalidade. Naturalmente me parece que essa missão seria de um técnico português, e aí foi algo que você disse, né? Que pro Roberto Martínez, né, Léo Fontes, seria muito difícil fazer isso ao longo da Copa do Mundo de 2026. Luiz de Fortaleza por aqui, Bernardo Ramos. Portugal campeão da Euro, não conta como um grande título de Cristiano Ronaldo?
1: Conta.
0: Mesmo não sendo protagonista, diz aqui o Luiz de Fortaleza.
1: Não falei isso, é evidente, é um baita de um título gigantesco. Portugal nunca havia vencido nada. Então é histórico, histórico. Mas eu só fiz uma ressalva de que ele não fez uma grande Euro, só isso.
0: Bom, então bola rolando, viu, ouvintes, Band News na área, amistoso, né, mais um, o primeiro, na verdade, da Argentina, né, que fez uma tabela um pouco diferente da seleção brasileira, né, se o Brasil no sábado já vai pro último dos três jogos agora nessa data FIFA, a seleção da Argentina tá jogando pela primeira vez e tá vencendo a Bolívia por 3-0, né, os três amistosos serão disputados em território argentino. E só no último que o Messi vai jogar, né? Contra Benin, partida que vai marcar a despedida de Lionel Messi com a camisa da seleção argentina. Antes tem Burkina Faso e agora a Argentina vai vencendo então a Bolívia por 3-0. Gols de Lautaro Martínez, Nico Paz e o Cuti Romero, então sem Lionel Messi, que vai a campo só contra Benin. O Lionel Scaloni deu uma fugida da raia, viu, senhores? Na entrevista coletiva sobre quem será o próximo camisa 10 da seleção argentina. Vocês apontam alguém aí?
1: Nico Paz.
0: Nico Paz vai assumir?
2: Provavelmente sim, né? Mas ele foge da raia porque ele não pode prometer isso, né? O Nico precisa jogar pra isso, precisa mostrar futebol pra isso, ele tem tudo pra isso.
0: Vai que ele promete que nem o Jorge Jesus prometeu 20 minutos pro Cristiano Ronaldo, né?
2: Pois é, e assim.
0: Enfiar numa enrascada.
2: A gente tem que lembrar que são 4 anos, né? Pode aparecer mais gente. E eu acho que antes do Nico Paz, a gente pensava até em Maston Tuano pra ser esse cara, né? Hoje já no Maston Tuano não conseguiu ir bem, tá na Fiorentina, já caiu pro segundo escalão europeu, embora o Nico Paz esteja no Como, mas o Como tem uma outra coisa, né? Bem dirigido, tá bem na Itália, mas são jogadores muito jovens também, né? A ideia é que o Nico Paz seja esse 10 mesmo, eu acho que tá mais pronto, mais preparado, mais próximo.
0: Ô Bernardo Ramos, quanto à seleção argentina, e o Lionel Scaloni já deu a entender também nas entrevistas coletivas no início dessa data FIFA que vai renovar o contrato dele, né? Então que o Lionel Scaloni, que já foi o comandante nas últimas duas Copas, vai para a terceira consecutiva. Qual vai ser o tamanho desse baque todo para a seleção da Argentina? E a gente tá falando de uma geração que vai se aposentar, né? Não é só o Lionel Messi, mas outros jogadores também vão encerrar agora a participação com a camisa da seleção argentina. Qual vai ser o tamanho desse baque no trabalho do Lionel Scaloni pensando na próxima Copa?
1: Gigante, por isso que ele tem que começar a se virar a partir deste momento, a partir de hoje, já nesse jogo contra a Bolívia. O Messi, rapaz, bom, tudo aquilo que eu falei sobre o Cristiano Ronaldo vale sobre o Messi também. Eu acho o Messi até melhor do que o Cristiano Ronaldo, falando de auge, tá?
0: Tô com você nessa.
1: Volta a dizer.
0: Eu sou Messi Zete, tá?
1: Eu também.
0: Nossa, mas assim...
1: Eu também.
0: Muito.
1: E, cara, ninguém vai...
0: Talvez esse seja um defeito meu, sabia, Bernardo Ramos?
1: Não, é um defeito.
0: Não,
2: moço, o olho dele é até brilhoso, viu? É uma virtude. Gosta mesmo do Messi.
1: É uma virtude.
0: Eu gosto, cara.
1: E ninguém perde Lionel Messi impunemente. É óbvio que vai haver um decréscimo na qualidade da seleção da Argentina. É evidente que vai acontecer isso. Agora...
0: A geração oferece uma adaptação mais rápida? A nova geração?
1: Ah, tem muita gente boa. O Barco, o Nico Paz, já citado. Tem muita gente boa, cara. Mas não tem o Messi.
2: E outra, né? O protagonismo, você assumir esse protagonismo...
1: É muito difícil.
2: É difícil, é complicado, né? O Scaloni já tá fazendo algumas alterações, né? O GI talvez vire o lateral direito titular da seleção, porque o Molina e o Montiel estão caindo aos pedaços já fisicamente falando, né? Dois grandes jogadores. Na esquerda também já o Roman Vega sendo chamado, não começou hoje como titular, né? Jogou o Medina, mas o já é também uma troca.
0: Ó, a escalação de hoje, né? Com Dibu Martínez no gol, Giai na lateral direita, Cuti Romero, Lixa Martínez e o Vega. É, Nico Paes, o Palacios, McAllister e o Prestiani, Julian Álvares e Lautaro Martínez.
2: Exato, e ainda tem um cara pedindo passagem aí, que é o Flaco Lopes, né? Que também pode ser um 9 importante, um 9-10, né? Na Argentina, importante, desde que ele consiga, porque o que eu vejo no Flaco Lopes é o mesmo que ele passou no começo do Palmeiras. A timidez dele é muito forte, né? Eu não vejo o Flaco Lopes na Argentina solto como ele joga hoje no Palmeiras, depois de tanto tempo. Se ele precisar de 3 anos para se soltar também na Argentina,
0: vai passar o barco, né?
2: É, e não vai ter jeito, né? Ele precisa pôr personalidade ali e jogar, porque ele tem condição de jogar também.
0: E aí eu não tô querendo comparar, tá bom, os elencos, mas se o trabalho da Argentina não pode tentar ir na mesma linha do que foi feito com a Espanha na última Copa do Mundo, porque a Espanha tinha suas referências, e aí eu cito o Rodri e o Lamine Yamal, mas, por exemplo, não foi uma Supercopa do Yamal ao longo dos jogos.
1: Não, o Yamal não foi nem um dos 3 melhores jogadores da Espanha pra mim na Copa do Mundo.
0: O Rodri foi eleito o melhor da Copa, mas assim, também não foi uma Copa do Mundo fenomenal a ponto do Rodri ter decidido muitos jogos. Acho que passa muito pela maneira como o Rodri acabou capitaneando essa seleção da Espanha ao longo da Copa, e aí eu acho indiscutível que ele mereça esse prêmio. Mas assim, não teve um protagonista da seleção da Espanha na Copa do Mundo.
2: Não,
0: foi muito mais
2: chata
0: pelo coletivo e pelo trabalho do De La Fuente. Chata, tem gente que vai achar mesmo, é. Tem gente que não gosta.
1: De você.
2: Seleção chata do cacete.
0: Tem gente que acha o jogo meio modorrento, enfim. São visões. Mas não dá pra Argentina tentar ir por aí?
2: O futebol tem que ter o caos, né? Tem que ter o caos, o descontrole momentâneo.
0: França e Argentina em 2022.
2: É, entendeu? A Espanha não dá. É que nem os times do Guardiola, né? Você já sabe tudo que vai acontecer ali no jogo, tá tudo controlado.
0: Você gosta de uma coisa meio pelada, assim, deixa
2: não,
0: acontecer.
2: Não é pelada,
0: vamos ver
2: é
0: que vai,
2: o futebol, esse caos do futebol, dos momentos assim, em que há desconcentração e tal, que você perde o controle do jogo numa alteração, que depois você tem que responder. Times muito assim, controlados, como o do De La Fuente, eles não te trazem isso. Isso não. É o que é a emoção do futebol, né? Então essa é a questão, é por mim só.
0: Dá pra Argentina tentar ir por esse caminho?
2: Eu acho que não.
0: De não ter um protagonista?
2: Não, vai ter um protagonista. Isso é uma característica do futebol sul-americano e acho que característica até do futebol, do trabalho do Scaloni, né? Que é vamos dizer que uma escola sul-americana forte, né? De troca de passe, de conjunto, mas que depende sempre de uma individualidade mais pro terço final do campo para resolver. E aí alguém vai ter que aparecer e assumir isso, né? E pode ser o Nico Paes, cara. Tem muita qualidade. O Maston Toro também tem muita qualidade. O Barco joga demais. Assim, tem muita gente boa chegando também ali para ajudar a Argentina. É que vai ter que ter um tempo para que isso tudo se complete, né?
0: Trabalho coletivo. Dito isso, em instantes, nas redes sociais da Band News FM, para você poder massacrar o Léo Fontes. Espanha chega a 40 jogos de invencibilidade, atual campeã da Copa e da Euro. Léo Fontes critica o técnico Luiz De La Fuente e coloca o futebol da seleção da Fúria como modorrento. Pode ser? Bom título? Aí, Lucas Cardamone, ó. Já fiz a boa pra você.
2: A questão aí não é nem. É uma crítica até positiva, né? Mas é que eu acho que estraga um pouco o futebol, né? Eu sei lá. Apesar que eu tenho na minha cabeça que o técnico da seleção argentina foi muito mal no final da Copa, né? Porque ele não tinha uma saída de bola, ele não conseguiu criar uma saída de bola. E ele não colocou, que vai parecer brasileiríssiminha, né? O Flaco Lopes, para pelo menos ter alguém para dar uma casquinha, né? Ele tinha Julian Álvares e Messi no ataque, os dois com 1,70m. Aí você tem todo mundo marcado, porque a Espanha marcava mano a mano. Você tem que jogar uma bola lá na frente para Messi e Julian Álvares brigar de cabeça com dois zagueiros. Não tinha como. Ele até colocou o Nico Paes mais aberto na esquerda na final para tentar fazer essa bola mais para a esquerda, mas acho que ele tinha que ter colocado um cara maior lá. Falei do Lopes, que acho que é o único que poderia fazer isso, né? Porque O próprio Lautaro, que jogou hoje, não é tão alto assim.
0: Não tinha mais essa característica.
2: Pra fazer isso.
0: Estou atualizando por aqui, né? A gente falava há pouco da seleção da Argentina que está jogando contra a Bolívia em amistoso, e a Argentina vai vencendo por 3-0. Os gols marcados pelo Lautaro Martínez, pelo Nico Paz e pelo Cuti Romero. Então, 3-0, a gente já está chegando ali na casa dos 32 minutos do segundo tempo. E só reforçando, né? Lionel Messi não está nesse compromisso de hoje, não estará também na segunda partida da Argentina na data FIFA contra Burkina Faso, jogará depois somente contra Benin na última partida, justamente marcando a despedida de Lionel Messi com a camisa da seleção argentina, né? Depois dessa campanha do vice-campeonato da Copa do Mundo de 2026, o título conquistado na Copa do Mundo de 2022, vai pendurar as chuteiras. E aí, num momento bem diferente desse que a gente já debatia no início do Band News na área, né, de Cristiano Ronaldo encerrando, ao que tudo indica, a passagem dele pela seleção portuguesa com uma mancha, né, quem sabe saindo até pela porta dos fundos. Ele anunciou então hoje, né, que deixa a delegação que está envolvida, né, nos quatro jogos agora dessa rodada, né, das quatro rodadas da Liga das Nações em meio à competição. Depois desse entreveiro todo com o técnico português Jorge Jesus, Portugal que joga amanhã contra a Dinamarca e vai encarar a seleção dinamarquesa 13:45 da tarde.

0: Boa noite, Aldril.
1: Fala, Disseu, boa noite.
2: Boa noite.
0: O Palmeiras, vice-líder do Brasileirão com 57 pontos, volta a jogar pela competição dia 8 de outubro na sua arena contra o Bahia. E no momento a equipe não conta com 8 jogadores do time principal que foram convocados para defender as seleções de seus países. Gustavo Gomes, Sosa e Maurício, seleção do Paraguai. Arias, seleção da Colômbia. Flaco Lopes e Giai, seleção da Argentina. Piquerez e Martínez, seleção do Uruguai. Palmeiras não perde 5 jogos no Brasileirão, com 3 empates contra o Mirassol, Botafogo e Grêmio e 2 vitórias contra o Vasco e o São Paulo. A última derrota do Palmeiras no Campeonato Brasileiro foi contra o Fluminense por 3-2 no Maracanã no dia 15 de agosto. Palmeiras é o segundo time com mais gols na temporada, 94 gols em 56 jogos. O Flamengo é o clube com mais gols marcados, 103 gols em 53 jogos. O artilheiro do Palmeiras no Brasileirão é o atacante argentino Flaco Lopes, com 8 gols e 4 assistências em 25 jogos. Dito tudo isso, eu diria, eu quero é mais.

0: Comigo, Maurício Ferreira, Leonardo Fontes e Bernardo Ramos. Você pode mandar sua mensagem pra cá no 11 999 592 100, 11 999 592 100, mensagem de texto, de áudio e também o seu contato lá pelo nosso chat no YouTube da Band News FM, nossa transmissão com imagens. E Bernardo Ramos, desde a semana passada, né? Algo que a gente vem repercutindo muito na nossa programação da Band News FM, a medida provisória, né, de proibição das bets, né, das casas de apostas no campeonato no Brasil, né, e naturalmente impactando as equipes que disputam ali o Campeonato Brasileiro e com muitos desdobramentos ao longo dos últimos dias também, né, Berna?
1: É, exatamente, Maurício. Tem a história que a gente trouxe ontem de que o Flamengo, ele não entraria diretamente com uma ação na justiça, no caso do Superior Tribunal Federal, STF, mas ele participaria na figura de amicus curiae, né? Que no latim, no juridiquês, significa um colaborador. Então não é uma ação impetrada pelo clube, mas como um colaborador da justiça, diante de outras ações, aí sim, que foram impetradas pelas empresas de bet, né?
2: É o terceiro interessado, né?
1: É, exatamente. Aí o Flamengo pode colaborar com informações, dados e essa coisa toda. E o ministro Luiz Fux, do STF, acabou aceitando essa participação do Flamengo nessa condição, nos processos aí que vão começar a tramitar contra a MP que proíbe as bets no Brasil.
0: É, uma informação que foi publicada pelo UOL, né, em relação ao Palmeiras também, são duas das equipes atingidas, né, com essa medida provisória anunciada na semana passada. É, informação do repórter Flávio Latifi, porque inicialmente foi esse dito...
1: É bom.
0: Inicialmente foi dito que o Palmeiras seguiria o Flamengo, né, nessa tentativa de acionar ali o Supremo Tribunal Federal. E a informação, então, do UOL e do repórter Flávio Latifi, sempre... muito bom, dizendo que o Palmeiras então não iria por esse caminho também, né? Independentemente do Flamengo optar ou não por ir ao STF, o Palmeiras neste momento não seguiria esse caminho, mas é algo que a gente não pode já cravar também para o futuro, né? Depender de como esse assunto rolar nas próximas semanas, quem sabe nos próximos meses, a situação pode mudar, mas de momento seria essa então a posição do Palmeiras, que segue conversando. E aí a gente já tem trazido isso aqui na programação da Band News FM desde a semana passada, segue conversando com a Sportingbet, né, que é a patrocinadora master do Palmeiras, para entender esse cenário. Todas as medidas, né, serão tomadas ali em discussões internamente, mas ainda não foi definido nada, porque espera-se ainda que a medida seja revertida, né? Os clubes acreditam, as empresas também acreditam. Então, falando especificamente do caso do Palmeiras, eles estão discutindo as possibilidades, mas não foi batido ainda nenhum martelo.

0: Senhores, é o seguinte, ó, só pra fechar a participação de vocês também, tá? Ó, mensagem do Ricardo por aqui. Boa noite, amigos. Sou muito fã de vocês. Não perco um programa. Melhor equipe esportiva do rádio. Então, pra você, Ricardo, tem novidade, tá bom? Pra você e todo mundo que curte aqui o Band News na área. A partir de amanhã, quinta-feira, 1º de outubro, vem aí o novo Band News na área, repaginado. Então, são algumas mudanças, tá? Anotem aí, ó, mais cedo, a partir das 8h30 da noite, então já Band News na área, colado na nossa transmissão simultânea aqui do Jornal da Band. 8h30 da noite começa e vamos juntos até as 10h30 da noite. Então, agora, não mais 1h20, e sim 2 horas de programa com muita informação, com muita análise, com muito debate. Comigo, Maurício Ferreira, com Bruno Camarão, com toda a nossa equipe de repórteres, Léo Fontes, Bernardo Ramos, toda a nossa equipe de comentaristas, os nossos narradores, tudo com a coordenação de André Coutinho e Fábio França. Então, o novo Band News na área a partir de amanhã, às 8h30 da noite. Isso, claro, em dias sem transmissões esportivas por aqui, mas claro que teremos muitas novidades também nos dias de jogos. Então, amanhã a gente espera vocês mais cedo, a partir das 8h30 da noite. Eu não vou embora ainda, o Band News na área tá na reta final, mas eu já vou liberar Léo Fontes e Bernardo Ramos. A gente se vê amanhã, hein, amigos. Um abraço e ótima noite.
1: Tá mandando a gente embora.
0: Tô dando uma colherzinha de chá pra vocês, ó, 5 minutos antes do nosso horário, tá bom?
1: Tá bom, valeu.
0: Até amanhã, então. Um
1: abraço. Valeu,
0: amanhã
1: você
0: tá lá, né? Te espero amanhã?
2: Estaremos lá.
1: Se você não me dispensar, sim.
0: Não.
2: Estaremos.
0: Tô contando,
2: lá.
0: Eu tô te Estaremos. Convocando aqui ao vivo, que é pra você não fugir amanhã da raia, tá bom?
1: Tá bom,
0: valeu.
1: Fechou.
0: Um abraço. Até amanhã. Valeu, Léo. Tchau.
2: Valeu.
0: Fim de papo no Band News na área, e só pra gente encerrar, tá bom? Ó, deu tempo de Flaco Lopes, atacante do Palmeiras, marcar o quarto gol da Argentina, fechando a goleada por 4-0 sobre a Bolívia nesse primeiro amistoso dos hermanos na data FIFA. Lautaro Martínez, Nico Paz, Romero e Flaco Lopes então marcaram na goleada por 4-0 pra cima da seleção boliviana. Fim de papo no Band News na área.
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5: 4h27, seguindo com os outros assuntos por aqui na programação da Band News FM, nessa madrugada de quinta-feira, para o âncora e correspondente da Band News FM, Eduardo Barão, Brasil entrou em uma espiral de polarização religiosa perigosa. Ele lamenta que o tema esteja em discussão há poucos dias da eleição. O comentário foi feito durante o Band News Station, apresentado com Eduardo Frumet.
2: E vamos nessa, afinal de contas, a eleição está chegando. Mas enquanto a eleição não chega, né, a gente está acompanhando hoje mais um daqueles debates que teoricamente não vão decidir exatamente o futuro da economia do país, o futuro da saúde no Brasil, se os professores vão receber um salário melhor na educação, teremos aulas melhores para os nossos alunos. Né? A discussão nesse momento tem a ver com religião e tem a ver com a possibilidade de cada um expressar aquilo que pensa por meio das redes sociais e também fake news, tudo isso que a gente está vendo nos últimos tempos, posts que ligam Flávio Bolsonaro, candidato à Nossa Senhora Aparecida, aquela história que surgiu. Depois disso a gente viu o Flávio Bolsonaro segurando a estátua Nossa Senhora, o Lula com a Nossa Senhora. Todo mundo virou de uma hora para outra devoto de Nossa Senhora Aparecida. Mas enfim, é uma discussão importante, tem a ver não só com disparo de fake news em redes sociais, tudo isso que virou uma rotina às vésperas da eleição, mas tem a ver com uma outra situação, que é a liberdade religiosa, de cada um poder escolher a fé, o culto, aquilo que tem mais proximidade, né? E esse é um ponto um pouco mais delicado da história da Nossa Senhora Aparecida, né? Mas também na paróquia de Salvador, vandalismo, imagem religiosa destruída, imagens de santos em uma loja em Londrina, no Paraná, imagens sacras destruídas dentro da Catedral de São Pedro, no Rio Grande, e por aí vai. E aí é um tema que me chama muito a atenção, porque o Brasil, historicamente, o Brasil sempre teve, né, essa liberdade religiosa, a pessoa chutava para um lado, chutava para o outro, sem chutar santa, né? Era a fé sendo propagada de formas diferentes. Agora há pouco eu estava em Milwaukee, aqui nos Estados Unidos, conversando com um rapaz, um americano, que é mórmon. E ele morou no Brasil durante um tempo, na divisão lá que os mórmons fazem, né? Ele foi morar em Salvador. E aí ele ficou encantado com a misturada que é, principalmente em Salvador, diversos sincretismos, religiões, cultos, né? A pessoa num dia vai na igreja católica, numa sexta-feira vai no terreno de candomblé e toca-se a vida desse jeito. E esse rapaz que acabou se casando com uma baiana, tal, tá feliz da vida, tá morando aqui nos Estados Unidos com os filhos que falam português, ele fala muito bem português, estava dizendo que ele, mórmon de Utah, que é o berço dos mórmons aqui nos Estados Unidos, um belo dia estava lá lavando as escadas do Nosso Senhor do Bonfim, né? Feliz da vida ali com o pessoal, fazendo a festa. No outro dia, ele foi para um lugar lá de espiritismo, num terreiro tal, e viu alguém incorporar algo que ele nunca tinha visto na vida, né? E o Brasil sempre foi assim. O Brasil sempre teve essa possibilidade de cada um exercer a fé da forma que achar mais conveniente, da forma que achar melhor, acreditando no santo, acreditando em Jesus, acreditando em Iemanjá, né? Não acreditando em nada. Eu não acredito em nada, para mim não existe nada e tal, e toca-se a vida assim. Mas de uns tempos para cá, a gente está vendo cada vez mais forças diferentes se organizando, forças poderosas, inclusive com presença cada vez maior no Congresso Nacional, né? E aí o negócio muda, deixa de ser algo do tal do Estado laico, que aceita qualquer tipo de religião, qualquer tipo de sincretismo, qualquer tipo de forma de pensar, para dizer, não, a minha religião é melhor do que a sua. O que eu penso e organizo na minha cabeça, na minha igreja, no meu culto, no meu templo, vale mais do que o seu, principalmente as religiões de matizes africanas, né, que têm sido sempre vítimas, historicamente, dessa nova onda que a gente está vendo por aí, o que é uma pena. E isso chegou agora no Tribunal Superior Eleitoral, isso chegou na eleição do Brasil, o que também é uma pena. O Brasil tem problemas gigantescos na sua história, nem recente, na sua história mesmo. O Brasil tem uma economia que precisa melhorar. O Brasil tem uma educação, se você comparar com outros países, que está lá embaixo, uma das piores do mundo. O Brasil tem uma condição de saúde que aí dá para se discutir, né? Aqui nos Estados Unidos você não tem o SUS, mas que também precisa melhorar. Então você tem hoje, ou sempre teve, uma necessidade do Estado melhorar setores fundamentais da nossa sociedade. A violência, as facções, terroristas, como dizem os americanos, ou não. E agora a discussão tá se a Nossa Senhora Aparecida pode ou não ser com a padroeira do Brasil, se a minha religião é melhor do que a sua, se pode sair por aí quebrando estátua, santo, ou destruindo terrenos de candomblé, de macumba, sei lá eu. É um negócio muito triste, é muito triste. E aí tem essa questão da relação, que agora está sendo julgada pelo Tribunal Superior Eleitoral, envolvendo a liberdade de expressão ou fake news, os que a gente está discutindo nos últimos tempos, com decisão de ministro para cá, ministro para lá. E no fim das contas, o que a gente precisa de um novo presidente, ou do atual presidente, sei lá quem vai ganhar a eleição, de um novo governador, ou atual governador, sei lá quem vai ganhar a eleição, é melhorar condições básicas da população em geral. E não ficar discutindo a religião. O Brasil já tinha virado essa página. O Brasil era um oásis no meio de países, regiões em que a religião mata. Não gosto do meu vizinho que não compactua do mesmo Deus que o meu. Vou lá, vou matar ele. É uma sandice, é uma loucura. É uma pena que o Brasil tenha entrado nesse espiral terrível, que, convenhamos, não dá sinais de melhora, pelo contrário. A gente está vendo cada vez mais esse tipo de ação de ódio, ódio religioso, o que é muito ruim. O Brasil já tem muitos problemas, muitos problemas. A religião não deveria ser um deles, pelo contrário, deveria ser uma forma de cada um exercer a sua fé da forma que achasse conveniente, seja ela qual fosse a religião, Frumento.
5: Quatro e 34, o apresentador do Jornal da Band, do Band News no Meio do Dia, Eduardo Eneg, analisa a psicologia por trás do comportamento de autoridades, como o ministro do Supremo Tribunal Federal, Alexandre de Moraes, e do filho do presidente Lula, Fábio Luiz, conhecido como Lulinha. Você confere o comentário completo a partir de agora.
6: Nos últimos dias, a gente viu detalhes do desfrute de, como é que eu posso dizer, patrimonial, não é nem um desfrute patrimonial, é um desfrute de experiências vividas por autoridades e parentes de autoridades nas revelações de escândalos, né? Então a gente viu nos últimos dias, e hoje está, por exemplo, nos jornais, mais detalhes, por exemplo, de um almoço que o ministro Alexandre de Moraes teve num hotel em Campos de Jordão. E uma viagem feita pelo filho do presidente Lula, Fábio Luiz, que é conhecido como Lulinha, uma viagem que ele fez a alguns países, foi à Suécia, foi à Finlândia, foi à Suíça, em janeiro do ano passado. Foi ver a Aurora Boreal, esqui, hotéis, super bacana. A experiência do ministro Alexandre de Moraes nessa viagem, nessa experiência que ele viveu, é um almoço extraordinário em dezembro de 2023. Tinha caviar, tinha trufa, tinha vieiras, foie gras, tinha vinhos com rótulos maravilhosos. Somando os rótulos ali, estimados, foi um almoço que custou mais de 2 até 3 salários do ministro. Um almoço. Ele ganha 40 e poucos mil reais por mês. O almoço custou, no mínimo, só de rótulo de vinho, pelo menos 3 salários dele. Mas também tinha caviar. Caviar custa, uma lata daquela custa R$1.000. E aí, a gente viu essa viagem do Lulinha, uma viagem que custou mais ou menos R$2.000.000, um pouco menos, R$1.800.000. Só o que falta para 900 mil, porque é 1.870, só os 70 já é uma bica, já é dinheiro. Tudo bem, alguém vai dizer, o 70 dá 15 mil dólares e tal, tudo bem. Agora, 1.870, o quebrado é 15 mil dólares, olha só. Fizeram uma viagem de jatinho, porque afinal, né, você vai viajar no exterior, a Larissa, não sei se fez, mas é a coisa mais natural do mundo. Você vai de um país para outro, você pega um jatinho.
7: Sim.
6: E paga 200 e tantos mil reais num voo de jatinho. É super normal. E o que eu queria conversar com você hoje, refletir com você hoje, é o seguinte: por que que essas pessoas fazem isso? Alguém vai dizer assim: ah, fazem isso porque, claro, elas querem desfrutar. Sim, tudo bem, óbvio que elas querem desfrutar. Mas por que elas fazem isso? Porque não são todos que fazem isso. Não é uma coisa que todo mundo faz. Ah, todo mundo que tem poder faz. Todo mundo que é parente de poderoso faz. Alguns fazem, outros não fazem. Por que os que fazem, fazem? Né? O que liga neles que, em vez de puxar o freio, eles pisam no acelerador? Né? E aí é interessante a gente entender essa relação com o dinheiro. Eu não estou falando de corrupção, ou seja, de acumulação patrimonial. Não estou nem discutindo o contrato de 130 milhões de reais que o escritório da mulher do ministro Alexandre de Moraes assinou com o Banco Master. Não estou falando disso. Eu não estou nem falando se o Fábio Luiz, o Lulinha, ganhou dinheiro, não ganhou dinheiro, se enriqueceu, se não enriqueceu, a relação dele com a tal lobista Roberta, com o careca do INSS. Eu não vou discutir isso. Eu quero saber o seguinte: por que essas pessoas aceitam esses convites? A gente viu também, por exemplo, o ministro Cássio Nunes Marques aceitando convites. Foi se hospedar numa casa de 250 milhões de reais no Rio de Janeiro. Pediu para ficar num hotel caríssimo. Por quê? Por que eles fazem isso? Por que eles aceitam? Presidente da Câmara dos Deputados viajando para lá e para cá. Hugo Mota recebendo gestos e carinhos de toda sorte. Ciro Nogueira viajando para o exterior. Por que que eles fazem isso? Por que que estes poderosos fazem isso? E aí vem assim: tem gente que desfruta disso, porque tem. Ganhou dinheiro. Estou discutindo se ganhou legalmente ou ilegalmente. Ganhou dinheiro, tem dinheiro. Aí, você quer comprar um avião, compra um avião. Você quer comprar um quadro, compra um quadro. Você quer comprar um vinho Petrus, Obrion, compra, é dele, quer comprar barco. Você pode achar que é extravagante, exibicionista, você pode achar o que for, não vem ao caso, mas o fato é, ele acumulou recursos e quer consumir, e quer desfrutar, não interessa, ele tem. Tem uma segunda categoria, que também está tudo bem, que é o seguinte: você é amigo de um ricão. Você é amigo de um ricão, mas amigo tudo bem, né? Amigo, eu quero dizer o seguinte: você estudou com ele, ele chegou lá e você não tem o dinheiro que ele tem, mas você faz parte do círculo de amizades. Todo mundo que é rico tem um amigo que não é rico. Não é possível que todos os ricos só vivam... Tem. Né? Então você tem um amigo rico, não existe conflito algum nisso, e ele te convida, você anda no avião dele, você anda no barco dele, seja lá o que for. Não é possível que todos os amigos do Jorge Paulo Lema sejam bilionários. Pode ser até que sejam, mas é provável que bilionários tenham amigos de infância que não ficaram ricos. E aí ele faz uma viagem, ele convida: olha, nós vamos para o Egito, nós vamos descer o Nilo e eu quero que você esteja lá, são só 10 casais. Pode ser que um dos 10 casais não seja rico. Tudo bem, não tem problema nenhum. Não é um conflito, depende do cargo que é o não rico... vou chamar de pobre, o não rico ocupa. Aí tem uma terceira categoria, que são os influenciadores, né? Isso aí é uma coisa para ser estudada. O cara anda de Ferrari, anda de dos jatos, ele nem sabe se ele tem, se ele não tem, de onde vem esse dinheiro, se ele pega emprestado, se ele comprou, se não comprou. O fato é que ele exibe aquilo lá, você fica vendo aquilo ali, eu não vou discutir. E tem uma categoria, que é a categoria mais intrigante, porque essa do influenciador, ele quer compartilhar a experiência, não a experiência, ele quer compartilhar com os outros as imagens da experiência que ele viveu. E o prazer do influenciador ou da influenciadora é mostrar para os outros que ele ou ela desfrutou daquilo, que ele ou ela tem direito àquilo, que ele ou ela andam naquele circuito, naquele e tal. Usam aquelas roupas, aquelas joias, aquelas bolsas, aqueles sapatos, seja o que for. E tem uma quarta categoria, que é uma turma que desfruta, mas não pode compartilhar com os outros, né? Não dá para o Alexandre de Moraes escrever um post e falar: olha só o Chateau Mouton Rothschild que eu tomei aqui. Olha só eu segurando aquela latinha de foie gras, de caviar. Não dá para ele segurar uma latinha de caviar e com a boquinha aberta assim. Não dá, não pode fazer isso. Não dá para o Lulinha postar uma foto no jatinho ao lado da lobista falando: ó, nós aqui na Finlândia. Olha a aurora boreal e nós aqui. Não dá, não pode. Então, eles desfrutam do luxo escondido. Escondido, né? E existem estudos mostrando que ainda assim isso dá prazer. Que, claro que contar o que você viveu para os outros dá um prazer. Não necessariamente do luxo. Mas você viveu uma história engraçada, contar para os outros dá prazer. É gostoso compartilhar, né? É legal você comprar um pão diferente e falar: meu, comprei esse pão, come esse pão, ó, que legal, olha que manteiga bacana, olha que não sei o quê. E isso vale para coisas mais baratas e vale para coisas mais caras também. Mas existem estudos mostrando que, mesmo sem poder compartilhar com os outros, só daquele núcleo de 5, 6, 8 pessoas estarem juntas, elas satisfazem de forma privada aquela exclusividade. Mas a coisa fica mais complicada quando você tem um cargo ou um contato ou uma posição social ou genética que te impede, ou deveria te impedir, ou deveria funcionar como freio para você não fazer aquilo, e ainda assim você faz. E ainda assim você faz. E é um processo que também é estudado e que não tem nada a ver com o influenciador. E é aquela tal história. Por um lado, e não estou dizendo que é o caso do Alexandre de Moraes, não estou dizendo que é o caso do Lulinha, mas isso é estudado. O sujeito é influente. Ele é poderoso. As portas se abrem porque ele é poderoso. É curioso, quando o camarada é poderoso demais, poderoso demais, poderoso demais, a única porta que ele abre é a do banheiro pelo lado de dentro. Fora essa porta, todas as portas são abertas para ele por alguém. Então ele não faz nada que não tenha alguém fazendo algo por ele. Então ele está acostumado a ser servido. Então ele está acostumado a andar no avião, ele está acostumado a entrar primeiro no jatinho, no jatinho do governo, por exemplo, no jatinho da FAB, ele está acostumado a viajar sem fila, ele está acostumado a decidir a hora em que ele vai partir, ele está acostumado a ter uma equipe de segurança, ele está acostumado a ter uma equipe de segurança precursora que vai antes para o lugar e verifica as condições de segurança. Ele já sabe, ele não precisa saber em que porta ele tem que entrar, porque alguém define: o senhor vai por aqui, o senhor vai por ali. Ele está acostumado a se sentar na mesa que alguém já separou, ele não fica esperando nada nem ninguém. E de repente ele vê que pessoas ricas se mobilizam para oferecer para ele também um pouco mais daquilo que a estrutura do Estado já oferece, que já é muita coisa. E ele vê aquilo, e aquilo dá uma sensação de prazer e uma sensação de que, olha só, aquele rico, aquele bilionário também se curva a mim. Aquele rico, aquele bilionário também se desdobra para me agradar. Não são só os meus assessores, não são só os senadores, não são só os deputados, os ministros. Eu tenho um poder extraordinário, eu dou sentenças, eu coloco pessoas na cadeia, eu decido o futuro das pessoas. E de repente aqueles poderosos se curvam a mim e me oferecem, com um detalhe interessante, Eu não pedi nada. Não fui eu que pedi. Eles é que ofereceram. Eu não me sinto devedor. Olha só o que essas pessoas fazem por mim. E é interessante porque ele não para para pensar no outro lado. Que é o rico, o bilionário, dizendo assim: eu não tenho só mordomos, eu não tenho só governantas, eu não tenho só motoristas e seguranças, eu tenho também autoridades no meu grupo, também na minha equipe eu também tenho autoridades. Então os dois acham que estão subordinando o outro ao jogo de poder, e a gente não sabe quem está subordinando quem, porque é uma troca. E está provado que não existe, nesses presentes, nessas experiências, eles não constituem um ato neutro. Não é um ato neutro. Você não consome uma garrafa de vinho de 45, 50 mil reais e isso é neutro. Pode ser neutro para o seu organismo. Você bebe aquele vinho, depois você elimina parte do que você bebeu, vive uma experiência, mas a experiência vivida, ela não é neutra. Ela deixa uma marca e ela cobra um preço. E quanto mais vezes isso se repete, mais marcas e mais preço isso vai sendo cobrado. Os 50 mil que você consumiu voltam na forma de pedidos, de encomendas, crédito que vai sendo acumulado. Ninguém que faz um favor para uma autoridade deixa de registrar o favor realizado. E aquilo vai gerando crédito. Não significa que tem que haver um pagamento, mas significa que vai gerando um débito. Você vai, como autoridade, passando a dever experiências atrás de experiências, atrás de experiências. Chega uma hora, isso também é estudado, que psicologicamente você se sente devedor. Não é possível que essa figura tão extraordinária, que me proporciona momentos tão incríveis, eu vou deixá-la desse jeito. E uma hora vem a volta. E é curioso, porque esse almoço do Alexandre de Moraes, em dezembro de 2023, antecede uma outra relação, que é o contrato assinado com o escritório da mulher dele. Então, primeiro um almoço inocente, depois um contrato inocente. E assim vão se acumulando as coisas. De novo, eu me fio nos estudos, porque os estudos são muito interessantes. Eles mostram, por exemplo, que certas pessoas colocadas numa situação de poder, elas mantêm a mesma regra moral para os outros, mas elas ficam mais flexíveis para suas atitudes e continuam impiedosas para os outros. Então, para a cabeleireira, 15 anos, 16 anos de cadeia, porque pintou de batom. Continua impiedoso. Para os atos semelhantes aos que eu cometi, punição severa. Não mudou a régua moral. A régua é a mesma. A interpretação das irregularidades é a mesma para os outros. Para si, como é você que pratica, você começa a, não é normalizar, mas você começa a racionalizar de um jeito completamente diferente que você não faz para os outros, até porque não é para fazer mesmo. Não se julga a intenção, se julga o ato em si, as relações descritas, os fatos. O crime está no fato, não na intenção. E é interessante isso, olha, eu não prometi nada, eu não pedi nada, e fizeram para mim. E as coisas vão normalizadas. É interessante, porque num primeiro momento, a autoridade que cai nessa fala: meu Deus, abriram uma garrafa de 50 mil reais para mim. Meu Deus, olha que interessante, estão mandando um jatinho me buscar. No segundo momento, vira: que vinho que a gente vai beber hoje? Que hora sai o jatinho? Começa a fazer parte. E há vários casos assim. Duas, eu não pedi, para cadê o voo? Como, que horas a gente vai sair? É muito interessante. A autoridade está acostumada, como eu falei, ele entra numa sala, todo mundo se levanta, o telefone, o assessor atende, ele não espera nada, ele precisa de alguma coisa, as coisas se resolvem. E aí ele começa a ficar um pouco mais à vontade Não é que ele começa pensando que ele tem direito ao jatinho, não é isso. Mas ele começa a achar que não tem razão para recusar. Porque não vai mudar nada. Eu não vou virar outra pessoa. Só que o antídoto para isso, que é a autocontenção, muitos praticam, muitos usam, outros não usam. E os que usam nem passam por esse processo todo, porque eles entendem o seguinte: o meu cargo contém um poder que me impede e me obriga a apertar o freio, me impede de participar, de experimentar isso. Ainda que a experiência, ainda que uma taça de vinho cara, ainda que uma viagem de jatinho, não vá transformar a pessoa numa pessoa corrupta, no sentido de receber dinheiro. Mas o experimentar passa para o outro que deu a oportunidade da experiência a percepção de que ele é abordável, de que ele tem um preço. E o preço é, no mínimo, a experiência. Então, quando o Fábio Luiz, o Lulinha, se relaciona desta forma que ele se relacionou com a lobista, ele constrange o pai dele. Ele não pensa, se é que não pensa, que ele está colocando o pai dele na condição de ter que explicar. No canal livre que a gente fez com o presidente Lula, a gente perguntou sobre o Lulinha. E quando a gente pergunta sobre o Lulinha, o presidente tem que dizer: meu filho, eu acredito na inocência, mas o processo e a investigação é que vão dizer, parará, pororó, pororó. Olha o preço que isso cobra do político. Veja, o Fábio Luiz não é funcionário público, mas ele é filho do principal funcionário público do Poder Executivo, que é o presidente da República. Como ele tem a cara de pau de aceitar esses presentes todos, partindo do princípio que ele aceitou só esses presentes e nada além disso, né? Isso vale para o chefe de gabinete do presidente, o Marcola, que também aceitou uma série de coisas, partindo e marcou audiências também. Isso vale para o Alexandre de Moraes. Isso vale para o Alexandre de Moraes, que viveu essas experiências todas e que racionaliza. Olha, o contrato da minha mulher é o contrato da minha mulher. O contato que eu tive com o Vorcaro, eu tomo como um contato social, são coisas separadas e tal e tal. E assim as coisas vão ficando cada vez mais permeáveis. Sendo que o objetivo dos cargos públicos é uma dose elevada de afastamento, sabe? Tem que ser impermeável. A pessoa tem que viver com as condições que o dinheiro dela proporciona. Talvez uma exceção para relações antigas. O velho amigo do Alexandre de Moraes, olha, esse cara aqui é meu amigo. O Bill Gates, eu estudei com ele, 40 anos de amizade, ele me convidou para a festa dele, aí você vai. É natural que seja assim. É compreensível que seja assim. Ou o Alexandre de Moraes ganhou muito dinheiro quando advogava. Ou que o dinheiro seja resultado do trabalho dele, do dinheiro que ele acumulou. Aí tudo bem, não tem que fazer voto de pobreza. Ele não tem que viver necessariamente, se ele ocupa um cargo, digamos, com um salário baixo, não é o caso, mas não é um salário que permita, né, fazer grandes viagens, etc. Mas é o suficiente para viver com certa forma. Se ele tiver patrimônio, tudo bem. Agora, quando o patrimônio é construído, quando as experiências, e aqui eu estou me referindo às experiências, me refiro à liberalidade ou à percepção que ele tem de que ele tem o direito de pertencer ou tem o direito de desfrutar de experiências como um jantar desse no dia, o almoço no dia 30 de dezembro de 2023, que foi o dado que apareceu agora, inclusive com fotos, foto dele com o chefe de cozinha, a foto dele com o chefe de cozinha e fotos do diálogo do chefe com o Daniel Vorcaro, mostrando das garrafas, mostrando as latas de caviar, descrevendo que vai colocar, que está saindo para comprar trufas brancas e assim vai. É, e o Lulinha com a viagem também com fotos, viagem com aluguel de jatinho no exterior. Quer dizer, é uma vergonha, vergonha para o pai, constrangimento para o pai, uma vergonha para o Supremo, uma vergonha para o Alexandre de Moraes. Mas eles entendem que isso tudo e esses comentários são o resultado de um preconceito muito grande. Por que eu não posso fazer isso? Então você percebe que as relações se aprofundaram a um grau tal que a indignação deles é com a afirmação, é com a descoberta, que eles chamam de vazamento seletivo. Agora, por que o vazamento não deve ser seletivo, né? Como é que vão fazer um vazamento que não é seletivo? Vão contar todas as histórias de todas as pessoas do planeta Terra com quem o Vorcaro ou essa lobista Roberta se relacionaram? Não, só as figuras chaves. O filho do presidente da República é uma figura chave. O ministro do Supremo Tribunal Federal é uma figura chave. E viveram essas experiências. Então, o importante é que as autoridades e os parentes pisem no freio e não no acelerador, como a gente viu. Quando pisa no acelerador, bate com o carro no muro. Eu não sei se você concorda ou discorda, essa é a opinião que eu tenho sobre o assunto.

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1: Já mudou muito, bom dia, excelente outubro, 1º de outubro de 2026, virando o mês, mas a gente ainda segue aí com uma preocupação, principalmente fim do dia, já a previsão do tempo de vir, uma mudança, frente fria chegando, hoje mais um dia quente, 24 graus agora de temperatura, aqui em Botafogo, na zona sul do Rio de Janeiro. José Paulo Sobral, bom dia pra você, já tem ouvinte participando, preso no trânsito, reclamando da onde, hein, cara?
2: Fala, Mário Dias Ferreira, bom dia para os nossos ouvintes também. Tem mensagem sobre a Avenida Brasil com o Gonçalves.
3: Bom dia, Band News.
1: Bom dia.
3: Bom dia, Mário Dias, bom dia, Zé Paulo.
2: Bom dia.
3: Quem tá falando é Guarda Municipal Gonçalves, saindo de Nilópolis, Baixada Fluminense, sentido Santa Teresa. E passar para informar aí que a Avenida Brasil já começa a ter umas retenções por conta de dois carros quebrados na altura aqui do Mega Box da Penha, tá? É um carro bem no meio e um outro mais próximo à divisória de pista entre a faixa, a pista do canto do parador e a pista do meio, tá? E os motoristas aí, se puderem, já jogarem para a faixa da direita, pista do parador, que vai conseguir fluir normalmente. 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
1: Tomara, meu amigo. De lá, da Avenida Brasil, pra... Ontem a gente falou de um caos na linha vermelha, BR-040, pintura de faixas lá, da motofaixa, e o pessoal tava reclamando bastante, tinha uns caminhões, manutenção. Como é que tá a situação hoje, hein?
2: Fala, Tarcísio.
4: Bom dia, povo da Band. Agora são 5 minutos para as 5 horas. Estamos todos parados aqui no acesso para sair da 040, subindo a linha vermelha, sentido centro. Trânsito na 040 já veio bem embolado pro horário, bem agarrado, muito mais gente na rua. Provavelmente o povo todo já está assumindo que vai ter aquela bagunça lá na linha vermelha por causa de motofaixa e está saindo mais cedo. Paciência, falou? Essa motofaixa aí só vai dar problema. Bom dia pra todo mundo.
1: Valeu, bom dia pra você. Um destaque que ganha um peso internacional por ser um turista assassinado no Rio de Janeiro, um mexicano no centro do Rio. A polícia prende acusado de participar do roubo, que terminou com a morte de Carlos Hernandes Ortiz. Caminhava com mais dois amigos em frente à Superintendência da Polícia Federal, ali, zona portuária, né? A abordagem dos criminosos na madrugada de terça-feira foi flagrada por câmeras. Segundo a investigação, o grupo estudava a movimentação das vítimas desde a saída da Pedra do Sal. Simulava uma abordagem amistosa, chegava a abraçá-las antes de roubar celulares. Uma cena ridícula. Isso tem acontecido, infelizmente. Parece que é uma pessoa ali irreverente e tal, vai lá, abraça e vão os outros juntos. Mete a mão no bolso, leva o celular. Depois do roubo, o mexicano pulou sobre o capô do carro usado pelos criminosos. Um dos bandidos teria ordenado que o motorista acelerasse, fazendo com que a vítima caísse no chão. As imagens são fortes. Ao longo do dia a gente vai falar mais sobre isso, porque tem outros criminosos, né? Além desse que foi preso. Zezinho, teve uma perseguição em Niterói também, né?
2: Também, mano.
1: Luiz Valcir vai trazer as informações.
5: Um homem é preso após ser flagrado nesta quarta-feira com uma motocicleta com sinais de adulteração e que havia sido roubada. A prisão ocorreu após uma perseguição no bairro Atalaia, em Niterói, na região metropolitana. De acordo com o programa Segurança Presente, uma equipe realizava patrulhamento pela rua Caetano Monteiro quando identificou o motociclista realizando uma conversão proibida. Durante a tentativa de abordagem, o homem fugiu, dando início a uma perseguição. O motociclista perdeu o controle da moto e caiu, mas se levantou e continuou a fuga. Ele foi alcançado e abordado na rua Alarico de Souza. O preso e a motocicleta foram encaminhados para a delegacia do Fonseca.
1: Zezinho, a gente recebeu ontem, cara, a mensagem de um ouvinte, dizendo que o primo dele estava num carro com a família e num acidente que foi até grave na Ponte Rio-Niterói, envolvendo caminhão. A cadelinha da família caiu na Baía de Guanabara, né, cara?
2: Pois é, Mário, e tem uma reportagem sobre isso com a Maria Eduarda Vieira.
6: A tutora de uma cadela que foi arremessada da Ponte Rio-Niterói durante um acidente tenta localizar o bichinho que caiu na Baía de Guanabara. O animal da raça Poodle atende pelo nome de Fiona e tem 10 anos. Nesta terça-feira, o carro em que ela estava com a tutora se envolveu em uma colisão com um caminhão. A ocorrência aconteceu na subida do vão central, no sentido Rio de Janeiro. Duas pessoas ficaram feridas. Com o impacto, a cadela foi arremessada pela janela. A tutora Aline Cidalini pede ajuda caso alguém tenha informações sobre Fiona.
7: Após o acidente, onde a minha bichinha foi jogada em alto mar. Ela tem 10 anos, era minha amiga, minha companheirinha, mora só eu e ela, entendeu? Se alguém encontrou, pelo amor de Deus, se ela tá viva.
1: Tem mais da linha vermelha.
2: Irineu.
8: Bom dia, Badineus. Quer falar, Irineu? Sai de Duque de Caxias quando chega ao centro do Rio. O trânsito está ruim devido a um carro parado antes da Infraero. Linha vermelha, sem carro de manutenção, as faixas já foram pintadas. 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Um abraço.
1: Um abraço pra você. Zezinho, ontem a gente abriu o jornal falando sobre aquele temporal que caiu. Itaipuaçu tinha ouvinte sem luz, reclamando bastante da ventania, do vendaval. Cenário de agora, hein?
2: O Carlos Lins ainda tá sem luz lá em Maricá.
9: Bom dia, Band News. Aqui fala o ouvinte Carlos Lins, aqui da cidade de Maricá, mais precisamente no bairro das Colinas. Minha rua aqui é Rua dos Quero-Queros, é CEP 24-903-720. Eu quero manifestar minha indignação com essa Enel. Cara, faltou luz aí na madrugada passada, que foi do dia 29, dia 30. Mais ou menos meia-noite. E hoje já é a madrugada do dia primeiro. E estamos aí às 6 horas da manhã. Né? Então, nós estamos aí sem luz. Estamos sem luz já pelo menos 30 horas. Vê se tem mais um negócio desse. Espero que vá pro ar isso aí para ver se essa companhia toma vergonha. 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
1: Não tem cabimento, né? São 5 horas e 7 minutos, 24 horas sem energia lá em Maricá. Vamos falar um pouquinho do trânsito ali na região da Zona Norte, entre Madureira e Cascadura. Quem passou pelo local?
2: Omar.
10: Bom dia, Zé. Bom dia, Mário.
1: Bom dia.
10: É o Omar de Madureira, indo pra Gamboa, saindo agora aqui de Madureira, passando pelo viaduto de Cascadura. Tudo tranquilo, até o momento. Ótima quinta-feira para vocês. 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Forte abraço, gente. Um
1: abraço para você. O destaque agora é do Rafael Ajus.
11: 14 obras de arte são apreendidas durante a operação da Polícia Federal no Alto da Boa Vista, na Zona Norte do Rio. A ação, deflagrada nesta quarta-feira, tinha como objetivo recuperar uma pintura do século XVII, que faz parte do patrimônio cultural do Peru e seria comercializada no Rio de Janeiro. As demais obras vão passar por perícia, mas tudo indica que também são peruanas. A pintura procurada, denominada Magnífico Senhor de los Temblores, está entre os itens apreendidos. Segundo a análise técnica realizada pelo Ministério da Cultura do Peru, a peça é uma pintura vice-reinal peruana do século XVII, reconhecida como integrante do patrimônio cultural da nação peruana, e não poderia ter sido retirada do território peruano sem a devida autorização estatal.
1: Tem mais um destaque chegando aqui pelo WhatsApp do trânsito.
2: Tem um complemento da Avenida Brasil com Alexandre.
12: Bom dia a todos. Para completar a informação aí do amigo da Avenida Brasil, pista central sentido centro, o carro continua lá. O trânsito já está bem complicado ali para quem está vindo. Então, a preferência é pegar a pista lateral e voltar ali em Olaria. Depois de Olaria, porque o trânsito está fluindo tranquilo depois, mas aquela parte ali do megabox para trás está bem complicado. Hein? A pista lateral tem bastante carro, mas está fluindo tranquilamente. Então, o pessoal optar pela lateral antes da Penha.
1: Daqui a pouquinho tem mais do trânsito. Agora, para trazer um destaque nacional, o TSE decide manter a derrubada de postagens que relacionam Flávio Bolsonaro a uma suposta retirada do título de padroeira do Brasil de Nossa Senhora Aparecida. Apesar disso, os ministros divergiram em alguns pontos do julgamento realizado em sessão virtual ao longo do dia de ontem. A postagem específica do humorista Antônio Tabet, por exemplo, foi liberada. A expectativa é que o acórdão do julgamento, que ainda vai ser divulgado, consolide o alcance efetivo da decisão. Sobre a eleição, aqui no Rio de Janeiro saiu também o esquema de patrulhamento reforçado, Sofia Malac.
13: O governo do Rio reforça as forças de segurança para o primeiro turno das eleições nesse domingo. De acordo com a pasta, mais de 17 mil policiais militares farão o patrulhamento das vias públicas e dos locais de votação, além da escolta das urnas e a guarda permanente dos prédios e bases da Justiça Eleitoral. O esquema especial também conta com 90 viaturas dos bombeiros e reforço em delegacias e unidades prisionais de todo o Rio de Janeiro. O estado é o terceiro maior colégio eleitoral do país, com mais de 12,8 milhões de eleitores cadastrados. São mais de 5 mil locais de votação, onde estão instaladas 37.675 sessões eleitorais.
0: Seu caminho.
2: Ó, tem dois complementos aqui da Avenida Brasil com o Alexandre, que há pouco falou aqui com a gente.
14: Zé, eu esqueci de falar que tem um carro da polícia parado na pista lateral, mas não tá atrapalhando o trânsito, não. E os policiais estão lá com o... junto do carro. Não sei se tem alguma ocorrência policial ou só estão ali para proteger, né? Mais um informe de trânsito da Avenida Brasil. Tem um carro enguiçado na agulha ali embaixo da linha amarela, da pista lateral para a pista central. Mas o carro não está atrapalhando o trânsito, não. Ele está ali no cantinho, para só o pessoal tomar cuidado quem estiver vindo para acessar aquela agulha.
2: E o Daniel mandou sobre um acidente que aconteceu em Deodoro.
15: Deodoro, na Vila, bom dia, primeiramente. Bom dia. Isso foi em Deodoro. Antes da subida do viaduto de Deodoro, no finalzinho da Vila Militar. Eu não sei quem avançou o sinal, mas um ônibus da Campo Grande, 393, pegou ele aí. Daqui a pouco isso aí vai dar tudo parado.
1: Caramba, hein? Olha só, vamos atualizar em instante 5:12.
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1: Previsão para hoje, o tempo vai ser influenciado pela passagem de uma frente fria, aumento de nebulosidade, chuva fraca e a partir da tarde, previsão de pancadas isoladas podem vir acompanhadas de raios. A gente, inclusive, já tem aqui a participação de alguns ouvintes, passou lá pela BR-040 e disse que ontem também caiu uma chuvinha forte. O Luiz, Fernando, né?
2: Isso, fala, Luiz.
16: Ah, já detalhe, ontem de tarde muita chuva em Petrópolis, tá? Principalmente pro lado de Pedro do Rio, Itaipava, Posse.
1: E ainda na Serra, Teresópolis também caiu uma água pesada, né?
2: Sumaia.
17: Bom dia, Mário. Bom dia, Zezinho. Sumaia de Teresópolis, 16 graus. Muita chuva, trovoada, relâmpago depois das 4 horas da tarde. Mas depois das 10, parou. Sem chuva, sem trovoada e sem relâmpago, como mantém até agora. Está calmo. Vamos ver como vai ficar. Hoje é Dia Internacional da Pessoa Idosa, Dia da Música, Dia do Vegetarianismo e Dia do Café. Como eu amo café. 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
1: O cafezinho sempre cai bem. Um beijo para a Sumaia. Algumas curiosidades aí, mas ela falou da chuva em Teresópolis, Petrópolis também. A gente falou agora há pouco, trouxe a participação de um ouvinte, José Paulo, sobre Maricá 24 horas sem luz. Mais algum ouvinte de lá?
2: Chegou um áudio agora do Felipe Araújo, que ontem estava mandando áudio aqui pra gente também, falando sobre falta de luz.
1: Tá aí, Itaipuaçu, né?
18: Bom dia, Band News. Felipe Araújo, motor de aplicativo. Sempre saindo de Itaipuaçu esse horário. Rapaz, ontem a gente ficou sem luz, a luz foi voltar, eram 5:30 da tarde, mais ou menos, tá? Aqui na Avenida da Praia, em Itaipuaçu, Jardim Atlântico Central. Porém, com o temporal que teve, a chuva que teve mais tarde, a luz se foi novamente. Só que dessa vez ela foi parcialmente, ela tá em uma fase, ou seja, é justamente aquele momento em que queima tudo que você tem dentro de casa ligado na tomada. Né? Então, assim, as coisas que tinha na geladeira foi pro espaço, né? Tem que desligar a geladeira, e eu tô saindo agora, e tal, pisca-pisca, né? Fiquei em uma fase, as luzes ficam piscando dentro de casa, parece uma danceteria, né? Isso é então, ou seja, já tô cheio de protocolo da Enel. Ontem, então, eu mandei mensagem pra Enel umas 5-6 vezes. Hoje eu já fiz o comunicado à Enel falando que a luz tá com oscilação. Né? E assim, é um descaso enorme aqui da Enel aqui em Itaipuaçu. Infelizmente, o que quebra pra gente aqui é a Enel, porque não tem condições uma empresa dessa fazer gestão do sistema elétrico aqui da cidade, né?
2: E isso não é de hoje não, cara. Eu lembro que quando eu morava em Maricá, isso deve ter uns 4 anos, uns 5 anos talvez, passei um carnaval sem luz e um Natal sem luz também em Maricá por conta da Enel.
1: São datas que as famílias se reúnem, fazem pratos, comidas que precisam. Sim. Também, obviamente, com todo momento, tudo que você prepara precisa de ficar ali na geladeira, né? Ter uma refrigeração adequada. Mas nessas épocas complica ainda mais. Bom, hoje, ventos moderados, sendo mais intensos à tarde, temperatura variando de 19 a 31 graus, mesmo com essa chegada de frente fria. Vamos lá com mais duas participações, antes da gente ainda trazer uma reportagem relacionada a esse momento aí que tá calor, tá abafado, né? Mas com chuvas intensas, tá parecendo até o verão, em plena primavera, que acabou de começar. Mauro Secon na ilha.
2: Fala, Mauro.
19: Bom dia, Mário, saudações, bom dia, Sobral, bom Mauro dia. Secon, Ilha do Governador. A ilha está amanhecendo com 24 graus, tempo parcialmente nublado, não chove no momento. À noite deu uma chuvinha, aqui ontem à noite, mas a madrugada não choveu. 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Bom dia a todos.
1: Bom dia. Quem mais?
2: Marcos de Petrópolis.
20: Bom dia, Sobral.
2: Bom dia.
20: Bom dia, Mário Dias.
1: Bom dia.
20: Sobral, temperatura aqui no Moranha é de 20 graus no momento, venta um pouco. Ontem à tarde choveu, mas foi uma chuva fraca. Com trovoada, relampiou um pouco, mas à noite parou a chuva. Tenha um ótimo dia de trabalho, fiquem com Deus. Bonitinhos em um segundo, tudo pode mudar.
1: Marcelo Lino em Pilares, 23 graus, também escreve aqui pra gente no chat, YouTube, Band News FM Rio. A galera acompanhando a gente pela internet, a Regina, obrigado pela sua participação. Everson também interagindo, mandando mensagem aqui. A Ana Carneiro, sintonizado, o queridozinho, sempre tá aqui conosco. O

0: Moura também tá aqui sintonizada. Quem mais? Jussara. Zezinho.
1: Oi.
0: Luciano. E lá em, na região dos lagos, hein?
1: Ah, cara, o Marcos Diniz, direto de São Pedro da Aldeia, também mandou áudio.
2: Vai. Bom dia, bom dia. Aqui Marcos Diniz, direto de São Pedro da Aldeia. Agora São Pedro da Aldeia tá fazendo 24 graus. Tá bem abafado, né? E tem uma previsão de chuva hoje à tarde, por volta das 15 horas. A previsão é de bastante chuva, mas vamos ver. E hoje a máxima deve chegar até 30 graus. Vai esquentar bem. Bom dia, Mário. Bom dia, Zé. Bom dia a todos. Uma ótima quinta. Um abraço para todos.
0: Um abraço para você. Vai esquentar bem. Eu quero saber, Guilherme Faria, falar um pouco mais sobre esse assunto.
3: Chamada Índice Multidimensional de Excesso de Calor, a ferramenta desenvolvida pela Secretaria de Estado de Saúde do Rio para classificar o nível de risco de calor extremo à saúde da população em cada cidade, já está em funcionamento. A tecnologia, que combina dados demográficos, meteorológicos, ambientais, de cobertura vegetal, de mortalidade e da rede assistencial, vai auxiliar as equipes do governo do estado nas ações de prevenção aos efeitos do Super El Niño, que deve aumentar as temperaturas nas cidades fluminenses ao longo dos próximos meses. A Band News FM conversou com a Superintendente de Informações Estratégicas de Vigilância em Saúde do Estado, Luciane Velasque. Ela contou que o novo índice foi desenvolvido a partir de um outro indicador, que media apenas o excesso de calor e já era usado pela pasta nos últimos anos. A partir disso, a nova ferramenta foi criada, unindo 5 fatores: clima, suscetibilidade, sensibilidade, infraestrutura e ambiente. Com isso, é possível não apenas monitorar os índices de calor em cada região, mas também estabelecer ações concretas para responder às demandas de cada cidade que venha a enfrentar altas temperaturas.
4: Organizando e combinando essas 5 dimensões, a gente fez um único indicador, que é o IMEC. Então, hoje o IMEC diz para a gente o quanto cada município, ele juntando todas essas informações, ele está preparado para o excesso de calor.
3: As análises da secretaria indicam que municípios do noroeste do estado e do médio Paraíba tendem a ser os mais atingidos pelas consequências do excesso de calor provocado pelo Super El Niño. A pasta já realizou, inclusive, oficinas com as prefeituras das cidades fluminenses para preparar as equipes para os efeitos do fenômeno climático e desenvolver planos de contingência e reação. Luciane Velasque dá ainda orientações que a população pode seguir em dias de muito calor.
4: É claro, é dentro do possível, né? Cada um é dentro da sua possibilidade, não ficar exposto ao sol num horário de maior calor, né? Que é em torno, então, assim, de 10 até as 16 horas, que beba bastante líquido também dentro da possibilidade. É muito importante que a gente esteja muito atento aos idosos e às crianças por uma questão fisiológica, né? Então eles têm menos sede, por exemplo, e que a gente tenha essa capacidade de resfriar o corpo, seja num banho, seja entrar em algum lugar que tem um ar-condicionado, que também não vai ser possível para todos, mas é muito importante que a gente se hidrate muito e que a gente resfrie o corpo.
3: Essas e outras orientações estão disponíveis no painel da Secretaria de Estado de Saúde na internet, assim como os dados do Índice Multidimensional de Excesso de Calor, que tem acesso liberado à população no Monitor RJ.
0: Cara, ontem eu senti esse calor, Zé, e eu acho que eu tô ficando, sei lá, meio gripado, resfriado, o que que é. Mas eu precisava tomar banho, toda hora tomando banho, pra botar uma água gelada assim, me bebendo água. Agora eu não tenho bebido, acho que uns 4 litros de água, já tomei um gole hoje, é madrugada inteira acordando a boca seca, cara. E tem participação de ouvinte do interior também notando isso, né?
1: Sim, o Yamo Papa.
5: Bom dia, Marco, bom dia, Zé. Bom Jesus, agora 22 graus, parou de chover, mas choveu muito ontem, bastante relâmpago. E como o Mário falou aí, tá parecendo verão, tá mesmo, Mário. Eu nunca vi cigarra cantando em setembro.
0: Aí, verdade.
5: Né? Hoje já estamos em outubro, mas há uns 3 dias que as cigarras estão cantando aqui em Bom Jesus. A natureza não tá entendendo nada que o homem fez com ela.
0: É, cara.
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0: Perfeita observação do Yelmo Papa. Quem mais, Zezinho?
1: Cara, ontem um ouvinte mandou uma mensagem aqui pra gente, até coloquei no ar durante o Tudo Rio, passou lá por Saquarema, tinham vários postes tombados por conta da ventania, Mário, e aí tava sem luz. Agora o Luiz tá participando com a gente falando sobre Saquarema.
6: Bom dia, Zé, bom dia, Mário.
0: Bom dia.
6: Luiz da Piedade. Hoje meu destino é Itaboraí. Ontem eu estive em

0: Saquarema. Eu mandei o vídeo aí, o áudio para vocês, quando eu cheguei lá ontem. Só que eu fiquei perdido porque não chegava nunca o vídeo, pensando que fosse da minha operadora, né? Nada, rapaz. Saquarema estava ilhada. Aí, estava sem internet, sem celular e sem luz.
1: Cara.
0: A internet e o telefone, o celular, em torno de umas 10, 10 e meia, começou a retornar as operadoras. Agora a luz, eu saí de lá 6 horas da tarde e ainda estava sem luz. É o que deve estar acontecendo hoje. Mas foi muito feio o negócio lá, cara. O pessoal tava dizendo que raios, trovoadas, vendaval. Se você seguir a orla ali como seguir, é que não dá pra ver no vídeo aí. Tá. A maioria das casas ali na orla tá destelhada, cara. O vento deve ter sido muito, muito violento. 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
2: O ouvinte que mandou ontem falou que pegou também, Mário, ali Ponta Negra, Maricá, e aí foi seguindo a orla, ali Jaconé, também Saquarema.
1: O Felipe ontem e hoje falou que tá em pisca-pisca na casa dele. É. Acho que tinha areia, tava uma coisa horrível, né? Sem luz. Agora também tem mais um, teve aquele outro ouvinte que falou lá de Maricá, 24 horas sem luz, o Carlos Lins. É, tem mais uma participação chegando da Serra, agora sendo da região dos Lagos.
2: Sim, Carlos Coutinho de Teresópolis.
3: Bom dia, Mário. Bom dia, Jezinho. Carlos Coutinho de Teresópolis. 14 graus na cidade hoje. Ontem teve muita chuva, né? Final da noite, com raio, trovão e vento também. Mas hoje de manhã não tem nada, tá seco. O tempo tá nublado, pista seca. A BR-116 ainda continua com a obra, no quilômetro 100. Com um sistema de sigpare e mais nenhuma intercorrência aqui até o momento. 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
1: Cara, já que ele falou de trânsito, o que aconteceu agora no Santa Bárbara, hein, Zezinho?
2: O nosso amigo Marcos Vinícius estava passando por ali, no sentido Laranjeiras, falou que tem sacos ali no meio da pista.
1: Deve ter cara de caminhão.
4: Bom dia, amigos da Band News. Só um informe aí, Santa Bárbara, sentido Laranjeiras, algum veículo, caminhonete, deixou cair aqui uns sacos de areia dentro do túnel. E deve ter uns 6 ou 7 sacos de areia aqui na faixa da direita. Tá, o pessoal vem com atenção, porque somente os motoqueiros, né?
1: Então, sentido Laranjeiras, do túnel Santa Bárbara, o pessoal tem que resolver isso aí rapidinho. Tem a base da Sete Rio ali, tem as câmeras para poder agilizar. Daqui a pouquinho o trânsito aumenta. A balizar lá do outro lado com o cone, diminuir ali no 31 de março para quem vem do Sambódromo e resolver a parada. A gente faz um intervalo e volta já.
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1: Ó, o nosso ouvinte Vieira Passos falou assim: as cigarras começam a cantar na primavera, seguem assim até o verão. É. Aí falou: se o rapaz, né, com relação ao Elmo, não reparou, talvez é porque não tenha percebido e tal. Eu também não me lembrava, não. Eu lembrava mais na época quente. Como a gente saiu de inverno e tá com essa temperatura meio louca, pode ser que seja isso. Mas obrigado aí pela sua participação. Outros ouvintes interagindo: o Marcos, o Tom Lourenço também aqui no chat. Mensagem chegando aqui do Cláudio: 23 graus, Parque Pauliceia, preparando o café da manhã e marmita. E o Sérgio Lima, hein?
2: Mandou áudio também.
24: Fala, meu amigo da Band News FM, Sérgio Lima, Mário e Zezinho. Cheguei agora aqui no Francisco Bicalho, linha vermelha, cara, depois da subida da Washington, vejo como foi falado que tava muito ruim. A estrada da linha vermelha tá tranquilo. Acabei de chegar aqui no centro do Rio. Trânsito tranquilo, não chove. Tempo agradável.
1: Valeu, Lima. 5:30. Em instantes a ponte Rio-São Paulo. Pra gente bater um papo, saber como é que tá o tempo por lá também. E o noticiário.
25: Ponte Rio São Paulo.
26: Muito bom dia! E aí no Rio?
27: Bom dia!
2: Bom dia!
1: Tá abafado aqui, sabia? O tempo tá esquisito, 24 graus, todo dia à noite vem aqueles raios, uma ventania, tem ouvinte reclamando de falta de luz. Maricá é um dos pontos mais atingidos e Saquarema na região dos lagos.
2: E aquela orla ali, né, da praia foi atingido, cara. A gente tava até falando que tava com muita areia ali na casa de algumas pessoas, inclusive do ouvinte, o Felipe, que mandou aqui pra gente também, e outros falando sobre isso, e vários postes caíram na orla de Saquarema, principalmente tem casas destelhadas, foi uma ventania muito forte.
1: Eu tava vendo ontem, gente, foram 6.000 raios no estado do Rio de Janeiro. Caramba. Uma quantidade imensa, muito preocupante mesmo, alguns transtornos aqui na capital de queda de árvores. Agora, nessa madrugada, sem chuva, não chove agora, tem até uma possibilidade de mudança do tempo, chegada da frente fria pra tarde de hoje. Mas a frente fria com temperatura máxima de 38 graus, você vê que vai ser mais um dia quente aqui no Rio de Janeiro. Como é que tá aí por São Paulo?
26: Pois é. Aqui a temperatura média na casa dos 20 graus, 19, 20 graus, vai subir bastante, vai variar, vai passar ali dos 27, 28, né? Mas também há a possibilidade da chegada dessa frente fria mais pro fim da tarde, com bastante possibilidade de chuva, inclusive, né? Fim da tarde, começo da noite. E amanhã aí a temperatura sim deve despencar com máxima de 19. Pelo menos essa é a previsão, né?
1: Só fazer uma correção aqui rapidinho, Lona.
26: A fim de semana sobe de novo.
1: Eu falei 38 graus, foi a máxima de ontem. Tava muito quente. Hoje a máxima de 31, ainda acima dos 30, né? Eu tô com a garganta seca. Assim, tá um tempo horrível aqui, numa variação. Você vai pro ar-condicionado, entra na condução, pega um lugar que tá muito sol, aí num lugar bate um ventinho da madrugada. Então, pra cuidar da saúde, essa época não é fácil, não.
27: Nossa, tempo seco, acho que pior ainda mais.
26: Muito.
27: Teve um período aqui em São Paulo que tínhamos 4 pessoas sem voz, eu estava inclusa nisso. Porque a gente que fala muito, acho que é a primeira coisa que afeta quando a gente vai ar-condicionado, 30 graus, entra dentro de um lugar que tem ar-condicionado de novo.
26: Afeta a garganta, não tem jeito. Por isso a garrafinha d'água é fundamental pra gente e pra todos, né? Pra cuidar da garganta, das chamadas vias aéreas, né? Nesse período de secura danado, né? Eu tava também com uma das narinas entupida hoje cedo, ontem já tava assim, hoje eu acordei, falei, caramba, o que tá acontecendo? Falei, ah, é secura, então não tem jeito, depois vai passando, né? Você vai bebendo água e tal, ao longo do dia vai melhorando, mas realmente tem que cuidar.
1: Ô, Fábio, rola um debate aqui. Não, diga lá. É com relação ao tempo mesmo, com essa questão do tempo muito quente, a gente acabou de sair do inverno, entrou na primavera, aí geralmente essa época ainda tá um pouquinho mais frio, depois é que começa a esquentar, né? Aí o Yelmo, nosso ouvinte que mora no interior, Bom Jesus, falou que tem notado já desde o mês passado as cigarras cantando nos últimos dias, que é o período mais quente do ano. Aí agora há pouco um outro ouvinte falou, ah, mas geralmente a cigarra é da primavera pro verão, né? Não, acho que talvez do inverno para a primavera.
2: Esse aqui, ó.
1: É isso. Eu me lembro nos verões que eu passava lá na minha adolescência em Itaipu, na região oceânica, eu ouvia muito a cigarra cantando. Vocês, quando acordam, tem esse som que o Zezinho tá captando agora, que o ouvinte acabou de mandar pra gente no WhatsApp? É.
27: Eu nunca ouvi isso.
26: Você não ouviu cigarra?
27: Não.
26: É, elas fazem esse barulho.
27: Esse barulho? Absurdo.
26: É.
27: Você não precisa nem de despertador, como assim?
26: Então, então, e normalmente são várias, né? Normalmente são várias. E pra não ouvir, não. Tem muito ouvinte falando de sabiá, já cantando cada vez mais cedo, aqui em São Paulo, sobretudo, né? E três da manhã.
27: Juntos, assim.
26: Três da manhã, três e meia e tal. Já tem ouvinte mandando mensagem.
27: Isso aí eu ouço todos os dias.
26: Os sabiás já estão a toda, né? Mas cigarra não tem ouvido aqui, não, né? É muito concreto aqui, né? Não tem. Mas os sabiás estão cantando cada vez mais cedo. Os nossos ouvintes têm feito esse registro.
27: Alô, Mano Carsten, adorei o barulho da cigarra.
1: Quer mais um pouquinho? Vai,
3: Zé.
2: Calma aí.
1: Bota aí, vai. Ó.
2: Começa assim, né?
1: Começa.
27: Ah, tem variações, né, de som,
1: tá,
27: né?
1: Tá
27: só gritaria.
1: Né? Aí depois vai.
26: Só gritaria, né? Olha lá.
1: Aí, ó. Isso aqui já é um
27: depois
1: ponto...
27: Depois que pega no tranco
2: e,
27: também...
2: E não é fácil achar, não. Você vai olhando assim, né? Não sabe de onde tá vindo, cara.
1: É. Onde tá, né?
26: São ritmos diferentes, né? Pro canto da cigarra. Tem uns que gostam mais de pagode, outros de MPB. Sim, sim.
1: Você já é um esquenta pra lançar a batalha.
27: Essa aqui tá no galopeira.
26: Diga aí, ô Luana, você queria falar a respeito das motocicletas em São Paulo.
27: Sim, a gente recebeu aqui dados alarmantes falando nisso, que a cada 30 segundos uma motocicleta é multada aqui na cidade de São Paulo, gente. Esse número de autuações cresceu 35% no primeiro semestre deste ano, em comparação com o mesmo período do ano passado. A cada 30 segundos, foram mais de 500 mil multas aplicadas a motociclistas, principalmente por avanço de sinal vermelho e excesso de velocidade. E essa imprudência também aparece nos números de mortes, infelizmente. Entre janeiro e agosto desse ano, 334 motociclistas morreram no trânsito, só na capital paulista, que é o maior número registrado para o período desde o início da série histórica, lá em 2015. E os próprios motociclistas afirmam que essa pressão por entregas mais rápidas contribui para o excesso de velocidade e também para outros tipos de comportamentos de risco. E quem trabalha com aplicativos diz que, como o pagamento é feito por entrega, quanto mais rápido consegue concluir uma corrida, mais entregas pode realizar.
26: E aí você vê umas barbaridades no trânsito, não é, Mário, não é, Zé? Os motociclistas fazem parte daquele grupo mais frágil no trânsito, à frente apenas dos ciclistas e dos pedestres, né? Se você colocar numa escala de fragilidade, você tem ali os pedestres, os ciclistas, os motociclistas, motoristas de carro e depois ônibus e caminhão. E às vezes, infelizmente, é claro que todo mundo tem a sua parcela de responsabilidade no trânsito, todos, absolutamente todos, afinal de contas, hoje eu sou motorista, amanhã eu sou pedestre, hoje eu sou motorista de caminhão, desço do caminhão, passo a ser pedestre, enfim, pro motociclista vale o mesmo. Todos têm a sua parcela de responsabilidade e de culpa, vez ou outra, quando acidentes acontecem. Mas o motociclista, às vezes, se coloca realmente numa situação de extremo perigo. Isso que a Lona trouxe é muito importante, né, gente? Porque, sobretudo, os entregadores querem entregar mais rápido e mais, e você vê umas barbaridades no trânsito numa cidade como São Paulo, imagino que no Rio também, né?
1: Sim.
27: O que eu percebo muito aqui em São Paulo, principalmente a forma como motociclistas usam a buzina como forma de avisar, tô passando, então para aí onde você estiver, que eu vou entrar, e isso, já vi acidente acontecendo por causa disso.
1: É, e aqui no Rio ainda tem bike elétrica, autopropelido.
2: Passando em túnel, né?
1: Tudo quanto é lugar, imprudência. Com criança, vendo aqui uma estatística, um rápido levantamento, os bombeiros do Rio atenderam 33 mil ocorrências envolvendo motos até o fim de julho. Levantamento que foi realizado mais recente. É, houve também 10 mil quedas de motocicletas, 1.800 atropelamentos dos casos registrados pelos bombeiros, e o portal G1 fez uma reportagem recente que o perfil dos jovens entre 20 e 29 anos são os que mais são hospitalizados com traumas ligados a cirurgias eletivas por conta de acidentes de motos. Foram 144 vítimas nesse período. Muito grande o número,
26: né? É isso, gente. Vamos nos conscientizar todos, né? No trânsito, mas sobretudo esses que são mais vulneráveis realmente no trânsito diário, né? Os motociclistas estão entre eles e alguns se colocam numa situação realmente de muito perigo.
1: E uma inspiração, gente, vamos em São Paulo, rapidinho, só para trazer, Mario, pra quem sai da Dutra, pega, claro, a linha vermelha, vai em direção ao aeroporto internacional Tom Jobim, a linha vermelha agora tá com pintura de motofaixas, os ouvintes têm observado. Então, mais uma inspiração do que aconteceu em São Paulo. A gente já tem aqui na saída da Lagoa Barra e também ali pertinho do Maracanã essas motofaixas. Tem até funcionado direitinho, né?
2: Sim.
1: Tem até diminuído um pouco o acidente nessas regiões, pelo que a gente percebe. Vamos ver como é que vai ser na linha vermelha. O desafio é maior, porque é uma via expressa.
26: É isso, vamos observar. Gente, beijo pra vocês. Valeu.
27: Tchau, meninos.
2: Beijo.
27: Tchau.
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0: Estamos começando a coluna Giro Business. O tema da semana, o setor imobiliário. E na minha companhia, Alexandre Frankel, que é o presidente do Conselho da Vitacom e CEO da House. Alexandre, é muito bom tê-lo aqui no Giro Business, dar nosso propósito, nossa missão, levar conhecimento e informações relevantes às pessoas. Sobre o setor imobiliário, eu tenho um tema aqui que é bastante importante e presente. A questão macroeconômica. O Brasil vive, de fato, um cenário muito ruim no que tange juros, no que tange endividamento, inadimplência e muito mais. Isso vem refletindo negativamente em vários segmentos, como, por exemplo, com ênfase no varejo. Quais são os reflexos da atual situação macroeconômica do ambiente hostil do Brasil para o setor imobiliário?
1: Sérgio, definitivamente o maior impacto é a taxa de juros. O setor ele é muito dependente, muito sensível aos juros. Você precisa do financiamento para produzir. A pessoa que compra precisa financiar também. É uma compra de um volume que representa bastante no orçamento das famílias. Nós não chegamos a ver um impacto direto na inadimplência. Né? As pessoas elas pagam a moradia acima de tudo. Mas assim como você falou, assim como o varejo, o setor realmente ele é muito impactado. Por um lado, ele sofre nesse momento, mas ele é o primeiro a retornar. Quando a gente vê já uma perspectiva de queda na taxa de juros, o reflexo no setor imobiliário, o aquecimento, é imediato.
0: Como está hoje a relação de oferta e demanda?
1: Olha, você tem uma demanda tão grande no país, é um déficit de quase 7 milhões de unidades de moradia, que você tem que atender essa demanda tão grande. Nós não temos condições de atender essa demanda de forma imediata. Então, nós temos muitos anos ainda de prosperidade no setor. Esse é um privilégio do Brasil.
0: Alexandre Frankel, muito bom tê-lo no Giro Business, presidente do Conselho da Vitacom, e também CEO da House, e meu entrevistado durante toda a semana.
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3: O Mário tem informação da Transolímpica com o Wagner.
4: Bom dia, Band News, Wagner de Campo Grande. Só para informar que aqui na Transolímpica, sentido Barra da Tijuca, logo assim que entra da Brasil, né, sentido Barra, tem um caminhão quebrado, causando um congestionamento. Ainda tá pequeno, mas daqui a pouco aumenta, né? Um dia abençoado a todos, Band News, em um segundo tudo pode mudar, hein?
3: Bruno Nadoelder Câmara.
5: Bom dia, Band News, aqui bom o Bruno, dia. Motorista de aplicativo. Eu tô passando aqui pela Nadoelder Câmara, na altura do Preso Nick de Benfica. Tem um flashback queimado e os caras, acho que morador de rua, estão pegando o que serve do carro. Tá? Fica um alerta aí para os órgãos competentes.
3: Valeu, obrigado pela informação. E também tem uma mensagem do Júnior.
6: Bom dia, Mário. Bom dia, Zé. Bom dia a todos, Band News. Júnior de Duque de Caxias, passando informe aqui da BR-040. Tô tentando acessar aqui a linha vermelha, aquele trânsito complicado de costume do horário, né? Tô passando aqui pela entrada de Duque de Caxias, o trânsito parou aqui próximo ao Caxias Shopping, mas tá fluindo um pouquinho melhor do que ontem. Ontem foi muito complicado, né, o trânsito, tanto na ida quanto na volta, também por ocorrência policial. Falando sobre o tempo, saindo ali do bairro da Figueira, 23 graus, bem carregado pro lado da Serra, né, já que a gente tá pertinho ali da subida da serra, lado da serra muito carregado ali o tempo, as nuvens, e ao contrário, né, estou aqui sentido Rio, o tempo tá limpíssimo, né, sentido Rio, provavelmente quando eu chegue, né, para lá, depois do túnel Rebouças, né, aquela área ali, Lagoa Rodrigo de Freitas, deve estar abafado e bem claro aí o tempo. 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
7: Luiz Valcir, seu destaque.
8: Um motorista que trafegava pela Avenida Pastor Martin Luther King Jr., uma das principais vias da Zona Norte do Rio de Janeiro, flagra um assalto à mão armada na tarde desta quarta-feira. Um homem e uma mulher estavam em uma motocicleta quando foram abordados por dois criminosos. Durante a ação, o motociclista chega a cair em uma área de grama após um dos assaltantes apontar uma arma de fogo e atirar. Os criminosos roubaram o celular e a motocicleta da vítima. Em seguida, a dupla fugiu e abandonou o veículo mais à frente. Em nota, a Polícia Militar informou que não foi acionada para a ocorrência, mas que assim que tomou conhecimento dos fatos, realizou buscas e reforçou o policiamento na região. De acordo com dados do Instituto de Segurança Pública, a área de atuação do 41º Batalhão registrou uma queda de 15% no número de roubos de rua entre janeiro e agosto deste ano, em comparação com o mesmo período de 2025.
3: E o Sérgio Lima passou ali pelo túnel Santa Bárbara sentido Laranjeiras, onde há pouco a gente falou que um caminhão deixou cair sacos de areia. Ele agora falou como é que tá.
9: Fala, Zé, bom dia, Mário. Novamente, Sérgio Lima. Já retiraram os sacos de areia aqui do Santa Bárbara, tá? Colocaram em cima de uma muretazinha que tem aqui do lado direito.
3: Boa.
9: E já não está mais na pista, ok? E peguei Pinheiro Machado, Muniz Barreto, Marquês de Olinda, Praia de Botafogo. Chegando aqui no Leme, trânsito tranquilo. Um abraço.
7: Um abraço.
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7: Para fechar esse giro, Vinícius Calixto.
10: A Delegacia de Homicídios da Baixada Fluminense investiga a morte de um estudante universitário de 30 anos em Japeri. Gabriel Dias Fernandes estava desaparecido desde a última segunda-feira, quando aceitou uma corrida por aplicativo entre Japeri e Queimados, na Baixada. De acordo com a família da vítima, o carro dele foi encontrado batido na favela do Morro do Coco, na mesma região, mas o rapaz não estava no veículo. O corpo do estudante foi encontrado na manhã dessa terça-feira, na rua Amatari, no bairro Jardim ao Jesus, no município de Japeri. Em nota, a Polícia Civil afirmou que realiza ações para tentar esclarecer a motivação da morte do estudante.
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3: Vai.
4: Paulo, falando de sinal, hein? Agora, eu acho que não é notícia.
3: Eu coloco ou não coloco aquela vinheta sem semáforo nem sinal? Você, hein?
4: Tá, vamos ouvir o áudio.
3: Vai.
5: Fala, Zé, meu amigo. Muito bom dia.
4: Bom dia.
5: É. Rapaz, eu tanto falei aí daquele sinal ali da senador Bernardo Monteiro, né? Rapaz, consertaram. Pelo menos ontem estava lá funcionando.
3: Ah, ontem?
5: É. Eu gostaria de colocar um áudio para mais tarde, né?
3: É melhor esperar passar lá de novo.
5: Problema resolvido. Plim, plim, plim, plim, plim, plim, plim, plim, plim.
3: Mas vamos fazer o seguinte, precisa ser 11 horas. A gente tem uma audiência muito grande ali por Benfica, quem estiver passando lá agora. Se o sinal estiver ok, porque a gente vem falando já há boas semanas, hein, Zezinho? Desse ponto aí que tava sem sinal. Se passar por lá, a gente toca essa vinheta, dá essa chancelada aí que o nosso ouvinte observou ontem e tava funcionando. Rapaz, são 5h50, o senhor vai sair de férias segunda-feira?
4: Segunda-feira.
3: Sabe que saiu aqui o calendário de corridas em outubro, hoje é dia 1º, no perfil Visit Rio, porque tem muita gente que vem pra cá e os turistas, além dos cariocas, gostam de saber a programação.
4: Certo.
3: Vamos a ela, quer a agendinha?
4: Eu quero.
3: Agendinha de corridas no dia 11. Esse fim de semana não tem, porque é eleição dia 4, domingo. Aí no próximo domingo tem aqui, ó, ali no Aterro do Flamengo, saindo, na verdade, do Museu de Arte Moderna, é do MAN, né, largada, sempre no aterro, distância de 7,5 km e 15, a corrida New Balance, também a Girl Power, de 5 e 10 km na Orla de Ipanema e Copacabana, pra mulherada. No dia 17, aí vem a ser o final de semana seguinte, a corrida e caminhada Outubro Rosa, sempre legal, de conscientização, vai ser no posto 12, no Recreio dos Bandeirantes. Corrida Granado Pink, também no dia 17, no Parque das Figueiras. Corrida Santos Dumont, no Musal. Olha, lugares diferentes, hein? Legais. Dia 18, tem uma corrida noturna Run, né? De Halloween, Runloween, que vai ser no Musal também, dia 31. São algumas sugeridas pelo Visit Rio. E eu vou sugerir também uma aqui que eu recebi.
4: Qual?
3: Da querida Vanessa Andrade, que é sobre a corrida Ação da Cidadania. Cara, que é muito bacana. Porque você pode, claro, ajudar o próximo na corrida. Porque vai ser dia 18... Copacabana, Praça do Lido, corrida e caminhada contra a fome. Você pode ajudar o próximo. Que legal, que bacana. Tem as inscrições lá no Ticket Sports. São distâncias de 5 e 10 quilômetros para quem quer correr e tem uma caminhada de 1 quilômetro. É só mesmo para você participar, para poder ajudar a doação para essa época do ano, né? A Ação da Cidadania sempre faz uma atividade legal para arrecadar alimentos para pessoas vulneráveis. Então, dia 18 de outubro. Vou tentar fazer de tudo para estar lá, porque eu estarei voltando de viagem do interior de São Paulo, mas vou. Acho que vai dar sim. Vai dar sim. Você vai estar em férias ainda? Em Minas ou vai estar por
4: vai
3: aqui?
4: Vai ser dia 18?
3: 18 de outubro. Vê se você consegue se organizar, cara.
4: Eu vou tentar voltar um dia antes da. Porque eu voltaria dia 18 lá de Minas. Eu vou tentar voltar um dia antes.
3: Pô, vê se você consegue, Zezinho, porque essa seria muito legal. E fica a campanha, né? Quem puder fazer essa doação, poder ajudar, é sempre bacana. Corrida e caminhada contra a fome da Ação da Cidadania. Mandar um beijo pra Vanessa Andrade, que tá sempre lá nos convidando também. 5h53.
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7: Depois das muitas novidades sobre a inteligência artificial que a gente trouxe aqui nesse espaço, hoje a gente volta a falar sobre a computação quântica, Orrison.
2: É incrível, né, Edu? É tanta novidade nesse mundo da tecnologia que fica às vezes difícil até a gente se situar, né? E a grande questão envolvendo a computação quântica mais recente, Edu, é o anúncio feito pela IBM de que o seu computador quântico conseguiu resolver em apenas 19 segundos, um problema que antes levariam vários anos para resolver usando um supercomputador. O processador da IBM que conseguiu essa proeza foi o Nighthawk R2, e o experimento eles fizeram por meio de uma plataforma de computação quântica na nuvem da empresa. Importante também lembrar que esse estudo, ainda estamos falando de ciência, né, Edu? Esse estudo ainda não foi revisado por pares. Mas aí tem algumas coisas que a gente precisa prestar atenção, né, Edu? Os computadores quânticos, a computação quântica tem essa promessa quase incompreensível de capacidade, de velocidade, etc e tal. Mas ainda é uma coisa que leva algum tempo nesse desenvolvimento, especialmente porque o ambiente em que esses computadores quânticos precisam rodar, o ambiente é muito especial, né? Ele não é um computador que você consegue, por enquanto, usar fora de um data center, né? Ele precisa ter toda uma questão ambiental de temperatura, etc e tal, ali, muito bem controlada. E também tem a questão da taxa de erro. A gente já falou disso aqui em outras oportunidades, Edu. Esses computadores quânticos, eles ainda precisam lidar com a correção de erros, né? A correção de erros das operações dos computadores quânticos ainda é um desafio que está sendo enfrentado pelas empresas de ponta, entre elas a IBM, nesse desenvolvimento. À medida que essa tecnologia avança, vai mudar tudo, né? Assim, a gente tá falando que a inteligência artificial é uma revolução tão grande, talvez, quanto a revolução industrial, ainda não dá para saber o tamanho que é a revolução da computação quântica. Mas, sem dúvida nenhuma, a gente vai ficar assustado e vamos viver num mundo muito diferente.
7: Para a gente acompanhar o que pode vir a ser uma nova revolução da área da tecnologia, e claro que a gente conta mais aqui na coluna que volta amanhã.
3: Só voltar aqui no calendário de corridas de outubro, no dia 18, além da corrida e caminhada Ação da Cidadania, tem uma outra bacana aqui envolvendo os professores, né?
4: Olha, o Sandro mandou essa mensagem bem legal aqui pra gente.
8: Bom dia, Mário. Bom dia, Zé.
4: Fala, meu amigo.
8: Só passando aí pra deixar um agradecimento, porque vocês foram aí grandes incentivadores pra eu começar na corrida. Opa. Eu que tô com uma lesão no ombro, vou ter que operar em breve, então não tô podendo fazer as outras atividades que eu praticava. E aí, para não ficar parado totalmente, comecei a correr e já tô participando aí de algumas corridas. Fiz o circuito da Primavera, fiz a corrida do Rio Antigo agora. E no dia 18, que você não informou aí, vai ter uma corrida patrocinada pela APAE em comemoração do Dia dos Professores, né, que é dia 15 de outubro. Eu que sou professor de física. Então, só para deixar o registro aí de um agradecimento pelo incentivo de vocês. Grande abraço, bom dia a todos.
3: Valeu. E eu sei o que é dor no ombro, cara. Tô na fisioterapia e eu falei pro Matheus, meu fisioterapeuta, cara, quando é que eu vou conseguir esticar o braço completamente igual eu faço com o esquerdo que não foi o lesionado? Cara, ele falou assim, uma lesão de ombro pode durar até 5 ou 8 meses de recuperação plena. Eu fiquei desesperado. Aí começou a fazer lá um alongamento. Tá melhorando, mas dói um pouquinho ainda, cara. E a corrida, fazendo as distâncias menores, também fico até com receio de esbarrar em alguém e se movimentar muito o braço, né? Mas dá pra fazer umas corridas ainda. Tô voltando aos pouquinhos. Zezinho, às vezes, vem dar uma puxadinha, sabe que dá pra aguentar, né?
4: E você também puxa, né? No final da última corrida, você que me puxou.
3: Deu sprint,
4: então, assim,
3: né?
4: Isso é
3: bom ter
4: é
3: companhia,
4: legal,
3: né, cara? Que você consegue ter um estímulo, como os nossos ouvintes também, quando dão essas palavras, são muito bacanas pra gente.
4: Sim,
3: né?
4: E o que tem sido legal, sempre que a gente toca nesse assunto de corridas, tem várias pessoas que mandam mensagem pra gente, e nas corridas a gente encontra vários ouvintes, e aí tem mais um áudio aqui que chegou agora da Fernanda.
3: Vai.
9: Bom dia, Mário, bom dia, Zé. Tudo bem? Aqui é Fernanda, de Niterói. Vocês estavam falando de evento de corrida, eu lembrei de um evento que vai acontecer dia 18 de outubro, promovido pelo pessoal do Gatos da Quinta, que é um pessoal que faz um serviço bem legal de cuidar ali dos gatinhos que ficam na Quinta da Boa Vista e até para adoção. E é um evento de corrida e caminhada, se eu não me engano, a distância de 4 quilômetros, e também tem de kids. Bem legal. Interessante, o kit é bem bonitinho, com uma medalha de gatinho. É, vale dar uma conferida no Instagram deles. Um beijo.
4: Maneiro também.
3: E pra quem quer as grandes aventuras, Zezinho, vou lembrar que o nosso querido Bernardo Tillman, é ouvinte, tá organizando também a XC Run Búzios. Vai ser no dia 17, um sábado.
4: Sim.
3: São 42 quilômetros, tradicionalíssima, 17ª edição. Aí você dá pra fazer em quarteto, cada um faz 10 quilômetros e pouquinho, passa pela praia, passa por trilha. Então essa é uma baita de uma aventura. Tenho muita vontade de fazer, não agora, não tô preparado ainda. xcrun.com.br é uma dica aí que a gente traz também.
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3: 6:02, está chegando agora, seja bem-vindo, notícias da manhã no ar, vamos até às 7:00, começamos às 5:00, com utilidade pública, prestação de serviço, prioridade para a informação do Rio de Janeiro, já, a previsão do tempo vai mudar, frente fria, mas vai ser ainda um dia quente, mas a gente tem também destaques internacionais. Os Estados Unidos concluem a retirada das tropas do Iraque, as forças americanas estavam há 12 anos no país do Oriente Médio, numa missão de combate ao Estado Islâmico. A saída ocorre em meio à guerra dos Estados Unidos contra o Irã, que utiliza milícias sediadas em território iraquiano para realizar ataques. O primeiro-ministro do Iraque descreveu a retirada dos americanos como o início de uma nova fase definida pela soberania do país. Ainda com informação dos Estados Unidos, passam a exigir a partir de hoje que jornalistas estrangeiros que solicitam visto para trabalhar no país deixem as redes sociais abertas para análise. A medida visa identificar pessoas consideradas inadmissíveis para o governo americano por questões de segurança nacional. A exigência vale para o visto 1, destinado a representantes da mídia estrangeira, e para vistos de profissionais do acordo comercial entre Estados Unidos, México e o Canadá. A embaixada americana reforçou que a concessão de visto é um privilégio e não um direito. Participação chegando aqui dos nossos ouvintes pelo WhatsApp, Zezinho.
4: Tem mensagem da Vivi Berni.
5: Bom dia, Band News, Vivi Berni de Niterói. A RJ-104, a altura da Maria Paula, Santa Bárbara, com trânsito intenso, mas está fluindo rapidamente. A Alameda também. Mas na hora que a gente desce aqui, na Alameda, tem uma retençãozinha, porque teve uma batida aqui, uma pequena batida de moto com carro. Mas o carro está aqui à direita, está na calçada, ele puxou o carro para a calçada, mas estão lá conversando. E o motoqueiro tá atrás com carona, são dois, né? E estão conversando lá. Quer dizer, já de manhã, essas situações, tá? A Alameda tá aqui transcorrendo também, sem muita retenção, tá bom? Fiquem com Deus aí, um ótimo dia pra gente.
3: No futebol, beijo pra você, o atacante Cristiano Ronaldo diz que vai deixar de jogar pela seleção portuguesa, anunciou a decisão ontem pelas redes sociais, disse que no tempo certo dirá a verdade a todos os torcedores sobre o que motivou a decisão. Aconteceu num momento de tensão entre ele e o técnico Jorge Jesus, ex-Flamengo. O treinador deixou Cristiano Ronaldo no banco durante a vitória contra a Noruega domingo, tinha prometido que ia colocá-lo 30 minutos ao longo do jogo, não aconteceu, ele ficou aquecendo e depois na coletiva ontem para o próximo desafio de Portugal contra Dinamarca, disse que ele ia ficar no banco. Cristiano Ronaldo meteu o pé, foi embora, saiu fora, minha gente. Olha, não sei se esse tá entre o assunto do cardápio do Dirceu, mas vamos aproveitar o gancho, hein?
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7: O Palmeiras, vice-líder do Brasileirão com 57 pontos, volta a jogar pela competição dia 8 de outubro na sua arena contra o Bahia. E no momento a equipe não conta com 8 jogadores do time principal que foram convocados para defender as seleções de seus países. Gustavo Gomes, Sosa e Maurício, seleção do Paraguai. Arias, seleção da Colômbia. Flaco Lopes e Giai, seleção da Argentina. Piquerez e Martínez, seleção do Uruguai. Palmeiras não perde há 5 jogos no Brasileirão, com 3 empates contra o Mirassol, Botafogo e Grêmio e 2 vitórias contra o Vasco e o São Paulo. A última derrota do Palmeiras no Campeonato Brasileiro foi contra o Fluminense por 3-2 no Maracanã no dia 15 de agosto. Palmeiras é o segundo time com mais gols na temporada, 94 gols em 56 jogos. O Flamengo é o clube com mais gols marcados, 103 gols em 53 jogos. O artilheiro do Palmeiras no Brasileirão é o atacante argentino Flaco Lopes com 8 gols e 4 assistências. assistências em 25 jogos. Dito tudo isso, eu diria, eu quero é mais.
3: A gente também quer, porque o Palmeiras é importante, adversário do Vasco, mas aqui é futebol carioca na veia. Então vamos com informação importante sobre a Arrascaeta. Vai passar por cirurgia, desfalcar o Flamengo, Maria Rita Nader.
4: O jogador Arrascaeta do Flamengo chega ao Rio de Janeiro nesta quarta-feira para passar por cirurgia no punho esquerdo. Ainda com o braço imobilizado, ele desembarcou durante a tarde no Aeroporto Internacional do Galeão, na zona norte da capital. O uruguaio será internado na manhã desta quinta-feira para realizar exames antes da operação. A cirurgia é para corrigir uma fratura sofrida no amistoso entre o Uruguai e a Coreia do Sul. O próximo compromisso do Flamengo será diante do Santos, no dia 8 de outubro, na Vila Belmiro, pelo Campeonato Brasileiro.
8: Fluminense, Gabriel Nunes.
9: O técnico do Fluminense, Marcão, monitora 5 joias do sub-20 de Xerém. Wagner, Juan Salles, Kevin Samuel, Wesley Natan e Naran Lucas podem ganhar espaço no elenco profissional. O treinador é conhecido justamente por promover essa integração de jovens da base no elenco titular. Xerém também vive boa fase na categoria sub-17. O Fluminense garantiu vaga no G4 do Brasileirão e conquistou a vantagem de poder decidir as eliminatórias em casa. O elenco profissional retorna só no dia 8 de outubro, quando o tricolor enfrenta o Coritiba no Maracanã, às 21h30.
3: E o Vasco ainda tem aquela polêmica se vai ou não jogar no Maracanã, São Januário, contra o Boca pela Sul-Americana, fase semifinal. Maria Clara Vinhais, qual é o destaque?
10: O Vasco se reúne nesta quarta-feira com a FERJ e representantes da polícia para discutir o plano de segurança. O principal ponto é o espaço para a torcida visitante. A Comebol exige 4 lugares, mas existe a possibilidade de um acordo para receber 2.500 torcedores do Boca. O Vasco volta a campo no dia 7 de outubro, às 20h30, contra o Botafogo no estádio Nilton Santos. Mas antes disso, o clube tenta levar o jogo contra o Boca Juniors pela semifinal da Sul-Americana para o São Januário.
8: Sofia Malac, sobre o Botafogo.
11: A casa de apostas patrocinadora do Botafogo se posiciona sobre o fim das bets. O comunicado oficial foi publicado na noite da última terça-feira nos perfis da empresa. No post, a VBets disse ter assinado o manifesto em apoio à Associação Nacional de Jogos e Loterias e o Instituto Brasileiro de Jogo Responsável, alegando que proibir não é proteger. A SAF Botafogo assinou o contrato com a VBets em janeiro de 2025, com validade até o fim de 2027.
3: E sobre esse assunto, para fechar, Luiz Eduardo de Castro.
12: O Supremo Tribunal Federal aceita o pedido do Flamengo para ingressar como amigo da corte em ações que discutem as regras para a exploração das chamadas bets no país. Em despacho nesta quarta-feira, o ministro Luiz Fux, relator dos processos, admitiu o rubro-negro como amicus curiae nas ações diretas de inconstitucionalidade. Antes, o ministro já havia incluído Fluminense, Botafogo e Cruzeiro nas mesmas condições. A decisão ocorre em meio à reação do futebol brasileiro à medida provisória do governo federal que proibiu a exploração de apostas de cota fixa, as chamadas bets, no país. A proibição entra em vigor no início de outubro. A medida impacta diretamente o futebol brasileiro, já que a maior parte dos principais clubes do país é patrocinada por casas de apostas. A Band News FM apurou que clubes da Série A do Campeonato Brasileiro discutem, inclusive, a possibilidade de uma paralisação da competição em resposta à medida anunciada.
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26: Tem informação de acidente na Praça da Bandeira. Catarino.
27: Alô, Band News, bom dia. Ouvinte Catarino reportava um acidente que eu acabei de presenciar aqui na esquina da Rua do Matoso com Rua Barão de Guatemi, na Praça da Bandeira. O Barão de Guatemi é a rua da 18ª DP. Tem 2 carros bateram certamente no cruzamento que está há mais de 2, 3 dias sem funcionar os semáforos.
26: Aí, ó.
27: Rua do Matoso com Barão de Guatemi. Não tem ainda bombeiros nem ambulância no local. É, em princípio não tem vítimas, embora uma das pessoas ali envolvidas está com um semblante assim, bastante desolado. Enfim, atenção todo mundo. 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
26: É, também passou por ali o Cláudio de Vaio.
28: Bom dia, Mário. Bom dia, Zé do Zap. É Cláudio de Vaio. Um bom dia para todos. Tem um pequeno acidente aqui na Rua do Matoso, esquina com o Barão de Guatemi. A princípio, só danos materiais e foi problema de sinal, tá? os dois devem ter passado com o sinal apagado e bateram. Inclusive, um dos carros tinha crianças a bordo. É uma picape que está atravessada e o carro de passeio, se não me engano, um Corsa Classic, está atravessado com a traseira em cima da calçada, e eu vi algumas crianças sentadas em umas cadeiras que alguém cedeu para eles ficarem lá sentadinhos. A princípio é só danos materiais, mas que eu passei, susto, né? A rua não dá para dar passagem. Eita. Inclusive, não passa ali ninguém, por enquanto.
3: Pois é, problema em sinal, hein? Sim. Atenção aí, não é de hoje que a gente vem falando aqui sobre isso e os acidentes acontecendo. Menos mal que tá todo mundo ali conversando e tal, tem um arranhãozinho, tem uma pessoa, claro, chorando, nervosa com a situação, tem criança. 6:18, vamos falar do tempo.

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1: O governo do Rio regulamenta o funcionamento do regime diferenciado de tributação para estabelecimentos de comércio exterior, o Rio Comex, que tem como objetivo aumentar a competitividade fluminense nas operações de importação. O decreto que detalha os procedimentos para adesão e estabelece critérios para o enquadramento e a permanência das empresas nos benefícios fiscais foi publicado no Diário Oficial de segunda-feira. A lei, sancionada em maio deste ano pela Assembleia Legislativa, permite a concessão de incentivos fiscais a empresas que atuam com a importação de bens acabados, como o diferimento do ICMS, que permite que as empresas paguem o imposto mais tarde e não na chegada ao porto, a concessão de crédito presumido e a redução da base de cálculo em determinadas operações.
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3: O Felipe tá passando pela BR-101 e tem informação pra gente.
4: Bom dia, Zé. Bom dia, Mário.
3: Bom dia. Bom dia.
4: De Itaboraí. Tô na BR-101 em direção ao Rio. Tô passando agora pela altura do Jardim Catarina. Tem duas carretas com carga superdimensionada, né? E estão com aqueles carros sinalizadores, batedores. Eu consegui passar por uma que tinha um espaço ali atrás, só que a outra agora tá no meio da faixa, na BR-101, a 70 km por hora. No meio das duas faixas, bloqueando o trânsito completamente. Está andando, mas nessa velocidade de 70 km por hora já está se formando um trânsito horrível para trás de mim. 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
0: É devagar, quase parando, né? E eu queria trazer para vocês aqui, pedir uma desculpa pro meu xará, porque atrasei um bocado. Antes tarde do que nunca, vamos falar de cinema.
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5: Olá, meu cinef, tudo bem? Já no circuito, ação Código Vingança, novo filme com o ator Jason Statham. A história gira em torno de Cole Reed, um veterano das Forças Especiais e ex-integrante da Polícia de Nova York, que depois de anos lidando com traumas, passa a trabalhar como segurança particular. Sua vida muda completamente quando ele assiste ao assassinato de seu chefe bilionário e acaba acusado injustamente. Fugindo da polícia e decidido a descobrir quem é o verdadeiro culpado pela morte, Reed embarca em um navio cargueiro para iniciar uma jornada solitária em busca de vingança. Quanto mais ele avança em sua missão, mais percebe que está no centro de uma perigosa conspiração internacional. Código Vingança oferece uma profusão de carnificina visceral que Statham entrega com a sua finesse habitual, mas o enredo confuso e o tom sobrio pesam sobre a diversão do filme. E lembrando que cinema é para ser visto dentro do cinema.

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2: 25 anos em sala de aula e a necessidade de mais tempo com a família, mas ainda assim garantiu o sustento de casa. A convidada dessa semana do Tem Negócio encontrou nas festas uma forma de investir e abrir um negócio quando deixou um dos turnos na Rede Municipal de Educação de São Paulo. Dani Lourenço conta como chegou ao modelo de negócio que permite a ela hoje pagar as contas.
3: Eu não tinha um real, mas eu resolvi participar de reuniões de franquia. Eu tava quase fechando uma na área da educação, pequenininha, que cabia no orçamento ali, né? Tava já na negociação final, quando uma amiga que eu chamei pra ser a minha sócia, que fez essa leitura, né? Falou, você tem certeza? É, a gente ama festa, você ama festa. O porquê não a gente ir pra essa área? E aí, acendeu a luz e falei, é isso.

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0: 6:24. Vamos com o giro da nossa reportagem, começando com Luiz Valcir.
1: A justiça nega o pedido de liminar apresentado pela defesa de Márcio dos Santos Nepomucemo, mais conhecido como Marcinho VP, que tentava derrubar uma das principais provas usadas no processo contra o traficante e, como consequência, revogar a prisão preventiva dele. A decisão é do desembargador Márcio da Costa Ferreira, assinada no dia 25 de setembro. O magistrado entendeu que a discussão sobre a legalidade da prova exige uma análise mais aprofundada e que nesse momento a questão se confunde com o próprio mérito do habeas corpus. A defesa sustenta que a prova nasceu de uma pescaria probatória, já que a investigação que acabou chegando a Marcinho VP começou com um vídeo publicado no Instagram em dezembro de 2024 que mostraria o filho dele, Oruan, fazendo disparos para o alto. Uma das acusações mais fortes é a de que ele teria mantido o domínio financeiro mesmo preso.
0: Mais uma mensagem chegando aqui no WhatsApp sobre a Praça da Bandeira.
2: Brandão.
3: Bom dia, senhores. Bom dia. Quanto ao informe da colisão na rua do Matoso com Barão de Guatemi, o acidente não causa transtornos ao trânsito. As duas vias estão fluindo normalmente. Ok? Abraços, Brandão.
0: Valeu, Brandão. Então, esse acidente, ele foi provocado por
4: semáforos.
0: Problema no sinal. Isso?
4: Isso. Nem sinal.
0: E agora tem reclamação de outro ponto da Zona Norte.
2: No Meia. Fala, Rangel.
5: Fala, Zé. Fala, Mário. Bom dia, tudo
0: bom
5: bem?
0: Bom dia.
5: Meu nome é Rangel. Eu tô passando aqui pela Dias da Cruz, na verdade saindo da Carolina Santos, e o sinal tá ruim, pra variar, né? Eu tenho uma sugestão, meus amigos. Desliga logo tudo aí, a gente se vira, cara. Porque o que tá acontecendo é um absurdo. Pelo menos a galera que tá vindo da autoescola agora já aprende a dirigir sem sinal. Porque o que tá acontecendo no Rio de Janeiro, parece que os caras desistiram da prevenção. Agora é só consertar, né? Seria interessante a gente saber se essa empresa que conserta, se eles ganham por evento ou se eles ganham por contrato. Porque não é possível que isso aí seja normal, cara.
0: Tá difícil.
5: Um abraço aí. Desculpa a revolta.
0: Mas, assim, às vezes tarda e a situação é resolvida em alguns pontos. Um ouvinte falou da senador Bernardo Monteiro mais cedo. Diz que ontem à noite estava funcionando. Aí eu falei, vamos esperar ver se alguém passa por lá. Não sei se foi ele mesmo, algum outro ouvinte passou.
2: Que
0: e aí?
2: Tá resistindo até agora.
6: Sobre a Bernardo Monteiro com Olímpio de Melo, estou parado nesse exato momento no sinal que estava apagado já desde o dia 21. Graças a Deus o sinal continua funcionando. Bom dia a todos aí.
0: Agora tem a chancela.
4: Problema resolvido.
2: Vamos ver até quando, porque outro dia a gente comemorou aqui o da Rua Coração de Maria com o Capitão Jesus, aquele cruzamento ali, né, região do Caxambi, próximo ao Meier ali também, e a gente comemorou por um dia, depois já tava com defeito de novo. Então é o que o Rangel falou, cara, tá muito difícil.
0: Tá difícil, tá difícil.
2: Tá muito difícil.
0: 6:27, uma pausa rapidinha, a gente volta já já.
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20: Quando falamos de saúde, muita gente procura grandes mudanças. Uma dieta perfeita, um treino muito intenso ou alguns dias de total disciplina. Mas a verdade é que o nosso corpo responde muito mais ao que fazemos todos os dias do que ao que fazemos de vez em quando. Não é uma salada no domingo que compensa uma semana inteira de alimentação ruim. Da mesma forma, não é faltar um treino ou comer algo diferente, uma ocasião especial, que destrói uma rotina saudável. A saúde é construída pela repetição. É dormir bem na maioria das noites, se movimentar com frequência, comer melhor na maior parte do tempo, beber água, controlar o estresse e cuidar do corpo de forma consistente. Nós somos, em grande parte, o resultado dos nossos hábitos. Por isso, quando pensar em saúde, não busque apenas aquilo que você consegue fazer perfeitamente por alguns dias. Busque aquilo que você consegue sustentar por muitos anos, porque, no final, consistência costuma ser muito mais importante do que perfeição. Eu sou o Galileu Assis, diretor da MedRio Checkup, lembra vocês, saúde é prevenção.
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2: E tem informações sobre os trens agora. Vinícius Calixto já tá por aqui. Fala, Vini, bom dia.
23: Fala, Zezinho, muito bom dia para você, Mário, todos os nossos ouvintes. Tem problema no ramal Santa Cruz, ali na região, principalmente da estação Sampaio. Nesse momento, trens com destino a Japeri e Santa Cruz, esse ramal que no caso atende a esses dois setores, eles não estão realizando paradas nas estações Riachuelo, Sampaio, Engenho Novo e Meier. Só está funcionando no sentido central do Brasil, que é o horário de maior movimentação. Isso porque, segundo a Trens RJ, houve um acesso indevido na linha férrea nas proximidades da estação Sampaio. Uma pessoa acabou sendo atropelada ali na linha férrea. Então, por isso, essas 5 estações, Riachuelo, Sampaio, Engenho Novo e Meier, na verdade 4, não estão funcionando no sentido Santa Cruz, no sentido central do Brasil, que é o horário de maior fluxo de passageiros, funcionando numa boa. Se caso alguma coisa mudar, a gente volta aqui para atualizar.
0: Valeu, Vini. E ontem aconteceu um caso gravíssimo de um passageiro que foi morto, vítima de bala perdida dentro de um BRT. As informações com Gabriela Morgado.
24: A Polícia Militar afirma que o disparo que matou um passageiro em um ônibus do BRT foi feito por criminosos. Flávio de Abreu Lira, de 53 anos, foi atingido no abdômen durante a manhã desta quarta-feira, enquanto o ônibus passava pela estação Ventura, que fica ao lado da comunidade Dois Irmãos, em Curicica, na zona sudoeste. Segundo a tenente Coronel Cláudia Moraes, porta-voz da PM, os tiros foram dados pelos bandidos para desviar a atenção dos agentes que realizavam uma operação em outra área da comunidade.
1: Não havia confronto, chega para as forças de segurança a informação de que criminosos teriam feito disparos na direção da VIC. Essa é uma estratégia e o TCP tem essa característica de, no momento em que ele se vê acuado, eles imediatamente partem para represálias, geralmente em direção às vias.
24: O motorista do ônibus parou duas estações à frente, na Asa Branca, para pedir ajuda. Mas, segundo testemunhas, o passageiro morreu na hora que foi atingido. Um homem de 60 anos também ficou ferido por estilhaços do vidro do ônibus e foi levado para o hospital. Ele passa bem. A operação da PM teve como objetivo evitar uma invasão de criminosos da comunidade Dois Irmãos, controlada pela milícia e pelo Terceiro Comando Puro, na comunidade Asa Branca, dominada pelo Comando Vermelho. A região tem sofrido com disputas territoriais. Na operação dessa quarta, os agentes também procuraram os responsáveis por um ataque a tiros que deixou um homem morto na terça-feira, na Asa Branca. Já na última sexta-feira, dois irmãos foram mortos na frente da mãe, em um dos acessos da comunidade Dois Irmãos. Uma das hipóteses da polícia é que eles teriam sido confundidos com milicianos.
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1: E aí, qual é a boa, hein, cara?
2: Cara, a Rejane, nossa querida ouvinte, que tá sempre mandando mensagem aqui pra gente, saindo
1: Serra
2: lá
1: da
2: de Maricá.
1: Tiririca.
2: É, exatamente. Ela tá lançando um livro.
1: Ah, é? Que legal.
2: E vai ser hoje. O livro Dentro de Nós, o que carregam as mulheres em silêncio. Ela mandou um áudio sobre isso, ó. Fazendo o convite pros outros ouvintes também.
3: Bom dia, José Paulo Sobral, Mário Dias Ferreira.
2: Bom dia.
3: Rejane, de Itaipuaçu, Maricá. Quero convidar os ouvintes, vocês, para o lançamento do meu livro. Meu segundo livro, Dentro de Nós, vai ser na Casa do Marinheiro, de 13h30 até as 16h30. Esse livro fala sobre as dores que não gritam, né, dentro de cada mulher. São silêncios que pesam mais do que palavras. São histórias que só se revelam quando temos coragem de mergulhar no íntimo da nossa alma. E com delicadeza e profundidade, esse livro ele abre espaço para temas como vínculos afetivos, traumas, perdas, separações, recomeços e a criança interior ferida que tem dentro de cada uma que se expõe, às vezes não se expõe por vergonha. Conto com vocês.
1: Um beijo pra querida Rejane. Rejane e a filha dela, a Rebeca,
2: Sim. Né? E também. Ela também tá participando, ó, colaboradoras. É, Raquel Alves, Rebeca Romero e Raíra Romero.
1: Lembrei que a Rebeca ontem complementou uma participação falando do trânsito lá em Maricá, tava faltando luz também em alguns pontos, inclusive ouvintes de Itaipuaçu hoje, Maricá, ainda com problemas por conta da chuva forte de ontem à noite.
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1: 6h40, Zezinho, vamos lá que tem muito ouvinte participando agora. Ponte Rio Niterói ainda está aqui.
2: Fala, Bruno.
5: Oi, Madinês, Bruno Viana aqui novamente. Vamos de informe novamente. Como eu tinha informado, vim pela Marquês do Paraná para subir a Ponte Rio Niterói. Ali estava tendo um pouco de retenção, mas nada muito grave. Mas a Ponte Rio Niterói está muito boa, tá bem tranquila, bastante carro, mas todo mundo caminha na velocidade correta da ponte, não tem nenhum responsável andando em alta velocidade que possa ocasionar algum acidente, algo nesse sentido, nenhum carro quebrado. Eu vim até a altura aqui do final da ponte, entrei na linha vermelha, vou entrar aqui na linha vermelha, então não sei como é que tá ali o gasômetro, mas até esse ponto aqui está muito bom a Ponte Rio Niterói, ok? 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
2: E o Eric na Transolímpica.
6: Bom dia, Zé, bom dia, Mário.
2: Bom dia.
6: Aqui é o Eric Pires. Informo que a Transolímpica apresenta um grande congestionamento já tomando a parte da Avenida Brasil e a entrada. Não sei ao certo o ocorrido, mas como já entrei em GPS, informa que é para descer ali por Sulacap. 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
2: O Wagner mais cedo falou pra gente, Mário, que tinha um caminhão quebrado na Transolímpica, então pode ser
1: isso,
2: esse o motivo do engarrafamento.
1: E na Américas?
2: Sobre os sinais que a gente tava falando, agora o Edu também tá participando.
7: Ô Zé, bom dia. Tô ouvindo vários ouvintes falando de problema de sinal essa manhã. Sinal com problema essa manhã também na Avenida das Américas, tá? Tem sinal ali em frente à estação BRT Glaucio Gil apagado. É, uns dois sinais depois indo em direção à Barra também apagado.
1: Agora vamos falar sobre essa reta final. Notícias relacionadas à eleição, Luiz Valcir.
8: O Tribunal Regional Eleitoral determina nesta quarta-feira que o deputado estadual Alexandre Knoploch, candidato à reeleição, fique impedido de portar, exibir ou utilizar armas de fogo, munições, spray de pimenta ou dispositivos semelhantes durante atos presenciais de campanha. A restrição também se aplica ao fornecimento desses instrumentos por terceiros durante as atividades eleitorais. A decisão concedida parcialmente pelo desembargador eleitoral Fábio Ribeiro Porto tem validade até o dia 5 de outubro, após o primeiro turno das eleições. O descumprimento da determinação prevê multa de R$20 mil. A medida atende a um pedido motivado pela confusão registrada na segunda-feira, dia 28, na Tijuca, na zona norte do Rio. Na ocasião, o Knoploch discutiu com militantes do PSOL, exibiu uma arma de fogo e utilizou spray de pimenta contra as pessoas. A reportagem da Band News FM tenta contato com Alexandre Knoploch.
2: Agora as informações da Maria Clara Vinhais.
0: Mais de 13 mil eleitores de São Gonçalo terão novos locais de votação no próximo domingo, dia 4. A mudança feita pelo TRRJ por questões de segurança afeta 43 sessões eleitorais. Eleitores da Fazenda dos Mineiros e de Itaoca passam a votar no São Gonçalo Shopping. Eleitores do Colégio Lauro Correia, na Trindade, passam para a Escola Municipal Professora Marluce Salles de Almeida. Já quem votava no Externato São Carlos, em Itaúna, agora deve votar na Igreja Batista Central da Trindade. O TRE orienta que a população consulte o novo local de votação pelo site do tribunal ou pelo aplicativo e-título.
1: Transporte gratuito, Rafael Ajuste.
9: O transporte público estadual do Rio de Janeiro vai ser gratuito nos dias de votação das eleições 2026. O decreto foi publicado pelo governo do estado nesta quarta-feira. A medida vale das 6 horas da manhã às 8 da noite no primeiro turno, que acontece neste domingo, e um eventual segundo turno no dia 25 de outubro. A gratuidade vale para ônibus intermunicipais urbanos, trens, metrô e barcas. A operação vai ser mantida com frota, horários e itinerários de dias úteis.
1: Agenda, reta final de candidatura nas ruas.
2: Juliette Pantoja realiza panfletagem no Hospital Universitário Pedro Ernesto e Vila Isabel às 7 horas da manhã. Douglas Ruas faz carreata em Teresópolis às 10:30 da manhã. André Marinho tem ações de campanha das 10 às 5 horas da tarde no Mercadão de Madureira. William Siri participa de uma sessão plenária às 11 da manhã. Coronel Bosnello acompanha o tour de Renan Santos, candidato à presidência da República, em Niterói, ao meio-dia. Eduardo Paes visita a sede do BOPE em Laranjeiras, na Zona Sul, à 1 hora da tarde. Ciro Garcia faz panfletagem em Angra dos Reis às 8 horas da manhã. E os candidatos Luan Monteiro e Antônio Garotinho ainda não divulgaram a agenda para hoje.
4: E decolagem.
1: Bom dia, Daniel Nascimento.
10: Muito bom dia, Mário, Zé, e também aos nossos ouvintes. Aeroporto Santos Dumont e do Galeão funcionando normalmente, operando no visual, com o Santos Dumont com um voo cancelado em direção a São Paulo, Galeão, sem voos atrasados ou cancelados até o momento.
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19: Me lembro claramente ainda da sessão de que aprovou o marco, todo mundo virtual, era uma sessão virtual do Congresso Nacional, do Senado, foi a última votação, se não me engano, e no meio da pandemia, uma crise sem precedentes da humanidade, o pessoal do Brasil resolveu discutir saneamento. É uma coisa até meio inusitada, né? No momento de crise que se tinha tudo para deixar essas discussões para o futuro, não, resolveu-se ali, então, votar essa lei, e essa lei trouxe uma série de ferramentas do poder público, né? Para que a iniciativa privada pudesse então colaborar nessa jornada de universalização do saneamento. A primeira delas é justamente essa meta objetiva, né? A gente nunca tinha tido no Brasil uma meta quantitativa com prazo determinado que agora temos, né? Em 2033 precisamos chegar a pelo menos 90% de cobertura e tratamento de esgotamento sanitário e 99% de cobertura de água.
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4: Tem um alerta de Niterói com o Eduardo.
5: Bom dia, Mário, bom dia, Zé.
4: Bom dia.
5: Fazer um informe aí, um cavalo aqui em Charitas, passeando na rua. O trânsito aqui em Niterói tá super tranquilo, graças a Deus. Mas o cavalo aí pode causar algum transtorno, principalmente ao motoqueiro. Tá bom? Bom dia.
6: Bom dia pra você. Vou falar de futebol aqui rapidinho.
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6: Tá na data FIFA, né? Então, a gente já falou mais cedo sobre a saída de Cristiano Ronaldo da concentração lá de Portugal, uma rixa com o Jorge Jesus, treinador. Tô vendo aqui uma manchete no Globoesporte.com, CR7 pode ser suspenso por abandono da seleção. Aí aqui na América do Sul teve um amistoso. O show continua, vice-campeão mundial Argentina goleou a Bolívia por 4-0, ainda não é despedida do Messi, não jogou ainda, vai jogar no finalzinho, último jogo. Flaco Lopes do Palmeiras fez um dos gols. O Brasil, o próximo compromisso é contra a Poçante Índia, né? Sábado. Isso, de manhã, sábado. Com transmissão da Band News FM. 6:50. Vamos agora com um destaque de trânsito com a Deise de Assis.
4: Isso.
6: Bom dia, Deise.
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8: Oi, Mário, bom dia pra você, pra todos os ouvintes aqui da Band News FM. Eu começo destacando a Avenida Brasil, trânsito lento pra você que segue em direção ao centro. Tá congestionado o trânsito entre Irajá até a chegada a Penha e também entre Olaria até a chegada ao trecho do Caju. Mais cedo, tinha carro enguiçado ali no trecho de Bom Sucesso na pista central, já foi retirado, mas o trânsito ainda tá lento por ali. Você que tá optando pela linha vermelha na Serra da Baixada, também perde o tempo entre Caxias até o Parque das Missões e entre o Hospital Universitário até a chegada ao Caju. 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Daqui a pouco eu volto, Mário.
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9: Minhas caras, meus caros, ser livre para analisar, para opinar como eu sou, é muito bom. Tá certo, é quase tão bom do que é que eu estou falando. Ontem, o TSE votou a liminar de André Mendonça, que havia retirado do ar um post de Antônio Tabet e outros 1.125 por suposta fake news contra Flávio Bolsonaro. No caso de Nossa Senhora, isto é, dele ter um projeto para retirar da santa condição de padroeira do Brasil. Esse projeto dele não existe, embora ele viva cercado de pessoas que pensam isso. Essa afirmação veio da imprensa, ganhou as redes, e a partir daí nós sabemos o que aconteceu. O Tabet escreveu o seguinte: a família miliciana odeia tanto mulher preta que resolveu atacar Nossa Senhora. Onde é que está escrito Bolsonaro aqui? Para o Mendonça retirar do ar. Para que isso fizesse sentido, seria preciso que o Flávio dissesse: a família miliciana é a minha, que Mendonça concordasse: sim, é a sua, e eu vou retirar isso do ar. aí já não é mais por causa de fake news, aí seria então para proteger milicianos. Mas vamos votar. Mendonça votou e disse: mantenho meu voto, destemido. Censura. O Cássio votou junto, para surpresa de ninguém. E o Toffoli, cada vez menos surpreendente, também. Talvez um dia ele se liberte dessa turma, sei lá. Veio na sequência o Vilas Boas Cueva e disse: opa, peraí. Retirar a informação falsa, sim. Inexiste o tal projeto. Mas e os outros posts? Há posts aí que não. O caso do Tabet, por exemplo. O caso do Tabet não incide naquilo que o Mendonça apontou. O Floriano de Azevedo Marques acompanhou. O Mendonça sentiu o cheirinho da derrota. Vou perder por 4-3. Não tinha votado ainda Sebastião Reis e Estela Aranha. Aí ele correu, o Mendonça, mudou o voto dele e disse, então, libere-se do Tabet. E aí, Reis e Aranha votaram junto com ele, com o relator. Resolveram fabricar uma vitóriazinha quando houve uma derrota. E na imprensa se caiu nisso, já essa altura, ingenuidade, não sei. É que parece que o Mendonça está proibido de fazer coisas erradas. O santo do Supremo. Mesmo quando censura. Né? Bom, quem passa vergonha aqui, passa vergonha o Cássio, que concordou com o Mendonça, que depois mudou de ideia. Passa vergonha o Toffoli, que concordou com o Mendonça, que depois mudou de ideia. O Fux antes, lá no STF. Vamos ver, agora precisa redigir o acordo. Nesse acordo, necessariamente, vai ter que estar escrito que o que for fake news está fora, o que não for, não. E era o meu ponto desde sempre. O Tabet republicou o post dele e um texto ali bastante irônico, referindo-se a jornalistas que endossaram a censura do Mendonça e agora o próprio Mendonça recua. Que coisa mais patética do que isso? Melancólica. Você, jornalista da área de comunicação, se alinha com a censura e o próprio censor recua. Que coisa constrangedora. E para encerrar, Lula não vai ao debate da Globo no horário e será numa entrevista no podcast Flow. Eu escrevi um longo texto, vai ao ar daqui a pouco, dizendo que ele faz bem. É o que eu faria no lugar dele, né? Porque seria o debate de um contra a frente única da extrema direita enlouquecida e cafona, a FUEDEC. É isso aí.
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6: Mas ainda tem um minutinho e meio, porque só às 7, horário eleitoral obrigatório, eu acho que acaba hoje. Então já tem aqui a atualização do trânsito sobre a Transolímpica, liberada a faixa onde o caminhão estava enguiçado, altura de Magalhães Baixo, sentido Recreio, segundo o centro de operações, no momento há lentidão pela Brasil para quem segue em direção ao centro, quanto no sentido Zona Oeste, apesar da liberação. Quem mais, Zezinho?
4: Aqui tem mensagem do Edu, acidente na Avenida das Américas.
13: É. Bom dia, acidente aqui na Avenida das Américas, corredor central da Américas, o carro tá na vala, entrou na vala entre o corredor central e a pista do canto da Avenida das Américas. Tá dentro da vala, não tá atrapalhando o trânsito, os curiosos é que param para olhar. Esse acidente tá ali na altura da estação Guinhar, entre estação Glaucio Gil e estação Guinhar do BRT, direção Barra.
4: Valeu, Edu. E o Wellington mandou mensagem pra gente sobre Niterói.
14: Bom dia, Zé. Bom dia, Band News. Dia. Zé, o informe sobre o trânsito em Niterói, tá, Zé? Fala. Eu saí de casa agora na região oceânica, Itaipu, pra ser mais exato, sentido Belfor Roxo. Fiz um trajeto aqui diferente hoje, peguei o Mário Monteiro ali no hospital, saí no Largo da Batalha, passei pela Titioca, desci aqui a desembargador Lima Castro, né? No Fonseca, peguei a Alameda, sentido Ponte. Trânsito excelente para quem quiser ir para o Rio, para Niterói. É uma boa opção para fugir aí da ali de São Francisco, né?
6: 7 horas, a gente volta no Daio às 7h25.

0: tempo todo.
1: 7 horas em ponto, um ótimo dia a você, meu querido ouvinte da Band News FM, eu sou Luiz Megali, vamos juntos até as 9h25 da manhã, com muita informação e prestação de serviços nesta quinta-feira, estamos quase lá, 1º de outubro de 2026, Primavera Brasileira, time de colunistas da Band News, completinho hoje com Mônica Bergamo, Felipe Killing da Europa, Eduardo Barão dos Estados Unidos, Rodrigo Arenho de Brasília, Carlos Andreasa com comentário político, Juliana Rosa com os números da economia, Mauro Betting com futebol. No estúdio, sempre a melhor e mais independente análise, porque onde está Carla Bigato. Bom dia, Carla.
2: Bom dia, Megali. Bom dia para os nossos ouvintes. É isso aí. Vamos que vamos. Estamos quase lá.
1: Estamos quase lá em vários sentidos.
2: Em vários sentidos. Quase na aposentadoria? Não, ainda não. Mas quase no fim, né? No encerramento da propaganda política obrigatória no rádio, na TV. Hoje ainda tem, né? Se você está acompanhando a gente aqui, você está no YouTube, está nas TVs conectadas, ou está no aplicativo, no Band Play, o pessoal do rádio ainda está no...
3: Wenga, wenga!
2: O pessoal está ainda ouvindo.
1: Mas hoje é o último dia, pelo menos no primeiro
2: dia.
1: Turno.
2: É, do primeiro turno. Amanhã...
1: É mais curtinho, Pablito, para quem não tem... Como é que funciona?
2: Ainda não sei, viu? O segundo turno. Como é que vai ser, né, a propaganda? Ser, né? Porque são dois...
1: Tem estado que tem segundo turno,
2: tem estado que não tem, é isso aí.
1: A gente vai ter que fazer três noticiários?
2: Não sei.
3: Vocês ainda estão com essa bosta, essa merda, esse wenga, wenga. Mas meu ouvido é finico, é. É por isso que eu não estou ouvindo mais essa porra, essa banda de mim. Pela merda, Eva, viu? Pode falar, viu? Porra, eu sou de velho, já vi avô nessa porra. É wenga, wenga! Ah, ah, puta que pariu, hein? Tô escutando agora só a CN. Ficou uma merda essa Band News, viu? Ficou uma merda, merda! Tchau, é Paulo Roberto aqui, ó, de Santo Antônio. Vitória, Espírito Santo. Vai fazer um wenga, wenga na casa do cacete, pô! Toma vergonha nessa cara!
2: Ele assina antes, né, de dar uma última xingadinha. Amo!
1: Todos os palavrões são cobertos, menos o primeiro.
2: Vocês ainda estão com essa bosta.
1: Ainda tá essa bosta, tá? Cara, hoje não temos a nossa candidata.
2: Não.
1: Né, que tá no último corpo a corpo, naquele sprint final.
2: Fazendo a propaganda.
1: Pra ganhar os votos que faltam, até porque, olha aqui, ó. Maioria ainda não decidiu voto para senadores e deputados, diz Datafolha. 59% dizem que ainda não tem os dois nomes para o Senado. 14% escolheram só um. E 27% escolheram os dois candidatos. Não se esqueça, você vai votar em dois senadores, tá? A Carla está mostrando a colinha dela. Primeiro voto, deputado federal. Segundo voto, deputado estadual, no caso do Distrito Federal... distrital, né? Terceiro voto, a primeira vaga para senador. Quarto voto, a segunda vaga para senador. São muitos números, gente.
2: São.
1: Tá? Não pode votar duas vezes no mesmo senador, né? Não existe voto duplo. Quinto voto, governador. Sexto voto, presidente. Sétimo voto, melhor repórter.
2: Mentira, gente.
1: Não tem. A Sheila não é candidata a nada ainda. Então, leve a sua colinha. A Carla tá com a dela, que ela imprimiu na página do TSE. Eu pedi a minha pro Matheus faz 5 dias e ele ainda não imprimiu. Lamentável, né? Eu me lembro de grandes produtores que tivemos aqui, que quando você pedia para imprimir a página do TSE, era na hora.
2: Não, ele já tava impressa, já, ele já tinha adivinhado,
1: agora,
2: já tinha
1: pedia, feito... Ele já tava te entregando, entendeu? Uhum. Mas enfim, o Matheus que tá aí hoje, a gente vai tocando com
2: o Zé Rote.
1: Matheus, seu cara, meu. Terceiro colocado no campeonato de Farma Aura de Santa Isabel de setembro. Né? Fez o 6-7, molgou os beta e conseguiu a terceira colocação. Fez o jailbreak e conseguiu a terceira colocação.
2: Tá. Bom, eu postei isso aqui, né, essa colinha. Eu tirei do site do TSE, do Tribunal Superior Eleitoral, mas você pode anotar onde você quiser, em qualquer papel, pode ser a lápis, pode ser em caneta preta, como você quiser. Mas esse aqui tem a ordem, né, certinha, ainda tem um QR Code para você consultar o seu local de votação. Alguns mudaram, tá? Dá uma olhadinha antes de sair de casa para não... Enfim, não perder tempo. E aí, quando eu postei isso, o Adriano Prado respondeu: eu já decorei todos. esses números. A propósito, me lembro de todos os candidatos que votei desde 1996, aos 16 anos.
1: 16 anos?
2: Eu falei, tá, não duvido. Mas assim...
1: Eu votei.
2: Tá, não, ele tá dizendo que lembra de todos os candidatos e, pelo jeito, de todos os números de urna desses candidatos desde 1996. Eu falei, tá bom, não duvido, vai.
1: Bom, né, chama uma mente brilhante,
2: mas
1: não
2: assim,
1: é todo mundo que é assim.
2: Por via das dúvidas, leva anotado. Porque você já tá com tanto número na cabeça, né? Faz isso, não é nem por você, faz pelos outros, pra não ter uma fila muito grande no dia da votação. Leva esses números anotados. A minha parte eu tô fazendo que é te lembrar. A minha cola ainda tá aqui em branco, porque eu não vou fazer propaganda pra político nenhum, né? Mas leva anotado. Sabe o que eu tava pensando, Megalho? Você pode fazer a tal da propaganda silenciosa no dia da eleição. Você quer ajudar algum candidato? Manda fazer uma camiseta com uma cola e os números. Olha que legal. Não, uma boa ideia. Você pode votar. E aí, se tiver algum indeciso ali na hora, que fala, eu vou colar de alguém, você tá com a colinha, né, na sua camiseta, você não pode ficar declarando o seu voto ali, mas é uma propaganda silenciosa, você pode mandar.
1: Dúvida se você pode votar com essa camiseta.
2: Pode. Você pode com camiseta de candidato.
1: Você não pode se organizar
2: como
1: grupo.
2: Não, você não pode fazer um grupo com essa camiseta e ir lá e votar
1: todo
2: mundo.
1: Do candidato fulano.
2: Isso, e ficar falando o número do candidato, mas você pode fazer uma camiseta com a colinha e levar ali os números no peito.
1: Olha aí.
2: Aí alguém pode colar de você.
1: Pronto.
2: Tá? A gente é bom disso, né? Vide o jingle da Sheila, que a gente, elevou a outros patamares.
1: A gente nasceu para ser marqueteiro político, mas infelizmente o que a gente gosta é isso aqui. Todo mundo apresentado, escalado, só falta ele. Meu galo? Vocês ainda estão pensando, é galo! Esse galo! Tá com a bateria.
3: Venga!
2: O Tribunal Superior Eleitoral decide derrubar os posts falsos que envolvem Flávio Bolsonaro e Nossa Senhora Aparecida. André Mendonça, no entanto, liberou a publicação do humorista Antônio Tabet. De Brasília, a informação chega com Milena Dias.
0: O Tribunal Superior Eleitoral decide, por maioria, manter fora do ar todas as postagens na internet que relacionam Flávio Bolsonaro a uma suposta retirada do título de padroeira do Brasil de Nossa Senhora Aparecida. O voto pela derrubada desses conteúdos foi proferido pelo ministro André Mendonça, que foi seguido integralmente por Nunes Marques e Dias Toffoli. Divergiram em parte os ministros Estel Aranha, Ricardo Vilas Boas e Floriano de Azevedo. No entanto, ontem, no fim da noite, o ministro André Mendonça decidiu reconsiderar parte do voto e manter no ar, entre todos os posts, justamente o que iniciou toda a polêmica no tribunal, o que foi feito pelo humorista Antônio Tabet. Na internet, Tabet escreveu, aspas, "A família miliciana odeia tanto mulher preta que resolveu atacar Nossa Senhora Aparecida", fecha aspas. Mendonça entendeu que o texto publicado por ele não faz referência concreta a uma ação de Flávio contra a imagem ou título de Nossa Senhora Aparecida.
1: Mais cedo, Flávio Dino mandou investigar denúncias de ataques a imagens religiosas. Seriam mais de 10 casos nos últimos meses. Detalhes com Afonso Marangoni.
4: O ministro do Supremo Tribunal Federal, Flávio Dino, requisita a abertura de inquérito para apurar uma aparente onda de ataques nos últimos meses contra imagens religiosas. A determinação ocorre em meio à polêmica envolvendo publicações sobre Nossa Senhora Aparecida, tema em discussão tanto no STF quanto no Tribunal Superior Eleitoral. Dino afirmou que as notícias chegaram ao gabinete dele e, como relator, tem o dever legal de encaminhar os casos à Procuradoria-Geral da República e a Polícia Federal para as providências cabíveis. No documento, o ministro registrou 11 relatos de ataques em 7 estados, em cidades como Salvador, Maceió e Cuiabá. Ele falou em indícios de crimes variados, tais como ultraje a culto, preconceito religioso, violência contra práticas religiosas e injúria qualificada por elemento religioso.
2: A gente vai voltar a falar sobre esse tema um pouquinho mais tarde, quando, né, blá, blá, blá, reunir todo mundo às 7h25 da manhã.
1: Eu declarei esse tema fechado na minha vida.
2: Fechou?
1: É, fechou. Ontem eu expliquei o quanto a gente está discutindo sobre o formato das nuvens, o quanto isso é uma não discussão.
2: O sexo dos anjos.
1: O sexo dos anjos enquanto...
2: É melhor não meter anjo no meio disso aqui também.
1: É, exatamente. O quanto a gente está discutindo a tonalidade de azul da cor do céu, enquanto tem tanta coisa mais importante em jogo.
2: Uhum.
1: Então, se alguém quiser ouvir, foi ontem ali por volta das 7h35, 7h40, que eu encerrei minhas atividades nesse assunto da Nossa Senhora Aparecida. Deixem a senhora... Aliás, a Nossa Senhora será deixada em paz e não tem ninguém relevante dizendo que será diferente. Tá? Uhum. Tá todo mundo surfando numa onda invisível.
2: É isso aí. É importante a gente relembrar o quê? Tem o escândalo do caso Master. E a defesa do Daniel Vorcaro pede mais uma vez que o dono do Master seja colocado em prisão domiciliar. O Daniel Vorcaro prestou depoimento ontem, hein? Negou que tenha pensado em fugir horas. Ou que tenha ameaçado desafetos. A gente tem mais informações com Rafael Procópio.
5: Daniel Vorcaro negou ter ameaçado ou incentivado crimes contra opositores. Em novo depoimento à Polícia Federal nesta quarta-feira, o ex-dono do Banco Master alegou que mensagens neste sentido encontradas nos aparelhos dele eram desabafos e que ficou comprovado com o tempo que nenhuma das pessoas citadas foi alvo de qualquer ação. A defesa dele também pediu que ele aguarde o julgamento em liberdade. A quarta-feira também teve depoimento de Henrique Vorcaro, pai de Daniel. Ele também negou ilicitudes, citou a versão de testemunhas que não colocam ele como um agente de possíveis crimes e a defesa argumentou que a prisão dele é desnecessária.
1: O fenômeno El Niño continua influenciando o clima no Brasil ao longo do mês de outubro. Um dos impactos esperados é o aumento das temperaturas e o risco de ondas de calor. Serão muitas, hein? Até o final do ano temos mais informações com Stephanie Toso.
6: O mês de outubro começa com duas frentes frias avançando pelo Brasil, mas a previsão ao longo das semanas é de elevação gradual das temperaturas com risco de onda de calor na segunda quinzena do mês. A previsão indica chuva acima da média no sul, sudeste e centro-oeste, com maior frequência especialmente entre a primeira e a última semana do mês. De acordo com a Climatempo, Paraná e Santa Catarina devem concentrar os maiores volumes de chuva, enquanto São Paulo e sul de Minas Gerais também podem ter precipitações acima do normal. Já os estados de Goiás, Mato Grosso e Mato Grosso do Sul podem registrar vários dias com temperaturas de 40 graus ou mais, principalmente na segunda metade de outubro. Por outro lado, a tendência de calor e redução da chuva no norte e no nordeste, associada ao fortalecimento do El Niño, que deve ganhar ainda mais influência até a chegada do verão.
2: Tá um calor em São Paulo hoje, né? Cadê aquela chuvarada que o pessoal prometeu nos últimos dias, que o tempo ia chegar? Aí chega nessa época do ano, Luiz Miguel, a gente sempre ouve dos meteorologistas. Ai, primavera, nessas estações de transição fica mais difícil de fazer a previsão, né? Acho que a gente tem que engolir essa. Fazer o quê? Não é? A gente tem que engolir. Tá bom, então.
1: Poxa vida, então, né? Por que eu tô te pagando? A Sheila pensa, né? É. Mas é verdade, né? A
2: gente é verdade. A estação de transição fica mais difícil mesmo.
1: O Brasil não tem
2: mesmo,
1: os mesmos equipamentos que tem lá na gringa. É mais difícil mesmo, né? Uma estação mais imprevisível.
2: Eu sei que eu tô esperando chuva faz uns 3 dias e aí chega hoje esse calor danado, dificuldade para dormir.
1: Esperando o sol, né?
2: É sempre assim.
1: É isso, o ser humano tá sempre infeliz.
2: Mas é isso, eu não quero resolver, eu quero reclamar. Dizem, reclamar não resolve, eu quero reclamar.
1: Não, é gostoso reclamar. Escreve Gente Nasceu Pra Sofrer aí, ô Carla. Não, Gente Nasceu Pra Querer.
2: O que, que é isso?
1: É uma música do Raul Seixas, Gente Nasceu Pra Querer. Que ele fala sobre isso, como o quanto a gente tá sempre insatisfeito, mas eu não sei se o nome da música é essa. Gente Nasceu Pra Querer.
2: É que eu tô com outra engatilhada aqui, né?
1: Não, mas é só pra zoar. Gente, essa música chama Gente. É do disco Wabablubablabambum, de 1987. Gente, Raul Seixas. E o refrão é a Gente Nasceu Pra Querer. Quando a gente consegue um dedo, já não serve mais que era a mão. Tem aí, a gente tem um tempinho agora, até as 7h25, né? Pra ouvir Raul é sempre maneiro. Não é da fase mais inspirada do Raul, tá? Nem é das mais conhecidas.

0: Arthur, depois que chegou no topo, não ficou necessariamente mais feliz por causa disso, né? Porque quando você chega no topo do Everest, do Aconcagua, você quer o Himalaia. Quando vence o Himalaia, tem que chegar no topo, no Everest. Quando chega no Everest, quer chegar na Lua, e quando chega na Lua, quer chegar em Marte. Esse é o ser humano, um eterno insatisfeito. Mas talvez seja isso, né? O motor da tecnologia, né?
1: Sempre o motor andando de tudo, pra frente. Né? A gente querer sempre mais.
0: Uhum.
1: Nossa, eu nunca ouvi essa música do Raul lá do C, diz aqui a Paula Carvalho.
0: É do disco Bambam. Não é dos discos mais inspirados do Raul, não, tá? Mas tudo do Raul é legal de ouvir.
1: É. Bom, falando em querer sempre mais, e essa história aqui do Rio de Janeiro, hein? Uma treta entre taxistas chama atenção no aeroporto do Galeão, no Rio de Janeiro. A briga ocorreu ontem, foi motivada pela mudança de um ponto que ficava na área de embarque.
0: Menos mal que não foram os pilotos,
1: nossa,
0: né, lá da,
1: cara,
0: de Dubai.
1: Teve,
0: né?
1: Essa, é. Isso aí a gente vai voltar a esse assunto também, assim, esse assunto um pouco mais tarde, depois das 7h25. Mas antes tem esse destaque aqui do Rio de Janeiro, chegando com o Vinícius Calisto.
2: Taxistas se envolvem em briga generalizada no aeroporto internacional Tom Jobim, na zona norte do Rio. O caso aconteceu no início da tarde desta quarta-feira. A confusão aconteceu com cerca de 20 pessoas próximo ao Terminal 2, com taxistas da Táxi Rio e outros que rodam por cooperativa. Em imagens é possível ver eles trocando chutes e socos. A confusão começou por conta da mudança de um ponto de táxi que ficava na área de embarque. De acordo com a Rio Galeão, concessionária que administra o aeroporto, a segurança foi acionada para conter a briga e o batalhão da área reforçou o policiamento no local.
0: O Matheus falou bem aqui. Briga de taxistas organizados, né?
1: Parece, né?
0: Amarelinhos contra amarelões.
1: De colete.
0: É, mas amarelões por causa da cor mesmo. Amarelo escuro, amarelo claro e amarelo de colete. Todo mundo organizado, ele brigando como se fossem...
1: Casados contra solteiros, carecas contra cabeludos. Mas foi, cara, eu tenho medo, sabia?
0: É, mas aí ia ter muito mais careca e muito mais casado, né? Eu também, claro, né?
1: Tenho medo.
0: Sempre que alguém se organiza pra tretar de maneira violenta com outro grupo, olha lá, cara.
1: É mão fechada. Porrada,
0: mão fechada mesmo. Tá doido, que chame.
1: Horrível.
0: Porta de entrada.
1: É, você imagina, chega...
0: A princesinha do mar, do nosso Rio de Janeiro.
1: Turista pra passar dias tranquilos no Rio de Janeiro, na praia, né?
0: O cara chega aqui com a trilha sonora da cabeça dele, a bossa nova, né? E a primeira coisa que o cara vê é isso aí.
1: WhatsApp anuncia novos controles parentais para adolescentes no Brasil. Os pais e responsáveis poderão definir quem verá a foto de perfil do filho e quem poderá adicioná-lo em grupos com quem o jovem está conversando e os limites do uso.

0: WhatsApp. Além disso, também vai ser possível receber notificações sobre a entrada e saída nesses bate-papos coletivos e até quando o grupo aumentar o número de integrantes. Se o grupo tiver um aumento do número de integrantes, os pais podem receber essa notificação. E para configurar o controle parental no WhatsApp, duas etapas. A primeira, configurar o aplicativo no celular do adolescente e aí depois vincular esse aparelho ao do pai, da mãe ou do responsável.
1: Só não é muito fácil de fazer isso, né, Arthur Covre? Você que tem um filho...
0: É, mas meu filho nem tem celular.
1: Adolescente, então, não?
0: Não, ele tem 12 anos e eu...
1: Não deixou, não vai deixar, pelo menos não?
0: As oportunidades em que ele teve um celular na mão foram catastróficas, então...
1: É, Arthur.
0: Então há muito tempo, assim, algumas vezes pode assistir junto comigo aqui, mas eu não deixo muito tela, não.
1: Difícil,
2: dia desse,
1: né?
2: Mandei um arquivo maneiro para você mostrar para ele.
0: Hã?
2: Mandei um arquivo maneiro.
0: É verdade. Nessa oportunidade, ele acabou vendo. Não sei se para o bem ou para o mal, mas ele acabou vendo.
1: Mas é... Então, o Arthur está trazendo a notícia aqui e, assim, não é fácil. Né? Não é assim. Não... Essas soluções aqui, né? Esses controles, essas ferramentas de controle, elas estão sendo colocadas à disposição, até existem. Mas ainda assim, não é fácil. E o efeito, como disse o Arthur, pode ser catastrófico, né? Porque ainda é uma pessoa em formação. É, muita informação para lidar.
0: E assim, eu me lembro, por exemplo, um índice que saiu justamente da procura no Google quando surgiu alguma desses pacotes de controle parental, de rede, sites e tudo mais. E o segundo na busca, que era justamente como, sei lá, nesse caso aqui, como associar o WhatsApp do meu filho ao meu. E o primeiro na busca era como os adolescentes procurando como driblar o sistema de controle.
2: Cara, você sabe que o meu está associado ao da minha filha e eu quero desassociar. Porque eu quero que ela tenha privacidade, ela tem 13 anos, é uma menina, diferente. É, e eu não consigo, depois você me ensina lá. O cara tá na sua situação.
1: Ok, você tem que ensinar, então, ela não ter um celular, né?
0: Não, o meu não tem.
2: Agora ela tá na hora dela ter autonomia, não tem jeito, né, gente? E esse episódio foi... Ela desenhou uma chargezinha impublicável, infelizmente. Não posso publicar. Então, o chat teria morrido de rir. Eu tenho certeza que ele ia querer pra ele enquadrar e botar na casa dele. Aí mandei pro Arthur. E o Arthur deu risada. Ela falou, qual o moleque dele? Ele falou, o que foi aí, pai? Eu falei, nada!
0: Deixa eu ver. Eu falei, não vai ver.
1: Não.
0: Hoje não.
2: Valeu, Arthur. Até pra próxima. Argentina goleia a Bolívia por 4-0 no primeiro amistoso depois da Copa do Mundo. E o Brasil? Tem?
1: É que eu não coloquei no... Você tá no ponto.
2: Na agulha?
1: Tá aqui, peraí.
2: Pode. E o Brasil se prepara para o confronto contra...
1: Pera. USSR.
2: Não.
1: É depois desse, ó.
2: Contra...
3: India.
1: Fala aí, Maurício Ferreira.
4: O técnico Carlo Ancelotti comanda um treinamento aberto na despedida de Brisbane e do território australiano. A atividade teve a presença de mais de 8 mil torcedores. O Brasil agora fechará a preparação na Índia, onde no sábado vai encarar a seleção da casa, 11 da manhã pelo horário de Brasília. Sem Rafinha cortado por uma lesão na coxa, Ancelotti mais uma vez deve mexer bastante na escalação e utilizar a partida em Calcutá como teste. No gol, Pedro Morisco será o titular após Hugo Souza e Otávio atuarem nas duas primeiras partidas.
1: E a partir de hoje tem mudança no esporte aqui da Band News FM. O Band News na área começa mais cedo, 8h30 da noite, e passa a ter 2 horas de duração, até as 10h30 da noite. Cara, Band News na área é muito legal. E eu tenho um carinho especial porque eu participei do primeiro.
2: Foi?
1: Da primeira fase. Eu era da primeira equipe do Band News na área. Apresentava aqui à noite. Tinha o Arthur Covre, tinha o Fábio França, o André Coutinho participou também e toda a equipe da Band News. Tava.
2: Eu tava, né?
1: Tava fora. Foi muito legal. E a gente tinha, cara, todas aquelas brincadeiras, né? Aquelas bobagens que a gente faz que são super divertidas, mais dosadas, é claro, com muita informação.
2: Eu amo a nossa equipe de esportes. Amo.
1: Foi muito legal.
2: Eu gosto de todos, cara. Assim, todos são meus amigos e gente que eu admiro e muito criativa.
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0: fortes nessa nova fase aqui do Band News, na área da Band News FM. Agora adivinha o que tá rolando aqui, Luiz Negali?
1: Todos nesta sala. Estão um pouco mais
0: burros. Tem candidato pedindo voto para outro candidato. É. Vamos juntos pelo Brasil.
1: Juntos pelo Brasil.
0: Vote número tal. Vai nessa. Para deputado, blá blá blá.
1: Isso.
0: Vote.
1: Isso. Mas tem que decidir o voto, gente. Tem gente boa, tá?
0: Tá bom.
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3: Muito bem-vindo! Agora sim, a turma tá toda junta, a gente já falou de alguns assuntos, falaremos de outros, nossos colunistas e comentaristas estão presentes, quem não está presente é Sheila Magalhães, que estará conosco na programação de fim de semana, ela e Carla um pouquinho mais cedo no domingo e o Rivotril junto às 16h30 para pegar aquela parte da apuração, aquela parte mais frenética, mais analítica, né? Para isso teremos companhia de gente muito boa nesse domingo tão importante. Rodolfo Schneider, Eduardo Oineg, Fernando Schiller, Carlos Andreasa, Mônica Bergamo, a palavra dos candidatos derrotados, né? Que a gente espera levantem a cabeça, aceitem a derrota, parabenizem o vencedor, enfim, a viola no saco e vão para a oposição, porque é assim que funciona numa democracia. A palavra dos vencedores e a palavra daqueles que passaram para o segundo turno. Apurações num ritmo ensandecido. São 26 estados e para cada estado é um governador. É a contagem dos votos para presidente da República. É o senador número um, é o senador número dois. A análise de como fica a composição do Senado com os três nomes já definitivos para os próximos 4 anos, né? Quando trocaremos mais um senador ou senadora. É a eleição para deputados federais, para deputados estaduais, distritais, governadores de estado e para presidente da República. É um dia muito especial para nós, a coroação de um trabalho muito longo, muito extenuante, mas muito prazeroso mesmo, porque a gente faz isso com muito coração e com muita paixão. A gente gosta mesmo de ano eleitoral, até porque ano eleitoral sempre tem Copa do Mundo, né? É um ano muito especial que tá acabando. Carla Bigato, mais uma vez, bom dia pra você.
0: Bom dia, Megali, bom dia pros nossos ouvintes. Finalmente, no nosso horário, foi o último dia do horário eleitoral obrigatório nesse primeiro turno, depois de 35 dias.
3: Foram 35 dias?
0: Foram 35 dias.
3: Tá só voando. Como o tempo passa quando a gente tá se divertindo, né?
0: O tempo passa, o tempo voa. Tem ouvinte falando que hoje é o dia dos ouvintes 60+. Dia do idoso, uhum. E hoje é Dia Internacional do Café. Acredita?
3: Ah, que delícia.
0: É. Em comemoração, Arthur Covre fez um cafezinho pra gente. Sempre Opa. Delicioso. Valeu, Arthur. Parabéns, Arthur. Pelo Dia do Café.
3: Mas eu e o Arthur somos os mais velhos dessa redação aqui nesse instante. Chegamos lá, Arthur. Éramos meninos, lembra?
0: É isso aí.
3: Lembra que a gente ficava correndo pela redação, a gente era a alegria da redação.
0: É.
3: Aí trocava o nosso cocô. E
0: ninguém
3: aí,
0: levava a sério.
3: A gente fazia bagunça, a gente levava bronca. E aí fomos aprendendo, crescendo, amadurecendo. E hoje somos esse esteio de responsabilidade e de sabedoria. Imaginem o nível dessa redação. Gente, todo mundo apresentado e escalado, só falta ele, meu galo.
4: Venga, venga.
3: Toca a bateria.
0: O TSE decide manter a derrubada dos posts falsos que associam Flávio Bolsonaro à Nossa Senhora Aparecida. Não associam Flávio Bolsonaro a uma possível retirada do posto de padroeira do Brasil de Nossa Senhora Aparecida. André Mendonça, no entanto, voltou atrás e liberou a publicação do humorista Antônio Tabet, a mesma que levou o caso ao Tribunal Superior Eleitoral e também, de uma certa forma, né, Afonso Marangoni, ao Supremo Tribunal Federal, mas isso não vai ser levado a plenário no STF. Bom dia para você, Marangoni.
4: Exatamente, bom dia Carla, bom dia Megali, todo mundo que nos acompanha. E a definição lá no plenário virtual foi bem tarde da noite, se imaginava que ao longo do dia já se resolvesse, mas os ministros deixaram mais para o final do prazo. E aí ficou então decidido, né, que o plenário virtual do Supremo tem então o entendimento de que sim, deve ser mantida a retirada dos posts falsos que ligavam o candidato Flávio Bolsonaro do PL a um suposto movimento, né, de retirada de Nossa Senhora Aparecida do posto de padroeira do Brasil. Apesar dos 7 ministros concordarem que houve disseminação de informação falsa, 4 divergiram do relator André Mendonça sobre o alcance das medidas de remoção de conteúdos. Todos concordaram com o ponto específico, mas estavam discutindo ali, né, qual seria a medida proporcional a essa questão. Entre as postagens suspensas estava a que gerou o maior embrólio, né, a de Antônio Tabet, que escreveu, sem citar Flávio Bolsonaro, que a família miliciana odeia tanto mulher preta que resolveu atacar Nossa Senhora Aparecida. Bom, neste esse caso específico, perto das 8:30 da noite, o ministro André Mendonça reconsiderou a parte do voto, liberando a postagem do humorista. O ministro, então, concordou com a postagem voltar ao ar sobre o argumento de que se mostra recomendável aplicar com especial rigor a diretriz de preservação da liberdade de expressão nas situações fronteiriças. Foi assim, portanto, que justificou o ministro, né, dizendo que a do Tabet estava entre o entendimento de que poderia ser ou não, estando nessa fronteira, era melhor então que fosse colocada no ar. É claro que é um recuo mesmo, porque foi esta postagem que fez Antônio Tabet recorrer ao Supremo Tribunal Federal, porque Mendonça pediu para derrubar, né, no âmbito do TSE. E aí, em 10 segundos, a gente relembra, o Flávio Dino assumiu o caso lá no Supremo, porque foi escolhido, né, um processo que ele relatava. Ele derrubou a decisão do colega André Mendonça, dizendo que, em nome da liberdade religiosa de expressão, o post deveria ficar no ar. E depois o Luiz Fux derrubou a decisão do Flávio Dino, dizendo que André Mendonça tinha razão. E agora ficou mesmo nesses moldes que você disse, Carla, como tem uma decisão colegiada do TSE, as decisões monocráticas, no caso do Fux, que estava valendo, perde o efeito, e o Supremo não deve enfrentar essa questão no plenário, porque nem haverá tempo e o objeto, como se diz nos termos jurídicos, vai perder a razão de ser, já que depois do primeiro turno não tem por que levar essa controvérsia para discussão, pelo menos depois da eleição como um todo, né?
0: Marangoni, chegou uma pergunta para você aqui de um ouvinte, o Rodrigo Souto. Ele diz: os ministros não têm julgamentos mais importantes, não?
3: Boa pergunta.
4: Tem muitos julgamentos importantes, né? Porque estamos nas retas final da eleição e tem ainda candidatos que estão sob júdice, que precisam ter até a questão da candidatura decidida ou não. Mas esse tema também foi considerado prioritário a ponto, então, de fazer essa sessão virtual. Agora, por ser virtual, também é uma sinalização da corte de que não foi dada tanta importância assim, porque podia ter feito uma sessão plenária ali presencial dos ministros e eles deixaram a parte presencial para outros julgamentos. Então, sim, o TSE tem muitos temas importantes. Agora, este era considerado fundamental também, porque estava todo mundo num compasso de espera, e estamos falando das eleições presidenciais no Brasil, né? E postagens de nomes importantes, como do Antônio Tabet, que estavam barradas. Então, esta foi considerada prioritária, por isso, resolução em menos de 24 horas.
3: Embora eu tenha destacado aqui o quão vazia é essa discussão, porque não há uma, não houve uma fake news de que Flávio teria e etc e tal, enfim, e aí também a campanha do Lula surfa nesse boato que não existe. Então os dois estão surfando, um se dizendo injustiçado e perseguido e o outro dizendo eles vão atacar a Nossa Senhora. Os dois sabem que não tem nada acontecendo. O caso chegou ao STF, ele foi levado ao STF, os ministros foram provocados, e eu até consigo entender que isso tem que ser pacificado, resolvido, e, embora seja um grande, de novo, pastel de vento, tenha que ser resolvido, porque temos uma eleição 3 dias adiante. Mas eu repito, Estamos discutindo aqui o sexo dos anjos, enquanto, aliás, os anjos não tem nada a ver com isso, né? Deixa eles em paz.
0: Melhor não falar
3: isso. Estamos discutindo aqui o tom de azul do céu e a curvatura da marola da maré de, sei lá, de Ipanema, enquanto tem assuntos mil vezes mais importantes que estão sendo deixados de lado e casos mil vezes mais importantes que estão na fila dos próprios ministros do STF. Parangoni, a Flávio Bolsonaro pediu para que o xará dele, Flávio Dino, seja impedido de julgar casos que envolvam as eleições devido à proximidade entre Lula e o ministro e aquela infame ligação que Lula fez a Flávio Dino, né, durante um evento em Belém. Conte os detalhes pra gente.
4: Pois é, Miguel, essa questão da ligação foi um dos principais motivos ali alegados, né, pela campanha do Flávio Bolsonaro para sustentar perante o presidente do Supremo, Edson Fachin, que o Flávio Dino tem que ser considerado suspeito para julgar processos que envolvam Lula, a eleição presidencial de 2026 e o próprio senador da República, candidato à presidência. Ele aponta ali nessa petição inicial que é o principal adversário político do presidente Lula. Entre os casos citados de que Flávio Dino não pode mais então participar no entendimento, né, de Flávio Bolsonaro, estão ações de muita evidência, né? Por exemplo, o mau uso de emendas parlamentares, o financiamento do filme Dark Horse e pedidos apresentados pelo PT ao Supremo. Os advogados requerem um reconhecimento da suspeição de Dino, alegando amizade íntima com Lula, e pedem a livre redistribuição dos processos abrangidos pelo pedido, caso não haja outro ministro prevento, né, para julgá-los, ou seja, outro ministro que já possa assumir essa questão. Como fundamento, cita a trajetória política de Dino, manifestações públicas em defesa de Lula e episódios recentes aí, aquele envolvendo o presidente e o ministro com o telefonema, né, que Lula fez. A gente vai recordar isso aqui em 10 segundos. Durante um evento na terça-feira em Belém, o presidente Lula ligou ao vivo para o ministro do Supremo para falar sobre a sanção de um projeto de lei de autoria do magistrado quando ele era senador. Problemas técnicos ali, a gente não entendeu muito bem, pediram que Dino fosse ouvido pelo público. O gesto atraiu críticas de Flávio já no próprio dia, né, em seguida, que questionou se o ministro ainda mantém laços de subordinação política ao Palácio do Planalto devido ao período que foi ministro da Justiça e Segurança Pública entre 2023 e 2024.
0: Na campanha de Lula, a ordem é estancar as novas revelações envolvendo o filho mais velho do presidente. Lulinha teria recebido a ajuda do Itamaraty na mudança para a Espanha e fez uma viagem de quase 2 milhões de reais bancada pela lobista Roberta Luxinger. A gente tem mais informações sobre esse assunto chegando ainda de Brasília, mas agora com o Gabriel Marques.
5: Mensagens encontradas pela Polícia Federal no celular da lobista Roberta Luxinger indicam que o então embaixador do Brasil na Espanha, Orlando Leite Ribeiro, ofereceu apoio durante a organização da mudança de Fábio Luiz Lula da Silva, o Lulinha, filho do presidente, para Madrid em janeiro de 2025. As conversas mostram orientações sobre escolas e bairros e a oferta também de acompanhamento de uma funcionária da embaixada em visitas a instituições de ensino.
6: Com relação aos colégios, indiquem quais vocês gostam e aí a gente arruma uma maneira de fazer aqui uma agenda para vocês e vai uma funcionária da embaixada acompanhando caso vocês queiram.
5: A apuração também aponta a oferta de transporte da representação diplomática. O Itamaraty, porém, nega que veículos oficiais tenham sido utilizados e afirma que o apoio se limitou ao fornecimento de informações e contatos de escolas. Lulinha é investigado pela Polícia Federal por suspeitas de tráfico de influência. A defesa dele critica o que chama de vazamentos seletivos e afirma que ele está à disposição da justiça. Já os advogados de Roberta Luxinger negam irregularidades.
3: Falando dos demais candidatos, Augusto Cury defendeu um corte de gastos do governo como forma de promover a redução da taxa básica de juros.
7: Se o governo for menos gastador, menos irresponsável fiscalmente, nós vamos em um ano ter uma taxa Selic em 7% a 8%, e cada 1% que nós temos a menos na Selic, nós pagamos 100 bilhões de reais a menos para rolar a dívida federal.
3: Ronaldo Caiado fez campanha em 4 municípios de Goiás. e defendeu a preservação de cidades históricas.
8: Eu penso exatamente resgatar a história como nós resgatamos no estado de Goiás. Todos os sítios aqui, principalmente na nossa antiga capital, foram resgatados por nós. Principalmente aquela trajetória e a importância das igrejas que escreveram grande parte aqui da nossa história.
3: Renan Santos, do Missão, participou de atos de campanha em Duque de Caxias e Petrópolis, no Rio de Janeiro, e em Juiz de Fora, em Minas Gerais. Para encerrar aqui por hora o noticiário dos candidatos, Lula oficializou a sua ausência no debate de hoje da Rede Globo. Portanto, ele não vai participar de nenhum debate nesse primeiro turno. Flávio Bolsonaro diz que vai, uhum, passou a semana desafiando o presidente a comparecer também.
0: Dizem que ele está ensaiando com um púlpito vazio, né? Para fazer as perguntas.
3: Sim, é verdade, o púlpito vazio, uhum, vai ser a grande imagem da noite. Ele estará acompanhado de Ronaldo Caiado e de Augusto Cury. Além de... O Zema entrou? O Zema conseguiu atingir o... Diga lá, Pablito, porque o Renan não vai, né?
9: Não, o Renan não conseguiu, mas o Zema, o Partido Novo, tinha conseguido na Justiça participar dos debates da Globo, tanto que participou, o André Marinho participou do Rio de Janeiro com essa decisão da Justiça. Uhum. Então,
0: serão quatro candidatos, né?
3: Quatro candidatos e Lula não estará no púlpito reservado a ele. Em vez disso, vai dar uma entrevista pro Flow, né? Pro Igor 3K, no mesmo horário para tentar concorrer com... Não vou dizer que é um erro estratégico, porque para mim pouco importa a estratégia de candidato. Aliás, eu fico muito impressionado quando eu ouço os analistas políticos, Carla, puxando só para esse lado. Não, estrategicamente, veja, é válido, porque ou estrategicamente é péssimo, porque... Me desculpe se a voz meio ultrapassada aqui. O que aconteceu com o dever cívico do candidato de se apresentar ao eleitor? Só que não é um jogo de xadrez que termina em si só. No momento em que a estratégia melhor vence, pronto, temos um vencedor. Não é uma disputa entre Lula e Flávio Bolsonaro. É uma disputa para sabermos quem irá conduzir o Brasil nos próximos 4 anos. Só daqui a 4 anos nós saberemos se um deles foi vencedor ou não. A disputa eleitoral não se encerra em si só. Oi, porque estratégia. Eu quero saber das estratégias desses caras para governarem o Brasil. Eu tô um pouco me lixando da estratégia para ganhar a eleição. E eu posso estar trazendo um pensamento meio antiquado aqui, mas eu acho que além da estratégia, os candidatos têm um dever cívico, um dever institucional de se apresentarem à população. E o presidente, ele próprio, que se elegeu 4 anos atrás com o discurso da defesa da democracia, porque só votando em mim a democracia estará segura, o Brasil acreditou naquilo, ele foi eleito. Agora, escarra em um dos institutos mais importantes da própria democracia. Um instituto do qual ele se beneficiou, do qual ele já foi vítima, mas ele sempre esteve lá, aliás, nem sempre. Ele já fugiu de outros debates, o que também é lamentável. Mas neste, ele não participará de nenhum debate no primeiro turno, Carla. Isso é um troço vergonhoso. Vergonhoso. Pouco me importa a estratégia de campanha desses caras, mas já que é para falar de estratégia de campanha, acho péssima ideia. Acho a ideia de você deixar um púlpito. Não é um debate às 10 horas da noite, quando as pessoas já estão se preparando para dormir, vão sair no meio. É às 8:30 da noite, é num horário nobilíssimo. Uma audiência monstruosa. Ah, mas ele vai dar uma entrevista no mesmo horário. Bom, desculpa, mas não dá para comparar a audiência nichada, né? De um podcast. Por melhor que seja, eu tenho todo o respeito, já trabalhei junto com o Igor, com o alcance de um debate na TV aberta, na Rede Globo de televisão. Já foi lamentável a ausência de Lula e de Flávio no debate da Band, e agora temos mais uma ausência em um debate há 3 dias de uma das campanhas mais disputadas da história, talvez a campanha mais disputada da história. De novo, eu tô um pouco me lixando. Ai, mas ele vai enfrentar quatro candidatos de direita, ele vai ser malhado, pois que seja malhado, pois que encare, pois que exponha essa malhação, pois que exponha esse jogo combinado. Ah, lembra do padre Kelmo? Lembro do padre Kelmo, que surpreendeu a todos com aquele papel lamentável no debate de primeiro turno da Globo. Agora, o que ficou para a história do padre Kelmo, Carla? Um palhaço. Né, um candidato que foi lá e ajudou a emporcalhar um pouquinho mais a democracia, o Estado Democrático de Direito, o Instituto dos Debates, e o Lula venceu aquela eleição, apesar do padre Kelmon. Então vá lá, se houver um novo padre Kelmon, alguém que vai servir de escada para Flávio Bolsonaro, enfrente esse novo padre Kelmon, né, encare, mostre que você ainda tem a disposição, ainda tem o fôlego, ainda tem a capacidade de ser confrontado com um momento difícil, porque momentos difíceis não faltarão nos próximos 4 anos, e é isso que a gente quer ver. Disseram aqui que a gente ficou bravinho porque o debate era nosso. Não, o debate é da Globo, cara, não tem nada a ver com nós, e me desagrada da mesmíssima maneira. Creio que ainda há tempo de o presidente mudar de ideia. É uma péssima ideia institucionalmente, é lamentável o descompromisso com o eleitor, e estrategicamente, já que é isso que importa, também acho que o presidente vai pagar o preço. Aguardemos.
0: E tem pesquisa Datafolha, hein? Uma nova pesquisa Datafolha aponta que a maioria dos brasileiros não escolheu os candidatos ainda ao Congresso. Na disputa ao Senado, 59% dizem não ter definido os dois nomes. 14% escolheram apenas um. E 27% decidiram ambos. Larissa Biscaia.
10: É isso, Carla. A gente tem aí poucos dias para as eleições, esse grande cenário de indefinição, o eleitor que não sabe em quem vai votar. E vou te falar, os jovens são os mais indecisos ainda, segundo esses dados da pesquisa Datafolha. Aqueles entre 16 e 24 anos de idade, entre esses, 75% não definiram o voto para o Senado. Entre os jovens adultos, digamos assim, entre 25 e 35 anos, esse percentual chega aos 69%. Pesquisa Datafolha aponta que só 27% dos brasileiros já definiram os dois nomes em quem vão votar para senador ou senadora, e 14% já definiram pelo menos um dos nomes. Do outro lado, 59% dos eleitores não definiram. Para deputado federal, cenário muito parecido. 57% dos entrevistados não definiram o voto, e o número se repete quando a gente fala de deputado estadual. Datafolha fez essa pesquisa entre segunda e terça-feira dessa semana, ouviu mais de 2.000 pessoas com 16 anos ou mais. Margem de erro, 2 pontos para mais ou para menos, nível de confiança de 95%.
0: Valeu, Larissa. Bom, vamos chamar de volta Afonso Marangoni aqui para o nosso estúdio para falar sobre Daniel Vorcaro. Daniel Vorcaro prestou um novo depoimento, negou que tenha tentado fugir do Brasil. Ele falou à Polícia Federal e refutou ainda aquela acusação, né, Afonso Marangoni, de que teria ordenado ações violentas contra desafetos. Novas mensagens indicam ainda que Daniel Vorcaro guardou 20 bilhões de reais no exterior e tratava Alexandre de Moraes como melhor amigo. 20 bilhões de reais é um pé de meia e tanto, Afonso Marangoni.
4: Pois é, Carla, e por isso a gente começa a entender, né, naqueles acordos de delação premiada que ele tentou fazer, porque, né, por exemplo, a Procuradoria-Geral da República entendia que o valor que ele se dispunha a devolver era insuficiente, né, porque só pelo que diz aqui esta mensagem, ele teria então 20 bilhões guardados no exterior. E esse depoimento acontece depois de idas e vindas, né, a gente tem acompanhado aqui, foi cancelado várias vezes a pedido até da defesa, que dizia que não estava a par suficiente ali das informações dessas investigações, mas agora sim o depoimento aconteceu e depois teve uma extensa nota, né, dos advogados à imprensa, trazendo alguns pontos que foi tratado ali. Nesse novo depoimento à PF, o banqueiro Daniel Vorcaro negou a prática de ações violentas contra desafetos e voltou a dizer que não tentou fugir do Brasil para escapar da prisão em novembro do ano passado. O dono do Master foi ouvido direto da Papudinha, onde está preso. O inquérito apura suspeitas de atos ilícitos que teriam sido cometidos por um grupo comandado por Luiz Felipe Mourão, conhecido como Sicário, que acabou morrendo, inclusive, sob a custódia da Polícia Federal em Minas Gerais. Na lista estão ameaças e agressões a desafetos, além de acesso a informações sigilosas e obstrução de justiça. Após ter 2 propostas de delação negadas, Vorcaro tem se limitado apenas a negar qualquer tipo de crime. A defesa dele voltou a pedir a revogação da prisão preventiva, classificada pelos advogados como política. O pai do dono do Master, Henrique Forcaro, também prestou depoimento e negou ter feito pagamentos para serviços ilícitos. Novos materiais recuperados pela PF no celular do Master, né, do Daniel Forcaro, revelam um nível de proximidade entre o banqueiro e o ministro do Supremo, Alexandre de Moraes. São mensagens e fotos que confirmam ações como um banquete montado para Moraes em um dos hotéis mais exclusivos de Campos do Jordão, em São Paulo. O evento, regado a caviar e outros luxos, ocorreu em 30 de dezembro de 2023. Um mês depois, foi assinado aquele contrato de 131 milhões de reais entre o Master e o escritório Barsi de Moraes, da mulher do ministro do STF. A assessoria de Alexandre de Moraes foi procurada, mas não se manifestou. E novos áudios também tratam, segundo a investigação, de uma proximidade entre o ministro e Forcaro. Nas gravações divulgadas pela revista Piauí, Fabiano Zettel, cunhado do banqueiro, afirma que a relação com Alexandre de Moraes era de amizade. Vamos acompanhar.
11: Meu melhor amigo, Daniel, tô contando com ele. Melhor amigo, se janta junto, sai junto.
4: Pois é, investigadores dizem que Fabiano Zettel era o principal operador de Forcaro, com controle sobre pagamentos e finanças, e ressalta que o banqueiro tem bilhões de reais no exterior. Vamos ver esse trecho também.
11: Pagou 20 bi no exterior e não consegue ir lá, não consegue gastar, não consegue pegar, porque se pegar, até preso de novo. Então não adianta nada juntar dinheiro fora. Se ferra do mesmo jeito. Então, eu acho que ele é meio inconsequente. Então umas coisas ele é inteligente, para outras ele é burro. Ele é emocionalmente burro.
4: Fabiano Zettel foi preso em março na Operação Compliance Zero. De acordo com a Polícia Federal, ele também fazia parte daquele grupo chamado A Turma. Seria uma espécie de milícia privada de Daniel Forcaro para investigar e pressionar adversários. Então, novidades também em relação ao caso Master.
0: Ô Afonso Marangoni, tem alguma informação com relação à delação premiada de Daniel Forcaro, que seja? Porque eu estava vendo aqui também nota divulgada pelos advogados dele, né? Eles questionam o porquê de pedidos que foram encaminhados, inclusive, para André Mendonça, não terem sido respondidos, né? Não tiveram respostas ainda. A gente ainda não tem nenhum tipo de confirmação de delação premiada por parte de Daniel Forcaro, certo?
4: Pois é, Carla, não há uma confirmação, embora Daniel Forcaro mudou recentemente de defesa, né? E os novos defensores estão dizendo que ele segue à disposição das autoridades, e aí a gente, apurando, né, entende que ele está disposto, inclusive, a fechar um acordo de colaboração, só que para isso precisa ter aí a concordância tanto da Polícia Federal quanto da Procuradoria Geral da República, né? Então, hoje não existe um novo acordo na mesa para ser analisado, embora isso possa acontecer justamente porque existiria esta disposição. Aí um dos principais gargalos tem sido o valor que Daniel Forcaro estaria disposto a devolver. E agora, com essa informação de que 20 bilhões estariam guardados no exterior, acho que a moeda de troca para que um eventual benefício seja feito deve passar por aumentar, né, o valor que o dono do Master estaria disposto a restituir, então. Mas neste momento não existe um acordo, embora as portas não estejam completamente fechadas.
0: E a defesa do Daniel Forcaro, será que ela repassa esse tipo de informação para ele? Será que ele teve acesso a pelo menos o conteúdo desse áudio em que Zettel o chama de burro emocionalmente? Porque vai ser um climão e aí fica difícil falando em estratégias, né, Megali? Você estava falando de estratégias entre políticos, agora falando em estratégia de defesa para esses criminosos, são pessoas que são acusadas de crimes financeiros. Será que ele teve acesso? Isso deve dificultar de certa forma, né? A conversação entre os advogados, entre as defesas. Aí, por outro lado, Afonso Marangoni, para os investigadores, quando esse tipo de rusga vem à tona, cria-se também uma oportunidade, né? Abre-se aí uma porta de oportunidade de que, com a briga acontecendo, com eles se desentendendo, um queira jogar na conta do outro, e aí a verdade pode vir à tona, né? É o que a gente espera.
4: Sem dúvida, Carla. Tanto é que a gente até parou de falar sobre a possibilidade de delação premiada do Fabiano Zettel, né? Chegou-se a ventilar isso no início, depois foi ficando esquecido, mas ele é um personagem central no caso do Banco Master. E até aqui, pelo que a gente entende, tem ficado ao lado ali do Daniel Vorkaro e dos interesses dele. Mas, de fato, né, um áudio como esse, em que ele fala que ele é burro para algumas coisas, inteligente para outras, pode fazer com que Fabiano Zettel tenha algo a entregar e tenha esta disposição, né? Então, ele e sempre foi tratado assim como um personagem central no caso do Banco Master, e ele teria realmente muito a revelar às autoridades, mas claro, para qualquer delação premiada, ele precisaria apresentar pelo menos o meio, né, de obtenção de provas para que isso possa ajudar. Porque a delação, e é sempre assim, importante a gente dizer, ou quem delata ganha, e às vezes ganha muito, né? A exemplo de Mauro Cid, que teve uma pena simbólica, muito pequena dentro dos outros condenados lá na ação penal da tentativa de golpe. Então, para que tenha tamanhos benefícios, é preciso também entregar coisas consistentes, que é no caso do Daniel Vorkaro, que eles entendem que não aconteceu até agora.
0: É fogo no cabaré, diz aqui o nosso ouvinte Pedro Ferreira.
3: Será que tem sobre mim nos celulares de amigos que jamais serão apreendidos, hein?
0: Então, né?
3: O que tem no seu, Carla? O que você não quer falar agora, antes que apreendam?
0: Megalha, eu te falo.
3: Poxa, lá, Megalha é burrão, né?
0: Não, Megalho, a gente fala pra você. A gente é amigo suficiente falam na cara, né? Pra falar.
3: Valeu, Marangoni.
0: Beijo, Marangoni.
3: Até. É amigo de verdade, né?
0: Amigo de verdade
3: fala. Não como
0: fala.
3: Esses caras, amigos de bilhões.
0: O nosso só tem figurinha que não pode publicar, né? Verdade. Figurinhas impublicáveis, aí tem mesmo.
3: Fábio França! Cara, o Fábio é um cara que trabalha muito, viu, gente, nos bastidores. Bom, vocês percebem aqui o quanto ele tá no ar, mas fora do ar é um cara que jambra muito, ele, o Coutinho, toda a chefia do esporte, que tá redesenhando, melhorando aquilo que nem precisava ser melhorado, que é o esporte da Band News FM. Hoje é um dia muito feliz para nós, porque tem novidades, Fábio. Parabéns e bom dia.
12: É isso, Megali. Bom dia para você, para Carla, para todos os ouvintes. É um novo período com Band News na área mais cedo, né? Isso é importante, né? Vamos começar mais cedo, trazer informações do esporte para ouvintes da Band News FM a partir das 8:30 da noite, todos os dias, coladinho com o Jornal da Band. Então acabou o Jornal da Band, transmissão simultânea do Jornal da Band aqui na Band News FM. Já colamos a vinheta do Band News na área para que a gente tenha muito esporte a partir das 8:30 da noite, aí com uma grade redesenhada, como você disse, né? Das 8:30 até as 9:00, todo mundo junto com informações do esporte, daí do rádio, Fest TV, canal oficial da Band News FM no YouTube e, com uma grande novidade, o Band News FM Esportes também, nosso novo canal no YouTube. Então vai estar tudo lá, mais espaço também pra gente colocar nossos conteúdos esportivos a partir de hoje, né? Com transmissão também do Band News na área, obviamente a partir das 8:30.
3: Então vamos colocar mais um conteúdo esportivo nessa conversa?

0: Futebol com Mauro Betting.
1: Mauro, tendo tantas remunerações, tantos empregos, você se sente um conteúdo e manteúdo do jornalismo esportivo?
2: Bom dia!
3: Muito bom dia! Eu me sinto, como aprendi nas últimas horas, meio burro para algumas coisas, meio inteligente para outras.
1: É, meio inteligente. Eu preciso achar esse meu meio inteligente, porque eu já achei várias metades burras por aí. O meio inteligente
3: então,
1: ainda
3: aliás, eu descobri outro dia. Numa discussão que eu tive entre tantas, entre haters, né? Que me falaram, olha, Mauro, o seu QI somado ao meu é igualzinho ao meu. Eu achei brilhante essa
1: bosta. Eu não entendi. Fábio, toca aí.
3: Foi bem. Exatamente, continuei. Eu sou ruim de matemática, sou de humanas, né, gente?
4: O Mauro faz parte, obviamente, de tudo isso, né? Tá com a gente já desde a Copa do Mundo e hoje vai ser figura importantíssima também nesse novo Band News na área, a partir das 8:30 da noite, né, Mauro? Estaremos juntos para levar para o ouvinte da Band News FM muito conteúdo, convidados especiais também. Hoje à noite teremos, né? O primeiro de tantos, né? Começa às 8:30. E só pra gente explicar como é que vai funcionar tudo isso, né? Estamos em tantas plataformas e não tem escapatória. O ouvinte pode acompanhar, pode acompanhar, internauta pode acompanhar, não dá pra escapar mais do Band News na área e nem das transmissões esportivas, né? Das 8:30 até as 9:00. Estamos no dial do rádio, na Fest TV, no aplicativo Band Play, canal oficial da Band News FM no YouTube e, como eu disse, no nosso novo canal no YouTube também, Band News FM Esporte. Aí das 9 às 10 tem a Voz do Brasil no rádio, não tem jeito, mas continuaremos em todas as outras plataformas. Terminando a Voz do Brasil no rádio, juntamos todo mundo de novo, todos abraçadinhos com muito esporte, entre 10 e 10:30. Isso nos dias em que não há transmissão de
1: geral,
4: futebol.
1: O cara tá em casa já, ele pode usar o próprio Wi-Fi.
4: Exatamente.
1: E colocar
4: no YouTube, dá, né? Pra acompanhar, não tem jeito. São 2 horas de programa. E nos dias que tem futebol, então, transmissão completíssima, sempre com o Band News na área, aquecimento antes das partidas, jornada esportiva e após o apito final vem o depois do jogo também com toda a análise das partidas. Isso nos dias em que há futebol aqui na Band News FM. No domingo, então, grade do futebol começa às 2 da tarde. Vamos com esporte das 2 da tarde até 11 horas da noite. É muito esporte pro ouvinte da Band News FM nessa nova era.
1: Quem é o apresentador? Quem é o anchorman ou anchorwoman?
4: Do Band News na área? Bruno Camarão e Maurício Ferreira vão tocar essa. Legal. Sempre. Hoje estaremos todos juntos, né? André Coutinho, eu, o Camarão, Maurício, Aline Fanelli, o Mauro, o Marcelo, toda a nossa equipe, Cicinho, Marcos Assunção, todo mundo hoje nesse Band News na área. Gigante, hein, Mauro Betting?
3: Vai ser gigante, vai ser uma delícia, porque nada melhor do que falar de futebol. Então, mais uma semana tranquila como essa, como não tem nada na eleição, né? Até porque, e com um detalhe que é muito importante, vai estar todo mundo no estúdio, não vai ter ninguém que não vai jogar, não. Vai todo mundo, vai estar o Padre Camão ia ser um convidado interessante.
1: Cristiano Ronaldo não estaria, porque o Cristiano fugiu da concentração.
3: Então, nem Jorge Jesus.
1: Gente,
3: você sabe que ia ter um programa especialíssimo que a gente ainda vai fazer e, coincidentemente, 3 dos nossos convidados estão em Portugal, que não vamos dar mais do que... E quem, aquela frase velha da minha época, né? Quem vai pra Portugal perde lugar, mas esses estarão em outros programas. Vai ser divertido. O Cristiano Ronaldo, de fato, ficou bravo com o Jorge Jesus, que fica bravo com todo mundo, e por enquanto não tem mais negócio. O Cristiano não volta mais pra seleção, mas a 20 gols do milésimo... Eu acho que vai acabar voltando. Né? Isso seria bom pra ele, pra Jorge Jesus e pra quem gosta de futebol.
1: Mano, pelo amor de Deus, né, cara? O Cristiano é um mega profissional. O cara foi lá e amarrou um bico de 2 metros porque o Jorge Jesus não colocou ele pra jogar. Cara, é da vida, né? Mauro, então é isso aí. Parabéns pela nova empreitada e vamos que vamos.
3: Até mais tarde, 8:30 a gente se vê.
4: Deixa eu mandar um abraço
5: Padre
4: aqui pro
5: Kellon,
4: meu...
5: né? Podia ser fazendo o drible da foca, lembra?
1: Padre Kellon.
4: Deixa eu mandar um abraço aqui pro meu amigo Luiz Omar de Moura. Técnico do Osasco, tá sempre na escuta, Luiz Omar. Um dos maiores técnicos de voleibol no mundo, certamente. Já dirigiu seleções. Luiz Omar é grande parceiro nosso da Band News FM. Abraço pra você, Luiz Omar. Diz, vocês merecem. É isso aí, tá sempre na escuta. E você, a gente vai convidar Luiz Omar, hein, pra participar de algum Band News na área. Aí nessa nova era, Luiz Omar, já tá feito convite no ar, rapaz. Daqui a pouco a gente conversa.
1: Valeu, Fabio. Gente.
5: Valeu, e a data tá marcada, hein?
6: São Paulo, dia 1º de outubro. De 1992, 8:00 da manhã.
5: No caso, 8:30 da noite.
1: Uma vez por ano a gente pode fazer isso, né?
5: 8:02.

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3: Oito horas, quatro minutos, ouvinte da Band News FM, fique à vontade, mande sua mensagem para cá, 999026970, é o WhatsApp. Em instantes, informações do trânsito, mas antes, Luana Bernardes com operação policial, alvo ligado a colégios públicos do Rio de Janeiro?
4: Isso, Mário. A ex-secretária de Educação do Rio, Roberta Barreto, é um dos alvos da Operação Escola de Papel da Polícia Civil e do Ministério Público do Rio contra um esquema de desvio de recursos de escolas estaduais. Os agentes investigam um esquema de direcionamento de contratações, superfaturamento e desvio de recursos destinados a obras em escolas estaduais. São cumpridos 19 mandados de busca e apreensão em endereços relacionados aos investigados e a empresas vinculadas ao esquema. A justiça também determinou a indisponibilidade de bens até o limite de aproximadamente 19 milhões por investigados. A investigação conta ainda com afastamentos dos sigilos bancário, fiscal e telemático. Também são alvos Yuri Lopes Fonseca, Ormonde André, genro da ex-secretária, o ex-subsecretário de gestão administrativa David Andrade Marinho Filho e o empresário Fábio Martins Pereira. A polícia identificou vínculos entre empresas que se apresentavam como concorrentes, indícios de propostas previamente ajustadas e falhas na fiscalização. Em contratações examinadas, pagamentos foram realizados com base em relatórios fotográficos produzidos pelas próprias empresas, sem medição ou vistoria técnica por servidores que comprovasse a execução integral dos serviços. Uma das principais empresas examinadas é a MCK Reformas e Construções Limitada, contratada para obras e serviços de engenharia nas unidades escolares. As contratações já identificadas somam 19 milhões, mas a polícia acredita que o valor pode ser ainda maior com o avanço das investigações. O levantamento financeiro registrou 11,79 milhões em recursos públicos recebidos pela empresa e 9,78 milhões em saques em espécie, Mário.
3: 8 horas e 6 minutos.
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3: Acidente na Zona Norte.
6: Mais um dia de acidente na Avenida Rei Pelé, mensagem do Rafael.
7: Bom dia, Band News.
6: Bom dia.
7: Rafael, motorista de aplicativo falando. Acabou de acontecer um acidente aqui, uma batida entre um caminhão e um carro na Avenida Rei Pelé, sentido centro, debaixo do viaduto Oswaldo Cosme. Acabou de acontecer agora, vai embaralhar o trânsito todo já já. Em um segundo tudo pode mudar.
3: Ah, e por falar em acidente nessa região, Quinta da Boa Vista com o Rei Pelé, mensagem do Sérgio Ricardo, observou um assalto agora.
8: Bom dia, mãe de Deus, Sérgio Ricardo.
0: taxista. Acabei de presenciar um assalto aqui no viaduto, quem vem da Quinta da Boa Vista ou segue para Maracanã ou faz o segundo retorno para pegar Rei Pelé sentido Praça da Bandeira. Bandido de moto estava do lado esquerdo, encostado, cruzou a pista e pegou a pistola, bateu no vidro do carro. Eu tive que seguir caminho, com certeza deve ter roubado carteira, celular. Depois ele passou por mim, cruzou a pista, cruzou a Rei Pelé e pegou a pista Rei Pelé sentido Meia. Então, pessoal, tomar cuidado nesse viaduto aí, quem vem da Quinta da Boa Vista e pegar a Rei Pelé sentido centro da cidade.
3: Tá perigoso, hein? Alerta do nosso ouvinte. Parece ser um gatinho, né?
6: É verdade,
3: o carro dele, né? Falar em animal, cara, teve um cavalo lá em Charitas, que no finalzinho do Notícias da Manhã, o ouvinte falou que tava na região, a prefeitura de Niterói mandou um posicionamento,
6: pois
3: né?
6: Pois é, quem mandou mais cedo pra gente a mensagem foi o ouvinte Eduardo Gomes, e a Secretaria de Ordem Pública de Niterói já havia enviado uma equipe da Guarda Municipal ao local, e esse cavalo vai ser apreendido e levado pro curral conveniado, Mário.
3: E vamos atualizar também ao trem, que tinha problema mais cedo, Daniel Nascimento.
8: É isso, Mário, mas como bem dito pelo Calixto mais cedo, um atropelamento tinha ocorrido ali na estação Sampaio. Pois bem, nós procuramos também a Polícia Militar, que informou que policiais do grupamento de policiamento ferroviário foram acionados para verificar a ocorrência, porém, a vítima não resistiu. Os bombeiros foram acionados por volta de 5 da manhã, o quartel de Vila Isabel, que confirmaram a morte de um homem de 40 anos ali na linha férrea da estação Sampaio, ainda sem identificação da vítima.
3: E o funcionamento dos trens segue ainda com
8: problemas? Segue paralisado ali o trecho como havia sido.
3: Então tá aí. 8:09, a gente já volta, agora trânsito.
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3: Daisy, conta pra gente.
9: Oi, Mário, voltei atualizando agora a movimentação pela zona sudoeste da cidade. Estrada do Gabinal tem faixa ocupada, tem acidente envolvendo um caminhão e um carro ali na altura do Giro do Cebolinha. Trânsito tá complicado por ali, trânsito complicado também pra você que tá pela linha amarela, tá indo em direção ao Fundão, perde o tempo no trecho da Freguesia e também entre o pedágio até a chegada Del Castilho, trecho de Bom Sucesso também com trânsito bem ruim nesse momento. Faixa reversível é a melhor opção pra você, motorista que segue em direção ao Fundão. Você que segue pra Barra também perde o tempo, trecho de Bom Sucesso e entre Del Castilho até a chegada à Piedade, mais à frente dificuldade também no acesso à Avenida Ayrton Senna. 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Daqui a pouco eu volto, Mário.
3: 8:10.
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0: Semáforos. Nem sinal.
4: Marcos Silva, falar da Glória.
5: Zé, bom dia.
6: Bom dia.
5: Sabe aquele sinal que denunciaram ontem, pendurado aqui na, sim, Augusto Severo, aqui na Glória?
6: Por um fio.
5: Em vez da Sete Rivinha aqui consertar o sinal, tirar ele, cara, ele continua pendurado. A única diferença é que botaram um cone com uma fita interditando debaixo do sinal. Ô serviço porco, cara. E outra coisa, os sinais aqui de cruzamento da Augusto Severo com a Teixeira... Zé, o sinal que tá ruim é da Teixeira de Freitas com Augusto Severo. Esse cruzamento aqui é super perigoso. Tem direto colisão aqui de avanço de sinal, já com sinal bom. Imagina com sinal ruim.
4: Vamos passar lá pro pessoal da Sete Rins, Zé.
6: Sim, vamos lá.
4: Pra gente ter aí um reparo, não dá.
7: Desenha um riso.
5: E outra coisa, os sinais aqui de cruzamento da Augusto Severo com a Teixeira... Zé, o sinal que tá ruim é da Teixeira de Freitas com Augusto Severo. Esse cruzamento aqui é super perigoso. Tem direto colisão aqui de avanço de sinal, já com sinal bom. Imagina com sinal ruim.
4: Vamos passar lá pro pessoal da Sete Rins, Zezinho.
6: Sim, vamos lá.
4: Pra gente ter aí um reparo. Não dá, não tem cabimento. Ontem você já falava isso e agora ainda piorou, segundo o Marcos.
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5: Hora de conversar com Mônica Bergamo e eu peço atenção aqui do ouvinte, porque a Mônica tem um furo, traz notícia exclusiva que diz respeito à eleição e que diz respeito ao apoio das mulheres, tão desejado, né, pelos candidatos. Bom dia para você, Mônica.
6: Bom dia, Megali, bom dia a todos. Megali, a gente vai ter eleição o tempo todo, né? Porque assim, os governantes iam tirando da gaveta todas as bondades.
5: Pra lá,
6: mano. Iam tirando todas as bondades. Se fosse todo dia vai eleger um governador. Todo dia tem que ir lá, todo mundo votar. Mas enfim, é isso, o presidente Lula.
5: Ouvinte, porque a Mônica tem um furo, traz notícia exclusiva que diz respeito à eleição e que diz respeito ao apoio das mulheres, tão desejado, né? Pelos candidatos. Bom dia pra você, Mônica.
6: Bom dia, Megali, bom dia a todos. Megali, a gente vai ter eleição o tempo todo, né? Porque assim, os governantes iam tirando da gaveta todas as bondades.
5: Pra lá,
6: mano. Iam tirando todas as bondades. Se fosse todo dia vai eleger um governador. Todo dia tem que ir lá, todo mundo votar. Mas enfim, é isso. O presidente Lula decidiu obrigar o INSS a pagar de forma automática, Megali, o benefício a mulheres que sofrerem violência doméstica e obtiverem medidas, melhor dizendo, protetivas na justiça. Ele vai assinar hoje um parecer que garante às vítimas, tanto as trabalhadoras do setor público quanto as trabalhadoras do setor privado, afastamento remunerado das funções por até 6 meses bancado pelo INSS, né? O que diz a AGU, que foi quem o ministro Jorge Messias, desculpa, eu estava tocando o telefone aqui, o que diz o ministro, o advogado-geral da União, o Jorge Messias, que submeteu esse parecer ao Lula. Ele afirma que os riscos financeiros ainda são, Megali, um impeditivo para que muitas mulheres denunciem as agressões.

0: momento de um momento tão divisivo, tão violento, o que que vai unir o Brasil? Será que vai ser uma banda de rock? Será que vai ser a Copa do Mundo? Nada, nada consegue. Aí, ironicamente, o que une o Brasil político é a eleição. Todo mundo trabalhando junto pelo Brasil. Obviamente a gente está sendo sarcástico.
1: Mas a galera é uma medida
0: aqui,
1: interessante, né?
0: Mas,
1: É uma medida de fato interessante, porque de fato a situação é muito complicada, né? Quando você.
0: Mas todas são, né, Mônica? Todas são.
1: Sim, sim, sim.
0: Tudo que a gente está discutindo, as betes não são um assunto importante, a escala 6x1 não é importante, tudo isso é eleitoreiro, mas é importante, né? O Brasil tem que discutir tudo isso. Mônica, deixa eu aproveitar.
1: Você vê que o Estado já previa, né? O legislador já previu, o Supremo definiu quem paga e tudo, mas na hora de receber é essa dificuldade, né, Megali? Esse é o grande problema, quer dizer, a lei é muito bonita, mas quando você chega no guichê, o dinheiro não sai.
0: É, né? Quando passa no caixa. Mônica, deixa eu aproveitar e convidar o nosso ouvinte aqui para a cobertura desse domingo. Como eu tenho dito aqui, é a coroação de um trabalho muito longo, né, dos nossos colunistas, comentaristas, analistas políticos, nossos como âncoras. Né, vai ser um domingo de muito trabalho, mas muito especial, uma coisa que a gente faz com muito prazer. A Mônica estará conosco a partir das 16h30, quando a gente vai ocupar esse estúdio aqui com este Rivotril, a Mônica Bergamo. Aí mais tarde chegam Andreasa, Oineg, Xir, o Rodolfo vai estar conosco também, boa parte do tempo, muita gente boa estará conosco e a gente vai acompanhar aqui em tempo real tudo que você precisa saber sobre o processo de apuração, essa apuração frenética de tanta gente sendo eleita, tanta gente sendo derrotada, tanta coisa sendo trocada e tantos destinos sendo decididos. Estaremos aqui na sua companhia durante todo o dia. Daqui a pouquinho a gente traz todo o esquema de ancoragem, mas conosco, né, Mônica? A partir das 16h30, então no domingo a gente se vê ao vivo.
1: Aí, vamos lá.
0: A Mônica 5? Tá bom. Eu, Carla e Sheila às 16h30, Mônica 5. Beijo, Mônica, até.
1: Até.
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0: Começar com Felipe Killing. Toda vez que acontece uma tragédia aérea, especialmente nos Estados Unidos, no Oriente Médio, na Europa, a gente sabe que a nossa vida vai piorar um pouquinho, Carla. Tô dizendo quando a tragédia é fruto de um ataque terrorista, de uma violência qualquer, né? A gente vai ter que tirar o sapato, a gente vai ter que tirar a calça, a gente vai ter que agachar, fazer que nem o barão lá, né? Tosse.
1: Tossir, agacha.
0: Enfim, aquela humilhação. Porque, afinal de contas, é uma questão de segurança. Mas e quando o agressor é um copiloto? Que é um cara que passa flanando por esse esquema de segurança enquanto a gente tá lá seminu. Como é que faz? Alguma coisa vai ter

0: que acontecer, porque o que ocorreu nesse avião da Fly Dubai foi quase uma tragédia provocada por um aviador. E aí, Kilim, bom dia para você.
1: Tudo bom, Megali? Bom dia a você, Carla, a todos que nos acompanham. Uma das perguntas que precisam ser respondidas, e são várias perguntas, é como que o copiloto tinha uma faca ou um objeto cortante no cockpit. Eles passam pelo detector de metal, eles passam também, por mais que furem um pouquinho a fila, pelo esquema de segurança de um aeroporto. Então, isso está sendo investigado. A gente tem outras informações, porque os passageiros chegaram em Israel e relataram o que aconteceu nesse voo, mas é impressionante como que esse caso, pelo menos até agora, não tem o registro de nenhuma morte. O piloto está brigando pela vida, está em estado grave, mas com 174 pessoas a bordo, 169 cidadãos de Israel, o avião despenca em 1 minuto e meio, 5.200 metros, foi uma queda tão brusca que acabou quebrando parte da asa traseira. E aí, um desses passageiros que conseguiu entrar no cockpit, e aí a gente reforça que depois do 11 de setembro, tem uma tranca no cockpit, as portas são reforçadas, não é qualquer um que entra. E aí o piloto, mesmo ensanguentado, conseguiu abrir a porta. Isso permitiu com que 3 passageiros entrassem no cockpit, imobilizassem o copiloto, que é de Oman, o piloto indiano, e um deles disse que tem noção básica de aviação. Inclusive, numa entrevista que ele deu ao lado de Benjamin Netanyahu, falou que tem noções básicas porque assiste uma série de tragédias de avião. Mas o que ele fez? Ele puxou o manche, só para estabilizar um pouquinho a aeronave. No fundo da aeronave estavam 2 pilotos experientes, que estavam indo para Tel Aviv. Esse voo saiu de Dubai com destino a Tel Aviv, e de lá iriam pegar esse Boeing 737 e realizar um outro voo. Eles assumiram o controle, entraram em contato com autoridades sauditas, pediram autorização para fazer o pouso ali na Arábia Saudita, e aí aterrizaram esse Boeing 737 com 174 pessoas a bordo em segurança. Agora, uma das linhas de investigação é, claro, terrorismo, mas isso ainda não foi confirmado. O copiloto pode ter tido um surto psicótico, eles podem ter brigado dentro do cockpit por qualquer motivo, a gente não sabe ainda, mas é claro que a principal linha de investigação é terrorismo, mas é uma história impressionante que eu acho que vai acabar virando filme.
0: Eu não tenho dúvida, por falar em filme, eu reassisti ontem, pela 200ª vez, aquele filme do Woody Allen, O Golpe de Sorte em Paris. Eu gosto de ver porque é um filme super, é um filme ótimo do Woody Allen, que tem 90 minutos, ele é curtinho, né? Então você tem pouco tempo, você assiste, e é um filme que fala exatamente sobre isso, como você pode fazer tudo certinho, como você pode ser meticuloso, mas no final das contas a gente tá olha a pataiada atrás do Killing, cara. No final das contas a gente tá à mercê da sorte. Um golpe de sorte muda sua vida pra melhor ou pra pior. Cara, a aviação evoluiu tanto que hoje em dia um acidente aéreo é virtualmente impossível se as manutenções tivessem, meu Deus, as patas, cara.
1: Silêncio, que eu tô no ar.
0: Um ano de respeito, né, cara? Se a manutenção tiver em dia, um acidente é virtualmente impossível hoje. Mas aí um copiloto furioso parte pra cima do piloto e pronto, a sua sorte muda. Mas ao mesmo tempo tem um cara lá na primeira fileira que conseguiu chegar no local que é virtualmente também inalcançável hoje para um passageiro. Aquela porta lá é blindada, não tem como entrar. Não, você não vai abrir aquilo no chute. Tem um cara que assiste um programa de televisão, então ele tem uma certa noção, puxa o manche e evita que o pior aconteça. Cara, são tantos os golpes de sorte, né, que determinam se a gente vai viver ou morrer, que esses patos mal têm noção de onde eles vão acabar.
2: Certo são eles, né?
0: Certo são eles, que não sabem que vão pra panela.
2: Uhum.
0: Tantas fez o pato que foi pra panela. Ô, Kilim, que história, hein, meu irmão? Voltaremos a ela, certamente. Bom trabalho pra você.
2: Essa é de arrepiar.
0: Até a próxima.
1: Impressionante mesmo. Valeu, até mais.
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12: Quinta-feira é dia de trocar ideia com os empreendedores aqui no É da Sua Conta, parceria com o Banco PicPay. E quando eu vi o tema, Renata Flores, eu pensei, mas já? Mas aí pensando bem, para quem tem um negócio, tá mais do que na hora de pensar nos preparativos para Black Friday. Bom dia, Renata Flores.
13: Oi, Carla, bom dia. Bom dia para quem nos acompanha. Pois é, parece que tá cedo, mas não, porque oficialmente a Black Friday, você tem razão, só acontece na última semana e na última sexta-feira de novembro. Esse ano cai lá no dia 27 de novembro. Mas a gente sabe que muitas empresas costumam antecipar as ofertas. E aí, pensando nisso, os clientes também começam a pesquisar os preços bem antes para saber quais são as promoções que valem a pena ou não e o que que eles vão fazer. Vão comprar, não vão comprar. É a hora do empreendedor, então, começar a se mexer.
12: Começar a se preparar. E o básico do básico é pensar no estoque, né, Renata?
13: Exatamente, Carla. Eu acho que é a primeira, né? A primeira dica: vai investir no seu estoque. Aproveita o momento para conversar com seus fornecedores, comprar aqueles produtos que estão ali faltando, mas principalmente, Carla, aqueles mais populares que você sabe que vão fazer sucesso na Black Friday. Te conto que um levantamento feito pela Stefanini Marketing, por exemplo, mostrou que esse ano o setor de roupas lidera as intenções de compra, com 55% da preferência entre os consumidores, e aí logo atrás vem os eletrônicos pessoais e também os itens de beleza e perfumaria. Com 46%, a gente já tem aí um mínimo panorama para entender, né?
12: Uhum. Agora, preencher estoque de uma hora para outra, sim, nem sempre cabe no bolso. Tem alguma sugestão para ajudar os empreendedores, Renata?
13: Concordo com você, nem sempre mesmo, ainda mais que a gente está se aproximando do final do ano. 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
12: Muito bem, hoje a gente falou sobre preparativos para Black Friday. Amanhã, nesse mesmo horário, a gente está de volta. Lembrando que você pode mandar também sua dúvida ou sugestão de tema pelo e-mail edasuaconta@picpay.com. Até amanhã, Renata. Um beijo para você.
13: Ótimo dia, Carla. Beijo.
12: 8h34.
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15: Daisy de Assis.
16: Oi, Mário, voltei atualizando linha amarela, a movimentação ainda tá bem lenta, para você motorista que segue em direção à Barra, teve acidente, envolvendo carro e moto no trecho da Freguesia. Você que segue pro Fundão também perde tempo, também teve acidente envolvendo duas motos no trecho da Maré. Opção para você que vai pro Fundão, faixa reversível, vai encontrando melhores condições. Outra alternativa é utilizar a autoestrada Grajaú-Jacarepaguá, tem boa movimentação em ambos os sentidos. Falando também da Brasil também com movimentação bem lenta, tem caminhão enguiçado complicado na Brasil, o trecho de Parada de Lucas também tem queda de moto no trecho de Guadalupe. Tá complicado o trânsito para você que segue em direção ao centro pela Avenida Brasil. 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Daqui a pouco eu volto, Mário.
8: E daqui a pouquinho a gente retoma falando da linha amarela, linha vermelha, Avenida Brasil, vias expressas. Mas agora chegou a mensagem aqui pelo WhatsApp, minha encaminhada por Rodolfo Schneider, que recebeu do nosso ouvinte Rafael fotos, inclusive, sobre Bartolomeu Mitre com Lagoa Barra. Diz que já é um trânsito bem engarrafado. Agora ficam caminhões parados ocupando uma faixa, na verdade até duas, da Conlurb, da Companhia de Limpeza Urbana do Rio de Janeiro. Inclusive aquele ônibusinho ali, e tá tudo parado, informa o Rafael. Vamos procurar aí a Conlurb pra saber, né? Por que que fica ali tanto tempo parado, todo dia acontece a mesma coisa, geralmente nesse horário, como informou aqui o nosso ouvinte. 999026970, pode mandar aqui pra gente. Claro, daqui a pouquinho tem Rodolfo Schneider no Band News Rio, primeira edição, com Cristiano Pinho, Agatha Meirelles e ele, José Paulo Sobral. Uma rapidinha do WhatsApp antes do intervalo, vai.
14: Então vamos lá, com um complemento da linha amarela, ouvinte Marcelo.
15: Bom dia, Band News, Marcelo Costa aqui, da linha amarela. Tem um acidente aqui de com moto e carro e tal, já tem um reboque na área. Eu mandei uma filmagem aí, tá prendendo bastante o trânsito na linha amarela sentido Barra, já quase chegando na Barra, tá no finalzinho da linha amarela, chegando na Barra. Um abraço.
8: Um abraço. E o José, tá na bronca, nosso ouvinte, disse que observou várias crianças em motos irregularidades na Ilha do Governador, foi procurar a Guarda Municipal e a GM disse que não podia fazer nada.
17: Bom dia, Zé. Bom dia, Mário. Bom dia a todos da Band News. Tudo bom bem? Dia. Quem fala é José, morador da Ilha do Governador. Eu queria pedir, não sei se é pedido isso, entendeu? É porque aqui na Ilha do Governador a quantidade de motos é absurda, sabe? E a quantidade de irregularidades desses motocas aí é impressionante, gente. Agora, a parte da manhã, que eu vim buscar meus filhos, levar meus filhos pra escola, é muita moto com duas, três crianças pequenas na garupa, não são duas pessoas só. Tem moto que eu já vi quatro pessoas numa moto, três crianças e um adulto, e guarda municipal totalmente omissa. Eu acabei de passar por um carro da guarda municipal aqui na Pio Dutra, né? No posto Pio Dutra, eles estão parados ali falando, mexendo no celular, entendeu? Aí eu parei o carro, fui perguntar pra ele, pô, meu amigo, tudo bem? Bom dia, vocês podem dar uma olhadinha nas motos aqui? Isso aí não é com a gente não. Como é que não é com eles, cara? Guarda Municipal falou que a fiscalização de moto não é com eles. Eu não sei mais. Agora, a Guarda Municipal era eficiente na Ilha do Governador quando tinha aquela máfia do reboque. Aí eles eram super eficientes para multar e para rebocar. Agora eles desapareceram completamente. Estão esperando o quê? Aconteceu um acidente grave, uma criança morrer para poder tomar uma providência?
8: A imprudência dos responsáveis, irresponsáveis, na verdade, estão levando essas crianças. E tem que ter, claro, uma prensa ali, de chegar, parar, conversar, multar, se tá irregular, né? 8:38.
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14: Alan Lopes, fala pra gente da linha vermelha.
0: Bom dia, Mário, bom dia, Zé.
1: Bom dia.
0: É, logo aqui na parte do Caju, subindo a linha vermelha, onde a pista passa de 4 para 3 pistas, tem um veículo quebrado, sentido centro, né? Uma Renault Duster parada na faixa da direita, então a faixa da direita está interditada por ela aqui. Tá bom? Bom dia a todos aí.
14: O Fábio Bruno tem informação da Avenida Brasil.
2: Fala, Band News. Desculpa aí, tô sendo chato. Tô na Avenida Brasil, resolvi não seguir o aplicativo de trânsito e tô seguindo direto ao invés de ir pelo subúrbio. E tô aqui agora em Guadalupe, perto daquela saída para Acari, que vai pro Parque Madureira. A 1 quilômetro aqui, minha vista alcança, algumas viaturas do Corpo de Bombeiros paradas e algumas pessoas tendo que desviar pela pista do corredor de ônibus. Então tem algum acidente ali que não deve ser uma mera colisão, porque eu estou vendo uma ambulância do Corpo de Bombeiros e duas daquelas viaturas maiores, além de um carro menor. Então somam 4 viaturas do Corpo de Bombeiros aqui em Guadalupe, em frente à estação do BRT de Guadalupe mesmo.
14: Imagina como é que tá o trânsito ali na Brasil, na altura de Guadalupe. E tá ruim também no Recreio dos Bandeirantes, informa o Eduardo Campos aqui.
4: Bom dia, Zé. Bom dia, Mário. Eduardo Campos falando, ó. Trajeto Recreio Barra hoje, saindo do Recreio, naquele viaduto ali daquele cebolão ali que cruza as Américas com Salvador Allende. Pô, ali em cima, engavetamento com 5 carros. Nada grave. Todo mundo vendo seus prejuízos ali. E o Recreio inteiro tá parado. Inteiro tá parado. Tá? Meia das Américas toda parada. As ruas internas do Recreio todas paradas. Por causa desse engavetamento aí. Quer dizer, as Américas todinha funila e só passa um carro. Porque em frente ao supermercado ali, todo mundo sai da pista do canto e vai pra pista do meio. São 2 pistas, mas a do BRT afunilou tudo. Uma tá interditada, só passa um carro. Tá um caos pelo Recreio todo.
8: Eu tenho escutado, Zezinho, cada vez mais dos ouvintes, que a quinta-feira é a nova sexta. Antigamente, a véspera do fim de semana era complicado demais. Tem algumas pessoas que trabalham de casa, fazem home office na sexta, e a quinta-feira tem sido cada vez mais difícil o trânsito. Tem mais.
14: Adriana.
24: Bom dia. Adriana falando.
14: Bom dia.
24: Tem um cavalo muito magrinho na pista da Serra da Grota Funda. No momento, ele está na pista de quem está indo do Recreio, né, em direção à grota.
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2: Hora de conversar com o Rodrigo Orengo. O TSE puxou o assunto para si e a maioria dos ministros derrubou posts a respeito de Nossa Senhora Aparecida. Orengo, bom dia para você.
3: Muito bom dia, Megali, Carla, bom dia a todos. Palavra final ficou com o Tribunal Superior Eleitoral, que numa eleição é o que se espera, Megali, depois de divergências com o Supremo. Só para lembrar, tivemos uma decisão inicial de André Mendonça, que foi derrubada por Flávio Dino, depois derrubada por Luiz Fux. Né? Esse vai e vem, essa insegurança jurídica, essa briga entre ministros, resultou numa última sessão que teve ali um acordo político. Né? Então, Nunes Marques, presidente do TSE, com Edson Fachin, conversaram, chegaram à conclusão que seria melhor, deixa essa pendência aí com o TSE, TSE dá a palavra final, faz uma sessão virtual para evitar aqueles bate-bocas, aquelas discussões há poucos dias da eleição, tira o Supremo do radar. E os ministros do TSE decidiram, e foi uma decisão dividida, mas que formou uma maioria, que estabelece o seguinte: olha, notícias falsas que vinculam diretamente a candidatura de Flávio Bolsonaro, a retirada do nome da Nossa Senhora como padroeira do Brasil, isso sai, isso é excluído. Agora, aquelas informações, por exemplo, do humorista Antônio Tabet, ou de críticas à candidatura, sem fazer de referência direta, essas mensagens, elas ficam, né? E por que a questão do humorista foi levada em consideração pelos ministros aqui? Teve até um ajuste no voto do ministro André Mendonça, porque ele acabou sendo o pivô de uma divergência pública entre o TSE e o Supremo, entre o voto de André Mendonça e o voto de Flávio Dino. Flávio Dino entendeu que houve uma censura em relação, inclusive, ao humorista que estava se manifestando sem fazer uma referência direta a um candidato. Então, esse post permanece. É, eles traçam uma linha, dividem o que pode e o que não pode, né? E alegam que não pode realmente é uma alegação falsa direta. Hoje vai sair o acordo, a gente vai entender melhor os votos dos ministros, mas pelo menos essa discussão, essa briga e essa divergência dos ministros para esse caso específico, isso está superado. E cá entre nós, Megali, no fundo, foi uma espécie de acordo político ali entre os ministros, né? A própria ministra André Mendonça acabou revendo ali parte do voto para não entrar em rota de colisão com Flávio Dino, tiraram o Supremo Tribunal Federal e acabaram garantindo pelo menos a prerrogativa do TSE, que tinha sido desautorizado por uma decisão individual de um ministro do Supremo. Então, palavra final com os ministros do TSE.
2: É, e aí eu fico me perguntando qual dos assuntos tratados, né, nesse âmbito pelo nosso judiciário ainda é um assunto estritamente jurídico, mas a pergunta é retórica. Orengo, bom trabalho para você, até amanhã.
3: Bom trabalho, até mais.
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1: Deise de Assis.
2: Oi, Mário, voltei atualizando linha amarela, foi totalmente liberada a via, tinha acidente no trecho da Maré, para você que segue em direção ao Fundão, tinha acidente também no trecho da Freguesia em direção à Barra, a movimentação segue lenta, apesar da liberação das faixas. Você que puder, evite nesse momento a linha amarela, dê preferência pela autoestrada Grajaú Jacarepaguá, vai encontrando melhores condições, atualizando também a Ayrton Senna. Você que segue para a linha amarela, perde tempo no trecho do aeroporto de Jacarepaguá, já você que vai em direção à Orla, vai encontrando boa movimentação. Falando também da Avenida das Américas, ainda tem faixa ocupada ali próximo à estação do BRT Salvador Allende por conta de acidente que aconteceu mais cedo, de preferência pela Avenida Lúcio Costa em direção ao Jardim Oceânico. 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Segue com você, Mário.
1: E eu já giro aqui a nossa equipe, apostos Daniel Nascimento.
3: Mário, o INEA concluiu a análise laboratorial sobre a substância oleosa preta encontrada em julho deste ano na praia de Ipanema, na zona sul do Rio. Segundo a análise, a substância tinha características de derivados pesados de petróleo e também dos metais níquel e vanádio, os elementos que são típicos da matriz de petróleos crus e combustíveis marítimos pesados. A origem do material ainda é investigada, mas segundo o INEA, é possível que os resíduos sejam provenientes de operações de limpeza de tanques ou de combustível marítimo. Na época em que a substância foi encontrada na areia da praia de Ipanema, os banhistas também relataram manchas escuras no mar em Ipanema e também na cidade de Arraial do Cabo, na região dos Lagos.
1: 8:51, a informação chegando agora com Luiz Valcir.
4: O Ministério Público do Rio abre um inquérito nesta quarta-feira para investigar possíveis irregularidades na criação de milhares de cargos comissionados durante a gestão do ex-governador Cláudio Castro entre janeiro de 2023 e março de 2026. O número de cargos, segundo o documento, passou de 10.417 para mais de 15 mil, uma alta de aproximadamente 46%. No mesmo intervalo, a folha mensal de pagamentos desses servidores subiu de 53,7 milhões de reais para mais de 100 milhões, um aumento de quase 87%. A promotoria do Ministério Público solicita ainda que a Secretaria de Estado da Casa Civil envie cópias de todos os decretos que criaram cargos entre janeiro de 2023 e março desse ano. A Band News FM aguarda um posicionamento do governo do Rio.
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1: Diga lá, Zezinho.
8: Ó, tem uma atualização da linha vermelha com o nosso ouvinte Thiago.
9: Ô Zé, fala Mário. Ó, a Duster acabou de ser rebocada aqui, tá? Acabaram de retirar da linha vermelha a Duster. Forte abraço.
1: Abraço.
9: Bom dia, em um segundo, tudo pode mudar.
1: Tem mais.
8: Sobre aquele cavalo que a Adriana falou agora há pouco, na Serra da Grota Funda, também está sendo retirado de lá, ó.
10: Bom dia. Só pro informe do cavalo na Serra da Grota Funda, um rapaz com uma scooter já foi puxando ele, fez esse bem aí, e já tá liberado. Abraço, Band News FM. Um segundo, tudo pode mudar.
1: Rua Jardim Botânico liberada após a retirada de um ônibus que estava enguiçado na altura da rua Frei Leandro. Trânsito lento ainda por lá, na Presidente Vargas, sendo da Zona Sul, indo pro centro da cidade. Para quem vai em direção à Praça da Bandeira, trânsito intenso, tanto na pista central quanto na lateral, melhores condições em direção à Candelária, não. Lento também, lento, no sentido Candelária, pista lateral até a Rua do Carmo, boas condições sim, a partir desse trecho aí fica intenso na pista central, diga lá.
8: Douglas Simões.
11: Mário, meu amigo Zezinho, bom dia.
8: Bom dia.
11: Mário, tá saindo Lebon aqui, tô indo para pro recreio. E eu dobrei na Rua do Batalhão para pegar ali o Bartolomeu Mitre e Mário Ribeiro. Quando eu dobrei, você deu a notícia que está tudo parado.
1: É.
11: Para você ter uma ideia de como está parado, meu amigo, você deu a notícia, eu tinha acabado de entrar na Rua do Batalhão, não tinha mais como voltar. Deve ter uns 10, 12 minutos. Eu ainda estou na Bartolomeu Mitre, ainda não cheguei na Mário Ribeiro.
1: Caramba.
11: E pelo fluxo de carga, eu tenho mais dois sinais ainda. Tá tudo parado mesmo, Mário.
1: E para quem não sabe o que foi que a gente disse agora há pouco, até o Rafael encaminhou as fotos pro Rodolfo Schneider. E aí fica atento aí, Zezinho. Uhum. Vê até com o nosso ouvinte se até a hora do Band News Rio, primeira edição, eles vão tirar aqueles caminhões da Conlurb que estão ali complicando demais o trânsito, ocupando duas faixas ali do caminho da Bartolomeu Mitre com a Lagoa Barra, base da Conlurb, parando o trânsito completamente. Quem mais?
8: Agora vamos com o nosso querido Francisco Quintães.
1: Falando do tempo?
8: É isso aí.
1: Tem que aproveitar agora, porque tem previsão de vir uma chuva pesada pra logo mais, hein?
12: Fala aí, Zé.
8: Fala
12: aí, Mário.
1: Bom dia.
12: A dupla mais quântica do rádio. Francisco Quintães, aqui de Santa Teresa, cara. Retornando aqui da caminhada. Pô, tá 26 graus.
1: Tá quente, hein?
12: Tá abafado, meu irmão. Tá brabo, já tá mais frio, sempre. É isso aí, vamos que vamos. Sejam felizes, meus amigos. E sempre em frente. Valeu.
1: Valeu, tá abafado. A Prefeitura de Niterói mandou uma atenção, chuva e vento, Defesa Civil, a partir da tarde de hoje, quinta, chuva moderada, forte, ventos fortes, sexta, chuva fraca, a moderada, tem essa possibilidade de uma chuva mais pesada, a partir do meio-dia, vale esse alerta. Aqui na cidade do Rio, máxima prevista para hoje de 31 graus, segundo o sistema Alerta Rio, também com possibilidade do período da tarde, pancadas de chuva isoladas, podendo vir acompanhadas de raios, o que vem acontecendo nos últimos dois dias, lá em Itaipuaçu, Maricá, mais cedo recebemos participação de ouvintes, Felipe. Alguns, né? Felipe entre eles, sem luz, o Carlos Lins estava 24 horas sem energia. Vê com ele se já voltou. O Felipe disse que estava no pisca-pisca, né, Zé?
8: É, sim.
1: A luz estava indo.
8: Areia na casa dele, ventou bastante lá. E Saquarema também, né?
1: Muito, aquelas árvores, né?
8: Sim.
1: Que acabaram caindo lá em Saquarema. Chuva muito forte também na região serrana. Tem alerta para Petrópolis, Teresópolis. Nossos ouvintes falaram também, estão preocupados. Vamos acompanhar, claro, que o noticiário da Band News FM focado na utilidade pública e prestação de serviço ao longo de todo o dia. Você acompanha daqui a pouquinho. Carlos Andreas, um comentário nacional que retoma a programação às 11 horas com Cristiano Pinho e você no todo o Rio e já tem o Band News Rio, primeira edição. Grande abraço a todos, tchau, tchau. 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

0: hora de conversar com o Eduardo Barão, direto da cidade que não dorme jamais, e a mulher do Tennessee que tomou duas injeções letais e continua viva. Como disse a Carla fora do ar, isso não é injeção letal, é injeção legal.
1: Pra ela, injeção
0: pra
1: legal.
0: Pra ela. Diga lá, Barão, bom dia pra você.
2: Ela não ficou muito legal não, pessoal. Bom dia pra você, Megali, pra Carla, então, pra todo mundo também. No Brasil, você sabe que essa decisão, né, da pena de morte no Tennessee para uma mulher é uma decisão raríssima. Seria a primeira mulher executada em 200 anos no estado, que é um estado que tem a pena de morte com pena capital. Aqui nos Estados Unidos, dependendo do estado, ela existe ou não. E a Krista Pike, agora com 50 anos, essa detenta, aos 18 anos de idade, matou uma colega que achava que ela tinha ali, se aproximado do namorado na época. A morte dela foi muito impressionante, ela teve sadismo, depois ela se gabava por ter cometido assassinato, desenhou um pentagrama no peito dessa jovem na ocasião, e esse crime chocou o estado do Tennessee. Ela ficou desde esse tempo todo, décadas e décadas, no corredor da morte, até que ontem seria o dia da execução dela. Primeiro, uma decisão de última hora acabou adiando a execução até que a Suprema Corte Americana manteve a decisão. A Krista Pike tomou duas injeções com uma droga chamada pentobarbital, que é uma droga que mata. Mas depois de ter tomado duas injeções, ela ainda estava roncando, ainda estava viva, segundo o relato feito pelos advogados dela. Ela foi levada para um hospital. Até agora ninguém sabe exatamente qual é o estado de saúde dela. Ela está viva, mas ninguém sabe quais são as condições. E aí de novo se levantou um debate aqui nos Estados Unidos sobre qual é a utilização, qual é a forma que uma pessoa deve ser executada. Alguns estados já estão mudando, inclusive para choques elétricos, para a pessoa morrer de uma forma que era muito comum no passado, depois que outras tentativas também não deram certo, de não achar veia, enfim, uma série de circunstâncias. Como de qualquer forma, ao longo do dia de hoje a gente vai tentar descobrir, evidentemente com essa divulgação que está sendo cobrada, de qual é o estado de saúde dessa condenada, para saber exatamente, Megali, se vai ter uma nova tentativa dela passar pela injeção letal, qualquer tipo de outra forma, nessa pena capital no estado do Tennessee.
0: Cara, que história horrível, hein? Credo. Em todos os sentidos, o que ela fez, a pena, todo o sofrimento, né? A ideia de você, que quem comete crueldade com os outros, em tese, é o bandido, né? O estado não tem que ser cruel. Ok, o estado lá decidiu que vai aplicar a pena capital, é uma decisão institucional, mas que pelo menos a execução seja sem dor, a pessoa adormece e não volta mais. Enfim, isso vai contra toda a premissa de você não ser cruel, não devolver a crueldade com crueldade, no sentido da ação estatal. Horrível.
1: Lembra A Espera de um Milagre, né?
0: A Espera de um Milagre.
1: Não sei se alguém já assistiu, não dá mais spoiler.
0: Se passa no Corredor da Morte, um filme lindo, né?
1: Uhum.
0: Um Tom Hanks. E o Barão volta daqui a pouquinho às 11 horas da manhã, quem sabe com novidades no Band News Station. Até, Barão.
2: Até mais tarde, pessoal. Valeu.
1: Um minuto e meio, tem método.
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6: Estamos começando agora o Minuto do Empreendedor, apresentado pelo banco BTG Pactual Empresas, que tem entre os seus propósitos ajudar os jovens empresários e empreendedores a alcançarem o sucesso. Na minha companhia, Daniel Scandian, que é o fundador e CEO da Madeira Madeira. Daniel, na sua opinião, para os jovens que buscam sucesso, quais valores, quais atributos, quais práticas eles devem exercer para esse objetivo?
7: Eu acho que, sem dúvida, determinação combinado com curiosidade é onde a gente realmente tem aquele espírito de aspirante, de nunca saber que sabe tudo e conseguir evoluir e com muita determinação chegar onde precisa chegar.
6: Daniel Escandian, bem-vindo ao Minuto do Empreendedor, apresentado pelo Banco BTG Pactual, que, como disse, tem entre os seus propósitos ajudar os jovens empresários a alcançarem o sucesso.
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0: Hora de conversar com o Carlos Andreasa, já está na hora da gente colocar uma pedra nesse assunto de Nossa Senhora Aparecida, uma discussão sobre nada, de onde saímos do nada e chegamos a lugar algum e nos tornamos um pouco piores no caminho, Andreasa, não sei se você concorda. Aí o Andreasa fala, não, isso é um assunto crucial. Bom dia, mas eu duvido. Bom dia, Andreasa.
8: Bom dia, Megali. Por mim, a gente nunca teria discutido isso. Não existe uma questão de liberdade, não existe um problema de liberdade religiosa no Brasil. A gente tem vários problemas no Brasil, inclusive de liberdade de expressão. E um problema de liberdade de expressão, muitas vezes gerado pelo Supremo Tribunal Federal. Mas um problema de liberdade religiosa nós não temos. Então eu concordo com você, espero não ter de falar mais sobre isso. Tem de combinar com o Flávio Dino, certo? Estamos dependendo muito do Flávio Dino para que a gente pare de falar desse assunto Nossa Senhora Aparecida. Agora, ontem, Megali, rapidamente, só para registrar aqui, teve aquele julgamento no TSE sobre, a rigor, para referendar ou não a decisão do André Mendonça, aquela que derrubara amplamente com base na jurisprudência do TSE, aliás, jurisprudência chancelada pelo Supremo Tribunal Federal, a jurisprudência xandônica, né, censora, que derrubou a baseada centenas de postagens. Ontem o TSE deliberou a esse respeito e o resultado, é claro que preciso do acórdão ainda para identificar claramente o voto médio. Eu estava lendo os votos principais, mas houve a divergência vencedora. Então, ontem, André Mendonça teria sido derrotado, tudo mais constante, se ele não tivesse, ao fim do dia, ajustado o seu voto de modo a admitir a hipótese lançada pelo ministro Cueva, que é mais restritiva sobre a aplicação da derrubagem de posts, de publicações. Então, o ministro Cueva, num voto importante, tentando definir o fato, tentando definir o que é objetivamente a notícia falsa. É possível chegar a isso. E aí, com base nisso, evitar aquele entendimento largo, que é o de Alexandre de Moraes, de semelhanças, de equivalências, em que tudo vai cabendo. Então, o voto vencedor ontem, claro, dependemos do acórdão, é um voto mais restritivo, que diverge de André Mendonça, e André Mendonça reforma o seu voto, e diverge fundamentalmente da tese de Alexandre de Moraes. Então, a gente precisa ver se esse julgamento que aconteceu no plenário virtual, que não teve debate e tal, se esse julgamento será de alguma maneira paradigmático, se ele será importante para uma mudança de entendimento do TSE sobre fake news, sobre notícia falsa e a forma de se derrubar isso por equivalência. Então, essa questão está em aberto, mas ontem houve um julgamento importante, porque me parece ter sido vencedora a tese, derrotando o André Mendonça, que se reforma, mas derrotando sobretudo a tese do Alexandre de Moraes, a tese que vinha prosperando e aquela que aplicara André Mendonça. Então a gente precisa acompanhar para ver se isso veio para ficar ou se é episódico, Luiz Megali. É isso.
0: E na vitrolinha, Andreasa?
8: Serei teu ioiô. Somos todos o ioiô de alguém, no final das contas.
0: Meu ioiá.
8: Sereto Ioiô, isso aí é o João Nogueira cantando o samba do Paulo da Portela com o Monarco. Beijo, pessoal, até mais tarde.
0: Beijo.

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0: Hora de conversar com Juliana Rosa. A dívida do setor público aumenta em agosto e alcança o maior patamar desde março de 2021. Enquanto a gente discute aqui assuntos sem importância, essa é uma questão que não foi tocada praticamente pelos candidatos na campanha. Ju, bom dia para você.
1: Pois é, falam que isso vai ser endereçado, né? Que vai ser equacionado, que todos têm responsabilidade com as contas públicas, mas ninguém falou até agora como que vai fazer para equilibrar as contas públicas. Megali, bom dia para você, para a Carla, bom dia para você que está aqui com a gente na Band News FM. E isso é um assunto fundamental, porque assim que acabarem as eleições, não vai ter uma espera para janeiro, para começar a anunciar os planos para poder equilibrar as contas. Já esse ano, assim que sair o resultado, a gente vai ver uma cobrança, o mercado financeiro vai reagir e vai ter uma pressão para anunciar o que vai ser feito em termos realmente concretos para poder equilibrar as contas. Isso é fundamental, gente, porque é essa questão de equilíbrio das e nesse ambiente de alto endividamento que a gente está vendo das pessoas, das empresas, isso é fundamental.
2: Voltou, Ju. Tava picotando, mas a gente voltou a te ouvir bem.
1: Ah, tá picotando? Tá. Eu vi que piscou aqui, eu falei, opa, acho que caiu a ligação aqui da internet. Mas enfim, a gente tá esperando essas medidas, pessoal, porque sem isso não vai ter uma queda de juros consistente e nesse ambiente de alto endividamento das pessoas, das empresas, não para de aumentar, pedido de recuperação judicial, falência. Então, ontem o governo anunciou que é o número da dívida pública em relação ao PIB, ao tamanho da economia, juntando as contas do governo federal, dos estados, dos municípios e das empresas estatais, a dívida bruta atingiu 82,9% do PIB em agosto, que é o maior patamar de dívida desde março de 2021. Esse não é um problema de agora, é importante que a gente coloque isso, né? Tem mais de 10 anos que a dívida do Brasil cresce, no entanto, vai atingindo patamares que são insustentáveis. Já todo, praticamente todo o orçamento público é despesa obrigatória, é pagamento de aposentadorias, é pagamento de salários. Então, assim, vai ter que equacionar, porque a gente tem a maior carga tributária já similar à de países desenvolvidos e não dá mais para aumentar a carga de impostos para poder dar conta do tamanho da despesa. Então, o que a gente está vendo é realmente uma encruzilhada e isso vai ter que ser endereçado. Muita gente fala, né, nesse debate que a dívida do Brasil não é muito alta, que 82% é muito menor que a dívida do Japão, por exemplo, que é 200% do PIB. A questão é que a dívida do Japão tem um juro de 1%. A dívida brasileira tem um juro de quase 14%. Então, só de juros, a nossa dívida é 3 vezes maior, cresce 3 vezes mais em um ano do que a dívida do Japão. Os números hoje das contas, por mais que no final o governo diga que está entregando superávit, né, que tem uma sobra de caixa, hoje a fórmula, aquela meta das contas públicas, permite que mais de 60 bilhões de reais em gastos sejam excluídos da conta final. Então, uma meta que não reflete a realidade. Na prática, a perspectiva no final do ano é que o caixa fique no vermelho em torno de 50 bilhões. Então, vai ter que mudar a meta para poder incluir todos os gastos, né, sem exceções. É que nem, como a gente brinca, fazer dieta sem incluir as calorias do final de semana, né, que é o que a meta hoje permite. Então, vai ter que mexer nessa meta, mas principalmente mexer na despesa pública para que os juros possam cair. Então, isso é fundamental para que a gente tenha, de fato, uma melhora da economia, de condições de crescimento, de pagamento de dívida, de investimentos a partir do ano que vem.
0: Muito bem. Ju, bom trabalho para você. Até.
1: Até. Um beijo.
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0: 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Bom dia. Excelente quinta-feira para você sintonizado em 90.3. Ligou o rádio agora. Seja muito bem-vindo, muito bem-vinda. Essa é a Band News FM. Você sabe que pelas próximas horas é só Rio de Janeiro, claro, com muita prestação de serviço, informação e a sua participação. Antes de tudo isso, a gente fala de trânsito, saber como é que tá a cidade. Deise de Assis, bom dia.
1: Oi, Agatha, bom dia para você também. Atualizando nesse momento a situação da linha vermelha, trânsito lento no sentido centro, teve acidente envolvendo carro e moto ali no trecho de Cordovil, movimentação segue lenta até a altura do Parque das Missões, movimentação lenta também entre o Hospital Universitário até a chegada ao Caju. Você que vai optando pela Avenida Brasil não vai encontrando cenário diferente. Avenida Brasil também com trânsito lento nesse momento em direção ao centro entre o Trevo das Missões até a chegada a Benfica. Você que segue para a Zona Oeste pela Avenida Brasil também perde tempo, trecho da Penha mais à frente, dificuldade também entre Coelho Neto até a chegada a Deodoro. 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Segue com você, Agatha.
0: Valeu, Deise. Obrigada pelas informações. Depois do intervalo, a gente volta. Fica aí.
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2: Nove horas 21 minutos, 9:21, bom dia, excelente quinta-feira, quase sexta, e aí o final de semana já tá batendo na porta. Dia 1º de outubro de 2026, chegamos no melhor mês do ano e também na reta final, último trimestre do ano, se a gente piscar, Cristiano Pinho. Estaremos em dezembro, Natal, Ano Novo, aí já pode pensar em carnaval. Bom dia pra você.
3: Tudo bem, Agatha? Bom dia pra você também, bom dia a todos. Um 2026 que tá passando voando, né? Também um ano recheado de eventos. A gente teve aí carnaval, logo depois, todo mundo no Rio, aí já emenda em Copa do Mundo, da Copa do Mundo já vai pra eleição e da eleição já vamos pras festas de fim de ano, né? São poucos os hiatos entre os grandes eventos registrados. E deve ter tido mais um monte aí que eu esqueci de mencionar com grandeza semelhante a esses citados. Vamos em frente então até o meio-dia a partir de agora, trazendo só Rio de Janeiro para nossa audiência, primeiro com o nosso Band News Rio, primeira edição, e a partir das 10h50, 11 da manhã mais ou menos, com Carlos Andreasa chegando na área. O bom dia hoje foi diferente, mas ele não estará ausente. Até não, rimou, viu? Rodolfo Schneider já se junta à nossa bancada. Enquanto isso, a gente vai movimentando também nosso José Paulo Sobral, nossos ouvintes e as notícias que estão acontecendo agora, porque o que não falta é participação, Agatha Meirelles. Se engana quem pensa que o dia mais movimentado da semana vai ficar só por conta do domingo de eleição. Hoje já tá movimentado pra caramba. José Paulo Sobral já tava dando aqui fora do ar um spoiler pra gente de um monte de participação sobre pontos da cidade que estão agora com problemas, né?
2: Falando em domingo de eleição, a gente vai ter uma programação super especial, óbvio, voltada para as eleições pro governo do Rio de Janeiro, que nacionalmente também a gente vai esperar, a rede vai estar em programação especial, acompanhando urna a urna, porcentagem a porcentagem nas eleições de presidente, senado, aqui no Rio, deputado estadual. Então, assim, domingo respiraremos democracia.
3: Deixa eu até aproveitar, então, para vender nosso peixe, Agatha. A partir das 7 da manhã de domingo de eleição, a gente já intensifica o giro de reportagens da Band News FM por todo o país, trazendo, como você já está acostumado na grade da Band News, as intervenções locais, aproximadamente ali de 20 em 20 minutos, para a gente já poder acompanhar o que antecede a abertura das sessões eleitorais, já às 8 da manhã, abertura dos locais de votação, se tem problema e acaba sempre tendo um ou outro, né, em alguma urna, as resoluções, aquela denúncia que sempre chega sobre sujeirada, envolvendo santinho, boca de urna, ações policiais em flagrante que possam vir a acontecer a partir de crimes eleitorais. A gente vai movimentando ali inicialmente de 7 às 9, assim com destaque, claro, para o nosso giro nacional, que é essa valência que tem a Band News FM com todas as suas praças compondo a rede. E aí, a partir das 9, a gente já tem também uma hora direto de Rio de Janeiro para você, num jornal que vai ter Agatha Meirelles, Luana Bernardes e Vinícius Calisto, além de toda a equipe da Band News FM e dos nossos ilustres ouvintes espalhados por todos os cantos. E ao longo desse fechamento de manhã, a gente continua fazendo aquela movimentação, dando atenção para todas as cidades, com foco também de vez em quando aí no nosso Rio de Janeiro. O bicho começa a pegar mesmo às 4:30 da tarde. Às 4:30 entra um jornal especial. Óbvio que a gente tem toda a nossa atenção voltada para as eleições majoritárias e, no nosso caso, para a eleição para o governo do estado, mas é dia de eleição presidencial, né?
2: É isso.
3: Então, foco total aí nessa disputa que tem, pelo menos mostram as pesquisas até aqui, uma disputa acirrada entre Flávio Bolsonaro e Lula. E aí,

0: E a gente vai das 4h30 até a meia-noite com esse foco aí na cobertura das eleições presidenciais, mas também tendo intervalos até maiores para poder falar do nosso Rio de Janeiro. Então, a cada hora, vai ter mais ou menos ali, vão ter mais ou menos 20 minutos para a gente dedicar aos nossos ouvintes do Rio de Janeiro, contando se as sessões eleitorais fecharam direitinho, atualizando a apuração, voto a voto, depois lista de deputados eleitos, bancadas que se formaram, quem ficou com mais cadeiras no Congresso, quem ficou com mais cadeiras na Alerje, quem vai para segundo turno se tiver segundo turno, e enfim, tudo que puder vir de atualização pro ouvinte do Rio, a gente vai ter espaço para tratar disso também no domingo.
1: Não sei se é a sua percepção também, mas eu compartilho dessa percepção do ouvinte Fábio aqui na live. Ele falou, eu tô achando esse ano a rua mais limpa. De fato, o dia da eleição é o pior, que você vê santinho espalhado para tudo quanto é lado no chão, mas esse ano eu realmente não encontrei, eu não vi ainda, pelo menos circulando pela cidade, principalmente nos locais onde tem campanha. No final de semana passado, por exemplo, tem uma feira aqui na Mena Barreto e tinha candidato fazendo campanha. Não tinha nada no chão desses candidatos. Eles de fato entregavam panfletos, mas no chão não tinha santinho. Então tá realmente mais limpo, pelo menos essa é a nossa percepção. Afinal, Rodolfo Schneider, ninguém merece santinho sujando rua, né? Bom dia.
2: É, Agatha Meirelles, ninguém merece, a gente não aguenta. E é o seguinte, se tiver santinho na rua, é porque os caras estão com mais dinheiro, né? Eu não sei se você tava vendo, teve um levantamento aí sobre fundão eleitoral, quanto que esses caras botaram. De 100% do que se destina para candidato de fundo eleitoral para campanha, 5% dos candidatos ficam com a maior parte do dinheiro, ou a maioria, assim, principalmente para candidato à presidência. Há um foco muito grande nos candidatos à presidência, porque assim eles conseguem também, de certa forma, puxar bancada, por aí vai. Mas, sobre esse gasto que eles têm de dinheiro, muitas vezes são gastos provenientes, quando não é de fundo eleitoral, muitas vezes de desvio. Essa é a realidade. Quando você olha, óbvio que tem corrupção, enriquecimento pessoal. Nós vamos falar daqui a pouco sobre essa operação de hoje no Rio de Janeiro, em cima da Secretaria Estadual de Educação. Mas muitas vezes você tem o que lá atrás eles chamavam de caixa 2 de campanha e tudo mais. Você tem utilização da máquina, contratos em secretarias e por aí vai, em que eles, dentro desses contratos, colocam dinheiro a mais para ser destinado ou para o partido ou para o político que ele vai guardar para um ano como esse, que é um ano importante de eleição, para financiar a campanha dele. Financiar a gente que vai para a rua, financiar esse tipo de santinho, financiar evento, financiar faixa que distribui, financiar impulsionamento digital, que no Brasil as big techs podem ganhar dinheiro e estão ganhando milhões nessa eleição para impulsionamento de vídeos, para impactar eleitor. É isso. Ou vem do fundão, que é nosso dinheiro, ou vem de desvio e corrupção, que é do nosso dinheiro. Também. Bom, daqui a pouco a gente vai falar mais sobre isso. Querido Cristiano Pinho, também bom dia para você. Já dei bom dia para a Agatha, tranquilo?
0: Beleza, vamos que vamos.
2: Primeiro de outubro, hein? Primeiro de outubro. Caraca, entramos no último trimestre do ano. Outubro, novembro, dezembro. E aí, 2026 vai pro Beleléu. Meu Deus do céu. Vocês já viram alguma decoração de Natal? Em algum local, assim, já. Um anúncio, sim, alguma coisa?
0: Lá no,
2: mentira,
0: no,
2: sério?
0: Lá no Barra Shopping, no Barra já estão até subindo a árvore, já tem quase um mês.
1: Aquela árvore que fica no New York,
2: É mesmo, eu não sabia disso, eu não achei que você ia falar, não, ainda não e tal, pera, espera
0: não,
2: passar
0: a eleição.
2: Não,
0: mas realmente só lá, disso, só lá. É. Eu até achei engraçado que era início de setembro, quando eu passei lá e já estavam subindo a árvore. De resto,
2: mas eu
0: só...
2: posso falar, Pinho?
0: De resto, só os esquecidos que nunca tiram os enfeites da varanda, aí fica o ano inteiro, de vez em quando você vê.
2: Mas olha, eu posso te falar uma coisa, o que que acontece hoje também com os shoppings? Hoje, como as pessoas... muitas vezes passar a comprar, não sei se você, Agatha, faz isso, pelo e-commerce,
1: sim,
2: né? Muita gente às vezes entra, compra, ainda mais essa disputa de preço, agora caiu taxa de blusinha que o governo decidiu, então muita gente passou a comprar o advento dos sites chineses vendendo por aqui, muita gente passou a comprar pela internet. Não sai de casa, aderiu depois da pandemia, às vezes tem medo de sair de casa por causa da segurança, blá, blá, blá, blá. Os shoppings perderam o movimento. Se você levantar os últimos números, aí tem a ver também com economia e tudo mais, mas endividamento, mas os shoppings perderam o movimento. Como é que os shoppings hoje, eles têm um ambiente seguro, tá? A maioria dos casos eles têm, isso é um favor deles. As pessoas, putz, calma aí, eu quero fazer alguma coisa de lazer, de entretenimento. Ah, vou para um shopping lá perto da minha casa, porque aí eu passei com meu filho, tem segurança, um ambiente fechado e tal. Só que, por outro lado, eles passaram a entender, os shoppings pelo Brasil, que eles precisam também criar dentro ambientes com algum tipo de entretenimento. É uma árvore de Natal bem feita. Lembre-se que no ano passado a árvore de Natal do Barra Shopping bombou, que eles fizeram aquele espaço dentro, as pessoas agendavam visitação, tinha fila, era uma disputa para estar lá dentro. Os shoppings passaram a entender que você promover alguma coisa, tipo montar uma árvore de Natal, e aí tem que ser o quanto antes para você aproveitar mais, para que a pessoa tenha aquele motivo e aquela tua isca para você jogar, e com isso a pessoa vai para lá e depois fica no shopping, passa o dia no shopping, gasta no shopping, compra no shopping, por aí vai. É uma forma deles aumentarem a circulação de pessoas dentro. Então, ter os motivos, agora ainda tem dia das crianças chegando e tudo mais, você ter esse tipo de coisa dentro, promover eventos, promover coisas, é fundamental para a sobrevivência desse setor, né? E eles têm que aproveitar realmente isso. Super entendo. 9h32.
1: Vambora, Gerar?
2: Vamos, você manda, Agatha. Eu tô aqui já, só hoje, chegando alguns minutinhos atrasado, tô chegando aqui só para ser mandado. Vai lá. Vambora.
1: Reformas bilionárias nas escolas. A ex-secretária de Educação do Rio, Roberta Barreto, é um dos alvos da Operação Escola de Papel da Polícia Civil e do Ministério Público, João Boeri.
3: A ação é contra um esquema de desvio de recursos de escolas estaduais. Os agentes investigam o esquema de direcionamento de contratações, superfaturamento e desvio de recursos destinados a obras em escolas.
4: Mexicano morto, a Polícia Civil prende um homem acusado de participar do roubo que terminou com a morte de um turista mexicano na Pedra do Sal. Carlos Hernandes Ortiz caminhava junto de mais dois amigos em frente à superintendência da Polícia Federal quando foi abordado por criminosos. Vinícius Calisto.
5: Segundo a investigação, o grupo estudava a movimentação das vítimas desde a saída da Pedra do Sal. Simulou uma abordagem amistosa e chegou a abraçá-las antes de roubar celulares e outros pertences. Depois do roubo, o mexicano pulou sobre o capô do carro usado pelos criminosos.
2: Cara, a câmera peraí, grava peraí. Ali. Aquela escada isso. Ali é a da Polícia Federal. Era isso que eu ia falar.
6: Cara, exato, Pinho. Mas pelo amor de Deus, tudo bem que a Polícia Federal não é uma autarquia, vamos dizer assim, de policiamento ostensivo. Mas não tem câmera ali fora, não tem gente sempre de... Que isso?
2: Tem guarita ali, do lado dessa escada é a entrada exato. Da garagem com guarita, pô.
6: Tem aquele bonequinho boneco até que passa parece, como se fosse isso. Um boneco. Mas não adianta, os caras, os bandidos que são dessa área, sabem que aquilo é boneco. Mas assim, câmera, não tem um policial ali de vigilância, de proteção, até o patrimônio, superintendência, né, pra ter visto aquilo ali acontecendo. Ou, tudo bem, não é função deles, ok. Mas assim, cara, dá um certo pavor, uma paura, que bandidos no Rio de Janeiro se sintam confortáveis de atacar turistas na escada da superintendência da Polícia Federal. Mostra muito o que nós estamos vivendo. Não é que o cara, peraí, só espera chegar na esquina, 200 metros, os caras estão andando até ali. Eles vão chegar na Praça Mauá. Espera um pouquinho, não precisa ser na escada. Não, o bandido aqui não tem esse temor. Agora, se você for ver o vídeo, daqui a pouco a gente fala mais, porque depois vamos colocar o vídeo e você vai observando detalhes do vídeo, né, cara? E os caras também estavam certamente ali pós-noitada, já alcoolizados, enfim, você vê que eles estão alterados e o bandido tenta se aproveitar disso, né? Daqui a pouco a gente fala sobre isso, vai, 9h35.
1: Outubro Rosa, de hoje até o dia 13, o Rio recebe a unidade móvel da Fundação Laço Rosa para oferecer mamografias gratuitas e acesso à prevenção e ao diagnóstico precoce do câncer de mama. O West Shopping, em Campo Grande, na Zona Oeste, recebe o caminhão mamógrafo entre os dias 1 e 3. O veículo também vai passar pelos bairros de Sulacap e Bangu, na mesma região, e Maracanã, na Zona Norte. As datas desses locais ainda vão ser confirmados, Lembrando que para fazer o exame é só ter o pedido médico e levar um documento com foto.
0: E a partir de hoje, pessoas com 70 anos ou mais que permaneçam saudáveis poderão ser doadoras de sangue. A mudança foi estabelecida pelo Ministério da Saúde. Para doar, a pessoa precisa ser considerada apta na avaliação clínica realizada e respeitar os intervalos e a frequência de doações definidos para essa faixa etária. Segundo o Ministério da Saúde, em 2025 foram registrados 3 milhões de coletas de sangue, o maior número desde o período da pandemia. Os dados mostram a recuperação gradual das doações após a redução registrada em 2020. A gente falava pouco sobre essa chegada aí no último trimestre, momento chave, inclusive, para doar sangue, já que quanto mais a gente se aproxima da reta final do ano, mais a necessidade de ter o estoque abastecido, né? Porque muita gente viajando, acidente na estrada, e o fato de estarem viajando, são menos pessoas doando também. Então, se aproveitar que começou agora o último trimestre, 1º de outubro, para já fortalecer os nossos estoques.
1: No Rio, a gente está com uma média diária de 300 doações por dia. O ideal, segundo o próprio Hemorrio, para manter o estoque é de 350 a 400, mas a gente não está no nível crítico que a gente já esteve no início do ano, mas a gente tem esse número de 300 doações diárias.
2: Meirelles,
1: diga.
2: Você viu que saíram novas regras aí sobre doação de sangue? Depois é bom a gente publicar, tem muita regra, mas eu vi como as principais, aquela questão de que quem faz tatuagem e procedimento estético, tem muita gente fazendo procedimento estético,
1: sim,
2: agora só se exige uma espera de 7 dias. Claro que também pergunto se foi feito com toda a segurança. Você não fez tatuagem em qualquer esquina sem mínima questão de segurança. Se fez, ele só exige uma espera de 7 dias. Houve também outras reduções, por exemplo, né? Também estão mudando o critério para maiores de 70 anos. Isso é importante. Já tinha também uma, ó, a
1: quem
2: possibilidade de doadores
1: também
2: habituais continuarem doando depois dos 70. Essa é uma outra regra. Então tem que pegar todas as regras que foram estipuladas no sentido de flexibilizar, que eles vão avançando em estudos, em pesquisa, e vão entendendo que você pode flexibilizar algumas coisas. Eu lembro que desde quando a gente começava a campanha lá atrás com o Boechat na Cinelândia, que a gente falava sobre o tema, e atenção que a gente está organizando a volta da nossa gloriosa Semana da Saúde, hein?
1: Uhul.
2: Ricardo Boechat, hein? Se Deus quiser, vai acontecer. Mas, voltando aqui à vaca fria, a gente falava às vezes e perguntava pro nosso time do Hemorrio lá, pô, será que não poderia isso? Aí os ouvintes falavam, pô, eu fiz tatuagem, não posso ir aí? Não, não pode por causa disso, tem que esperar não sei quantos meses. Tem mudanças, é importante a gente informar, porque numa dessas você pega 1, 2, 3, 5, 10, 20, centenas aí de pessoas para aumentar, engrossar definitivamente nosso banco de sangue.
0: Vamos
2: publicar depois no nosso site essa
0: gente. A gente está rodando já, Rodolfo, ao longo da programação, porque entra em vigor hoje, mas realmente a principal é essa da flexibilização para 70 anos de idade. Você falou da tatuagem, tem maquiagem definitiva, microagulhamento, aplicação de botox, isso cai ali para 7 dias se foi um local que comprovadamente atende os pré-requisitos considerados ali necessários para a segurança de um doador de sangue. Se não tiver essa comprovação, aí o prazo é de 4 meses, que é o mesmo prazo também para quem coloca piercing na boca, região genital, enfim, a gente tá colocando isso aí na programação,
1: tem
0: esse reforço também.
1: Muita gente também que perguntou até nas redes sociais, que eu tava dando uma olhada nas postagens do próprio Ministério da Saúde, em relação às canetinhas emagrecedoras, né? O Ozempic, Monjaro, não tem restrição. Só se a pessoa tiver restrição, alguma restrição alimentar grave, que aquilo possa de alguma forma prejudicá-la. Mas quem faz acompanhamento médico para uso da canetinha, para controlar glicose ou coisa parecida, não tem restrição para doação de sangue, tudo normal.
2: Boa. Então vamos nessa, vamos lá. 9h40.
1: E a linha vermelha, Zezinho, bom dia.
7: Oi, Agatha, bom dia Pio, Rodolfo, aos
2: bom
7: nossos
2: dia
7: ouvintes também. Sobre linha vermelha, Agatha, eu recebi duas reclamações aqui de dois ouvintes, né? Um deles mandou até um vídeo para ilustrar o que a gente vai falar aqui. O Thiago fez uma observação falando que o trânsito estava complicado, e aí eles mostraram pra gente que tem a motofaixa ali, só que muita gente, muitos motociclistas passando pela direita lá, fazendo esse... cortando
1: os carros. Ou seja, não usando a motofaixa que
7: não usando,
1: foi pedido por
7: exatamente.
1: Eles.
7: E aí um ouvinte até falou que, na percepção dele, o trânsito ficou um pouco pior com a motofaixa. Foi o Thiago, ele mandou um áudio.
8: Thiago, já gostou? Nesse momento aqui, engarrafado na linha vermelha, com uma piora significativa do trânsito por conta dessa motofaixa aqui que criaram. É impressionante como a engenharia de tráfego no Rio de Janeiro consegue piorar o que já estava ruim. O trânsito piorou consideravelmente. Os motoqueiros, né, porque só dá para chamar assim, não dá para chamar de motociclista quem faz isso, continuam andando entre os carros na outra faixa, ou seja, um espaço que está cada vez menor. Os carros ficam mais próximos um do outro nas faixas mais à direita da pista, ou seja, está um caos. Será que ninguém consegue analisar e ver que foi um erro essa motofaixa? Mas vamos que vamos. Em um segundo, tudo pode mudar.
1: Mas para acidente,
2: olha, primeiro,
1: acerto, vai.
2: Não, tem que... Primeiro tem uma questão. Realmente a imagem do nosso ouvinte mostra aí uma zona. Que tem cara passando na faixa, tem outro passando quase que no acostamento e outro no meio. Uma bagunça. Então, nesse aspecto é verdade. Bom, não é que antes era uma maravilha, né? Você também tinha essa bagunça, sem a motofaixa, de cara vindo por qualquer faixa. O que me parece também, querido ouvinte, é que a gente precisa de um tempo para que as pessoas se acostumem. A faixa acabou de ser instalada, né? E não só isso, como fiscalização. Em que sentido? Se agora tem motofaixa, tem que ter fiscalização para não só orientar, como eventualmente multar o motociclista, porque agora tem uma faixa para ele tem que andar por lá. Acho que tem um período para se adaptar e a tendência é que melhore em todos os locais, não só no Rio, como em São Paulo, onde teve início isso. Que a motofaixa foi implementada, você tem uma organização melhor do trânsito e você tem, o que é mais importante, redução de acidentes e de morte. Se eles forem para lá fiscalizados e o hábito levar os motociclistas para dentro dessa faixa, você vai ter redução de acidentes como nós tivemos aqui no Rio de Janeiro e em outros locais implementados. Isso é melhor não só pela questão de impacto no SUS, internações, etc., mas também até para o trânsito, porque toda hora tem um acidente. Se você reduz acidente, esse impacto é menor, mas toda hora você tem acidente e você mesmo que está num carro ou o que for, você está lá às vezes engarrafado uma hora, tem acidente, fecha a faixa, às vezes tem morte, para, tem que esperar chegar o rabecão, liberar a perícia e a cidade vira esse inferno que a gente tem visto. Então, não dá para, nos primeiros dias, essa faixa acabou de ser implementada, né, Agatha? Tem que dias que ela foi terminada?
1: Ela nem foi terminada até o final, mas ela está sendo implementada, não tem nem um mês que eles estão fazendo essa obra, tem 20 dias.
0: E Rodolfo, até pegando carona no que você falou, se a gente utilizar as outras motofaixas aqui da cidade como exemplo, nos dias subsequentes aos primeiros momentos de operação foi a mesma coisa. Reclamações, porque é uma mudança na tua rotina. Você que pega a linha vermelha todo dia, tem ali uma faixa, no caso não é uma faixa inteira, né? Mas esse espaço da motofaixa retirado dá uma diferença, até que você começa a se acostumar. É a mesma coisa quando colocam uma ciclovia, uma ciclorrota, numa via onde antes não tinha. O fundamental é que, a partir do momento que as pessoas costumem a estar ali já adaptadas a essa mudança, que haja a mesma fiscalização, porque senão você esbarra no que acontece, por exemplo, aqui perto do nosso prédio, ali chegando no Maitá, que tem aquele colégio Andrews, colocaram uma ciclovia ali. Beleza, a galera já se acostumou, afunilou, o trânsito piorou, ok, mas já nos acostumamos. O problema é que as motos todo dia sobem na ciclovia e não tem ninguém para fiscalizar. O erro não tá na criação da ciclovia, tá na falta de fiscalização para o mau uso delas.
2: Eu também acho. Claro que a gente pode aqui divergir, não tem problema algum. Eu acho que a gente vai ter um tempo de adaptação. Isso não é do dia para noite. Eu acho que os exemplos mostram que nós vamos evoluir e que os resultados são benéficos, mas é claro que se para frente, daqui a um mês, dois meses, não tem adaptação, tem que ter fiscalização para isso também, mas e também não tem efeito prático em acidentes, você pode chegar à conclusão que em determinado local da cidade não encaixou bem e voltar atrás. Eu acho que faz super parte isso. Você tem que sempre avançar em medidas se elas dão certo, se elas funcionam. Se depois de algum tempo você percebe que ela não funcionou, você pode retroagir. Eu acho saudável retroagir numa coisa ou outra em cima de fatos, de dados, né? Mas eu acho que já agora lançar o argumento de que não deu início, eu acho ruim. Acho que a gente tem que tentar continuar insistindo, claro. Acabou de lançar, eu acho que com a tendência vai acabar sim melhorando a vida, né? Com o tempo. Zezinho, o que mais?
7: Rodolfo, outra reclamação que a gente está recebendo hoje aqui é com relação ao Detran de diferentes regiões. O Evandro mandou a primeira mensagem aqui pra gente sobre Nilópolis.
9: Fala, Band News, bom dia. Olha que coisa pra gente ficar boquiaberto. Sistema do Detran em Nilópolis caiu, está a semana toda assim. O condutor vem fazer a vistoria para troca de propriedade, sendo que a gente tem um prazo. Você vem dentro do prazo e o Detran está fora do ar. A ponto do prazo terminar. E a partir daí, você vai ser obrigado a pagar uma multa, perder 4 pontos na carteira, porque é uma multa mandatória que vem automaticamente. E você não pode fazer nada, porque simplesmente o Detran está fora do ar.
7: E o outro reclamando aqui é o Paulo, falando do Estácio.
10: Mais uma vez, bom dia, meus amigos da Band News Rio. Eu estou aqui no Detran Doc Lobo. Todo mundo com cara de muito feliz, funcionário. Todo mundo geral com cara de felicidade total.
2: Bem humorado.
10: Por quê? O sistema não funciona, todo mundo chateado, louco, já estresse a um nível altíssimo, e sem sistema, já no terceiro dia sem sistema, vários carros no pátio aqui para ir para cá, vários carros daqui para solucionar o problema, travado justamente aqui, porque o Detran, como diz Boris Casais, é uma vergonha.
1: E aí você pensa...
2: O que está acontecendo, Agatha?
1: Então, aí eu fui olhar as redes sociais do Detran para ver se tinha algum aviso. Afinal, os nossos ouvintes estão falando que está 3 dias, desde segunda-feira, pelo menos dessa maneira.
0: Agora, eu não me lembro de ter recebido reclamações nas últimas 48 horas.
1: Não recebemos.
0: De gente que foi em algum posto para fazer vistoria e não conseguiu.
1: Nem reclamação e nem nenhum aviso do Detran, porque nas redes sociais eles fizeram até uma postagem ontem falando das mudanças em relação aos condutores, às provas e etc. Mas nada sobre sistema. O que parece é que é um problema geral, porque a gente está falando de um Detran em Nilópolis, o outro em outra região, na Tijuca,
0: Doc Lobo,
1: na
0: Doc Lobo. Estácio.
1: Então, a gente já pediu resposta do Detran, ainda não tem retorno e nas redes sociais não tem aviso nenhum.
2: Cara, e ainda tem isso, né? Não avisar, não comunicar, não dizer para as pessoas, olha, não vá... tá com problema, aí chega lá os funcionários com essa cara, os funcionários com esse mau humor, né, irritados, às vezes, não tô dizendo todos, tá certo, mas pelo menos pro nosso ouvinte onde ele tá, sim, é uma vergonha, o Detran entra gestão, sai gestão, arrecada o que arrecada, mais de 1 bi por ano, em cima de documentos que você tem que tirar, de tudo que você tem que pagar lá dentro. Eu sempre falo do Duda, que você paga o tempo inteiro para qualquer tipo de movimento que você faz. Você entrou lá dentro, você respirou o ar dentro do Detran, ar-condicionado, opa, meu irmão, peraí, Duda, tem que pagar. Você não era para ter entrado aqui se não fosse tô pagando Duda. E aí, cara, a gente tem um serviço podre, podre, toda hora. Cai sistema, tem greve, não funciona, adia, pô. É vergonhoso isso, cara. É vergonhoso. Sabe, as pessoas o tempo inteiro estão reclamando e não muda. Troca presidente, entra presidente. Aí um dá entrevista, diz, não, mas é porque é um processo, a gente pegou tudo ruim, agora estamos ajeitando. Aí troca, troca, até porque isso aí sempre serviu, sempre não. Mas na maior parte das vezes serviu de, ó, quem mandava? Márcio Canella mandava no Detran. Antes aí, na última gestão do Cláudio Castro. E por que queria o Detran? Porque espalhava indicação política por posto do Detran. Se espalha indicação política, pra que um político quer um posto do Detran? Por que ele tem tanto desejo de ter um posto do Detran? Muitas vezes pra poder armar falcatrua, desvios, corrupção, desviar o dinheiro que eu falei agora há pouco, sabe? É o Detran sendo o Detran. Não tô dizendo que agora tenha isso, mas a verdade é que o serviço continua uma porcaria.
0: Pois é, fala.
1: Não, é só complementar, porque o Thales, o Pinho, falou que a gente não recebeu reclamação dos últimos dias. Aí o Thales escreveu na nossa live no YouTube. Ninguém reclamou, porque isso já é normal. Com 3 dias, aí que começa a ficar estranho.
0: Ô, Zé, deixa eu te perguntar uma coisa. Eu vi que mais cedo, com o Mário Dias Ferreira, vocês receberam aí de um ouvinte a informação de que tinha um sinal de trânsito pendurado por um fio na Glória. E ontem aqui no jornal você até brincou com aquele seu trocadilho do filme Por um Fio, falando sobre um sinal pendurado na Glória. O Rodolfo até falou, pô, pelo menos já tem a guarda municipal, sinal que, ao contrário daquela ocasião no centro há umas 2 semanas, vão resolver rapidinho. Me tira uma dúvida, o sinal que reclamaram hoje é esse mesmo de ontem? Ainda tá pendurado?
7: Sim, dessa vez quem mandou foi o Maurício Freire. É aquele mesmo que a gente mostrou ontem. Inclusive no vídeo de ontem tinha uma equipe lá, né?
0: Essa foto que a gente colocou na live agora, que mostra um guarda municipal parado, é a de ontem, que eu resgatei.
7: Aí esse ouvinte falou que ainda tem um cone lá, eles estão cercando aquela região ali, só que o sinal ainda tá dessa forma, ninguém consertou.
0: Pô, não é possível. 24 horas depois, o sinal tá pendurado. Pendurado por um fio, literalmente.
1: Estão esperando cair na cabeça de alguém.
0: Não, e pô, no meio do alerta de ventania. Se bate um sopro ali, o negócio vem abaixo, pega na cabeça de alguém, cara. Inacreditável. A Sete Rio agora, em contato com a nossa apuração, falou que tá indo pra lá. O questionamento que fica é por que que não agiu 24 horas atrás, quando esse sinal já tava pendurado, né?
6: Pô, básico, né? Hein, se pegar uma escada, resolve a parada, meu irmão. Zezinho, não tá fácil. O que você manda mais aí?
7: Outra reclamação aqui, Rodolfo.
1: Tem alguma coisa elogiando?
6: Tá cheio de reclamação, Zé.
7: Tá difícil, meu amigo.
1: Azedou o caldo.
7: Agora é sobre Rio.
0: Isso aí, é jornalismo combativo, né?
7: Pois é.
0: Se fosse pra falar só amenidades, a gente ia tomar um café ali na padaria, conversar com a família.
1: Hoje é dia do café, inclusive.
7: Eu tô tomando o meu aqui.
1: É, o melhor amigo do Cristiano Pinho.
0: É, o meu acabou já.
7: Daqui a pouco eu vou lá buscar. A Flávia mandou uma mensagem aqui, acho que foi ontem, né, Pinho, que a gente falou ali da Buenos Aires, mais uma vez, inclusive.
0: De flanelinha?
7: De flanelinha, do Rio Rotativo. Agora, a Flávia tá mandando aqui pra gente, falando da Lúcio Costa, sobre isso também, ó.
11: Bom dia, gente. Hoje de manhã eu parei meu carro aqui na Lúcio Costa, em frente ao hotel Windham. E agora com Jaia Digital, aconteceu aquilo que o Rodolfo já tinha falado, que vocês já tinham falado, de aparecer um flanelinha querendo cobrar. Eu já tinha colocado pelo Jaé Digital, pelo sistema de estacionamento digital, e o flanelinha veio para me cobrar. Eu não paguei, mas eu notei vários flanelinhas ali na orla. É isso. Bom dia para todo mundo.
6: Ó, aí, ontem eu recebi um vídeo de um cara também flanelinha atuando na orla do Leblon, onde também, se eu não tô errado, já foi implementado o Jaé.
0: Já.
6: É o que a gente falou. É ótimo que o Jaé esteja avançando, tem correções a fazer. A gente até falou sobre essa questão de limite de tempo, que a Carla Jardim nos escreveu essa semana, que as pessoas têm, ela tava na Lagoa, que as pessoas têm feito reclamações, mas tá avançando, é maravilhoso. A Band News FM, nossa senhora, falou 897 mil vezes sobre o quanto que a gente tinha que sair do modelo de talão para um modelo digital que possibilitasse isso. Mas não dá para não ter fiscalização, né? Então, as pessoas também precisam do apoio da fiscalização da Guarda Municipal e tudo mais, porque senão os caras malandros, eles continuam atuando. Você não vai resolver 100%, mas uma boa parte você resolve. E a fiscalização auxilia quem tá na rua para não ficar exposto a esse tipo de malandro, né? Que quer continuar mordendo alguma coisa. O nosso ouvinte Dário falou, Rodolfo, ó, a gente falou de motociclista, aqui na rua Itapiru, acidente com motocicleta com vítima. Bombeiro no local em frente ao antigo prédio da Light. Agora, por falar em antigo prédio, Agatha, ontem a gente chegou a noticiar, nós falamos daquele antigo prédio da Oi em Jacarepaguá, que estava sendo invadido, os caras estavam roubando tudo, atacando os moradores, a menos de 1 quilômetro do batalhão de Jacarepaguá. Os ouvintes entraram em contato com a gente cantou essa pedra, avisou que ia dar problema, não deu outro dia. Agora, no começo da semana, um cara foi entrar pra roubar lá dentro, tomou-lhe um choque, morreu eletrocutado, caiu a energia na rua inteira. Aí sim, foi gente, foi polícia, foi concessionária de energia, deu um quiprocó danado. E ontem, um ouvinte nosso que mora no prédio bem na frente mandou a foto, a gente até publicou no nosso Instagram, eu vi, que finalmente aí o pessoal da Oi, que é dono do prédio, mesmo que eles estejam aí com massa falida e tudo mais, tem que cuidar. Isso é um patrimônio que pode, inclusive, reverter quando venderem em crédito para pagar credor. E eles botaram uma empresa de segurança agora para impedir
2: a invasão, né?
1: Isso, essa segurança vai ficar no local até eles começarem as obras de melhoria para fechar totalmente o prédio. Vão recuperar as portas e janelas que foram danificadas pelos invasores para trancar totalmente até que seja decidido o que, que eles vão de fato fazer no local. Então essa empresa de segurança, de acordo com a própria Oi, que respondeu aos nossos questionamentos, eles vão ficar no local. Eles disseram também que medidas de manutenção e proteção dos imóveis desocupados como esse vão ser tomadas e que eles estão priorizando as situações que representam risco, que é o caso desse prédio agora. Estão se mexendo para refazer a parte de janelas e portas para impedir a entrada de invasores.
2: Vamos lá, são 9h55. Zezinho, daqui a pouco você volta com a gente. 9h56 agora, virando o relógio.
1: Ex-secretária de Educação do Estado do Rio de Janeiro é alvo de busca e apreensão hoje durante uma operação do Ministério Público e da Polícia Civil. Fraudes em reformas de escolas de 1 bilhão e 600 milhões de reais. João Boeri, bom dia.
3: Isso é o que está sendo auditado pelo governo do estado, Agatha. Bom dia a você, Rodolfo, Pinho, Zé. Aos nossos ouvintes, Operação Escola de Papel, ao todo 19 mandados de busca e apreensão sendo cumpridos. Parte já foi cumprida no início da manhã dessa quinta-feira. Principal alvo dessa operação da Polícia Civil, conjunta com o Ministério Público do Rio, ex-secretária de Educação aqui do Estado do Rio, Roberta Barreto. Além dela, o genro Yuri Lopes Fonseca Ormond de André, que é capitão do Corpo de Bombeiros, o ex-subsecretário da Secretaria de Estado de Educação também, e Fábio Martins Pereira, apontado como operador financeiro desse esquema. Segundo a Polícia Civil, como que esse esquema funcionava? A partir da posse de Roberta Barreto na Secretaria de Estado de Educação, foi montado dentro da pasta uma entidade sem fins representativos. Por exemplo, uma organização, a Associação, segundo a Polícia Civil, Associações de Apoio às Escolas. Organização sem fim lucrativo, nesse caso. E a partir da criação dessas associações, como uma espécie de descentralização dos recursos dentro da Secretaria de Educação, cabia a essas associações contratarem as empresas para fazer reformas nas escolas estaduais. Não partia diretamente da Secretaria de Estado de Educação. A ex-secretária Roberta Barreto descentralizou isso e aí criou essas associações que contratavam as empresas. Segundo a Polícia Civil, aí que começa o problema, aí que começa a suspeita de superfaturamento e desvio de recursos públicos, porque as empresas contratadas eram indicadas dentro da própria Secretaria de Estado de Educação. Ao todo, desvio de recursos públicos que estão sendo investigados, 19 milhões de reais. Contratações feitas, aí sim, 1 bilhão e 700 milhões, isso que está sendo auditado pelo governo do estado. Mas de suspeita de desvio, 19 milhões e 700 mil reais. Pois bem, segundo a Polícia Civil, tinha até delimitação definida quem fazia cada coisa. Por exemplo, a Secretaria de Estado de Educação, Roberta Barreto, era responsável pela liberação do dinheiro, nomeou o subsecretário de gestão administrativa dentro da Secretaria de Educação, que era responsável por indicar essas empresas. E aí, segundo a Polícia Civil, o genro da ex-secretária, identificado como Yuri Lopes Fonseca Ormond, recebia esses recursos. O patrimônio dele, identificado pela Polícia Civil e pelo MP, 32 milhões de reais. Só que ele é capitão do Corpo de Bombeiros, o que chamou muito a atenção da Polícia Civil. Entre 2024 e 2026, só de remuneração oficial do governo do estado, o capitão do Corpo de Bombeiros recebeu 571 mil reais líquido. Que isso não explicaria esse patrimônio acumulado ao longo dos últimos anos, 32 milhões de reais. Segundo as investigações, quase todo esse patrimônio foi adquirido depois que a secretária Roberta Barreto tomou posse na Secretaria de Educação, inclusive com compra de veículos.
2: Em 2023.
3: Em 2023, correto.
2: Ou seja, nos últimos 3 anos, quando a senhora secretária assume a Secretaria de Educação, um capitão dos bombeiros, você que é bombeiro, que ouve a gente, sabe quanto que ganha um capitão dos bombeiros, ele passa a crescer de maneira assustadora o seu patrimônio, e hoje ele tem 32 milhões de reais de patrimônio, principalmente patrimônio adquirido após o início da gestão. Esses caras não têm vergonha, né? Não dá nem pra combinar, falar, não, bota no nome de outro também. Mas é porque não confia, né?
6: Mas peraí, a gente tem que botar, não me confia, botar na mão de outro aí que pode ir embora, me largar, virar as costas, não vou poder nem na polícia registrar a ocorrência de golpe, porque depois vai ter que rastrear de onde que veio o dinheiro. Então tem que ser nos amigos. E botam a bunda na janela, ainda bem que a bundinha tava na janela. Fala, Boeri.
3: Só de veículos, Rodolfo, segundo as investigações, ele tem o controle de uma empresa que é dona de ao menos 60 veículos, orçados todos em 15 milhões de reais.
6: Cara, tinha uma concessionária?
3: Pois é. Ele tinha uma empresa que de carros, só no controle dessas empresas, 15 veículos que somados custariam 15 milhões de reais. Ainda, depois da posse de Roberta Barreto na secretaria, comprou uma casa em Cabo Frio, na região dos Lagos do Rio de Janeiro. O ex-subsecretário, identificado como Davi Marinho Filho, também comprou, depois que tomou posse na Secretaria de Educação, Rodolfo, um imóvel em Camboinhas, em Niterói, por 2 milhões de reais com dinheiro vivo, parcelado, entregue à imobiliária, mas com dinheiro vivo, segundo as investigações da Polícia Civil. E aí, como que esse esquema funcionava dentro da secretaria, por exemplo, a partir da contratação da empresa que faria as reformas? A unidade escolar indicava à secretaria o que ela precisava. Então, por exemplo, uma escola X falava que precisava reformar o telhado. E aí, quando a empresa chegava lá, fazia a reforma do telhado, a própria empresa falava: não, não é só o telhado. É o telhado, o chão, a parede, a escrivaninha. E aí, a própria empresa relatava depois à Secretaria de Estado de Educação tudo o que foi feito, superfaturando os valores, entregando mais do que havia sido pedido. E aí o desvio acontecia dessa forma. Por exemplo, em janeiro desse ano, um dos administradores de uma dessas empresas investigadas, contratadas, a MCK Reformas e Construções, ele foi abordado em Duque de Caxias, na Baixada Fluminense, Rodolfo, com 500 mil reais em espécie, que tinham sido acabado de ser sacado de uma agência bancária. E aí, segundo a Polícia Civil, ele foi abordado quando estava entregando esse montante a um policial militar que está sendo investigado, não nessa fase, mas o nome dele aparece lá nas investigações da Polícia Civil. E esse policial militar estava dirigindo o carro do irmão do genro da secretária. Lembra que a gente falou agora há pouco do Yuri, que tem 15 milhões só de veículos, tem 32 milhões de patrimônio? O irmão do Yuri também está sendo investigado nesse esquema, porque ele teria recebido, a partir do carro que estava em nome dele, parte desse desvio de recursos. Em janeiro, esses 500 mil reais que foram sacados, até em depoimento depois, que foi colhido pela Polícia Civil, pelo Ministério Público, o administrador dessa MCK, ele admite que a empresa dele foi contratada, por exemplo, para 15 obras com valores orçados em 6 milhões de reais. Ele admite em depoimento que só usou desses 6 milhões, 2 milhões, e que os outros 4 milhões de reais foram desviados nesse esquema que foi montado dentro da Secretaria de Estado de Educação. Recentemente, a Polícia Civil fez uma operação parecida também. Em agosto, Operação Sarasvati, quando cumpriu 20 mandados de busca e apreensão, também tentando aprofundar essas investigações. E lá em maio, a Polícia Federal também cumpriu uma das etapas da Operação Unha e Carne, que apura o envolvimento do Poder Executivo, Poder Legislativo com o crime organizado, com o Comando Vermelho, que terminou com a prisão do então deputado estadual, nosso ouvinte vai lembrar também, Tiago Rangel do Avante, porque segundo as investigações da Polícia Federal, ele seria responsável também por indicar empresas por fazer parte desse esquema de corrupção. Lembrando que Tiago Rangel era muito ligado a Rodrigo Bacelar, ex-presidente da Assembleia Legislativa, Rodrigo Bacelar que indicou a secretária Roberta Barreto à frente da Secretaria de Estado de Educação. Operação sendo realizada ainda, não tem mandado de prisão preventiva, mais uma fase tentando aprofundar essas investigações de desvio de recursos públicos em reformas de escolas estaduais aqui no Rio de Janeiro.
6: Uma secretária que foi indicada em 2023 pelo Rodrigo Bacelar, você já coloca as barbas de molho. Você já olha e fala: opa, olha tudo, apura tudo. Depois disso, sentada no cargo 3 anos como secretária de educação, tem uma operação da Polícia Federal com o deputado Tiago Rangel, porque ele pegou
2: uma parte, vamos dizer assim, da secretaria, num acordo com o Bacelar, ele dominava a parte norte e noroeste. E vocês vão lembrar, queria ver se a gente achava, inclusive, um diálogo que saiu quando da operação que terminou com a prisão desse deputado, e lá atrás, o que a gente está vendo hoje na operação já vinha sendo identificado como combinação com empresas, gastos irregulares, superfaturamento, dinheiro que de fato não entrou para reforma, reforma que não deveria acontecer, mas precisavam gastar para poder arrancar algum. Isso já era apontado na operação da Polícia Federal que terminou com a prisão daquele Thiago Rangel. Um diálogo que chegou a ser divulgado na época entre uma coordenadora de educação com, eu não sei se era o Rangel ou o Bacelar, já trazia um pouco isso. Olha, não precisa não, faz aí reforma, toca, o importante é a gente gastar, não precisa aprovar com ninguém não. Vambora, porque quem manda é a gente, a política mandando na educação. Na operação de agora, você tem, como a gente já mostrou em várias esferas do Estado, no governo que passou do Cláudio Castro. Mostramos isso, inclusive, em contratação recente daquele Instituto Rio Metrópole. Licitações para poder, entre aspas, respeitar o processo licitatório, licitações combinadas. É isso que está apontado hoje pelo Ministério Público e pela Polícia Civil. Licitações combinadas. Olha, você entra com a tua empresa, eu, Agatha e Cristiano Pinho, nós entramos nós três. Tem a Schneider Reformas, a Agatha Construções e o Cristiano Pinho Soluções Limitada. Pinho, você coloca 8. Agatha, eu coloco 7,8. E você coloca 8,2, tá certo? Eu vou ganhar, mas estamos juntos. É só uma simulação. Teve um no Rio Metrópole que nem simulação direito eles fizeram. Era a mãe e o filho. Tudo na mesma família. A gente está entendendo o quanto que, acabamos de mostrar aí, secretária com um parente, esse tal de bombeiro, ele era casado com a filha da secretária, enriqueceu depois que ela entrou como secretária, um capitão do Corpo de Bombeiros, eu estava vendo aqui, com gratificações, etc., pode ir bruto, para 14 mil reais, algo do tipo. O cara tem um patrimônio de 32 milhões de reais que cresceu assustadoramente nos últimos 3 anos enquanto ele foi trabalhar com ela na Secretaria de Educação. Tem 60 veículos. Quem tem 60 veículos? Quem? Vorcaro e o Iure, né? Que é Iure com E no final. Iure! Ô Yuri, 60, irmão? 60 veículos, não dá pra esconder um pouquinho, não? Comprou uma casa, um capitão dos bombeiros? Qual outra renda que o senhor tem, se o senhor tava na Secretaria de Educação? Tava trabalhando aonde? De madrugada, tem uma roleta girando pra você? Uma casa por 2 milhões, paga em dinheiro vivo? Quem tem 2 milhões em dinheiro vivo? Quem tem, assim, 2 milhões no pau pra dar? Numa casa em Cabo Frio. É muito batom na cueca. Ainda bem que vocês são burros. Ainda bem que vocês são trouxas. Ainda bem que vocês têm também essa sensação da impunidade e acham que nada vai acontecer. E ainda bem que a gente tem visto algumas instituições acordarem depois de uma sonolência muito grande, né? Depois de hibernarem durante alguns anos. Que bom! Que bom! O que eu não entendo até agora é como alguns da operação de hoje não estão presos como essa secretária. Eu espero que com as apreensões de hoje eles tenham elementos, porque eu estou vendo muita apreensão. O que eu estou vendo de mandado de busca e apreensão no Rio de Janeiro eu nunca vi na vida. Ótimo, mas a gente quer prisão também. Que nem foi o tal do Didê do Rio Metrópole, a gente quer outros também, porque não é possível. E aí, quando você vai do Thiago Rangel, a própria secretária agora investigada, com dificuldade de explicar o que aconteceu, desvios já identificados de milhões, mais contratos investigados de quase 2 bilhões na área da educação do Estado, e a educação tem principalmente foco no ensino médio, educação estadual, ajuda também nos outros, mas é principalmente ensino médio. Eu lembro para vocês o número do Rio de Janeiro, no IDEB, Índice de Educação Básica, que mede também o ensino médio. O Rio de Janeiro está na média nacional 4,5. Aliás, a média nacional é 4,5. O Rio de Janeiro está em 3,7. nessa gestão. Nessa gestão da roubalheira dos desvios, a rede estadual, de 0 a 10, tem a nota de 3.7. Sabe o que isso representa, minha gente? O Rio é o segundo pior resultado em educação do país. Eu não estou querendo comparar com países do OCDE, não. Eu estou falando dentro do Brasil. Nós, com o segundo PIB, segundo estado mais rico da federação, inverte essa pirâmide, inverte essa lógica, e no PIB a gente está em segundo, só que do pior para o melhor. Então, a educação, onde tem dinheiro para bandido roubar, para desviar milhões, para não fazer uma boa educação, não valorizar professor, não dar um bom ambiente de estudo para essas pessoas, é a mesma educação onde sobra para isso, para roubalheira, e o resultado é esse. A educação que tem dinheiro carimbado, Fundeb e tudo mais, ainda mais com os royalties que a gente tem no Rio de Janeiro, que deveriam, isso sim, estar investido no nosso futuro. E qual o nosso futuro? É a educação? É só através dela que a gente muda? Nós não estamos aproveitando a oportunidade e não é por falta de dinheiro. Tem muito dinheiro carimbado, mas infelizmente vai pro bolso de corrupto, de vagabundo, de desvio, para jogatina eleitoral e por aí vai. Essa é mais uma operação que comprova isso, enquanto o Rio de Janeiro definha, passa vergonha, é reprovado na educação, no ensino médio, que é de responsabilidade do governo do estado.
1: Acho que o áudio, Rodolfo, que você citou na operação envolvendo o deputado Thiago Rangel, ele teria encaminhado para Júcia Gomes Figueiredo, que era então diretora regional de educação, falando: Júcia, continua isso aí do jeito que você tem que estar. Tudo que acontecer dentro da regional, eu quero saber. Eu não tenho que dar satisfação a ninguém. O deputado sou eu, a indicação é minha e quem manda sou eu.
2: Aí, ó, viu? É meu. A educação entregue a um deputado. É brincadeira, né? 10 e 11.
1: Valeu, João. Obrigada pelas informações. A gente procurou todos os envolvidos.
3: Esperando a resposta, por enquanto, nada.
1: Fala, Zé.
7: Tem uma mensagem do Vinícius Agatha passando pela estrada da Água Branca ali em Realengo e fazendo um alerta importante sobre um bueiro sem tampa.
12: Bom dia a todos. Só um informe ali na estrada da Água Branca, em Realengo, sentido Magalhães Bastos. Tem um bueiro aberto ali e, pelo que eu vi, já tem um tempo. Ontem eu passei com o carro ali, só escutei aquele estouro. Era noite, estava chovendo, não tinha como ver. E aí eu imaginei que seria só uma valinha aberta ou algo do tipo, mas não. Era um bueiro aberto, tá? E ele continua aberto e pelo jeito já tá um tempo. Não sei se alguém já falou aqui, mas ele já tá um tempo aberto ali já, pelo que parece. Porque toda vez que passa carro ali é aquele estouro. É só pra avisar mesmo, tá bom? O pessoal que estiver passando ali, toma cuidado pra poder desviar. Porque não dá nem pra perceber, você passa, quando você vê já foi.
1: Valeu, agradecer o nosso ouvinte, a gente vai mandar para a Secretaria de Conservação para ver se consegue identificar o responsável pelo bueiro. Só trazer o retorno do Detran, eles disseram que teve uma instabilidade sistêmica, mas que já foi resolvida e que no momento todos os serviços funcionam normalmente. A gente questionou por que não foi avisado, já que nossos ouvintes estão falando que desde segunda-feira o problema está acontecendo, eles ainda não responderam. Ah, o Vinícius Calixto está na ponta da linha. A Polícia Civil está tentando localizar os outros envolvidos na morte de um turista mexicano na porta da sede da Polícia Federal, próximo ali à Pedra do Sal, no centro do Rio de Janeiro. Calixto, bom dia para você.
13: Oi, Agatha. Muito bom dia para você, Rodolfo, Pinho, Zé, a todos os nossos ouvintes. E agora são dois, pelo menos, que a Polícia Civil tenta identificar. Eles que participaram do latrocínio, roubo seguido de morte, contra esse mexicano, Carlos Hernandes Ortiz, que estava caminhando junto com outros dois amigos, isso na madrugada de terça-feira, de segunda para terça, né? Ali na região da Praça Mauá, zona portuária, inclusive em frente ao prédio da Polícia Federal, ali aquela unidade da zona portuária. Eles estavam voltando da Pedra do Sal, ali na região portuária também. Esse grupo, segundo a Polícia Civil, já faz esse tipo de ações criminosas ali naquela região. Eles roubam principalmente turistas, só que eles abordam de uma maneira muito amistosa. Pessoas, eles chegam nas pessoas, as pessoas primeiro, claro, para estabelecer aquela relação de confiança, só que enganam. E a partir daí foi o que aconteceu, foi o que esse grupo fez com os amigos e com esse turista mexicano na madrugada de terça-feira. Eles chegam, fingem que são amigos, começam a abraçar, criam ali uma relação boa, amistosa, e quando a pessoa se distrai, eles roubam celulares, pertences, dinheiro também, foi o que aconteceu com esse grupo, nas imagens das câmeras de segurança, inclusive. O turista mexicano, quando ele nota que é roubado, ele tenta impedir que os criminosos entrem nesse carro preto, num veículo preto, mas o veículo ainda assim dá a partida com o mexicano em cima do capô. E aí, quando ele acelera, o mexicano cai, acaba batendo a cabeça, uma pancada forte, não resistiu aos ferimentos e horas depois, os agentes da Polícia Federal abordaram esses três suspeitos, dois fugiram a pé e agora estão sendo procurados, e o motorista foi identificado como Guilherme do Nascimento Pinto, foi preso ali em flagrante. Em depoimento, inclusive, ele afirmou que já havia participado de outras 5 ou 6 ações semelhantes e que esse grupo chegava a roubar 8 a 9 celulares por dia. A prisão dele, a Polícia Civil pediu que fosse convertida de flagrante para preventiva e agora a Delegacia de Homicídios da capital está conduzindo essas investigações, tentando localizar os outros 2 integrantes que participaram desse crime de latrocínio contra esse turista mexicano, pessoal.
2: Eram 3, Vinícius, juntos, amigos, todos mexicanos, é isso?
13: Isso, exatamente. 3 amigos que estavam saindo da Pedra do Sal foram abordados por essa quadrilha, por esse grupo criminoso, o Guilherme, uhum, que foi preso em flagrante, e outros 2 que fugiram a pé, que estavam participando dessa abordagem também, Rodolfo.
2: Agora, se você pegar a imagem agora, eu não sei até se a gente vai conseguir parar a imagem, ó. Chega esse cara, que tá de camisa azul, ele chega dançando, brincando, ó, ele abraça esse turista. Olha como é que ele já tá botando a mão pra roubar a bolsa dele, tá vendo ali dentro? Olha ele tentando abrir ali, ó. Ele tá tentando porque o turista tá com essas bolsas, como se fosse uma pochete que o cara, ao invés de botar na cintura, ele bota atravessada no peito e tá pra trás assim, né? Tá preso a ele. Eu não sei se ali dentro tinha celular, dinheiro, passaporte. Aí o cara abraça como se estivesse dançando, meio que carnaval, abraça ele e vai tentando com a mão já abrir. Apesar deles estarem, não sei se todos, mas pelo menos um ali, claramente... alterado dos turistas, eles percebem que aquilo se tratava de uma abordagem criminosa, né? Você vê que eles tentam sair, se desvencilhar da situação e tal. Aí o cara tenta arrastar um dos turistas pra dentro. Eles queriam colocar, num primeiro momento, o turista dentro do carro, foi isso? Ou não? Ele só queria assaltar, entrar no carro e sair correndo, Vinícius?
13: Só queria assaltar, entrar no carro e fugir dali, Rodolfo. Eles não tinham nenhuma pretensão, isso de acordo com as investigações, de sequestro, não. E aí, quando o turista mexicano acabou notando que tinha sido roubado, tentou impedir que eles fugissem, mas não conseguiu, se jogou no capô do carro. Foi o momento em que os caras arrancaram e ele acabou caindo e batendo a cabeça e morrendo.
0: Na continuação da gravação, Rodolfo, já bem mais à frente na rua, é uma imagem até chocante, que por isso a gente não está reproduzindo. Os 2 turistas que ficam para trás, eles vão caminhando na direção que o carro foi embora e já mais à frente eles encontram um amigo deles no chão, totalmente desacordado, não sei nem dizer se sem vida já naquele momento ou muito perto disso, né? Porque ele bate cabeça no chão, chega a ter ali até alguns movimentos, mas enfim, agora a gente reproduziu com o blur ali, né? Tá embaçado porque é uma imagem forte, ele tem um sangramento na cabeça e esses são os momentos finais da gravação. Ele chegou aí pro hospital, Calixto? Desculpa, não sei se eu perdi esse fio da meada ou ele morreu no local.
13: Não, morreu no local, pessoal, ali por conta da pancada, já foi tão forte que ele morreu na hora.
0: E madrugada, né, você vê que a rua tá completamente vazia, tanto que, apesar de ser em frente à sede da superintendência, pelo menos nesses trechos da gravação não aparece um pra ajudar, né? Tem só ali realmente os criminosos e as vítimas.
2: Agora, ele se joga no capô, eu não consigo nessa imagem que a confusão acontece, veja, são 3 turistas, um tenta na malandragem roubar, chega um outro de boné pelo lado e tem um terceiro dentro do carro que tá esperando eles entrarem para depois do roubo levar. Mas veja do lado esquerdo que tem gente trabalhando. Vocês estão vendo 3 caras trabalhando com uniforme, estão trabalhando em alguma reforma, em alguma correção dali do trecho de trilhos do VLT. Você tá vendo ali, Agatha, do lado esquerdo? Eles estão vendo a situação.
0: Estão fazendo uma varrição ali, né?
2: Eu não sei se é varrição.
0: Tem um que tá varrendo em cima do trilho e os outros 2 estão tipo num canteirinho ali de obra, né?
2: Eu acho que tem um canteiro de obras. Me parece que eles estão consertando alguma coisa. Não sei se é aquele piso que solta às vezes, as placas ali da Orla Conde. Mas tem... Gente, é inacreditável, cara. Que horas que foi isso? 2 da manhã?
1: Isso, 2 horas da manhã que eles teriam saído da, da Pedra do Sal e tudo aconteceu. Só que...
2: Gente do céu. Os caras não têm, Agatha, menor cerimônia. Os caras roubam na frente de 3 trabalhadores.
0: Eu abri aqui o vídeo no meu celular e fui assistindo em câmera lenta. Tem uma árvore na frente que dificulta a visualização. Isso. Mas ele sobe no capô mesmo. Acho que como num ato de desespero ali, né? Tentando parar o carro.
2: Sim, e eu não sei se também ele não estava um pouco alterado, depois de beber bastante, e aí não calculou as eventuais consequências, mas ele se desespera com o roubo, e aí ele corre e se joga para ver se os caras desistem de sair correndo com o carro. E aí, simplesmente, cara, ele é arrastado pelo carro, lá para frente ele cai, bate com a cabeça e morre. Agora, o Agatha e Vinícius Calisto, vocês falaram que um foi preso. O que foi preso é o que estava dirigindo, era o que estava dentro do carro. O que ele falou? E há já a identificação dos outros dois? A polícia está atrás dos outros dois? Porque os outros dois são os que atacam, né? São os que... Aliás, o rosto de um deles, que é o que vem meio que dançando para tentar o furto, tá muito claro na imagem. Assim, esse cara não tem como não estar já identificado e tem que ser encontrado. Porque, assim, tá muito explícito. Se alguém conhece, olha as imagens aí. Qualquer coisa, você manda informação pro Disque Denúncia no 2253-1177. Porque tá muito na cara. Se alguém conhece esse sujeito, vai ver e falar, caraca, é o fulano de tal. E denuncia esse vagabundo. Olha lá a cara dele.
1: Algumas horas
2: é muito reconhecido aí, Agatha.
1: Algumas horas depois, a própria Polícia Federal conseguiu

0: conseguiram fugir, mas o motorista foi preso e meio que colocou a culpa todo no criminoso que tava no carona, falando que ele que mandou acelerar, né, Calixto?
1: Foi. Falou que ele que mandou acelerar, que ele só respeitou as ordens do outro bandido, acelerou o carro, que inclusive esse grupo, cada um deles recebe cerca de R$500 por cada abordagem, por cada roubo que eles cometem ali na região da Pedra do Sal, pessoal.
2: Como é que é? Eles o quê?
1: Recebem R$500. Segundo, esse rapaz que foi preso, ele contou pros policiais que esse grupo, cada um deles recebe cerca de R$500 por cada abordagem que eles têm ali. Ou seja, eles costumam pegar 9 celulares por dia ali naquela região. Isso ele contou também pros delegados. E para fazer esse serviço, eles ganham R$500 do mandante dessa quadrilha.
2: Ah, então, na verdade, eles não ficam pra eles. Eles têm um valor fixo de 500. Cara, isso. Cada hora que a gente vê uns negócios no Rio, assim, que você não dá pra acreditar. Os caras, eles abordam, eles têm o objetivo de levar um celular. Se eles levarem um celular, cada um leva 500. Se eles levarem 10, cada um continua levando 500. Isso. Ou seja, o deles é um preço fixo por roubo. E quem seria o chefe da quadrilha? É de onde? Tem essa informação, Vinícius? O cara que encomenda, falou, te dou 500 pau e você traz aí celular pra mim.
1: Não, ainda não, Rodolfo. Isso, inclusive, a Delegacia de Homicídios da capital está investigando para saber. Primeiro, quem para identificar e localizar os outros dois que estavam junto com esse que foi preso e quem é o mandante dessa quadrilha.
3: Fala, Agatha.
0: Ele mesmo assumiu no depoimento que ele já tinha participado de pelo menos 7 a 8 roubos naquele mesmo dia e nesse mesmo modus operandi.
3: Meu Deus. Eu não sei se se trata de uma quadrilha local dali ou se é até braço de um esquema muito maior, porque eu me recordo no ano passado de uma investigação que a gente teve acesso, não vou lembrar exatamente se foi no âmbito daquela operação rastreio que eles fazem contra a recepção de celulares roubados ou se era alguma investigação específica de uma distrital, mas que eles falavam que quando você pega pontos tradicionais da receptação desse tipo de aparelho aqui no Rio, vamos citar a Uruguaiana, talvez seja o mais conhecido, né? Você tem ali pessoas que trabalham com a venda direta desses aparelhos que oferecem pagamentos específicos para cada tipo de aparelho. Então, se é um aparelho que é mais difícil de desbloquear, a tua remuneração, você que é assaltante, que furta celular, vai ser X. Se for um aparelho de bom valor e mais fácil de desbloquear, você já ganha mais. Se é um aparelho que nem adianta desbloquear, só vai servir para você remover as peças e vender as peças separadamente, a remuneração é outra. Então existe toda uma cadeia criminosa envolvendo esse tipo de recompensa para quem rouba e furta celular no Rio de Janeiro. O que resta saber é se é uma célula específica que alimenta esse mercado ou se a gente está falando até de algo muito maior que eles estão diretamente envolvidos, né?
2: Sem dúvida. Agora, quando a gente chega à conclusão que estamos no fundo do poço, né? Você tem uma orla conde lotada de câmeras do lado de um dos pontos turísticos mais movimentados, inclusive para estrangeiros, que é a Pedra do Sal. No momento em que a gente está em pico de turismo, na frente de 3 operários trabalhando, os operários vendo tudo, trabalhando, 3 caras se juntam para assaltar e já haviam assaltado pelo menos outras 5, 6, 7 pessoas, admitem isso, e os caras resolvem abordar na escadaria da Superintendência da Polícia Federal do Rio de Janeiro. O criminoso sabe que ali é PF, você tem uma cabine na frente ali da PF, em tese com vigilância, cheio de câmeras, câmeras de boa, de última geração, porque estão também protegendo patrimônio da União, que é a Superintendência da Polícia Federal, até um bem tombado. Na frente de onde você tem, obviamente, pessoas armadas, gente da lei, os bandidos resolvem promover uma emboscada contra turistas do lado da Pedra do Sal. Encosta o carro, 2 saem para promover na frente da escadaria da Superintendência da Polícia Federal. Ah, mas poxa, a Polícia Federal não faz como a PM, policiamento ostensivo. Mas não interessa, é que nem assaltar, as Forças Armadas também não fazem, é que nem um assalto, um roubo na frente de um quartel. Polícia do Exército na Tijuca, na frente, assim. Tem uma entrada com cabine do militar que cuida, inclusive,

0: inclusive lá do patrimônio, do quartel, os caras resolvem assaltar na frente, não pode. O Rio tá tão largado, o Rio tá tão ruim na segurança, tá tão mal, os caras fazem o que querem, o que bem entendem, a gente tá tão na lama que o bandido aqui se acha no direito de assaltar na escadaria da superintendência da Polícia Federal. Eu faço o que eu quero, o que eu bem entendo aqui. Essa é a sensação que o bandido tem hoje. Ele vai pra rua com esta sensação. E mais do que número de fato, esta sensação demonstra que nós estamos num mundo, num ambiente, num contexto que não dá pra permanecer assim. Eles não podem continuar tendo esse tipo de percepção. Eles não podem continuar flanando como eles flanam pelo Rio de Janeiro pra atacar quem for a hora que eles querem, onde eles bem entendem. Precisa mudar essa história. Nós precisamos de políticos em todos os ambientes, no legislativo, no executivo, nessas eleições de domingo, que entendam a relevância deste debate, a importância deste debate. Como vai combater, cada um entende a sua melhor forma, mas este tem que ser um debate a ser enfrentado urgentemente. Não dá para continuar assim. Daqui a pouco eu vou trazer um manifesto que foi divulgado pela FIRJAN, a Federação das Indústrias, pedindo pelo voto consciente do cidadão. Está coberto de razão. Atenção, 16 milhões de cidadãos fluminenses, né? Já que a gente fala aqui para o estado do Rio de Janeiro. Atenção com o seu voto no domingo. Está aqui a capa da Folha. Maioria ainda não decidiu o voto para senadores e deputados. 59%, ou seja, 6 a cada 10 brasileiros, dizem não ter definido os dois nomes para o Senado. 14 escolheram apenas um. E 27 já escolheram os dois. Você está falando só de Senado. Imagine para deputado estadual e federal. 10h28. Obrigado, Vinícius.
1: Valeu, Calixto. Fala, Zé.
2: Ó, agora, sobre falta de energia, hein, Agatha? O Gustavo, lá do centro do Rio, mandou um áudio aqui para gente falando que na Henrique Valadares há mais de 24 horas sem luz e que duas vezes lá a Light foi ao local, mas ainda não resolveu. A gente está cobrando também, mas tem o áudio do nosso ouvinte.
3: Bom dia, amigos da Band News FM. Gustavo, do centro do Rio. Aqui na Henrique Valadares, prédios que ficam em frente à Petrobras sem energia há mais de 24 horas. Inclusive, alguns elevadores não estão funcionando de alguns prédios, impedindo as pessoas de ir e vir, cadeirantes sem poder se locomover, idosos com dificuldade. A Light já mandou duas equipes, uma ontem e uma hoje, mas vieram e foram embora sem apresentar solução. Então, eu gostaria de um suporte, se possível, para tentar sanar essa questão. 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
1: A gente já está em contato com a Light para tentar um retorno para o ouvinte.
4: Fala. Por falar em falta de energia, eu não sei se seria esse o motivo, mas mais cedo a gente fez menção aqui, até com a participação dos nossos ouvintes, sobre os sinais ali na região da Glória, do Catete. E Zé, o pessoal da Sete Rio falou que o sinal que está com problema hoje não é aquele mesmo de ontem, tá? Eles até mandaram uma foto, aquele da Rua da Glória com Rua do Catete foi consertado, terminaram ali a troca, os reparos por volta das 16h30 e hoje os problemas são, na verdade, no outro trecho ali, na Augusto Severo, altura da Teixeira de Freitas, aí também já não seria um sinal pendurado, aparentemente, seria problema de amarelo piscante, às vezes é até interrupção de energia que causa isso, então com a equipe tentando fazer os reparos por lá, 10h30.
1: Falando ainda em energia, teve uma galera que gastou energia de uma maneira equivocada ontem, numa pancadaria na porta do aeroporto Galeão, os taxistas envolvidos, Luana Bernardes está aqui para explicar o que, que aconteceu e a situação hoje do aeroporto. Lu, bom dia para você.
5: Oi, bom dia, Agatha, Pinho, Rodolfo e aos nossos ouvintes. O aeroporto do Galeão operando normalmente hoje após essa briga generalizada. As imagens são impressionantes, são taxistas brigando com taxistas. Essa confusão aconteceu perto do Terminal 2. A briga foi entre taxistas da Taxi Rio, do aplicativo Taxi Rio, com taxistas que rodam por cooperativa. Nas imagens é possível ver os profissionais trocando chutes e socos. E a confusão começou por causa de uma mudança em um ponto de táxi que fica na área de embarque. O que mudou? Antes, o ponto era direcionado para taxistas do aplicativo Taxi Rio e essa mudança, esse ponto tinha sido acordado com a prefeitura. E aí o ponto foi substituído por um ponto de 5 vagas de embarque público, sem exclusividade para aplicativos ou cooperados. Então, esquema de fila, vai ter um esquema de filas por ordem de chegada. Essa que foi a alteração que gerou aí essa briga generalizada. Segundo a Secretaria Municipal de Transportes, a mudança teve como objetivo ordenar a operação e melhorar o atendimento à população. Então, só retomando, antes era um ponto direcionado apenas para taxistas da Taxi Rio e agora esse ponto foi substituído por um ponto de 5 vagas de embarque público sem exclusividade para taxistas de aplicativos ou cooperados.
4: Ontem, Rodolfo, eu conversei com alguns taxistas depois que esses vídeos chegaram e o principal ponto que eles chamam a atenção para ter causado essa confusão, claro, não querendo justificar, porque nada justifica o que as imagens mostram, né? Essa,
1: bando de marmanjos.
4: Parece um bando de bárbaros, né? De séculos atrás. Mas é o seguinte, eles falam que já havia um diálogo estabelecido com a Secretaria Municipal de Transporte, porque ali você tem os cooperados do Galeão, que pagam inclusive para poder ter ali a sua cooperativa funcionando com o ponto deles tudo certinho e pagam caro inclusive para isso. Só que foi feita uma baia destinada a quem roda no Táxi Rio, inicialmente com 10 vagas lá perto do Terminal 2. A galera que roda na bandalha, taxista que não é nem cooperado nem do Táxi Rio, mas fica tentando ali seduzir galera no tiro, fica em porta de rodoviária, porta de aeroporto, táxi, táxi, táxi e tal. Essa galera começou a se apropriar do espaço destinado, criado pela prefeitura ao Táxi Rio, e aí jogaram essa baia, essa de 5 vagas que a Luana falou, lá pra frente. Só que ficou muito perto do local dos cooperados. E os bandalheiros voltaram aí atrás delas. Então, o que acabou acontecendo? E diz o sindicato que alertou o secretário Jorge Arraes que o problema iria acontecer, que era para tirar a placa, porque os ânimos já estavam exaltados. Ficou num espaço muito próximo a galera do Táxi Rio, a galera da cooperativa do Galeão e os bandalheiros. E aí, ontem, algum grupo se organizou para ir lá mesmo causar confusão e gerou essas cenas lamentáveis no local.
6: Bom, vamos lá, por parte. Primeiro que você ter cooperativa, como tem no Tom Jobim, no Santos Dumont, em rodoviária, ou seja, nesses pontos, isso faz parte. Eles trabalham e tem ali um protagonismo muito maior, inclusive, porque estão na fila mais indicada, eles têm cabines, às vezes, dentro, inclusive, para a pessoa fechar algum preço. E, claro, às vezes, inclusive, no aeroporto internacional tem um benefício, porque muita gente chega com medo de tomar um golpe, pegar qualquer carro na rua, e principalmente turista de fora, e prefere, se já não tem um transfer fechado, em ir ali na fila deles. Então, você tem esse benefício e acho, não só aqui, como aliás no mundo, qualquer aeroporto do mundo que você desembarca, no Brasil, você tem isso. No mundo, chega lá, tem a fila do táxi, o pessoal que já é meio que regulamentado dali. Eu não acho errado você ter também a possibilidade disso, de uma fila, por exemplo, do Táxi Rio ou de quem vem de fora, contanto que não esteja fazendo errado, né? Cobrando no tiro, fazendo uma ilegalidade. Se tiver dentro do taxímetro, dentro da regra, eles já terão menos espaço, eles já terão menos visibilidade e menos corrida. Por quê? Porque tem menos vagas e porque eles não estão dentro, ou não deveriam, dentro do próprio galeão para fazer abordagem, para poder fazer a venda ali dentro. E já não tem, como eu falei, essa combinação, esse contrato e, consequentemente, essa segurança um pouco maior. Não tem cabimento, mesmo que o ponto esteja perto ou longe, de chegarem a isso, chegar a vias de fato. Isso é um absurdo, é uma vergonha. Envergonha a categoria, envergonha a cidade na chegada do seu principal ponto turístico, no momento em que, inclusive, o Tom Jobim está com o seu mau movimento dos últimos anos. Então, na minha avaliação, a Secretaria Municipal de Transportes, além de ir ao local para entender se tem alguma coisa de errado, algo que precisa mudar de ponto para lá e para cá, se é que precisa, deveria identificar, e tem câmera para isso, deveria identificar quem são os causadores desse tumulto para aplicar sanções a eles, pelo que eles fizeram. Transformando em campo de batalha, em guerra, pista, fechando pista no meio de uma pancadaria, no meio do galeão ontem, final da manhã, início da tarde. Esse é um ponto. O outro ponto que eu queria chamar a atenção, por falar em identificar, eu gostaria muito que a Polícia Militar, peguem aí um vídeo, ontem num dos vídeos que eu te mandei, Agatha, dá pra ver isso,
0: eu acho que passou despercebido por muita gente. Tem um vídeo que um taxista está bem mais longe filmando, que tem dois ou três policiais militares, estão fardados, eu não sei se é do segurança presente, mas eles estão fardados. E simplesmente a porrada está comendo, um está chutando a cabeça do outro no chão, eles estão a 30 metros e eles não vão lá não, brother. Eles ficam olhando, tem um que está até meio rindo assim, achando graça. Mas peraí, meu amigo, você é pago para quê? Ou você acha que a tua atuação, ela tá restrita eventualmente pra um cara que chegar com um fuzil ou com um revólver ou com uma pistola pra assaltar alguém na porta do aeroporto? Não vai lá não? Imagina um policial chegando ali com, não sei se ele tem, por exemplo, spray de pimenta ou o que for, mas imagina um policial chegando ali com a autoridade que tem pra separar como não seria diferente. Não! Aí, ó, olha agora, ó. Olha lá, tem um que tá aqui, ó. Um farda da polícia. Olha do lado dele meio rindo. Olha, os caras tão rindo. Ô, meu irmão, espectador posso ser eu, jornalista, filmar você não, policial. Olha agora. Olha lá, tem um aqui que é da prefeitura. Tá filmando da prefeitura, de colete da prefeitura do Rio. Tá achando bonitinho, meu amigo? Tá legal? Tudo bem? Que foi? Vai postar o vídeo pra ver se ganha engajamento? Qual é a tua parada aí? Tá aí pra quê, querido? E...
4: Ô, Rodolfo,
0: pior
4: aqui,
0: do que
4: ó.
0: O cara da prefeitura.
4: Agora que eu vi, olha aqui no vídeo, olha aqui, ó.
0: O taxista fala, ó. Né? Não dá, tá ruim de ouvir. Mas ele fala, né? O policial não vai fazer nada, não?
4: Vai lá separar.
0: Tá ruim de ouvir.
4: Vai
0: lá separar.
4: Acho que eu botei o trecho errado, mas ele fala, vai deixar isso acontecer, seu polícia, vai deixar isso acontecer.
0: Dois policiais, olha aqui um meio rindo, ó, tá achando graça, tá achando o que é SFT, UFC, tá legal, tá bacana, policial fica vendo a porradaria comer na frente do Tom Jobim, então eu gostaria que vocês pedissem a polícia militar, aqui, tá rindo, olha o que tá aqui, aqui, tá rindo, ô meu irmão, desculpa, não dá pra fazer isso, não dá pra ter esse tipo de comportamento, pô, a gente tá tendo uma praça de guerra, na frente dos turistas, na frente do Tom Jobim, o policial tá lá pra tudo, inclusive pra isso. Tá pra ajudar a senhora a atravessar, tá pra lá pra eventualmente parar um trânsito no momento ali que for necessário, pra impedir crime, mas pra impedir isso aí também. Você tem crime aí, você tem lesão corporal, você tem crime aí, ofensa. Entendeu? Policial ficar vendo a porradaria comer e ainda achando meio graça com a arma na cintura, pelo amor de Deus, não tô dizendo pra chegar lá dando tiro em ninguém, mas você é a tua autoridade, pô, chega lá, parou, acabou, vai pra você pra lá, tá... espectador não dá, ficar de espectador não dá, então eu queria que vocês mandassem esse vídeo pra polícia militar, pra assessoria da polícia militar, perguntar pra eles se eles acham que esse é o comportamento adequado, se eles viram esse vídeo e que tipo de providência se toma com relação a isso, com um policial que no meio de uma pancadaria dessa acha graça e fica rindo e achando que tá tudo bem.
1: Ô, Rodolfo, tem até um ouvinte que tava no momento em que tudo aconteceu, chegou a abordar os policiais e olha o que ele recebeu de resposta, vai Zé.
7: Bom dia, meu nome é Giovanni, motorista de aplicativo. Sobre ontem, essa confusão lá no aeroporto dos taxistas, eu encontrei dois policiais no posto de gasolina saindo do aeroporto. Falei com eles, avisei a eles naquela hora da confusão. Sabe o que eles falaram pra mim? Ah, deixa eles se pegarem lá, táxi, Uber, deixa eles saírem na pancada. Não falaram nada. E continuaram sentados lá no posto de gasolina.
1: Você chegou ao seu destino.
0: Olha isso. Ou seja, já eram outros policiais, né? O que ele falou, com quem ele falou, já eram policiais no posto de gasolina, aquele que tem à direita quando você sai, que tem gás natural e tudo mais, né? Que fica às vezes de fila ali. Já são outros policiais que também tiveram a mesma percepção dos que estavam na frente a metros. Pior ainda, quem estava na frente presenciando. Então é isso. A percepção desses que foram filmados é mais ou menos essa dos policiais no posto. Ah, deixa aí, meu irmão. Se espanca aí, ó. O problema é de você, ô. Fardado não dá pra ter esse tipo de postura, não, meu irmão. Não dá mesmo. Bom, vamos atrás da polícia militar pra questionar sobre isso.
1: A gente já tá pedindo
0: vergonhoso.
1: Resposta,
0: né? Bom, vergonhoso. Página triste aí, de parte da categoria. 10h41.
1: A gente...
4: Ontem, inclusive, botaram um novo posto do Civitas lá, né? A nova barreira do, no Galeão. Ah, poderiam até aproveitar essas câmeras aí do Civitas no Galeão para identificar com facial todos os envolvidos na briga, né? Pelo menos os que causaram ela. Por sinal, Rodolfo, uma agenda que, pelo menos nos grupos de jornalistas, não estava prevista para ontem, da agenda do prefeito, né? O que estava previsto ali era formatura de novos guardas da Força Municipal, né? De Segurança do Rio. Mas um pouco depois aqui do nosso jornal, onde inclusive a gente falou a respeito do Civitas ali no... para ser utilizado no Santos Dumont por causa dos assaltos que têm acontecido, convocaram essa agenda e inauguraram mais uma barreira digital, né, Agatha? Agora no Galeão.
1: Isso, eles já é a segunda, né, no município do Rio de Janeiro, a primeira na Francisco Bicalho e agora ali na Estrada do Galeão, que eles chamam de barreira digital. É um pórtico, né, diferente de só câmeras, é algo mais estruturado. E aí o que eles falam que além do monitoramento, a prefeitura quer que essas muralhas também tenham efeito ostensivo, ou seja, que a própria presença dos pórticos e das câmeras ajude a coibir a ação desses criminosos. E a previsão da prefeitura é chegar a 16 muralhas digitais. A próxima deve ser instalada na Avenida Brasil, no acesso à Ponte Rio-Niterói, em parceria com a Prefeitura de Niterói.
0: Aí sim, porque pelo que eu entendi, essa muralha digital ela tem câmera que faz leitura de placa em tempo real. Vê se eu tô errado.
1: Isso.
0: Se uma câmera pegar um carro roubado em movimentação, ela em tempo real avisa ao Tivitas, a prefeitura, que consequentemente comunica a polícia militar para que possa fazer uma perseguição, checar o que está acontecendo. É isso, é na hora.
1: Na hora.
0: É isso? Exato.
4: Se a placa tiver com o registro.
0: Aleluia, aleluia. Pô, finalmente, meu irmão. Ontem a gente tava falando aqui, a propósito dos assaltos no Santos Dumont, que os bandidos saíram de carro. Eu não sei se ontem eles aceleraram a tal da agenda. É isso que o Pinho tava falando. Mas a gente ontem tava aqui cobrando, criticando, essa semana, porque nós tivemos dois assaltos no Santos Dumont, um à noite e o outro 5 da manhã, num prazo de 10 horas no máximo, entre um e outro, porque os caras bandidos saíram da Nova Holanda, na Avenida Brasil, pegaram um carro roubado, circularam pela Brasil, túnel Marcelo Alencar, foram ao centro e roubaram do lado de Santos Dumont. Voltaram por todo esse trajeto para Nova Holanda. E não foram identificados no caminho. Aí de manhã, não satisfeitos, o mesmo grupo, devem ter voltado, botaram o carro lá dentro, cheiraram, fumaram, beberam, ficaram um pouquinho no baile funk. Aí 5 horas da manhã falaram assim, pô, vamos assaltar de novo lá no Santos Dumont? Porque no Rio de Janeiro, né, tudo bem, né? Vai dar em nada. Aí pum, de novo. Pega o Brasil, Marcelo Alencar, passa em frente à rodoviária, túnel, chega na General Justo, faz o contorno na frente do Santos Dumont, passa em frente de 200 cabines, de quartel dos Forças Armadas, blá, blá, blá. Assaltaram dois carros às 5h20 da manhã. Pegaram os carros e faz de novo o mesmo trajeto. Parará, parará, parará, parará, e voltam pra Nova Holanda. Não é que eles entraram num bueiro que nem rato e fugiram na frente do Santos Dumont, não. Circulam pela cidade. Aí, além de criticar a polícia militar, tudo, eu tava dizendo, olha, não dá para esse modelo, que é um avanço, mas é um avanço muito pequenininho, do Tivitas, da prefeitura, ao contrário dessa muralha digital, que é uma coisa passiva. Ele monitora o carro, mas ele só manda as informações se a polícia acionar. Atenção, Tivitas, tal, a placa tal, modelo tal, do carro XYZ cinza, me avisa, me comunica, monitora por onde ele passou, tal dia, tal hora, não sei o que. Aí, meu irmão, o cara já voltou para dentro do Nova Holanda, você não faz mais operação, você não pega mais ele. A gente tava falando, pô, o mundo todo faz isso. São Paulo tá fazendo isso. O mundo todo monitora em tempo real. Ou você monitora em tempo real pra pegar o cara com a boca na botija ou em deslocamento pra fazer alguma coisa, ou não adianta esse sistema passivo. Sistema passivo, talvez, há 20, 30 anos, pudesse ser aceito. 2026, que os caras estão em guerra de inteligência artificial no mundo, tá tudo errado, estamos atrasados. Aí ontem, a gente falou sobre isso ontem de manhã aqui no programa. Ontem inauguraram a primeira das quase 20 muralhas digitais, que tem esse tipo de coisa. Maravilhoso. Tem que espalhar a muralha digital. Mete bi. Pega tudo que vocês não colocam, que vocês arrecadam de multa e não colocam em campanha de conscientização. Pega uma parte disso, e vai sobrar ainda pra campanha, pega uma parte disso e expande muralha digital. Bota muralha digital no Rio de Janeiro inteiro, não é só na entrada não, pela cidade toda, entope a cidade de câmera. É isso que a gente precisa e quer pra combater melhor o crime.
1: Deixa eu só fazer uma correção, não são duas muralhas digitais, são quatro ao todo até agora, essas duas que eu falei e as outras instaladas no entroncamento com o município de Duque de Caxias. A gente fala agora sobre a Assembleia Legislativa do Rio de Janeiro.
0: É quarta, tá certo.
1: Então é a quarta, é isso, foi que eu corrigi. João Boeri tá aqui, porque João, nessa época de eleição, muito perto, tenho certeza que todos os projetos na Alerj estão a todo vapor para serem aprovados, os deputados estão indo nas sessões. Hoje, por exemplo, na sessão de agora cedo, de manhã, quantos deputados presentes? Bom dia.
8: É a última, inclusive, antes da eleição de domingo, agora dia 4 de outubro. Dos 70 deputados, quem registrou presença, 53 deputados. De forma presencial, porque a forma remota na Assembleia Legislativa é permitida, presencial apenas 3 deputados estaduais. Inclusive, a última sessão antes da eleição está terminando agora. A gente até separou umas imagens da TV Alerj.
1: Lotada,
8: dessa sessão que está acontecendo nesse momento. Plenário totalmente vazio na Assembleia Legislativa do Rio de Janeiro.
0: Não, mas sem brincadeira, sabe o que eu queria que vocês fizessem? Tenta ver quais deputados estão. Porque eu também queria registrar os que estão, para poder valorizar. A fala, porque são quantos deputados na Alerj? 70, né?
8: 70.
0: Não são 70 deputados na Alerj? Cara, tem que contar nos dedos os que estão trabalhando. Afinal, estão todos pensando na reeleição. Todos pensando na reeleição. Ou na eleição de alguns outros, ou então na deles próprios em alguma outra escala. Os caras não estão trabalhando, não está tendo sessão. E não é só hoje não, né, o Boeri? Já não está rolando as últimas semanas. Os caras ganham salário e não estão indo trabalhar para votar projeto. Quem tá lá agora?
8: A gente fez um levantamento, daqui a pouquinho a gente fala sobre isso. São 53 presentes. De forma presencial, 3 deputados: Luiz Paulo, Valdo Ceasa e Tia Ju, nesse momento na Assembleia Legislativa do Rio. Rodolfo.
0: Só tem 3?
8: Só tem 3 de forma presencial.
0: Aí, Andreasa. 3, cara. Mas e aí, tem alguém online, hein?
8: 50 online. São 50 online e 3 presenciais.
1: Tem mais gente
8: momento
1: no estúdio do que na Alerj.
9: Não, mas olha só, deixa eu dizer uma coisa, é bizarro, né? O trabalho e a lógica parlamentar, eu sempre digo isso, a lógica parlamentar, a ideia do parlamento é o presencial, é a reunião plenária, é a lógica da assembleia, chama-se assembleia. É, em função da pandemia, isso serve para Brasília também, em função da pandemia, se desenvolveu a tecnologia para sessão remota, que fazia todo sentido na pandemia e que depois virou regra geral. Então, as pessoas hoje são parlamentares remotamente e ficam lá logados. Você nem sabe se o cara tá ou se não é o assessor que tá ali atrás. Então, a doença, o vício deriva da corrupção de uma tecnologia, de um recurso tecnológico importante. Seria o caso, nunca serei, mas se eu fosse parlamentar, eu ia propor mecanismos de excepcionalidade para o uso da sessão remota. E forçar mesmo a lógica legislativa, parlamentar, presencial, tribuna, debate, votação, as claras, transparência. Dessa forma, são 70 deputados, você tem 50 que compareceram. Eles têm presença, eles estão participando da sessão remotamente. Isso é também uma forma de escárnio.
0: É, e outra, vamos lá, vamos imaginar, Boeri, que realmente está funcionando essa bagaça, certo, e que eles estão online trabalhando, estão aprovando lei? Por exemplo, tem duas leis fundamentais, uma de devedor quanto mais, que inclusive vai no cerne da questão da Refit, que ficou dando golpe no estado do Rio de Janeiro, no governo Cláudio Castro, que está lá parada há semanas. Quem é o presidente da Assembleia?
8: Presidente da Assembleia, deputado estadual Douglas Ruas.
9: Tá trabalhando na campanha.
0: Candidato ao governo?
8: Candidato
0: Sim.
8: ao governo.
0: Ele tá lá trabalhando agora?
8: Negativo.
0: Então não dá.
1: A agenda dele é em seguinte,
0: Teresópolis. Tá com a agenda em Teresópolis. Você acha que ele tá online? Só se for com a câmera fechada. Alguém
9: ele
0: fica
9: tá entre
0: aí
9: os
0: só
9: online,
0: online. É possível, irmão.
8: Se ele tá entre os online.
9: É bom ver se ele tá entre os online, entendeu? Porque aí você vê.
0: Mas ele é o presidente,
9: então,
0: pô.
9: Então, mas tô dizendo, imagina, ele tá online...
4: Ele mudou a agenda, tá? Tá mais perto. Ele tá no Mercadão de Madureira, tarde vai pro Meier e no fim de tarde Del Castilho, não tem nada sobre a Alerj aqui no meio, não.
1: É, então...
0: Olha, o Boeri, que projetos que estão parados, por exemplo, na Assembleia Legislativa, e que não estão sendo votados importantes pro Rio. Tenta resumir aí que eu tô ferrado, são 10h51.
8: Antes, então, rapidinho. Levantamento que a gente fez dos projetos que estão sendo votados essa semana. São 31 projetos. Mais da metade concedem medalhas, diplomas, prêmios, medalha Tiradentes, tem mudança no calendário oficial do estado, criação, por exemplo, do dia da canoagem havaiana, dia do mediador escolar, nenhum...
4: Só urgência, né?
1: Só urgência.
9: Da canoagem havaiana e da que não é havaiana, não e tem? Dia
1: do... Não implica com a canoagem havaiana.
8: E aí, por
0: não
8: exemplo,
0: tem da Band News?
8: Não tem da Band News. Só no mês de setembro, pra gente seguir, a gente fez um levantamento também. Só em setembro, pegando hoje também, que é 1º de outubro, foram 150 itens pautados. 68 projetos de resolução de diferentes honrarias, aquelas medalhas, prêmios, titulação, e 55 projetos de lei diferentes. Nenhum referente ao governo do estado. O único dia de setembro até hoje, 1º de outubro, em que se teve projeto que foi enviado pelo Poder Executivo pautado, foi no dia 1º de setembro, que aí sim, esses dois projetos de lei, Rodolfo, que você se referiu, o primeiro do devedor quanto mais, que fala que empresas com dívidas superiores a 15 milhões de reais podem ser inclusive impedidas de atuar aqui no estado, participar de licitações públicas, e a outra que autoriza a PGE, Procuradoria Geral do Estado, a negociar dívidas com contribuintes, foram enviados em regime de urgência pelo governador desembargador Ricardo Couto, foram pautados no dia 1º de outubro. Receberam emendas parlamentares e aí obrigatoriamente você precisa voltar com esse projeto de lei para a Comissão de Constituição e Justiça, que analisa todos os projetos dentro da Assembleia Legislativa, e a CCJ, Comissão de Constituição e Justiça, se reúne toda semana, toda quarta-feira, 11 horas da manhã. A última sessão realizada pela CCJ, que dá esses pareceres dos projetos de lei, foi no dia 8 de setembro. As três posteriores, inclusive a dessa semana em que estamos agora, foram canceladas por falta de quórum.
0: Olha aí, não tem quórum. Projetos que são importantes para o estado do Rio de Janeiro estão lá pendentes sem andar. Olha, eu quero ser presidente da Assembleia e tentar uma eleição. Ok. A lei permite isso. Eu quero ser deputado e tentar minha reeleição ou ajudar alguém na sua eleição. Ok, também a lei te permite isso. Se não tiver uma ilegalidade, né, no meio desse caminho. O que não pode é querer isso e não trabalhar e não aprovar leis importantes que estão lá paradas, que são em prol do estado, porque ou você não faz porque não está trabalhando. Um, tá errado. Ou dois, você não faz porque você não quer e você não acha importante pro estado. Aí é de se suspeitar. Se você não aprova um projeto como esse, que é para acabar com um criminoso, que é para partir para cima para devedor quanto mais. É isso que sentaram em cima durante muito tempo de projeto que era contra refit. Ou três, você na verdade não quer pautar o negócio porque você não concorda de fato com o projeto e você está preocupado com a reeleição, ou seja, é a junção do 1 e 2, é pior também ainda. Então, não dá para aceitar esse tipo de argumento, numa boa, a Alerj tem que andar com as suas pautas, ou mesmo que seja para eles avaliarem e dizer assim, olha, não queremos, ou perdemos, ou ganhamos, botamos para votação e a gente vai entender quem votou contra e a favor. O que não dá para sentar em cima do projeto e ninguém trabalhar. Sessões canceladas, só três presenciais. Ué, mas a gente está pagando o salário, então devolve o salário do mês aí. Se afasta do cargo, bota o suplente e deixa a Assembleia tocar a vida. Pelo amor de Deus.
1: Douglas Ruiz está online?
8: Presente de forma online. Registrou presença de forma online o presidente da Alerj. Só para finalizar rapidinho, a Alerj mandou uma nota. Disse que desde o início do período eleitoral realizou normalmente todas as sessões plenárias previstas, com o quórum necessário para a abertura quanto para a realização das votações, e que os projetos enviados pelo Poder Executivo estão em análise na Casa Legislativa.
1: A agenda Sim. dele em Madureira.
0: É análise eterna.
1: A agenda é dele em Madureira eterna. Começou 10 e meia.
0: Tchau, Agatha.
4: É uma caminhada.
0: Pra você, eu preciso coar.
1: Valeu. Amanhã a gente fala
0: daqui. Eu queria ver se a câmera tá aberta, hein? Se a câmera tá aberta, né? Porque às vezes a galera entra online, pô, no meio de uma caminhada, tá meio Isso. estranho, né? Isso.
4: É até tá tomar cuidado tá com o celular.
0: Só tá prestando atenção em quem, né? Ali. Amanhã a gente fala, é verdade, da carta aí da Firjan do voto consciente. Tá 10h56, beijo.
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0: atuam na vossa playlist é bom demais. E o repique do Birani? Meu Deus do céu. Tamo no ar. O bicho vai pegar. Muita coisa pra dizer. Aqui é Fervo. O nome da música é Nosso Fogo e Aqui é Fervo. Como vai você, Tiano?
1: Melhor agora na Cristiano sua companhia, Pinho. Carleto. Bom dia.
0: Melhor voz do rádio, melhor radialista do Brasil. Cristiano Pinho, muito me honra trabalhar com você, Tiano. Você tá bem, né?
1: Tô bem. A audiência do nosso programa elogiando muito sua escolha musical, tá?
0: Que bom, pessoal.
1: Tô recebendo mensagens aqui de aprovação.
0: Que bom. Eu ouvi essa música hoje mais cedo e senti que ela tinha um espírito pra cima, de que o nosso programa precisava, de que o Rio de Janeiro precisa, de que o Brasil precisa e de que ele, José Paulo Sobral, precisa. Por favor, Tiano.
1: Não, você eu já só parou. Ia dizer uma coisa. O único problema quando você coloca esse tipo de samba nesse horário, com esse belo sol que faz lá fora, é que hoje é quinta-feira.
0: Já dá vontade de
1: estalar. E me dá uma sede, cara.
0: Eu sei.
1: E aí eu tenho que me controlar.
0: Tá tudo bem, não precisa se controlar, não. O programa acaba em algum momento.
1: A carinha do Zé. Acho que eu não vou pra academia, não.
0: Você vai bem, José Paulo Sobral?
2: Eu vou bem demais.
0: O nome da música é Nosso Fogo e Você é Nossa Alegria.
2: Muito obrigado, muito obrigado. E eu tava complementando o que o Tiano tava falando. Sabe o que, que eu tô preferindo ao invés de sentar com aquele copinho americano e...
0: Sim.
2: Dividir uma cerveja, eu tô preferindo aquela caneca de chope mesmo.
0: Aquela nevada, né?
1: Zero grau?
2: Eu prefiro.
0: Sim. Tá bom. Mas aquela esquenta rápido, né, Zé? Melhora o copinho menor, eu pessoalmente acho.
2: Mas eu digo assim...
1: Depende do tamanho do bico do pássaro, né?
0: É verdade também. Depende da goela da criança.
2: O chope é muito melhor do que a cerveja.
0: Eu também
2: opinião. Prefiro
0: o chope e a cerveja. O Tiano não faz muita distinção, não.
2: Não, é.
0: Certo? Tiano, dito isso, eu te convido a fazer hoje, mais uma vez, você fez ontem, fez brilhantemente, e acho, inclusive, que estimulou ele, é uma das melhores sequências de participações de ouvinte da história desse programa. Eu te convido a fazer aquela pergunta para José Paulo Sobral.
1: E ele foi guloso, né? Que ele pediu sete.
0: Meu Deus do céu. Ui!
1: Ô, Zé, o que que não sai da boca dos nossos ouvintes na manhã desta quinta-feira, a primeira de outubro, outubro chegou.
0: Sim...
2: Então, cara, eu vou fazer, eu não vou pedir um número hoje não, eu vou fazendo aqui e quando me der na tela...
0: Não, que isso, é assim? É todo Zé, não é todo Rio, todo Zé.
1: Vai.
2: Quando
1: vocês
2: falarem assim, Zé, parou, aí eu...
0: Vai nessa, então.
1: Vai.
2: Então vamos lá, o Vinícius Lino, certamente vocês vão lembrar que há pouco tempo a gente falou da Estrada do Rosário em Duque de Caxias.
0: Sim.
2: Foi aquele vídeo que parecia um rali. O carro ia quicando.
0: Eu gostei, como é que é?
1: Foi. Ele deu as quicadinhas na cadeira, né?
2: Dele. Pois é. E aí, na época que a gente falou isso aqui, o Daniel Nascimento entrou em contato com a Prefeitura de Duque de Caxias.
0: Você não saberá lembrar exatamente quando foi que nós falamos sobre isso. A título de curiosidade, você não tem essa informação.
2: Deve ter umas duas semanas,
0: certo.
2: Talvez.
0: Tá bom.
2: E aí, o Vinícius mandou uma mensagem aqui agora falando que a Prefeitura realmente foi ao local, só que teve um outro problema lá agora, cara. E aí ele mandou aqui um vídeo pra mostrar que um carro caiu numa cratera. Olha isso,
0: caraca,
2: cara.
0: Caraca, não, mas que isso? Escreve aí, Zé, por favor.
2: Eu vou antes mandar aqui que o Daniel Nascimento me mandou...
0: Olha o estado disso.
2: A imagem antiga de como tava ali, que vocês vão lembrar ainda mais os ouvintes também.
1: Então vamos lá, não tinha asfalto, né?
2: É, não tinha asfalto.
1: Era um lamaçal puro.
0: Sim.
1: Após o nosso apelo, a família Reis.
0: Sim.
1: Enviou o suporte.
0: Algum Reis.
1: Isso, algum Reis. O netinho, nesse caso.
0: Sim.
1: Mandou lá alguém pra poder fazer o asfaltamento, certo, Zé?
2: Certo, e o asfaltamento.
1: Inclusive, parece tá até meio fresco, né?
2: Sim.
0: Naquela ocasião que nós tratamos dessa localidade, o Vinícius Calixto participou, lembrando da gente, inclusive, que a prefeitura era
1: ele
0: próxima.
1: Ele queria de lá, o Calixto.
0: Isso, e disse que a prefeitura era próxima desse rali do sertão aí em que estava essa rua.
1: E depois... Aí, ó, como é que era? Tu viu?
0: É isso que eu tô mostrando.
1: Ah, perdão.
0: Tá com delay também?
1: Não é que eu não tinha visto, eu não tinha olhado pra imagem.
0: E aí, Zé?
1: O negócio é impressionante.
0: Porque a imagem do carro afundado...
1: É o rali dos sertões.
0: É posterior, depois de um trabalho da prefeitura?
2: Depois de um trabalho feito igual a cara, porque eu acho, assim, a impressão que eu tenho é que se tivesse do jeito que tava...
0: Melhor.
2: Não ia acontecer esse acidente.
0: Mas o que aconteceu? Houve pavimentação ali ou passaram um trator na lama e... Porque isso aí não parece ser cimento. É cimento isso aí? Não é, não.
2: Parece,
0: né?
2: Um asfalto cedido, porque daqui a pouco vai entrar uma outra imagem também que ele fez depois que tiraram o carro.
0: Isso parece asfalto pra você, Tiano? Pra mim parece uma lama, um chão de terra lameado sobre o qual passaram um trator.
2: Olha o buraco no asfalto
1: tipo
2: ali.
1: Fizeram um nivelamento na rua de terra.
0: Mas a rachadura é de pavimentação, né? Tá vendo?
1: Eu acho que passaram uma massa ali pode não ser aquela massa asfáltica que a gente está acostumado a ver nas ruas e que é o adequado, né? Mas alguma massa ali passaram, cara. Sim. Não sei se... Mas
0: parece fresco, né? Molho,
1: é, tá parece tá
0: mas
1: fresco.
0: Mas talvez seja chuva, né? Também estivesse
1: bom,
0: chovendo.
1: Bom, o Vinícius, ele mandou um áudio?
2: Mandou um áudio.
3: Bom dia, amigos da Band News FM. É, mais uma vez aí, ó, um relato aí da Estrada do Rosário aqui em Duque de Caxias. É, a empresa preparou toda a rua para poder receber o asfalto.
1: Viu, isso aí, a preparação.
3: Deu a chuva mais uma vez, aliado a um vazamento nítido aí num dos vídeos que eu mandei, que ocasionou essa erosão aí. É, acabando ocorrendo um incidente aí, ó, quase um acidente, né, um incidente aí com um veículo aí de um morador. Que afundou no buraco aí, ó, quebrou o carro da pessoa toda. Eu tava vindo do hospital Dom Pereira Nunes com a netinha, que passou a tarde toda lá pra poder socorrer a criança, medicar, não sei, não me aprofundei no problema da criança. Passou a tarde lá, tava voltando pra casa, e aí final do dia, essa situação aí, ó. É, mais uma vez, a demora nessa hora pra terminar. Falta de sinalização, isso aí devia estar interditado.
0: Claro, isso
3: só com acesso para moradores.
0: É isso que eu ia perguntar.
3: Restritos, isso aí poderia ter sido qualquer pessoa passando, caminhão, carreta, uma pessoa de bicicleta, enfim. É, então, mais um relato aí, mais uma cobrança aí da situação do Estado do Rosário aqui em Caxias. Então, um abraço, um admiro, um segundo pode mudar.
0: Valeu, meu irmão. Era uma lama, a Estrada do Rosário era intransitável, era um rali, certo? Era a Transamazônica no período de chuva, na parte não pavimentada, é aquilo, tá na nossa live agora como era. Nós reclamamos aqui duramente, a prefeitura entrou em campo e começou a preparar a Estrada do Rosário para receber a pavimentação, para receber asfalto. E tem um trabalho de preparação, tem a planificação do solo, tem o nivelamento, passa-se uma camada, sei lá que massa é essa que se passa. Então, a questão que surge imediatamente aí, Tiano, é sobre se esse processo não exige a interdição daquele espaço.
1: Claro, sim. Pô.
0: Então, como é que isso tá livre? Porque tá livre, né? Ninguém
1: não,
0: tá...
1: E desculpa, tá? É, apesar da urgência na resolução do problema, que era, que tem como o Zé disse, umas duas semanas que a gente relatou, houve janelas de tempo mais abertas.
0: Sim.
1: Porra, os caras não viram a previsão do tempo? E aí prepararam a massa pra poder asfaltar sabendo que tinha El Niño, Laninha.
0: Super El Niño.
1: Trazendo chuva, pô. Fim de semana fez um sol, cara, pra cada um.
0: Sim.
1: Por que que não resolveram fim de semana?
0: Sim.
1: Né?
0: Bons pontos. Então, o trabalho em curso, agora destruído boa parte dele. Obviamente esse solo não tá seco, esse material ainda não secou, essa massa, o cara voltando pra casa, ainda tem esse agravante, vindo do hospital com a netinha, o carro dele, pessoal, você que tá me ouvindo, o carro do sujeito, ele afunda de uma tal maneira, a roda dianteira direita e o bico do carro mergulha completamente no buraco, o chão
1: chegou
0: cedeu,
1: a danificar ali parte,
0: claro,
1: do...
0: dá pra ver, dá pra ver.
1: Para-choque, né?
0: Isso. Então, Dani, vamos entrar em contato com a prefeitura de Caxias, com a família Reis, né? Dona dessa capitania hereditária, para entender qual é a explicação técnica para que essa estrada tivesse livre para trânsito, não interditada, portanto, o trabalho feito sob chuva, claramente, e o que se vai fazer agora. E outra coisa, qual é o prazo de conclusão? O reparo disso aí, tem de ver se esse trabalho... Ele falou... Qual é o nome do ouvinte, Zé? Desculpa.
2: É Vinícius.
0: O Vinícius falou de um vazamento, né? Além de tudo, um vazamento de água. O que tá pegando ali, né? Pra resolver isso. A gente não vai desistir da Estrada do Rosário em Duque de Caxias. Daqui a pouco o Daniel Nascimento traz informações sobre essa bizarrice. O que mais é? Começou quente, hein?
2: Vamos lá pra Avenida Dom Helder Câmara.
0: Certo.
2: Agora, ao lado do Preso Nick de Benfica, segundo o nosso ouvinte Hugo, porque eu recebi uma mensagem...
0: Hugo.
2: Eu recebi mais cedo uma mensagem, no Notícias da Manhã, de um ouvinte que estava passando ali pela Dom Helder Câmara, falou que tinha um carro que pegou fogo, já tinha sido controlado o fogo, inclusive tinham pessoas... moradores em situação de rua, cracudos, segundo o nosso ouvinte, que estavam desmanchando esse carro que já tinha, já estava ali. Olha como é que ele tá agora, cara. o Hugo fez um complemento dizendo que ele tá no mesmo lugar ali na do Helder Câmara e também mandou um áudio.
4: Da Band News FM, gostaria de pedir um apoio de vocês aí. Tem um veículo parado aqui na Dom Helder Câmara, ao lado do preso Nick de Benfica, cara. Esse veículo, ele teve uma colisão aqui na madrugada e um princípio de incêndio que o bombeiro resolveu. Mas o veículo foi abandonado aqui, cara. Ele tá causando um trânsito absurdo e um absurdo maior ainda, cara. O carro tá sendo desmanchado aqui, cara, em plena luz do dia por esses usuários de droga, cara, os cracudos. Queria pedir um apoio aí da 7 Rio pra retirar o carro, não sei, o batalhão da área aqui, porque os carros tá sendo desmanchado, cara. Já arrancaram até a roda. Tô encaminhando o vídeo aí. Em um segundo, tudo pode mudar. Um abraço aí, bom dia.
1: Dá pra ver que as rodas de trás foram levadas, colocaram ali aqueles blocos de paralelepípedo embaixo, né? Pra Sim. poder levar os pneus. As da frente, aparentemente, também já foram levadas. E a parte do motor, que foi a parte que pegou fogo, certamente o que sobrou de estrutura metálica ali também já foi saqueado. Nosso Daniel Nascimento tá encaminhando pra ordem pública, para que seja feita a remoção dessa sucata aí que restou, José Paulo Sobral.
2: Vamos agora pro velódromo do Parque Olímpico.
0: Ah, é ele.
2: Com o Márcio falando dos banheiros daquele local.
5: Bom dia, Band News. Meu nome é Márcio Ferreira. Eu gostaria de denunciar as condições do banheiro masculino e feminino utilizado pelas crianças que frequentam ali o velódromo do Parque Olímpico, né? O velódromo está em obras por causa do fogo, né? Que atingiu ali a cobertura, mas estão acontecendo aulas ali normalmente no térreo, né? Na parte interna ali que circula a estrutura, mas os banheiros que não foram atingidos, né? Eles estão em péssimas condições para as crianças ali que frequentam, que tem aula, com pias não funcionando na maioria delas, né? Sem água nas pias, muita sujeira, assim, um cheiro muito ruim no banheiro, né? Você vê que passa o dia inteiro sem manutenção de limpeza. Papel higiênico, nas fotos aí que eu vou mandar, né? um rolo só e molhado. Então, barata, né? Então, não tem sabão para as crianças lavarem as mãos. Então, assim, e tem funcionários lá para cuidar disso. Tem funcionários que eram para estar verificando as condições do banheiro e não fazem.
1: Você vê que quase todas as pias estão desativadas, né?
0: Não, e imundo, né, Tião? Imundo, encharcado, molhado, não tem sabonete para lavar a mão, não tem papel higiênico, cheio de barata. Uma pequena descrição do inferno esse banheiro, usado por crianças. Como é que se deixa um espaço como esse? Você vê que, na origem, uma coisa bem projetada, né? Bons materiais, o piso adequado. Só precisa de cuidado, de conservação, de atenção ao espaço público. Quem é que zela por isso aí, Tião?
1: Ali é o quê? É o velódromo?
2: É.
1: Então, Secretaria Municipal de Esporte, né?
0: Que coisa, hein?
1: Gestão municipal que foi retomada
0: Cadê a prefeitura?
1: Na gestão Eduardo Paes.
0: Cadê a prefeitura?
1: Agora Cavalieri.
0: Cadê a prefeitura do Rio? Cadê a excelência na prestação de serviço? Como é que se defende um banheiro como esse? Para uso das crianças. Esse é o legado olímpico, não é, Tiano?
1: É. Largado olímpico.
0: É o largado olímpico. Quem é que tá à frente da Secretaria de Esportes agora?
1: Boa pergunta, mas eu posso trazer essa informação para você.
0: Porque todo mundo foi ser candidato também, né?
1: Teve muita mudança no secretariado.
0: Porque a rapaziada foi disputar a eleição, é isso. A cidade paga por isso também, né? A cidade tá bem abandonada, eu falo isso, o pessoal fica bravo, mas tá abandonada a cidade do Rio. Tá largada no seu aspecto da zeladoria. Caiu muito a qualidade nesse período de eleição. Quem tá mais pagando pelo período de eleição é a cidade do Rio de Janeiro.
1: É o Bruno Assunção Ramos.
0: Brunão. Tá feia coisa, hein? Tem que resolver esse banheiro aí.
1: José Paulo Sobral.
2: Vamos pra nossa série, pra nossa coluna.
1: Não. Do melhor, pior poste?
2: É.
0: É nosso concurso.
2: Concurso. Sim, eu concurso. Tentei achar a palavra. No...
0: Certo. Concurso do melhor, pior. Você vai trazer quantos concorrentes? Um só?
2: Dois.
0: De peso? Porque o sarrafo tá altíssimo.
2: Sabe por que de peso? É, porque esse aqui, cara, sabe quando você ganha um bolo, uma torta e tem aquela cereja, chamada de cereja do bolo?
0: Sim, que raramente tem, né? Raramente
2: é,
0: você...
2: É.
0: Raramente o bolo vem com cereja.
2: E sempre é uma pessoa só que gosta dessa cereja.
0: Certo.
2: A maioria não...
1: Eu sempre como a cereja,
2: então,
1: cara.
2: Então, sempre, você é o
0: único... Você aprecia a cereja?
2: Eu até gosto. Prefiro morango.
0: Certo.
2: É, agora, por que eu digo isso? Porque na foto que vocês vão ver agora do nosso ouvinte Luciano falando ali do poste na São Francisco Xavier, que eu vou mandar agora, pensei até que já tinha mandado. Mandei até pra outra pessoa. Ah, não, já mandei. Então, olha aquilo ali, cara. Tem aquele buraco no poste que parece...
0: Mas descreve o poste pra quem tá ouvindo a gente. Ignora, você tá vendo a imagem, mas o ouvinte. Tenta fazer esse exercício,
2: tá bom. Pra quem já viu o Tom Jerry...
1: Cara, aquela... tá te ensinando a fazer rádio ao vivo.
2: pra quem já viu o Tom Jerry, tem aquela entradinha do rato, né?
0: Que, sim. Que
2: é como se fosse aquilo. Tem o poste, mas com um buraco.
0: Isso.
2: E por que eu digo que tem uma
0: portinha,
2: cereja?
0: Parece uma portinhola, mas é grande, né?
2: É grande.
0: É um rato gordo, né?
2: Sim. E o que faz... E o que faz o papel da cereja do bolo é essa plantinha.
1: Tá crescendo uma muda ali dentro, né?
0: Nasce uma... Tem um aspecto...
1: De esperança?
0: De vida, né, cara? A vida.
2: Parece que aquele filme, assim, que o mundo acabou e aí a natureza tá voltando.
1: Toma conta de tudo, né?
0: A vida é um sinal, assim, em meio à destruição...
1: Daqui a pouco vai passar uma onça ali atrás.
0: Não, tem uma lição aí, cara. Em meio à destruição, ao caos, em meio à morte mesmo, a um poste condenado, ainda assim a vida floresce, né, cara?
1: Isso pra pessoa que tá querendo enxergar... o lado bom da vida como... Sim. Você, né? Porque a lição correta disso é que tá tão abandonado que tá nascendo planta, prejudicando ainda mais a... Sim. Base e deixando o poste sem alicerce.
0: Exatamente.
1: E a qualquer momento ele vem abaixo.
0: Perfeitamente. É a verdade.
2: Parece que esse poste foi preparado pro concurso mesmo, com essa plantinha ali pra... Sim. Enfeitar o...
0: Você diria que tem pessoas já manipulando postes? Pra... Gente, não, pelo amor de Deus, Tiano, não depredem postes pensando no concurso, certo? Pelo amor de Deus.
1: É.
0: Você acha, Zé?
1: Não, até porque não será aceito, né? Como não, candidato.
0: Isso, e pode gerar
1: irregularidade.
0: Uma investigação.
1: E vai ser banido do concurso.
0: Exatamente.
1: É. Ô Zé, mas é onde mesmo? Repete.
0: São Francisco Xavier.
2: São Francisco Xavier. Ele mandou um áudio, o Luciano.
1: Ah, então bora.
6: Bom dia, Band News.
0: Bom dia, irmão.
6: Passando agora na parte da manhã ali pela São Francisco Xavier, com o Benevenuto Berna, me deparei com esse poste aí caindo aos pedaços. Não vai demorar muito, vai ter um acidente ali. Tá bom? Só pra deixar informado aí. Um abraço, bom dia.
0: É o mesmo poste? Não, esse é outro, né? Esse que tá vendo aí é outro, né?
2: É esse já é outro que eu vou falar agora.
0: Então volta pro anterior, por favor, Giovana. Grande Giovana. Esse poste aí, além de a gente tá fazendo a anedota aqui, mas ele tá com a base carcomida. É um poste de concreto grande, robusto e pode cair a qualquer momento. Então temos que resolver isso aí com urgência.
1: E esse outro tortinho aí?
2: Esse outro, olha que interessante isso aí, porque não sei se isso vai valer ponto no concurso, mas teve um acidente aí na Salvador Allende, que o carro atingiu o poste.
0: Com esse nosso concurso de poste, a gente vai se especializando, né? O Tiano trouxe essa informação. Muitos dos postes têm o estado inicial do ferimento, do entortamento... ou mesmo um agravamento da sua situação, né, Tiano, em função de acidentes de trânsito, acidentes...
1: Sim.
0: Com carro. É uma informação importante. Desculpa, Zé.
2: Não, é porque pelo que a Irene descreveu...
0: Ô, Irene! Depois toca aí, tá, Irene?
2: Bom,
0: do
2: tá
0: grande
2: bom.
0: Beto Sem Braço.
2: Pelo que ela descreveu aqui, cara, esse poste aí, ele era o original daquela região até o acidente. O carro deu uma pancada ali, o poste ficou do jeito que tá, e aí depois disso colocaram aquele que tá ao lado, sem retirar o outro poste.
1: Isso acontece muito, cara. É impressionante, mas acontece muito. E eu até entendo em parte, né? Porque botar outro ali é tranquilo, agora, porra, tirar o outro... Aí depois tem que asfaltar ali onde ficou o buraco, né?
2: Porra,
1: dá um trabalho, cara. Deixa os dois, pô. Né? Não é assim que pensam?
0: Sim. Então, o poste está torto, ele está inutilizado, ele é um poste que está ali quase como um monumento, ele é um poste...
1: Está tombado, literalmente,
0: torre,
1: né?
0: Torre de Pisa, uma pequena torre de Pisa, nada contra a torre de Pisa. Mas também não vale a pena, deixa eu dizer aqui para você, não vale a pena ir a Pisa para ver a torre de Pisa, certo? Deixa eu dizer isso aqui claramente para vocês. Ela é melhor na foto do que ao vivo, a torre de Pisa. Dito isso, tá aí. Esse aí, o poste da, que a Irene nos mandou.
1: E na altura de uma faixa de pedestres.
0: Sim.
1: Pronto pra fazer um strike, né?
0: E uma calçada ali de pau operada, né? Você vê que é tudo uma bagunça só.
2: E ela mandou um áudio aqui, ó.
7: E aí, Band News. Tô mandando essas imagens pra vocês. Eu tô indignada. Há quase um mês aconteceu um acidente. Esse poste ficou a ponto de cair, né? Então ele foi substituído. Não tiraram o poste antigo. O poste antigo tá lá. Ele tá escorado no outro, no novo.
0: Isso é maravilhoso.
7: Por apenas uma placa.
0: Inacreditável.
7: Se essa placa se arrebenta, esse poste tem risco de cair em cima de algum carro que vai estar no retorno para a Avenida das Américas ali, na direção do Mundial, para quem vai pro Bar do Belo.

0: agora eu entendi, cara. O poste tá escorado. É porque a foto não mostra que a parte de cima do poste tá escorada. Então isso aí é como... Sabe quando você tem um cachorro e ele vai ficando velhinho e solitário? E aí você compra um filhote pra fazer companhia pra ele? Você não se desfaz do ancião.
1: Jamais.
0: Pelo contrário. Então eles botaram um poste novo, mas mantiveram o antigo pra...

0: antigo. Mentira. Sensacional. É o Rio de Janeiro. Um beijo pra Irene. Isso aí é fundo de quintal da antiga, tá? Meu Deus do céu. Calangueado, hein? Alô, Beto Sem Braço, que saudade. Volta, Império Serrano.
1: E aí, Zé?
2: Eu queria saber.
0: Cara, esse
2: agora
0: programa aqui
2: é sensacional.
0: Eu não tenho. Me diga, desculpa. Isso aqui é modéstia à parte, né? Modéstia à parte, mas isso é rádio, irmão. Isso é o rádio pujante noticiando, prestando serviço, cobrando e divertindo ao mesmo tempo. Tem que respeitar. E com audiência. Desculpa esse momento de declaração de amor ao nosso Todo Rio. Zé.
2: E eu queria saber agora se, depois de tantas coisas, se o Tiano poderia...
3: Problema resolvido.
0: Cara, esse barulhinho é igual do alarme que toca do quando tem vento.
3: Resolvido.
0: Ó, que acorda de madrugada. De novo, vai.
1: É igual o sino que eu furtei do Simval lá na escola. Na época, né? Vai, um abraço pro Simval. Pra Simval tocar o sino na fila da formatura.
2: E só antes de trazer...
1: O sino da hora do recreio.
2: Antes de botar
1: depois
2: aqui,
1: eu devolvi o sino.
2: Antes de botar o problema resolvido.
1: Era
2: que eu
1: tradição
2: vou trazer agora...
1: Também.
0: Caraca.
2: Fala.
0: Coitado do cara.
2: Antes de botar o problema resolvido, eu queria mostrar um áudio aqui que chegou às 5 da manhã com o Paulo. Pra vocês verem como é que o Todo Rio fica na cabeça.
0: 5 da manhã, irmão?
2: É. Olha como é que o Todo Rio fica na cabeça dos ouvintes o dia inteiro.
0: Certo.
2: Esse aqui não é o que eu vou trazer, tá? Esse aqui é só o que o Paulo falou mais cedo.
4: Fala, Zé, meu amigo. Muito bom dia. Rapaz. Eu tanto falei aí daquele sinal ali da senador Bernardo Monteiro, né? Rapaz, consertaram. Pelo menos ontem estava lá funcionando. Né? Eu gostaria de colocar um áudio para mais tarde, né? Lá para as 11 horas. Problema resolvido. Plim, plim, plim, plim, plim, plim, plim, plim, plim.
2: Caraca. E aí, cara, você vê como é que o cara já... Ele tava até na dúvida se mandava o áudio 5 da manhã, porque ele queria esperar...
0: Ele queria reservar o horário. Mas, pode fazer isso, reservar desde cedo.
2: Isso, a gente falou disso mais cedo também. Mas agora, pra trazer o áudio que eu gostaria mesmo, é aquele pântano que tava ali na Belardo Bueno.
0: Ah, olha aí, rapaz.
1: Do shopping metropolitano.
2: É,
0: isso,
2: exato.
0: Rapaz.
2: O JJ Santos falou aqui pra
0: JJ
1: que, pô, fez o Cristiano Ronaldo pedir dispensa lá da seleção portuguesa e tudo, cara.
0: Podia estar na seleção brasileira e a gente tá com o Filipão italiano aqui.
2: Fala, Jay.
5: Band News FM, agradecendo aí a vinculação da minha reclamação aí contra esse chafariz aqui próximo ao Hotel Hilton, que na verdade é responsabilidade do shopping metropolitano. E conforme eu falei agora há pouco aí com o Daniel, da produção.
0: Daniel Nascimento.
5: A manutenção aqui já está com a mão na massa aí para resolver essa questão aí, tá bom? E é isso, aqui JJ do táxi. O
0: que é esse verde? Bande.
1: Que verde?
5: De News FM.
1: É grama.
5: Em um segundo.
0: Botaram grama?
5: Pode mudar.
1: Não, já tinha grama, pô.
0: Como assim,
1: gente? É porque a foto agora. É porque ele tirou a foto do problema num dia cinza, feio. E aí parecia só que era um monte de concreto com aquela água suja.
0: A água tava onde, água?
1: Tava no mesmo lugar que ainda tá.
2: É, mas agora ficou um laguinho, né?
0: Lá no fundo, é isso?
1: Pelo amor de Deus. Olha só, na parte mais periférica da imagem, você tem a grama verde bonita. E aí, dividindo do outro jardim, tem uma parte pavimentada, que é onde estão ali os três rapazes fazendo aquela pose que todo homem faz quando tá meio confuso, com as mãos na cintura ou o braço cruzado. Mais à frente ainda tem o laguinho, o chafariz. E no topo tem o céu. É que a foto tá tão bonita que parece que fizeram um Jardim do Éden ali. Mas é a captação do JJ, que tem tudo pra ser um grande fotógrafo. E o fato de estar um dia bonito. A parte que tá em manutenção é essa na frente dos três mosqueteiros ali, que parece um grande absorvente. Mas é um chafariz.
2: Eu só não sei
0: um
2: se...
0: Um grande absorvente? Eu só... Esse cara tirou isso? Um absorvente?
1: Um mini piscinão de Ramos ali. Que falam que o piscinão tem formato de absorvente.
2: Eu só não sei se é...

0: A resolução do problema foi tacar água ali, né? Foi
1: já tinha isso. Água, cara.
0: Mas tinha não... menos, não tinha?
1: Tinha menos e tava suja, ó.
0: Ah, porra. Eles limparam,
1: compara verdade. O negócio, cara.
2: Tá com vocabulário.
1: O que que eu falei?
2: Palavrão,
1: não. Não, falei, pô. Pô.
2: Olha só, deixa eu dizer uma coisa pra vocês. Eu não sei se esse problema foi resolvido, não, tá? Eu acho que ainda não tá resolvido.
1: Estão resolvendo.
2: Então.
0: Não, mas eu
2: inadequado
0: acho que
2: uso. Inadequado
0: eu achei que foi resolvido, sim.
1: Não, tá resolvido. Tá bem mais bonito. Bem mais bonito. O dia, inclusive, tá até mais claro, graças à recuperação ali do chafariz. Agora, só falta botar ele pra trabalhar ali de novo, né? Se demora, até uns patinhos aparecem lá pra tomar banho. Zé, muito obrigado pela sua participação. Foi um prazer. Até amanhã. Eu brincadeira. Daqui a pouco você volta com mais informações.
2: Tá cada vez com mais espaço no programa.
1: Isso. Né? Vou trazer agora a Maria Eduarda Vieira para contar um caso que aconteceu ontem, mas o flagrante chegou agora há pouco pra gente pelo pessoal lá da empresa Gabriel. Tem câmeras espalhadas aqui pelo Rio de Janeiro. Cara, uma cena de cortar o coração. O senhor foi assaltado ali no Meier. A Duda vai descrever a cena pra vocês. Bom dia, Duda.
3: Oi, Pinho. Oi, Andreasa. Bom dia pra vocês. Bom dia também pra todo mundo que tá acompanhando a gente. Esse caso aconteceu por volta das 5h25 tarde de ontem, à luz do dia, ali na rua Licídio Lago. Tem movimento na rua no momento em que esse idoso, ele tá com o carro ali num cruzamento nessa rua. Ele é abordado por dois criminosos que estão em uma motocicleta quando ele reduz a velocidade do carro. Os bandidos já bloqueiam a passagem dele e um deles desembarca da moto armado anunciando o assalto. Quem está acompanhando a nossa live consegue ver que o idoso só levanta os braços, é obrigado então a sair do veículo, ele levanta os braços e ele ainda leva um chute na perna para andar mais rápido e conseguir desbloquear ali a saída. A gente não tem informações sobre o estado de saúde desse idoso, mas se a Giovana puder voltar um pouquinho a imagem, a gente consegue perceber que além dessa moto que aborda com esses dois criminosos que aborda o idoso, uma outra motocicleta com um outro criminoso para um pouco depois do lado direito.
1: E logo depois já atravessarem uma mãe e o filho, cara.
2: Que nem perceberam que estava
1: nem perceberam. Rua lotada, lotada.
2: Onde é isso exatamente? Com a rua?
1: Licídio Lago.
3: Licídio Lago. E aí, esse outro criminoso, ele dá todo o suporte, fica ali acompanhando a abordagem e dá cobertura, então, pra ação. Ele também tá armado, uma senhora que tá do lado chega até a se assustar também com a situação. Rapidamente, os criminosos levam esse veículo fugindo, então sai um em cada moto e o outro nesse carro. O caso foi registrado na delegacia, a Polícia Civil agora tenta identificar os dois bandidos que assaltaram e também esse outro que deu cobertura, mas eles estão os três com
1: capacete.
3: Com capacete para dificultar justamente essa identificação, mas tudo isso à luz do dia com
2: exatamente?
3: Movimento.
1: Meia. Cara, e é de cortar o coração, porque não só ele toma o chute, como depois que os bandidos vão embora levando o carro dele, ele ainda tá com os braços pro alto, ele inclusive tá fazendo sinal ali com a mão pros motoristas esperarem para não avançarem, com medo talvez de que alguém fosse alvo ali desses bandidos, e ele começa a se lamentar, cara, dando soco no ar, sabe? O cara completamente refém, é um sentimento de impotência.
2: Que horas foi
1: e aí ele
2: 5 da tarde, sei lá.
1: 5h25. Aí ele senta ali numa portinha de um comércio, e aí depois começam a várias pessoas se aproximar para consolá-lo, né? Ver se tá tudo bem e tal. Mas você vê que o cara fica completamente frustrado com a situação.
3: É, eu não tinha reparado, consegui reparar agora na imagem. A pessoa, ele não tá sozinho no carro. Se a gente voltar de novo à imagem, a idosa que surge do lado ali, ela sai de dentro do carro. E é justamente esse outro.
1: Eu não tinha visto também não.
3: Eu também não tinha visto. Percebi agora acompanhando aqui novamente.
2: Deixa eu ver agora.
3: O criminoso aborda pelo lado do motorista, a outra porta abre também para assim essa senhora sair. Ela fica na calçada no momento em que o outro criminoso, o terceiro, chega ali. Ela parece não perceber inicialmente que esse cara também é um criminoso, mas ele mostra
1: ele
3: a
1: chega
3: arma.
1: A mostrar a arma,
3: ele
1: né?
3: Mostra
1: pra as
3: arma
1: pessoas
3: no momento.
1: Se afastarem.
3: Isso. No momento,
1: cara,
3: que ela
1: que
3: se desespera, ela também fica
1: cinco
3: ali.
1: E meia
3: tanto
1: da tarde.
3: Que eu percebi porque o idoso fica olhando em direção a ela, para justamente com as mãos levantadas, para também ela não fazer nada, os criminosos só fogem, felizmente.
2: Ela entra numa, loja ou em algum estabelecimento que tem ali, ó. E ele fica
3: se lamentando.
2: Ele fica se lamentando.
1: Depois, nesse estabelecimento, ele vai lá, se senta na porta e o pessoal começa a se aproximar já sem a presença dos bandidos para consolar o casal, né?
2: É uma...
1: Bom, a polícia não foi acionada, mas agora as investigações...
3: Não, a polícia civil foi...
1: Não, a polícia militar não foi acionada.
3: A gente não recebeu resposta deles ainda, a gente já cobrou, mas a polícia civil
1: tá investigando o caso.
3: Tá investigando.
2: Isso é uma cena carioca. Isso é uma cena nossa aqui do Rio de Janeiro. É uma cena banal do Rio de Janeiro. As pessoas estão sujeitas a isso, submetidas a isso, o tempo todo vivendo no Rio de Janeiro. É assim.
1: A Cristina Franco ainda falou que a delegacia do Meyer é ali do lado.
2: Mas o criminoso
1: hoje. Botafoguense assim. Esperançoso mandou aqui também o apoio. Isso aí é não só do lado da delegacia, é entre o batalhão da PM e a delegacia.
2: Pois é, mas o cara faz isso, Tiano, tendo certeza de que não tem policiamento na região, certo? Não é por outra razão que isso acontece. O cara tem certeza de que a chance dele encontrar com a polícia é muito pequena. Então vale a pena cometer o crime. É isso. Não tem nenhum estímulo contrário. Que tristeza.
1: Obrigado, Duda.
3: De nada.
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4: Sertão Carioca. Sabia que assim era chamada a Zona Oeste do Rio? A maior região da capital fluminense era no passado uma zona rural, com fazendas, laranjais e plantações de banana. O desenvolvimento começou com a chegada do trem, na época a estrada de ferro Dom Pedro II. Esse foi lá no fim do século XIX. Mas a expansão imobiliária é mais recente. Muitos vão se lembrar do início frenético das construções que começou nos anos 2000. Só que muitas dessas áreas urbanas nasceram sob domínio de organizações criminosas. A pesquisadora Carolina Grillo, coordenadora do GENI, grupo de estudo ligado à Universidade Federal Fluminense, explica como isso aconteceu.
6: Grupos armados, de alguma forma, se apropriaram de investimentos públicos em infraestrutura urbana, em habitação popular, né, e acabaram controlando esse processo de urbanização. Por exemplo, o programa Minha Casa Minha Vida, que é um programa tão importante de habitação popular, tantos programas, tantos condomínios que foram construídos na Zona Oeste foram todos controlados depois por milícia e por tráfico, né, que passam a controlar toda a economia, expulsar moradores e revender seus imóveis.
4: Levantamento de uma empresa que atua na região mostra a dimensão desse controle. Mais da metade dos moradores da Zona Oeste, 56% de uma população estimada em 1,8 milhão de habitantes, está em áreas identificadas como de impedimento para a atuação das equipes. O domínio de grupos armados nos territórios impede a população de ter acesso a serviços essenciais como saneamento básico com qualidade e segurança, além de obrigar a população a pagar mais caro por esses serviços, afetando a capacidade de manter compromissos financeiros. Detalhe a pesquisadora Carolina Grillo.
6: Certos bairros periféricos ou favelas, existem políticas que visam a subsidiar o consumo, por exemplo, de água ou de luz com tarifas sociais. As pessoas elas não podem dispor desses benefícios porque elas acabam tendo que pagar para o tráfico, para a milícia, pelo uso. Ou seja, as milícias passam a vender luz, muitas vezes desviar, né, a energia elétrica e cobrar os moradores por esse serviço. Desviam o fornecimento de água e cobram os moradores por esse serviço, ou seja, os moradores pagam para as milícias ou para a facção do tráfico em vez de pagar para as empresas que fornecem. Muitas vezes usam do monopólio, do uso da força, para impor a contratação de certas empresas de telefonia, internet, TV a cabo, sem falar, claro, nas taxas de segurança, em todas as formas de extorsão dos comércios e negócios locais que são operados pelas milícias e facções de tráfico de drogas, que contribuem para o encarecimento do custo de vida para a população, porque todas as atividades são sobretaxadas.
4: A disputa pelo controle de áreas na Zona Oeste do Rio esteve por trás de um dos crimes de maior repercussão da história recente do país. A morte da vereadora Marielle Franco e de seu motorista Anderson Gomes em 2018. Uma amostra da ousadia dessas organizações e do tamanho do desafio que o próximo governador terá pela frente.
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1: Ai, meu Deus do céu! Berenice Seara já está aqui conosco. Hoje é quinta-feira. Ainda um longo mar a atravessar. Muita coisa para acontecer, certo? Hoje é quinta, ainda tem a quinta, sexta, sábado, domingo. Berê, chegou o momento de a gente fazer, claro que sujeito a mudanças muito rápidas, mas fazer um balanço desse primeiro turno, notadamente, Berê, sobre, previsível, eu diria, o crescimento do Douglas Ruas, né?
2: Bom dia, Andreasa, bom dia, ouvintes. Previsível, mas eu acho que o tamanho e a rapidez desse crescimento até me surpreendeu um pouco, não a você? Ele era um desconhecido e ele agora chega quase colado no Eduardo Paes. E olha que ainda tem 3 dias.
1: Isso.
2: E esse movimento ascendente está tão rápido que eu acredito que ele chegue mais próximo ainda antes de domingo.
1: Não me surpreendeu muito, ele só uma observação, mas eu entendo a questão da rapidez desse crescimento. Não me surpreendeu muito porque o bolsonarismo é muito forte no Rio, né? Tem sido muito forte. E aí ele trabalhou muito a imagem dele, acho que bem sucedido, se descolando de Cláudio Castro e se associando aos Bolsonaro, né? E aí, com base nisso, tem uma margem de crescimento ainda grande para ele, eu imagino, né?
2: Então, exatamente, eu acho que foi esse o movimento. Ele colou no Flávio, né? Levou a família Bolsonaro como estrela da campanha na TV. Já desde o início, o lançamento daquela campanha, você deve lembrar, na praia de Copacabana, ao lado do Flávio, dizendo: eu sou candidato porque Jair Bolsonaro pediu. Isso já entrou nesse... Mas mesmo a gente sabendo disso, ele era um personagem muito alheio ao bolsonarismo até então. Foi um trabalho de colar essa imagem muito forte. Flávio veio 12 vezes ao Rio, sem contar sábado, que ele ainda virá. Aliás, 12 vezes, né? Ele fez 12 eventos com o Douglas no Rio. Então, você vê, é uma coisa bem massiva, num período de menos de 50 dias. Foi ali bem colar. Se conseguiu fazer essa imagem chegar às pessoas, entendeu? Eles usaram uma estratégia de comunicação também muito interessante, com uma campanha eleitoral na televisão muito bem feita, chama todo, até os adversários admitem que a campanha dele foi muito boa, muito leve, muito enfatizando, né, uma juventude que nem é tão jovem assim, mas também que ele seria um personagem novo na política, embora também não seja verdade, né, porque Douglas não só tem o mandato de deputado estadual, que realmente é o primeiro, mas ele foi secretário de cidades,
1: né?
2: Trabalhou no governo do Pai lá em São Gonçalo, esteve na superintendência do Ibama na época do Witzel. Então, de novo, não tem nada. Sim. Mas a campanha publicitária conseguiu mostrar ele como uma cara nova da política.
3: Agora,
2: e isso colou, né, Pinho?
3: Berê, sobre debate, Eduardo Paes não esteve presente no debate da Band, quando a gente teve ali dobradinhas do Garotinho com William Siri, André Marinho ensaiou uma com Douglas Ruas, às vezes até mirando no ausente Eduardo Paes. No debate da Globo isso voltou a acontecer, mas mirando no presente Eduardo Paes.
1: Que não esteve brilhante, no
3: não
1: debate.
3: Esteve, muito pelo contrário, né? Tem algum momento ali de recalcular a rota depois disso, por parte ali das campanhas, porque o Douglas Ruas, apesar de também não ter sido excepcional o debate, ele consegue se sair bem ali dentro da proposta dele, enquanto Eduardo Paes foi alfinetado várias vezes, né?
2: Não, e o próprio Douglas também, assim, os outros candidatos viram nele a continuidade do governo, e todas as críticas ao governo, sim, sempre citavam ele. Ele também foi bem alvo no debate.
1: A forma como ele reagiu sereno, né? Ele não se exaltou em nenhum momento, né? Ele não se irritou em nenhum momento, enfim, beleza.
2: Citando os dois principais, né? O Douglas e o Eduardo, assim, a primeira pergunta do Douglas foi para o Eduardo Paes. A resposta do Paes foi muito boa, muito central, foi forte, foi...
1: Sim.
2: E aí, assim, foi tocando, assim, o Paes, ele perdeu, eu acho, o eixo quando perguntaram a ele, quando Douglas provocou ele com a pergunta do Pedro Paulo. E você percebe que ele ali titubeou um pouco na resposta.
1: Incrível que talvez ele não tivesse preparado para isso, né?
2: É. Houve até uma discussão que a gente não viu no bastidor entre as campanhas de Douglas e Paes ali. É, o marqueteiro reclamou com o PL, o PL respondeu. Isso a gente não viu porque não tava, as câmeras não pegaram. Mas houve uma discussão ali na hora, porque tinha plateia no debate e isso aconteceu na plateia. A mediadora, inclusive, pediu silêncio nesse momento. E assim, o Paes, depois disso, ele teve muita dificuldade. Ele ficou muito mais abatido, ele teve dificuldade de responder. Foi um tiro muito certeiro essa pergunta.
1: Porque ele também assim, não estava com a voz muito boa, né?
2: Ele estava. Eu até perguntei à campanha se ele estava com algum problema de saúde, mas me disseram que não, que eu achei ele muito quieto isso. E a voz muito baixa. Eu notei isso também. Mas, enfim, mas apesar disso, ele conseguiu mostrar propostas. Sim. Ele conseguiu falar sempre colando no Douglas essa imagem de continuidade do governo Castro. É que isso não está funcionando. Isso também é uma questão da análise desse primeiro turno. A gente tem que lembrar que o Paes passou a campanha inteira tentando colar no Douglas. Sim. A imagem do governo Castro, a imagem de Bacelar, né? Os dois, que seriam os dois maiores pontos fracos da campanha de Douglas, mas isso não funcionou, né? A gente viu aí no final que isso não colou no Douglas, né, como ele gostaria. Acho que talvez tenha segurado um pouco mais o crescimento, poderia ter sido maior, talvez ele tenha conseguido segurar nisso, mas ele perdeu tempo de campanha para mostrar coisas mais leves, falar para outro eleitorado e tal. Ele tem essa dificuldade de entrar para a Baixada, né, e levar a candidatura para além das fronteiras da capital.
3: Hoje ele tá lá, inclusive, né? Fazendo agenda sobre em Mesquita, anunciando melhorias para a área da saúde, visitando o hospital. O local onde ele planeja na estratégia de campanha fazer um hospital, né?
2: É isso, ele vai nessa reta final, nesses poucos dias que sobram, ele vai bater muito, muito, muito nessa região, porque é a região onde ele tem apoio dos prefeitos. A gente vem falando aqui, 9 dos 13 prefeitos, é uma quantidade bem considerável. E o interior, bom, o interior agora, ainda mais que essa história de Garotinho tá muito ali perdido, né? O interior tem muita gente do PL, mas também tem PSDB, tem MDB, né?
1: Sim.
2: Enfim, tem que ver qual é a transferência que os prefeitos vão conseguir fazer numa eleição muito polarizada e muito tomada de novo pelo viés ideológico, né? Então, o prefeito é muito importante, mas tem essa questão.
1: Sim.
2: Né? Sempre do voto evangélico, do voto conservador ou do voto da esquerda. O que a gente está vendo pelo desenho das pesquisas de intenção de votos é que cresce esse lado evangélico conservador e bolsonarista, enquanto o lado mais à esquerda, centro-esquerda, vem ali ou se mantendo ou perde um pouquinho, um pouquinho, um pouquinho. E o Douglas está se encostando. Tá encostando. Se tivesse que fazer uma aposta, Andreasa, eu faria uma aposta que teremos segundo turno.
1: Certo.
2: E eu faria uma aposta de que os dois vão chegar no segundo turno muito próximos. E que o segundo turno vai ser uma guerra. Ou não. Porque se o Douglas mantiver essa ascensão. Isso é meio movimento de manada, né?
1: Sim.
2: Quando começa a subir, é difícil controlar. Então, assim. A campanha do Paes está muito tentando na contenção de danos, descobrir onde é que está o vazadouro de votos, onde é que está esse espaço para Douglas crescer. E a campanha de Douglas está muito nessa enxurrada, aproveitando esse movimento e tentando consolidar isso com a vinda de Flávio Bolsonaro, sábado, 2 eventos no Rio. E sexta-feira é dia de Lula. Mas o Paes não está muito animado de fazer muitas coisas com o Lula, não. Porque a derrocada, que eu digo, não dá para usar essa expressão, mas a queda na intenção de votos de Paes começou naquele evento de lançamento de campanha em Bangu, no estádio de Moça Bonita. Depois disso, começou a mostrar ali umas quedas nas pesquisas.
1: Tiano, dá para fazer mais uma pergunta? Ou
3: faz.
1: Berê,
2: o homem do relógio.
1: Porque me ocorreu, com base nisso, como a eleição ao Senado também tem aumentado a chance da eleição dos dois candidatos bolsonaristas.
2: Sim! foi o que mostrou a última quest. Hoje tem Datafolha, então isso pode ficar mais claro. Mas na última quest, os dois candidatos bolsonaristas empataram com Benedita da Silva, que vinha o tempo inteiro. Sim. Não, empataram numericamente, não é matematicamente. Sim. Ela vinha com uma distância razoável.
3: E ainda tinha o Crivella no meio, né?
2: É, o Crivella em terceiro. Mas assim, o que hoje assim move as expectativas, Benedita, Jordi e Portinho na briga
1: pelo Senado. Esses 3-2. E eles crescem tomando o voto do Crivella. O Crivella cai nas pesquisas. Tem uma tomada de voto aí que parece vir desse lugar.
2: É aquela coisa da eleição polarizada. Parece que os bolsonaristas entenderam isso e correram para reforçar o voto nos dois candidatos do PL que estão mais próximos.
3: Tanto que até tentaram pressionar os republicanos para tirar o Crivella e fortalecer o Portinho e Jordi, só que o partido não deu muita bola, mas aí acabou que, como a Beri falou, né, os eleitores estão por conta própria já migrando.
2: Ei, tem muito, eles têm uma rede muito forte, né? Desde 2018 que a gente anota que existe uma rede que, na época falavam que era rede subterrânea, né? Mas é uma rede de troca de mensagens e, enfim, e muito consolidada, em que eles conseguem fazer esses movimentos muito fortes. Isso começou em 2018, na época da eleição do Jair Bolsonaro e da ascensão do bolsonarismo. E de lá para cá, essas ferramentas continuam sendo usadas com muita competência, né? A gente sempre vê isso.
1: Barbaridade. Vamos ver, reta final.
2: Reta final.
1: Pesada. Valeu, Berê. Imprevisível. Valeu, Berê. Berenice Ara, um beijo.
2: Um beijo. Boa eleição para todos.
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3: Dólar cotado a 5,22.
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12: Bom dia, Todo Rio. Aqui é o ouvinte assíduo Anderson Nicomedes de Belfor Roxo. Queria pedir uma música em homenagem a a plantinha aí nascendo no poste quebrado, assim, esse sopro de vida aí que tá nascendo no poste, eu queria pedir a música Flores nas Encostas do Cimento, da banda Furto.

0: Bom dia, meus amores. Deus abençoe vocês aí nesse dia. Manda pro Andreas aí, ó. Vocês aí ouviram essa música aí? Tem teu nome aí nessa música, Zé.
1: Bom dia.
0: Bom dia. Irmão. Deus abençoe. 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

0: estamos ouvindo Laranja Madura. Ataúfo de... Não, Ataúfo Alves.
1: Ataúfo de pai. Ah, tá, o cara tá tão condicionado a falar, a fazer... É. Grande... O que que é isso? Ele levantou
0: um pouquinho. Ele sumiu com
1: meu mochila. Ataúfo Alves. O grande Ataúfo, tá? O grande Ataúfo.

0: 11h56, vambora girar nossa reportagem nessa reta final de Jornal Tudo Rio. Guilherme Faria tá na área para trazer informações agora de um caso que aconteceu em São Gonçalo e tá sendo investigado como abandono de incapaz, né, Gui? Bom dia.
1: Caso triste, Pinho. Bom dia para você também, Andreasa, Zé, todo mundo que nos acompanha. Um incêndio que atingiu uma casa lá na região de Guaxindiba. Isso aconteceu na madrugada de terça para quarta-feira por volta de 1h30 da manhã. E duas crianças de 2 e 6 anos estão internadas em estado grave no Hospital Alberto Torres porque estavam sozinhas em casa quando esse incêndio aconteceu. Quem tá na live observa as imagens, um cenário de destruição, telhado cheio de buracos, móveis ali da casa completamente destruídos, em boa parte da casa, inclusive sala, cozinha, banheiro, enfim. Então a casa ficou realmente bastante destruída. Incêndio que foi provocado, segundo uma perícia realizada no local, por um curto-circuito nas instalações elétricas dessa casa. E aí, a mãe dessas crianças, que tem 29 anos, grávida de 6 meses, não estava ali no imóvel quando esse incêndio começou, por volta de 1h30 da manhã. A Polícia Civil está investigando esse caso. Vizinhos que viram ali a situação socorreram as duas crianças e as levaram para o hospital. A mãe das crianças foi presa, ela pode responder por abandono de incapaz com 2 agravantes. O primeiro disso ter gerado uma lesão corporal grave nas crianças e o segundo por ela ser a mãe também dessas vítimas. Na delegacia ela estava bastante abalada, mas a gente conseguiu apurar que ela apresentou diferentes depoimentos a respeito desse assunto. Então a polícia agora vai ouvir os vizinhos para entender se isso que aconteceu nessa madrugada era recorrente, se as crianças ficavam sozinhas em casa com muita frequência, a gente está falando de crianças de 2 e 6 anos, ou se foi um fato isolado e que naquela ocasião as crianças ficaram sozinhas, o incêndio aconteceu e tudo isso foi causado. Fato é que as duas crianças estão sendo tratadas agora no Alberto Torres, tem quadro de saúde grave.
0: Valeu, Guilherme Faria. 11h58, Andreasa, só uma última notícia aqui antes da gente encerrar, porque vem aí propaganda eleitoral obrigatória.
2: Ministério... Acaba quando esse troço, hein?
0: Amanhã. O Ministério Público abriu um inquérito para apurar. Isso vai muito na mesma linha das auditorias que o governo Couto tem feito. Apurar o aumento de 46% nos cargos comissionados e de 87% nos gastos com essas funções no governo Cláudio Castro entre 2023 e 2026, mostrando aí nessa portaria de instauração de inquérito um número de cargos que passou de 10.400 mais ou menos para mais de 15.000, uma alta aí de aproximadamente 46% numa folha mensal que saiu de 53 milhões e meio para 100 milhões e meio quase, cara. Então, reflexo também das auditorias, sim, dos cortes que têm sendo feitos e o Ministério Público acordando aí, agora abrindo mais esse inquérito.
2: Isso aí.
0: Partiu, Zezinho?
3: Oi.
0: Você quer tocar uma saideira aí pra gente?
3: Ah, acho que vale, né?
0: Então vambora.
2: Que é isso? O que ele tá trazendo?
0: Eu não sei, cara. Vamos descobrir. Fenômeno. Tchau.
2: Que cara dele.
0: É o que é isso aí? Pra quem quiser ouvir.
3: Big Void, time.
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0: Gente, firme, pelo YouTube, pela Fast TV, pelas redes sociais, pela Alexa também, por que não? Tá começando a primeira parte do nosso Band News no meio do dia. Eu sou a Larissa Biscaia, vou ficar por aqui até as 2 horas da tarde. E junto comigo, tá ele, minha companhia de todos os dias. Fala, Humberto Ferretti, boa tarde pra você.
1: Fala, Larissa, boa tarde pra você, pra todo mundo ligado na Band News FM. Vamos juntos naquele esquema com o qual muito... Ah, tem musiquinha, essa eu não esperava, né? Então tá bom, né?
2: Hoje vai ser uma festa.
1: Vai dar tempo ter festa?
0: Não sei se vai dar tempo, por isso eu tô aproveitando essa primeira parte. Você quer explicar o porquê da trilha?
1: Ah, porque tem alguém nesse estúdio ficando velho e obviamente não é a Larissa Biscaia, que pra ficar velha ainda precisa de mais uns 30 anos, né? Mas pra mim chegou, né?
0: Chegou.
1: Chegou.
0: Não uns 30.
1: Uns 40, né? Mudei de casa agora. Entrando na casa do Zenta hoje. Vambora, uma dorzinha aqui, outra ali, de vez em quando esquece alguma coisa, mas tá tudo certo, vambora.
0: É, gente, aniversário do Humberto Ferretti, ele que agora quarentou.
1: Quarentei.
0: Parabéns, Ferretti, tudo de bom na tua vida.
1: Obrigado.
0: Espero que você siga aí firme e forte por muito, muito tempo, inclusive aqui junto comigo na bancada.
1: Vamos juntos, uma honra sempre. Aliás, aguardando o presente da Larissa Biscaia, tem um boato que ela trouxe coisa da Europa, pagou em euro, acho que ela tá deixando pra dar mais embora, porque não entregou ainda.
0: Nossa,
1: né?
0: Ninguém me avisou sobre isso, sabia?
1: Não, também ninguém me avisou, tô criando um contexto aqui pra botar uma pressão. Vai aqui, né?
0: Entendi. Bom, gente, seguimos por aqui com muita notícia, muita informação, com o Ferretti agora um pouco mais velho, quem sabe um pouco mais sábio. E contando sempre com a participação de quem nos acompanha, o WhatsApp tá sempre aberto pelo 11 999 592 100. E a gente fala de eleição também porque, na reta final agora, a ministra Carmen Lúcia, do Supremo Tribunal Federal, rejeita o pedido do partido Missão para que o candidato da legenda, o Renan Santos, participe do debate presidencial da TV Globo. O encontro será realizado hoje à noite. Ontem, o presidente do Tribunal Superior Eleitoral, o ministro Cássio Nunes Marques, também negou um pedido de Renan Santos para participar do debate organizado pela emissora. Na decisão, o ministro apontou que Renan Santos foi convidado para entrevistas e sabatinas na Globo em agosto e refuta que a participação do candidato no debate presidencial havia sido assegurada. Na avaliação do Missão, essa possibilidade deveria ser aplicada após o anúncio de que o presidente Lula não participará do encontro.
1: Nos outros destaques do dia, tem dados atualizados sobre os problemas respiratórios no Brasil. Quem tem os detalhes é o Daniel Nascimento.
3: Os casos de síndrome respiratória aguda grave crescem em crianças nos estados do Rio de Janeiro e Espírito Santo. A informação é do novo boletim Infogripe, divulgado pela Fiocruz nesta quinta-feira, referente ao período de 20 a 26 de setembro. Segundo o relatório, metapneumovírus e o Covid-19 são os que apresentam tendência de aumento no país. Além disso, o estudo indica que há indícios do crescimento dos casos graves de Covid-19 no Acre e em São Paulo, porém níveis ainda abaixo de incidência. No Maranhão, Mato Grosso, Rio Grande do Sul, Roraima e Santa Catarina também apresentam índices de síndrome respiratória aguda grave em níveis de alerta, risco e alto risco, mas sem sinal de crescimento a longo prazo. Já Rio de Janeiro e Sergipe apresentam sinais de aumento da síndrome, principalmente em crianças de até 4 anos, estando associado ao metapneumovírus e ao rinovírus.
0: A chuva ainda causa transtornos no Paraná, fala Brenda Niewiorowski.
4: Mais de 3.300 casas foram afetadas pelas tempestades registradas no Paraná desde domingo. De acordo com a Defesa Civil, 50 municípios foram atingidos, quase 400 pessoas tiveram que sair das próprias residências. Ao todo, 72 imóveis continuam sem luz no Paraná, isso de acordo com o último boletim emitido pela Copel. Nessa quinta-feira, as chuvas fracas ainda são previstas em algumas regiões do Paraná. Elas devem dar uma trégua na sexta-feira, mas elas retornam no final de semana, quando são previstas estas tempestades pontuais.
1: Temporais também no Rio Grande do Sul, fala Gilberto Echauri.
5: Mais de 8 mil residências seguem sem energia elétrica no Rio Grande do Sul por conta dos temporais do início desta semana. 1.200 clientes estão na área de concessão da RGE, principalmente na região das Missões, e na área da CE Equatorial são cerca de 7.100 consumidores afetados em diversas áreas. Segundo as concessionárias, grande parte dos locais que estão sem energia são em pontos de difícil acesso e ocorrências de maior complexidade. Entre as cidades com mais consumidores afetados estão Canguçu, Rio Grande e Piratini.
0: No norte do país, a seca é a maior preocupação. O destaque chega com o Caio Fonseca.
6: O Acre é o estado do norte mais afetado pela forte estiagem na região. Os dados são de um levantamento da Confederação Nacional de Municípios. O documento mostra que a seca provocou decretos de anormalidade em municípios entre os dias 1º de julho e 15 de setembro, afetando mais de 426 mil pessoas. O Acre concentra mais ocorrências. Foram 24 registros de anormalidade. O Amazonas aparece em segundo lugar com 21. Segundo a CNM, os prejuízos somados chegam a 632 milhões de reais.
1: O Ministério da Educação lança o Guia do Enem de 2026. Quem conta mais é o Roger Caruso.
7: Faltando pouco mais de um mês para o Enem 2026, os estudantes se preparam com mais uma ferramenta de estudo, o Guia do Enem, lançado pelo Ministério da Educação. A plataforma reúne vídeos, tutoriais, notícias, dicas de professores e respostas para dúvidas frequentes sobre as etapas do exame. É sobre isso que falou o ministro da Educação, Leonardo Barchini.
8: Tá tudo num só lugar. Lá tem vídeos com dicas, perguntas frequentes, que esclarecem todas as dúvidas sobre o Enem. E outro conteúdo que tá no Guia do Enem é a cartilha da redação do Enem, que é um material específico, detalha 5 competências avaliadas, os critérios utilizados na correção.
7: As provas serão aplicadas nos dias 8 e 15 de novembro.
0: A concessão aérea do Centro de Treinamento dos Santos, que pertence à União, é renovada em uma cerimônia nesta manhã, evento que contou com a presença do presidente Lula. Informações com o Márcio Rocha.
9: O governo federal e o Santos Futebol Clube assinaram um acordo que estabelece a cessão do terreno onde fica atualmente o Centro de Treinamento Rei Pelé, no litoral de São Paulo. A área pertence à União e deve ser cedida ao Clube Paulista por 40 anos, conforme previsto nesse acordo. O Clube Santista deve desembolsar cerca de R$ 145 mil reais por mês para a utilização da área por 20 anos. No entanto, o acordo deve ser renovado automaticamente pelo mesmo período, somando um investimento de cerca de R$ 69 milhões de reais para o clube. Também no termo de concessão, o Santos deve reconhecer uma dívida de aproximadamente 23 milhões sobre a utilização anterior do imóvel, que deve ser paga em 120 meses. O acordo mantém a titularidade do bem com a União e estabelece uma remuneração pelo uso futuro.
1: E a seleção brasileira volta a campo no próximo sábado para o segundo amistoso dessa data FIFA, na verdade para o terceiro. Foram dois jogos contra a Austrália, empate por 1-1 e vitória por 4-2. E agora a seleção vai encarar a Índia às 11 da manhã em Calcutá. A Band News FM transmite a partida para toda a rede e a narração será do Anderson Gonçalves.
0: Por falar em esporte, o esporte passa a ter ainda mais espaço aqui na Band News FM. 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Para você que gosta do futebol, todas as notícias esportivas por aqui.
1: Agora, 12h09, a gente faz contato com a reportagem da Band News FM em Brasília, porque o TSE toma uma decisão a respeito do que a gente tem chamado de polêmica de Nossa Senhora Aparecida. Não que ela tenha criado polêmica, ela foi colocada em uma polêmica, e quem atualiza a situação para a gente é o Afonso Marangoni. Diga lá, Marangoni, boa tarde.
10: Foi envolvida numa polêmica, né, Ferretti? Boa tarde para você também. para a Larissa, para todos que nos acompanham aqui no meio do dia. Muito aguardada, né, a decisão de ontem do Tribunal Superior Eleitoral e, portanto, ficou definido que sim, posts, né, que fazem associação falsa entre Flávio Bolsonaro e a tentativa, né, de tirar de Nossa Senhora Aparecida o posto de padroeira do Brasil, tem que ficar fora das redes sociais. Aí o entendimento foi de que isso poderia, né, comprometer a livre escolha do eleitor, justamente bombardeado, né, com essa informação que não procede. E aí, no caso, o entendimento seguiu ali o que já tinha, né, colocado no voto o próprio relator André Mendonça. Só que teve divergências de ministros em relação ao alcance da decisão. Porque uma coisa, né, você realmente não permitir postagens que façam essa associação, e outra é uma proibição ainda mais ampla, né, que pode afetar ainda outras postagens que possam fazer relação com Nossa Senhora Aparecida. Só que aí depois o próprio ministro André Mendonça, ele fez uma retificação no voto dele, restabelecendo a postagem de Antônio Tabet, jornalista e humorista, que foi a que ensejou, né, a maior polêmica em relação a todo esse período, dizendo que a postagem dele está numa zona limítrofe entre o que seria permitido ou não, porque Tabet não cita Flávio Bolsonaro, não faz referências diretas, então o André Mendonça entendeu que neste caso poderia ser autorizada a publicação. E assim fez Antônio Tabet, né? Logo em seguida ele postou novamente a mensagem e com o mesmo teor da anterior. O André Mendonça disse que isso não mostra que ele estava errado ao determinar o veto, né, a publicação anteriormente, mas que, na verdade, isso mostra que ele tinha razão para ter essa cautela e que agora, né, analisando todo o cenário, entende que ela está numa zona limítrofe em que, sim, essa postagem pode continuar circulando nas redes sociais. Agora a gente aguarda, Ferretti e Larissa, a publicação de um acórdão da decisão de ontem, um palavrão jurídico que quer dizer que ali vai estar tintim por tintim o que decidiu mesmo o TSE. Por quê? Porque teve ali, como eu disse, votos divergentes, entendimentos que foram pouco acentuados e sublinhados alguns pontos que o André Mendonça não destacou. Então, ver como os ministros chegaram à conclusão de tudo isso vai ficar ainda mais claro com este acórdão a ser divulgado, e a gente espera, vamos ver quando ele vai sair, para que isso fique ainda mais explicitado. Mas então, o TSE deu esta resposta em plenário virtual, né? Não foi uma sessão ali que estavam reunidos todos os ministros, mas sim aquele sistema de depósito de votos no sistema interno da corte. É uma decisão importante que acontece às vésperas da eleição. Já estamos em outubro, gente, 1º de outubro, e a eleição então já se avizinha, né, no próximo domingo.
0: É isso, Marangoni, a gente vai, sinto que até os 45 do segundo tempo, com alguma bomba para estourar quando a gente fala dessa cobertura eleitoral. E eu tento lembrar de outros anos eleitorais, que a gente entrou com um fluxo tão grande de informação, de notícias que influenciam a eleição da mesma forma. Então, até umas semanas atrás, era Master aí, Supremo Tribunal Federal, agora até Nossa Senhora entrou no meio, e a gente segue de olho que os próximos dias, assim como foram os últimos, vão ser de muito trabalho aqui aí. Bom trabalho para você, Marangoni, obrigada.
10: Em um segundo tudo pode mudar, né, gente? É isso aí, bom trabalho para vocês.
0: Valeu. E olha só, hoje é dia 1º de outubro, a gente já contou que é o aniversário do Humberto Ferretti. E tem uma data, Ferretti, que tem tudo a ver com você, porque hoje é Dia Mundial do Café.
1: Tá brincando?
0: Juro. Quer dizer, quem
1: as coisas começam a fazer sentido agora.
0: As coisas começam a fazer sentido.
1: Você é testemunha, você senta do meu lado. A mesa do café fica na esquerda, depois senta a Larissa e depois eu.
0: Sim.
1: Eu acho que não tem ninguém na redação que toma mais café do que eu.
0: Olha, talvez o Pablo Fernandes. Talvez.
1: Tá.
0: Mas
1: então,
0: eu acho difícil.
1: Vamos fazer essa competição.
0: E eu, gente, que não posso tomar tanto café, vejo o Ferretti tomando café e falo, gente...
1: Que nem água.
0: É que nem água, como se fosse água. Bom, olha só, e não é só você que está tomando muito café. Tem um levantamento que fala sobre o consumo do café por aplicativos de entrega. A gente vai para o Rio de Janeiro, Maria Eduarda Vieira explica mais para a gente. Fala, Duda, boa tarde para você.
11: Oi, pessoal, boa tarde para vocês, boa tarde também para todo mundo que acompanha a gente. O café, apesar de eu não gostar, é quase uma paixão universal, né?
0: Aqui no
11: Rio de Janeiro, muitas pessoas gostam de café.
0: Jornalista que não toma café.
1: É errado isso aí, Duda.
0: Devolve o diploma.
11: Todo mundo fala isso, mas eu não consigo gostar. não consigo, gente. Eu acho que vem desde a barriga da minha mãe. A minha mãe fala que quando ela tomava café durante a minha gravidez, ela enjoava muito. Eu acho que tem, pode ter, porque raramente jornalista não gosta de café. Eu sou quase única aqui na redação. Todo mundo é igual vocês, igual principalmente o Ferretti. Vive à base de café. E o que esse levantamento mostrou pra gente é que as pessoas não estão só comprando café no mercado. As pessoas aqui no Rio de Janeiro estão pedindo café em aplicativo e de delivery. O levantamento da 99 Food mostrou que o Rio de Janeiro só fica atrás de São Paulo entre as cidades que mais consomem café, então, por esses aplicativos. Ainda, segundo o levantamento, eles conseguiram especificar qual de café é o preferido do carioca. Aqui, na capital fluminense, o que mais sai é conhecido como americano. Logo depois, eles optam pelo expresso. Além disso, a pesquisa também mapeou o comportamento dos horários e da frequência de pedidos, e o que chamou a atenção é que, obviamente, o café da manhã, os horários iniciais do dia são os principais, são os momentos que as pessoas mais pedem café. Até durante a madrugada, os cariocas estão pedindo café. E quando a gente analisa o período da madrugada, o Rio de Janeiro fica em primeiro lugar. Logo depois, a gente tem nacionalmente a média de 6%, em São Paulo só 4,7%. Mas aqui, 12% dos consumidores pedem durante a madrugada. E não sei como esses cariocas estão dormindo, mas eles pedem. A gente conversou, inclusive, com o líder de desenvolvimento de negócios da 99, o Pedro Tecli, e ele relatou que esse consumo do café durante a madrugada foi uma novidade, foi uma surpresa para todo mundo da empresa que realizou esse levantamento. Vamos ouvir.
12: Café pelo delivery no Rio vai muito além dos horários mais tradicionais, os famosos horários de pico desse tipo de serviço, que são tradicionalmente o almoço e o jantar. Esse comportamento noturno dos cariocas realmente foi uma surpresa para 99 Food, especialmente pela diferença em relação a outras cidades. Até porque quando a gente pensa em pedidos durante a madrugada, é natural associar categorias como lanches, como pizzas. Por isso chamou a atenção perceber a relevância do café também nesse período.
11: A gente estava olhando dados da Associação Brasileira da Indústria do Café e conseguiu perceber que de 2024 para 2025, nacionalmente, a gente teve até uma queda no consumo interno. Mas conversando com as pessoas na rua, a gente não consegue nem sentir esses números. Eu conversei com a engenheira Aline Esperança, ela tem 33 anos, começou a gostar de café há poucos meses e ela falou que já entrou na rotina dela. Quem sabe isso acontece comigo também, né? Vamos ouvir a fala da Aline.
13: Alguns meses atrás, eu acabei provando um café especial. A minha esposa comprou esse café em grãos e moeu na hora. Então, pela primeira vez, eu senti um sabor no café, né? Geralmente, para mim, das outras vezes que eu provava, eu sentia um amargor muito intenso e não gostava do sabor, sentia gosto de queimado. Eu acabei gostando muito e, em questão de dias, ele entrou na minha rotina diária.
11: Então, seja por grão, seja por delivery, segue encantando com o café. Eu acho que eu vou até me inspirar nesse Dia Mundial do Café e também no Ferretti, já que também hoje é o dia dele, para tentar, então, postar, provar mais uma vez o café, pessoal.
0: É uma boa, hein, Duda? Sabe que teve um ouvinte mandando mensagem para cá? Se eu não me engano, eu acho que é o Antônio. É o Antônio que sempre participa por aqui, está nos ouvindo do interior do Rio Grande do Sul. Ele perguntou, já que você não toma café, se você é da geração energético.
11: Cara, pior que eu também estou em geração água mesmo. Eu bebo muita água quando eu tô com sono. Mas quando eu preciso daquele esforcinho a mais, aí vai mais o energético do que o café. O café realmente não desce nunca. O energético vai uma vez ou outra. Aqui na redação a gente consegue ter os dois. O Antônio falou, eu consigo perceber nas pessoas mais novas, os estagiários, já estão café. Não, já estão... na verdade, para já manter o pique, conseguir manter a rotina do jornalista, que já é um pouco puxada.
0: Valeu, Duda, pelas informações. Bom trabalho aí para você. A Duda falava da divisão, né? A turma do energético, a turma do café. Eu, quando fazia madrugada, era a turma do chimarrão, porque para aguentar acordada...
14: Mas o chimarrão também dá esse...
0: Tem, porque esse ele galizinho. Tem a erva mate, tem cafeína. Então aí você consegue dar uma segurada e os ouvintes divididos aqui perguntando sobre o consumo de café e tudo mais. Eu acho que a nossa redação é mais do café do que do energético.
14: Eu não vejo ninguém com energético aqui.
0: É que você não vê o Pablo Fernandes às 3 da manhã, ele está sempre com energético.
14: Aliás, não gostei. Todo lugar que eu trabalhei, eu era conhecido por ser bebedor de café.
0: Agora, aqui não é diferente.
14: É, não, mas com o Pablo na disputa, a gente vai ter que fazer uma competição um dia aí.
0: Ah, acho que vai, não, acho que você vai levar ainda. A gente toma muito café, de verdade.

Bom, e a gente dá aquela olhada no noticiário internacional porque quem vem acompanhando a programação ao longo dos últimos dias pode ter acompanhado o caso daquela mulher que foi condenada à morte nos Estados Unidos. Na verdade, ela foi condenada lá em 1995 e estava esse tempo todo, digamos que no corredor da morte, para, de fato, ser executada. Acontece que ontem, apesar de uma movimentação por parte do chefe de direitos humanos da ONU, ela passou por duas tentativas de execução, ela recebeu duas injeções letais e as duas falharam. O nome dessa mulher é Krista Pike, hoje ela tem 50 anos, está presa desde os 18 anos de idade. E depois dessa falha, o governo do estado do Tennessee, nos Estados Unidos, onde o crime aconteceu, onde ela está presa também, vai fazer uma apuração, uma investigação para tentar entender o que aconteceu, por que essa injeção letal não funcionou de fato. Agora a gente tem mais uma movimentação. O chefe de direitos humanos da ONU, o Volker Turk, pediu hoje que os Estados Unidos não tentem executar a Krista Pike mais uma vez. As duas injeções letais falharam, ela foi levada para o hospital na sequência e a gente não tem nenhuma atualização sobre o estado de saúde dela, o que, que aconteceu depois dessas duas tentativas falhas de execução. Mas é algo que, no mínimo, chama atenção, duas injeções letais aplicadas em sequência que não funcionaram. A gente segue de olho nesse caso para entender. A Krista foi condenada lá em 1995. Na época, ela torturou e matou uma colega por uma crise de ciúmes. Naquela época, os Estados Unidos enfrentavam uma onda de culto

0: rádio, na internet, na TV, sempre tem um joguinho rolando. Amanhã tem clássico, inclusive já estou pensando na hora de ir embora aqui da Band. Para quem não sabe, a Band fica a menos de 2 quilômetros do estádio do Morumbi. E às 8 da noite jogam São Paulo e Santos, jogo atrasado da 21ª rodada. E a região aqui, principalmente de sexta-feira, com previsão de chuva, fica um caos, trânsito parado para todo lado, mas faz parte do jogo. São Paulo e Santos somaram pontos importantes nas últimas rodadas do Campeonato Brasileiro, se afastaram da zona de rebaixamento, mas matematicamente ainda estão ameaçados. Especialistas em matemática falam aí que o número mágico é 42 pontos para você não cair. O São Paulo neste momento tem 36 e o Santos tem 38. O Santos com uma vitória pode praticamente se livrar de vez do risco de rebaixamento. No sábado também tem futebol pelo Campeonato Brasileiro. Atlético Mineiro e Bragantino às 6:30, outro jogo atrasado da 21ª rodada e a 29ª rodada, que é a rodada atual. Aí sem contar a partida atrasada, vai ser retomada na quarta-feira, aí com todos os 20 times em campo no próximo meio de semana, com destaque para o jogaço entre Santos e Flamengo, tem também Cruzeiro e São Paulo, muita coisa boa por vir, mas depois a gente fala, depois da data FIFA, domingo, segunda, a gente já começa a olhar lá para frente.
1: Vamos deixar para depois das eleições? Pode ser mais fácil assim?
0: Rapaz do céu, haja assunto, hein?
1: Haja assunto, meu Deus do céu. Eu tenho certeza que o noticiário na segunda não vai ser tranquilo. Porque aí a gente vai ter o rescaldo de tudo que aconteceu no domingo. Se vai ter segundo turno, o que acontece daqui para frente? Claro que o nosso ouvinte fica muito bem informado aqui na Band News FM. Olha só, meio-dia 24, daqui a pouquinho a gente volta pro rádio, volta a reunir todo mundo. Enquanto isso, ó, você está convidado para participar. O WhatsApp está sempre aberto para você pelo nosso 11-999-592-100. Pode fazer aí o teu comentário, mandar o teu boa tarde, manda parabéns para Humberto Ferretti. Vai, ele falou, ah, os ouvintes não mandaram tantas mensagens assim. Mentira, não falou não. Mas daqui a pouquinho a gente volta a reunir todo mundo.
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0: Meio-dia, 26 minutos, agora meio-dia, 26. Oi, oi, boa tarde para você que tá aumentando o volume do rádio, ligando o rádio agora, ou para você que já tava acompanhando a propaganda eleitoral. Propaganda eleitoral. Tá começando mais um Band News no meio do dia, ou continuando. Eu sou a Larissa Biscaia, vou ficar por aqui. Junto comigo, fala Humberto Ferretti mais uma vez, boa tarde pra você.
1: Fala Larissa, boa tarde pra você, pra todo mundo ligado na Band News FM. Vamos juntos até as 2 da tarde, aliás, deixando claro, hoje no primeiro turno, último dia de propaganda eleitoral, amanhã programa já a partir do meio-dia no Daio.
0: Tá? Pontualmente.
1: Eu não sei se dá pra cravar.
2: Depende,
1: né?
2: De...
1: É. Há uma subjetividade envolvida
2: vai
1: nisso.
2: Vai estar na mesa.
1: Amanhã?
0: É. Eu, né?
1: Amanhã é um outro
2: Larissa?
1: Dia. Até amanhã a gente pensa.
2: Não, se for Larissa, a gente é sempre uma forte emoção, né?
1: Sempre emoção. Então tá certo. Eu vou apresentá-lo, porque tenho que apresentá-lo, porque você já sabe que ele tá aqui, você já ouviu e viu, está conosco também, Eduardo Aineg.
2: Salve, meio de 27 minutos, começando o Band News no meio do dia e 27 minutos. Agora pela segunda vez começou ao meio-dia, começa ao meio-dia e 27. E boa tarde, bom. Antes de mais nada, Larissa Biscaia, sobe o som. Aniversário dele, Humberto Ferretti, fazendo 40 aninhos. Perguntei pra ele, vai ter festa?

0: festa? Não. Vai ter festa amanhã? Não. Vai ter festa sábado? Não.
1: Não.
0: Meu, que era chato. Eu falei, meu, você tá ficando velho, aos 40 anos você já tá chato. Você não vai fazer festa, eu achei que você fosse convidar a mim, convidar a Larissa.
2: Né?
0: Pra, né, alguma coisa, de tomar alguma coisa. Não, não vai fazer coisa nenhuma. Juliana, diga uma coisa, Juliana. É, você vai
1: essa
0: deixar...
1: Essa aguenta, hein? Essa aguenta. Aguenta.
2: Quantos anos ela te aguenta já?
1: Quanto tempo? 23, 24.
0: 24 anos?
1: É, a gente começou a namorar na escola.
0: História da resiliência. Isso aqui é resistência. Parabéns, Humberto Ferretti, obrigado pela companhia. E a gente segue aqui na expectativa e na esperança de receber um convite aqui pelo WhatsApp.
2: Tô esperando, tô esperando.
0: Quem sabe?
1: Eu enviei um ofício aos nossos nobres magistrados do judiciário e eles responderam o seguinte: estamos com um probleminha maior para resolver aqui, a gente analisa o seu depois, né? Eu até perguntei, que probleminhas vocês têm aí em Brasília para resolver?
0: Você quer em ordem alfabética?
1: Ah, é, não, o e-mail não abriu, né? Veio com tanta coisa, travou ali. Mas eu fiz uma requisição, eu falei, gente, a eleição muito perto do meu aniversário, como é que eu vou comemorar se o fim de semana é o fim de semana que a gente mais trabalha? Sim. Então a gente vai dar um jeito em algum momento, talvez mudar a data de eleição nos
0: ou
1: próximos anos. Acho que é mais difícil, ou não?
0: Mais
1: tem
0: difícil.
1: Jeito? Mas
0: não,
1: enfim.
0: Mas a festa, você pode fazer.
1: Ah, não, a festa em algum momento ela vai rolar. Não sei quando, né? Mas muito obrigado, viu?
0: Quero estar incluído, Larissa.
2: É, também,
0: né?
2: Também espero.
0: Vamos lá. E boa tarde pra você, ouvinte querida, telespectador querido, telespectadora querida, você que faz a Band News ser aquilo que ela é. E sem grito, por enquanto, eu queria. Há dois dias úteis da eleição, incluindo hoje, amanhã, último dia útil da eleição, amanhã, como já observou o Ferretti, a gente retoma o horário sem essa chatice chamada horário eleitoral gratuito. Eu sei porque é gratuito. Eles falam que é gratuito porque eles ocupam o horário sem pagar, mas a gente fica cansado, irritado, devia tomar algum tipo de medicamento, é uma coisa insuportável. E os programas são chatos, não discutem os grandes temas, e é essa questão que acho que o Brasil precisa começar, vai depender da gente, né? Se a gente não desafiar os candidatos a discutir os grandes temas, não funciona, não tem muito jeito. Então, a gente vê, e eu acho que esse é o ponto central do que eu queria conversar, a gente vê um esforço desses caras para tentar simplificar as discussões e tornar o debate uma coisa miúda, né? Pequena. Não tô nem falando dos ataques, das grosserias, das fake news para lá e para cá, dos dois lados, das acusações, algumas verdadeiras, outras levianas, mas sobretudo acusações, em vez de defesa de ideias, defesa de propostas. E quando vem uma proposta, ela é simplificadora, basta ver o que a gente observa na discussão envolvendo a dívida das famílias, né? O governo fez o desenrola um, desenrola dois, desenrola três, desenrola quatro, cinco, 23, 42. Tem um monte de programa de desenrola. E o último programa que saiu, ele tem o mesmo defeito dos outros programas, que é o mesmo defeito de todo programa que propõe renegociar uma dívida. Ele fica de olho no retrovisor e não observa o problema que está sempre vindo à frente. O problema não está lá atrás, o problema está lá na frente. A pessoa passa a dever, a família passa a dever, vem o governo e diz, olha, eu vou renegociar a sua dívida, porque os juros estão altos. Você acha, veja, os juros estão altos, mas você acha que uma pessoa contrai dívidas porque os juros estão altos? Vocês são malucas. As pessoas contraem dívida porque elas não têm renda. E a renda é algo que você trabalha e recebe. Juros é algo que você contrai e tem que pagar. Então você está lá olhando a composição das suas despesas, olhando a composição da sua renda, e as suas despesas são superiores à sua renda. E eu não digo que é o seu caso, mas é o que acaba acontecendo com a maior parte das famílias no Brasil. E elas recorrem ao cartão de crédito, não é outro mecanismo, é o cartão de crédito. Tem a turma do consignado e tal, dívidas com juros altos, mas porque falta dinheiro para pagar o supermercado, falta dinheiro para pagar contas, falta dinheiro para pagar boleto, falta dinheiro para pagar escola. Não é que as pessoas são amalucadas. Essa fantasia misturada com fake news de que a dívida é por causa de bet. Besteira. Não é por causa de bet. Tem gente que se endivida por causa de bet. Tem gente que se endivida por causa de bebida. Tem gente que se endivida por causa de droga. Você tem gente que se endivida por todos os motivos. Mas os números graúdos, a análise dos números grandes, mostra que as pessoas se endividam, e é no cartão de crédito, para pagar despesas correntes do mês, entre as quais não tem bet. É supermercado, são as contas, os boletos. Então, a renda do Brasil, ela não é suficiente no Brasil. Ela não é suficiente para que as pessoas tenham condições de viver e precisam se endividar. E veja, elas se endividam e aí vem o governo e diz, eu vou renegociar. Aí eu, ok, eu tenho lá uma dívida de não sei quanto, eu tô devendo um bolo de dinheiro, vou reduzir essa dívida, mas eu tenho que resolver o problema do mês que vem. Vai surgir um novo motivo para eu me endividar e depois um novo motivo para eu me endividar todos os meses, porque minha renda não sobe. Para você ver o seguinte, entre 2006 e 2025, nós estamos falando de 20 anos, né? O PIB real, né, o por habitante no Brasil cresceu 28%. No mundo cresceu 36%. O Brasil é um país de renda média alta. Entre os países de renda média alta, o PIB por habitante cresceu 118%. Então você observa que o Brasil, ele não consegue fazer a renda subir. Quando o governo vai lá e fala, não, o rendimento dos trabalhadores subiu de R$2.100 em 2012 para 3.200, 51%, etc e tal. Primeiro, não está descontando a inflação. Segundo, não está comparando com os outros países. Tem que comparar para a gente ver o que está acontecendo. Quando você olha, você tem a massa que trabalha por conta e a massa que trabalha com salário. A turma que trabalha com salário teve um ganho menor do que a turma que trabalha por conta. Então, se você tem um número maior de pessoas trabalhando porque o desemprego está caindo brutalmente, você também tem um grupo de pessoas amarrado num aumento de renda menor do que o grupo de pessoas que trabalha por conta. O que desestimula trabalhar empregado. O desemprego está muito baixo, tem muita gente empregada e também tem pouca gente procurando emprego. Um número menor de pessoas procurando emprego, porque muita gente está encontrando no trabalho por conta uma alternativa. A proporção do número de pessoas com carteira assinada hoje no total da população economicamente ativa é menor do que era há 20 anos, se você for olhar, porque você tem outras soluções, MEI e outras formas de trabalho. Mas, sobretudo, o aumento de renda no Brasil é menor do que o aumento de renda em outros países. Se você tem uma renda que não sobe e o país tem uma renda que não é bem distribuída e é baixa, você tem uma dificuldade para pagar as contas. Vem, bota aí os juros altos, aí a coisa explode. Aí o governo olha para os juros altos. Quando eu digo da discussão simplificadora, é que o governo diz, para resolver o nosso problema hoje, a gente precisa reduzir os juros. Sem dúvida, a gente tem que reduzir os juros. Mas se a gente reduzir os juros simplesmente ou somente, a gente não vai resolver este outro problema que gera a dívida. Os juros, eles impulsionam a dívida. Mas a dívida, a origem dela é falta de dinheiro. E isso é um problema gravíssimo que a gente tem no Brasil. E como é que você faz para aumentar a renda? Não adianta chegar e falar, não, vamos aumentar a renda aumentando o salário mínimo. Não vai resolver. Só tem um jeito de você aumentar a renda. É aumentando a produtividade. Ou seja, as pessoas vão produzir mais e com isso você vai ter mais PIB e as pessoas vão poder ganhar mais, né? Porque elas vão produzir mais. Aumentar a produtividade é produzir mais. Mas como é que você faz para uma pessoa produzir mais? Você acha que ela resiste? Não, eu não quero produzir mais. Eu fabrico 4 bolinhas por mês e não vou fabricar a 5ª bolinha por mês. Não, O problema é que o Brasil não consegue fabricar a quinta bolinha por mês, a sexta bolinha por mês. A produtividade brasileira é muito baixa. A produtividade brasileira hoje é mais baixa do que já foi na comparação com outros países. Aí alguns radicais, alguns apaixonados, algumas pessoas que não gostam muito de ler, eles falam assim, não, você está sendo leviano, porque você esquece que certos países têm uma economia mais sofisticada. Então, em vez do trabalhador nesses países produzir produtos de valor agregado menor, produzem produtos de valor agregado maior. Então, o sujeito produz 4 iPhones em vez de produzir 4 bolinhas. Então, 4 iPhones produz mais PIB do que 4 bolinhas. Em parte, isso é verdade. Mas quando você compara produções iguais, indústrias iguais, você vai ver que a produtividade dos mesmos produtos, de carro, de roupa, do que você quiser, você vai ver que no Brasil é menor. E não é porque o trabalhador é ruim, só. O trabalhador no Brasil é menos preparado, sem dúvida nenhuma, menos qualificado, sem dúvida nenhuma, e aqui a gente tem um problema. Mas não é só isso que baixa a produtividade. Você tem coisas que são fatores que são externos aos desejos do trabalhador. Você tem um problema de insegurança jurídica, você tem um problema de logística, você tem um problema de burocracia, você tem um problema de tributação, você tem uma série de problemas no Brasil que torna a produtividade mais baixa. O número de ações na justiça e ações trabalhistas e ações de uma forma geral é tão absurda que isso gera um custo e um impacto maior, o que torna a produção mais complicada. Você pega onde a gente é excelente, que é no agro, por exemplo, que o Brasil é fora do comum, abriu a porteira, já começa a complicar. Porque a estrada não é boa, porque o tempo para você fazer uma exportação é maior. Tudo é mais complicado no Brasil. E isso reduz a produtividade. Você pega a indústria da construção civil, por exemplo, ela depende de produtividade. Você não acha, ou você acha que o preço do metro quadrado, que está cada vez mais caro, é só resultado de um desejo das empresas? Não é. Não é só resultado do desejo das empresas, tem tudo a ver com produtividade. Se você tem um custo de produção específico, muito em função, às vezes, da tributação, e você não industrializa o processo de construção, você tem um metro quadrado mais caro. E aí você vende menos. E tudo vai complicando. Então, o Brasil tem que enfrentar questões ligadas à tecnologia, tem que ter mais investimento, tem que ter mais infraestrutura, tem que ter uma gestão melhor de educação. Quando você olha o nosso desempenho em educação, ele é limitado. Então, a gente precisa de trabalhadores mais qualificados, como eu falei. Tudo isso tem a ver com a renda. Tudo isso tem a ver com a renda. Então, o populismo de esquerda ou o populismo de direita não podem simplificar o problema. Ah, nosso problema, o Brasil tem o problema dos juros. Não. Se a gente reduzir a taxa de juros, e a gente deve reduzir a taxa de juros, a gente precisa reduzir a taxa de juros, o governo tem que gastar menos, o governo tem que abrir espaço fiscal, o governo tem que fazer ajuste fiscal, tá aí um assunto que não se discute. Ainda que o governo consiga fazer isso e os juros caiam no Brasil, você tem que melhorar a renda. Você tem que fazer investimento em educação, tecnologia, blá, blá, blá, infraestrutura, tudo isso. Se você não fizer isso, não vai subir a renda. Se não subir a renda, as razões do endividamento vão continuar. Porque eu insisto e faço questão de frisar, taxa de juros é uma discussão de olho no retrovisor. Juros não produzem, claro, eles fazem a dívida se multiplicar, mas eles não originam a dívida. A dívida é originada por falta de renda, não consigo comprar, vou lá e me endivido. Aí eu me endivido, caio no mundo dos juros e me atrapalho inteiro. Então, isso está sendo discutido na campanha? Você viu isso sendo discutido na campanha? Você viu essa discussão acontecer? Não acontece. Fica assim, o Desenrola é um programa populista, esse programa é ruim e tal. De fato é um programa populista, mas Mas a discussão sobre o populismo do programa não pode encobrir a questão essencial, que é essa que eu estou colocando. Esse conflito entre capacidade de você poder prosperar e sua capacidade de pagar as dívidas. Você precisa se endividar para prosperar. Ninguém consegue construir uma vida sem contrair dívida nenhuma. Você tem que comprar um imóvel, você tem que comprar um carro, você tem que comprar uma geladeira, você tem que pagar a escola dos seus filhos, enfim. Você tem que contrair algumas dívidas. Você tem que fazer financiamentos. Só que os juros ficam altos, aí o financiamento trava, você se atrapalha e a coisa desanda. Então, essa discussão, ela tem que ser mais sofisticada. Infelizmente, ela não é. A campanha acaba hoje, né? A campanha eleitoral acaba hoje, em primeiro turno. Depois começa o segundo turno e vamos ver o que vai acontecer de debate. Vamos ver se não vai ter vitória em primeiro turno, né? Os estudiosos não descartam, acham pouco provável, cada vez menos provável, mas não descartam. Vamos ver se a gente não vai ter um presidente no primeiro turno, mas se a gente não tiver, ainda temos a chance de tentar esse debate, né? É porque os candidatos ficaram fugindo das discussões, vamos ver como é que vai ser no segundo turno. Mas também a gente não teve debate em 2022, não teve em 2018. Debate, eu digo, não é o debate promovido pela Band ou por outras emissoras, eu me refiro à discussão programática que a gente não teve e que a gente tem que fazer, a gente tem que cobrar, e esse é o nosso papel aqui. Não sei se você concorda, discorda, mas essa é a opinião que eu tenho sobre o assunto.
2: Agora, meio-dia 44 minutos, o ministro Flávio Dino, do Supremo Tribunal Federal, afirma que o TSE concordou com o entendimento apresentado por ele sobre a retirada de publicações envolvendo Nossa Senhora Aparecida das redes sociais. Dino declarou que o julgamento do colegiado do TSE acolheu as determinações dele para afastar a censura prévia em massa e garantir também a liberdade religiosa. Mais informações estão chegando agora de Brasília com o Afonso Marangoni.

0: O Tribunal Superior Eleitoral mantém a remoção de posts falsos que associavam o candidato Flávio Bolsonaro a um suposto movimento para retirar Nossa Senhora Aparecida do posto de padroeira do Brasil. Entre as postagens suspensas estava a de Antônio Tabet, que escreveu, sem citar Flávio, que a família miliciana odeia tanto mulher preta que resolveu atacar Nossa Senhora Aparecida. Perto das 8:30 da noite, neste ponto do julgamento, o relator André Mendonça reconsiderou parte do voto e liberou a postagem do humorista. Ele disse ser recomendável aplicar a diretriz de preservação da liberdade de expressão nas situações que chamou de fronteiriças.
1: Um levantamento da ONG Transparência Brasil aponta que não há detalhes do destino de um terço das emendas parlamentares individuais de transferência especial. O Rafael Procópio é quem explica.
2: Um terço das emendas parlamentares conhecidas como emendas PIX, que foram destinadas para obras em 2025, não tiveram informação de localização ou não tiveram a divulgação de dados sobre o que seria feito com o dinheiro. As informações são da ONG Transparência Brasil e estão em um relatório divulgado nesta quinta-feira. Segundo os dados, foram analisados 5.767 planos de trabalho aprovados no ano passado que tinham obras públicas como destino. Os valores empregados nestes planos eram de quase 5 bilhões de reais. E deste total, 1.796 planos, correspondentes a quase 1 bilhão e meio de reais, não tinham detalhes do que seria feito com essa verba. O relatório ainda aponta que 408 parlamentares destinaram valores para obras em 2025 e 406 deles alocaram algum tipo de recurso em ao menos um plano sem detalhamento.
3: O Tribunal Superior Eleitoral libera a campanha de Antony Garotinho ao governo do Rio de Janeiro, enquanto a corte avalia o recurso definitivo sobre o registro da candidatura. Fala, Guilherme Faria.
4: A defesa de Antony Garotinho, do Republicanos, entra com recurso no Tribunal Superior Eleitoral para reverter o indeferimento do candidato ao governo do Rio. Na terça, o Tribunal Regional Eleitoral do Rio manteve a decisão de negar o registro da candidatura do ex-governador. A decisão foi tomada de maneira unânime pelo colegiado. Segundo a Justiça Eleitoral, Garotinho teve os direitos políticos suspensos, o que impede que ele seja votado. Apesar da decisão do TRE do Rio, Garotinho ainda estará apto a ser votado nas urnas eletrônicas, que já foram lacradas para a realização do primeiro turno no próximo domingo. Se o recurso no TSE for negado, os votos serão considerados inválidos.
1: A ex-secretária de Educação do governo Cláudio Castro, no Rio de Janeiro, é alvo de operação da Polícia Civil e do Ministério Público. O destaque chega com João Boeri.
5: O patrimônio do genro da ex-secretária estadual de Educação do Rio de Janeiro é estimado em 32 milhões de reais. O capitão do Corpo de Bombeiros, Yuriel Lopes Fonseca André, foi alvo de mandado de busca e apreensão nesta quinta-feira durante a operação Escola de Papel da Polícia Civil e do Ministério Público. Segundo as investigações, o patrimônio não é compatível com a remuneração do investigado no Corpo de Bombeiros. A ex-secretária Roberta Barreto também é um dos alvos da investigação que apura desvio de recursos de escolas estaduais e superfaturamento. Ao todo, foram cumpridos 19 mandados de busca e apreensão. As contratações identificadas somam quase 20 milhões de reais. Mais de 1 bilhão de reais em contratos estão sob suspeita na área da educação.
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4: Agora meio-dia, 54 minutos. Boa tarde para você, ouvinte da Band News FM. Seja bem-vindo à nossa programação. Eu, Luana Bernardes, te acompanho por aqui nesta quinta-feira, hoje, 1 de outubro de 2026. Um ótimo início de mês para você, sintonizado em 90.3 FM. Fique à vontade para mandar a sua mensagem para cá, 999-026-970. É o número do nosso WhatsApp. E a gente já atualiza o trânsito. Giovana Guitarrari, boa tarde.
5: Boa tarde, Lona. Boa tarde também aos nossos ouvintes. Aproveitar e fazer alguns alertas aqui para os nossos ouvintes. Primeiramente, quem está passando pela Ilha do Governador, fogo em fiação na Estrada do Galeão, tá? Uma faixa está ocupada na altura da Praça Fernando Pessoa devido a esse incêndio em fiação no sentido linha vermelha. Equipes do Corpo de Bombeiros já estão no local atendendo aí essa ocorrência, mas o trânsito está lento, porém, sem nenhuma retenção. Falar um pouco de linha vermelha nesse momento, tá com boas condições, principalmente para quem vai aí sentido Baixada Fluminense, não vai encontrar nenhum tipo de retenção até o momento, boas condições ao longo de toda a via, e também quem tá fazendo sentido centro da linha vermelha vai encontrar dificuldades apenas quando sai aí da proximidade com a linha amarela e segue aí pro centro do Rio, vai começar a partir do Parque Ecológico da Maré, sentir um pouco de trânsito intenso, mas já a partir do Caju já melhora. Aproveitar e fazer outra atualização aqui pro nosso ouvinte, atenção quem tá passando por Santa Cruz, teve um acidente na Estrada da Pedra. Uma faixa de cada sentido da estrada está ocupada na altura do Campestre de Santa Cruz, devido a essa queda de poste após uma colisão por um carro. Então, equipes do Bombeiro e da Sete Rio estão no local. A Rio Luz também já foi acionada por conta do poste. O trânsito está bastante lento no trecho, Lu.
4: Obrigada pelas informações, Giovana Guitarrari. Fique à vontade, mande sua mensagem para cá, 999-026-970. Temos atualização sobre a cirurgia do Arrascaeta. Maria Eduarda Vieira, boa tarde.
6: Oi, Luana, boa tarde para você, boa tarde também para todos os nossos ouvintes. O Flamengo já informou que o procedimento cirúrgico realizado na manhã dessa quinta-feira foi um sucesso. Agora, Arrascaeta segue ao longo desta tarde em observação ainda na unidade de saúde. A previsão é que, caso ele responda bem a essa recuperação prévia, ele receba alta ainda na noite desta quinta-feira. A gente lembra que ele fez essa cirurgia para corrigir uma fratura no punho esquerdo, já que se lesionou na segunda-feira durante o amistoso do Uruguai contra a Coreia do Sul. Arrascaeta é acompanhado por toda a equipe médica do Flamengo, mas até o momento ele não tem previsão de retorno, deve ser desfalque então no rubro-negro nas partidas das semifinais da Libertadores contra o Estudiantes, que acontecem nos dias 15 e 22 de outubro, além também de perder rodadas do Campeonato Brasileiro.
4: Obrigada pelas informações, Maria Eduarda Vieira.
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4: E calor que faz no Rio de Janeiro, tempo abafado aqui na capital fluminense. Segundo o sistema Alerta Rio, a máxima hoje pode chegar a 32 graus. Temperaturas, no entanto, em declínio, apesar desse calorão. Temos previsão de pancadas de chuva isoladas no período da tarde e da noite. A mínima hoje é de 19 graus, segundo o sistema Alerta Rio. Para os próximos dias, temperaturas ainda em declínio. Amanhã, na sexta-feira, tempo fica encoberto com chuva fraca a moderada ao longo do dia. Amanhã, a máxima é de 25 graus e a mínima de 18 graus, segundo o sistema Alerta Rio.

0: Sistema Estadual de Transplantes do Rio agora é digital e passa a acompanhar, validar e notificar casos de forma eletrônica. Documentos e prontuários da central também vão ser digitalizados. Meio-dia, 58 minutos.
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4: Estamos começando agora o Minuto do Empreendedor, apresentado pelo Banco BTG Pactual Empresas, que tem entre os seus propósitos ajudar os jovens empresários e empreendedores a alcançarem o sucesso. Na minha companhia, Daniel Scandian, que é o fundador e CEO da Madeira Madeira. Daniel, na sua opinião, para os jovens que buscam sucesso, quais valores, quais atributos, quais práticas eles devem exercer para esse objetivo?
5: Eu acho que, sem dúvida, determinação combinado com curiosidade é onde a gente realmente tem aquele espírito de aspirante, de nunca saber que sabe tudo e conseguir evoluir e com muita determinação chegar onde precisa chegar.
4: Daniel Scandian, bem-vindo ao Minuto do Empreendedor, apresentado pelo Banco BTG Pactual, que, como disse, tem entre os seus propósitos ajudar os jovens empresários a alcançarem o sucesso.
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1: Agora, 1:02, o Brasil e os Estados Unidos criam um grupo de trabalho para negociar o tarifaço. Ontem, os ministros Mauro Vieira, das Relações Exteriores, e Márcio Elias Rosa, do Desenvolvimento, se reuniram com um representante comercial americano. O objetivo da conversa era negociar a redução de tarifas de até 37,5% sobre produtos brasileiros. O Brasil também quer incluir nas conversas as taxas de 25% por supostas práticas desleais. Nas próximas semanas, o governo americano deve enviar um documento com uma proposta para os trabalhos, com questões tarifárias e não tarifárias. As negociações dão continuidade ao diálogo iniciado em agosto, depois de um telefonema entre os presidentes Lula e Donald Trump. No comércio com a União Europeia, os ministros brasileiros se reuniram com representantes do bloco para tratar de restrições impostas nos últimos meses. O lado europeu fez referência ao resultado positivo da auditoria realizada algumas semanas aqui no Brasil. A expectativa é que, após terminados os procedimentos burocráticos, as exportações brasileiras de carne de aves e mel para a Europa possam ser retomadas rapidamente. O lado brasileiro manifestou expectativa de que o procedimento acelerado de autorização também possa ser alcançado para as exportações de carne bovina. No comércio com a China, entrou em vigor uma nova tarifa de 55% sobre a exportação de carne bovina para o país asiático. A alíquota é somada ao imposto de 12% que já existia e começa a ser cobrada, porque o Brasil esgotou a cota de vendas sem sobretaxa, que era de pouco mais de 1.100.000 toneladas. A China, vale lembrar, é o maior comprador da carne bovina brasileira e tinha anunciado essa tarifa no fim do ano passado.
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0: Economia com ela, Juliana Rosa. Juliana, compasso de espera, economia na expectativa, falta pouco agora. E aí, hein? O que que você conta?
1: É, pois é, o ambiente na economia está bem assim, viu, Inegue? Estou sentindo muito isso, conversando aí com empresários de vários setores. E aí, vai, não vai? Vai investir, não vai? O que você vai fazer? Agora não tem o que fazer, né, Inegue? É esperar as eleições. E a sensação é essa, né? Todo mundo em compasso de espera, porque dependendo do que vai ser anunciado aí no pós-eleições, pode mudar completamente o cenário da economia. Antes de mais nada, boa tarde para você, Lari Ferretti. Boa tarde para você que está aqui com a gente. Então, a gente está aí na expectativa. Hoje vai sair mais pesquisa eleitoral, saiu Datafolha. Enfim, você tem aí todo mundo nessa expectativa, principalmente, o Eneg. Eu tenho perguntado muito para o empresariado sobre como é que eles estão vendo, né, a economia em 2027. Todo mundo já vê um cenário que é um cenário de um ano mais difícil, porque, enfim, não tem como melhorar rápido, né, esse ambiente de alto endividamento, dificuldade financeira das empresas. Então, você tem uma perspectiva de um ano de 2027, embora os juros caiam, essa é a previsão também, né, que os juros caiam ao longo do ano de 2027, mas, enfim, demora a fazer efeito, né, na economia. A gente sabe que quando começa a ter redução de juros, é um juro que está muito alto ainda. Então, para poder fazer efeito na economia demora muito tempo. Então, só lá para o final do ano de 2027 é que eles veem condições já um pouco mais favoráveis. Então, está contratado um ano de 2027 mais difícil. Um crescimento esperado na casa de 1%, que é muito pouco, né, Ineg, para uma economia que precisa melhorar o seu nível de renda, melhorar a desigualdade muito grande. Para que isso aconteça, o Brasil precisaria crescer de forma consistente pelo menos 3,5% durante vários anos seguidos. Então, 1% é medíocre para a nossa necessidade. Mas a perspectiva é que, ainda que seja um ano difícil, a gente sabe também que as empresas não vão se planejar para depois de amanhã, né? Elas precisam olhar para o futuro com um cenário um pouco de confiança, mas de longo prazo. Então, essa questão da eleição, ela está ali travando essa visão para frente, as decisões, né, do que eles vão fazer, vão investir, vão ficar parados, o que faz e tal, porque a questão fiscal, ela é um divisor de águas, né? Então, o Eneg, também, por mais que você veja, né, na campanha eleitoral, todo mundo fala, quando a gente pergunta, que vai ter sim uma mudança na questão fiscal, que vai ter mudanças para poder melhorar a questão do equilíbrio das contas públicas, né? Ontem voltou a bater recorde o endividamento público, beirando aí 83% do PIB, do tamanho da economia, como a gente falava aqui ontem, com uma taxa de juros muito elevada. Então é algo insustentável, mas a gente não sabe exatamente o que vai ser entregue, né, Eneg? Tem muita coisa assim, vamos entregar, vai ser rápido, não vai ser rápido? Enquanto a gente não tiver essa certeza, também a gente pode ver o mercado financeiro piorar muito. É um mercado que já está super tumultuado. Hoje, por exemplo, você tem a questão da inteligência artificial, que está já provocando uma dificuldade até de financiamento. Hoje, a taxa de juros dos Estados Unidos, ou de financiamento do título da dívida americana, bateu o recorde de novo, maior patamar em mais de 20 anos, os títulos de 30 anos. Então, é um ambiente que a gente, como país emergente, tem uma dificuldade maior de se financiar. Mas ninguém, e a gente não sabe, né, Eneg? Tem muita coisa assim, também muita promessa de falar assim, vou resolver isso rápido. A gente sabe que não é uma coisa rápida de se resolver a questão do desequilíbrio das contas, né?
0: Então, queria até te ouvir sobre isso. Existe um comportamento, até falava um pouco sobre isso na abertura do programa, um comportamento simplificador por parte do governo, por parte dos candidatos, que é escolher um item e atribuir aquele item a responsabilidade de todos os males nacionais, né? Então, a gente sabe que a taxa de juros é um problema grave, a gente sabe que a gente tem que reduzir a taxa de juros, como a gente tinha que reduzir a inflação antes, mas a gente reduziu a inflação e venceu a inflação como aquele mal, e o Brasil não ficou rico porque venceu a inflação, né? Não dá para você atribuir a um problema o grande mal nacional. Então, agora, a nova inflação são os juros. Precisamos vencer os juros, de fato. Mas vencidos os juros, você tem um outro nó no Brasil, que é renda baixa, renda média, um país que não tem poder de compra. E um país sem poder de compra é um país que não prospera. E o país que não prospera fica parado no tempo, não atrai investimento. Para fazer investimento, precisa ter espaço fiscal. Para ter espaço fiscal, precisa reduzir despesa. Reduzindo despesa, cai o juro também, mas você abre espaço para fazer investimento em infraestrutura, investimento em tecnologia, tornar o país mais produtivo. Mas assim, a simplificação escolhe um item, agora é juros. Então vamos reduzir os juros. Vamos fazer ajuste fiscal. Nós vamos reduzir o juro, temos que reduzir, tem que fazer ajuste fiscal. Mas os males nacionais são vários, né? Eu peguei aqui de 2006 para 2025, o PIB por habitante no Brasil cresceu 28%. E o Brasil é um país de renda média alta para o Banco Mundial. Os países de renda média alta no mesmo período conseguiram aumentar a renda muito mais do que o Brasil. A gente aumentou 28%, eles aumentaram 118%. Então, o nosso nó não está num lugar só, né, Juliana?
1: A questão da competitividade de uma maneira ampla, né, Oineg? Tem muito uma discussão que eu tenho acompanhado muito, conversando também com empresários de vários setores, que é a competição da China, por exemplo. A gente sabe que a China é uma competição agressiva, desleal em vários segmentos, com dinheiro estatal, né, governo chinês subsidiando, vendendo a preços abaixo de custo, etc. e tal, né? Isso é uma coisa. A outra coisa é a gente não resolver também a nossa falta de competitividade, né? Então, está muito essa discussão que temos que nos proteger da invasão de produtos chineses. Ao mesmo tempo, a gente não consegue ter competitividade para oferecer, inclusive para os brasileiros, produtos com preços mais baratos, com melhor qualidade. Então, toda essa agenda de competitividade, de infraestrutura, educação, né, Oineg, toda essa agenda, deveríamos, né, está discutindo isso quando você tem eleição, né? Qual é a agenda para a gente poder ter esse aumento de produtividade que vai gerar uma ampliação de riqueza, um aumento de renda, etc. A gente tem falado muito da questão fiscal, que eu penso assim, a imagem como se tivesse uma casa pegando fogo. Para a gente poder arrumar a casa, a gente tem que primeiro evitar que a casa caia, né? Então tem que apagar o fogo, e aí a questão do juro hoje é essa questão. Então, tirada a primeira emergência da frente, né? Resolvida a primeira emergência, aí tem toda essa agenda que você está falando, que o economista Sérgio Firpo, que inclusive esteve no Ministério do Planejamento, no atual governo, e ele propõe uma agenda, ele como grande estudioso aí das contas públicas, que politicamente, ele já admitiu, inclusive numa entrevista recente para mim, que não conseguiu, né, levar à frente uma série de propostas fundamentais que ele como técnico tentou levar, mas o ambiente político não permite, né, um debate técnico, porque tudo polariza, né, Oineg, tudo vira, você quer tirar o dinheiro do pobre e tal. E ele fala uma coisa que é fundamental, que a discussão do gasto público vai além do equilíbrio, da gente gastar menos do que a gente recebe, mas sobre eficiência. Então, a gente está usando o dinheiro no lugar certo? Obviamente que não. Se tivesse, que a gente gasta tanto, a gente deveria estar tendo melhores indicadores, principalmente de educação, que não é o caso do Brasil. Então, inclusive agora no reajuste do Bolsa Família, a gente conversou aí com vários especialistas e todos eles falaram, obviamente, que o Bolsa Família tem que ser reajustado, no mínimo, pela inflação. A questão é que se não se discute o desenho do programa, se o dinheiro tá indo realmente para quem realmente precisa. Então, tem uma série de distorções de desenho e isso não pode ser discutido, é um tabu. Então, o nosso desafio, quando a gente fala em gasto público, não é só o volume de dinheiro, mas se a gente está sendo eficiente no uso desse dinheiro, né, Oineg? Para a gente, de fato, ter redução de desigualdade, dar oportunidade para as pessoas saírem da pobreza e tudo mais, né?
0: Exatamente. Juliana Rosa, hoje acaba o horário eleitoral gratuito. Significa que amanhã a gente volta ao horário do meio-dia, o programa, 25 minutos antes, E aí você vai entrar mais cedo também. Isso é muito bom. Voltamos ao horário normal. Depois vai ter o segundo turno. Aí vai mudar tudo. Vamos ver, né? A não ser que essa eleição presidencial nos surpreenda, né? Vamos acompanhar. Juliana Rosa, economia com você. A gente volta a conversar amanhã. Valeu, obrigado.
1: Combinado. Um beijo. Tchau.
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19 minutos. Olá, muito boa tarde a você, ouvinte, sintonizado em 90.3 FM. Eu sou o Guilherme Faria, te faço companhia nesse espaço do Noticiário Local, atualizando as informações da cidade e do estado do Rio de Janeiro, com a sua companhia e a sua participação sempre no 21999026970. Três maiores colégios eleitorais do país, os estados de São Paulo, Minas Gerais e Rio de Janeiro, também lideram a lista de unidades federativas com a maior quantidade de denúncias de assédio eleitoral feitas ao Ministério Público do Trabalho em 2026. Em todo o Brasil, foram feitos 782 registros nos primeiros 9 meses do ano. Desses, 105 aconteceram em São Paulo, 85 em Minas e 81 no Rio de Janeiro. Podem caracterizar assédio eleitoral as práticas de pressionar funcionários a votar ou não votar em determinado candidato, ameaçar demissão, oferecer vantagens ou benefícios em troca do voto ou criar constrangimentos no ambiente de trabalho. Dados do Ministério Público do Trabalho apontam que o número de registros vem apresentando alta mensalmente desde abril, mas começou a se intensificar em agosto, quando foram 135. Em setembro, aconteceu o ápice dessas denúncias até aqui, foram 518, número mais de 7 vezes maior do que o registrado no mesmo mês de 2022, quando aconteceram as últimas eleições gerais. Naquela ocasião, foram 68 denúncias em setembro. Mas o número explodiu em outubro, quando foram registradas 2.639 queixas de assédio eleitoral em todo o Brasil, em um cenário político bastante polarizado. Na análise por regiões, observando os dados de 2026, o Sudeste lidera a lista de denúncias recebidas de janeiro a setembro desse ano, com 286 casos. Em seguida, aparecem o Nordeste com 185, o Centro-Oeste com 118, Sul com 114 e o Norte com 79 registros.

0: Agora 1:21, girando a reportagem da Band News FM ao vivo, Maria Eduarda Vieira. Oi, Duda.
1: Oi, Faria, boa tarde pra você, boa tarde pros nossos ouvintes. A gente vai falar depois sobre o assalto com o idoso que aconteceu no Meia, a gente teve mais desdobramentos.
0: Combinado, daqui a pouquinho você volta com esses detalhes então.
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1: Uma hora, 23 minutos. Cada dia a gente...
5: Vem cá, isso é o quê?
1: É horário, uma, é entrega de horário. Que horas são.
5: E você pode me explicar uma coisa? O Ferret e eu, a gente teve uma discussão e a gente tinha a certeza absoluta que você voltaria pontualíssima, porque você foi para Londres.
1: Sim.
5: E você

0: Foda de Big Bang, ou se você realmente fez o que o Ferretti sugeriu no ar.
1: É.
0: Você tinha ido lá fazer um curso de pontualidade.
1: Isso.
2: De gestão do
1: foi
2: tempo.
1: Foi reprovada.
0: Gestão do tempo. Ah, tomou pau.
1: É, não deu.
0: Mas vem cá,
1: não passei.
0: Alguma matéria em particular, tipo, você perdeu na hora, no minuto, que tem a hora, tem a matéria sobre hora, matéria
1: Sim.
0: de minuto e matéria
1: de
0: segundo.
1: Segundo.
0: A do segundo? Ah, no segundo, Larissa.
1: É, foi na de segundo.
0: Que no segundo, você, só se for no segundo, segunda hora.
1: Não, foi a segunda chamada da prova.
0: Ah, pelo amor de Deus. É, que coisa incrível. Mas o curso é bacana?
1: É muito legal. É incrível, é.
0: Mas assim...
1: Foi ministrado pelo Rei Charles, inclusive.
2: Só piora.
0: Ai, gente, 1:24, começando o quê? Não é nem segundo quarto.
2: Esse restinho de programa.
0: Esse resto de programa, os últimos
1: olha que tem
0: minutos
1: coisa.
0: Da segunda hora do Band News... No meio do dia, a Larissa Biscaia tá comandando o espetáculo. Agora veja, ela voltou de Londres, esteve lá no Big Bang e voltou. Tá tropicalizada.
1: Acho que
0: já.
1: Eu vou ter que voltar pra lá pra fazer só mais um curso aí, uns 6 meses, acho que me resolve.
2: Uma reciclagem,
1: acho que eu volto assim, ó, calibrada pra vai entregar comprar. O banquinho
0: no falou,
1: meio do dia.
0: O Ferretti falou, na verdade, que você comprou só a passagem de ida pelo tempo que você ia ficar lá. Não valia a pena você marcar a volta.
2: Não abria, quando você entrava no sistema da companhia aérea, você vai correr, quer comprar pra quando? E vai ali correndo o mês e chega uma hora que para, né?
0: Não tem pra
1: é,
0: ela.
1: Realmente.
0: E é isso aí, eu, Humberto Ferretti, Larissa Biscaia e as notícias, né?
1: Estamos aqui pra isso. Olha só, mulheres vítimas de violência doméstica vão poder se afastar do trabalho de forma remunerada por até 6 meses. Quem explica é o Márcio Rocha.
3: A partir de agora, o Instituto Nacional do Seguro Social vai pagar de forma automática os benefícios para as mulheres que são vítimas de violência doméstica e que estão sob medida protetiva da Justiça. A determinação do presidente Lula, que assinou um parecer para garantir a medida para essas vítimas, tanto do setor público quanto do setor privado, quando precisarem do afastamento remunerado do trabalho por até 6 meses. Apesar do benefício já estar previsto na Lei Maria da Penha desde 2006, o parecer de Lula define a obrigatoriedade do pagamento para o INSS. E dessa maneira, os obstáculos para a concessão do benefício serão removidos, o que permite ao INSS dar tratamento prioritário e sigiloso à vítima da violência.
4: O candidato do PL à presidência da República, Flávio Bolsonaro, quer afastar o ministro Flávio Dino de julgar processos que o envolvam no Supremo Tribunal Federal. Os detalhes com o Afonso Marangoni.
5: A defesa do candidato à presidência da República, Flávio Bolsonaro, do PL, pede ao presidente do Supremo, Edson Fachin, que o ministro Flávio Dino seja considerado suspeito para julgar processos que envolvam ele, Lula e a eleição presidencial. Entre os casos citados estão ações sobre mau uso de emendas parlamentares, o financiamento do filme Dark Horse e pedidos apresentados pelo PT ao Supremo. Os advogados requerem o reconhecimento da suspeição de Dino, alegando amizade íntima com Lula. Como fundamento, citam a trajetória política de Dino, manifestações públicas em defesa de Lula e episódios recentes envolvendo o presidente e o ministro, como o telefonema feito por Lula a Dino numa agenda de campanha no Pará.
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1: Uma e 27, ela tá de volta por aqui, a Maria Eduarda Vieira, agora para trazer o destaque do futebol. O meia Arrascaeta do Flamengo passa por cirurgia. Conta aí os detalhes pra gente, Duda.
8: Larissa, a cirurgia já foi realizada, foi um sucesso e segundo o boletim enviado pelo Flamengo, ele pode receber alta ainda nessa quinta-feira. A gente lembra que o meia uruguaio de Arrascaeta, ele passou por essa cirurgia para corrigir uma fratura no punho esquerdo que ele sofreu na segunda-feira no amistoso do Uruguai contra a Coreia do Sul durante essa data FIFA. O procedimento foi realizado ao longo dessa manhã, foi um sucesso, ele deve permanecer ao longo dessa tarde na unidade de saúde em observação. Segundo o rubro-negro, ele está sendo acompanhado pelo chefe do departamento médico do Flamengo e também por toda a equipe do clube. Com essa cirurgia, ele vai desfalcar o Flamengo em algumas rodadas, não só do Brasileirão, mas também deve estar fora das partidas das semifinais da Libertadores, que vão ser disputadas executadas nos dias 15 e também 22 de outubro contra o Estudiantes, uma perda para o Flamengo, mas o clube já tranquilizou, dizendo então que essa cirurgia

0: A cirurgia foi um sucesso, agora ele segue em recuperação, pessoal.
1: Valeu, Duda. 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
1: 1:31, eu, Luana Bernardi, estou de volta aqui na sua companhia 90.3 FM para falar do trânsito. Giovana Guitarrari.
2: Atualizar uma situação que a gente deu no último local, Lu, sobre a estrada Intendente Magalhães. Já foi liberada a faixa que teve ocupada na altura da rua Capitão Couto Menezes, devido a esse incêndio em fiação que teve aí. Foi totalmente liberado, o trânsito está com boas condições, inclusive. Aproveitar e trazer um outro relato sobre outro lugar ali em Niterói, na verdade, do nosso ouvinte Ângela, que ela mandou um áudio pra gente com uma denúncia também de uns cavalos que estão soltos ali pela estrada Viçoso Jardim. Vamos ouvir.
3: Boa tarde, meninas da Band News. Estou em Niterói, passando na estrada Viçoso Jardim, saindo do Cubango em direção ao Largo da Batalha. E mais uma vez, há cavalos abandonados andando pela rua, pela essa estrada que é mão dupla, que passam ônibus nas duas direções, muitos carros, uma estrada cheia de curva. Eu não sei para que, que esse povo quer o animal para abandonar. Os bichos comendo lixo, já denunciei para a prefeitura de Niterói que o estado dos animais é lastimável, mas ninguém faz nada. Então vamos ver se vocês ajudam aí a prefeitura de Niterói a recolher esses bichos que aparentemente não tem ninguém, porque estão largados, sem cordinha no pescoço, soltos na estrada. Obrigada, boa tarde. Em um segundo tudo pode mudar e que ninguém atropele esses pobres animais.
1: Obrigada pela participação. Mais cedo a gente falou, a Prefeitura de Niterói até procurou nossa equipe de reportagem, dizendo que uma equipe tinha sido enviada ao local, pelo menos um cavalo que estava solto, como a gente relatou mais cedo, tinha sido preso. Mas, segundo o relato da nossa ouvinte, novamente está solto. Atenção, você que está passando pela localidade. Tem mais do trânsito, Giovana?
2: Por enquanto, só isso, Lu.
1: Tá certo. Mande para cá sua informação, 999026970. É o número do nosso WhatsApp. Girando a nossa reportagem com informação ao vivo, Luiz Eduardo de Castro, boa tarde.
4: Boa tarde, Lu, para você e todos que nos acompanham. A gente traz informações da eleição deste domingo, isso porque foram alterados 277 locais de votação para esse pleito por motivos diversos em 61 cidades aqui do Rio de Janeiro, afetando um total de 670 mil eleitores. Essas informações são do TRE. Deste total, 72 locais de votação em 20 cidades foram alterados por motivos de falta de segurança, afetando 202 mil eleitores. O TRE do Rio recomenda que todos os eleitores confirmem onde está sua sessão eleitoral. Essa consulta pode ser feita pelo site da Justiça Eleitoral, pelo aplicativo e-título ou pelo Disque TRRJ.
1: Obrigada pelas informações, Luiz.
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5: Depois das muitas novidades sobre a inteligência artificial que a gente trouxe aqui nesse espaço, hoje a gente volta a falar sobre a computação quântica, Warrison.
6: É incrível, né, Edu? É tanta novidade nesse mundo da tecnologia que fica, às vezes, difícil até a gente se situar, né? E a grande questão envolvendo a computação quântica mais recente, Edu, é o anúncio feito pela IBM de que o seu computador quântico conseguiu resolver em apenas 19 segundos, um problema que antes levariam vários anos para resolver usando um supercomputador. O processador da IBM que conseguiu essa proeza foi o Nighthawk R2, e o experimento eles fizeram por meio de uma plataforma de computação quântica na nuvem da empresa. Importante também lembrar que esse estudo, ainda estamos falando de ciência, né, Edu? Esse estudo ainda não foi revisado por pares. Mas aí tem algumas coisas que a gente precisa prestar atenção, né, Edu? Os computadores quânticos, a computação quântica tem essa promessa quase incompreensível de capacidade, de velocidade, etc e tal. Mas ainda é uma coisa que leva algum tempo nesse desenvolvimento, especialmente porque o ambiente em que esses computadores quânticos precisam rodar, o ambiente é muito especial, né? Ele não é um computador que você consegue, por enquanto, usar fora de um data center, né? Ele precisa ter toda uma questão ambiental de temperatura, etc e tal, ali, muito bem controlada. E também tem a questão da taxa de erro. A gente já falou disso aqui em outras oportunidades, Edu. Esses computadores quânticos, eles ainda precisam lidar com a correção de erros, né? A correção de erros das operações dos computadores quânticos ainda é um desafio que está sendo enfrentado pelas empresas de ponta, entre elas a IBM, nesse desenvolvimento. À medida que essa tecnologia avança, vai mudar tudo, né? Assim, a gente está falando que a inteligência artificial é uma revolução tão grande, talvez, quanto a revolução industrial, ainda não dá para saber o tamanho que é a revolução da computação quântica. Mas, sem dúvida nenhuma, a gente vai ficar assustado e vamos viver num mundo muito diferente.
5: Para a gente acompanhar o que pode vir a ser uma nova revolução da área da tecnologia, e claro que a gente conta mais aqui na coluna que volta amanhã.
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7: Pensando o Brasil, Fernando Schiller, de olho nas eleições, naturalmente, está chegando especificamente lá, olhando ali para justiça eleitoral e essa confusão toda, né, Schiller? Coisa complicada. É, justiça eleitoral é algo para se pensar também, né, Schiller? A forma como ela é montada, a forma como ela funciona, a forma como ela decide.
8: Tudo bem, Oineg? Tudo bem, Ferrete, Larissa? Olha, sabe qual é a minha impressão, Oineg? Vou começar aqui com um dito histórico, tá? Pensa Brasil, também a cultura. Ah, quando Napoleão caiu na França, assumiu de novo o trono os Bourbon, né, o Luís XVIII, o grande ministro era o Talleyrand. E o Talleyrand disse uma frase dizendo todos os erros que voltavam a ser cometidos pela monarquia francesa, dizendo assim, ó, nada esqueceram e nada aprendeu. Às vezes me lembro o Brasil. Né, a gente passou anos criticando, muita gente criticando, a censura no Brasil e tal, interferência da justiça eleitoral nas eleições e tal. Parecia que a gente tinha aprendido, Não aprendemos. O que a gente está vendo agora no jogo eleitoral de novo? De novo a justiça eleitoral interferindo no debate eleitoral e a justiça de uma maneira geral. Vou dar três casos que me parecem muito interessantes. Primeiro, essa semana agora, comício do Lula em Teresina. O comício do Lula em Teresina, ele diz o seguinte: a gente sabe que pode ter falcatrua lá no, na justiça eleitoral e tal, a gente sabe do que eles são capazes, blá blá blá. Uma frase solta num comício, não sei onde, lá, né? O que aconteceu? O tribunal falou: ah, tem que tirar o vídeo, derruba o vídeo do comício do presidente. Né? Ontem ainda, o Nicolas Ferreira fez um videozinho de um minuto e pouco, comentando, obviamente criticando, a fala do Lula sobre as mulheres que, segundo o presidente, desde criança ou desde novas, muito novas, levam toque, tem toque. E daí ele faz a crítica, diz, uma frase inadequada, tá, dá dados, inclusive, sobre a questão das meninas, frequência de meninas ginecologistas, etc. Aí a juíza, a ministra, na verdade, que determinou a retirada do vídeo, então mandaram retirar o vídeo. Por quê? Porque, segundo a ministra, a interpretação do Nicolas Ferreira não está correta do que falou o Lula. Uma pergunta que eu vou deixar aqui: cabe ao Tribunal de Justiça Eleitoral analisar se a interpretação de um político sobre o discurso de um outro político está certa ou está errada? Na minha visão, a resposta é assim, não cabe. É o mesmo caso do tal do vídeo, da postagem do Antônio Tablet. O humorista, não vou dizer se ele está certo ou errado, não é meu ponto aqui. Pode ser discurso de ódio, pode ser que ele tenha uma visão política, ou cada um tem direito a ter a sua visão. Ele diz, não, a família miliciana, ela agora está atacando a Nossa Senhora. Bom, pode ser um discurso de ódio, não, né? Mas vamos lá, é um direito dele. ele está dizendo, né? A internet está cheia disso, interpretações, falsidades, desinformação. Mas se a gente vai aceitar a ideia de que cabe à Justiça Eleitoral regular isso tudo, né? Fazer uma espécie de curadoria, a gente está assumindo que as pessoas não são capazes de avaliar isso, que o eleitor não é capaz de avaliar isso. Eu até entendo, acho que para a gente deixar claro para o nosso ouvinte aqui, eu até entendo que em período eleitoral, a Justiça Eleitoral é mais restritiva com aquilo que é claramente uma afirmação falsa que tem impacto eleitoral. Então, vou lá, o candidato, alguém diz assim, o candidato A roubou um automóvel, tal, tal, tal. Bom, isso é uma mentira factual, afeta a disputa eleitoral, a Justiça Eleitoral manda retirar. Agora, isso não tem a ver com críticas agudas, com um xingamento, com uma interpretação, porque isso está na lógica do debate eleitoral. Então, assim, ó, e vou lá, tem coisas mais complicadas ainda, né? Nós tivemos essa semana o ministro Flávio Dino, aí no Supremo, mas vamos lá, ele abre uma investigação, um inquérito de ofício por conta própria, fazendo um ajuntamento ali de alguns casos ao longo do ano de vandalismo contra imagens religiosas. Vamos lá, 2024, Oineg, Ferret, Larissa, a gente teve mais de 2.400 denúncias de intolerância religiosa no Brasil. Não há nenhuma curva, não há nenhuma onda de violência religiosa no Brasil. Aí o ministro, como diria um amigo meu, do nada, cria um inquérito fazendo crer que é uma onda de intolerância religiosa, casualmente, né, numa retórica combinada, ou que combina muito com a retórica da própria campanha governista. Então, de novo, eu digo sempre, eu e o Oineg conversamos às vezes sobre isso, né, Oineg? Ou seja, que a sociedade esteja radicalizada, isso faz parte do momento, do nosso tempo, da democracia digital. As instituições não deveriam entrar nisso. Então, assim, é quase que um desejo, viu, que eu deixo. Assim, a Justiça Eleitoral deve fazer uma autocrítica disso, para que a gente possa ter um segundo turno com menos intervenção do que a gente está tendo no primeiro turno.
7: Eu tenho duas certezas. Uma de que você está certo. E a segunda é de que não haverá autocrítica alguma. Vai continuar do jeito que está, porque se eles fizerem essa autocrítica, eles vão se entender menores do que eles são e menos poderosos. Eles adoram isso que você critica. Eu tenho essa convicção, não sei se é a sua visão.
8: Não, deixa eu ser otimista aqui, né, Oineg? Nós estamos aí. Deixa eu ser otimista. Mas eu entendo, o poder é sedutor. Quem opera no judiciário teria que pensar o seguinte: o meu único poder é fazer valer a lei e a Constituição. Não tem outro poder. Se eu quiser outro poder de fazer leis, por exemplo, tem que me candidatar, mas é mais complicado. Mas deixa eu ser otimista, vamos pra frente.
7: Tá certo, tá registrado. Valeu, Schiller. E final valeu, de semana, vamos estar juntos. Abração.
8: Grande abraço.
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12: 1h48, a gente está de volta para falar do trânsito. Giovana Guitarrari, fala aí, Giovana.
13: Fala da Dutra dessa vez, Lu. A gente recebeu uma mensagem do nosso ouvinte Márcio falando de uma obra que está acontecendo ali um pouco depois da PRF, para quem está seguindo sentido Avenida Brasil, sentido centro aí do Rio, que está travando tudo desde a altura aí de Nova Iguaçu. Vamos ouvir.
14: Bom, só para acabar de falar aí, caos total, maior bagunça, falta de respeito com o trabalhador. Os carros estão até desligando o motor porque parado a Dutra, por causa de uma obra lá, que eu não vi nem muita gente trabalhando no finalzinho dela, quem vai pegar bem na Brasil. Aí ela está engarrafada ali, começa o engarrafamento ali, mas já está estendido até Nova Iguaçu, para vocês terem uma noção que é. As pessoas que estiverem ouvindo vocês aí sobre trânsito aí, manda opinar, tentar sair daí, pegar a linha vermelha, que está um caos. Graças a Deus já consegui passar, já tem uns 20 minutos.
13: Realmente essa obra tá travando tudo já no encontro com a RJ-071 ali na altura do Parque Juruti, e esse engarrafamento novamente sentido Avenida Brasil, ele se estende até a chegada aí de Nova Iguaçu. Já tá ficando bastante complicado pro motorista, então você que vai ter que pegar a Dutra aí para acessar tanto a Avenida Brasil, é melhor ou pegar a linha vermelha e já sair um pouco desse trânsito já depois de pegar um grande engarrafamento, infelizmente, ou seguir até a Avenida Brasil de qualquer forma, mas vai ter que ter um pouco de paciência por conta dessa obra, Lu.
12: Tá certo, obrigada pelas informações, Giovana Guitarrari. Agora 1h50. O policial militar que atirou e matou dois jovens na Pavuna, na zona norte do Rio, após confundir um macaco hidráulico com um fuzil, é condenado a 30 anos de prisão em regime inicialmente fechado. O júri popular de Carlos Fernando Dias Chaves foi realizado nesta quarta-feira. Ele foi considerado culpado por dois crimes de homicídio cometidos em 2015. Além da prisão, a justiça também decretou a perda do cargo público de policial militar. Ao anunciar a sentença, a juíza Lúcia Glioche afirmou que, ao optar conscientemente por praticar crimes dolosos contra a vida, o agora ex-PM não apenas violou o ordenamento jurídico, mas descumpriu o dever de exemplo que se espera de um integrante das forças de segurança. A magistrada também disse que a permanência de Carlos Fernando Dias Chaves nos quadros da administração pública seria incompatível com a gravidade dos fatos praticados por ele. O réu foi condenado a 14 anos de reclusão pelo homicídio de Jorge Lucas e a 16 anos pelo crime contra Tiago Guimarães.
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0: 1h57, a gente está de volta com informação do trânsito, Giovana Guitarrari.
1: Trazer informações diretamente dos nossos ouvintes, Lu. Nosso ouvinte Cacau falou, mandou aqui um áudio pra gente falando sobre um acidente que aconteceu ali no aterro do Flamengo. Vamos ouvir.
2: Boa tarde, Band.
0: Boa tarde.
2: Cláudio, taxista falando. É, só para informar, no aterro do Flamengo, em frente ao Monumento dos Pracinhas, direção à Zona Sul, acidente de carro e moto. Tem duas faixas ocupadas e está causando um transtorno já bem grande. Não tem ambulância no local, não tem polícia. Só dois motoqueiros e um outro carro que pararam, dando cobertura ao motoqueiro que está no chão. Valeu!
1: Esse acidente, inclusive, já está tendo reflexos na rua Teixeira de Freitas, que foi um pouco aí antes dessa rua, e também está chegando o trânsito aí até a altura do Vivo Rio, então está bastante complicado para quem está tentando acessar a Zona Sul pelo aterro do Flamengo. Não vai fazer um bom negócio. A melhor opção nesse momento é o túnel Santa Bárbara, tanto para quem está seguindo sentido centro, quanto seguindo sentido Zona Sul nesse momento, porque a... O elevado Paulo de Fronten tá com um pouco de retenção aí na chegada, mas também boas condições ao longo de toda a via. Mas, novamente, a minha recomendação aqui é o túnel Santa Bárbara. Agora, trazer também outra informação. Teve um acidente na Avenida Epitácio Pessoa. Uma faixa tá ocupada no sentido Rebouças, na altura da rua Tabatingueira, devido aí a um acidente que envolveu três carros. A equipe da Sete Rios já foi acionada. Não tem impacto no trânsito no momento, mas a gente sabe como é que é. Epitácio Pessoa vai acabar enrolando. Então, a gente torce aí para que a Sete Rios chegue logo para poder atender a sua ocorrência e o trânsito não piore tanto assim. Lu.
0: Tá certo. Obrigada, Giovana, pelas informações. Agora, 1h59.
3: O Band News no meio do dia ficando por aqui, porque a gente tá super apertado. A Larissa Biscaia falou curtinho, é só pra dizer tchau.
4: Pronto.
3: Volta às 7h20. Jornal da Band, transmissão simultânea aqui na Band News FM. Valeu, gente, tchau.
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0: Boa tarde. Boa tarde, meus amores. Tem método no ar. Como vão vocês? Como vai você? Boa tarde do fundo do nosso quintal. É o nome desse samba da obra do grande Jorge Aragão. Esse samba que foi gravado originalmente pelo fundo de quintal. Que coisa maravilhosa. Parabéns a quem escolheu. Como vai você, André Coutinho?
1: Tudo bem, Andreasa? Vou muito bem. Boa noite, só que não. Boa tarde, Letícia foi quem escolheu esse sabe belíssimo muito. Samba de Jorge Aragão. Sabe muito.
0: Fala, Brandão!
2: Esse brilho de vocês. Ó, a gente tá começando em tom de despedida, né? Porque essa aí geralmente é a música que fecha.
1: Fecha.
2: As apresentações.
0: É quase despedida do primeiro turno,
2: não,
0: né?
2: Saia daí.
0: Louco pra clarear, Ivan Brandão. Já louco tá, pra clarear. Tá, mais um ansiedade. Pouco que vai clarear, meu filho. Precisa. Meu Deus
2: ainda
0: do céu.
2: Ainda tem um dia útil.
1: Oh, meu Deus. Não, hoje é o último hoje dia é... de propaganda eleitoral. Então a despedida da propaganda eleitoral gratuita.
0: Exato. Vai clarear, então.
1: Exato. Sempre hoje tem uma despedida.
2: Também de banderola na rua, né? Nessas coisas. Mas ainda temos um dia útil.
0: Meu Deus.
2: Em dia útil, temos um sábado pela frente, tem muita coisa pra acontecer.
0: E os ministros do Supremo, tudo de plantão.
2: Não tem largada, não.
0: Que eles não tiram fim de semana, meu Deus do céu, e é muita decisão pra ler. Eu abro a decisão de ministro Supremo hoje, eu comemoro três páginas, meu Deus, que alegria, eu tenho vontade de abraçá-lo. Três páginas, obrigado, senhor. Eu nunca li tanto. Texto ruim. Mentiroso, mentiroso não, com todas as vênias, senhores, senhoras e senhores, perdão, vamos em frente, o TSE,
2: não, mas é difícil,
0: fala. É difícil pra caramba, irmão, eu tô exausto.
2: Ó, tem, não, e quando é voto, né, tem voto do Fux de 13 horas de duração, imagina, né, porque tem o ministro que faz assim... E aí, eu cito aqui Carlos Andreasa, que eu não vou ler agora, mas está citado no voto. E segue o baile. Não, mas tem os outros que fazem questão de ler tudo, né? Então, muitas vezes, a gente também tem que... O Celso de Mello, lá no voto da criminalização da homofobia, o voto dele tinha 154 páginas.
0: Sim.
2: Durou duas sessões.
0: Sim. E eu devo dizer... Livro. Saudoso Celso de Mello, mesmo assim, com seus grifos, negritos, letras maiúsculas, saudoso Celso de Mello, barbaridade. Não, e o ministro vota e ajusta o voto, né? Não tem, ainda tem isso, vota, ajusta o voto. Meu Deus do céu, vamos em frente, vamos nessas. O TSE, Tribunal Superior Eleitoral, decide... retirar restrições a posts envolvendo a notícia sobre Nossa Senhora de Aparecida, as informações com ele, Afonso Marangoni. Fala, Afonso.
3: Boa tarde, Andreas, Ivan, Coutinho, todo mundo que nos acompanha aqui no Tem Método. Bom, agora então já está formada, né, a decisão do Tribunal Superior Eleitoral, justamente neste sentido de, em primeiro lugar, restabelecer, né, a postagem de Antônio Tabet, que é humorista, né, jornalista, em que ele fazia ali uma ironia, mas sem dizer diretamente nome de Flávio Bolsonaro, por exemplo. O ministro André Mendonça, que fez esse ajuste que você disse, né, Andreas? Falou que neste caso, como uma postagem limítrofe entre o que poderia ser permitido ou barrado, aí impera a liberdade de expressão e ele poderia então continuar com a postagem. Foi isso mesmo que ele fez. Logo em seguida, ele repetiu o mesmo teor da postagem nas redes sociais. Agora, os ministros, eles acompanharam o relator André Mendonça da questão de que não se pode, né, publicar nas redes sociais postagens que diretamente façam essa associação falsa, né, de que o Flávio Bolsonaro encamparia ou estaria apoiando um projeto para destituir Nossa Senhora Aparecida do posto de padroeira do Brasil. Isso, então, continua barrado por essa decisão do Tribunal Superior Eleitoral, e depois do ajuste, então, do André Mendonça, os ministros foram todos no mesmo sentido, embora a gente ainda espere o acórdão, que é a ata ali final desse julgamento, para entender se tem alguma especificidade, alguma coisa que pode mudar, mas em linhas gerais é isso, né? Está barrado postagens que faça essa relação direta, agora outras que comentem a questão, que discutam de forma mais ampla e mais indireta, como a do Antônio Tabet, estão liberadas. Aí agora há pouco, o ministro Flávio Dino, que foi aquele, né, que é acionado no Supremo Tribunal Federal, derrubou a decisão monocrática do André Mendonça, ele disse, teve uma decisão também monocrática de 3 páginas, que é essa que você faz referência, sim, né, Andreasa? Bem sucinta para os termos recentes do Supremo Tribunal Federal, e ele diz ali, em resumo, que depois do julgamento do plenário do TSE, o pedido dele para que isso fosse para o plenário do Supremo perdeu o objeto, ou seja, não tem mais razão de ser, já que as principais questões problemáticas que Dino via já foram resolvidas por essa decisão do tribunal. E aí ele assinala, portanto, que o que ele tinha determinado? Que o post do Tabet tivesse que voltar ao ar. Voltou de fato. E também falou que não poderia ter restrições amplas, como foi dito, né, em grande quantidade, sem ver ponto a ponto. Isso também foi reformado pelo TSE. Então ele diz que se sentiu atendido e contemplado pela corte, não tem mais necessidade de seguir com essa ação até fato novo que venha acontecer. Tem até um trecho aqui que eu queria ler. Diz aqui, o que ele tinha determinado? Que o post do Tabet tivesse que voltar ao ar. Voltou de fato. E também falou que não poderia ter restrições amplas, como foi dito, né, em grande quantidade, sem ver ponto a ponto. Isso também foi reformado pelo TSE. Então ele diz que se sentiu atendido e contemplado pela corte, não tem mais necessidade de seguir com essa ação até fato novo que venha acontecer. Tem até um trecho aqui que eu queria ler, diz aqui, que é o finalzinho, só para a gente trazer para a nossa audiência. Ante o exposto, declaro a perda superveniente do objeto diante da manifestação colegiada do TSE, acolhendo as determinações por mim emitidas, no sentido de afastar a censura prévia em massa e garantir a liberdade religiosa. Portanto, está aí também a manifestação do ministro Flávio Dino.
0: Ele tira uma casquinha, né? Mas não tem nada a ver com ele isso. É uma divergência interna no TSE. A divergência, Maragoni, como você sabe, você viu, deflagrada pelo voto do ministro Cueva, do TSE. E vamos ser franco aqui, como sempre somos, o André Mendonça foi derrotado. Ele reforma o seu voto, ele faz o ajuste diante da perspectiva de derrota, quando surge a divergência. O primeiro voto dele, assim como de Nunes Marques, que o acompanha, era da sustentação da restrição ampla, aliás, como eu já disse aqui e repito, conforme a jurisprudência do TSE, a jurisprudência xandônica.
3: E de Toffoli também, né?
0: Isso, de Toffoli também. A censura prévia, inclusive, porque como disse o Marangoni, sem individualização, a determinação da derrubada da censura, portanto, abaciada de publicações desconhecidas, que não foram examinadas caso a caso, como por óbvio determina o direito mais mínimo, mais simples, a individualização dos casos. Então, o primeiro voto, que tem o voto liminar, e aí o voto ontem inaugural do relator na sessão de André Mendonça, é corroborando a extensão xandônica da sua decisão. E quando eu falo, portanto, em derrota de André Mendonça, e daí porque ele recua, Nunes Marques não ajustou o voto, hein? Ele continuou com a decisão mais ampla, conforme a jurisprudência, obviamente, do tribunal que ele preside. A derrota de André Mendonça, o recuo de André Mendonça, a derrota de André Mendonça é a derrota da tese de Alexandre de Moraes. Eu até tenho curiosidade para saber se essa decisão, imagino que não, se essa decisão plenária do plenário virtual do TSE teria impactos capazes de reformar a jurisprudência vigente. Ou se é um caso isolado, porque a jurisprudência vigente é consistente com o que fez André Mendonça, para deixar isso bastante claro. Então vem o voto do ministro Cueva para fazer o mínimo, o beabá, a coisa mais simples, que é delimitar a notícia, aspas dele, notoriamente inverídica. Aí ele diz, aspas para ele, saber, né, determinar, essa é a notícia falsa, que Flávio Bolsonaro é autor, apresentou ou propôs projeto ou iniciativa destinada a retirar de Nossa Senhora Aparecida o título de padroeira do Brasil ou a extinguir o feriado nacional correspondente ou de que apoiou ou articulou concretamente medida dessa natureza. Essa é a notícia falsa, essa é a mentira. Tem um sentido restrito, é possível objetivamente, individualizando os casos, delimitar isso. Só que o Supremo estava nessa da equivalência, do sentido amplo, e em função disso, censura baseada, censura de arrastamento. Repito, conforme a jurisprudência determinada por Alexandre de Moraes. Tem uma parte primorosa aqui, eu vou resumir, mas primorosa do voto do ministro Cueva, que é o voto divergente. É que é o voto que abriu a divergência, é o voto vencedor no final das contas, e a gente precisa ver, como disse o Marangoni, o acórdão, o voto médio, mas o resumo é isso aqui, e me parece, é tão simples, é tão bonito quando uma coisa simples é dita e de repente ilumina, né, o debate, diz o ministro Cueva. Resumindo aqui, tá? Diante de dúvida razoável acerca do enquadramento de determinada publicação no núcleo factual reconhecido como falso, deve-se privilegiar a liberdade de expressão e a

0: manutenção do conteúdo. Se, e é sempre pressuposto óbvio, a partir da individualização do caso, se há dúvidas, o que ele chama de limítrofe ou fronteiriço, se isso está numa zona de dúvida, se há dúvida sobre ser a publicação enquadrada no que se considera como falso, e é isso que eu delimitei agora há pouco, segundo o ministro Cueva, obviamente que o correto é deixar no ar. Mas como é que era a regra xandônica? Como é que estava valendo e foi o que aplicou André Mendonça? Na dúvida, derrube, irmão. Foi o que André Mendonça fez, à luz da obra de Alexandre de Moraes. Então, a questão agora é saber se isso veio para ficar, ou se é um, se é uma decisão esporádica, específica, solitária. Mais alguma coisa, Afonso?
1: É isso, Andreas. Aguardemos o acórdão para termos, então, todos os detalhes. E aí, talvez, conseguir resolver essa questão, essa dúvida que a gente ficou, né? Se isso vai valer, se perdurar no tempo, ou se será realmente algo pontual. Quando tiver o acórdão, a gente conta.
0: E sempre foi, Afonso, pessoal. Não, sempre
2: Afonso aí.
0: Sempre foi. Deixa o Afonso aqui, então, com a gente. Sempre foi. É, ele vai ficar mesmo. Fica aí, Afonso, com a gente, por favor. Sempre um prazer tê-lo conosco. Sempre...
2: Não foge, Afonso. Fica aí.
0: Fica aí. Que a liberdade de expressão está garantida ainda no Brasil, certo? É o seguinte. A publicação do Antônio Tabet, que é aquela original, né? A primeira censura do André Mendonça é relativa e já absurda ali. Porque já tem o desvio. Já tem o desvio do centro da notícia falsa já na partida. A gente sempre falou isso aqui. A publicação do Antônio Tabet, você pode gostar, não gostar dela, mas ela não tem nada a ver com o núcleo fático do que seria a mentira, a notícia falsa. Diz o seguinte, Antônio Tabet, foi censurado. É a censura original nesse caso, diz Antônio Tabet. A família miliciana odeia tanto mulher preta que resolveu atacar Nossa Senhora Aparecida. Não tem nada. Você pode gostar, não gostar, pode achar de bom gosto, pode achar o que você quiser. Mas ela, obviamente, não está contida no núcleo fático da mentira, da notícia falsa. Mas cabe. Segundo a jurisprudência xandônica, cabe. Caberia, miseravelmente.
2: Bom, o Afonso vai continuar conosco, porque ele vai falar sobre a história também do Flávio Bolsonaro, a defesa de Flávio Bolsonaro, pedindo a suspeição de Flávio Dino em casos relacionados ao candidato do PL. Explica pra gente, Marangoni.
1: Pois é, é um pedido então que foi protocolado agora, que tem muito a ver com o que a gente já comentou aqui no Tem Método, daquela ligação, né, do presidente Lula a Flávio Dino, quando ele foi então sancionar um projeto que foi originalmente apresentado por Dino quando ele era senador. Porque no interim entre ele assumir de fato o Supremo e o período que ele deixou o Ministério da Justiça, ele ficou uns dias como senador da República, já até tinha expressado que tinha mesmo esse desejo, ali apresentou um projeto que o presidente Lula achou que era interessante ligar para ele no meio ali das pessoas e sendo transmitido, falar: ô Dino, aquele teu projeto lá, estou sancionando agora, parabéns, etc. A gente não entendeu muito bem se foi um erro ali técnico que não permitiu ouvir o Dino, se o Dino desligou mesmo. O fato é que não teve uma interlocução, teve só a certeza de que o presidente Lula ligou para ele. E claro que isso foi considerado muito desarrazoado, porque hoje o Dino é ministro do Supremo Tribunal Federal e está tomando uma série de decisões, inclusive nessas vésperas, né, das eleições. Então, o que fez a defesa de Flávio Bolsonaro foi usar este episódio e outros para dizer que Dino tem uma amizade íntima com o Lula e, portanto, não deveria relatar casos envolvendo o ex-presidente, envolvendo também pedidos do PT ao Supremo Tribunal Federal e a ele, Flávio Bolsonaro, que escreveu lá na petição, é o principal inimigo político, adversário, né, do presidente Lula. Só que aí ele faz uma lista ali do que o Dino não deveria, então, se envolver. E entre os pedidos chamou a atenção que é o caso lá do Dark Horse, que investiga, né, no caso sob a relatoria do Dino, destinação de emenda parlamentar para o filme, se isso aconteceu ou não. Então há este pedido que foi encaminhado ao presidente do Supremo, o Edson Fachin, que vai então deliberar isso quando julgar conveniente e oportuno. Não tem prazo, não tem uma data e também nenhuma sinalização de que Fachin vai priorizar este pedido, né, de Flávio favorável Bolsonaro. Na verdade, pode acontecer, como aconteceu com esse do Dino que a gente contou agora, de deixar um pouco para frente, perder o objeto que as eleições vão ter passado e ficar por isso mesmo. É mais uma posição política, né, que quis marcar a defesa do Flávio Bolsonaro, mostrando então que está incomodada, né, com a condução do ministro Flávio Dino de casos que estão no Supremo Tribunal Federal.
3: Muito bem. Agora sim, Afonso Marangoni, eu ia falar vai descansar, mas não tem descanso em Brasília, né? Até mais tarde na programação.
0: Nunca mais haverá descanso. Nunca mais haverá descanso no Brasil, para quem é jornalista.
1: Em um segundo tudo pode mudar, mas qualquer coisa a gente volta. Um abraço.
3: Valeu, até mais. Vamos seguir por aqui então com outro assunto. O presidente do TSE, Cássio Nunes Marques, rebate as alegações de que estaria tendo um congestionamento de decisões individuais sem referendo do plenário. Segundo o ministro, a corte tem agido de forma célere para dar respostas colegiadas a representações sobre propaganda eleitoral. Esse discurso aconteceu após a Folha de São Paulo mostrar que ministros do STF e do próprio TSE viam chances de que o acúmulo de liminares pudesse levar ao afastamento de Cássio e de André Mendonça da relatoria desses processos. A ordem poderia partir do ministro Flávio Dino ao analisar um pedido feito pelo presidente do Solidariedade, o deputado Paulinho da Força. Vamos acompanhar então o que disse Nunes Marques.
4: Gostaria de aproveitar para agradecer os ministros dessa corte pelo empenho e pela agilidade que vem conduzindo os trabalhos neste período eleitoral. Temos enfrentado um volume muito expressivo de demandas, muitas delas urgentes, e os ministros têm respondido com enorme dedicação, proferindo as decisões com rapidez e permitindo que os processos tenham andamento que este momento exige. Destaco especialmente a celeridade na apreciação das representações sobre propaganda eleitoral e no encaminhamento das decisões liminares ao referendo do plenário. Até o momento, o colegiado já analisou e referendou mais de 200 representações e outras 100 representações aguardam referendo e deverão ser apreciadas até às 23h59 desta sexta-feira. São números que demonstram o esforço e o comprometimento de todos para dar respostas rápidas às questões urgentes e, ao mesmo tempo, assegurar a apreciação colegiada desta corte.
3: Poucos minutos depois, após o discurso público, Flávio Dino divulgou uma decisão afirmando que a Corte Eleitoral possuía, até a sessão virtual hoje realizada, mais de uma centena de decisões monocráticas, não apreciadas em julgamento colegiado, situação que parece estar sendo superada, fecha aspas para o ministro Flávio
0: Dino. Pessoal, eu falei sobre isso ontem, vou falar de novo, aqui é um ponto de grande preocupação. Isso é uma coisa muito séria. Essa demanda, essa petição do Paulinho da Força, pedindo a destituição de dois ministros do TSE, da condição de juízes auxiliares para julgamento de propaganda eleitoral, isso não é brincadeira. Se nós observarmos tudo que está acontecendo, a constituição de TSE paralelo, as interferências, as gestões paralelas mesmo de Gilmar Mendes, de Flávio Dino, tudo isso, e aí de repente, aliás, exatamente naquela reclamação, a mesma por meio da qual Flávio Dino tomou a decisão para derrubar a de André Mendonça, estendendo a decisão para Antônio Tabet e para centenas, para milhares de publicações, no caso a defesa de Antônio Tabet, tendo escolhido, ele foi objeto de censura, uma coisa, outra coisa. A defesa de Antônio Tabet escolheu Flávio Dino como seu juiz, e nessa determinação ele se colocou como juiz universal para atravessar completamente o TSE, ele, Flávio Dino. E aí, logo depois dessa decisão dele, vem Paulinho da Força com essa demanda, nessa reclamação que não tem nada a ver, os objetos completamente perdidos, tá, não tem mais direito nessa história. E aí o Paulinho da Força pede a destituição de dois ministros, ademais ministros do Supremo, e não à toa, e o presidente e o vice do TSE, para que deixem essa condição de juiz auxiliar de propaganda eleitoral como se fosse uma coisa excepcional. O precedente sempre é xandônico. Em 2022, eu fui pesquisar se era uma coisa inédita isso. O sujeito acumular condição de juiz titular, de ministro titular do TSE, presidente e vice, além de tudo, e ser também o juiz auxiliar para avaliar propaganda eleitoral. Se isso era alguma coisa excêntrica, nova, talvez seja excêntrica, mas nova não é. Em 2022, Alexandre de Moraes se colocou nesse mesmo lugar. Ele presidia o TSE e foi juiz auxiliar, exatamente o que são esses ministros agora. E ninguém contestou naquela ocasião, certo? E assim foi, assim ficou. Os precedentes são xandônicos. E aí, de repente, querem tirar os caras desse lugar. E quem entraria no lugar? Vamos ver quem entraria no lugar caso saíssem dessas cadeiras. É, Nunes Marques, numa canetada de Flávio Dino, Nunes Marques e André Mendonça. Quem entraria? Ele e Gilmar Mendes. Aliás, só mais uma nota aqui rápida de uma coisa que é incômoda e que merece atenção. A forma como esses ministros, notoriamente, esses dois, Gilmar Mendes e Flávio Dino, estão investindo, tendo como alvo objetivamente presidente e vice do TSE, Nunes Marques e André Mendonça, como eles estão investindo na prática na descredibilização do TSE, no achincalhamento do TSE. Os mesmos ministros, Flávio Dino não era ministro do Supremo, mas é a mesma turma que em 2022 defendia o TSE de qualquer crítica, não se podia falar um ai do TSE, era golpe. E agora estão diariamente. Acha que o quê? Minando o presidente e o vice do TSE, que não estão achincalhando, descredibilizando o TSE? No passado, isso seria razão para entrar no inquérito das fake news. Então é um negócio muito sério. A constituição de TSE paralelo, o tempo todo dizendo que os ministros do TSE estão politizando.

0: é o a quantidade de decisões não apreciadas em julgamento, o pessoal tá muito atarefado, né? Não estão dando conta dos processos e tudo. É, sem entrar numa de comparação, é só para trazer dados. Hoje são 22 mil processos esperando o julgamento no plenário do Supremo Tribunal Federal, né? No, do outro lado, né? Do ali da Praça dos Três Poderes, é, do ministro Flávio Dino, um pouco mais de 1.200, e a gente vai por aí. Quer dizer, se a gente vai ficar trocando ministro, porque então, todos eles parecem estar muito atarefados, tá? E aí é o que eu volto a dizer lá o que os humoristas falam, né? Daqui a pouco a competência do Supremo vai ser transferida para a primeira vara de Caçapava mesmo, porque ninguém vai poder julgar ninguém. Ninguém pode julgar ninguém, todo mundo vai tirar uma decisão do outro e é isso. São
1: todo mundo suspeito.
0: Se tem centenas de processos, de decisões monocráticas que aguardam julgamento lá no TSE, pelo menos 94, segundo um levantamento do Poder 360, aguardam, são decisões monocráticas, aguardam decisão do plenário do STF. 94 não está longe de uma centena.
1: Não.
0: Então, para mim, ou está todo mundo errado, ou tá todo mundo na média, né?
1: Tá todo mundo errado.
0: É uma justificativa que, a meu ver, não... tá todo mundo errado, mas é isso, entendeu? Tem 40 já na pauta, mas não estão sendo julgadas. Aliás, o ministro Flávio Dino, ao julgar uma decisão monocrática que acabou na relatoria do ministro Edson Fachin, pediu vista, né? Não quis julgar.
1: É.
0: E estamos protelando aquele julgamento que uma hora, quem sabe, ele devolve.
1: Aliás, pediu
0: então,
1: vista...
0: É uma...
1: Pediu vista para uma questão de ordem de que ele era o formulador, né? Também, já que estamos falando de exotismo.
0: Em que ele já tinha votado.
1: Em que ele já tinha votado, sim.
0: Bom, depois da pressão do gabinete do ministro Cristiano Zanin, o presidente do Tribunal Superior Eleitoral, Cássio Nunes Marques, reconduziu o magistrado ao cargo de ministro substituto da Corte Eleitoral. Ele assinou o termo de posse hoje de manhã, apenas três dias do primeiro turno das eleições. A recondução, que já estava prevista desde que o plenário do STF o elegeu substituto novamente, isso lá no comecinho do mês, só ocorreu depois da cobrança formal feita pelo gabinete do ministro. Ainda tem essa, né? O cara deve estar tão atarefado que ele esqueceu de dar posse pro...
1: Me imposta aí, irmão!
0: Substituto. E a gente tá falando, de uma instituição, ou de instituições, Andreas, aqui no caso, tem milhares de funcionários, de concursos, mas, cara, a gente tá falando no Supremo Tribunal Federal de 10 pessoas, entendeu? De 10...
1: Deveriam ser 11.
0: Sei lá. São 10 pessoas. Se você pegar lá mais os outros ministros do TSE, bota ali mais 4, são 14 pessoas que não conseguem se entender sobre o que vale, o que não vale, o que, sabe? É um negócio horrível isso que a gente tá vendo.
2: Agora são 2:27 pelo horário de Brasília.
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2: Agora 2:29, hora da gente falar com Paulo Lage para trazer informações do trânsito. Fala, Paulo.
3: Olá, uma ótima tarde a você sintonizado aqui na Band News FM. Excelente quinta-feira para todo mundo. Zona Sul é o primeiro destaque que eu trago para a tarde de hoje. Tinha acidente agora há pouco no Epitácio Pessoa. Uma faixa chegou a ficar ocupada nas proximidades da Rua Tabatingueira. Isso fica ali próximo do Parque da Catacumba para quem vai em direção ao Rebouças. Trânsito ainda tá ruim por lá, portanto a melhor escolha até pode ser a Borges de Medeiros no momento. Mesmo com a lentidão no acesso pela Mário Ribeiro, é melhor mais à frente, na passagem pelo Clube Naval e também nas proximidades da Ípica. 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Voltamos com vocês do estúdio.

sistema estadual de transplantes aqui do Rio de Janeiro agora passa a ser digital e vai acompanhar, validar e notificar os casos de forma eletrônica. Documentos e prontuários da central vão ser todos digitalizados. A medida foi anunciada pelo governo do estado com uma expectativa de que a ferramenta digital dê ainda maior agilidade aos transplantes. Antes, como acontecia, o prontuário era escrito pelo médico e o documento era enviado impresso ou por e-mail. Agora, o hospital vai poder fazer a notificação diretamente no sistema e a central vai poder acompanhar a evolução do caso e atualizando as informações e anexar qualquer exame e documento na própria plataforma. Entre janeiro e agosto desse ano foram registradas 942 notificações à central. Ainda segundo o levantamento, nesse período a negativa familiar continua sendo um dos principais obstáculos para a ampliação das captações aqui no estado. O levantamento divulgado pelo Registro Brasileiro de Transplante, o Rio de Janeiro ocupa o segundo lugar no país em taxa de autorização familiar para doação de órgãos. O índice mostra, inclusive, uma tendência de crescimento nesse ano de 2026.

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0: Estamos começando a coluna Giro Business. O tema da semana, o setor imobiliário. E na minha companhia, Alexandre Frankel, que é o presidente do Conselho da Vitacom e CEO da House. Alexandre, é muito bom tê-lo aqui no Giro Business, dar nosso propósito, nossa missão, levar conhecimento e informações relevantes às pessoas. Sobre o setor imobiliário, eu tenho um tema aqui que é bastante importante e presente. A questão macroeconômica. O Brasil vive, de fato, um cenário muito ruim no que tange juros, no que tange endividamento, inadimplência e muito mais. Isso vem refletindo negativamente em vários segmentos, como, por exemplo, com ênfase no varejo. Quais são os reflexos da atual situação macroeconômica no ambiente hostil do Brasil para o setor imobiliário?
1: Sérgio, definitivamente o maior impacto é a taxa de juros. O setor ele é muito dependente, muito sensível aos juros. Você precisa do financiamento para produzir. A pessoa que compra precisa financiar também, é uma compra de um volume que representa bastante no orçamento das famílias. Nós não chegamos a ver um impacto direto na inadimplência, né? As pessoas, elas pagam a moradia acima de tudo, mas assim como você falou, assim como o varejo, o setor realmente ele é muito impactado. Por um lado, ele sofre nesse momento, mas ele é o primeiro a retornar. Quando a gente vê já uma perspectiva de queda na taxa de juros, o reflexo no setor imobiliário, o aquecimento é imediato.
0: Como está hoje a relação de oferta e demanda?
1: Olha, você tem uma demanda tão grande no país, é um déficit de quase 7 milhões de unidades de moradia, que você tem que atender essa demanda tão grande, nós não temos condições de atender essa demanda de forma imediata. Então, nós temos muitos anos ainda de prosperidade no setor. Esse é um privilégio do Brasil.
0: Alexandre Frankel, muito bom tê-lo no Giro Business, presidente do Conselho da Vitacom e também CEO da House. E meu entrevistado durante toda a semana.
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3: Estamos de volta, meus amores. Tem Método na Band News FM. E eu já vou acionar, André Coutinho, o grande João Boeri para falar sobre uma operação que mira supostas fraudes da ex-secretária de Educação, né? Na Secretaria de Educação do governo Cláudio Castro. João Boeri com a palavra. Fala.
4: Mais uma, Andreasa. Boa tarde a você e a todos. Referentes à área mais rica, uma das mais ricas do governo do estado, Secretaria de Estado de Educação. Operação de hoje da Polícia Civil do Ministério Público, 19 mandados de busca e apreensão. Na prática, como funcionava esse esquema que foi montado pela Secretaria de Estado de Educação? Antigamente, era a própria secretaria que contratava as empresas que fariam reformas nas escolas estaduais. A partir de 2023, quando Roberta Barreto de Oliveira assume a pasta, muda-se a lógica. A Secretaria de Educação cria associações de apoio às escolas que passam a ser responsáveis, são entidades sem fins lucrativos, passam a ser responsáveis por essas reformas. Contratam empresas, fazem pesquisa de mercado, primeiras irregularidades identificadas, que na pesquisa de mercado as empresas selecionadas tinham indícios de proximidade, tinham relação, inclusive teriam se montado dentro de um conluio para forjar essa pesquisa de mercado, forjar propostas não muito abaixo uma das outras para ganhar sempre aquela que participaria desse esquema de desvio de recursos públicos que foi montado dentro da Secretaria de Educação. Segundo o Ministério Público, desvio já comprovado de prejuízo passa de R$1,5 bilhão, R$1,5 bilhão. E aí a Polícia Civil foi atrás do rastro do dinheiro para saber aonde esse dinheiro foi parar. Descobriram que o genro da ex-secretária Roberta Barreto, que é um capitão do Corpo de Bombeiros, e Uriel Lopes Fonseca Ormonde, tem nada mais, nada menos que um patrimônio acumulado desde 2023, segundo a polícia, quando a secretária assume o governo do Rio de Janeiro, a pasta de educação, um patrimônio líquido de R$32 milhões, a maioria de veículos registrados em nome de empresas ligadas a ele. R$15 milhões só em veículos, 60 carros registrados em nome dessas empresas. A operação já chegou ao fim, os 19 mandados de busca e apreensão foram cumpridos, celulares apreendidos, telefones celulares que vão subsidiar a Polícia Civil e o Ministério Público para o aprofundamento dessas investigações, que a gente lembra já prendeu inclusive um deputado estadual aqui do Rio de Janeiro. Em maio, a Polícia Federal prendeu o então deputado Tiago Rangel, suspeito de participar desses esquemas de desvio de recursos públicos dentro da área de educação do Rio.
3: John, você sabe a colocação do estado do Rio de Janeiro no último IDEB?
4: Sei, mas vou deixar que você diga para os nossos ouvintes.
3: O Rio foi o penúltimo estado, 26º, não foi?
4: 26º. Sim, correto.
3: Esse é o produto. Essa posição terrível é produto do fato de a educação no Rio de Janeiro, nesses últimos governos, notadamente no governo Cláudio Castro, ter sido terceirizada. Esse tipo de atividade investigada aí de corrupção é consequência de uma secretaria que foi dada, porteira fechada, e essa secretária era fachada. Quem mandava na Secretaria de Educação, e não é uma denúncia nova, nós falamos disso há muito tempo, inclusive quando o Cláudio Castro era governador. Quem mandava na Secretaria de Educação do Rio de Janeiro era o Rodrigo Bacelar. que era o presidente da LERJ, que seria candidato a governador hoje. Se não tivesse preso. Preso por quê? Acusado de ser investigado sob a condição de coordenador político do Comando Vermelho. Simplesmente, então, o presidente da LERJ mandava na educação do Rio, dividia, partilhava. Então, esse tipo de coisa acontece. E a educação vai pro saco. Como é que pode? Não falta dinheiro. O Rio é um estado que tem orçamento para educação. Você entende? Porque as coisas vão acontecendo. Olha para onde estavam indo esses milhões. Só na matéria obras, hein? Afora o restante. Barbarizaram o estado do Rio de Janeiro. Barbarizaram o estado do Rio de Janeiro. E a educação. Quer dizer, além de tudo, um estado que ceifa o futuro dos seus jovens. Obrigado, João.
4: Valeu, pessoal. Bom jornal.

0: Melhorar a qualidade do ensino básico, ampliar o ensino integral e diminuir as desigualdades no acesso à educação. Esses são apenas alguns dos principais desafios listados por especialistas em educação para serem enfrentados pelo próximo presidente da República. Isso sem contar um verdadeiro apagão de professores esperado nas próximas duas décadas. A reportagem é de Paloma Moraes.
1: Como toda curva de aprendizado, o que não é compreendido adequadamente no início fica ainda mais difícil ao longo dos anos. A especialista em educação do Unicef, Verônica Bezerra, chama a atenção para a importância de políticas públicas para a recomposição da aprendizagem.
2: Cerca de um terço das crianças ainda termina o segundo ano sem estar alfabetizada. No quinto ano, apenas metade dos estudantes tem um aprendizado esperado em matemática. No fim do ensino médio, isso ainda cai mais, 1 em cada 10. Então, estamos falando de melhorar a formação de professores, de ter materiais adequados, um currículo que faça sentido para o adolescente, que o coloque em atividade, não apenas escutando.
1: O último PISA, Programa Internacional de Avaliação de Estudantes, apontou que no Brasil, 72% dos alunos estão abaixo do nível mínimo de proficiência em matemática, 52% não alcançaram o patamar desejado de entendimento em ciências e 51% não atingiram o grau básico de leitura. A análise ainda revela fortes desigualdades por nível socioeconômico. Entre os estudantes mais pobres, 89% tem baixo desempenho em matemática, 70% em ciências e 67% em leitura.
2: Quem fica para trás na escola não é um grupo aleatório. São, sobretudo, crianças e adolescentes negros, indígenas, quilombolas, crianças com deficiência que vivem nos territórios mais vulneráveis. Então é preciso identificar quem está ficando para trás e destinar mais apoio.
1: Outro ponto destacado pelos especialistas é o fortalecimento da educação integral, como aponta Ivan Gontijo, gerente da ONG Todos pela Educação.
3: O Brasil hoje só tem 1/4 de matrículas em tempo integral e o que a gente chama de tempo integral é o que outros países do mundo chamam de escola. Ou seja, nossos estudantes passam muito pouco tempo na escola, 4 a 5 horas, enquanto a média do mundo é de 7 horas diárias.
1: Só que não há ensino sem professores. E o cenário é bem preocupante. Um estudo do SEMESP, Sindicato das Entidades Mantenedoras de Estabelecimentos de Ensino Superior, aponta para um déficit de 235 mil professores até 2040. Na ocasião, haverá 6 profissionais com 60 anos ou mais para cada professor com até 24 anos no ensino médio. A especialista Cibele Amado, que já atuou na diretoria de formação docente do Ministério da Educação, avalia que é preciso preparar melhor esses profissionais e dar condições de trabalho.
4: Além das licenciaturas, né, poderem garantir nos seus currículos um olhar formativo dos professores nas suas fases de estágio, que ajudem a estar ainda mais preparados, né, para o ensino contemporâneo, que a gente vive desafios muito diferentes atualmente. E a formação continuada dos professores, que é a formação no contexto de trabalho. É preciso estar sempre ali e garantindo no espaço da escola horas de trabalho com os professores para a reflexão da prática, para desenhos de plano de ação, para redesenhos, para atender também demandas específicas do próprio conhecimento didático do aluno.
1: A gestão direta das unidades públicas da educação básica é feita pelos estados e municípios, mas o MEC tem papel de coordenar o sistema nacional, de pautar quais são as prioridades e de dar apoio técnico e financeiro para as redes de ensino. Ivan Gontijo aponta que o próximo presidente deve atuar para aumentar o financiamento da educação junto ao Congresso Nacional.
3: Então, a educação melhorou o seu financiamento, está com mais recursos, mas quando a gente olha o quanto o Brasil ainda investe por estudante, ainda é um valor baixo que pode aumentar. Então, preservar e conseguir aumentar os recursos para a educação é um papel importante do próximo presidente, já que as definições sobre o piso constitucional da educação acontecem nessa relação do Congresso Nacional com o governo federal.
1: Na educação superior, um dos grandes desafios é dar condições para manter os estudantes de baixa renda nas instituições, já que, em média, 1 em cada 4 abandona os cursos presenciais. O sucateamento das universidades federais também precisa ser enfrentado. Dados do Sindicato Nacional dos Docentes das Instituições de Ensino Superior mostram que em 10 anos houve uma redução de 52% no valor destinado a despesas básicas, como contas de água e luz, compra de materiais e programas de pesquisa para estudantes.
0: Agora são 2:47.
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Agora 2:49 e a prisão do homem que foi acusado de participar de um latrocínio, que é roubo seguido de morte de um turista mexicano, foi convertida em preventiva pela justiça aqui do Rio de Janeiro. O acusado foi identificado como Guilherme do Nascimento Pinto. Ele era o motorista do carro que atropelou Carlos Henrique Ortiz na madrugada de terça-feira, bem em frente ao prédio da Polícia Federal, na Praça Mauá, zona portuária do Rio de Janeiro. O suspeito foi preso horas depois do crime. A Polícia Civil ainda tenta localizar outros dois homens que também participaram da abordagem contra a vítima com amigos ali na saída da Pedra do Sal. Segundo a investigação, o grupo estudava a movimentação das vítimas desde a saída do evento, simulava uma abordagem amistosa e depois abraçava eles e roubava os aparelhos celulares. Depois do roubo, o mexicano notou a situação, pulou sobre o capô do carro, tentando impedir a saída dos criminosos, mas foi atropelado depois que um dos criminosos ordenou que o motorista acelerasse, fazendo com que a vítima caísse no chão. Em depoimento, ele já admitiu também, o Guilherme de Nascimento Pinto, que havia participado de outras 5 ou 6 ações semelhantes e que o grupo chegava a roubar 8 ou 9 celulares por dia.

Finalmente, saiu o resultado da análise laboratorial do INEA sobre a substância oleosa que foi encontrada na praia de Ipanema, na zona sul do Rio, em julho desse ano. A gente falou muito aqui na Band News FM. Tinha características de derivados pesados de petróleo e também dos metais níquel e vanádio. O elemento é típico de matriz de petróleos crus e combustíveis marítimos pesados. A origem do material ainda está sendo investigada, mas segundo o INEA, é possível que alguns resíduos provenientes de operações de limpeza de tanques ou combustível marítimo tenham chegado então até a praia de Ipanema. Na época em que a substância foi encontrada, banhistas também disseram que manchas escuras estavam no mar e, além disso, também foram flagradas na cidade de Arraial do Cabo, na região dos Lagos.

0: governo do estado do Rio de Janeiro desenvolveu uma ferramenta para tentar facilitar o registro de denúncias relacionadas a irregularidades eleitorais diretamente pelo celular. É o aplicativo CISP Cidadão. Quem quiser baixar vai permitir fazer o registro do que você presenciou no local de ocorrência, encaminhando fotos, vídeos para ajudar as autoridades.
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3: A nossa ouvinte, Patrícia Menezes, escreve contando que ela tem 2 gatos e ela reparou uma coisa muito engraçada. Toda vez que ela termina de limpar as caixas de areia, um deles corre, entra de volta na caixa imediatamente e usa de novo. Parece que ele fica só esperando eu terminar de limpar, Manu. Por que ele faz isso? Patrícia, parece uma coisa, né? Eles contestando a gente de diversas maneiras. Os gatos adoram isso. Mas olha só, muitos gatos demonstram uma preferência maluca por uma caixa recém-limpa. O olfato deles é muito aguçado e uma caixa com muita urina e fezes pode ser muito menos atraente. Mas daí você pode perguntar, será que ele tá tentando colocar o cheiro dele de volta na caixa? Olha, pode existir um componente de familiaridade olfativa, mas a gente não tem como afirmar que ele entra necessariamente para remarcar o território. A explicação mais simples muitas vezes é: a caixa ficou limpa e ficou muito mais agradável para usar. Ele entra e não suja a patinha, sente a textura da areia e isso é muito mais agradável para eles. Participe também da nossa coluna enviando sua dúvida para elbicho@bandnewsfm.com.br ou então pelo meu Instagram, Manu Carsten. 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
6: Marcelo do O! Presencial no estúdio hoje, chiquérrimo. Como vai você?
7: Tudo bom, Andreasa? Tudo jóia? Ah, cara, de especial a gente tem que vir, né? Tem que vir no estúdio. Hoje é dia de inauguração mais tarde, tem programa chegando, não é programa novo, né? Mas com novo horário, nova roupagem, um dia especial pro esporte da Band News FM. Eu tinha que vir aqui, né? Pra abraçar os companheiros e mais tarde a gente tá junto lá na...
6: Conta aí pra gente qual é.
7: Hoje, lá na Retrogol, aqui no Itaim, a nova cara do Band News na área, a partir das 8:30 da noite. Hoje vai estar toda a equipe lá. Acabei de ver que a chefia vai estar lá também, todo mundo lá presente. vai todo mundo lá ver. O Muricy vai estar presente, né?
8: Muricy Ramalho é nosso convidado especial de hoje.
7: Com Mauro todo Betting, nosso time.
8: Cicinho, Marcos Assunção e toda a galera da Band News FM. Aline Fanelli, Lívia Camilo, Janaína Moradilho, direto de Salvador, também vai participar.
7: Exatamente.
6: São elenco,
8: vai ser bem bacana.
7: É, é um time de primeira, a gente vai ter, a gente tem um pontapé inicial muito importante hoje, então por isso que também Boa. Estou presente aqui.
6: Boa.
7: Mas a gente tá, eu queria falar hoje de um pontapé final. Não
6: o,
7: do pontapé
6: o elenco
7: inicial.
6: Desfalcado, né?
8: É. Quase que um pontapé no bumbum. No,
7: é, da seleção portuguesa, né? Gente, que loucura. Olha como o ego é capaz de encerrar histórias de uma forma muito ruim, né? É, tô falando dessa questão Cristiano Ronaldo e Jorge Jesus, né? Que é o tema da semana, pelo jeito. O homem foi embora da concentração porque o Jorge Jesus prometeu, que ele mesmo disse na coletiva que prometeu, que no jogo passado de Portugal pela Liga das Nações o Cristiano teria minutos, então levou o cara pro banco, fez o cara aquecer meia hora, literalmente, 30 minutos, não botou pra jogar. Teve uma treta e o Jorge Jesus disse, olha, eu vou dar uma coletiva, vou esclarecer. Na coletiva ele piorou tudo, porque ele também tem um ego enorme. Então pode ser o Cristiano Ronaldo, pode ser Pelé, qualquer um, eu sou o treinador bota o jogador quando eu quiser, não, eu posso prometer o que eu quiser. E o Cristiano Ronaldo simplesmente foi embora da seleção portuguesa, abandonou a concentração em Copenhague, voltou para Madrid, chegou hoje de manhã lá e pode ter encerrado a sua história na seleção portuguesa, né? E isso parece uma coisa de gossip, né? Uma coisa de fofoca, de programa da Sônia Abrão, mas é muito grave porque a gente tem em 2 dias os dois principais jogadores de futebol do século encerrando as suas participações nas suas seleções de maneira completamente diferente. O Messi ontem foi ovacionado no jogo contra a Bolívia, centenas de milhares de pessoas, estava presente, jogou, né, se despediu, foi uma festa linda, emocionante, todo mundo chorou e tudo mais. E o Cristiano Ronaldo é do mesmo tamanho do Messi. Ele não poderia ter encerrado a sua vida na seleção portuguesa saindo pela porta dos fundos da concentração porque brigou com o treinador.
8: E o curioso é que 7 anos atrás, vai, sei lá, 7 anos, 6, 7, 8 anos atrás, o Cristiano Ronaldo era uma unanimidade nacional na seleção e o Messi, muita gente achava que ele não servia.
7: É.
8: Até e olha a Copa como América o mundo daqui. Capota, né, Marcelo?
7: Pois é, e o Brasil tem tudo a ver com isso, né? Porque foi a Copa América que eles ganharam aqui da gente, no Maracanã, Sim. que mudou toda essa realidade. Então, o fato é, o Cristiano Ronaldo já não tá jogando bem há algum tempo. Ele joga na Liga Saudita, ele tá buscando o seu milésimo gol, tá perto, faltam aí 18 gols para ele chegar lá, mais ou menos. Ele vai chegar, mas seleção é outra coisa. E a seleção não tá disputando amistoso. É um campeonato, é o que a gente falou ontem, é um campeonato, a Liga das Nações, é um campeonato importante. Então, assim, faltou talvez para os dois entender quais são os seus papéis dentro dessa história, sabe? E aí quando isso acontece, a gente sabe que não é a primeira vez que o Jorge Jesus arruma uma treta com alguém, né? O Neymar inclusive já arrumou uma, curiosamente no teu Flamengo, né, Andreas? Ele não, aparentemente só deixou saudade, não tem ninguém, nunca reclamou dele, e o Cristiano Ronaldo também já teve problemas antes, é um cara que é muito fominha, que não gosta de, né, de ser desafiado. Então, é muito triste, mas ao mesmo tempo uma lição, porque isso vale para qualquer profissional de qualquer área, né? Quando você deixa o ego subir acima daquilo que você é, mesmo que você seja uma pessoa muito importante e grande, você pode estragar uma história que lá na frente, daqui a 100 anos, as pessoas vão lembrar que ele saiu da seleção portuguesa dessa forma, e não é legal.
6: Dito isso, Marcelo Duó, Jorge Jesus tem razão.
7: Sempre, né? Jorge Jesus faz o sinal da cruz, né, André?
6: Ele pode fazer o que ele adora, o Cristiano Ronaldo, grande Cristiano Ronaldo, mas não tem dúvida, irmão. JJ, entendeu? Falou, tá falado. Um beijo pro Cristiano Ronaldo, que é nosso ouvinte.
7: Vamos ver como é que isso acaba, porque parece que ontem, viu, pra vocês terem uma ideia, o Jorge Jesus foi atrás dele no aeroporto.
8: Caramba.
7: Segundo a televisão portuguesa lá. Tipo, cena de casamento que tá acabando, né? Vamos lá tentar mais uma vez.
6: Não, romântico, é um romântico.
8: Claro que o Andreasa tá brincando com o coração rubro-negro, mas assim, claro que o técnico manda.
7: Claro.
8: Mas tem que ter um mínimo de respeito. Exato. E não só com o Cristiano Ronaldo, mas com qualquer atleta. Mandar um atleta se aquecer por meia hora e não dá satisfação e não colocar em campo, não é só o Cristiano Ronaldo.
7: Então não leva, né?
8: Então não leva.
7: Isso.
8: Aliás, já fazendo aqui o nosso merchan de novo, a nossa propaganda, a gente vai ter simplesmente uma equipe, um timaço de narradores e comentaristas para falar sobre esse assunto. Vai ter um treinador do gabarito, do Muricy Ramalho, para falar como ele lidaria, o que ele acha disso. e dois ex-jogadores, o Cicinho e o Marcos Assunção. Então a gente vai ter melhor todos impossível. Os aspectos pra tentar entender falar, dessa história.
9: Meu filho, não vai entrar meu filho, não vai entrar meu filho. Entendeu? Eu não acho não, acho que se fosse um bagre qualquer a gente não ia estar falando disso aí.
8: Não ia.
9: Não, botou claro. Pra aquecer, não quis botar, não botou. Mas eu
8: não,
9: acho...
8: Não, botou pra aquecer uma coisa, foi meia hora o cara aqueceu. Porra.
9: Então, mas aí o cara abandonar a seleção, abandonar a delegação, tá tudo bem, porque eu não entrei.
8: Não.
9: Eu acho que a atitude do Cristiano é muito pior do que a do Jorge Jesus.
6: Volta pra casa,
9: Jorge Jesusista.
6: Volta pra casa, professor. Vem pra casa que a gente te dá carinho.
9: Pô, imagina, aqui, eu vou ler uma manchete aqui. Não, Ivan, você não vai mais ler. Você não vai ler mais a manchete, não? Vai embora, então.
7: Tchau. É, professor, é o seguinte: pode vir pro Flamengo que o Gabigol já foi embora. Lá todo mundo é quietinho, sossegado.
6: Ele jamais faria isso com a Arrascaeta.
9: Mais ou menos.
6: Jamais faria isso com a Arrascaeta. Porque são tamanhos de jogadores diferentes. É isso.
9: Isso parece que Portugal tá em crise, né? Os caras são líderes do grupo deles, ganharam o jogo com a Noruega, né? Mas, e a gente aqui, né? Catando os cacos, indo enfrentar a Índia.
8: Ser
9: uma beleza, né? Em Portugal, em crise em Portugal. É. Meu Deus.
8: É. Portugal enfrenta a Dinamarca hoje em Copenhague.
7: A FIFA não é fácil, senhores.
8: É, às 3h45 da tarde, pelo horário de Brasília. Sem Cristiano Ronaldo, isso eu posso garantir pra vocês. Sem Cristiano Ronaldo. Muito bem, valeu Marcelo, até mais tarde, hein?
7: Valeu meus amigos,
6: estarei
7: até mais
6: na tarde, escuta,
7: 8h30 na Retrogol do Itaim. Esteja na escuta.
8: Um beijo. Às 8h30, às 10h30, 2 horas de Band News na área hoje. É, pois é, vai ser espetacular. Valeu.
9: Aonde no Itaim que ele falou?
8: Retrogol.
7: É, a loja Retrogol, uma loja de...
8: De camisas antigas, camisas antigas tal.
7: Futebol maravilhoso.
8: Bem, vai ser bem bacana por lá. Valeu. 3h04, até mais tarde, Dó.
7: Até.
8: Valeu. 3h04 agora.
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0: Agora 3h05. Paulo Lage com informação do trânsito. Fala, Paulo.
17: Olá de volta, trazendo mais destaques do trânsito a você, ouvinte da Band News FM. Tô de olho agora na Avenida Brasil. Movimentação já complica no caminho para o centro da cidade entre Ramos e Bom Sucesso. Quem tá pela Rua Anos, melhor. Inclusive, comparado com a Via Expressa, boas condições. Quem chega mais à frente também na passagem pela Senador Bernardo Monteiro e também a Leopoldo Bulhões. Você que vai pela linha vermelha perde tempo também. Do Fundão até o Caju, melhora no acesso para o elevado Rufino Pizarro e também na chegada a Francisco Bicalho para quem vai rumo à Cidade Nova. 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Voltamos ao estúdio.

incêndio que atingiu uma casa em que duas crianças de 2 e 6 anos estavam sozinhas em São Gonçalo, na região metropolitana do Rio, foi causado por um curto-circuito nas instalações elétricas. O caso aconteceu na madrugada de quarta-feira em Guaxindiba. As duas meninas foram socorridas para o hospital vizinho, ali o hospital, né, estadual Alberto Torres, na mesma região, e seguem internadas com quadro de saúde considerado grave. A mãe das crianças, de 29 anos, está grávida de 6 meses. Ela foi presa, deve responder por abandono de incapaz. Abalada, a mulher disse que falou para os policiais várias versões de motivos de não estar em casa, mas a polícia disse então que ela vai responder pelo crime de abandono de incapaz.

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1: Agora 3:08 e olha, tem previsão de chuva para as próximas horas. O tempo tá sempre mudando aqui no Rio de Janeiro. Os últimos dois dias foram de sol na parte da manhã e aí no período do fim da tarde, início da noite, começa já a rajadas de vento e também raios, trovões e chuva em boa parte da capital fluminense, também em todo o estado. Hoje, segundo o Sistema Alerta Rio, não vai ser diferente. Inclusive, aqui em Botafogo, onde fica o estúdio da Band News FM, já tá o tempo bem mais nublado, várias nuvens no céu e tem possibilidade então de pancadas de chuva isoladas pro período do fim da tarde e noite, madrugada também dessa sexta, assim como os ventos que vão estar de moderados a forte durante todo esse período. Sexta-feira, vai ter sol pela manhã? Pelo que indica o Sistema Alerta Rio, não. Na capital fluminense, a sexta-feira é diferente de hoje, já vai começar também com chuva e seguir assim pro resto do fim de semana.
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1: Agora é 3:09.
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1: Estamos de volta, meus amores. Tem Método. Eu, Carlos Andreasa, no Rio de Janeiro. Temos o grande André Coutinho em São Paulo e Ivan Brandão em Brasília, no glorioso Distrito Federal.
2: Vamos que vamos. Presidente dos Estados Unidos, Donald Trump, diz que está acompanhando muito de perto as eleições aqui no Brasil. Falou que o pleito brasileiro é sempre muito importante. As declarações foram dadas após ele ser indagado sobre a eleição por repórteres que acompanham o dia a dia na Casa Branca. O assunto é mais um capítulo envolvendo uma suposta interferência americana aqui no país. Pela manhã, o jornal britânico The Guardian revelou que a gestão Donald Trump liberou $1 milhão para financiar um projeto voltado a contestar a atuação do Supremo Tribunal Federal. Esse repasse ocorreu horas antes do encerramento do ano fiscal americano, apesar de objeções de parlamentares do Congresso por lá. Intitulado de Combate à Litigância Deliberativa e à Censura no Brasil, o projeto prevê recursos para grupos da sociedade civil que se opõem ao que classificam como abuso de poder judicial e censura por parte do STF.
3: O jornal americano The New York Times afirma que o Brasil está erguendo uma barreira para tentar proteger a votação no próximo domingo de uma possível interferência dos Estados Unidos. Segundo a avaliação da reportagem, o pleito é considerado como o maior teste para a direita na América Latina e para o histórico de sucesso da influência de Donald Trump na região. O New York Times afirma que o chefe da Casa Branca, desde que assumiu o cargo, se tornou um fiel articulador eleitoral, de maneira que candidatos de direita alinhados ao Washington acabam vencendo ou venceram as últimas 7 disputas regionais.
1: A defesa do ex-presidente Jair Bolsonaro apresenta uma nova revisão criminal ao STF para tentar anular a condenação de 27 anos e 3 meses por tentativa de golpe de Estado. A ação permite contestar uma pena que já se tornou definitiva em situações previstas em lei, com surgimento de novas evidências. Os advogados citam como prova nova um parecer técnico que identificou problemas na cadeia de custódia e limitações para verificar parte das provas digitais utilizadas no processo. O relator será o ministro Nunes Marques. No primeiro pedido, a Procuradoria-Geral da República já se manifestou contra a revisão, alegando que não houve vícios processuais na condenação.
2: Mensagens que mostram que Daniel Vorcaro se queixou de como ele era tratado por Roberta Rangel, então mulher do ministro Dias Toffoli, em meio à negociação sobre o resort Taiaia. Ela, que é advogada, defendia uma empresa que cobrava na justiça uma dívida milionária da família do banqueiro e ele cobrava que esse assunto fosse encerrado. Em agosto de 2024, Vorcaro escreveu o seguinte ao advogado Valfrido Vardi: agora recebi uma info bem chata da Roberta. Falou mal demais de mim ontem em Brasília e não entendi nada. O diálogo consta nas mensagens extraídas do celular de Vorcaro pela Polícia Federal. No início de 2024, Toffoli disse ao banqueiro que queria retomar a participação dele no Taiaia, que havia vendido ao fundo ligado a Vorcaro e seu cunhado, Fabiano Zetel, por R$20 milhões. Nas mensagens, porém, a transferência aparece condicionada a um novo aporte de R$15 milhões. Em 24 de maio de 2024, após falar com Toffoli no telefone, Vorcaro escreve a Zetel: você não resolveu o aporte no fundo. Vorcaro se mobilizou novamente a respeito do assunto quando ficou sabendo que havia o risco de Toffoli mudar de posição em uma ação de interesse do Master no Supremo Tribunal Federal sobre direitos creditórios de usinas.
3: Agora são 3 horas e 14 minutos.

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0: bom.
1: Agora 3:17 e mais uma etapa do Embrolho envolvendo onde vai jogar Vasco da Gama contra o Boca Juniors pela semifinal da Sul-Americana. Entraram com um pedido na justiça para poder usar o Maracanã depois de uma negativa do consórcio Fla-Flu, né, Gui?
2: Exatamente, Fê. Boa tarde para você e a todos. A gente vem acompanhando essa situação desde a semana passada. Consórcio Flamengo e Fluminense negaram o pedido feito pelo Vasco da Gama para mandar esse jogo contra o Boca Juniors pela semifinal da Copa Sul-Americana no estádio do Maracanã. Ontem aconteceu uma reunião entre Vasco, Ferj e autoridades de segurança aqui do Rio de Janeiro. A Polícia Militar recomendou que o jogo seja no Maracanã. A gente contou aqui na programação que o Vasco estava tentando, inclusive, aumentar a capacidade do setor visitante para fazer com que o jogo pudesse ser realizado em São Januário. Isso foi apresentado à Polícia Militar, mas a corporação entendeu que o melhor local para a realização dessa partida seria o estádio do Maracanã. E agora, usando esse parecer, inclusive, como um dos argumentos, o Vasco apresenta um pedido à justiça para que essa partida aconteça no estádio do Maracanã, para que haja a liberação, para que o jogo, que está marcado ali para meados de outubro, aconteça no estádio do Maracanã. Esse que é o jogo de volta, né? A ida acontece na Argentina no dia 13, uma semana depois tem a volta aqui no Rio de Janeiro. Ainda não se sabe em que estádio. Vasco tentou São Januário, a princípio então não vai acontecer porque a polícia sugere que seja no Maracanã. Há esse embrolho envolvendo a possibilidade de liberação ou não do estádio, agora judicializado. E lembrando, a gente conversou com fontes que disseram que uma terceira via mais distante e não bem vista por boa parte de quem comanda ali o Vasco da Gama e até por parte dos jogadores, essa terceira via seria o estádio Nilton Santos, comandado pelo Botafogo, com quem o Vasco tem boa relação, mas isso, por enquanto, está afastado, seria ali a última possibilidade, caso não houvesse outra alternativa. Lembrando que a decisão de onde esse jogo vai acontecer deve sair até no máximo semana que vem. São necessários 10 dias antes da partida para que essa comunicação seja feita à Conmebol, que é a organizadora da competição. Então a gente vai seguir aguardando para ver como vai se dar essa definição. Fato é que, mais uma vez, o uso do Maracanã por parte do Vasco da Gama está judicializado. Fê.
1: Obrigada, Gui, pelas informações. A gente vai seguir acompanhando. Qualquer nova decisão da justiça a gente traz aqui ao longo da programação, que é uma polêmica extensa e que deve render aí nos próximos dias.

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5: Seguimos juntos comigo, André Coutinho em São Paulo, Carlos Andreasa do Rio de Janeiro, Ivan Brandão de Brasília, e girando toda a nossa reportagem espalhada nas principais cidades do país. Ministério Público do Ceará defende a liberdade para o homem que é acusado de incentivar a morte da namorada na cidade de Fortaleza. As informações com Moisés Mororó. Boa tarde, Moisés.
6: Oi, gente. Muito boa tarde para vocês e a todos que nos acompanham. O Ministério Público aqui do Ceará deu parecer favorável à soltura de João Munhoz Neto, ele que foi preso preventivamente na morte da estudante Isabelle Caracristi, de 22 anos, aqui em Fortaleza. Ele é investigado por violência psicológica e induzimento ao suicídio. Essa decisão sobre a liberdade ainda cabe à justiça. Vale relembrar que Isabelle morreu após cair do 23º andar no condomínio onde ela morava, no dia 13 de setembro, aqui na capital cearense. Bom, a polícia já ouviu 28 pessoas, né, nos depoimentos e concluiu 13 laudos periciais. E a gente segue acompanhando as investigações que ainda estão em andamento aqui em Fortaleza. Eu volto aí com vocês.
7: Vamos ao Paraná, porque continuam, né, os impactos. Há muitos impactos ainda após as chuvas dos últimos dias no estado. Quem vai nos informar é Bárbara Rames. Boa tarde, Bárbara.
8: Boa tarde para você, todos que nos acompanham. Aqui no Paraná, a gente segue com mais de 60 mil imóveis sem luz por causa desses temporais que atingem o estado durante esta semana, mas principalmente entre ontem e a madrugada de hoje. As regiões mais afetadas são a região oeste e também a região norte do Paraná. A gente teve registro de estragos em cidades como, por exemplo, Londrina, onde houve quedas de árvores e postes, inclusive sobre um ônibus do transporte coletivo. De acordo com o último boletim atualizado pela Defesa Civil aqui do Paraná, estão cerca de 15 mil pessoas afetadas pelas chuvas no estado. Essas informações que foram divulgadas na manhã de hoje, isso em 50 municípios do Paraná que registraram algum tipo de ocorrência por causa das chuvas. A gente tem também 3 mil casas afetadas e mais de 400 pessoas que precisaram sair de casa por causa

0: Paraná com mais chuva, mais volume de chuva, por isso todos os órgãos de segurança em atenção. A gente segue por aqui também acompanhando e qualquer novidade a gente volta a conversar. Eu volto com vocês.
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0: 3h25, doutor Daniel Barros conosco nesta quinta-feira, vai responder, eu não sei se você consegue responder em uma coluna essa pergunta tão simples, tão singela, tão bacana. Como funciona o cérebro do eleitor, doutor Daniel? Boa tarde.
1: Boa tarde, Ivan, boa tarde, Andreasa Coutinho, boa tarde aos ouvintes. Pois tarde. É, vamos fechar aqui, nas vésperas da eleição, essa nossa série sobre os viéses cognitivos e o cérebro do eleitor, né? E o cérebro do eleitor, Coutinho, Ivan, é fácil de entender. É o cérebro primitivo. Nós somos seres das cavernas vivendo no mundo moderno. Fato é esse, a gente pula para conclusões sem pensar direito, a gente é sensível ao apelo da emoção, a gente, como vimos em outras colunas, a gente generaliza rapidamente pequenas características para a pessoa inteira, e tem uma emoção que é, acho que é a emoção mais vendedora que existe, a mais forte, a que mais nos mobiliza, que é o medo. Vende mais do que o amor, né? Mobiliza as pessoas de uma maneira muito intensa, e por isso o medo é extremamente explorado nas campanhas eleitorais, de todos os lados, de cima, de baixo, esquerda, direita, centro. Não tem lado que não explore o medo, apontando a grande ameaça que o outro lado representa, ou a grande ameaça que esta pessoa, né, este lado não ser eleito, representa. Porque o apelo ao medo, ele nos mobiliza, nós somos sensíveis a isso, né? Você fala que tem um perigo, isso chama a nossa atenção, até por uma questão de sobrevivência. Nós somos descendentes de pessoas medrosas, né? Aquelas que percebiam mais as coisas negativas, que se via uma sombra, pulava achando que era o leão, e não era o leão, tudo bem, não perdia nada. Agora, aqueles que viam uma sombra e não pulavam achando que era só uma sombra, mas era o leão, não sobreviveram para deixar descendentes. Então nós somos descendentes dos medrosos, dos assustados, por isso o medo tem um apelo tão grande para nós. E funciona melhor, é óbvio, quando você apresenta uma saída. Existe este perigo, existe esta ameaça, mas não se preocupe, porque tem esta saída, tem esta solução. A solução sou eu, a solução é vote em mim, não vote no outro, e assim por diante. Acho que o melhor antídoto, né, para você não cair nessa esparrela, para você não ser manipulado pelo medo, é parar, dar um passo atrás e ver qual é o tamanho do risco real, do que está se falando aqui, o quão perigoso de fato é isso. Se a gente conseguir fazer essa conta de uma maneira um pouco mais fria, não no calor da emoção, a gente fica menos sujeito a esse tipo de manipulação.
0: E isso é muito curioso, né, doutor? Porque o seguinte, hoje eu tava ouvindo o pessoal falar que às vezes na propaganda, hoje é o último dia da propaganda, foi o último dia da propaganda eleitoral gratuita aqui no rádio, né? E na TV também, que eu não assisto muito TV, não sei o horário. Mas, enfim, e aí falando assim, poxa, na vida, na propaganda não se debate, mas você tá falando justamente disso, né? O medo, né, que move os eleitores, vende mais. Quando a gente fala de propaganda, o termo vender, ele faz muito mais sentido. E é muito isso. Quem tem tempo de televisão ou de rádio, né, costuma utilizar essas peças bem dramáticas, né, com músicas intensas de filme de Hollywood e tal, mais do que os jingles felizes, que acredito que também deve ter algum estudo aí que fale como que eles agem no eleitor. Mas é muito engraçado, falando no sentido curioso, porque quem não tem o tempo de televisão ou de rádio, né, geralmente os partidos menores ou os candidatos a deputado, vereador, que tem só aqueles 15 segundos, 20 segundos às vezes para falar, eles vêm com proposta. Eu vou fazer isso, e acabou. Mas quem tem os 30 minutos, né, os 20 minutos para vender, ele vende isso que você está falando, que é o que age no cérebro do eleitor. E muitas vezes a gente nem lembra, né, muitas vezes o eleitor, eu estou falando a gente porque você também falou a gente, somos todos primitivos, né? A gente nem lembra o número do deputado que teve 30 segundos, mas falou que ia fazer.

0: mas a gente lembra da musiquinha que falou cuidado ao votar, né? Então, mostra bem como é que funciona o nosso cérebro mesmo, né? Acho que o termo vender, ele funciona muito bem quando a gente fala de propaganda eleitoral, né? E é mais ou menos isso que eles tentam vender mesmo.
1: Com certeza. Estão todos disputando a nossa atenção, né? A saliência, aquilo que se destaca. E a gente sabe que as mensagens negativas têm muito mais apelo, por isso eles usam e abusam das mensagens negativas para tentar se destacar, né? Quem é pior? E assim vamos ladeira abaixo.
0: Não, vamos ladeira acima e começar de positiva com dica de quinta-feira. A dica pra gente é descansar muito no sábado, mas o doutor sempre traz as dicas aqui pro fim de semana. Ó, o Andreasa tá concordando.
1: Pois é.
0: O Andreasa não descansa, ele nunca descansa.
1: Precisa, hein, Andreas? Eu sempre trago aqui as dicas de jogos e livros e séries. E eu vou fazer hoje uma sugestão para as pessoas que se interessam. A gente vai ter um simpósio para discutir jogos de tabuleiro, saúde mental e educação aqui no Instituto de Psiquiatria da USP. Vai ser no dia 7 de novembro. Tá cedo ainda, mas não estou fazendo uma propaganda para esse final de semana, mas é porque a gente precisa se inscrever, precisa organizar. Então, quem ficar curioso, tiver vontade de conhecer um pouquinho melhor desse universo, a gente tem um simpósio que discute na teoria e coloca as pessoas para jogar na prática aqui dentro do Instituto de Psiquiatria. O terceiro simpósio de Board Game, Saúde Mental e Educação vai ser no dia 7 de novembro, aqui em São Paulo. Tem detalhes lá, deixei detalhes no link do meu Instagram, Daniel M. Barros. Espero que todos possam participar, porque a gente vai jogar bastante e aprender bastante juntos. E aí eu trago mais dicas pra gente jogar depois, aqui bom nas quintas-feiras.
2: Boa!
0: É um jogo bom pra gente esse fim de semana, que é o Paciência. Dá pra jogar também. Precisa de muita gente, um barato.
1: Boa!
0: Vai dar tudo certo.
2: Um jogo da democracia, Ivan.
1: É isso.
2: Mais
1: valeu, gente.
2: Possível, né?
3: Valeu, doutor.
2: Valeu, doutor. Até mais. Bom final de semana. Obrigado pelas dicas aí. Valeu. Agora são 3 horas e 32 minutos.

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1: 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A gratuidade é de uso pessoal e intransferível e deve ser utilizada exclusivamente pelo titular do benefício.
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Uma família teve quase 100 mil reais roubados após uma saidinha de banco em São Gonçalo, na região metropolitana do Rio. Crime que aconteceu ontem e os agentes do segurança presente foram acionados quando faziam patrulhamento na Praça Nova Cidade. Segundo a vítima, ela tinha acabado de sair de uma agência bancária onde sacou 49 mil reais da própria conta e outros 49 mil reais da conta da filha. E aí, em seguida, dois homens armados e vestidos com roupas sociais teriam abordado a família e levado o dinheiro e também o aparelho celular. Utilizando o aplicativo de rastreamento do telefone roubado, a equipe do segurança presente seguiu a localização e conseguiu recuperar o aparelho nas proximidades da Avenida Júlio Lima, no Laranjal, em uma área de mata. A Polícia Civil informou que não houve registro dessa ocorrência na delegacia da região.

0: policial militar que atirou e matou dois jovens na Pavuna, na zona norte do Rio, após confundir um macaco hidráulico com um fuzil, é condenado a 30 anos de prisão em regime fechado. O júri popular de Carlos Fernando Dias Chaves foi realizado ontem. Ele foi considerado culpado por dois crimes de homicídio, caso que aconteceu em 2015. Além da prisão, a justiça também decretou a perda do cargo público de policial militar e, ao anunciar a sentença, a juíza Lúcia Glioschi afirmou que o optar consciente por praticar crimes dolosos contra a vida foi o que fez com que ele fosse condenado. O agora ex-policial militar não apenas violou o ordenamento jurídico, mas descumpriu com o dever de exemplo que se espera de um integrante de Forças Armadas, isso segundo a juíza. A magistrada também disse que a permanência de Carlos Fernando Dias nos quadros da administração pública seria incompatível com a gravidade dos fatos praticados por ele. O réu foi condenado a 14 anos de reclusão pelo homicídio de Jorge Lucas de Jesus Martins Paz e a 16 anos de reclusão pelo crime contra a vítima Tiago Guimarães Dingo. Os dois estavam em uma moto e foram atingidos pelas costas durante uma abordagem policial.
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3: Que o brasileiro não tá acostumado a comer nada com um acompanhamento que não seja arroz com feijão, né, Brasil? Fala sério. É uma delícia arroz com feijão, mas eu gosto de explorar. Então ontem fiz um peixinho aqui em casa, no forno, e eu tinha umas batatas. E essas batatas, gente, eu não deixo nada na minha casa perder, nada. Eu acho que é um respeito, né, com a natureza. Eu falo, poxa, saiu da natureza, né? A gente pegou essa batata, tiramos essa batata da terra. É um milagre. Não pode jogar fora, combinado? Então tinha três batatas aqui. As bichinhas estavam já pela hora do uso, não aguentavam mais. Peguei as três batatas, cortei em cubinhos e botei pra cozinhar com água e sal. Falei, ai, daqui a pouco eu penso o que eu vou fazer com elas. E como era um peixe, o que eu fiz? Peguei cebolinha, alho poró, eu tinha um alho poró, então meio maço vai de cebolinha, a parte branca, cortei bem fininho, cortei um alho poró, meia cebola, bem fininha também, e aí coloquei um pouquinho de óleo, um pouquinho de manteiga e deixei essa cebola e esse alho poró e tudo dar uma caramelizada na frigideira com sal, pode pôr até um pouquinho de açúcar se você tiver com pressa pra caramelizar mais rápido e deixar ela dar uma douradinha. Quando ela tava linda, dourada, joguei as batatas já cozidas, mais um pouquinho de manteiga e óleo e deixei quietinha, ela deu uma fritadinha, virei fritadinha, ficou uma batata sauté. Vocês lembram disso? É bem antigo, mas é maravilhoso, é muito usado ainda em muitos lugares, uma batata sauté. Com o tempo a mais da batata, elas ficaram bem douradas, quase queimou, mas não é pra queimar. Sabe aquele cebola escurinha de comida árabe, queimadinha? Ficou muito bom com a batata e a manteiga, ficou ótimo, rápido e acompanhou super bem o peixinho que eu tinha feito no forno.
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11: Reta final do Tem Método de hoje, desta quinta-feira, dia 1 de outubro de 2026. Nós vamos falar agora dos estados do norte do país que estão enfrentando uma onda de estiagem. Os detalhes chegam agora com Maurício Max. Boa tarde, Maurício.
12: Boa tarde para você e a todos que nos acompanham. O Acre é o estado da região norte mais afetado pela forte estiagem e tem mais de 420 mil pessoas afetadas pelo fenômeno sazonal em 2026. A informação é da Confederação Nacional de Municípios. O levantamento da entidade aponta que a seca provocou decretos de anormalidade em municípios entre 1º de julho e 15 de setembro no Acre. O estado também é o que mais concentra ocorrências. Foram 24 registros de anormalidade. O Amazonas aparece em segundo lugar, com 21 cidades que já enfrentam efeitos mais acentuados do El Niño. Segundo a CNM, os prejuízos econômicos provocados pela estiagem na região norte somam R$ 632 milhões no período. O levantamento detalha perdas na agricultura, pecuária e abastecimento de água potável, que são setores diretamente afetados pela redução das chuvas e pela queda no nível de rios e reservatórios. Eu volto com vocês.
11: Obrigado, Maurício.
13: A Defesa Civil do Rio Grande do Sul segue mobilizada aí após a passagem de um ciclone. Sofia Utz chegando conosco. Boa tarde, Sofia.
14: Boa tarde a todos que nos acompanham aqui na Band News FM. É isso, mais de 9 mil residências seguem sem energia elétrica aqui no Rio Grande do Sul por conta dos temporais, vendavais e das quedas de granizo que ocorreram ao longo desta semana. O abastecimento de energia no estado é dividido entre duas concessionárias que estão com as equipes mobilizadas para normalizar o atendimento. Na área de responsabilidade da RGE, cerca de 1.200 clientes ainda estão sem luz, especialmente na região das Missões, que foi atingida por uma supercélula ainda no início da semana. Nas regiões atendidas pela CE Equatorial, são 8.300 consumidores afetados. Segundo a empresa, 2.000 desses casos ainda estão relacionados ao temporal ocorrido na segunda-feira da semana passada, ou seja, estes pontos já estão há mais de uma semana sem luz. Os demais são ocorrências ligadas ao temporal do final de semana e de outros problemas em geral de maior complexidade. Entre as cidades com mais consumidores afetados estão Canguçu, Rio Grande e Piratini, que são municípios da região sul do estado. De volta com vocês no estúdio.
11: Valeu.
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0: Foi muito rápido no gatilho, Ivan. Mil perdões aí.
1: Não, mas agora, como diria Flávio Dino, perdeu o objeto.
0: Perdeu o objeto. Agora é o Barão.
2: E o Flávio Dino, pra dizer que alguma coisa perdeu o objeto, dito que ele é agarrado às suas, digamos assim, às suas teses, é ruim. Esse é outro assunto. O grande Eduardo Barão, diretamente de Nova York, para tratar desse assunto aqui, Barão, tentativa de injeção letal no estado do Tennessee. Que história é essa?
3: Andreasa, boa tarde para você, Ivan, Coutinho, todo mundo no Brasil. Se trata da tentativa da primeira execução de uma mulher em 200 anos do Tennessee. O Tennessee é um estado que tem a pena de morte como pena capital. Só que ontem, durante a execução desta mulher de 50 anos, chamada Krista Pike, as duas injeções letais que ela recebeu não foram letais. Ela continua viva, ela está internada num hospital no estado do Tennessee e levantou uma discussão muito grande aqui nos Estados Unidos de novo, né? A pena de morte é algo que está presente em alguns estados, não são todos. Aqui em Nova York, por exemplo, não tem pena de morte com pena capital, e muitas discussões sobre a forma com que essa execução é realizada. Já faz um tempo que a injeção letal é utilizada, mas há muitas discussões sobre isso por causa justamente de falhas que aconteceram. Problemas relacionados a, por exemplo, não encontrar direito a veia do condenado na hora de dar a injeção, ou mesmo produtos envelhecidos que são utilizados na injeção. Então esse debate está acontecendo nesse momento por aqui. O governador decidiu adiar não só essa execução da Krista Pike, como também de um outro condenado que teve a data confirmada para esse ano de 2026. Enfim, é um assunto que está na discussão aqui nos Estados Unidos. Claro que sempre tem entidades de direitos humanos que acham a forma de execução muito severa, ou que poderia ser dada uma outra saída, mas de qualquer forma, nesse caso, essa mulher está internada, o estado de saúde dela não foi divulgado, e agora uma investigação independente foi aberta para tentar descobrir por que ela não morreu após duas injeções que foram dadas dela.
2: Barão, é bizarro, né? Eu fico até pensando, tentando refletir sobre os impactos jurídicos disso. Uma condenação de pena de morte contra ela, e no estado do Tennessee, segundo eu entendi, seria aplicada por meio dessa injeção letal. A injeção letal é aplicada duas vezes e a pena a que a cidadã foi condenada não produz efeito, não resulta, né? E aí ela sobrevive e está em estado gravíssimo. Qual é a consequência jurídica? Eu fico pensando
1: sobre cuidados médicos, né?
2: Eu fico pensando se ela, inclusive, não tem... olha que loucura. Se ela não teria direito a processar o estado em função de a pena dela não ter sido cumprida. Olha a situação, que situação dramática. É um negócio muito sério isso, né, Barão?
3: Olha, a gente já teve falhas aqui, Andreasa. Tem até dados, né, que mostram isso. Falhas em execução. Foram 64 execuções mal sucedidas de 82 até 2026. O que acontece... Só com injeção letal foram 51. O que acontece muitas vezes é que as pessoas acabam morrendo depois, né? Depois de um tempo as pessoas não sobrevivem, porque, convenhamos, né, não é algo simples. Mas na teoria o Estado, por meio dessas execuções, quer responder aquilo teoricamente que a pessoa fez durante a vida, no crime que praticou, mas sem nenhum tipo de tortura, nenhum tipo de efeito que seria doloroso, seria algo rápido. E efetivamente, nesse caso e esses outros que eu citei, isso não aconteceu.
2: Aqui no Brasil...
1: Barão, tem muito...
2: Fala, Ivan, depois eu falo, por favor.
1: Porque esse assunto sempre mexe muito, né? A gente vê que tem, por exemplo, obviamente, a gente tá em época de eleição, tem pessoas que defendem, né? A pena de morte e tal. E aí nos Estados Unidos, e toda vez que vem uma notícia, né, sobre alguém no corredor da morte, alguém que tá condenado, última reversão, a gente fica muito impactado, né? E eu tava vendo aqui que são 27 estados ainda tem a pena de morte aí nos Estados Unidos. É muita coisa, e cada um tem uma lei diferente, um método diferente, Aí no caso da injeção letal é o mais usado, né? Mas a gente sei lá, se transporta para um, para uma outra época, assim, uma idade da pedra, um negócio muito impactante ler notícias sobre esse assunto, né? Não sei, você já tá um tempo aí, deve aparecer mais nas manchetes, mas é um negócio que sempre me assusta muito, Barão.
3: É, depende, como você falou, tem muita gente no Brasil que defende, né? Então, para as pessoas, talvez, faz sentido. Então, depende muito do Estado. É uma situação que divide, de fato, os Estados Unidos. São crimes normalmente praticados como homicídio, tortura. Esse caso da Krista Pike, por exemplo, aos 18 anos de idade, ela matou uma colega, desenhou um pentagrama no peito dela, praticou uma série de torturas e se vangloriava de ter matado essa colega. Então, são situações específicas. Muitas vezes também, depois de um tempo, se descobre por meio de exames, DNA, isso aconteceu recentemente, que um condenado não foi o responsável pelo crime. Então, tem situações também desse tipo. E aí, a discussão se vale a pena uma morte de uma pessoa que é inocente, em detrimento a tantas outras que acabaram sendo levadas também ao corredor da morte para execução culpadas. Então, essa discussão existe por aqui, mas em alguns estados essa discussão nem existe mais. São situações já estabelecidas, então é algo diferente do Brasil, que já teve também esse tipo de discussão no Congresso Nacional e até agora não foi autorizada. Só queria rapidamente dar agora uma informação. Pode falar, depois eu falo.
2: Não, eu ia só dizer o seguinte, Barão, me perdoe, sobre esse negócio da pena de morte, que a Constituição brasileira não permite, né? É cláusula pétrea a vedação à pena de morte, inclusive a prisão perpétua. Para que esses regimes sejam admitidos na legislação brasileira, seria necessária a chamada de uma nova Assembleia Nacional Constituinte para estabelecimento de uma nova Constituição. Com essa não seria possível. Muita gente diz que é a favor e pede, mas não é possível com essa Constituição, só para fazer esse registro.
3: Exatamente. Acabou de sair agora a última informação do estado de saúde dela. Ela continua viva, recebendo cuidados médicos, depois dessas duas tentativas de injeção letal. Enfim, a gente não sabe exatamente qual é a condição de saúde dela, esse último boletim não dá os detalhes, mas ela continua internada nesse hospital após essas duas tentativas que não deram certo nessa prisão em Nashville, no estado do Tennessee.
2: Valeu, Eduardo Barão. Boa. Muito obrigado.
1: Valeu, Barão. Um
2: abraço.
0: Valeu, Barão. Bom final de semana.
3: Abração, pessoal. Valeu.
1: Valeu. Uma notinha aqui antes da gente ir pro espaço local também, o ministro Edson Fachin acaba de negar aquele pedido feito para afastar o ministro Flávio Dino. A gente vai dar aqui rapidinho nos processos relacionados a Lula e Flávio Bolsonaro nas eleições, mas daqui a pouquinho no Entre Nós, mais detalhes sobre isso, mas notícia que acaba de chegar aqui da nossa reportagem.
0: Bom, Ivan, agora são 3:53.
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8: Agora 3:54. Paulo Lage.
9: Olá, de volta para mais destaques do trânsito a você, ouvinte da Band News FM. Tô de olho agora na linha amarela, já lentidão na altura de Bom Sucesso para quem vai em direção à zona oeste da cidade. Outros acessos, como a Avenida dos Democráticos e também a Borja Reis, tô observando um bom panorama. Na chegada mais à frente, a região de Jacarepaguá também sem problemas. Quem vai pela Estrada dos Três Rios, lentidão próximo a Comandante Rubens Silva, esse para o motorista que está seguindo em direção à Cidade de Deus. 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Voltamos ao estúdio.

Olha, um motor automotivo com numeração adulterada e outro com registro de roubo foram encontrados hoje por agentes do Detran durante uma fiscalização em Ferros Velhos. Os motores estavam em um comércio de peças e sucatas que ficaram no bairro de Belvedere, em Barra do Piraí, no Médio Paraíba. O proprietário do local foi conduzido à delegacia para prestar esclarecimentos sob suspeita de receptação. O estabelecimento também foi interditado e todo o material apreendido encaminhado para empresas de reciclagem cadastradas. Um segundo ferro velho também foi fiscalizado, que pertencia a esse mesmo proprietário e também interditado. Funcionava um galpão, né? Ali às margens da BR-393 e não possuía registro para exercer atividade. Além disso, as peças também não tinham etiquetas, não seguiam ali a legislação, por isso o local foi interditado. Os agentes do INEA também identificaram possível risco ambiental, já que o proprietário lavava os motores sem cuidados necessários para evitar a contaminação do solo. Então, os dois ferros velhos interditados e esse proprietário encaminhado para a delegacia.

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0: fechar o Tem Método de hoje, André Coutinho, do fundo do nosso quintal. Boa tarde a todos, boa noite daqui a pouco. Vem aí o Entre Nós, um beijo e até amanhã.
1: Agora sim, essa música encerra o Tem Método de hoje. Até amanhã, Andreaza. Tchau.

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3: Olá, boa tarde para você. Pode chegar que você já tá entre nós. Vamos juntos pelas próximas duas horas com muita informação. Se você tá acompanhando a gente de outros estados fora de São Paulo, a gente vai até às 5. É a nossa primeira hora nacional. A segunda hora, pela rádio, é aqui conversando com o público de São Paulo, mas pela live, pela TV. Você pode continuar com a gente até às 6 em ponto, que a gente chega com muita informação. E hoje, com... Devia ter trilha, mas como eu não sou DJ, eu não posso resolver esses probleminhas, mas então eu canto. Parabéns pra você.

0: anos de vida. Parabéns, Humberto Ferretti.
1: E não é que ela canta mesmo? Bota, fui pego de surpresa, viu, gente? Como eu tô na mesa de som, eventualmente quando o aniversariante não tá na mesa, ele coloca um parabéns de surpresa aqui. Aqui não tinha como, mas fui mais do que surpreendido. Obrigado, quarentei, hein?
0: Quarentou? É, 40? Não, 40?
1: 40.
0: Nossa.
1: Não parece, parece que eu tô nos 40 há muito tempo já.
0: É que é muito especial uma data assim. Eu cheguei à rádio fazendo 50 anos.
1: Olha só.
0: Então, eu acho qualquer...
1: São marcos,
0: eu
1: né?
0: Eu acho que qualquer ano, qualquer idade, é sempre bom comemorar o aniversário, mas 40...
1: Quarentando, muito obrigado. Muito. Aliás, hoje, na verdade, ontem, né? Foi aniversário também, quer dizer, fuso, eu tô calculando aqui. No nosso Renan Suquevicius, no mesmo dia. Lá já deve ser dia 2 de outubro,
0: não,
1: imagino.
0: É dia 2. Lá tá de madrugada agora. Eu confesso, eu vou mandar um parabéns pra ele também, apesar de que eu já mandei um parabéns pra China, e sabe o que eu recebi de resposta?
1: Lá vem.
0: Cri, cri, cri, cri, nada.
1: Visualizou e não respondeu, será?
0: Confesso que não vi.
1: Renan
0: Suquevicius, feliz aniversário pra você também.
1: Valeu.
0: Muita saúde, viu, Ferretti? Que
1: obrigado, obrigado, Adriana. Mandar um parabéns pro Renan também, que não tá vendo a gente agora porque tá dormindo, mas em algum momento vai ver, porque eu sei que ele tá ligado na programação da rádio. E a gente vai junto nesta quinta-feira, 1º de outubro de 2026. Sempre com o WhatsApp aberto, 011-999-592-100. Pode mandar parabéns, que na medida do possível eu respondo aqui, mas a prioridade não é parabéns, não. A prioridade é mandar informação, mandar sugestão, mandar opinião. Enfim, o WhatsApp tá aí para servir os ouvintes.
0: É isso, vem com a gente. Eu só quero registrar que eu adoro o mês de outubro. É o mês do aniversário da minha filha é libriana, eu acho os librianos maravilhosos. Não sei se você sabe, o meu pouco conhecimento do zodíaco, da astrologia... enfim, diz que os arianos, eu sou ariana, os arianos, o paraíso astral dos arianos são os librianos, e a minha filha é libriana. Então eu acredito nisso aí que me contaram. Então esse mês de outubro é um mês muito bacana. Viva os librianos e vamos embora para as notícias.
1: Agora 4:03. O presidente dos Estados Unidos, Donald Trump, diz que acompanha as eleições no Brasil muito de perto e afirma que o pleito brasileiro é muito importante. A declaração foi dada hoje a repórteres na Casa Branca. O republicano não citou se apoia algum candidato por aqui.
0: Uma reportagem do jornal britânico The Guardian aponta que o governo Trump destinou US$ 1 milhão para financiar uma campanha contra o Supremo Tribunal Federal. O dinheiro teria sido destinado a grupos da sociedade civil que consideram haver abuso de poder por parte do STF. A Advocacia Geral da União entrou com uma notícia crime para pedir a apuração da denúncia. Esse dinheiro, gente, vamos repetir aqui, de acordo com a reportagem do britânico The Guardian, é US$ 1 milhão para financiar uma campanha contra o Supremo do Brasil, só para ficar claro.
1: A defesa do ex-presidente Jair Bolsonaro pede novamente ao Supremo Tribunal Federal a anulação da condenação dele a 27 anos de prisão por tentativa de golpe de Estado. Os advogados também querem a suspensão do cumprimento da pena até que o julgamento da revisão seja realizado.
0: A Justiça do Rio de Janeiro converte para preventiva a prisão de um dos homens suspeitos de envolvimento na morte de um turista mexicano durante assalto na região da Pedra do Sal, no centro da capital fluminense. Carlos Henrique Ortiz foi atropelado ao pular sobre o capô do carro usado pelos bandidos, que roubaram o telefone celular dele. Guilherme do Nascimento Pinto, que está detido, era o motorista do veículo.
1: E a Polícia Civil de Santa Catarina indicia por abandono de incapaz a diretora e o vigia da creche envolvida no caso do bebê que saiu sozinho e caminhou até chegar ao trabalho da mãe. A criança de 1 ano e 6 meses passou pelo único portão sem ser vista e andou cerca de 50 metros. Foi no último dia 25 e o menino não teve nenhum ferimento.

0: 4:05. A partir de agora, a gente começa a girar nossa reportagem, trazer os assuntos de maior repercussão. No Rio de Janeiro, a ex-secretária de Educação do governo Cláudio Castro é alvo de operação da Polícia Civil e do Ministério Público. Quem chega com as informações e com a suspeita aí, né, entre o que está sendo investigado, a suspeita de um desvio muito grande, milionário. Quem está com essas informações para a gente é o Guilherme Faria. Boa tarde para você, Guilherme.
1: Oi, Adriana. Ótima tarde a você também, ao Ferretti, a todos que nos acompanham. A polícia está investigando esse caso e a gente lembra, né, Adriana, que essa questão envolvendo a Secretaria de Educação aqui do Rio de Janeiro tem gerado bastante repercussão nos últimos meses. Uma série de operações foi realizada nesse sentido. Quando a gente fala desse caso em específico, o patrimônio do genro da ex-secretária foi um ponto que chamou bastante a atenção. A gente está falando do capitão do Corpo de Bombeiros, Yuri Lopes Fonseca Ormonde André. Ele foi um dos alvos de mandado de busca e apreensão durante essa operação, Escola de Papel, da Polícia Civil e do Ministério Público. O patrimônio estimado dele é de R$32 milhões, o que para os investigadores não é compatível com a remuneração do investigado no Corpo de Bombeiros. A remuneração líquida dele, conhecida entre 2024 e 2026, foi de R$571 mil, somados em cargos públicos. A ex-secretária Roberta Barreto, da gestão de Cláudio Castro, ex-governador aqui do Rio, também foi um dos alvos dessa investigação, que apura desvio de recursos de escolas estaduais e também de superfaturamento. Ao todo, foram 19 mandados de busca e apreensão. Entre os alvos também estão o ex-subsecretário de gestão administrativa David de Andrade Marinho Filho e o empresário Fábio Martins Pereira. Esse esquema, Adriana Ferretti, quem nos acompanha, teria sido criado a partir de um procedimento para pequenos reparos emergenciais nas unidades sem licitação. Esse dinheiro saía da pasta e ia para as associações de apoio às escolas que contratavam as empresas. E aí a polícia identificou vínculos entre empresas que se apresentavam como concorrentes, indícios de propostas previamente ajustadas e também falhas nessa fiscalização. A Roberta Barreto, que eu citei, foi exonerada da Secretaria de Educação em fevereiro desse ano, quando disse que se candidataria à Assembleia Legislativa nas eleições que acontecem no próximo fim de semana. A professora tinha sido indicada ao cargo pelo ex-presidente da Alerj, Rodrigo Bacelar, preso também por suspeita de envolvimento com o Comando Vermelho. No entanto, a ex-secretária não é candidata. A gente está tentando contato com a defesa dos citados, mas só para relembrar e devolver para vocês, Adriana e Ferretti, em maio desse ano, a Polícia Federal também realizou uma operação aqui no Rio de Janeiro. Foi a quarta fase daquela operação Unha e Carne, que está investigando o envolvimento de políticos com o crime organizado. E naquela fase, o objetivo foi combater práticas de corrupção também na SEDUC, desarticulando uma organização criminosa voltada para a prática de fraudes em procedimentos de compra de materiais e também aquisição de serviços. Naquela ocasião, o então deputado estadual Thiago Rangel do Avante foi preso. As apurações revelaram um esquema de direcionamento das contratações realizadas por escolas estaduais vinculadas à Diretoria Regional Noroeste da Secretaria de Educação. Então são várias operações que levam à mesma finalidade, apurando fraudes na Secretaria de Educação aqui do Rio de Janeiro na gestão anterior. Pessoal, volto com vocês.
0: Obrigada, viu, Guilherme, pelas suas informações. São muitas suspeitas envolvendo o governo de Cláudio Castro, do PL, inclusive a investigação que permanece sob sigilo, sob a relatoria do ministro do STF, André Mendonça, que é justamente a que investiga Cláudio Castro e a ligação dele com Vorkaro, a ligação do governo do Rio, do governo de Cláudio Castro com o banqueiro Daniel Vorkaro, justamente porque foi o Estado que mais injetou dinheiro no Banco Master, que mais tirou dinheiro do Instituto de Previdência dos Servidores, da aposentadoria dos servidores, para injetar dinheiro no Banco Master, e isso tudo ainda está sob sigilo, sob a relatoria de André Mendonça.
2: Agora, 4:09, a gente fala tanto aqui na Band News FM sobre riscos aos quais jovens e adolescentes estão expostos na internet, e agora estão disponíveis novas ferramentas do WhatsApp para controle parental de contas que são vinculadas exatamente a adolescentes. A ferramenta permite que pais e responsáveis definam regras para o uso de aplicativos de mensagens por menores de idade. Entre as mudanças disponíveis estão saber com quem o adolescente está conversando, definir quem pode ver a foto de perfil e ainda decidir quem adiciona esse adolescente em grupos. Além disso, também será possível receber notificações sobre a entrada e a saída nos bate-papos coletivos e até quando o grupo aumentar o número de integrantes. Para configurar esse controle parental no WhatsApp, são necessárias duas etapas. A primeira delas é configurar o aplicativo no celular do adolescente. Depois disso, o pai ou a mãe tem que vincular esse WhatsApp, esse perfil, na conta dele, do responsável, pai, mãe ou quem estiver tomando conta desse adolescente.
0: E agora a gente fala de um caso absurdo em São Paulo. Um policial civil é preso por atropelar uma mãe e dois filhos com uma viatura descaracterizada. Esse caso aconteceu no fim da noite de ontem na Avenida Cruzeiro do Sul, que é uma das principais da zona norte da capital paulista. O agente foi identificado como Douglas William Pedroso, que trabalha como carcereiro da Divisão de Investigação sobre Furtos, Roubos e Receptações de Veículos e Cargas. A suspeita é que esse policial civil estava embriagado. De acordo com o relato, ele estava cambaleando com forte teor de cheiro de álcool, odor de álcool, olhos vermelhos. Então a suspeita é de que ele estivesse dirigindo embriagado. Ele se recusou a fazer o teste do bafômetro e nem socorreu as vítimas. Bateu e depois fugiu. O agente foi encontrado por PMs nas imediações do acidente e aí preso em flagrante. As três vítimas foram levadas por equipes do Corpo de Bombeiros e do SAMU ao Hospital das Clínicas. O menino, de 10 anos, está internado em estado grave. Já a mãe e a filha, de 17 anos, têm quadro de saúde estável.
2: E reta final, hein, gente? Estamos a 3 dias das eleições de domingo, últimos momentos de campanha, os candidatos tentando convencer ali principalmente os indecisos e os candidatos especificamente à presidência da República. Flávio Bolsonaro do PL, Ronaldo Caiado do PSD, Augusto Cury do Avante e Romeu Zema do Novo estarão hoje no debate da TV Globo. Zema participa por decisão do ministro Cássio Nunes Marques do Supremo Tribunal Federal. Já Renan Santos do Missão está fora do encontro e afirma que fará um protesto em frente à emissora no Rio de Janeiro. O presidente Lula do PT não vai comparecer ao debate, já avisou a organização do evento, porém dará uma entrevista no mesmo horário ao podcast Flow.
0: Agora são 4h13. A gente segue falando dos temas de Brasília. O presidente do Supremo Tribunal Federal, Edson Fachin, rejeitou agora há pouco o pedido do candidato do PL ao Planalto, Flávio Bolsonaro, para afastar o ministro Flávio Dino de julgar processos que envolvam Flávio Bolsonaro no STF. Então, esse pedido foi negado. Mais cedo, o TSE, o Tribunal Superior Eleitoral, concluiu o julgamento sobre publicações envolvendo Nossa Senhora Aparecida e o senador. A gente estava no ar ontem aqui com Entre Nós, quando esse julgamento virtual no TSE estava em andamento. E agora o Pedro Teixeira chega com as informações para a gente. Pedro, um post específico do Antônio Tabet, que fazia humor com a situação, foi liberado, mas os outros proibidos mesmo, né? Foram mantidos suspensos, né?
3: Sim, aqueles que fazem algum tipo de conexão entre as discussões relacionadas à Nossa Senhora Aparecida e o senador Flávio Bolsonaro estão proibidos. O post do Antônio Tabet, ele foi liberado porque o próprio relator, o ministro André Mendonça, ontem, durante ali o Jornal da Band, ele fez um complemento no voto dele, entendendo que a ponderação que estava sendo feita pelos outros ministros do TSE, especificamente sobre o post do Antônio Tabet, era razoável e, por conta disso, ele fez um ajuste. Os ministros podem fazer isso até que o plenário virtual se feche, ou seja, ele tinha até ontem, às 23h59, para fazer este ajuste. Ele fez, portanto, o post do Tabet está autorizado, a partir de uma interpretação dos próprios ministros. O placar final ficou em 4-3, porque o André Mendonça teve alguns pontos, também foram vencidos em partes pelos outros ministros da Corte Eleitoral. Mas, Adriana, esse duelo entre ministros, duelo de interpretações e de decisões, ele tem se estendido aqui. Hoje cedo, na sessão do plenário do Tribunal Superior Eleitoral, o presidente da corte, o ministro Cássio Nunes Marques, fez uma defesa da atuação dos ministros, da forma como eles estão julgando os casos sendo apresentados ao TSE nestas eleições. A declaração ocorre após questionamento sobre a condução das ações de propaganda eleitoral. Isso porque o presidente do Solidariedade, o deputado Paulinho da Força, pediu ao ministro Flávio Dino o afastamento do Nunes Marques e do André Mendonça da função de juízes auxiliares da propaganda eleitoral. Há muita queixa de algumas campanhas dizendo que o TSE tem demorado para tomar decisões sobre pontos que são apresentados nas propagandas eleitorais dos partidos, nas disputas para o executivo e, em alguns casos, para as disputas e também para o legislativo, principalmente para as posições que estão sendo disputadas no Senado Federal. Ainda não há uma decisão do ministro Flávio Dino sobre afastar ou não o André Mendonça e o Cássio Nunes Marques dessa posição lá no TSE, mas tinha muito receio de que isso pudesse ser feito pelo ministro Flávio Dino nas vésperas das eleições, e aí seria mais uma decisão de um ministro atuando contra a Corte Eleitoral e contra ministros do STF. Então, para que a crise não fique ainda pior, há um desenho e algumas falas estão sendo feitas e algumas decisões também estão sendo tomadas. O TSE tem acelerado o processo de decisão lá na Corte Eleitoral para evitar novos questionamentos, e teve também essa decisão que foi dada agora há pouco pelo presidente do STF com relação ao pedido feito pelo senador Flávio Bolsonaro para que o Flávio Dino fosse afastado justamente de casos que envolvam o processo eleitoral, casos que envolvam ele próprio, o senador Flávio Bolsonaro, e o presidente Lula. Na argumentação apresentada pela defesa do senador Flávio Bolsonaro, eles questionam a proximidade do Lula com o ministro Flávio Dino, mas este pedido de suspeição apresentado pelo senador Flávio Bolsonaro foi rejeitado pelo presidente do STF, o ministro Edson Fachin.
0: Tá certo, Pedro. Obrigada pelas suas informações. Ainda que tentem baixar aí o fogo, né, diminuir a fervura, de alguma forma estabelecer uma certa trégua para a gente ter alguma paz no horizonte, mas o fato é que, passadas as eleições, seja o resultado decidido agora no primeiro turno ou no segundo turno, passadas as eleições, nossos problemas não estarão resolvidos, porque a gente vai continuar, né, assistindo aí essa crise se arrastando e um novo governo. Enfim, vamos ainda ter muitas questões a debater. Obrigada, bom trabalho, viu, Pedro?
3: Tchau, Adriana, bom trabalho para você e para o Ferretti. Tchau, vamos seguir acompanhando as confusões daqui.
0: É isso.
2: Valeu, Pedro. A gente segue em contato com a reportagem da Band News FM em Brasília, porém para falar agora de um assunto totalmente diferente, porque o INSS vai passar a pagar automaticamente um benefício para mulher que for vítima de violência doméstica e que tiver que se afastar do trabalho por até 6 meses. Quem vai explicar para a gente como é que isso ocorre, quais as regras, é o Márcio Rocha. Diga lá, Márcio, boa tarde.
4: Oi, pessoal, boa tarde para vocês, boa tarde a todo mundo que nos acompanha. Pois é, o INSS e também o Ministério da Previdência Social tem agora 15 dias para regulamentar essa medida, né, esse pagamento automático que vai ser concedido para as mulheres vítimas de violência, né, de acordo com o parecer que foi assinado pelo presidente Lula aqui numa cerimônia no Palácio do Planalto. Então, na prática, essa medida retira o que o governo chamou de obstáculos, né, para a concessão desse benefício, e vale para quem está sob medida protetiva da justiça, o que garante também, segundo o governo, atendimento prioritário e sigiloso. Esse documento, segundo o que foi falado aqui nessa cerimônia, determina que esse benefício vai ser concedido a todas as trabalhadoras, tanto do setor público quanto do setor privado, que precisarem se ausentar do trabalho justamente por causa dessas questões envolvendo violência doméstica por um período de até 6 meses. Apesar desse benefício já estar previsto na Lei Maria da Penha, né, que vale desde 2006, né, quando foi aprovada durante o primeiro mandato do presidente Lula, o que ficava em dúvida ainda era quem ia pagar esse benefício. E esse parecer agora do presidente Lula determina, né, que o INSS que vai fazer esse pagamento. Lembrando que anteriormente, né, alguns meses atrás, né, o Supremo Tribunal Federal decidiu que quando a justiça determinar o afastamento da vítima de violência doméstica, né, o afastamento do local de trabalho, como medida protetiva, ela deve continuar recebendo essa renda durante todo esse período de 6 meses, de até 6 meses. E pela lei determinada, né, pela decisão determinada pelo Supremo, o empregador paga 15 dias desse período e o restante vai ser pago pelo INSS. Segundo o governo, o pagamento não era automático, já que para receber esse benefício, a mulher precisava passar por alguns processos, como, por exemplo, passar por perícia pelo INSS, o que algumas vezes acabava negando, né, esse benefício para quem era vítima dessa violência. Só para a gente finalizar, o governo também anunciou aqui nessa cerimônia que, de acordo com o Anuário Brasileiro de Segurança Pública, 1.571 mulheres foram vítimas de feminicídio em 2025, o maior da série histórica, 4% maior do que foi registrado em 2024, por isso justificou, né, que essa medida era necessária para atender esse tipo de vítima de violência. Com vocês.
0: Ô Márcio, só pra gente esclarecer, reforçar um ponto então, que você já trouxe a informação, mas esse caso vai beneficiar mulheres que tenham recebido medida protetiva porque foram agredidas, mas que entre as decisões da justiça, a concessão da medida protetiva vem com uma decisão de que ela tem que se afastar do local de trabalho, é isso?
4: Exato, e também porque segundo o que ficava definido durante esse tempo todo, né, que essa medida não foi regulamentada, ficava uma insegurança jurídica para saber quem faria esse pagamento. E isso, esse parecer do presidente Lula que foi assinado hoje, segue uma decisão do Supremo Tribunal Federal, que determinou exatamente isso, que a partir de agora, os 15 primeiros dias desse afastamento da mulher do local de trabalho devem ser pagos pelo empregador e os demais dias, né, o restante do tempo de afastamento deve ser pago pelo INSS. Isso ficou definido agora com esse parecer.
0: Tá certo, Márcio. Obrigada pelas suas informações, viu? Gente, eu quero só continuar falando desse assunto com vocês mais um instante pelo seguinte. É claro que essa medida anunciada aí às vésperas do primeiro turno pode ser criticada porque é uma tentativa eleitoreira e as pessoas podem fazer essa leitura. Mas o fato é que isso já estava na lei. E a medida é muito importante. E eu posso falar não só como jornalista, mas como uma pessoa que já viveu uma situação como essa, de ter uma funcionária sob ameaça de um ex-companheiro e com medida protetiva. Então, qual é a situação hoje? Quando uma mulher sofre ameaça, quando ela foi agredida ou está sob uma perseguição e ela recebe uma medida protetiva da justiça, ela não pode ser demitida, ela tem uma segurança ali no emprego, uma estabilidade, porque ela já está vulnerável demais e ela não pode perder a fonte de renda dela. Só que, muitas vezes, a medida protetiva é para que o agressor não se aproxime da companheira, ex-companheira, para que o agressor não aterrorize a vítima, mas muitas vezes, na maioria das vezes, é a vítima que foge. É a mulher que tenta se afastar o máximo possível. Porque a gente sabe que, mesmo com o avanço importantíssimo das medidas protetivas, muitos agressores, muitos homens que até tentaram matar suas companheiras, não cumprem as medidas e se aproximam e aterrorizam e ameaçam e perseguem. Então vira um inferno a vida da mulher. E aí o que acontece? Muitas vezes é a mulher que foge para salvar a própria vida. Só que como fugir de um agressor, se você não tem como se manter? Como garantir a vida de uma mulher que está sob ameaça de um companheiro ou ex-companheiro, se ela não tem reserva, se ela não tem dinheiro para sobreviver? Então, assim, a lei, isso já estava previsto que as mulheres tivessem esse benefício. O que faltava era esclarecer como ia funcionar. Então, o que vem agora com essa decisão é que as mulheres com medidas protetivas e que a justiça considera que elas têm que se afastar do trabalho, elas imediatamente, automaticamente, passam a receber do INSS. O patrão paga 15 dias e depois é como se fosse um afastamento pelo INSS, como funciona, por exemplo, num caso de uma licença maternidade.

0: uma renda para fugir de seu agressor. E o que eu acho muito importante dizer também, num outro momento a gente volta a debater esse tema. Os agressores de mulheres têm que não só serem punidos com a cadeia, mas também sentir no bolso o prejuízo do que eles fazem. Eles têm que indenizar as vítimas, têm que indenizar os filhos que também são vítimas das agressões. É preciso punir também pelo bolso, porque a gente tem que cercar de todos os lados para conseguir acabar com essa barbárie, esse absurdo que é a violência contra a mulher no nosso país.
1: Agora, 4h26, a gente muda de assunto novamente, faz contato com o sul do país, porque o Brasil testa a identificação de pedestres por biometria na fronteira com o Paraguai. Aliás, o nosso André Coutinho, especialista em turismo, trouxe pra gente há poucos dias, há semanas, um Partiu Band News especial sobre Foz do Iguaçu. Quem tiver curiosidade, vai lá, procura no YouTube da Band News FM, que o conteúdo é muito legal. E agora tem essa novidade sobre a qual o Marlon Santiago conversa com a gente. Diga lá, Marlon, boa tarde.
2: Oi, pessoal, muito boa tarde a todos que nos acompanham. Começou hoje o projeto piloto da Receita Federal para o controle de viajantes na Ponte Internacional da Amizade, em Foz do Iguaçu, no oeste do Paraná. A iniciativa utiliza a tecnologia de biometria da palma da mão para modernizar o controle aduaneiro e garantir maior fluidez na travessia da fronteira. Segundo a Receita Federal, a tecnologia poderá contribuir para o aprimoramento da gestão de risco aduaneiro em situações que exigem maior atenção, como aplicação de multa ou retenção de mercadorias por descumprimento da legislação, o controle da operação poderá ser realizado com maior rapidez. A possibilidade de contribuir para a redução das filas também será avaliada. O projeto não altera as regras em vigor, incluindo os limites da cota de isenção, a declaração de mercadorias e os demais procedimentos previstos na legislação. Os testes serão realizados durante todo o mês de outubro e acompanhados pela Receita Federal e pelo Itaipu Parquetec, parceiro do projeto. Eu volto com vocês aí no estúdio.
1: Valeu, Marlon, bom trabalho por aí. Agora 4h27.
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0: 4:31, Felipe Killing já conectado aqui com a gente tratar de dois assuntos. Boa tarde para você, Killing.
1: Tudo bom, Adriana? Boa tarde a você, boa tarde, Ferrete, a todos que nos acompanham. Você, como a camisa 10 que distribui a bola, decide com qual assunto a gente começa.
0: Não, primeiro eu vou te contar que temos aniversariante aqui entre nós, tá?
1: Ah, parabéns, Ferrete, é ele?
2: É ele. Valeu, Kili, direto da Europa, hein? Tô recebendo parabéns em euro, obrigado, meu Kili.
1: Quantos anos?
2: Ah, quarentinha, né? Eu falo com corpinho de 48, tá não, tô médio, vai, agradeço, mas tô médio.
0: Tá nada, falsa modéstia. Vambora, Kili, ó, vamos começar falando do caso gravíssimo lá que a gente trouxe as informações ontem do avião da Fly Dubai que seguia para Tel Aviv e um copiloto atacou o piloto do avião. O avião chegou a despencar 5.000 metros em pouco, um minuto praticamente. O primeiro-ministro de Israel, Benjamin Netanyahu, afirma que o copiloto, né, ele passou por um treinamento, uma doutrinação radical islâmica. Isso aí, Netanyahu está reforçando a suspeita de uma tentativa de um ataque terrorista, né, Kili?
1: Exato, Adriana, e é importante a gente destacar que essa é uma fala de Benjamin Netanyahu, mas acontecem duas investigações em paralelo. A primeira investigação por autoridades da Arábia Saudita, já que o avião pousou de forma emergencial na Arábia Saudita, esse copiloto foi detido e está lá sendo interrogado. Há também agentes israelenses participando dessa interrogação. Uma outra investigação acontece também por parte dos Emirados Árabes Unidos, porque esse avião partiu de Dubai com destino a Tel Aviv. E existe também um ponto que Israel não permite que pilotos de países que não têm relações diplomáticas com o país possam fazer uma viagem até Israel. E Omã não tem relação diplomática com Israel. Então, Israel quer entender como que esse piloto conseguiu driblar essa regra. Uma outra pergunta sem resposta: como que ele tinha uma faca ou um objeto cortante dentro do cockpit? Porque a tripulação passa também por detector de metal e por todo o procedimento de segurança de um aeroporto. Então a gente tem aí investigações acontecendo, há também autoridades de Omã participando dessas apurações em contato tanto com autoridades da Arábia Saudita como autoridades emirates que estão realizando essas investigações separadas. Já o piloto que foi esfaqueado, ele é um indiano e se recupera bem, segundo as últimas informações. E é uma história impressionante, 174 pessoas a bordo, esse avião despencou mais de 5.000 metros, a força que esse avião estava caindo fez a asa traseira quebrar e, por sorte, o piloto, mesmo esfaqueado, conseguiu abrir a porta do avião. Três passageiros entraram no cockpit e imobilizaram o copiloto, e um deles tinha noção básica de aviação e puxou o manche para estabilizar o avião. Dois pilotos que estavam no fundo da aeronave, porque iriam para Israel e de lá pegar esse Boeing 737 para um outro destino, conseguiram entrar no cockpit e pousar com segurança. Uma história realmente impressionante que eu acho que vai acabar virando filme.
2: Ô, Killing, você falou da gente ver aqui qual assunto chamava primeiro. Você mal sabe que a gente já tinha definido fora do ar de casar os assuntos, porque eu odeio andar de avião. Já falei aqui. Então a Adriana chamou o primeiro assunto. O segundo assunto envolve um cara que eu adoro. Se o Cristiano Ronaldo tem um fã no Brasil, esse fã sou eu. Ele vivia a expectativa de, quem sabe, chegar ao 1000º gol na Copa do Mundo com a seleção de Portugal. Não só deu errado, como agora a gente nem sabe qual é o futuro dele na seleção, se haverá futuro. Porque a situação lá entre ele e o técnico não tá boa não, né, Killing?
1: Não tá nada boa. É o Jorge Jesus, que já teve um problema com o Neymar, né, na apresentação dele. A seleção portuguesa contou da relação conturbada que teve com o Neymar, até usou aquela frase que repercutiu bastante no Brasil, né? To finish, falando sobre o craque brasileiro, e agora essa polêmica com o Cristiano Ronaldo. Isso porque o Cristiano Ronaldo estava aquecendo para entrar na partida contra a Noruega, aqueceu por 30 minutos, acabou não entrando em campo. Foi a primeira vez em 18 anos que o Cristiano Ronaldo fica os 90 minutos no banco numa partida oficial pela seleção portuguesa. E agora o Cristiano Ronaldo está lidando com é algo que ele nunca lidou, que era ter a certeza que o clube, que o time seria montado com ele. Agora não tem mais essa certeza. Depois da partida contra a Noruega, que o Cristiano Ronaldo não entrou, o Jorge Jesus deu uma declaração e falou: olha, as circunstâncias do jogo mudaram e eu decido. Então ele aqueceu, o jogo mudou, e aí o cara que estava no lugar do Cristiano Ronaldo no ataque, o Gonzalo Ramos, acabou fazendo o gol da vitória. Portugal ainda tem mais um jogo agora contra a Dinamarca. O Jorge Jesus deu uma entrevista coletiva. Depois dessa entrevista, o Cristiano Ronaldo abandonou a concentração. Jorge Jesus e o presidente da Federação Portuguesa foram até o aeroporto de Copenhague tentar convencer o Cristiano Ronaldo a permanecer na concentração. Ele disse que não iria permanecer e aí divulgou uma nota falando que a seu tempo a verdade virá. Ou seja, ele indica que existe uma outra versão dessa história e ele vai falar sobre esse caso, né, dando a versão dele. Mas a grande pergunta que fica é a seguinte: será que acabou a carreira do Cristiano Ronaldo na seleção portuguesa? Ele tem 41 anos. Então agora é a grande dúvida. Por aqui na Europa, falava-se sobre Cristiano Ronaldo insatisfeito com a reserva. Agora, depois de ter deixado a concentração, a pergunta que se faz é: será que é o fim da linha para o Cristiano Ronaldo, jogador mais importante da história de Portugal, na seleção portuguesa?
0: Vamos aguardar para ver o que, que vem pela frente. Obrigada, viu, Killing? Eu não sou fã do Cristiano Ronaldo como... Não, fã eu sou, só não sou conhecedora como o Ferretti. Mas, em geral, eu sou muito fã dos disciplinados.
2: Ele é. Tanto que com 41, ele tá um pouquinho melhor que eu, você vê? Eu com 40. É pouca coisa, viu, Cristiano Ronaldo? É um detalhezinho assim. Mas esse é um exemplo de.
0: Diferença pequena no fôlego. Coisa, né?
2: Ó, mas mínima diferença. Esse é um exemplo de profissional. Independentemente de qualidade de profissional, de dedicação, de disciplina, esse cara.
0: Impressionante.
2: É surreal.
0: Obrigada, viu, Killing?
1: É realmente impressionante.
0: Até mais.
1: Valeu. Prazer, até mais.
0: Valeu. Gente, sigo aqui com vocês com mais um destaque internacional de um caso também bastante impressionante, sem precedentes, na verdade. O alto comissário da ONU para os Direitos Humanos volta a pedir que os Estados Unidos não executem uma mulher condenada por matar uma colega estudante em 1995. Krista Pike seria a primeira mulher a ser executada no Tennessee em mais de 200 anos. Só que ontem ela recebeu duas doses de um medicamento letal, mas não morreu. E não se sabe ainda se vai ficar e que tipo de sequela ela vai ter. A falha é considerada, como eu disse, sem precedentes. Os advogados dessa mulher dizem não ter informações sobre o estado de saúde dela atual e pedem clemência. O governador do Tennessee, Bill Lee, ordenou uma investigação independente sobre esse incidente e também suspendeu as execuções no estado até o fim do ano. Ninguém sabe até agora explicar o que aconteceu. Porque duas doses de um medicamento letal e esse medicamento não funciona, então ninguém sabe exatamente se foi aplicado o medicamento correto ou se o medicamento estava, enfim, vencido. E, enfim, o que aconteceu para as duas doses terem sido aplicadas e essa mulher não morreu. Por isso agora o pedido de clemência.

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5: 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É uma coisa até meio inusitada, né? No momento de crise que se tinha tudo para deixar essas discussões para o futuro, não, resolveu-se ali, então, votar essa lei, e essa lei trouxe uma série de ferramentas do poder público, né? Para que a iniciativa privada pudesse, então, colaborar nessa jornada de universalização do saneamento. A primeira delas é justamente essa meta objetiva, né? A gente nunca tinha tido no Brasil uma meta quantitativa com prazo determinado que agora temos, né? Em 2033, precisamos chegar a pelo menos 90% de cobertura e tratamento de esgotamento sanitário e 99% de cobertura de água.
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7: 4:42, 4:42. Muito boa tarde para você que segue acompanhando a programação da Band News FM em 90.3 nesta quinta-feira, dia 1 de outubro de 2026, mais um mês começando, e você aqui na Band News FM fica muito bem informado. Vamos acionar ele, Paulo Lage, que traz informações do trânsito. Fala, Paulo.
8: Olá, tô de volta com mais destaques do trânsito. A você, ouvinte da Band News FM, de olho ainda na passagem da linha vermelha, movimento já começa a piorar em direção à Baixada Fluminense. Segue essa lentidão até a cabeceira do Aeroporto Internacional. Avenida Brasil ainda surge como uma boa escolha. Mesmo com a lentidão até Bom Sucesso, o trânsito é melhor mais à frente, tanto na passagem por Oralaria, Penha e também na subida para o Parque das Missões em Cordovil. Sem problemas por enquanto para você que tá na BR-040, Arco Metropolitano, subida da Serra de Petrópolis. Todas essas vias estão apresentando um bom panorama. 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Voltamos ao estúdio.
7: Obrigado, Paulo, pelas suas informações.
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7: 4 horas e 46 minutos. 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
20: 25 anos em sala de aula e a necessidade de mais tempo com a família, mas ainda assim garantiu o sustento de casa. 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
21: Eu não tinha um real, mas eu resolvi participar de reuniões de franquia. Eu tava quase fechando uma na área da educação, pequenininha, que cabia no orçamento ali, né? Tava já na negociação final, quando uma amiga que eu chamei pra ser a minha sócia, que fez essa leitura, né? Falou, você tem certeza? É, a gente ama festa, você ama festa. O porquê não a gente ir pra essa área? E aí, acendeu a luz e falei, é isso.
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15: Agora são 4 horas e 47 minutos. Seguimos com Entre Nós girando o que é destaque, a nossa reportagem para te trazer o que é destaque nesse momento. Os 3 maiores colégios eleitorais do país lideram a lista de estados com a maior quantidade de denúncias de assédio eleitoral feitas ao Ministério Público do Trabalho em 2026. Em todo o país, houve quase 800 registros nos primeiros 9 meses do ano. Desses, 105 aconteceram em São Paulo, 85 em Minas Gerais e 81 no Rio de Janeiro. Então, a gente está falando de assédio no ambiente de trabalho, mas com objetivo eleitoral, pressionar trabalhadores a direcionar seu voto.
22: O Tribunal de Justiça da Bahia identifica uma tentativa de uso de inteligência artificial para interferir no julgamento de um pedido de habeas corpus. Segundo o órgão, a defesa de um homem suspeito de crimes como homicídio qualificado, sequestro, cárcere privado e organização criminosa colocou comandos escondidos em um documento digital. As instruções tentavam fazer com que a inteligência artificial desse uma resposta favorável ao pedido que já havia sido negado pela justiça.
15: A Polícia Federal apreende um telefone celular e um notebook com cerca de 1000 arquivos associados a uma conta investigada por compartilhamento e armazenamento de material de abuso sexual infanto-juvenil. A apreensão aconteceu hoje em Fortaleza. Ninguém foi preso até o momento.
22: Uma escola municipal de Lagoa Santa, na região metropolitana de Belo Horizonte, tem as aulas suspensas após a confirmação de 21 casos de sarna humana. A doença atingiu uma professora e 20 alunos.
15: O novo boletim Infogripe da Fiocruz alerta para o crescimento de casos de síndrome respiratória aguda grave em crianças nos estados do Rio de Janeiro e Sergipe. O estudo indicou ainda que há indícios de incremento dos casos graves de Covid-19 no Acre e em São Paulo.
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22: Agora 4h50, a gente segue com a atualização do noticiário nesta quinta-feira. A Justiça do Ceará revoga a prisão de João Munhoz Neto, preso preventivamente desde o último dia 21, no âmbito das investigações sobre a morte da estudante Isabela Caracristi, de 22 anos. O juízo da quinta vara do júri da comarca de Fortaleza acolheu a manifestação do Ministério Público do Ceará, que havia emitido um parecer favorável à soltura do João Munhoz. Ele é suspeito de cometer violência psicológica contra a namorada e de indução ao suicídio. Conforme o Tribunal de Justiça do Ceará, João Munhoz deverá seguir medidas cautelares. A decisão determinou que o homem se mantenha distante dos familiares da vítima e seja monitorado eletronicamente, além de estar proibido de se ausentar da comarca. A Isabelle foi encontrada morta no último dia 13, no condomínio onde morava com João e os familiares dele, no bairro Aldeota, em Fortaleza. A Polícia Civil do Ceará ainda investiga o caso. Até agora, 28 pessoas já prestaram depoimento sobre a morte da estudante.
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15: Rodrigo Orengo já está entre nós para a gente conversar mais uma vez sobre a decisão do presidente do STF e gestor de crises, Edson Fachin. O presidente do Supremo decidiu não afastar o ministro Flávio Dino das ações que tem em relação com o candidato à presidência, Flávio Bolsonaro, como havia pedido a campanha dele. O Orengo está com a gente aqui para trazer os bastidores dessa crise.
2: Ele segue uma tradição, Adriana, uma tradição do Supremo Tribunal Federal, que é de não afastamento dos ministros. Aliás, esse é um tema recorrente dentro da Suprema Corte. A gente viu agora toda a discussão do caso Master dentro do Supremo Tribunal Federal, com adiamento de uma decisão lá para dezembro, né? E no foco está o alinhamento de ministros, ou a proximidade de ministros, primeiro com investigados e agora, nesse caso, que a campanha de Flávio Bolsonaro alega é a proximidade com o presidente Lula depois daquela ligação. O presidente, no meio de uma cerimônia lá em Belém, liga para o ministro, tenta interagir com ele em meio lá a pessoas que estavam na plateia, o ministro não responde, né? Não se sabe se caiu a ligação, se o ministro não quis responder, mas foi realmente um constrangimento. E não há novidade sobre isso, Adriano. O ministro Flávio Dino era ministro da Justiça, né? Lembramos quando Jair Bolsonaro estava no governo, ele falava, né, em tom jocoso, que queria ligar para ministro para marcar de tomar uma tubaína. O que se precisa nesse momento é de relações institucionais, né, e até de distanciamento entre os comandantes dos poderes. Né. O que não se precisa nesse momento é realmente de uma relação ainda mais pública de proximidade. Né. Por quê? Porque isso levanta a suspeição. E as suspeições estão sendo apresentadas ao Supremo Tribunal Federal. Qual é o grande problema disso? Né? Como não é uma tradição do Supremo, o regimento prevê lá que o próprio ministro precisa se julgar impedido. A gente viu a dificuldade que foi de tirar o ministro Dias Toffoli do caso Master. Né? No fim, ele acabou saindo da relatoria sem anunciar publicamente uma suspeição. Ele saiu numa espécie de acordo interno, numa reunião fechada, um acordo com ministros, acabou entregando a relatoria, fizeram um novo sorteio, caiu nas mãos de André Mendonça. Né? E o resto a gente sabe o que aconteceu. Nos últimos julgamentos, ele mesmo tem se julgado suspeito, assim como o Cássio Nunes Marques, no último julgamento, também se julgou suspeito. Mas essa é uma exceção. Dentro do Supremo Tribunal Federal, cabe sempre ao ministro. Então não há hoje um precedente do presidente da corte afastar ministros de casos por ligação de proximidade com pessoas próximas. Isso caberia ao próprio ministro. Agora, esse é um ponto que cabe aí numa análise de um novo código de ética, que o próprio ministro Fachin tem defendido. E não vai ser decidido agora, depois de todo esse turbilhão da eleição. Mas é um tema também que vai ser importante para debates futuros dentro do Congresso Nacional e possível reforma do judiciário, que presidenciáveis já defendem, mas ficaria algo para a próxima legislatura deliberar aqui no Congresso Nacional.
15: O próprio presidente Lula, na entrevista que deu ao Canal Livre recentemente, falou sobre encontrar um outro caminho, criar um conselho para mudar a forma de indicação, mas isso tudo é assunto que vai ser decidido só no ano que vem. E dependendo de quem foi eleito aí, a direção será diferente, né? Obrigada, viu, Orengo? Bom trabalho para você.
2: Valeu, até mais.
15: Tchau, tchau.
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7: 4:56, voltamos com mais do trânsito, agora com ela, Maria Rita Nader, boa tarde.
30: Boa tarde, Valstri, também para os nossos ouvintes, trânsito bastante complicado ali na região da ponte em Niterói, teve um acidente logo nos acessos à ponte no sentido Niterói, então travessia chegando a 40 minutos para quem segue no caminho para Niterói, já quem vem para o Rio de Janeiro, fluxo bem melhor, então travessia ali normal de 13 minutos nesse momento, então quando o trânsito está complicado na ponte, ali as vias expressas também complicam, então linha amarela também com trânsito muito difícil no sentido Barra, ali na altura da Ilha do Fundão, passando pela Maré, Bom Sucesso, até a altura de Piedade, com trânsito bastante complicado nesse momento. Linha vermelha também no sentido Baixada, retenções na altura do Caju, também passando ao longo da cidade universitária até a chegada ao Galeão, com trânsito também bastante complicado. Já na zona sul do Rio de Janeiro, lá na Lagoa, também Epitácio Pessoa, com trânsito muito difícil ali ao longo de toda a sua via no sentido centro, até a chegada ao túnel Rebouças, que também tem um trânsito bastante intenso no sentido centro, principalmente quem vai no caminho para a Zona Sul, fluxo normal nesse momento, na tarde de hoje. Rua Mário Ribeiro, também com retenções ali nos dois sentidos, tanto para quem vai para a Lagoa, quanto no sentido para São Conrado, nesse momento. Valcir.
7: É a movimentação pesada nessa volta para casa, nessa tarde de quinta-feira aqui no Rio de Janeiro, e com previsão de chuva. Ainda há pouco, mais cedo, chovia de forma fraca aqui na zona sul do Rio de Janeiro. E na sua região, tá chovendo ou não tá chovendo? Manda mensagem pra gente. 99902-6970.
30: Manda mensagem pra mim contando como é que tá o trânsito e, como você falou, se tá chovendo por aí.
7: É isso, estamos aguardando a sua participação agora, 4:58.
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1: Encerrando a nossa primeira hora do Entre Nós, mas seguimos aqui para São Paulo, para segunda hora também pela live, pela TV, então pode continuar com a gente se você estiver assistindo ao Entre Nós. Se tá em outro lugar do Brasil, fora de São Paulo, te espero às 7h20 no Jornal da Band. Beijo.
2: Valeu, gente.
1: Obrigada demais.
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2: Agora 5 horas mais 1 minuto no horário de Brasília.

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1: 5:02, estamos no ar aqui no nosso Rio de Janeiro com Band News Rio, segunda edição. Não vou me estender muito nessa abertura, porque o bicho tá pegando no Rio de Janeiro, as informações vão chegando. Já começo dando boa tarde para Fernanda Caldas. Boa tarde, Fernanda.
2: Oi, Mery, boa tarde para você, também para os nossos ouvintes. Mais um dia que a gente vê aí o período da tarde, o céu fechar. Previsão de chuva para as próximas horas. Teve gente que já recebeu alerta da Defesa Civil. Daqui a pouco a gente vai trazer mais informações, até porque tem ouvinte também participando em relação a isso. Mas eu já vou até acionar a Maria Rita Nader.
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2: Porque tem ouvinte mandando mensagem falando de uma movimentação policial na linha amarela. Boa tarde para você, Maria Rita.
3: Boa tarde, Fê, também pro Meli e pros nossos Marita. Ouvintes. Pois é, vários ouvintes aqui mandando mensagem pra gente sobre isso. Vamos até ouvir um deles, o Anderson, que mandou um áudio agora há pouco pra gente.
4: Boa tarde, Band News. Linha amarela se encontra fechada aqui, próximo à chegada da linha vermelha. É, sentido centro, no finalzinho aqui da linha amarela aqui, acho que houve uma tentativa de furto aqui de automóvel e a polícia conseguiu capturar aqui, tem uns indivíduos aqui no chão também, linha amarela se encontra fechada.
3: Tem alguns ouvintes também mandando mensagem que viram carros na contramão ali na linha amarela, mas a gente já está em contato também com a polícia para saber o que está acontecendo, para trazer as informações aqui ao longo do jornal. Mas agora também atualizando a situação do trânsito, quem está na live está conseguindo ver alguns vídeos e algumas fotos que os nossos ouvintes mandaram para a gente agora há pouco sobre a situação da linha amarela. Mas agora continuando nas vias expressas sobre a situação do trânsito, também complicada ali a situação na linha vermelha no sentido Baixada, ali na altura da cidade universitária, até mais ou menos ali a chegada à base aérea do Galeão, trânsito bastante intenso. Na ponte de Niterói, também vai ter que ter paciência no sentido Niterói, porque travessia está chegando a 40 minutos nesse momento, então situação bastante complicada por lá. No sentido Rio, fluxo normal, então travessia ali chegando a 13 minutos nesse momento. Na Avenida do Brasil, também temos dificuldades no sentido Zona Oeste, ali na altura da Maré e mais à frente também na altura de Vigário Geral até a chegada a Irajá, trânsito bastante intenso. Já no sentido Centro, retenções apenas na altura de Ramos e também ali de Bom Sucesso nesse momento. Então você que está ouvindo a gente, conta no nosso WhatsApp no 999-026970 como é que está o trânsito também, se está chovendo por aí, se o tempo fechou completamente. A gente está vendo na live algumas imagens, está para ver que o tempo está fechado. Então conta no nosso WhatsApp como é que está por aí, onde você está.
2: Previsão de déficit orçamentário previsto pelo governo do Rio é de quase 14 bilhões de reais. Isso para o ano que vem, Maria Clara Vinhais.
5: A informação consta no projeto de lei orçamentária anual para 2027 enviado à Assembleia Legislativa na quarta-feira. Agora os deputados precisam discutir e votar o texto até o fim de dezembro. O documento já considera os efeitos da adesão do Rio de Janeiro ao programa de pleno pagamento de dívida dos estados. Para reequilibrar o orçamento, o projeto de lei prevê um conjunto de medidas avaliados em 11 bilhões e 880 milhões, que podem reduzir o déficit para cerca de 2 bilhões para 2027. O PLOA também prevê investimento de 1,3 bilhão em educação profissional e de 980 milhões nas demais áreas, previsto como contrapartida à adesão do Estado ao PROPAG. Além disso, está previsto o aporte de 2,16 bilhões no Fundo de Equalização Federativa.
1: Secretaria de Segurança Pública do Rio desenvolve ferramenta online para registro de denúncias eleitorais. Sofia Malac.
6: O aplicativo CISP Cidadão permite que o usuário registre o que presenciou, informe o local da ocorrência e encaminhe fotos, vídeos ou links que possam contribuir para a apuração das autoridades. As denúncias eleitorais registradas pela plataforma serão recebidas por técnicos do Tribunal Regional Eleitoral do Rio de Janeiro. A plataforma também oferece a opção de denúncia anônima, permitindo que o cidadão escolha não fornecer sua identificação. O CISP Cidadão reúne ainda outros serviços de segurança pública, como consulta de veículos e acesso rápido aos números de emergência 190, 192, 193 e 180.
2: E o Vasco entrou na justiça para conseguir enfrentar o Boca Juniors no Maracanã. Giovana Guitarrari.
3: O Vasco protocola uma ação na justiça pedindo que o estádio do Maracanã seja liberado para o duelo contra o Boca Juniors da Argentina na semifinal da Copa Sul-Americana. A medida tomada nesta quinta-feira acontece após o consórcio que controla o estádio, formado por Flamengo e Fluminense, negar a solicitação feita pelo Cruz Maltino. O Vasco chegou a tentar viabilizar o estádio de São Januário para receber o confronto, inclusive com um estudo para ampliar a capacidade de público visitante. No entanto, em uma reunião realizada na quarta-feira, a Polícia Militar recomendou à diretoria vascaína que a partida seja realizada no Maracanã. Este é um dos argumentos usados pelo clube no pedido apresentado à justiça. As equipes se enfrentam no dia 13 na Argentina e uma semana depois no Rio de Janeiro.
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2: Maria Rita Nader, vamos trazer outros destaques do trânsito e depois voltar a atualizar a linha amarela?
3: Isso mesmo, Fê. Agora falando sobre a Zona Sul, porque o trânsito também tá complicado por lá, na Lagoa. Situação difícil na Borges de Medeiros, logo na chegada ao túnel e também pela Epitácio Pessoa, na altura do Parque Natural Municipal da Catacumba, ali na chegada também ao túnel Rebouças, que tem retenções, principalmente ali na sua extensão ao longo até a chegada ao elevado Paulo de Fronten, no sentido centro. Rua Mário Ribeiro, também com retenções nos dois sentidos, tanto para quem vai para a Lagoa, ali na chegada a Borges Medeiros e a Epitácio Pessoa, quanto no caminho para São Conrado nesse momento. Então, situação intensa por lá também. Agora, fazendo um giro pela Barra, lá na zona sudoeste do Rio de Janeiro, Ayrton Senna, temos ouvintes aqui falando que o trânsito está complicado por lá desde cedo e continua complicado no sentido linha amarela, ali na altura do Hospital Municipal Lourenço Jorge, até mais ou menos a chegada ao Via Parque. Trânsito continua intenso por lá. Já na Avenida das Américas, também com retenções na altura da Cidade das Artes. Depois o trânsito começa a melhorar um pouquinho, mas volta a ficar intenso na altura da Avenida Salvador Allende. E a Fê já adiantou que outros ouvintes mandaram mensagem contando sobre a situação da linha amarela. E a nossa ouvinte acabou de mandar um áudio contando o relato dela, porque ela falou que ficou muito assustada, inclusive não conseguiu nem gravar vídeos, porque ela ficou realmente com medo da situação. Vamos ouvir.
7: Band News, boa tarde, aqui é Renata. Eu passei agora pela linha amarela e no sentido Fundão, a polícia, tinham vários carros de polícia, todo mundo de preto, os policiais todos de preto, uns carros pretos também, tinham muitos policiais e pelo menos uns 4 ou 5 carros. Fechando o sentido Fundão, isso, eu não sei mais ou menos em que altura, mas antes do Nova América, eu acho, antes de chegar no Nova América. E eles fecharam por um tempo a via, por alguns minutinhos, porque quando eu passei, eu vi um motoqueiro fora da moto e ele sendo revistado. Eu não sei o que aconteceu, se foi tentativa de roubo, alguma coisa, e os policiais estavam passando na hora e fizeram essa ação. Tava assim, assustador, porque era uma quantidade enorme de policiais, todos de preto, e a via fechada. E aí o pessoal ficou assustado e tal, mas eles abriram logo, só que ficou engarrafado porque ficou passando um carro por vez. Mas eu não sei o que que aconteceu. Então o pessoal que tá indo no sentido Fundão para ficar bem atento.
3: Então a gente ainda está em contato com a Polícia Militar também, com a Civil, para saber o que aconteceu e por que fecharam a via ali na linha amarela no sentido Fundão.
1: Então, para você motorista, atenção que está passando pela linha amarela, perigo nesse momento, né? E um outro ponto também que está chamando atenção para quem está no trânsito, quem está na rua também, é a chuva que pode chegar por agora. Em diversos pontos aqui do nosso estado do Rio de Janeiro já chove forte. A gente tem, por exemplo, registro em Itaboraí, tem em Teresópolis também, na região serrana, e a Defesa Civil emitiu um alerta também por SMS e WhatsApp para que pancadas de chuva, vento forte e raios na cidade do Rio de Janeiro para as próximas horas, que podem cair por aqui também nesta quinta-feira. Luiz Eduardo de Castro tem as informações e fala ao vivo direto do Centro de Operações. Diga lá, Luiz.
8: É isso, Mélio. Muito boa tarde para você, Fernanda, Maria Rita, todos que nos acompanham. Esse alerta da Defesa Civil foi emitido por volta de 3 da tarde, justamente válido aí pelo período desta quinta-feira. Mais cedo, o Alerta Rio, sistema vinculado à Prefeitura da capital fluminense, informou que a previsão para o dia de hoje é de pancadas de chuva, podendo ser acompanhadas de raios e rajadas de vento moderado, ou seja, que vão até 51,9 km/h, não ainda rajadas fortes, como as que foram registradas há meses atrás, que inclusive acabaram na morte de 2 pessoas em Santa Teresa, mas que essas ventanias podem, em algum momento, evoluir até passar um pouquinho de 51,9 km/h. Mas as temperaturas, apesar da aproximação das nuvens e da frente fria, devem permanecer elevadas, com máxima prevista para 32 graus Celsius. E apesar desse alerta, a cidade do Rio permanece no estágio 1. Quem está na live está conseguindo ver aqui acima do meu ombro direito, que os televisores do Centro de Operações e Resiliência da Prefeitura, mostrando que a cidade segue em estágio 1, mas claro, mobilização aqui completa dos órgãos municipais, também na integração com os órgãos estaduais, para caso a situação mude, caso ocorram aí algumas ocorrências aqui na cidade do Rio de Janeiro que acarretem nessa mudança de estágio, claro, o prefeito aqui já de prontidão para fazer o atendimento. E até o momento o registro que a gente tem é de chuva na estação meteorológica do Alto da Boa Vista, registrada já, e de algumas ocorrências menores, como por exemplo um poste que já foi identificado até antes mesmo do mau tempo, como está em condições ruins ali, né, podendo cair sobre a via, e também uma árvore que estava com galhos caindo sobre via, mas segundo eu consegui apurar por aqui, isso estava acontecendo independentemente desse tempo ruim, inclusive já tinha sido registrada antes da chegada dessa frente fria na tarde de hoje, mas a gente fica aqui de prontidão e mais informações eu volto com vocês, pessoal.
2: Obrigada, Luiz. O Luiz, inclusive, citou, né, que tá lá no COR, no Centro de Operações, e vai atualizando pra gente se tiver qualquer mudança no estágio da cidade. A capital fluminense, até esse momento, pelo menos, realmente não é o ponto mais atingido. A gente viu ontem uma chuva muito intensa na região dos lagos, Saquarema, principalmente, foi muito afetado. A gente teve vários pontos de alagamento, árvores que caíram na cidade. Então, também são áreas que estão aí sob atenção. E o transporte público na capital aqui, funcionando também normalmente sem impactos maiores por conta da chuva. Mas agora a gente tem na região serrana uma chuva mais forte. A gente recebeu ao longo da tarde e agora há pouco também no início do Jornal Band News Rio, segunda edição, mensagens relacionadas a Teresópolis e Petrópolis, de chuva muito forte por lá. Inclusive em Teresópolis já teriam algumas ocorrências, a gente está em contato com a prefeitura para tentar entender se tem alguma coisa mais grave nesse momento, mas já teria aí várias árvores que caíram e pontos que fizeram alagamentos. A gente recebeu imagens de várias ruas importantes já com essas bolsões de água, né, que a gente vê muito quando tem esse período de chuva. Inclusive também está tendo um monitoramento mais intenso em Petrópolis, que a gente já viu outras chuvas fortes, né, impactarem muito a cidade em relação a rios que podem transbordar. Então está em alerta nesse momento na cidade. Inclusive a Defesa Civil hoje, no início da tarde, por volta de 2h40, fez o acionamento do primeiro toque do sistema de sirenes do município no primeiro e no terceiro distrito por conta da previsão para as próximas horas. Eles informaram que esse primeiro toque de sirenes, a população de Petrópolis já está mais acostumada por conta da chuva, eles têm já esse protocolo, mas o primeiro toque normalmente não é ainda para a população sair de casa, se mobilizar em relação a isso, mas pede já atenção, então de prontidão para essa chuva que pode chegar ainda mais forte nas próximas horas, já está registrada em um volume alto. A gente também teve em Itaipava e em Nogueira, pontos aí também da região serrana, registro de chuva forte na tarde de hoje. Segundo o SEMADEM, né, que é o sistema que mede, em Itaipava choveu mais de 24 milímetros no período da tarde. Em Nogueira, também 19 milímetros. Os maiores acumulados ficaram em Buraco do Sapo nas últimas 24 horas, em Gentio e Itaipava, que estão também na região serrana. E a previsão é de chuva também nas próximas horas. E também é importante agora, a gente acabou de confirmar nota da Secretaria Municipal de Educação de Teresópolis, porque a gente tinha recebido uma imagem de que uma escola teria o muro da escola desabado lá em Teresópolis. Segundo a Secretaria Municipal de Educação do município, é a escola José Gonçalves da Silva, que fica no bairro do Caleme, um dos mais afetados quando chove nessa região, diz que de fato teve a queda de um dos muros da unidade de ensino por conta da chuva, mas a secretaria disse que no momento da queda os alunos já tinham sido dispensados, então não estava tendo aula naquele momento na unidade. Eles foram dispensados justamente por conta da previsão de chuva nesse período da tarde, e aí os professores e uma unidade da equipe escolar estavam lá, mas não ficaram feridos, então sem feridos nessa ocorrência. E a Defesa Civil já está atuando no local, fazendo vistoria para ver se vai ter que interditar a unidade de ensino justamente por conta da queda desse muro. As aulas foram suspensas já de forma preventiva para essa sexta-feira, para que uma limpeza possa ser feita no local. Mas fato é que teve então o desabamento desse muro já também em Teresópolis, no bairro do Caleme, por conta dessa chuva forte que está principalmente na região serrana. A gente vai ficar ao longo de todo o jornal atualizando qualquer nova informação, mas por enquanto a situação, não temos ocorrências mais graves, mas tem essa possibilidade e previsão hoje, que prometia ser o dia de chuva mais intensa para o período aí da tarde e noite nessa semana, que a gente já viu isso acontecer, né, aí no período desse fim de tarde. Então a gente vai seguir acompanhando, né, Melly?
1: É isso mesmo, Fernando, atenção total, principalmente agora na região serrana do nosso Rio de Janeiro. A Fernanda falou sobre o bairro Caleme, né? E quando a gente pensa lá atrás na tragédia da região serrana, realmente foi um bairro que sofreu demais encostas, né? Você começa a encharcar muito solo e os problemas começam a aparecer. Vamos torcer para que nada disso seja grave e que essa chuva dê uma amansada aí nas próximas horas.
2: Agora 5 horas e 19 minutos, a gente muda de assunto para falar de uma operação que aconteceu hoje mirando desvio de recursos públicos. E dessa vez na área de educação, na gestão do ex-governador Cláudio Castro. O patrimônio do genro da ex-secretária está chegando a 32 milhões de reais, Luiz Valci.
9: É isso, Fernanda. Boa tarde para você, para o Meli, para os nossos ouvintes. O capitão do Corpo de Bombeiros, Yuri Lopes Fonseca Ormon de André, ele foi alvo de mandado de busca e apreensão nesta quinta-feira durante a operação Escola de Papel da Polícia Civil e também do Ministério Público. Para a Polícia Civil, o patrimônio registrado de 32 milhões de reais não é compatível com a remuneração do investigado no Corpo de Bombeiros. A remuneração líquida conhecida dele entre 2024 e 2026 foi de 571 mil reais. Somados aí os cargos públicos. Segundo a Polícia Civil, Yuri também aparecia ali no controle de empresas registradas, inclusive em Miami, nos Estados Unidos, ligada a uma outra de participações imobiliárias para os investigados. O conjunto é como uma estrutura de ocultação com interposição de empresas. A ex-secretária Roberta Barreto, da gestão de Cláudio Castro, também é um dos alvos dessa investigação que apura aí desvio de recursos de escolas estaduais e superfaturamento. Ao todo foram cumpridos 19 mandados de busca e apreensão. Também foram alvos o ex-subsecretário de gestão administrativa Davi de Andrade Marinho Filho e o empresário Fábio Martins Pereira. Olha, o esquema teria sido criado a partir de um procedimento para pequenos reparos emergenciais nas unidades sem licitação. O dinheiro saía da pasta, ia para as associações de apoio às escolas que contratavam aí as empresas. A polícia identificou vínculos entre empresas que se apresentavam como concorrentes, indícios de propostas previamente ajustadas e também falhas na fiscalização. Para o Procurador-Geral de Justiça Antônio José Campos Moreira, o prejuízo comprovado pode passar a marca de 1,5 bilhão de reais. Vamos ouvir o relato dele.
10: Aqui nessa investigação, o prejuízo aproximado alcançaria a casa de R$1,5 bilhão. Dispensa de licitação, contratos celebrados com dispensa de licitação, ao argumento de que esses contratos seriam para realização de pequenas obras, pequenos reparos. A apuração aqui se destina a esclarecer os crimes de organização criminosa, peculato, crimes licitatórios e lavagem de dinheiro.
9: Roberta Barreto foi exonerada da Secretaria de Educação em fevereiro, quando disse que se candidataria à Assembleia Legislativa aqui do Rio de Janeiro. A professora tinha sido indicada ao cargo pelo ex-presidente da Alerj, Rodrigo Bacelar, preso por suspeita de envolvimento com o Comando Vermelho. No entanto, a ex-secretária não é candidata. A nossa reportagem, inclusive, tenta contato com a defesa dos citados.
1: Cara, é uma cara de pau, é um tremendo absurdo quando a gente fala em R$32 milhões hoje, né, de patrimônio que tem esse Yuri Lopes. E ele não ganhou na loteria, não. Ele não ganhou na Mega Sena. Mega da virada, meu amigo, pra você ganhar tanta grana como essa daí, tá no seu banco, R$32 milhões de uma hora pra outra, em 3 anos, você enriquece o seu patrimônio dessa forma. É de uma cara de pau, né? É impressionante como não tenta esconder, como não faz nada. Mas enfim, aí tudo isso sob o comando também ali do período da ex-secretária Roberta Barreto. Abrimos o programa hoje aqui, a primeira notícia que demos no nosso giro foi falando que a previsão de déficit orçamentário previsto para o governo do Rio de Janeiro é de R$14 bilhões para o ano que vem. Faz essa soma. Cristiano Pinha esses dias trouxe um número pra gente aqui, ó, que já tá na mão do MP, de todas as auditorias foram feitas, já passando de R$2 bilhões de tudo que foi desviado. Isso até agora, o que foi descoberto. Então a gente tem um esquema agora que pode ter movimentado mais R$1 bilhão. Se tem R$32 milhões na conta de uma pessoa, você imagina o que que isso não movimentou. Então junta R$2 bilhões daqui com R$1 bilhão de lá, com não sei o que, daqui a pouco a gente vai ver que a gente deveria ter dinheiro, que não deveria ter déficit nenhum. Que o Rio de Janeiro deveria já começar no azul, meu amigo, recebendo dinheiro e gastando tudo dentro dos conformes. E a gente está falando de uma pasta que é educação, uma pasta que recebe muito dinheiro daqui do nosso Rio de Janeiro, do nosso estado. Daria muito bem para fazer um trabalho maravilhoso. Não é feito. O trabalho hoje não é bem feito. A gente vê pelo IDEB, a gente vê pelo resultado do Rio de Janeiro frente a outros estados. A gente vê o nosso custo com aluno, que é 83%, quase 2 vezes maior do que um aluno de Goiás, que está em primeiro no IDEB. Então tem alguma coisa errada. É um aluno que não tem estrutura hoje, escolas hoje caindo aos pedaços, aí você vê esquema de reforma nessas escolas, escola que é construída e logo depois você não consegue porque não tem energia chegando nela, escola que é colocada num ponto onde o solo não poderia ter nenhuma construção, que uma área contaminada que você tem. Então olha quantos pontos, você tem hoje roubalheira em merenda, como isso é um clássico, né? Quando a gente fala daqui do nosso estado também, de tudo que acontece, é uma roubalheira em todas as pontas. E isso vale muito, muito para os candidatos hoje que estão com seus nomes nas urnas, né? Eu digo candidato ao governo do Rio de Janeiro, que vão assumir o Rio de Janeiro a partir do dia 1 de janeiro de 2027. Que eles parem e entendam a responsabilidade que eles têm nas mãos. Eles precisam entender que, quando você assume esse Rio de Janeiro, esse novo Rio de Janeiro, um Rio de Janeiro que vem depois de um comando, né? Quase uma intervenção, né? Que a gente fala que é hoje o governador em exercício, o desembargador Ricardo Couto, que é preciso olhar diferente. É um Rio de Janeiro que o carioca, que o fluminense não quer mais esquema, tá de saco cheio, não aguenta mais todos os dias você ter problema. Então que seja, e agora estamos conseguindo aqui, principalmente na Band News, um acompanhamento de todo o nosso estado, revelar esquemas atrás de esquemas que nós tínhamos em todas as áreas.

0: nós temos um governo que o tempo inteiro está fazendo auditoria, está mandando para o Ministério Público, que precisa fazer sua parte, inclusive, com tudo que está nas mãos hoje. Então você precisa de um governo que entre para o povo, para todo mundo. Não é um governo interno, não é um governo para ser operado em prol dos que estão lá dentro, que é isso que aconteceu no último governo e que acontecia nos outros também, independentemente de quem estava sentado ali. Basta a gente pegar o nosso histórico e ver tantos ex-governadores presos, tantos ex-governadores que foram investigados, que saíram das páginas de cidade para as páginas de polícia dos nossos jornais, de todos os telejornais que nós temos, da nossa rádio aqui também. O tempo inteiro a gente está denunciando. Então o governo que vai entrar, venha disposto a denunciar, venha disposto a mostrar os erros. Isso é o mais importante. A população precisa entender que quem está sentado ali quer o melhor para ela e não o melhor para quem conseguiu seus votos graças a essa mesma população que foi lá e votou e garantiu e acreditou na mudança. Precisamos mudar. Olha o que a gente está pegando. Mais um esquemaço dessa vez na educação. Trouxemos há poucos dias um esquema na pasta de desenvolvimento social e direitos humanos, né, da ex-secretária que estava por lá. E agora, o que nós temos na educação? Tudo o que acontecia sob supervisão da ex-secretária Roberta Barroso. Barreto, desculpa.
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2: Agora 5:29, vamos falar de trânsito com Paulo Lage. Boa tarde, Paulo.
3: Boa tarde para você também, Fernando, e aos ouvintes da Band News FM. Excelente quinta-feira para todo mundo. Vamos falar da ponte Rio-Niterói, caminhão enguiçado, por enquanto na reta do cais, para quem passa rumo a Niterói, movimentação já começa a complicar nesse trecho. Motorista, inclusive, chegando mais à frente pela BR-101, rodovia Niterói-Manilha, também perde um pouco mais de tempo no acesso pelo viaduto do Barreto e também nas proximidades do Jardim Catarina em direção a Itaboraí. Alameda São Boaventura, dificuldade até pelo menos a altura do Horto do Fonseca. 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Fernanda?
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2: Maria Rita Nader, tem mais destaque de trânsito na zona sudoeste do Rio?
17: Isso mesmo, foi o Fernando, estava passando pela Ayrton Senna e contou um pouco do trânsito lá na região sudoeste.
6: Eu acabei de sair da Ayrton

0: Senna, peguei a curva Ascanizzi para Abelardo Bueno. A pista central da Ayrton Senna, sentido linha amarela, está melhor do que a pista lateral. E Abelardo Bueno com um trânsito bom.
1: E agora também atualizando a situação da linha amarela no sentido Ilha do Fundão. Nesse momento, o trânsito ainda um pouquinho intenso ali na altura de Manguinhos até a chegada à Ilha do Fundão. Já quem vai no sentido Barra também com bastante retenção na altura da maré. Bom sucesso até a chegada à Inhaúma nesse momento, Fê.
2: Obrigada, Maria. Lembrando que mais cedo, quando a gente abriu o jornal por volta das 5 horas, a via chegou a ficar interditada no sentido Fundão, na altura ali do complexo da maré, por conta de uma movimentação ali policial, vários ouvintes relatando que viram policiais e criminosos armados correndo na via. A gente está em contato com a Polícia Militar para saber qual é a ocorrência, o que que aconteceu, mas fato é que depois a via foi liberada e agora Maria Rita atualizou a situação do trânsito. Qualquer nova mudança, a gente informa aqui no Jornal Band News Rio, segunda edição, e também conta com a participação dos ouvintes que estiverem passando por essa região.
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4: Vamos com as dicas de trânsito do Paulo Lage.
5: Oi, Meli, de volta para mais do trânsito. Você é ouvinte da Band News FM, falando agora da movimentação da linha vermelha. Permanece lentidão até o trecho da cabeceira do Aeroporto Internacional, para quem passa no sentido Baixada Fluminense. A Avenida Brasil não chega a ser uma alternativa até o momento, até porque o motorista está encontrando essa dificuldade maior até a altura de Bom Sucesso. Volta a piorar entre Cordovil, Parada de Lucas e também as proximidades de Irajá. A melhor escolha, portanto, é seguir pela Rua Uranos na chegada à Zona Norte do Rio. 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Volto com você, Mestre.
4: A prisão do homem acusado de participar do latrocínio de um turista mexicano é convertida em preventiva, Maria Clara Vinhais.
6: O acusado, identificado como Guilherme do Nascimento Pinto, era o motorista do carro que atropelou Carlos Henrique Ortiz na madrugada de terça-feira, em frente ao prédio da Polícia Federal, na Praça Mauá, zona portuária do Rio. O suspeito foi preso horas depois do crime. A Polícia Civil tenta localizar outros dois homens que participaram da abordagem contra a vítima e amigos na saída da Pedra do Sal. Segundo a investigação, o grupo estudava a movimentação das vítimas desde a saída do evento, simulava uma abordagem amistosa e chegava a abraçá-las antes de roubar celulares e outros pertences. Depois do roubo, o mexicano pulou sobre o capô do carro usado pelos criminosos. Um dos criminosos teria ordenado que o motorista acelerasse, fazendo com que a vítima caísse no chão. Em depoimento, ele afirmou que já havia participado de outras 5 ou 6 ações semelhantes e que o grupo chegava a roubar 8 ou 9 celulares por dia.
2: E a PM, o PM, né, que confundiu um macaco hidráulico com um fuzil, é condenado a 30 anos de prisão, Luiz Valcir.
7: Em regime semiaberto, inicialmente fechado, Fernando. O júri popular de Carlos Fernando Dias Chaves foi realizado ontem, quarta-feira, dia 30. Ele foi considerado culpado por 2 crimes de homicídio cometidos em 2015. Além da prisão, a justiça também decretou a perda do cargo público de policial militar. Ao anunciar a sentença, a juíza Lúcia Glioche afirmou que, ao optar conscientemente por praticar crimes dolosos contra a vida, o agora ex-policial militar não apenas violou o ordenamento jurídico, mas descumpriu com um dever de exemplo que se espera de um integrante das forças de segurança. O réu foi condenado a 14 anos de reclusão pelo homicídio de Jorge Lucas de Jesus Martins Paz e a 16 anos de reclusão pelo crime contra a vítima Tiago Guimarães Dingo.
4: Conclui que substância preta encontrada na praia de Ipanema em julho é derivada do petróleo. Sofia Malak.
8: Os elementos são típicos de matriz de petróleos crus e combustíveis marítimos pesados. A origem do material ainda é investigada, mas segundo o INEA é possível que os resíduos sejam provenientes de operações de limpeza de tanques ou combustível marítimo. Na época em que a substância foi encontrada na areia da praia de Ipanema, banhistas também relataram manchas escuras no mar em Ipanema e na cidade de Arraial do Cabo, na região dos lagos.
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2: Agora 5:36, de volta o Paulo Lage.
5: Oi, Fernanda, de volta para mais destaques do trânsito, você ouvinte da Band News FM. Lembrando que a Rua Jardim Botânico também está complicada, por enquanto, em ambas as pistas. Um pouco pior, tá o caminho para a Gávea, vai assim até o trecho do Hipódromo. A Borges Medeiros, na chegada à Zona Sul do Rio, também vou observando dificuldade até o trecho da Ípica. Epitácio Pessoa, aí sim, sem problemas para você que está seguindo em direção à Gávea Leblon. O corte do Cantagalo também, tudo tranquilo no acesso à Copacabana. Motorista que vai seguir pela Visconde de Pirajá perde um pouco mais de tempo, isso próximo da Praça Nossa Senhora da Paz. 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Volto com você, Fernanda.
2: E um idoso foi assaltado e agredido durante essa ação criminosa no bairro do Meier, na zona norte do Rio. Imagens de câmeras de segurança, inclusive, flagraram essa movimentação. Maria Clara Vinhais vai trazer pra gente mais detalhes. Tudo bem, Maria?
9: Boa tarde, Fê, Meli, Maria. Muito boa tarde pros nossos ouvintes. A Polícia Civil tenta identificar os bandidos que assaltaram um idoso no Meier, na zona norte do Rio. O caso aconteceu por volta das 5:25 da tarde desta quarta-feira, na rua Lucídio Lago, mesmo com um movimento na via. Imagens de câmeras de segurança da empresa de Gabriel registram a ação dos criminosos. No vídeo, é possível ver o idoso que é abordado por dois criminosos em uma motocicleta quando reduz a velocidade do carro em um cruzamento. Os bandidos bloqueiam a passagem do veículo e um desembarca da moto armado, anunciando o assalto. O criminoso obriga o idoso a abrir a porta e o retira do banco do motorista. Na ação, o assaltante chega a chutar a perna da vítima. A mulher, que estava no banco do carona do veículo, também sai assustada. As imagens mostram ainda que um terceiro criminoso, armado em outra motocicleta, também acompanha a abordagem e dá cobertura durante a ação. Ele chega a apontar a arma para a mulher. Logo em seguida, os criminosos fogem, levando o carro da vítima. De acordo com a Polícia Militar, os agentes foram acionados e, quando chegaram ao local, houve confronto. Os suspeitos fugiram, o carro foi roubado e foi abandonado. Ainda segundo a corporação, um policial que estava de folga e passava pela região ficou ferido durante o tiroteio. Além dele, o idoso e um terceiro homem também ficaram feridos. Os três foram levados para o Hospital Municipal Salgado Filho, na mesma região. Não há informações sobre o estado de saúde deles. O caso foi registrado na delegacia da região.
4: Rio espera aumentar os estoques com um novo regulamento do Ministério de Saúde para doação de sangue. Luiz Valcir.
7: O Hemorrio, principal hemocentro do estado, espera aumentar nos estoques diante das novas regras para a doação de sangue definidas pelo Ministério da Saúde. Atualmente, a média diária é de 300 doações. Segundo a Secretaria de Estado de Saúde, o ideal seria que fossem de 350 a 400 doações diárias para manutenção do estoque. As mudanças nas regras dos doadores começam a valer nesta sexta-feira, dia 2, aqui no Rio de Janeiro, e podem contribuir para a reversão desse cenário. A partir de agora, pessoas com 70 anos ou mais que permaneçam saudáveis podem ser doadoras de sangue, de acordo com o novo regulamento técnico da hemoterapia no Brasil. Com a alteração da regra, não há mais uma idade máxima para quem tem o hábito de doar sangue. A doação pode acontecer se a pessoa se mantiver saudável e ser considerada apta na avaliação clínica realizada pelo serviço de hemoterapia, além de respeitar os intervalos e também a frequência de doações definidos para essa faixa etária. De acordo com o Ministério da Saúde, a mudança acompanha o aumento da expectativa de vida e também do envelhecimento da população brasileira. O diretor-geral do Hemorrio, Luiz Amorim, afirma que, com as alterações, a expectativa é positiva para que as doações de sangue no estado começam a crescer. Vamos ouvir.
10: Precisávamos atualizar e precisávamos flexibilizar em algumas coisas que não coloquem em risco a segurança do sangue, a segurança do processo de transfusão. Então isso foi feito e é uma grande notícia, eu acho. Muitas coisas vão mudar, mas de fato vai ser muito bom para o sistema de sangue brasileiro. Vai ter mais doação, vai ter mais gente apta para doar. Hoje a gente perde muitas pessoas que vão doar, que querem doar e que não podem. Acabou o banimento automático, a pessoa vai ser avaliada, se vem em boas condições de saúde, 70 é o novo 50, como se diz hoje, né?
7: O idoso Hilton Borges já realizou mais de 40 doações, mas precisou parar de contribuir quando completou 70 anos. Agora ele demonstra felicidade em poder retomar aí com a sua rotina como doador. Vamos ouvir.
11: Em todos os lugares que eu trabalhava, eu sempre falava com meu chefe, olha, eu sou doador de sangue nato, só me deixa sair tal dia. Era assim, sem problema nenhum. É gratificante isso tudo. Depois que eu vim pela primeira vez, eu falei, não, eu acho que eu vou doar um sangue. E depois, sabendo do tipo de sangue que era, eu falei, não, vou ter que ficar nessa aí sempre.
7: Olha, a nova política reduz ainda o tempo de espera para que as pessoas temporariamente impedidas voltem a doar. Para quem passou por endoscopia ou utilizou anabolizantes sem prescrição médica, por exemplo, o prazo cai de 6 para 4 meses. Para doar, é necessário estar em boas condições de saúde, pesar pelo menos 50 quilos, estar descansado e alimentado e também apresentar documento oficial com foto. Adolescentes a partir de 16 anos também podem realizar doações desde que tenham autorização do responsável.
4: E parabéns, né? Para o Luiz Amorim, doutor, que está num trabalho incansável há anos e anos à frente do Hemorrio, e foi assim que começou a nossa Semana da Saúde Ricardo Boixá, né? Com um programa sendo feito do Hemorrio, pedindo que as pessoas fossem doar sangue, pedindo que as pessoas comparecessem para que todo mundo fosse ali ajudar ao próximo, que isso daí o carioca, ele tem uma aptidão e ele faz muito bem. Então começou dessa forma, depois vieram outros serviços como PSA, como mamografia, como um caminhão, por exemplo, de castração para fazer. Então, Semana da Saúde sempre muito importante aqui para nossa cidade, criada pela Band News, que leva o nome de Ricardo Boixá, que foi um grande apoiador, que tudo acontece por conta dele. E esse ano, a notícia que nós temos, não temos data ainda, é que teremos a Semana da Saúde Ricardo Boixá. O local ainda vai ser divulgado, mas naquele mesmo esquema de 2, 3 dias em determinado ponto, para que as pessoas possam chegar, comparecer, fazer seus exames e que fiquem com seu check-up em dia. Normalmente são feitos cerca de 15 mil atendimentos em 3 dias. Isso mostra a carência da população e a necessidade de trabalhos e serviços como esse daí que a Band News coloca na rua, né? Bota o seu barquinho na rua para tocar e todo mundo chega com um reminho na mão para empurrar esse barco para frente e transformar, né, a nossa população aqui com muito cuidado. Cuidado com a saúde, que é essencial para a gente continuar vivendo, principalmente, meu amigo, para aturar tudo que a gente atura aqui no nosso Rio de Janeiro.
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6: Agora 5:46, Maria Rita Nader, vamos trazer mais destaque do trânsito, da participação dos nossos ouvintes.
7: Atualizando rapidinho a ponte em Niterói, porque trânsito continua complicado no sentido Niterói, então travessia chegando ainda a 40 minutos nesse momento. Quem vem para o Rio de Janeiro, o fluxo piorou um pouquinho, então travessia chegando a 16 minutos. E também temos informação de acidente na Avenida Brasil, então uma faixa da pista central está bloqueada ali no sentido Zona Oeste, na altura do BRT Vasco da Gama, devido a esse acidente envolvendo duas motocicletas. Então, trânsito bastante congestionado a partir do viaduto do gasômetro nesse momento. Então, atenção para quem for passar pela região, quem tá na live também tá conseguindo ver a situação ali, os bombeiros e também o acidente que acabou de acontecer ali na Avenida Brasil. Fê.
6: Obrigada, Maria.

0: tem apenas 3 deputados presentes em sessão nesta quinta-feira, faltando aí pouco tempo para a eleição. Maria Clara Vinhais.
1: Há poucos dias das eleições, a Assembleia Legislativa do Rio cancela sessões da Comissão de Constituição e Justiça e coloca em pauta esta semana 31 projetos, dos quais mais da metade concedem medalhas, diplomas e prêmios. A sessão desta quinta-feira contou com 53 presentes, a maioria de forma remota, e durou ao todo menos de 30 minutos. Apenas 3 deputados participaram das votações de forma presencial. Enquanto isso, o principal pacote econômico do governador em exercício, Ricardo Couto, ainda está pendente de parecer na Comissão de Constituição e Justiça. O pacote tem 2 propostas enviadas à Alerge no início de agosto.
2: Sistema Estadual de Transplantes do Rio agora é digital. Maria Rita Nader.
3: A medida foi anunciada nesta quarta-feira pelo governo do estado. A expectativa é de que a ferramenta digital dê maior agilidade aos transplantes. Antes, prontuário era escrito pelo médico e o documento era enviado impresso ou por e-mail. Agora, o hospital poderá realizar a notificação diretamente no sistema e a central poderá acompanhar a evolução do caso, atualizar as informações e anexar exames e documentos na própria plataforma. Entre janeiro e agosto de 2026, foram registradas 942 notificações à central.
0: E cariocas são os que mais consomem café por aplicativo de delivery durante a madrugada. Sofia Malac.
4: Os dados foram divulgados nessa quinta-feira, quando é celebrado o Dia Mundial do Café. Apesar do café da manhã ser o período do dia com maior número de pedidos, segundo o levantamento, os moradores da capital fluminense são os que mais pedem a bebida durante a madrugada, na comparação com o restante do país. Segundo a Associação Brasileira da Indústria do Café, o consumo mundial de café entre os anos de 2025 e 2026 já soma 174 milhões de sacos de 60 quilos.
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2: Vamos com as informações do trânsito, Paulo Lage.
6: Volta para mais do trânsito, você ouvinte da Band News FM, destacando a Avenida Brasil. 2 ocorrências ao todo na Via Expressa. Primeira delas, um acidente entre 2 motos na altura do Caju, mais à frente, ônibus enguiçado em bom sucesso. Tudo isso para quem vai rumo à zona oeste da cidade, que complica já a passagem por ali. Linha vermelha, lembrando, não chega a ser uma alternativa, até porque tem lentidão até a cabeceira do aeroporto internacional no caminho da Baixada Fluminense e também no trecho do Jardim América. Isso para quem está acessando a rodovia Presidente Dutra. Falando na Dutra, segue lentidão próximo a Comendador Soares para quem vai rumo a Queimados. 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Voltamos ao estúdio.

0: E olha, saiu agora há pouco uma nova pesquisa do Datafolha, divulgada então mostrando o ex-prefeito do Rio, Eduardo Paes, do PSD, com 42% das intenções de voto para o governo do Rio de Janeiro. Douglas Ruas, do PL, aparece logo em seguida com 31%. Na comparação com a pesquisa anterior, divulgada pelo Datafolha, no dia 24 desse mês de setembro, a vantagem de Paes para o Douglas Ruas caiu de 13 para 11 pontos percentuais. E a gente tem dois cenários que foram desenhados pelo Datafolha. Um primeiro turno, numa pesquisa estimulada, então quando os entrevistados recebem ali a lista com o nome dos candidatos, com Antony Garotinho, porque a candidatura dele, como a gente disse, foi indeferida pelo Tribunal Regional Eleitoral, mas ele recorreu ao Tribunal Superior Eleitoral, então ainda não há uma decisão final. Mas então a gente tem um primeiro cenário com Garotinho na corrida do primeiro turno, e aí Eduardo Paes aparece com 42, Douglas Ruas com 31, Garotinho em terceiro com 7%, e William Siri, do PSOL, logo atrás com 3%. Já num segundo cenário, também de primeiro turno, sem Antony Garotinho, Eduardo Paes aparece também com 42, Douglas Ruas aparece com 34%, então num cenário sem Antony Garotinho ele ganha 3 pontos percentuais segundo a pesquisa do Datafolha, e William Siri do PSOL aparece com 4%, ganhando também 1% em relação à saída de Antony Garotinho dessa disputa. A gente também tem a pesquisa do Datafolha para a disputa do Senado, que está acirrada, né? Para os representantes do Rio de Janeiro, são duas vagas, e num cenário estimulado, Benedita da Silva, do PT, aparece com 19%, mesma porcentagem do dia 24 de setembro, quando também foi feita a pesquisa. Carlos Portinho, do PL, aparece em segundo lugar com 13%, subiu um ponto percentual, então, depois da última pesquisa, e Carlos Jordi, com 13%, também era 12% na pesquisa anterior. Pedro Paulo, do PSD, aparece em quarto lugar com 8%, e Mônica Benício, do PSOL, com 7%. Marcelo Crivella, que vinha aparecendo em segundo lugar em algumas pesquisas, caiu para 5%. Já Vaguinho, do Republicanos, aparece com 2%.
1: Então, falando de Senado, por aqui agora você tem, né, para quem gosta de Fórmula 1, né, dessas coisas de corrida, você tem Benedita quase que de ponta a ponta, né, desde a primeira pesquisa até agora, liderando então com seus 19%. E uma coisa curiosa também, você tem uma disputa ali pela segunda colocação, e como caiu o Crivella também, né, que vinha aparecendo nas pesquisas em segundo durante um bom tempo, e agora está só com 5% nessa pesquisa apresentada pelo Datafolha. Mas um movimento interessante que você pode acompanhar aí é, por exemplo, você pega a turma da direita votando praticamente igual, né? Então você tem todo mundo votando em Portinho e Jordi. Lembrando que lá atrás os candidatos não seriam nem Portinho nem Jordi da direita. A gente fala aqui de Márcio Canella e Cláudio Castro, mas acompanhamos tudo o que aconteceu nesse meio do caminho até que chegassem esses dois nomes, né? Portinho tentando ali não uma reeleição, né? Porque ele acabou entrando na vaga de Harold, ali então ficando, e agora ele tentando pela primeira vez indo às urnas, né? O nome dele. E Jordi então ali, provavelmente um vai ficar nessa disputa enorme. Por outro lado, quando você pega a esquerda, você tem uma diferença, né? Você tem pessoas que votam hoje na Benedita, mas que não votam em Pedro Paulo. A gente consegue ver pelos 19% que ela tem e pelos 8% que Pedro Paulo está apresentando aí. Agora, a turma do Paes, de Eduardo Paes, ex-prefeito do Rio de Janeiro, segue apostando muito que Garotinho vai ser impugnado e esses votos irão para ele, né? Todos tentando dessa forma, se a gente falar da turma do Eduardo Paes, que garantiria, por conta dos votos válidos, uma possível vitória ali no primeiro turno, né? A tão esperada vitória. Vamos aguardar. Tá chegando o dia. Dia primeiro, só falta 2, 3, 4, estaremos nas urnas.

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14: Agora 5:58, a gente abriu o jornal e ao longo dele veio falando de uma interdição que aconteceu por volta das 5 da tarde na linha amarela no sentido Fundão, ali na altura do complexo da Maré. A gente conseguiu agora com informações de fontes aqui da Band News FM a confirmação de que de fato foi uma movimentação policial, criminosos tentaram roubar um caminhão. Tinha carga aí de uma distribuidora de bebidas e levar para dentro de Vila Pinheiro, que é uma das comunidades, né, do complexo da Maré, mas os policiais do batalhão que atua ali na região conseguiram impedir o roubo dessa carga e a não entrada então na comunidade. Por isso teve essa movimentação, a via precisou ser fechada, e aí a Maria Rita Nader vai atualizar para o ouvinte agora antes da gente encerrar como é que tá a situação de momento no trânsito na linha amarela. Fala, Maria.
15: Isso mesmo, eu fui na linha amarela no sentido Barra, ainda com trânsito bastante complicado ali na saída da do Fundão até mais ou menos a altura de Inhaúma. Quem segue no sentido para o centro tá com trânsito ali na altura da Freguesia nesse momento, e mais à frente também ali na altura de Manguinhos, trânsito ainda um pouquinho complicado, mas chegando na Ilha do Fundão já volta a melhorar a situação do trânsito por lá, Fê.
14: É isso, então situação já melhorando, assustou bastante, a gente recebeu algumas mensagens de ouvintes falando dessa movimentação com os criminosos andando armados na via, pelo menos situação mais tranquila por lá, e a polícia conseguiu agir rápido e impedir o roubo desse caminhão. Vambora, Marshmallow.
16: Vambora, então, até amanhã, e torcer pra essa chuva não vir pra cá.
14: É isso, atenção pra todo mundo, saia de guarda-chuva nas vias, cuidado que as pistas ficam escorregadias. Tchau, tchau.
16: Tchau, tchau, até amanhã.
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0: 8:03 no horário de Brasília. Começa agora para todo o Brasil mais uma edição de O É da Coisa. Se a coisa parece confusa, atrapalhada, vem para cá que a gente se confunde e atrapalha. 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Boa noite, Vólio Bem.
1: Boa noite.
0: Boa noite, Isa.
2: Boa noite.
0: Sede. Dominguinhos e Anastácia, que tá no disco, no álbum Refazenda, de Gil. Acho que um dos que tiveram maior sucesso na carreira dele, que é um álbum realmente impressionante, com muito sucesso, inclusive essa, né? Mas que é isso, Reinaldo? Aliás, ele aí, Vólio Bem, Isa, ele cantando como nunca, né? Assim, ele tava no auge da potência vocal dele, com um pouco de falsete, que eu acho que ajudou um pouco a ferrar a voz dele, mas de qualquer modo, brilhante, linda. E de que sede você está falando, Reinaldo? Eu estou falando da sede, que também da sede de justiça, São Mateus, né? Frase de Cristo, Sermão da Montanha: bem-aventurados os que têm fome e sede de justiça, porque serão saciados. Está em São Mateus. Também está em São Lucas. Tem diferençazinhas ali. Quem gosta da Bíblia, o São Mateus era um judeu convertido, um dos 12 apóstolos, não é? E falava aos próprios judeus, e falava das injustiças, não é? E muito especialmente em face do Império Romano. Já São Lucas não, São Lucas era grego, contemporâneo de São Paulo, não conviveu com Cristo. Aí a mensagem já é para os gentios, então tem algumas diferenças. Gentios quem são? Aqueles que não eram da comunidade, não estavam entre os escolhidos originais, então, né? Mas fala-se da fome ela mesma e da sede, que é a sede de justiça. Mas a sede de justiça aí não é essa justiça que condena não sei o quê, né? A sede de harmonia, de equilíbrio, né? Se a gente vai para a expressão grega, né? E nós também temos esta sede, né? E aí eu aproveitei esse gancho, coloquei aí, Vólio Bem. Olha, tem muita coisa, espero dar conta de tudo, esperamos, acho que sim, né? Lembrando que nós teremos um programa especial, É da Coisa, entre 20h30 e 21h30, não 22 horas, entre 20h30 e 21h28, por aí, no dia da eleição, que estará no rádio e, salvo engano, nas outras TVs, mas não na Band News TV, tá? Acho que nas outras TVs, só confirma pra mim, Vólio Bem, acho que também LG Channels, TCL Channels, Samsung TV Plus.
1: Em tudo.
0: Menos na Band News TV. Por quê? Porque não gostam de mim falar. Mentira. Eles têm lá. Eles têm lá a programação deles e tal. Está fora do horário regular do É da Coisa. E aí falaram: você não estará bonito à altura do dia da eleição. Eu falei: gente, mentira. Né? Beijo para a Band News TV, né? Onde, aliás, nós estamos tendo desempenho espetacular, né? Muito obrigado ao público, né? É isso, fazemos para vocês. Vamos seguir. Olha aqui, TSE Santa. Já comentei hoje de manhã, aliás, o comentário está fazendo um sucesso louco. Obrigado a todos aqueles que na imprensa noticiaram errado para me dar a chance, erradamente, para me dar a chance de dar a notícia certa. Eu não foi sem muita vergonha que eu li, vi, ouvi, assisti que o Mendonça, André Mendonça, venceu ontem o embate no TSE. Aí nós já estamos diante de um sintoma muito grave, porque até em um contrabando opinativo no meio de informação, Ah, vai você falar de opinião? Eu faço jornalismo de opinião já faz décadas. Inclusive na área de opinião cultural. Eu fui redator-chefe Vista Bravo. No auge da sua forma. Ah, então, é sim, opinião. Mas eu opino sobre fatos. Eu tenho direito à minha opinião, não tenho direito aos meus fatos. E é muito bom, Vólio Bene, muito bom, Isa, poder opinar, analisar com absoluta liberdade, como eu tenho aqui, como eu tenho no Metrópolis, que, na verdade, é a única forma como eu faço as coisas. Agora, quase tão bom, Vólio Bene, é estar certo.
1: Ah, isso é bom.
0: Quase tão bom. Qual foi o ponto de ancoragem em que se fixou a minha opinião nessa questão da Santa e do que eu chamei censura aplicada por Mendonça? Eu estava pedindo liberdade para as fake news? Alguém me ouviu dizer isso? Não, eu sou aquele que é a favor, inclusive, da responsabilização civil das redes por fake news que causem estragos e danos às pessoas. Quem era contra era o Mendonça. Eu sou a favor. Sempre defendi. É histórico. Eu tenho dezenas de textos a respeito. O meu ponto sempre foi a postagem de Antônio Tabet. Que é chamado o tempo todo para humorista, humorista. Sem dúvida ele é humorista. Eles fizeram, parece que ele está fora, né, do Porto dos Fundos, mas eles fizeram o site de humor mais bem sucedido da história, um dos mais bem sucedidos do mundo. Mas ele é humorista, ele é ator, mas não é a mesma coisa? Tem uma área ali que diverge. Ele é um comunicador, ele é um publicitário, ele é um jornalista, porque não precisa de diploma. O meu ponto era a postagem do Antônio Tabet. E outras que foram excluídas pelo Mendonça de Cambulhada. Só para lembrar do Antônio Tabet, que já está de volta, a postagem já está de volta, a família miliciana odeia tanto mulher preta que resolveu atacar Nossa Senhora. O Mendonça foi lá e cortou. Aliás, a ação original que se apelou ao Dino foi a defesa do Tabet que apelou ao Dino. Corretamente, porque o Dino, relator da reclamação, que chegou à conclusão de que a justiça eleitoral não pode vulnerar direitos fundamentais, como, por exemplo, aplicar censura. Onde é que fala de Bolsonaro aqui? Só faria sentido dizer, ah, é uma fake news porque o Flávio não tem projeto. Ah, então a família miliciana é do Flávio? Flávio, a sua família é miliciana? Ah, é, sim, a minha família é miliciana. E aí, então, também o Mendonça estaria dizendo, é, a sua família é miliciana. Mas aí já não seria proteger contra fake news, né? Aí seria proteger milicianos. Lógica elementar. Era isso que eu falava. E era isso, ou não foi isso que eu falava? Pode pegar os vídeos aí, nem pedir para colocar, porque tá, o dia tá muito cheio. Eu sei o que eu falei. Pode pegar. Aqui, de manhã, no Metrópole, em todo lugar. Escrevi dois ou três textos a respeito, grandes e bons. Uma piadinha interna. E aí começa o julgamento. Vólio Bene, Isa. Aliás, nem vi a cara deles hoje. E quando eu fico, eu preciso ver gente bonita para me animar. Peraí, bota eles aí no ar. Deixa
1: a gente está no clássico preto e branco hoje.
0: Olha, um clássico preto e branco. Aqui é tudo preto no branco. É isso aí. E branco no preto. É. Começou o julgamento e o valente Mendonça, o cavaleiro destemido, aquele que não comete erros, o cavaleiro sem mácula, o nosso Galaás que ainda vai desentranhar a espada do Santo Graal. Vocês conhecem o mito de Galaás? Procurem. Né? Diz, não, mantenho o meu voto. Portanto, censurado Antônio Tabet e todos os outros. Em nome da... Vai o Cássio, esta figura impressionante que chegou ao Supremo, e diz: estou com Mendonça. Vai o Toffoli. Bom, Cássio para surpresa de ninguém, Toffoli caminhando para ser de ninguém, por enquanto é de quase ninguém. Talvez um dia se livre, sei lá. E também endossa o Mendonça. Então, Vale Bene, até esse voto, tudo censurado. Tablet, inclusive.
2: Sim.
0: Ministro Vilas Boas Cueva diz: opa, peraí. Fake news, sim, né? Ah, Flávio tem projeto para Nossa Senhora não ser mais padroeira e tal. Tem projeto? Não. Embora ele viva cercado de pessoas que pensem isso, a começar do seu bispo de referência, J.B. Carvalho, que tem isso em dois livros, um diretamente e o outro indiretamente. No livro em que ele tem isso diretamente, A Bomba, ele diz que Deus odeia o culto à Rainha dos Céus, e tem o livro Metanoia, com esse nome espetacular, em que ele fala a besteira de que os santos católicos são oriundos do paganismo. Que é dessas afirmações assim que assim, entram na categoria de zerda intelectual. É de uma burrice exemplar. Quiser a bibliografia, forneço. Mas tem que ler, tá? E não tá na internet. Tem que ler. Mas não tem o projeto do Flávio. Não tem o projeto do Flávio. Fake news? Fake news. Tira. Mas e o Tablet? E outros? E gente que foi censurada porque só falou que tinha o culto à Nossa Senhora? Tem gente que ainda está fora do ar. O Mendonça sacou que ia perder, porque o Cueva fez essa observação, o Floriano Azevedo Marques em seguida votou com o Cueva, e o Mendonça falou: opa, vou perder de 4-3. Lembrando sempre que a ação de contestação foi da defesa do Antônio Tablet. O Major Sargento Coronel Pessanha. Foi do Antônio Tablet. Falou: vou perder. Ah, então vou dar um jeito de ganhar. Correu e adendou o seu voto, mudou o seu voto. Disse: não, vou fazer o seguinte, vou liberar do Tablet. Liberar do Tablet porque, sim, preservar. Mudou a do Tablet. E aí o Sebastião Reis e a Estela Aranha, que não tinham votado ainda, falaram: tá bom, votamos com o relator. Deram um jeito de cavar uma vitória para esta solerte figura, quando ele ia perder. Para não ficar chato, sabe? Coleguismo de tribunal. Ele perdeu. Tanto ele perdeu que a postagem do Tablet está de volta. Aliás, voltou ontem mesmo. E era ela que... Esta proibição era absurda. Ou alguém me viu e falou assim: não, pô, coloca fake news no ar. Coloca essa, coloca as do Nicolas. O problema é quando Mendonça e Nunes Marques avaliam as fake news reais ou supostas do PT e quando eles avaliam as do Flávio. Os critérios são absolutamente divergentes. Não tem critério, tem afinidades eletivas. Eis que o Mendonça é derrotado, e quando eu vejo os títulos proclamando a vitória. Ele está proibido até de errar? E aí, Vale Bene, eu vou te contar uma coisa. Eu senti muita vergonha alheia do Cássio. O Cássio votou com a censura do Mendonça e o Mendonça voltou atrás e o Cássio ficou pendurado na brocha da censura. Fiquei com vergonha do Toffoli, que votou com a censura do Mendonça, e o Mendonça voltou atrás e ficou o Toffoli pendurado na brocha. Fiquei com vergonha, como Fiquei com vergonha de certo jornalismo, de certo colunismo, que apoiou a censura do Mendonça e o próprio Mendonça admitiu que estava errado. Isso é enterrar-se. Você imagina? Isso me lembrou uma cena de uma vez o Bolsonaro falando impropérios. E a Carla Zambelli entrou para ajudar o Bolsonaro e ele falou para ela, cala a boca. E ela fez o quê? Calou, né? O Mendonça tá falando assim pro bando que foi... Falou, eu tava errado, seus zerdas. Eu tava errado. Mendonça perdeu. Não ganhou. E a prova disso é que a mensagem está de volta. É vergonhoso tudo o que aconteceu. O Tabet, vamos para dois aí, republica post e ironiza os submissos à censura. Então, desde ontem o post está republicado com o mesmo conteúdo. A família miliciana odeia tanto mulher que resolveu atacar Nossa Senhora Aparecida. E em outra publicação, também no X, ele escreveu uma coisa muito legal. Passei a semana lendo e ouvindo de internautas equilibrados e sensatos, é tudo irônico, tá? Nesta rede e dos melhores, mais competentes e imparciais jornalistas na isenta grande imprensa que André Mendonça, o probo, um dos raríssimos ministros acima de qualquer suspeita da mais alta corte do país, o mais justo, o mais ilibado, o mais terrivelmente técnico do Supremo, estava certíssimo em apagar meu post, porque era a verdade dos fatos e a verdade de Deus, da pátria e da família. E agora, do nada, numa hora dessas, este mesmo farol da moral muda o próprio voto e concorda comigo? Como assim? Justo agora, quando eu já estava recolhendo meus brinquedinhos, cabisbaixo, conformado com a derrota, recolhido a minha insignificância e pensando se iria para Cuba ou Venezuela? Então quer dizer que eu e a corja que me defendeu, graças a Deus eu estava na corja que o defendeu, estávamos certos? E todos que me xingaram, recriminaram, caluniaram, difamaram e ameaçaram, respaldados pela sabedoria infalível do ministro e do descontentamento do honestíssimo candidato à presidência, estavam errados, inclusive segundo o próprio ministro, e alguns deles ainda terão que se explicar na justiça, só pode ser milagre, Deus é bom o tempo todo e a terra, bem, vale o bene, Isa, a terra é plana, mas pelo visto gira.
1: Sim.
0: Não é muito divertido? É muito divertido, né? Olha aqui, eu tinha colocado aqui pra eu falar, mas atenção, eu vou dar uma notícia conforme ela está na imprensa, tá? Os meninos vão ler. Depois, como nós fazemos curadoria de notícia também, não vai falar do debate da Globo? Vou sim, claro que eu vou, de novo, aliás, eu escrevi um texto, mais um texto grande e bom, com muito Maquiavel ali, minha ilustração ficou lindinha, que é o Maquiavel fazendo assim, não joga o xadrez com pombo, quem joga xadrez com pombo perde. Gilmar chama Cássio de imperador. Risco de afastamento? Aí começou a... Estão planejando o afastamento de Cássio, não que não merecesse, mas vamos lá, vai.
2: Com o aumento na tensão entre o Supremo Tribunal Federal e o Tribunal Superior Eleitoral, ministros avaliam que há uma chance de que Flávio Dino determine o afastamento de Cássio Nunes Marques e André Mendonça da relatoria de ações sobre propaganda na Corte Eleitoral. A eventual medida de Dino teria como fundamento um suposto represamento de decisões individuais no TSE e não estariam sendo imediatamente submetidas a referendo em colegiado, além de indícios de concentração de poder excessivo no presidente e no vice-presidente do tribunal. Segundo a Folha, o decano do STF, Gilmar Mendes, chegou a dizer a Cássio que ele, como presidente do TSE, estava se investindo no papel de imperador, ao designar a si próprio e a Mendonça como juízes de propaganda, quando essa costuma ser uma atribuição de ministros substitutos da corte. A declaração foi narrada ao jornal por pessoas presentes na sala de lanches do Supremo, onde a abordagem ocorreu há mais de uma semana.
0: Ah, pode dar outra notícia também. Vai, vai, vai, minha izinha, vai.
1: Três ministros do STF e um do TSE avaliaram a Folha que a decisão de Dino poderia ocorrer no âmbito do pedido feito pelo presidente do partido Solidariedade, deputado Paulinho da Força, para que Cássio e Mendonça deixem a função. No documento, o parlamentar afirma que o acúmulo de cargos, gestão administrativa das eleições, processos ordinários tanto no TSE quanto no Supremo e fiscalização sobre propaganda eleitoral, levou a uma demora na apreciação de casos urgentes, extrapolando prazos e gerando congestionamento. Procurado pela Folha, o TSE informou que há 100 representações aguardando referendo do plenário. 34 liberadas por Cássio, 19 por Mendonça e 53 pela ministra Estela Aranha, que devem ser julgadas até às 23h59 desta sexta.
0: Vamos lá. Essa história de que Dino e Gilmar conspiram para afastar isso é conversa mole defensiva. Entenderam? Então, quem percebe que estão fazendo onda, então cria a imagem desse Gilmar, que é tal, Dino, grandes conspiradores contra esses homens de bem. Esta ação, essa questão da Santa, jamais deveria ter chegado ao Supremo. Esse Cássio deveria ter mobilizado imediatamente o pleno do TSE para votar. Tá fazendo o que lá? Meu Deus do céu! Vai ver, como eu brinco sempre, desmoraliza o sindicato dos cabeçudos. Como eu. Eu tenho autoridade moral para falar de gente cabeçuda. Chapéu 62. 62 centímetros aqui, ó. Vai bem? Muito sério. Tanto osso que me deu luxo de tirar até um pedaço. Uma hora você mostra, tio. Ah, para os íntimos. O vô ali já viu. Que eu trabalhava sem boné antes, né? Isso que eu quis dizer. Tá fazendo o que lá? Pisando nos astros extraído? Pensando na morte da Bezerra? Pensando nos sucessos financeiros do Kevin Kunká? Outra coisa. Ações que estão chegando lá, no Tribunal Eleitoral, e ele decidiu que ele, o Mendonça e a Estela Aranha

0: centralizar, especialmente nos dois, que estão com controle em tese de 66% das ações. Ações que chegam lá, o Flávio é ligado, o Lula diz que Flávio é que é ligado ao Master, o outro diz que não é ligado ao Master, é o Lula, e não sei o quê. Ele está decidindo sobre questões que dizem respeito ao Master. Ele censurou um jingle do Lula, dizendo, não, já se viu falar que o Flávio é ligado ao Master, isso é uma coisa que está sob investigação do passado. O Cássio julgando coisas sobre o Master, sem se dizer impedido. Que vergonheira é essa? Deveria. Tá faltando equilíbrio, tá faltando isenção. Só que eu tô apontando os casos. Não acho que vá, o afastamento. Agora, é preciso ter um pouco de... Eu pergunto... Esses juízes estão submetidos aos mesmos critérios que a imprensa aplicava quando o Alexandre era do TSE, quando outros eram? Como é que Mendonça veta um vídeo do Lindbergh que diz que o Flávio era ligado ao miliciano Adriano da Nóbrega? E era. E libera um vídeo em que o Flávio bombardeia embarcações de traficantes e tem uma embarcação que está escrito PT. Onde está a isenção? Aliás, nenhuma, né? Porque uma coisa é verdadeira e a outra é mentirosa. Vamos falar de debate? Vamos falar de debate.
1: Vamos.
0: A ausência de Lula no debate contra a FUEDEC na Globo. O que, que é a FUEDEC? A Frente Única de Extrema Direita Ensandecida e Cafona. Querem fazer um debate para valer? Faça um debate para valer, então, de que o Renan Santos participe. Há um recurso neste momento que está com Gilmar Mendes. Não sei. Vamos ver. Sim, eu apoiei. Eu escrevi um longo texto hoje. Técnico. Opinião. A opinião é: acho que o Lula faz bem não ir. Isso é uma opinião. O que é o objetivo nisso? Evidentemente, não existem divergências relevantes, nenhuma divergência, entre o Zema, que aliás dizem que vai aproveitar, circula, que pode aproveitar o debate para renunciar e apoiar o Flávio. Zema, Caiado, que eu já sei que não vai bater, já disse que não vai, já comentou. Comentou com interlocutores? Não, porque não foi comigo, né? Essa coisa com interlocutores geralmente é com quem fala. Mas não vai. O Flávio com eles, e o Cury, que quer que a humanidade seja grande de novo. Talvez como no tempo da Segunda Guerra, da Primeira, sei lá. É uma frente única. O Lula vai lá para tomar porrada? Ah, mas tem direito de resposta? Nunca é dado. Porque tem truques para direito de resposta. Querem que eu dê um truque? Eu chego e digo assim, dizem por aí que o senhor fez tal coisa, tal coisa, tal coisa. O senhor fez? Ou então, e dizem por aí que o senhor fez tal coisa, e segue falando. Aí, direito de resposta. Não, ele só reportou, candidato, o que a imprensa noticiou. E pronto. Acabou. Ele não está dizendo, ele está dizendo que dizem. Não tem a menor chance. Não tem a menor chance. E aí, eu realmente recorri ao Maquiavel, ao príncipe, né, para

0: instruir um pouco o pensamento, porque é a melhor obra de política, a mais importante obra de política que eu conheço.
1: Momento cultural.
0: Tem um trecho, no capítulo 15, das coisas pelas quais os homens, especialmente os príncipes, são louvados ou vituperados. Aqui eu usei esse trecho, não é exatamente o caso de ser bom ou não ser bom, mas é que começaram a falar assim que o Lula participar é uma questão moral, ele tem obrigação, como se alguém tivesse obrigação de caminhar para o cadafalso por conta própria. Aí diz o Maquiavel, porque um homem, na tradução de Livro Xavier, capítulo 15, porque um homem que queira fazer profissão de bondade, isso é, precisa tomar cuidado com o vocabulário, né? Profissão de bondade, esforçar-se para demonstrar ser bom por toda parte, em todo lugar, sempre se arruína entre tantos que não são bons. Porque esse homem que faz isso, ah, eu quero ser bom, meu objetivo é ser bom, ele acaba se arruinando entre muitos outros que não são bons. Daí ser necessário a um príncipe, para manter-se, aprender a não ser bom, se necessário, e a valer-se ou não disto segundo a necessidade. Aqui não é ser bom de ser bonzinho, de ser ingênuo, de ser condescendente. Ah, então eu vou mostrar para o colonismo que eu sou um homem destemido e vou lá ser massacrado e tomar porrada. Capítulo 21. A prudência consiste em saber conhecer a natureza dos inconvenientes e adotar o menos mal por bom. Isto é, eu adoto aquilo que for menos mal como se fosse coisa boa. O menos mal, a ética do mal menor, aí, menos mal na tradução com o, de bom e mal, e menos mal de bem, né? E o mal menor de bem. Escolher o mal menor é uma obrigação ética, é uma obrigação moral. Entendem? Portanto, o Lula não tem obrigação nenhuma de se imolar. E aí eu brinquei, Valdo Bene, que o Maquiavel, ele baixou outro dia numa pessoa aí e perguntaram para ele, como é que o senhor resumiria a obra O Príncipe? Sabe como ele resumiu, Valdo Bene?
2: Como?
0: Em rio que tem piranha, jacaré nada de costa. É, Maquiavel danado. Gostava de frase. Essa ele aprendeu, é muito conhecida, mas também se diz na caverna do Inhudo. A Globo quer fazer um debate verdadeiro? Leva o Renan Santos. Porque ele tem divergência com a direita. Ah, o Reinaldo agora virou o grande fã do Renan Santos. A questão não é essa. É que ele tem divergência com a direita. Ele tem divergência com o Flávio. Quer fazer um debate? Porque vai ser um debate da direita. É que queria um Lula ali para servir de... O quê? Vamos massacrá-lo. E todos fazendo profissão de fé e já declararam que votam no segundo turno. Ora, faça um debate. Eu defendo. Tem uma outra informação aqui. O Tribunal Superior Eleitoral decidiu que a TV Globo não poderá exibir o púlpito destinado a Lula, candidato à reeleição, durante o debate entre os presidenciáveis da noite de hoje. A decisão foi tomada pela ministra Estela Aranha, atendendo a um pedido para o PT para que o espaço destinado ao atual presidente da República, vazio, não pudesse ser exibido pela emissora. Lula foi convidado ao debate da Globo, mas decidiu não comparecer. No mesmo horário, ele estará dando uma entrevista para o podcast Flow. Estão confirmados, até o momento, Flávio Bolsonaro, Ronaldo PL, Ronaldo Caiado, PSD, Augusto Cury, Avante e Romeu Zema. Né? A Mônica Bergamo informa na coluna da Mônica Bergamo que Gilmar Mendes deve autorizar que TV Globo inclua Renan Santos. Autorizada a Globo está, porque as regras do debate permitem o convite. Precisa ver se vai ser autorização ou se vai ser determinação para que participe. O fato é que se a lei permite, né?
2: É o determinar título, no título. O título foi autorizado agora para determinar.
0: Mudar o título para determinar. Então determina. Porque a autorização não faria sentido, né? Autorização não faria sentido. Autorização a Globo já tem. O Renan já havia recorrido ao Cássio. Aí o Cássio falou que não. Ele determinou a participação do Romeu Zema, porque disse, o que vale não é quantos parlamentares, porque eles não têm o número parlamentar, 5. Segundo a lei, eles não têm o número. Mas vale quanto o Novo tinha. Aí, entrou lá o Zema. O Renan apelou ao Supremo, num primeiro momento, foi para Carmen Lúcia. A Carmen Lúcia também disse que não. Que isso era uma coisa da Justiça Eleitoral. Então, nós vamos aguardar, vamos saber. Acho que o debate se animaria muito, porque o Renan tem muitas informações, não sei se usaria, espero que sim, mas sobre o entendimento da candidatura do Flávio com a Rockbridge, aquele lobby de extrema-direita liderado pelo Vance, pelo vice-presidente dos Estados Unidos, que já tem representantes aqui, inclusive na campanha do Flávio. E acho que isso precisa ser esclarecido. É de interesse público esclarecer. Vamos aguardar. Estamos aqui a postos. Às 6 deixamos para daqui a pouco, Alô TV, Alô Estúdio, e vamos para as 7. Assim que sair da Datafolha, vocês me avisam aí, tá? Saindo.
2: Tá bom.
0: Fachin recusa uma petição de Flávio para afastar Dino. E aqui eu vou ter de fazer uma coisa de que eu não gosto. Tipo assim, vou esfregar a verdade na cara. Eu detesto isso. Imagina. Datafolha, por hora, só os estados. Começa aquele negócio. Vamos dar o Datafolha Nacional. Não, o estado é importante, mas aí a gente não faz outra coisa. Fachin recusa uma petição de Flávio para afastar Dino. Vai.
2: O presidente do STF, o ministro Luiz Edson Fachin, rejeitou o pedido dos advogados de Flávio Bolsonaro para afastar o ministro Flávio Dino de processos relacionados ao candidato do PL, ao presidente Lula e às eleições desse ano. O caso tramita em segredo de justiça no Supremo e a íntegra da decisão não foi divulgada. Os advogados de Flávio alegaram que Dino teria uma relação de proximidade com Lula e que os casos de sua relatoria sobre esses temas deveriam ser redistribuídos a outro integrante do STF. Entre os processos citados estão ações sobre o uso de emendas parlamentares, o financiamento do filme Dark Horse e pedidos apresentados pelo PT ao Supremo. Um trecho do pedido dos advogados do senador dizia o seguinte: a suspensão não prejudica a investigação. Investigações, se e quando cabíveis, devem prosseguir com eficiência e profundidade, mas perante o juízo imparcial e competente.
0: Dino é parcial. Dino é parcial porque ele é muito amigo do Lula, Outro dia o Lula foi aí num negócio que ele sancionou um projeto de lei de quando o Dino ainda era parlamentar, aí ligou pro Dino. O Flávio está usando isso como exemplo, olha como não há autonomia. E é aí que eu vou fazer uma coisa que eu não gosto de fazer. Não gosto, porque vai parecer que eu estou advogando o impedimento de um outro ministro. Eu não estou. Se o Flávio estiver certo sobre o Dino, presta atenção, se o Flávio estiver certo sobre o Dino, o Mendonça tem de se declarar impedido para todas as causas que de algum modo aludam a Flávio e a família Bolsonaro. Tem que abandonar todas as relatorias. A alegação do Flávio é excesso de proximidade do Lula com o Dino, não é isso? No dia 1 de dezembro de 2021, André Mendonça foi aprovado no Senado para ser ministro do Supremo. Na sala anexa estava Michele Bolsonaro, um monte de bolsonaristas, a família do Mendonça. E aí houve um momento que me parece, Vólio Beniza, indicar um excesso de proximidade do Mendonça com a família Bolsonaro.
3: Ah, é?
0: Ou estarei enganado?
4: Acho que não.
0: Vamos assistir à comemoração de Michele num abraço. E até o Espírito Santo baixou ali na hora. O Espírito Santo estava desocupado nessa hora. Falou assim, ah, meu Deus, onde é que eu vou? Meu Deus não, que o Espírito Santo também é Deus. É uma coisa complicada entender a Trindade, né? A Trindade não foi feita para simples, é muito difícil. Mas, enfim. Mas a parte de Deus que é a mensagem, falou para Deus que é a palavra. Vou baixar aqui agora, porque estamos desocupados. E vamos saudar a aprovação do Mendonça. Coloca no ar para mim. Rei, o que ela falou? Não sei. São línguas. Isso é a chamada glossolalia, que é um dos dons do Espírito Santo. Sobre o dia de Pentecostes, que aparece em Paulo, manifestações raríssimas. Mas, por aí, a toda hora tem língua estranha. Deus, inclusive, está fazendo um curso online de línguas estranhas, viu, Vólio Beni? Agora, com inteligência artificial, facilitou. Que ele falou assim, olha, multiplicaram-se tanto as línguas estranhas, que já não são mais as línguas estranhas que eu conheci. Tá tirando o sarro da fé dos outros? Eu não, porque eu não gosto que tire o sarro da minha. Eu só estou dizendo que eu sou um pouquinho mais rigoroso com esse negócio de Deus baixando nas pessoas. Ou o diabo, que tem lugar também que o diabo toda hora dá pinta. Tem igreja aí que o diabo está todo dia lá, eu é que não vou. Deus me livre. Né? Como diria Carmen Lúcia quando lhe ofereceram a relatoria, Deus me livre. Reinaldo, você defende que o Mendonça se afaste de todas as relatorias que dizem respeito à família Bolsonaro? Não. Não, eu exijo que ele seja isento. Que se afaste? Não. Eu não gosto de ir lá depredar o Supremo. Quem faz isso é a extrema-direita. Eu não sou de extrema-direita. Eu só pergunto ao Flávio. Flávio, afastamos também o Mendonça ou não? Que eu saiba, não só não se afasta o Mendonça, como vocês o exaltaram em praça pública e tal. Né? Não é não? Lula beija santa em podcast e fala intolerância religiosa, vai.
4: Presidente Lula recebeu uma imagem de Nossa Senhora Aparecida, ontem falou em jamais acabar com a santa. A cena se deu no fim de uma entrevista concedida a influenciadores digitais e integrantes de podcasts em um gramado do Palácio da Alvorada, transmitida ao vivo. Dos últimos momentos da conversa, um dos entrevistadores, Ricardo Melo, disse que queria dar um presente ao chefe do Planalto, que recebeu o agrado e afirmou o seguinte.
5: Eu sinceramente,
3: Não sei como é que um imbecil, já teve imbecil que chutou Nossa Senhora Aparecida. Agora estamos fazendo um levantamento, sabe, de gente que de respeito a outras religiões. Porque o ideal é a gente respeitar todas as religiões. A gente respeita a religião católica, respeita os evangélicos, respeita as religiões de matriz africana, sabe? A gente tem que respeitar todas as religiões. Ninguém é melhor do que ninguém. Cada um tem a fé naquilo que ele acredita, tem a crença que quiser. E, portanto, é importante que a gente saiba de uma coisa. A única coisa que compensa é a gente respeitar a fé dos outros e não querer acabar com Nossa Senhora Aparecida. Isso jamais.
0: Ah, ele está fazendo alguma alusão a... Está fazendo alusão. Primeiro que existem, sim, as pessoas que querem isso. Isso é um fato. Ah, o Flávio tem projeto? Não. Mas essas mensagens estão banidas. E eu, evidentemente, endosso a parte da pluralidade. Guerra Santa? Não. Guerra Santa? Católico não faz Guerra Santa. Agora, olha aqui, houve uma live com... o tal da Lando Santos com o Pablo Marçal. Um troço absolutamente inacreditável. E eles estão na campanha. Vocês não têm ideia. Não dá para reproduzir aqui o que foi dito dos católicos, dos bispos católicos. Vocês não têm noção. E dizendo, é Guerra Santa sim. Não dá para reproduzir. Entende? Flávio Vorcaro, Flórida, Dark Horse, os 19 minutos, vai.
2: Segundo reportagem da revista Piauí, Flávio Bolsonaro e o dono do Banco Master, Daniel Vorcaro, chegaram ao aeroporto de Fort Lauderdale, na Flórida, no feriado de 1º de maio de 2025, em aviões diferentes e com 19 minutos de intervalo entre eles. O jato que levava Flávio, vindo de Brasília, pousou às 7h46 da manhã. O de Vorcaro, que partiu de Guarulhos, aterrissou às 8h05. Com Flávio estavam a mulher dele, Fernanda, e o advogado Willer Tomás, investigado por envolvimento nas fraudes do INSS. O avião pertencia a uma empresa ligada a Fernando de Castro Marques, dono da farmacêutica União Química e apoiador da família Bolsonaro. O Estadão já havia revelado a viagem em abril desse ano. Na época, Flávio havia dito que o motivo era pessoal e familiar. Agora, Piauí acrescenta que Forcário esteve na região no mesmo período. 6 dias antes, em 25 de abril, a Entre Investimentos, a empresa do ecossistema do Master, havia transferido $3.330.000 ao Ravengate, fundo sediado no Texas, que concentrava os recursos de Dark Horse, filme sobre Jair Bolsonaro.
0: Um índice de coincidências incríveis. O fato é que até agora o balanço do Dark Horse e as contas, até agora nada, né? Até agora nada.
2: Não.
0: Como se tivesse sumido. Né? E tem um probleminha aí envolvendo uma emenda do Flávio, que tem a ver com cartel, uma entidade inexistente. Ah, aparece agora. Nossa, 666 mil, bati o olho aqui. 666. Ai, que medo. Ah, vai.
4: Emendas de Flávio Bolsonaro foram usadas para pagar empresas investigadas pela Polícia Federal por suspeita de cartel. Uma ONG considerada inexistente pela Receita Federal, investigada pelo Tribunal de Contas do Rio, e até um instituto indicado por um miliciano. A informação é do UOL, que detalha que em 2024, Flávio destinou R$3.100.000 para a atenção básica de saúde do município de Mesquita, no Rio de Janeiro, governado pelo PL. Desses recursos, 666 mil foram pagos para um instituto de medicina e projeto, IMP, em agosto de 2025. Em junho deste ano, a Receita Federal enquadrou o IMP na categoria inexistente de fato. Segundo o documento do órgão, há razões que evidenciam que a empresa foi constituída para a prática de fraude fiscal, inclusive em proveito de terceiras empresas. Como dissemos, o IMP também está na mira do TSE do Rio pelos contratos na área de saúde no estado fluminense.
0: Gente... Não, e sem contar, né? 666, né? Vocês sabem o número do que é 666,
4: sim,
0: né?
4: Sim.
0: É. O nome da besta. Olha, parece que o Instituto não existe. E o diabo? Bem. Eu diria, há controvérsias, mas o desentendimento, a mentira, a violência, tudo isso são manifestações do diabo aí, tomado como metáfora, né? Tem mais detalhes desse troço aí, vamos lá.
2: Emendas de Flávio também foram usadas em despesas do governo do Rio com empresas na mira da operação da Polícia Federal sob suspeita de fraude em licitações. Os desembolsos são relacionados a equipamentos de proteção balística para a PM Fluminense. Alvo na investigação da PF, a Glágio do Brasil recebeu R$569 mil entre maio e junho em convênios com Emendas de Flávio. A maior parte do dinheiro veio de um convênio, no qual também entraram recursos de Daniela do Vaguinho, do Republicanos, e Hélio Lopes, do PL. O dinheiro é destinado a um projeto que prevê modernização da corporação para proteção de policiais. Além disso, Flávio destinou R$200 mil ao Instituto de Formação Profissional José Carlos Procópio, o IFOP, para um projeto esportivo em Taquara, no Rio. O UOL já havia reportado indícios de irregularidades na destinação em setembro do ano passado. Robson Calisto, um miliciano conhecido como Peixe e condenado no caso da morte da vereadora Marielle Franco, tratou da liberação das emendas com uma assessora de Flávio, como mostram mensagens reveladas pelo Estadão.
0: Mas não aponta esse vínculo não com a milícia, porque senão Mendonça manda tirar. Ou Cássio. Tem o que foi a equipe do Flávio emitiu uma nota, vamos lá, diz o quê?
4: Dizendo o seguinte, nem o senador ou qualquer assessor do gabinete indicam empresas para os beneficiários. A atuação do gabinete limita-se às atribuições institucionais relacionadas à indicação das emendas, de acordo com a legislação e critérios de cada ministério. As decisões e procedimentos relativos à contratação são de responsabilidade dos respectivos beneficiários, observadas as normas legais e os procedimentos aplicáveis.
0: Olha, essa história de emenda do Flávio, de qualquer um, vocês sabem como isso mexe com os meus bofes, né? É preciso acabar com essa farra. Não só do Flávio, de qualquer um. Porque, invariavelmente, vale bem nisso, a gente tem essa desculpa aqui. Ah, eu destinei o dinheiro, para onde foi? Não sei. E vocês repararam que nunca, quase nunca vai para uma entidade que realmente existe, que realmente faz um trabalho sério, de gente decente. Quase nunca. Porque não tem controle. 60 bilhões por ano indo pro ralo do roubo, da roubalheira. Esse é o maior escândalo. Digamos que o Banco Master, o escândalo no topo chega a 50 bilhões está muito longe de ser 50 bilhões de dinheiro público. Mas digamos que fosse 50 bilhões de dinheiro público. É um master por ano. Que empobrece efetivamente as pessoas. E impede o governo de planejar ações. Hã? Vamos para os comerciais. Estamos a um aguardo de ver se tem uma decisão do Gilmar sobre a participação do Renan Santos no debate da Globo, a partir das 21h30, né? Às 20h45 tem o Lula no Flow e também os números da Pesquisa Nacional do Datafolha. É isso aí.
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2: Olá, muito boa noite, 6:58, 6:58, eu sou o Luiz Valci, te acompanho nesse noticiário local com muita informação e também serviço. Falando em serviço, vamos acionar ele, o nosso repórter aéreo, Paulo Lage, que tem mais informações do trânsito. Fala, Paulo.
3: Oi, Valcir, tô de volta para mais destaques do trânsito ouvinte da Band News FM. Falando agora da região central, tinha acidente mais cedo, próximo à sede da prefeitura, para quem passa rumo à zona norte da cidade. A pista lateral tá bem pior por enquanto no trecho da Cidade Nova. A central tem lentidão até a chegada central do Brasil. Portanto, uma boa escolha para você que tá saindo dessa região é a Salvador de Sá, em torno do Largo do Estácio, mais à frente, também sem problemas. O mesmo na chegada à Avenida Paulo de Fronten, mais à frente. 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Volto com você, Valci.
2: Valeu, Paulo. Obrigado pelas suas informações. Paulo Lage volta em instantes aqui com mais informações do trânsito.
4: Não

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2: 6:59, mais do trânsito com ele, Paulo Lage.
3: Valcir, últimos destaques do trânsito de hoje, ainda falando da zona sul da cidade, segue movimentação lenta em ambos os sentidos da rua Jardim Botânico. Bem pior está o caminho para a Gávea a partir do trecho do Parque Laje até a Pacheco Leão. Borges Medeiros também segue com problemas a partir do Parque dos Patins, seguindo em direção ao centro do Rio. O mesmo está acontecendo ali pelo Epitácio Pessoa, começa no trecho do corte do Cantagalo. A orla é uma boa escolha, tanto a Delfim Moreira, Vieira Soto vão apresentando um melhor panorama neste momento. 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Eu fico por aqui. A você, Valcir, e também aos ouvintes da Band News FM. Até amanhã.
2: Obrigado, Paulo, pelas suas informações. Uma boa noite e até amanhã.
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4: Quando falamos de saúde, muita gente procura grandes mudanças. Uma dieta perfeita, um treino muito intenso ou alguns dias de total disciplina. Mas a verdade é que o nosso corpo responde muito mais ao que fazemos todos os dias do que ao que fazemos de vez em quando. Não é uma salada no domingo que compensa uma semana inteira de alimentação ruim. Da mesma forma, não é faltar um treino ou comer algo diferente, uma ocasião especial, que destrói uma rotina saudável. A saúde é construída pela repetição. É dormir bem na maioria das noites, se movimentar com frequência, comer melhor na maior parte do tempo, beber água, controlar o estresse e cuidar do corpo de forma consistente. Nós somos, em grande parte, o resultado dos nossos hábitos. Por isso, quando pensar em saúde, não busque apenas aquilo que você consegue fazer perfeitamente por alguns dias. Busque aquilo que você consegue sustentar por muitos anos, porque, no final, consistência costuma ser muito mais importante do que perfeição. Eu sou o Galileu Assis, diretor da MedRio Checkup, e lembro a vocês, saúde é prevenção.
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2: Mais do trânsito agora com ela. Mais do trânsito com ela, Maria Rita Nader. Boa noite, Maria. Agora 7:02. Como é que tá o trânsito na volta para casa?
5: Boa noite, Valcir, e também para os nossos ouvintes. Pelas zonas do oeste, trânsito ainda complicado ali na Avenida das Américas, na altura da Cidade das Artes. Quem segue também ali na altura do Recreio Shopping, no sentido Recreio dos Bandeirantes, também com trânsito bastante intenso por lá, Valcir.
2: Obrigado, Maria, pelas suas informações. 999-02-6970.
5: Continue mandando mensagem para mim, contando como é que tá o trânsito por aí, onde você tá agora.
2: 7:02.

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2: Olha, e agora, tudo é muito grave, mas agora nós estamos diante de uma coisa que realmente está ganhando uma gravidade extraordinária, e é por isso que eu queria o Renan hoje no debate, que eu sei que ele tem muita informação sobre isso, se usar, não sei se vai usar, enfim, não estou aqui endossando previamente, não sei o que será, de repente vai, não, mas não sei, mas que ele tem informação a respeito, tem, até porque foi ele que lançou o debate aqui, de uma das questões que nós vamos tratar aqui, né? Do que é que eu estou falando, vai.
3: A Advocacia Geral da União apresentou notícia-crime à Polícia Federal e ao Ministério Público Federal pedindo a abertura de investigação sobre suposto financiamento de uma agenda de extrema-direita no Brasil pelo governo americano. A denúncia, assinada pelo advogado-geral da União, Jorge Messias, foi encaminhada nesta quinta ao diretor-geral da PF, Andrei Rodrigues, e ao procurador-geral da República, Paulo Gonet. O pedido de apuração de iniciativa da Procuradoria Nacional da União de Defesa da Democracia tem como ponto de partida investigação jornalística publicada na noite de 30 de setembro pelo The Guardian, sob o título Governo Trump desvia recursos destinados aos direitos humanos para promover uma agenda de extrema-direita no exterior. Escreve ainda a AGU: a ordem constitucional brasileira se alicerça nos fundamentos da soberania, da independência e da não intervenção. Lembrando que a legislação veda o financiamento ou subordinação de agremiação política por entidade ou governos estrangeiros, escreve a AGU.
2: Olha, é um absurdo. Está documentadamente. E não só isso. E não só isso. Vamos a alguns detalhes desta interferência em particular, e aí eu vou mostrar para vocês como de vez em quando é bom ser maduro. Que velho não, que o tio tá enxuto ainda, né? Enxuto é muito bom, que indica a idade também, né? Vamos lá, vai.
4: O governo dos Estados Unidos, sob a gestão Donald Trump, liberou $1 milhão, cerca de 5,2 milhões de reais, para financiar um projeto voltado a contestar a atuação do Supremo Tribunal Federal no Brasil. Informação foi publicada pelo jornal britânico The Guardian nesta quarta. O repasse ocorreu horas antes do encerramento do ano fiscal americano, apesar de objeções de parlamentares do Congresso dos Estados Unidos. Intitulado Combate à Litigância Deliberativa e à Censura no Brasil, o projeto prevê recursos para grupos da sociedade civil que se opõem ao que classificam como abuso de poder judicial e censura por parte do STF. A iniciativa integra um conjunto de 43 concessões que somam $76,9 milhões do Fundo de Direitos Humanos e Democracia do Departamento de Estado americano. Os documentos citados pelo Guardian não identificam a organização brasileira que receberá a verba. O projeto prevê financiar organizações da sociedade civil que contestam decisões do STF, como a gente trouxe aqui, e também que alegam abuso do poder judicial e da censura.
2: É, quem quiser detalhes sobre o que aconteceu em 64, 1964, a conquista do Estado, um calhamaço assim, do René Armand Dreyfus, sobre as entidades que recebiam dinheiro dos Estados Unidos. O tal do ouro do Moscou para as esquerdas nunca existiu exatamente, era meio. Agora, o ouro de Washington, sim. Dois institutos em particular, IPS e BAD, o Golbery do Contecima, inclusive, era ligado ao IPS, né, que fazia trabalho, vale o bem, eram think tanks para criar o climão do golpe. Né? E aqui para, evidentemente, financiar esses valentes, isso já está na imprensa internacional. E teve uma revista alemã que diz o seguinte: vocês acham que os Trumps são ruins, é? Né? As Peter Tenores, vocês não conhecem os Bolsonaro. Do que é que eu tô falando, vai?
3: Diversos veículos de imprensa internacional falaram.
2: Não, é a 14, vou liberar, essa eu já pulei.
3: Entre elas, o veículo alemão, a revista, né, a Der Stern. Uma reportagem publicada nessa semana, antes do primeiro turno das eleições, fez uma comparação entre as famílias Trump e Bolsonaro. E tem no título do texto o seguinte: os Trumps parecem uma família boazinha do subúrbio, perto do clã Bolsonaro. Um trecho dessa reportagem diz: neste 4 de outubro, um total de 18 bolsonaros vão se candidatar nas eleições brasileiras. Entre eles, 8 pessoas do núcleo da família. Não existe nenhum Bolsonaro que não esteja na política, a não ser a filha Laura, de 15 anos. Sobre o nascimento de uma menina após 4 filhos homens, Jair, conhecido pela postura machista, disse uma vez: da quinta vez, eu fraquejei e nasceu uma menina. A revista também avalia que Flávio, apesar do discurso antissistema, é a personificação do establishment. Escreve: no caso de Flávio Bolsonaro, o senador é a personificação do establishment. Ele nunca mostrou nada politicamente além do sobrenome. Ele é o filho de Jair e por isso virou senador. Nunca fez nada por conta própria.
2: Até aí, avaliações e tal. Agora, isso aqui, que eu gostaria muito de ver no debate de hoje: empresários da Rockbridge, de Vance, ajudaram Flávio, efetivamente. Interferência dos Estados Unidos no Brasil.
4: Dois empresários ligados à Rockbridge Network, um grupo político conservador americano cofundado pelo vice-presidente Trump, o J.D. Vance, ajudaram Flávio Bolsonaro com serviços de apoio à candidatura e aconselhamento sobre a venda de infraestrutura de inteligência artificial no Brasil. A informação é da Folha, que consultou 6 pessoas próximas à campanha do PL. A Rockbridge tem a participação de empresários do Vale do Silício, entre eles representantes da indústria de alta tecnologia, defende pautas da direita radical. Esse grupo mira a exploração de terras raras mundo afora, inclusive no Brasil. A assessoria de Flávio afirma que a campanha não recebeu nenhuma verba ou estrutura estrangeira, algo proibido pela legislação eleitoral.
2: É, porque se ficar claro que recebeu, a candidatura inclusive está cassada, né? Porque a proibição é expressa. A questão aí nem é ter recebido ou não ter recebido. A questão aí é estabelecer acordos que se desdobram para o futuro. E nós já sabemos o que o Flávio pensa, porque ele já disse lá na CEPAC. Nós já sabemos o que Eduardo pensa, porque ele já disse também. Isso não é projeção mental. Isso não é uma invenção. As pessoas existem. Os contatos estão feitos. A interferência está clara. O que mais que tem da Rockbridge, hein?
3: Pedro Seng, apresentado como CEO dessa Rockbridge no Brasil, elaborou relatórios de monitoramento, participou de reuniões e ajudou a encontrar um imóvel para sediar a campanha de Flávio na Avenida República do Líbano, região nobre de São Paulo. Já Thales Gomes, integrante da Rockbridge nos Estados Unidos, diz que conversou com Flávio dezenas de vezes e que o candidato incluiu propostas suas sobre parceria com Washington no plano de governo. 6 pessoas próximas a Flávio, inclusive integrantes da equipe eleitoral, afirmaram à Folha que Seng frequentava a sede da campanha, prestava serviços e era amigo de pessoas próximas à família Bolsonaro, integrando o grupo ideológico de direita. A ligação entre o brasileiro e a Rockbridge era conhecida pelos membros da campanha.
2: É conhecida pelos membros da campanha, a coisa está clara, né? Não tem mais dúvida a respeito e é preciso que fique claro que está em curso. Datafolha, primeiro turno, Lula 42, eram 40 na semana passada, Flávio 38, eram 36, Augusto Cury 4, eram 5, Ronaldo Caiado 3, eram 4, Renan Santos 3, eram 3, Romeu Zema 1, e tem os demais. Segundo turno, nada? Segundo turno, tá aqui, Lula tem 48 das intenções de voto e Flávio Bolsonaro tem 45. Houve uma ampliaçãozinha da diferença, que era de 2 pontos na semana passada. O Lula avançou de 47 para 48 e o Flávio continuou com 45. É isso aí.
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14: Sete horas 16 minutos, 999026970. Esse é o WhatsApp da Band News FM, o seu canal direto com a nossa redação. E a partir das 9 horas da noite, por imposição da lei, você acompanha a Voz do Brasil, é logo após o jornal Band News Rio, terceira edição, com Fernanda Caldas e Marcos Sadoc, trazendo aí os principais destaques desta quinta-feira, dia 1º de outubro de 2026.
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0: эта coisa.
1: Bom, querido, sobre interferência estrangeira no Brasil, tem coisa da imprensa internacional, a BIM já fez alerta, tem tudo. Eu quero chamar a atenção de vocês aqui, o Eduardo, porque existe o Flávio Fofo, esse Flávio que seduz gente da imprensa, tal, assim, ai, super gato, e não sei o quê, e tal, ai, amigo da imprensa. E tem o verdadeiro bolsonarismo, porque o Eduardo, você pode acusar o Eduardo de muita coisa. Agora, ele não é hipócrita, vale bem. Ele diz o que ele quer.
2: Uhum.
1: Isso eu reconheço. Quer ver? 18.
3: O ex-deputado federal Eduardo Bolsonaro prometeu fazer uma faxina no Itamaraty caso seu irmão Flávio Bolsonaro vença a eleição presidencial. A declaração foi dada em vídeo publicado na tarde desta quarta nas redes sociais. Eduardo afirmou que mapeou todos os embaixadores que saíram e entraram em postos no governo Lula e que estará na cola dos servidores que, segundo ele, sabotaram o governo do pai, o ex-presidente Jair Bolsonaro.
1: É, atenção, você que está na rádio, estamos nos despedindo tal. No último bloco, só na Band News FM, nas redes, tem o vídeo disso. E é muito importante. E estamos aguardando a qualquer momento uma decisão do Gilmar Mendes para saber se o Renan Santos vai ou não ao debate. Alguma intuição, tio? Ah, sei lá, eu acho que sim, mas eu não tô na cabeça do Gilmar, né? Eu sei.
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4: Sete horas e 19 minutos pelo horário de Brasília.

0: redução da pena de morte nos Estados Unidos. Mulher condenada por assassinato sobrevive a duas injeções de droga letal. Ela foi levada ao hospital em estado crítico.
1: Fraude na educação no Rio de Janeiro. Ex-secretário estadual é um dos alvos de operação que investiga desvio de 1 bilhão e 600 milhões de reais.
0: O premier de Israel diz que copiloto que esfaqueou piloto em avião que ia para Tel Aviv sofreu doutrinação islâmica radical, mas não apresenta provas. Agressor segue sob custódia na Arábia Saudita.
1: Tira dúvidas eleitoral. O que é e o que não é permitido no domingo? Na cabine de votação, nada de celular, mas pode levar a colinha com os números dos candidatos.
0: E o que mostram as mais novas pesquisas na disputa para governador e presidente?
1: Esses são alguns dos destaques que você vê a partir de agora no Jornal da Band.
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0: Boa noite.
1: Boa noite para você. Um policial civil foi preso em São Paulo depois de atropelar uma mulher e os dois filhos dela. Um deles, um menino de 9 anos, foi internado em estado grave. O policial usava uma viatura descaracterizada e fugiu do local do acidente sem prestar socorro. O exame do IML comprovou que ele estava bêbado.
4: O circuito de segurança mostra o momento em que o policial fura o sinal vermelho e faz uma conversão proibida. O atropelamento aconteceu num cruzamento movimentado da zona norte de São Paulo. Uma mãe e dois filhos que atravessavam a rua foram atropelados. A mulher teve lesão no tornozelo e escoriações pelo corpo. A filha mais velha, de 19 anos, precisou receber atendimento e já foi liberada. Já o menino de 9 anos foi trazido desacordado aqui para o Hospital das Clínicas. Ele sofreu traumatismo craniano, fratura na perna e hemorragia interna. Passou por cirurgia na cabeça e o seu estado de saúde é grave. O motorista do carro é Douglas William Pedroso, policial civil que trabalha como carcereiro no DEIC, o Departamento de Investigações Criminais. Ele se recusou a fazer o teste do bafômetro e negou estar bêbado. Mas o delegado constatou olhos vermelhos, hálito de álcool e andar cambaleante. No IML, um exame clínico atestou a embriaguez. Ele estava armado e com uma viatura da polícia descaracterizada e fugiu do local sem prestar socorro, mas foi encontrado e preso.
0: Um homem foi morto por falsos policiais em São Paulo. 5 criminosos se passaram por policiais civis para invadir a oficina de costura da família de imigrantes bolivianos. Eles fizeram 5 reféns e tentaram extorquí-los. 4 foram baleados. Um deles não resistiu. Policiais militares ouviram os disparos e cercaram a casa. Um dos bandidos foi morto, 2 acabaram presos e 2 fugiram.
1: No Rio de Janeiro, um turista mexicano morreu ao tentar impedir a fuga dos assaltantes. Tudo aconteceu em frente à sede da Polícia Federal.
5: Os 3 amigos caminhavam sem perceber que eram observados. Era por volta de 2 horas da manhã. O criminoso de camisa azul se aproxima em clima de descontração. Ele e o comparsa, de boné, até dançam com os turistas. Era apenas uma tática criminosa para roubar pertences da bolsa de um deles. O carro chega e os ladrões entram no veículo. Uma das vítimas tenta impedir a fuga e pula no capô do carro. O motorista acelera e o homem é arremessado, cai e bate a cabeça. Quando os amigos se aproximam, ele já está desacordado. A vítima é o mexicano Carlos Hernandes Ortiz. Ele chegou a ser levado ao hospital, mas não resistiu. O que chama atenção neste caso é a ousadia dos bandidos que abordaram os turistas bem em frente ao prédio da Polícia Federal. A superintendência não funciona de madrugada, mas há uma equipe de plantão 24 horas por dia. Segundo a Polícia Civil, os turistas estavam no tradicional Samba da Pedra do Sal, um dos pontos mais visitados da região central da cidade. O local fica a menos de 500 metros de onde o mexicano foi morto, na frente da sede da Polícia Federal. De acordo com comerciantes, roubos e furtos de celulares são comuns na região.
6: A grande incidência é isso, de furto de celular. Eu acabo até orientando os clientes que vêm aqui antes de eu fechar, gringo, eu falo, ó, toma cuidado com o celular, bota na frente. A gente acaba dando uma orientação, mas é umas dicas, né, de segurança.
5: 3 horas depois do crime, os bandidos seguiam na região e foram abordados por agentes da PF. Guilherme do Nascimento Pinto, que dirigia o carro, foi preso e confessou a participação no crime. Os dois comparsas fugiram. Segundo a polícia, o motorista confessou ter participado de pelo menos 6 ações semelhantes. Diz também que o grupo chegava a roubar até 9 celulares por dia e que recebia cerca de R$500 por ação.
2: Ainda hoje, diretora e vigia de creche em Santa Catarina são indiciados por abandono de incapaz depois que bebê de 1 ano e meio fugiu para encontrar a mãe. E no Paraná, a polícia investiga outro caso de criança que saiu sozinha da escola. Um menino autista de 6 anos. É já, já.
1: E a seguir, briga de trânsito acaba em crime no interior paulista. Bombeiro mata estudante de medicina e é solto na audiência de custódia.
0: O WhatsApp lança novas ferramentas para se enquadrar no ECA digital. Os pais vão ter maior controle no uso do aplicativo pelos filhos. Você vê daqui a pouco aqui no seu Jornal da Band.
1: Até já.

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A apresentação é de Eduardo Eneg e também de Adriana Araújo. E você acompanha, claro, a atualização dos principais assuntos do Brasil e do mundo.

0: Autoridades nos Estados Unidos tentam entender como uma mulher condenada à morte sobreviveu depois de receber duas injeções letais. O governador do estado, onde aconteceu isso, mandou suspender uma terceira execução.
1: O caso surreal lembra a história do filme Entre a Vida e a Morte, de 2008, interpretado por Paul Walker. No drama, o personagem é condenado à morte por injeção letal. Ele é executado, mas depois acorda e descobre que está aparentemente vivo, dando início a uma história cheia de mistério sobre o que aconteceu. Na vida real, Krista Pike, de 50 anos, continua internada depois de uma execução que fracassou no Tennessee. É a única mulher no corredor da morte no estado e seria a primeira a ser executada em mais de 200 anos por ter torturado e matado uma colega em 1995. Na quarta-feira à noite, ela recebeu duas doses de pentobarbital, sedativo que leva à interrupção da respiração e da atividade cardíaca. Os advogados dizem que Pike continuou viva e roncava alto depois das aplicações. Jornalistas que puderam acompanhar o procedimento estranharam a demora.
2: Nada do que aconteceu foi normal. Ficamos esperando lá por quase uma hora e normalmente dura uns 10, 15 minutos. Em um dado momento, ela disse: meu braço parece que vai explodir. Então, ela deu um sorriso enorme.
1: Falhas em execuções de condenados não são novidade aqui nos Estados Unidos. 64 tentativas mal-sucedidas foram registradas desde 82. Dessas, 51 por injeção letal. A maioria terminou em morte. Uma organização de defesa dos direitos humanos listou que as

0: falhas estão relacionadas à dificuldade em localizar veias ou a drogas possivelmente vencidas. O estado não explicou o que houve. O governador Bill Lee ordenou uma investigação independente e cancelou a única execução que ainda estava marcada neste ano. Ainda não se sabe se Pike voltará ao corredor da morte.
1: Um homem foi preso por esfaquear a ex-namorada no Espírito Santo. Depois de uma discussão, a mulher sai de casa e entra no carro. O ex vai atrás e abre a porta. Eles conversam até que o homem também entra no carro. Logo depois, a mulher sai pela porta do passageiro, já ferida. Ela foi socorrida por um homem que passava na rua. A situação dela é estável. O agressor fugiu, mas acabou preso.
2: Uma operação policial no Rio teve como alvo uma ex-secretária de educação suspeita de comandar um esquema de corrupção em obras. O total da fraude pode passar de R$1,5 bilhão.
3: Quando o assunto é educação, o Rio tem nota vermelha, mas é graduado em matéria de corrupção. O estado teve a segunda pior nota do país no ensino médio no ranking do IDEB. A polícia fez o dever de casa e descobriu que a ex-secretária de educação era a peça-chave num esquema que pode ter desviado mais de R$1 bilhão da pasta. Roberta Barreto ocupou o cargo entre 2023 e 2026. Roberta foi indicada por Rodrigo Bacelar, ex-presidente da Alerj, preso por suspeita de envolvimento com o Comando Vermelho. De acordo com as investigações, associações criadas pela Secretaria de Educação contratavam empresas para fazer pequenas reformas em escolas do estado. As contratações eram feitas de forma emergencial e sem licitação. A polícia descobriu indícios de que as companhias consultadas combinavam os preços. Já durante a execução, as obras ficavam mais caras e parte do valor era desviado.
4: Se não houver controle, ele pode ser reproduzido. Ele pode continuar a ser utilizado para drenar recursos públicos, causando um enorme prejuízo, aqui especificamente, aos usuários do serviço de educação, basicamente crianças e adolescentes.
3: O dinheiro desviado era distribuído entre os integrantes do grupo. Um deles era o genro da ex-secretária. Yuriel Lopes Fonseca é capitão do Corpo de Bombeiros. O que chamou a atenção da polícia é que, com um salário de R$30 mil, depois da nomeação da sogra, o patrimônio dele subiu para R$32 milhões. Yuriel ainda é dono de 60 carros e já controlou empresas sediadas em Miami. Durante a operação batizada de Escola de Papel, a polícia cumpriu 19 mandados de busca e apreensão contra 4 envolvidos no esquema. Tentamos saber as explicações dos investigados, mas eles não responderam aos nossos contatos.
2: Sim, são bandidos, né? O WhatsApp tem novas ferramentas para os pais controlarem o uso do aplicativo pelos filhos.
5: O celular é da mãe. Contas em redes sociais ainda são proibidas, mas é claro que o filho já queria ter acesso.
6: Ele vai ter acesso ao mundo. Uma criança de 10 anos está preparada para falar sobre tudo o que tem nesse mundo? Ela está pronta para se defender dos perigos que isso também traz?
7: Agora, os pais que pretendem liberar o WhatsApp para os filhos ou que querem ter mais controle poderão ativar novos recursos de proteção. Eles dão aos responsáveis acesso a determinadas configurações e informações sobre o uso do aplicativo, mas não ao conteúdo das conversas. As mensagens e as ligações continuam criptografadas.
5: Entre as novidades, os pais, mães ou responsáveis poderão escolher quem pode ver a foto do perfil dos filhos ou adicioná-los a grupos. Eles também são notificados quando o menor entra ou sai de um grupo ou quando um grupo do qual o adolescente participa cresce significativamente. Também podem decidir qual experiência da Meta IA é mais adequada para o filho. Isso inclui escolher entre a configuração padrão para maiores de 13 anos e uma opção mais rigorosa de conteúdo limitado. Se um adolescente quiser mudar qualquer uma dessas configurações, vai precisar de aprovação por meio de uma senha.
8: São boas, mas são insuficientes, porque a gente está controlando só a comunicação dos adolescentes dentro do WhatsApp. Mas a internet é uma vastidão. As plataformas estão se adequando para cumprir o ECA digital, que é para controle parental, né, dos 13 aos 17 anos.
9: Daqui a pouco, o que pode e o que não pode na hora do voto. Celular na cabine é proibido. E a repercussão da saída de Cristiano Ronaldo da seleção portuguesa. É já já.
1: Temporais causaram estragos no Rio de Janeiro. Em Teresópolis, o muro de uma escola desabou. Por causa do alerta de temporais, os alunos já tinham sido liberados. Vários pontos de alagamento foram registrados. Agora uma outra imagem de Barra Mansa. Uma cratera se abriu, olha só, e engoliu dois carros. O problema foi causado pelo rompimento de uma antiga tubulação durante um temporal. Ninguém se feriu e a rua foi interditada para os reparos. Vamos agora à previsão do tempo, gente, com temporais ainda atingindo o sudeste, grande parte do centro-oeste até a região norte, em toda essa faixa em amarelo. Mas o alerta de perigo para transtorno pega o norte do Rio de Janeiro, o leste de Minas Gerais e o sul do Espírito Santo. No sul, frio com possibilidade de geada na região da Campanha Gaúcha, sudoeste, sudeste do estado e também na Serra Catarinense. Já no nordeste, o oposto, muito calor, umidade baixa e a pior situação é no oeste da Bahia. Vamos olhar agora a capital paulista, tempo fechado, frio amanhã, viu, máxima de 18 graus, mas na parte da noite cai ainda mais, chegamos a 15 graus. Agora quatro capitais com chuva forte amanhã: Vitória 28, Rio de Janeiro 23, Palmas e Rio Branco aí com chance até de temporais, 33 de máxima.
2: Uma jovem morreu em São Paulo baleada numa tentativa de assalto. Um policial civil presenciou a ação, reagiu e o criminoso também acabou morto.
10: No canto da imagem dá pra ver quando a moto se aproxima do carro da vítima. A mulher arranca com o veículo para tentar escapar e para. Na sequência, o assaltante é baleado e cai da moto. Essa outra câmera registra a reação do policial civil que presenciou o assalto. O investigador estava numa viatura descaracterizada. Pedro Paulo Bassetti abre a porta e começa a atirar. É possível ver o momento em que o vidro do carro da vítima se estilhaça após ser atingido. Maria Eduarda Santana Nascimento foi baleada na nuca. Ela chegou a ser socorrida, mas não resistiu. A jovem, que trabalhava em uma empresa de tecnologia, completaria 25 anos na próxima terça-feira. O assaltante também foi baleado e morreu no local. Com ele, a polícia apreendeu esse revólver. O policial disse que trocou tiros com o bandido. A perícia vai apontar de qual arma partiu o disparo que matou a jovem.
11: A perícia está fazendo o trabalho neste exato momento, né? Vai fazer todo o levantamento pericial. Temos também investigadores realizando uma varredura de eventuais câmeras de comércios da região que tenham registrado imagens dos fatos.
10: A investigação também apura se o assaltante estava com um comparsa.
12: Nesse ponto aqui, já aconteceu, assim, coisa de 5, 6 vezes pedirem imagem para ver se a gente tem imagem do farol do lado de lá, de que foi assaltado por ali. Eu já fui assaltado nessa avenida também.
10: São constantes os assaltos?
12: São constantes, constantes.
1: Uma briga de trânsito acabou em assassinato no interior paulista. Um estudante de medicina foi morto por um bombeiro em Taubaté. O policial militar alegou legítima defesa e foi solto na audiência de custódia. A vítima foi enterrada hoje.
13: Uma câmera de segurança registrou o momento em que o estudante corre em busca de ajuda após ser baleado. Bruno Hashimura Sanjúlio, de 23 anos, chegou a ser socorrido, mas não resistiu. Ele foi morto a caminho da faculdade pelo bombeiro militar Marcos Paulo Fujarra de Oliveira, de 28 anos, após um encontro entre os carros na saída de um túnel. O bombeiro alegou ter pensado se tratar de um assalto. A mulher dele disse ter visto Bruno segurando uma faca.
14: Marcos Paulo desceu do carro armado e foi em direção ao estudante. Nesse momento, teria acontecido uma discussão. E logo depois, o bombeiro teria atirado 5 vezes na direção de Bruno.
13: Marcos Paulo foi preso por homicídio qualificado por motivo fútil. O bombeiro alega legítima defesa. Na audiência de custódia, Marcos Paulo foi solto. A juíza Gláucia Fernandes Paiva concedeu liberdade provisória ao bombeiro por ser réu primário e não representar risco à ordem pública. A juíza determinou a suspensão do porte de arma dele e a aplicação de medidas cautelares. Bruno cursava o quarto semestre de medicina na Unital, a Universidade de Taubaté. O jovem era casado e tinha um filho de 2 anos. A faculdade suspendeu as aulas essa semana. O enterro do estudante aconteceu na cidade de Jacareí e reuniu familiares, amigos e colegas de turma.
15: Um jovem excepcional, era dedicado.
16: Eu não acredito que uma pessoa que desce de um carro com uma arma na mão vai até um outro carro, né? Realmente acredite que seja um assalto. Você não vai atrás do assaltante.
13: Essa não é a primeira vez que Marcos Paulo se envolve em brigas de trânsito. Em 2021, ele usou a arma para ameaçar um motorista que estava num semáforo porque ele demorou para sair ao abrir o sinal. Em 2019, chegou a agredir uma mulher que pediu que ele tirasse o carro dele que estava bloqueando a passagem. Os dois casos foram arquivados.
1: Absurdo, né? A explicação não para de pé. Agora há pouco, o Ministério Público pediu a prisão do bombeiro que matou o estudante. Mas como estamos em período eleitoral, que só permite prisões em flagrante, mesmo que a justiça decrete a prisão agora, a ordem só poderá ser cumprida 48 horas depois que a votação for encerrada.
2: A Receita Federal começou a testar um sistema de biometria para identificar quem passa a pé pela Ponte da Amizade na fronteira com o Paraguai.
17: O sistema é ágil.
18: Foi tranquilo, super rápido.
17: Cerca de 90 mil pedestres atravessam a Ponte da Amizade todos os dias. Um fluxo que dificulta a fiscalização. Por isso, a Receita Federal foi atrás de uma solução que está, literalmente, na palma da mão. É esse sistema de biometria que começa a ser implantado aqui na Ponte Internacional da Amizade. Em poucos segundos e sem encostar no equipamento, o leitor fará a leitura, autenticará e identificará o viajante, além de liberar a passagem.
19: Um leitor biométrico que ele capta as veias das pessoas, né? Então, as digitais, as veias são únicas, né? Então, ele tem uma precisão muito grande e uma velocidade de assertividade muito alta.
17: O sistema pode ser utilizado pelos pedestres que estão dentro da cota de isenção ou não têm bens a declarar. O objetivo é focar a fiscalização em viajantes que carregam mais mercadorias e detectar irregularidades. Os testes começaram nesta quinta-feira e seguem durante todo o mês de outubro. Entre outras coisas, a Receita quer avaliar se o projeto é viável e como garantir a proteção dos dados dos viajantes. Quem testou a novidade, aprovou.
18: Ah, eu achei muito legal. Agora testei, né? E acho que seria um bom controle para a fronteira.
1: O Datafolha divulgou agora há pouco uma nova pesquisa com intenções de votos para presidente. Vamos ver.
20: O presidente Lula lidera o primeiro turno com 42%, seguido pelo senador Flávio Bolsonaro com 38%. Empate técnico no limite da margem de erro de 2 pontos percentuais. Na sequência aparecem Augusto Cury com 4%, Ronaldo Caiado com 3% e Renan Santos também com 3%. Num eventual segundo turno, Lula aparece com 48% contra 45% de Flávio Bolsonaro. 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
2: Na reta final, o dia foi de ajustes no tom das campanhas aos candidatos à presidência.
21: Na equipe de Lula, ficou acertado que o tom nesta reta final será de ofensiva sobre o adversário Flávio Bolsonaro. Hoje, no último programa eleitoral do petista, antes de um eventual segundo turno, Lula voltou a explorar a decisão de proibir as bets no país. O programa exibiu declarações de Flávio em defesa de resorts integrados a cassinos. Internamente, ficou acertado ainda que nos discursos e entrevistas, Lula vai falar de esperança, linha principal da campanha de Flávio.
22: Mudar não é voltar para trás. Mudança não é tirar o que você já conquistou. Essa é a minha última eleição. E o meu último governo será o mais importante de todos.
21: Uma preocupação da campanha petista é tentar motivar apoiadores a ir votar. A avaliação da cúpula do partido é que uma taxa de abstenção alta prejudica mais Lula que os outros adversários. Flávio Bolsonaro passou a quinta-feira no Rio de Janeiro. O candidato vai insistir no voto útil, ou seja, repassar ao eleitorado a tese de que, em vez dos outros nomes, ele é que tem mais chances de derrotar Lula. A intenção ainda é tentar convencer os indecisos ou quem pretende votar em branco ou nulo, em média de 5 a 10% do eleitorado. No programa eleitoral de hoje, Flávio reforçou a presença de aliados, focando no que chama de Brasil real.
0: Eu fui aos mercados, eu vi a visão que todo mundo hoje tem de não conseguir encher o carrinho. Eu mergulhei de corpo e alma nesse Brasilzão. Esse Brasil que mais do que nunca está aqui, dentro de mim.
21: Ronaldo Caiado, do PSD, e Augusto Cury, do Avante, não tiveram agenda pública hoje. Renan Santos, do Missão, participou de eventos em Niterói e no Rio de Janeiro.
3: Mais de 158 milhões de brasileiros estão aptos a votar nas eleições deste domingo. Vamos relembrar aqui no telão as principais orientações? Para votar, basta levar um documento oficial com foto. Aí vale RG, carteira de habilitação, incluindo as versões digitais. O e-título também é aceito, mas o aplicativo precisa ter a foto do eleitor, que só aparece para quem já cadastrou a biometria. Neste ano, o e-título pode ser baixado até mesmo no próprio dia da votação, no domingo. O eleitor vai votar 6 vezes nessa ordem que já aparece aqui, ó. Primeiro, deputado ou deputada federal, depois deputado estadual, 2 senadores diferentes, governador e presidente. É muito número para lembrar, então, como não é permitido entrar com o celular na cabine de votação, vale aquela orientação de sempre levar a colinha no papel. Vamos ver agora na reportagem o que pode e o que não pode na hora do voto.
4: Faltam poucos dias e sobram dúvidas.
23: Eu ainda não sei aonde que eu vou voltar. Eu gostaria de descobrir como que eu faço. Eu gostaria de saber se eu posso entrar com criança no dia.
4: Segundo a Justiça Eleitoral, só podem entrar na cabine crianças de colo ou com alguma deficiência. E para saber o local de votação, basta conferir no aplicativo do e-título ou no site do Superior Tribunal Eleitoral. E a lista de dúvidas segue.
24: Se eu posso usar broxinho, se eu posso liberar santinho na frente de alguma concessão de eleitoral.
4: Tá aí uma confusão comum. Camisetas, botões e bonés que manifestam apoio individual a um candidato ou partido estão liberados. O que não pode é tentar convencer outros eleitores, como distribuir panfletos e reunir apoiadores com bandeiras. Aí é boca de urna. Essa eleitora é de Natal e pediu voto em trânsito, já que vai estar em São Paulo no domingo.
25: A minha dúvida é se eu vou votar só para presidente ou se eu posso votar para deputado estadual, deputado federal e senador.
26: Se for um voto em trânsito numa cidade dentro do seu estado, do que é o seu domicílio eleitoral, você consegue votar para todos os cargos em disputa. Agora, se for um município de outro estado, então aí o eleitor ele vai poder votar apenas para a presidência da República.
4: O eleitor pode entrar com o celular na sessão eleitoral para o uso do e-título e até da identificação digital, mas ele fica restrito ao local onde estão os mesários apenas para a checagem dos dados. Na cabine de votação, nada de celular e de nenhum outro equipamento que permita a gravação. O que é permitido e, aliás, indicado é levar uma colinha, viu? Para não se perder na hora do voto.
26: Todo equipamento que possa comprometer o sigilo do voto é vedado. Então, caso o mesário identifique, ele solicitará que a pessoa também coloque nessa mesa e não leve até a cabine de votação. Caso haja ainda assim a utilização, a pessoa poderá ser responsabilizada, sofrer penalidades e, inclusive, responder algum processo, algum tipo de representação perante a Justiça Eleitoral. Vale tanto para óculos quanto para qualquer outro tipo de equipamento de filmagem.
4: A votação começa às 8 da manhã e termina às 5 da tarde.
27: Daqui a pouco, protestos se espalham pela França. Estudantes se mobilizam contra cortes de gastos e agricultores contra a disparada do diesel. E uma polêmica em São Paulo. O fim dos frascos de mostarda, ketchup e maionese nos restaurantes e lanchonetes. É já, já.
2: Bom, e agora, hora do futebol no Jornal da Band, né, Adriana?
28: Vamos lá.
2: Lívia Nepomuceno com a gente para falar daquela novela que começou ontem, mas tá uma novela bacana envolvendo a seleção de Portugal, né? Briga de cachorro grande, como você falou.
28: É isso, nós avisamos. Vem novela e novela que já começa quente, com os primeiros capítulos fervendo, viu? Uma ótima noite para vocês, uma ótima noite para você de casa. É uma crise sem fim. A seleção portuguesa venceu a Dinamarca hoje por 4-2. Na saída do hotel em Copenhague, antes do jogo, o técnico Jorge Jesus foi vaiado por um grupo de torcedores.
5: Proença, e agora vemos mesmo Jorge Jesus com Pedro Proença. Era exatamente isso que estávamos a falar.
28: E a crise preocupa não só em campo. Portugal vai ser uma das sedes da Copa em 2030 e conta com Cristiano Ronaldo como um dos principais nomes para divulgar o evento esportivo mais importante da história do país.
6: Uma crise estampada em todas as capas. Uma verdadeira guerra de egos. De um lado, o ídolo Cristiano Ronaldo, o maior jogador da história de Portugal, passou um jogo inteiro no banco pela primeira vez pela seleção em 18 anos. Chegou a se aquecer, esperou, foram 30 minutos na expectativa para entrar, mas não entrou. Do outro lado, Jorge Jesus, vitorioso nos clubes portugueses, no Flamengo e pelo mundo, e com um histórico de polêmicas com grandes estrelas. Em sua apresentação na seleção portuguesa, contou bastidores de sua conturbada relação com o brasileiro Neymar.
7: E o Neymar, um dia disse assim, tu, finish.
6: Agora, foi com o CR7.
7: Se precisar de ti 30 minutos, vai jogar. Se não precisar, não vai jogar. Eu, como vi o jogo à minha maneira, não entrou. Porque não é o Cristiano, nem nunca vai haver nenhum jogador que vai me dar as minhas ideias como treinador. Nunca.
6: O craque não gostou e abandonou a concentração. Disse que tomou a decisão depois de ouvir a entrevista do treinador e prometeu que iria trazer a sua versão. O conflito é maior do que uma discussão sobre ficar no banco de reservas. Aos 41 anos, Cristiano Ronaldo começa a perder algo que teve por quase duas décadas em Portugal: a certeza de que o time seria montado com ele. A crise também cria um problema fora de campo. Portugal será um dos anfitriões da próxima Copa do Mundo em 2030, ao lado de Espanha e Marrocos. E Cristiano foi escolhido como um dos embaixadores da candidatura portuguesa. Problema que Portugal precisará resolver com seu maior ídolo. De longe, os brasileiros acompanham a treta e fazem, claro, os memes disso tudo.
8: Vai embora.
28: Tem coisa que acaba em pizza, no futebol acaba em meme. Vamos falar sobre a seleção brasileira que vai pegar a Índia no sábado, no terceiro amistoso, depois do fracasso na Copa. Na chegada hoje, a delegação foi recebida por fãs na porta do hotel. Haverá apenas um treinamento em Calcutá antes da partida. A expectativa é que Carlo Ancelotti mande a campo uma equipe bastante modificada em relação aos jogos com a Austrália. Ou seja, aquele futebol não
9: serve. Estamos esperando mudanças que funcionem, né?
28: Exatamente. Vamos seguir testando.
9: É, até amanhã.
28: Boa noite. Valeu. Até amanhã.
9: Tchau, tchau. Na Europa, governos buscam alternativas para lidar com um problema comum, a crise habitacional, que fez o preço dos imóveis disparar.
10: Os turistas amam, os moradores detestam. Nas principais cidades da Europa, encontrar uma casa virou uma disputa e pagar por ela um desafio. Portugal é um exemplo da crise. O valor médio dos novos contratos de aluguel subiu mais de 10% entre abril e junho. Foi a maior alta em toda a União Europeia.
11: Percebi que de um ano para cá os valores mudaram muito. O valor que eu pago de renda hoje já não é um valor comum aqui na região, já aumentou bastante.
12: Nós somos um agregado familiar com três pessoas, eu tenho um filho e tenho a minha mãe que vive comigo, e aquilo que me pedem para uma casa é 1.500 euros, eu não ganho 1.500 euros.
10: Tentando reverter esse problema, o Parlamento aprovou uma polêmica reforma sobre o mercado imobiliário proposta pelo premier Luiz Montenegro, de centro-direita. A nova lei facilita os despejos, reduzindo de 3 para 2 meses o limite de atraso no pagamento do aluguel. O texto ainda eliminou a trava de 2% para reajustes em novos contratos. O governo alega que a reforma dará segurança aos proprietários que colocarão seus imóveis no mercado. A oposição de esquerda classificou o texto como selvageria, com a população vulnerável. Aqui em Paris, a crise tem um contraste impressionante. Enquanto moradores procuram um endereço que caiba no orçamento, milhares de imóveis estão vazios. Uma parte é usada como segunda residência e a outra para aluguel a turistas, por temporada. A única medida da prefeitura foi limitar em 120 o número de noites por ano em que o imóvel pode ser alugado. Quem extrapola é obrigado a registrar a casa ou apartamento como estabelecimento comercial, pagando mais impostos. Já a Espanha vai na contramão. O governo de esquerda de Pedro Sánchez trabalha para aprovar um decreto que veta os despejos até 2030, regulamenta os aluguéis por temporada e impede que fundos de investimentos comprem prédios residenciais até 2028. A direita protesta, chama o decreto de comunista e confiscatório. A votação desse pacote está prevista para amanhã e ocorre na esteira de protestos contra a crise habitacional. O estopim foi o despejo de Mari Carmen, uma mulher de 87 anos na semana passada. Ela está internada num hospital de Madrid devido a um quadro de esgotamento e estresse causado pelo despejo.
2: E aqui no Brasil, 5 cidades atingiram nota máxima em transparência pública no prêmio Band Cidades Excelentes.
1: Receita e despesas, balanço financeiro anual, obras em andamento. Informações importantes que podem ser acessadas facilmente pelos moradores de Belo Horizonte, no portal da Prefeitura.
13: As informações precisam ser consistentes, precisam ser íntegras, precisam refletir exatamente o que a política pública vem acontecendo na nossa cidade, né? E é isso que a gente tem buscado implementar por meio do portal de transparência.
1: São fatores que colocam Belo Horizonte entre as 5 cidades do país que atingiram 100% no índice de transparência, no prêmio Band Cidades Excelentes. A média nacional é 82%. Os outros municípios com pontuação máxima são Capitão e Morro Reuter, no Rio Grande do Sul, Serra e Vila Velha, no Espírito Santo. O indicador Índice de Transparência, que faz parte do pilar Governança, Eficiência Fiscal e Transparência, avalia a qualidade e a consistência dos dados fiscais e contábeis das cidades.
13: E é avaliado pelo Tesouro Nacional em relação à quantidade de divergências, se os dados estão corretos, completos, se foram enviados no prazo. Então, aquele município que tem um bom indicador de transparência garante também que os dados estão confiáveis, inclusive para avaliação do cidadão.
1: Além de governança, eficiência fiscal e transparência, o prêmio Band Cidades Excelentes avalia outros 5 indicadores: saúde e bem-estar, educação, infraestrutura e sustentabilidade, desenvolvimento socioeconômico e segurança pública. Novidade na premiação deste ano.
14: Saíram agora à noite decisões da Justiça Eleitoral sobre o debate presidencial na TV Globo. O Caian Messina tem os detalhes pra gente. Boa noite, Caian.
21: Boa noite, Adriana. Boa noite a todos. Primeiro, o ministro Gilmar Mendes, do Supremo Tribunal Federal, determinou que Renan Santos, do Missão, vá ao debate. O decano do tribunal atendeu a um pedido do Partido Solidariedade para estender ao candidato do Missão uma decisão anterior sobre liberdade de expressão no período eleitoral. Na sequência, veio a decisão de Flávio Bolsonaro. O candidato do PL desistiu de comparecer ao debate, alegando censura imposta pelo Tribunal Superior Eleitoral. Ele se referia a uma liminar concedida meia hora antes do anúncio pela ministra do TSE, Estela Aranha, que proibiu a TV Globo de exibir a cadeira vazia do presidente Lula e candidato também à reeleição, que no começo da semana tinha avisado justamente que não iria participar. A expectativa agora é que o presidente Lula participe, enquanto tudo isso se desenrola, do podcast Flow, que é uma estratégia dele para tentar falar com o eleitorado mais jovem. Voltamos a São Paulo.
2: Obrigado, Caian. O Datafolha divulgou hoje pesquisas para os governos estaduais. A gente vai ver agora os números para São Paulo, Rio de Janeiro e Minas Gerais.
15: Na simulação de primeiro turno em São Paulo, o atual governador Tarcísio de Freitas, do Republicanos, lidera com 50% das intenções de voto. Fernando Haddad, do PT, tem 33%. Carlos Machado, Vera Lúcia e Vivian Mendes aparecem com 2% cada.
27: Isadora Dias tem 1%. Num eventual segundo turno, Tarcísio de Freitas venceria Fernando Haddad por 55 a 38. No Rio de Janeiro, Eduardo Paes, do PSD, lidera com 42%. Douglas Ruas, do PL, tem 31%. Antony Garotinho vem na sequência com 7%. E William Siri, do PSOL, tem 3%. No segundo turno, Eduardo Paes tem 52% contra 38% de Douglas Ruas. Em Minas Gerais, Cleitinho Azevedo, do Republicanos, lidera com 40% das intenções de voto, seguido por Patrus Ananias, do PT, com 16%, e Alexandre Calil, do PDT, com 11%. Flávio Roscoe, do PL, e Matheus Simões, do PSD, aparecem com 4%. Num eventual segundo turno, os números apontam vitória de Cleitinho Azevedo, com 60% contra 24% de Patrus Ananias. A pesquisa completa está disponível no portal band.com.br.
0: Os bancos centrais do Brasil e da Europa discutem como interligar o PIX com o TIPS, o sistema de pagamento europeu. Se der certo, isso pode acelerar e deixar mais baratas as transferências de dinheiro entre os continentes.
3: Agilizar o envio de dinheiro a milhares de quilômetros de distância. O Banco Central Europeu quer conectar o PIX ao TIPS, o sistema de pagamentos instantâneos da União Europeia. Se tudo der certo, a proposta pode reduzir de 10% para menos de 3% as tarifas sobre remessas e pagamentos internacionais e acelerar o processo para o brasileiro que mora na Europa. O dinheiro seria liberado em segundos. O projeto já está sendo avaliado pelos bancos centrais da Europa e do Brasil e ainda não tem data para começar a valer. A União Europeia estuda fazer a parceria também com outros países, como a Índia. Os brasileiros até conseguem usar o PIX aqui na Europa, mas só por meio de parcerias entre bancos e intermediários. A proposta também pode acelerar as movimentações financeiras entre os continentes, que devem aumentar com o acordo de livre comércio entre o Mercosul e a União Europeia. Cristiane Ramalho, correspondente da Deutsche Welle de Berlim, para o Jornal da Band.
2: A diretora e um vigia da creche, onde saiu aquele bebê que você viu, que atravessou a rua para encontrar a mãe, foram indiciados por abandono de incapaz. Foi em Santa Catarina, no Paraná. A polícia investiga o caso de um menino autista que escapou de uma escola.
16: As imagens de câmeras de segurança mostram a criança andando sozinha pela rua. O menino autista, de 6 anos, estava sozinho no pátio quando escapou. A criança fugiu pelo portão dessa escola e, segundo a família, ficou 10 minutos andando sozinha pelas ruas do bairro até ser encontrada e levada para casa. A Secretaria de Educação informou que está apurando a situação e que irá reforçar a segurança da unidade. A Polícia Civil também investiga o caso.
17: Estou em choque até agora, porque não tem como cair a ficha que isso ainda aconteceu, né? A gente acha que isso nunca vai acontecer. Então, assim, a gente deixa ele na escola esperando que ele esteja seguro, né? Pra vir acontecer isso, assim, é inadmissível. E foi Deus mesmo, foi Deus que guiou meu filho até em casa.
16: Em Santa Catarina, a polícia indiciou a diretora e um vigia de uma creche por abandono de incapaz após um bebê de 1 ano e meio escapar no município de Braço do Norte. A criança atravessou uma rua e andou cerca de 50 metros até o trabalho da mãe.
0: Sabe aqueles frascos com ketchup, mostarda e maionese que ficam à disposição do cliente em bares, padarias, lanchonetes e restaurantes? No estado de São Paulo, estarão proibidos a partir desse fim de semana.
18: Em Osasco, cidade conhecida pelo cachorro quente, as bisnagas fazem parte da rotina. No carrinho da Esther, a maionese verde caseira é uma das atrações.
19: Do que é feita?
20: Cheiro verde, maionese e alho. E muito amor e carinho.
19: Pois é, mas a partir de domingo, essa maionese e outros condimentos não vão mais poder estar aqui dentro dessas bisnagas.
18: Restaurantes, lanchonetes, padarias e outros comércios do tipo terão de oferecer temperos em porções individuais no estado de São Paulo. A decisão é da Vigilância Sanitária. Quem descumprir pode ser multado no mínimo em R$ 2.000 e até ter o comércio interditado.
19: Mas afinal, por que uma mudança aparentemente simples virou regra sanitária?
18: O objetivo é impedir que os produtos fiquem por muito tempo em condições inadequadas de conservação e também evitar a contaminação cruzada entre consumidores.
4: Ele pode, no momento em que for colocar esse condimento no alimento, tocar com a ponta, tocar com o bico da bisnaga num local que já foi mordido, por exemplo, e contaminar esse recipiente que, consequentemente, depois vai ser utilizado por uma outra pessoa.
19: A mudança por aqui já começou faz um tempinho. Na padaria da Alessandra, olha só, tem sachê de molhos, sachê de pimenta.
5: Para se tornar mais higiênico e mais eficaz, agora a gente tem que usar só o sachê. Mas eu tenho muito consumidor que está reclamando de sair a bisnaga.
6: Nem sempre eu vou querer o sachêzinho completo. Na bisnaguinha, um pouquinho só que eu coloco é a quantidade que eu vou querer.
18: Também tem gente com outra opinião.
7: Mais limpo, depois descarta, acho melhor.
22: O importante é eu ter o molho. Se eu tiver o molho, tá tudo bem.
18: O molho pode continuar fazendo parte do lanche. O debate é a forma como ele chega até a mesa.
2: A seguir, o voo do terror de Dubai para Tel Aviv. O premier israelense diz que o copiloto que quase derrubou o avião sofreu doutrinação islâmica radical.
14: Um eleitorado que pode ser decisivo no domingo. Idosos com mais de 70 anos. São 17 milhões de pessoas no país e eles não estão obrigados a votar. Todos os detalhes daqui a pouquinho aqui no Jornal da Band.
2: Fica com a gente.

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7: Oito horas e 13 minutos no horário de Brasília, vem aí o terceiro bloco do Jornal da Band na edição de hoje.
8: Sem apresentar provas, o primeiro-ministro de Israel disse que o copiloto que tentou sequestrar um avião que ia de Dubai para Tel Aviv passou por uma doutrinação islâmica radical. A Beatriz Ferretti está aqui com mais informações ao vivo. Boa noite, Beatriz.
9: Boa noite, Oineg, Adriana. Além dessa questão da doutrinação, Benjamin Netanyahu disse também que é bem provável que o copiloto, um cidadão de Omã, tivesse a intenção de derrubar o avião, numa ação semelhante ao atentado de 11 de setembro nos Estados Unidos. Em novas imagens que você vê na tela, gravadas por uma passageira, é possível ouvir gritos de pânico a bordo do avião. Olha só. O comandante do voo da Fly Dubai, com 170 pessoas, a maioria israelenses, é um indiano e está internado, se recuperando bem, e foi transferido para Abu Dhabi para continuar o tratamento. Mesmo depois dele ter sido esfaqueado dentro da cabine pelo copiloto, ele conseguiu abrir a porta, o que permitiu que outras pessoas entrassem correndo, imobilizassem o agressor e estabilizassem o avião. Depois, pilotos reservas assumiram o controle e conseguiram fazer o pouso de emergência que aconteceu ontem na Arábia Saudita. A menos de um mês das eleições em Israel, Netanyahu recebeu hoje passageiros do voo e elogiou o heroísmo de quem conseguiu evitar a queda do avião. O copiloto segue sob custódia das autoridades sauditas e vai ser transferido para os Emirados Árabes, onde a investigação sobre a briga na cabine, que quase acabou em tragédia, vai determinar se houve um surto psicótico, tentativa de suicídio ou terrorismo. Volto com vocês.
10: Obrigada. Informação de agora, mobilização do esquadrão antibomba da Polícia Militar por causa de uma mochila suspeita na Praça dos Três Poderes em Brasília. Alex Guzmão, ao vivo com as informações pra gente, bem pertinho do Supremo, né, Alex?
11: Pois é, nós estamos aqui em frente ao ponto de ônibus, Adriana, onde a polícia avistou um homem deixando uma mochila. Ele foi preso em flagrante e está com os policiais militares. Neste exato momento, está chegando, eu vou pedir para o Adriano mover a câmera, está chegando o esquadrão antibomba para verificar esse material, suspeita de material explosivo, nesse ponto de ônibus. Ele vai mostrar novamente o ponto de ônibus, que fica aqui bem atrás de mim, e está bem próximo ao prédio do Supremo Tribunal Federal, que fica bem nessa diagonal ali, né? Aqui tem o prédio do Supremo, esse ponto de ônibus e logo atrás o estacionamento, onde a gente costuma ficar também. Neste momento, o trânsito acaba de ser interrompido, né? Ele estava ainda funcionando, estava aberto parcialmente, né? E agora ele foi completamente interrompido. Nós estamos exatamente no ponto, né? Na localização onde o esquadrão antibomba vai atuar para verificar esse material, essa mochila deixada no ponto de ônibus. Repito, o homem foi preso em flagrante. O trânsito acaba de ser interrompido no final aqui da Esplanada dos Ministérios, onde fica a Praça dos Três Poderes, o Congresso Nacional, e nesse momento se aproximam da gente homens da Polícia Militar, né? E eles já estão gesticulando para que a gente deixe esse local. Nós somos a única emissora ao vivo, a gente vai deixar o local agora, tá? A gente é a única emissora ao vivo aqui da frente do ponto de ônibus, onde foi deixada essa mochila, né? E o trabalho do esquadrão, a gente já vai atender o pedido, né, do BOP, né? E nós vamos ter que nos retirar daqui até para o esquadrão poder agir. A gente volta daqui a pouco com mais informações. Voltamos a São Paulo.
10: Tá certo, Alex. Obrigada. Você viu o Alex tendo que sair, mas daqui a pouquinho a gente vai ficar atento ao que acontece em Brasília. Qualquer nova informação a gente traz aqui para vocês.
8: Hora de ver agora os números do Datafolha divulgados hoje para os governos de Pernambuco e também para o Distrito Federal.
0: No cenário de primeiro turno em Pernambuco, empate técnico. A atual governadora Raquel Lira, do PSD, tem 46% das intenções de voto contra 44% do ex-prefeito do Recife, João Campos, do PSB. Ivan Moraes, do PSOL, tem 2% e Renan Ralais, do Missão, 1%. Na simulação de segundo turno, Raquel Lira aparece com 50% das intenções de voto contra 46% de João Campos, também empate técnico, considerando a margem de erro de 2 pontos percentuais. No Distrito Federal, Celina Leão, do PP, lidera com 46%. Leandro Graz, do PT, tem 22%. E Paula Belmonte, do PSDB, 9%. Num eventual segundo turno, Celina Leão, do PP, aparece vencendo com 55%, contra 32% de Leandro Graz. O levantamento completo está disponível no portal Band.
10: Agora uma novidade, a partir deste ano, votar vai valer como prova de vida para o INSS. E é um incentivo a mais para o voto de idosos, uma fatia dos eleitores que pode decidir as eleições.
12: Esses olhos já acompanharam quase 20 presidentes e diferentes fases da história do Brasil. Essas mãos, de novo, estão prontas para fazer valer um direito essencial.
13: Temos que pôr meios, políticas públicas para essa geração que estão chegando, porque eu quero ter o orgulho de ver um bisneto meu. Eu já tenho um bisneto. Eu tenho um bisneto meu com um bom desempenho, uma boa escola, aprendizado. Então eu tenho que votar.
12: O Brasil tem cada vez mais assistido esse fenômeno que também aparece diante das urnas. Em 2026, mais de 37 milhões de eleitores estão com 60 anos ou mais. E quase 17 milhões já passaram dos 70. Idade em que votar é apenas uma escolha.
14: Você pensar 10% de um eleitorado em uma eleição, por exemplo, apertada, onde às vezes a diferença é 2, 3% de um candidato para outro, faz uma diferença total.
12: Para o diretor do Paraná Pesquisas, Murilo Hidalgo, os candidatos deveriam fazer um esforço maior para atrair o eleitor com mais de 70 anos.
15: O que a gente sente nas pesquisas de hoje, as pesquisas que a gente faz, que eles estão pouco motivados a irem a votar pela situação do país, que o país se encontra hoje, está a campanha eleitoral, com poucas propostas, muitas denúncias. Essa campanha empolgou muito, muito pouco, de uma maneira geral. Então, nessa reta final, eu te diria que caberia aos candidatos falar com esse público para motivá-los a comparecer nas próximas eleições do próximo domingo.
12: Nesta eleição, o comparecimento às urnas também pode ser usado como prova de vida para beneficiários do INSS. Só de ir votar, a pessoa já fica livre de ter que fazer os processos anuais e garante a manutenção do benefício.
8: Donald Trump disse estar acompanhando as eleições no Brasil. Sem declarar apoio a nenhum candidato, o presidente americano ressaltou a importância da votação neste domingo. A declaração foi dada em entrevista a jornalistas na Casa Branca.
16: Brazil is a very important country. It's a very great country. Yeah. The people of Brazil are fantastic people. Very important election.
8: A seguir, mulher de Lito Souza anuncia a morte do influenciador de 59 anos que fazia tratamento com droga experimental contra uma doença neurodegenerativa.
10: A gente faz uma pausa breve e já voltamos com mais informações para vocês. Até já.
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0: Vem aí o último bloco do Jornal da Band.
1: Protestos de estudantes e servidores em greve não param na França. Em Paris, os manifestantes atearam fogo em barricadas na frente de escolas. A polícia usou bombas de gás para dispersar a multidão. Confronto também em Lille, perto da fronteira com a Bélgica. Bombeiros foram acionados para apagar as chamas. Os estudantes protestam em apoio a servidores que estão em greve contra cortes no orçamento. As medidas de contenção de gastos para o ano que vem incluem congelamento dos salários e aposentadorias e redução de investimentos em saúde e educação.
2: Morreu aos 59 anos e

0: mulher, empresária do setor de aviação. Hoje, Mila Saidel postou este vídeo de despedida do marido.
1: Foi com você que eu aprendi. A aviação trabalha todos os dias pela decolagem e pela aterrissagem em segurança.
2: A vida é uma viagem com bilhete de ida e volta. E a rota desse voo é planejada pelo grande comandante.
0: Em agosto deste ano, o influenciador foi diagnosticado com uma doença degenerativa rara e sem cura. Lito e Mila iniciaram uma campanha em busca de tratamentos experimentais. Lito acabou sendo aceito no estudo de uma farmacêutica americana. O remédio chegou ao Brasil em setembro, mas Lito não resistiu à rápida evolução da doença. Ele deixa um filho de 7 anos.
1: Mas olhando para a vida que você viveu, eu sei que você cumpriu a sua missão. O Brasil inteiro te ama. Então, vou imaginar que você me diria: não chores pela minha partida. Olhe para o céu como procuras um avião. Ao olhar, eu vou estar lá.
3: Nosso abraço à família. Outras notícias logo mais no Jornal da Noite. E o Jornal da Band está de volta amanhã.
4: Você fica agora com a propaganda eleitoral obrigatória, em seguida a novela Guerra das Rosas. Boa noite.
5: Até amanhã.
4: Amanhã tem mais.

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3: 8:30, excelente noite para você que está sintonizado em 90.3 na Band News FM. Começa agora o seu jornal Band News Rio, terceira edição, pessoal. A partir de agora, 30 minutos só falando do Rio de Janeiro, de olho da nossa cidade, no nosso estado e, claro, agora na chuva que cai na cidade do Rio de Janeiro, na região serrana. Uma chuva mais forte em vários pontos da cidade do nosso estado. A gente vai junto aqui atualizando tudo ao vivo com você, participando já já com a Maria Rita Nader. Todas as noites, junto comigo, a minha parceira Fernanda Caldas. Boa noite para você, Fê.
4: Boa noite para você, Sadoc, para todos os nossos ouvintes, sempre juntos aqui de 8:30 às 9:00. É compromisso com os nossos ouvintes, compromisso com a informação. Daqui a pouco a gente vai trazer vários destaques, mas vamos começar a falar de trânsito, porque tem muita gente participando.
3: Ainda bem.
4: Seu caminho.
3: E aí, quero aproveitar essa deixa, dar boa noite para todo mundo que já tá no YouTube Band News FM Rio, para todos vocês que estão em 90.3. A gente ama demais vocês, ouvintes, que estão com a gente todas as noites. Muito obrigado, galera. Você já sabe, notícia e informação ao vivo. Vivo é aqui. Maria Rita Nader, boa noite para você.
5: Boa noite, Sadoc, também pra Fê e pros nossos ouvintes, pois é, muita gente participando, mas antes de ir pra chuva, porque tem muito ouvinte participando falando sobre chuva, vamos atualizar a situação do trânsito, que nesse momento já melhorou bastante ali na linha amarela, trânsito fluindo bem melhor na noite de hoje, nos dois sentidos, assim como também na linha vermelha, mas temos informação de um acidente ali na saída da ilha para a linha vermelha, que o nosso ouvinte acabou de relatar pra gente, então vamos ouvir o Matheus.
3: Fala, Matheus.
6: Hoje aconteceu um acidente aqui, engavetamento, com uma moto de uma pessoa no chão, ali na alça de entrada da ilha para a linha vermelha. Vai começar a complicar um pouquinho o trânsito aqui nessa chuva.
5: Então, também chovendo na linha vermelha, que o nosso ouvinte acabou de falar no áudio também. Então, atenção para quem está passando pela região. Na Avenida Brasil, também situação normal nos dois sentidos. Assim como também na Ponte Rio-Niterói, trânsito melhorou bastante. Então, fluxo normal também, tanto para quem vai para Niterói, quanto no sentido para o Rio de Janeiro. Já quem segue pela Lagoa, aqui na zona sul do Rio de Janeiro, trânsito ainda um pouquinho complicado ali na Borges de Medeiros, na chegada ao túnel, e também na Epitácio Pessoa, ali na altura do Parque Natural Municipal da Catacumba, ainda com trânsito complicado por lá, assim como também Rua Jardim Botânico, no sentido ali para o Humaitá, também com trânsito

0: Bastante congestionado na noite de hoje, nesse momento. Aproveitando também para atualizar a situação da Barra, trânsito já também fluindo bem melhor na noite de hoje, na Ayrton Senna e também na Avenida das Américas. Então pode pegar com tranquilidade ali as zonas do oeste do Rio de Janeiro, porque o trânsito está muito bom. Então agora, como eu disse, vamos falar da chuva, porque tem muito ouvinte falando que está chovendo aqui no Rio de Janeiro. Vamos falar também agora primeiro sobre o centro da cidade, porque o Max falou que está chovendo muito lá.
1: Começou a chuva, chove bem aqui no centro, tá? Presidente Vargas, Cidade Nova, aqui a sessão do Santa Bárbara sentindo Botafogo, e tá chovendo firme na cidade nesse momento. Em um segundo tudo pode mudar.
2: Obrigado, amigo.
0: E também no aterro tá chovendo bastante, que a Márcia também mandou um áudio pra gente contando.
3: Boa noite, Band News.
2: Boa noite,
3: em um segundo tudo pode mudar. Passando mais uma vez aqui pelo aterro, chovendo muito, aí as pistas ficam muito escuras porque a marcação das faixas não está boa, precisa botar olho de gato. Então isso é muito importante, falar com a Sete Rio, com o Detran, eu não sei quem toma conta dessa parte. Tá bom? Aqui é Márcia, uma boa noite para vocês.
2: Anotado, Márcia.
0: Então, continue mandando mensagem aqui no WhatsApp, no 999-026970, contando como é que tá a chuva, né? Porque vários pontos aí do Rio de Janeiro com chuva nesse momento, né? Linha Vermelha, aterro, ali no centro também. Então, contem aqui no WhatsApp e também como é que tá o trânsito, claro, que eu tô sempre aqui olhando.
2: Por exemplo, na região serrana, onde a gente vai já trazer informações com o Luiz Valcir, a Sumaia fala que tem 16 graus nesse momento. Sumaia, tava chovendo muito aí mais cedo. Depois você atualiza aí se tá chovendo ainda ou não em Teresópolis. 99902-6970. Estamos aguardando suas informações. Falando em chuva, já anunciamos. Bora de bateria.
4: Luiz Valcir tá aqui no estúdio para trazer as principais ocorrências relacionadas às chuvas. Hoje a gente teve mais impacto até o momento, pelo menos na região serrana, mas ele também vai falar da previsão na capital fluminense e em outros pontos do estado para a próxima hora, até porque a previsão é de que madrugada dentro seja chuva e amanhã sexta-feira também, né, Valcir? Boa noite.
5: É isso, Fernanda. Boa noite para você, Sadoc, e para os nossos ouvintes. A Defesa Civil, inclusive, emitiu um alerta na tarde de hoje para pancadas de chuva, vento forte e raios aqui na cidade do Rio de Janeiro. Esse aviso foi enviado por volta de 3 da tarde e também vale para as próximas horas aqui na capital fluminense. Mais cedo, o Centro de Operações da Prefeitura do Rio de Janeiro registrou chuva fraca na estação Alto da Boa Vista. Chove, inclusive, nesse momento em diversos pontos aqui da cidade do Rio de Janeiro: Centro, Zona Sul, Anchieta, Jacarepaguá, Madureira, Guaratiba e também Piedade já tiveram aí e tem registros de chuva no momento. Na região serrana aqui do Rio de Janeiro, o muro de uma escola em Teresópolis desabou após as fortes chuvas registradas no município. Segundo a Secretaria Municipal de Educação, os alunos da Escola Municipal José Gonçalves da Silva já tinham sido liberados no momento em que a estrutura desabou devido aí à previsão do tempo, e também apenas professores estavam no local, mas ninguém ficou ferido, felizmente. Por conta desse desabamento, as aulas foram suspensas na unidade que fica ali no bairro do Caleme, nesta sexta-feira. Então amanhã não tem aula na unidade de ensino por conta da queda desse muro e também para limpeza do local, né? Ainda segundo a pasta, equipes da Defesa Civil vão realizar uma vistoria no local. Então chove em diversas regiões aqui da cidade do Rio de Janeiro, região metropolitana, na região serrana também. Nas próximas horas tem mais previsão de chuva, pessoal.
2: Obrigado, Luiz Valcir. Fernanda Caldas, a Sumaia fala que a chuva parou em Teresópolis, o que é muito bom.
4: Bom, porque até o Valcir trouxe, a escola em que o muro desabou foi justamente em Teresópolis, no bairro do Caleme, que é um dos principais bairros que é afetado quando tem chuva mais intensa na região. A gente já viu outras ocorrências, e a sorte dessa escola é que eles já tinham liberado os alunos justamente por conta da previsão de chuva, porque senão poderia ter sido uma tragédia aí maior. O muro desabou e a gente torce para que a escola consiga, né, logo voltar a funcionar.
2: Na Taquara chove pouco, segundo a Sandra. A gente tem participação dos ouvintes. Vamos lá, Maria Rita Nádia. Sei que são muitas mensagens, mas já temos as primeiras aí separadas, né?
0: Temos. O Luiz mandou um áudio pra gente falando sobre a região do centro, que eu acabei de falar. Aí ele contou que já parou a chuva por lá. Vamos ouvir.
6: Contão. Boa noite, amigos Band News. Diretamente da Candelária. Parou a chuva já. Caiu uma pancada muito, mas acabou de acabar. Em um segundo, tudo pode acabar.
2: Gostei. Muito bom.
0: E também sobre Niterói. O nosso outro ouvinte também relatou como é que tá a situação da chuva por lá.
7: Boa noite, equipe Band News. Maurício aqui de Niterói. Nesse momento chove aqui em Niterói, em Caraí, mas por enquanto não tá muito forte não, tá? Maurício Alves Caipira, Niterói, para Band News FM. Um segundo não pode mudar.
2: Obrigado, querido.
0: Então eu vou continuar aqui ouvindo os áudios de vocês.
2: Já se interrompe.
0: Tem muitos áudios aqui.
2: Que bom, então eu quero travado. Deixa travar.
0: Continue
2: o WhatsApp.
0: Continue mandando.
2: 99902-6970.
0: Em
2: instantes a sua participação, pessoal. E manda cedo. Os dois ouvintes de ontem que mandaram no final, por favor, não sei se estão aí hoje, mandem cedo, porque se for no finalzinho não dá tempo. Mas a gente fala o nome de todo mundo. A gente vai continuar girando a reportagem, girando os assuntos e volta já já com a sua participação. 8h38, agora girou 39. O Luiz Eduardo de Castro já tá na ponta da linha com a gente, Fernanda Caldas, porque agora tarde, finzinho da tarde, início de noite, mais violência na linha amarela, tentativa de roubo de carga, e tivemos aí, portanto, uma ação policial chegando ali naquele ponto para impedir um roubo de carga. Boa noite para você, Luiz.
8: Muito boa noite, Sadote, Fernanda, Maria, todos que nos acompanham, os policiais militares, então, impediram um roubo de carga de um caminhão de uma distribuidora de bebidas na linha amarela. Essa via expressa chegou a ser interditada no sentido Fundão, na altura ali do Complexo da Maré, na Zona Norte, por volta das 5 horas da tarde. Segundo a Polícia Militar, policiais do batalhão da região conseguiram frustrar a ação dos criminosos antes que o caminhão fosse levado para o interior da comunidade Vila dos Pinheiros. A carga, que era de refrigerantes, foi recuperada e o motorista localizado, mas o policiamento foi reforçado na região após a conclusão dessa ocorrência. Pessoal, volto com vocês.
2: Obrigado, Luiz Eduardo de Castro. E a gente segue falando sobre a violência no Rio de Janeiro. E ela chegou. Natasha Franco, boa noite para você. Temos alguns casos para tratar, e infelizmente, de muita violência. A gente começa na região que você conhece bem, que é do Meier.
9: Meier. E numa rua que na semana passada a gente também deu um caso muito parecido de assalto, inclusive de uma pessoa que disse que há 40 anos trabalha lá e nunca tinha sofrido um assalto nessa região, na rua Lucídio Lago, que fica literalmente ao lado do 3º Batalhão. E aí, nas imagens que a gente vê das câmeras de segurança da Gabriel, que fazem parte de monitoramento eletrônico de diversos estabelecimentos comerciais e também imóveis, a gente vê bandidos novamente de moto roubando o carro de um idoso. E aí, esse idoso, a polícia agora tenta identificar esses homens, porque a imagem é muito clara. E esse idoso, ele sai com as mãos pro alto na hora ali nas imagens. O assalto é em plena luz do dia, às 5h20 da tarde. A Lucídio Lago fica do outro lado do Meier, mas é uma das ruas mais movimentadas ali daquela região, porque dá acesso aonde fica o trem. Então, isso facilita a saída desses bandidos para outras regiões. Lembrando que o outro lado do Meier se conecta facilmente com o Engenho Novo, onde tem diversas comunidades ali no entorno, facilitando a saída desses criminosos.
2: Mas ele foi agredido, né?
9: Exatamente. E aí ele é agredido porque ele é retirado de dentro do carro à força, porque ele não quer deixar o carro ir embora. Mesmo assim, os bandidos à força tiram ele lá de dentro, e aí ele percebe que a violência é muito grande e sai com as mãos pro alto, dizendo tá tudo bem, porque enquanto um comparsa sai, existe o outro dando apoio, e a polícia acha que ainda tem um terceiro. Então a polícia tenta identificar 3 envolvidos nesse caso, exatamente pra tentar reduzir o número de assaltos ali na região.
2: A polícia chegou a trocar tiros com eles também.
9: Exatamente,
2: né?
9: E aí nessas imagens a gente lembra ali do lado do 3º Batalhão, e aí tanto a polícia militar foi acionada no momento, houve um confronto, eles acabaram abandonando o carro desse idoso, e ainda segundo a corporação um policial que estava de folga passava pela região, acabou ficando ferido nesse tiroteio.
2: Mais um caso de muita covardia, né, Fernanda?
9: Novamente na frente do batalhão.
2: E de dia.
4: Exatamente, a gente também tem um assalto, Nath, que aconteceu na São Salvador, em Laranjeiras, na zona sul aqui do Rio de Janeiro, né? Que chamou a atenção também, que as câmeras flagraram essa situação acontecendo ontem, né?
9: O que roubaram, Fernanda? Cordão de ouro. O que a gente está falando? A gente tem falado aqui no 3ª edição várias vezes sobre o assalto com foco em ouro. E dessa vez na Praça São Salvador, uma praça conhecida aqui em Laranjeiras, na zona sul do Rio de Janeiro, mais uma vez uma vítima teve o cordão roubado por criminosos em quê? em motos novamente. E as imagens das câmeras de segurança mostram também a violência relacionada a essa pessoa que teve o cordão arrancado por esses criminosos. Então, assim, mais uma vez, a reportagem procura, a polícia militar não foi acionada, a gente não teve retorno da polícia civil, a gente espera que com essas imagens a gente tenha uma investigação para tentar ir atrás dessa quadrilha.
2: E mais uma vez, a luz do dia, ouvinte, porque a gente tá com a grande audiência em 90.3, a gente precisa ficar explicando tudo que aparece na live no YouTube, no YouTube Band News FM Rio. Pessoal que tá no carro, já a gente vai falar de acidente que aconteceu agora no Santa Bárbara, temos muitas participações de chuva, assim que a gente acabar aqui com a Natasha, ok? Nath, aí a gente vai lá pro recreio, porque também é outro flagrante, se não me engano, também a luz do dia.
9: A luz do dia, Sadoc, e aí que me chama a atenção é que o policial militar acaba sendo baleado, e ele é baleado no pé. A gente já tem a confirmação que o Fabiano Silva de Oliveira já recebeu alta, ele foi baleado no pé no Recreio dos Bandeirantes, na zona sudoeste do Rio de Janeiro. Novamente, na nossa live, a gente tem câmeras de monitoramento. São três câmeras de segurança flagrando crimes em plena luz do dia em diversos pontos da cidade. A gente saiu da Zona Norte, foi pra Zona Sul e agora foi pro Recreio dos Bandeirantes. O Fabiano estava passando pela Avenida das Américas quando foi abordado por dois homens em uma moto. Novamente, dois homens em uma moto portando armados. E os ladrões anunciaram o assalto. O policial chegou a entregar os pertences, mas durante a ação acabou havendo uma troca de tiros e ele acabou ferido no pé.
2: Tá bem então, né?
9: Tá bem, já foi, recebeu alta.
2: Ainda bem que esses criminosos levem tudo em dobro. Pra encerrar, Natália, só pra gente registrar com a nossa audiência, porque o que adiantamos ontem aqui em cima do lance, no
9: muito
2: assalto,
9: em cima do lance,
2: em frente à Polícia Federal, hoje repercutiu no país inteiro, né?
9: É isso, e três horas depois do crime, né, a Polícia Federal acabou prendendo um bandido que dirigia o carro. A gente lembra, eram três criminosos. A gente também lembra que eles recebiam dinheiro para se juntar ali na Pedra do Sal, levaram uma das vítimas, né, começaram a fazer ali uma encenação de que estavam brincando com a vítima para realmente levar tudo. Quando eles percebem, uma das vítimas sobe no capô, acaba sendo jogada no chão, bate com a cabeça e morre. Uma vítima, um turista mexicano que estava acompanhado de outros dois turistas mexicanos. Em depoimento, o Guilherme do Nascimento afirmou que já havia participado de pelo menos seis ações muito parecidas com essa, todos na tentativa de levar celulares. A Pedra do Sal acaba sendo um lugar de muito movimento e isso repercute porque é um lugar, agora a Praça Mauá é ali, a Pedra do Sal, é um lugar de muitos turistas. Então o movimento dessas pessoas é cada vez mais frequente e por isso repercute tanto em tantos lugares. Agora a gente tenta identificar os outros dois criminosos que participavam dessa ação. E o que é engraçado eu tô sendo jocosa realmente quando eu falo isso, é que nesse depoimento, o Guilherme, que foi o preso, o motorista, eles dizem que eles se encontram. Ou seja, cada um recebe, se encontram para cometer os crimes e conseguem levar até 9 celulares por noite.
2: Trabalhar que é bom nada, né,
9: nada.
2: Pessoal? Eu não tenho dúvida que a delegacia de homicídios iria chegar até esses criminosos, mas como foi na porta da superintendência da Polícia Federal, pra gente não ficar com uma impressão de que a porta da PF é a casa da mãe Joana, onde a gente vê aqueles animais ali fazendo isso, com a cara mais lavada. O que fico pensando é o seguinte, como é que o cara, porque você deve ter visto esse vídeo, ouvinte, se você não viu, vê depois, mas tenho certeza que nas últimas 24 horas você deve ter visto. Eles estão na porta da PF, que é uma das polícias mais preparadas da América Latina.
9: Tanto
2: eles
9: que consegue prender o motorista logo depois. Rápido. Na verdade, eles vão pra prender os três, mas ali eles acabam fugindo, dois fogem e o motorista fica no carro e aí acaba preso.
2: Isso não é algo corriqueiro, a gente não tá aqui falando de uma bobeira. Superintendência da Polícia Federal no Rio de Janeiro é importantíssima, tem casos importantíssimos pro país inteiro. Então, se três bandidos fazem isso aí, com o rosto à mostra, né, achacando três turistas, depois matando um turista, tudo na porta da PF, a PF tem que dar uma resposta muito grande, mostrar que ali tem que ter segurança. E é isso que a gente vai acompanhar, Natasha.
9: É isso. E a gente vai atrás desses outros dois criminosos. Um deles aparece bem a imagem na live.
2: O azul ainda não tá preso, né?
9: Exato. Então é importante que a gente vá atrás e olhe esses rostos e denuncie. 2253-1177 é o número do Disque Denúncia e o anonimato é sempre garantido.
2: Mas eu não quero aquele toque-toque da Polícia Federal, não. Quero que a Polícia Federal vá daquele jeito, porque eles têm blindado lá dentro também. Eles têm blindado ali dentro também. Quando precisa fazer operação em comunidades ou operações perigosas, eles têm blindado a PF. Eu quero que a PF vá em cima. Vá lá e dê a resposta pra esse que tá dançando aí, que ele vai dançar dentro da cadeia. Depois que ele se encontrar com o delegado da Polícia Federal. Matou um cara. Matou um cara que caiu de cabeça. Um vídeo horrível. Obrigado, Nath.
9: Beijo, gente. Até a próxima.
2: 8h47.
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4: Maria Rita Nader, vamos de informação de momento com os nossos ouvintes.
0: E muitas, né? Muitas participações. Eu tinha falado que vários ouvintes estavam mandando muitos áudios. Eu até falei, Sadoc, calma, eu tô ouvindo vários áudios aqui dos nossos ouvintes. Ele falou, não, ouve logo quem mandou agora. E os nossos ouvintes continuaram falando sobre chuva. Agora sobre a região ali da Praça da República, o nosso ouvinte mandou um áudio, Mário.
10: Boa noite, Band News. Já que um segundo tudo pode mudar, tô aqui próximo ao Campo de Santana e já deu uma chiada na chuva, parou de chover, tá? Mas as ruas estão alagadas.
0: E continuando agora também com mais chuva sobre o Leblon agora.
11: Boa noite, pessoal da Band. Ricardo Vitório falando aqui do Leblon. Aqui chove bem. Chove maneiro aqui. Tô matando um tempo aqui pra subir a serra, pegar a estrada pra Itaipava. Se alguém souber como é que tá aí por cima, me dá uma ideia aí, por favor. Tá bom? Sumaia, um beijo grande. Ricardo Vitório te ama.
0: Ah, que legal.
2: É o Ricardo, ouvinte, mandando beijo pra Sumaia?
0: Pois é, e ela mandou um áudio também sobre ali a região Itaipava, Petrópolis, Teresópolis, e ela falou que parou de chover lá.
2: Mas antes do áudio dela, só porque ele queria uma ajuda então, porque ele tá indo pra serra, se tiver algum ouvinte na serra, especificamente Itaipava, né? Porque é lá que ele tá indo.
0: É, ele queria saber como é que tá a situação da chuva lá. O trânsito eu já vi que tá bom, então, sem problemas.
2: Bora que tem mais.
0: Vamos ouvir agora a Sumaia também.
12: Boa noite, Sadoc. Boa noite, Fernandinha. Boa noite, Maria Rita. Choveu muito, até umas 4:30, 5 horas. Depois parou. Até agora, graças a Deus, parou e não chove mais.
2: Ai, que bom.
12: A noite está carregada, não está a noite linda, mas não está chovendo, graças a Deus. 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E vai mudar sempre para melhor.
2: Oba!
0: E também tá chovendo uma chuva fraca, que o nosso ouvinte falou, em Itapuaçu. Agora, rapidinho, falando de trânsito, porque ali teve um acidente no túnel Santa Bárbara. Então, segundo o Centro de Operações, no sentido centro, uma faixa do Santa Bárbara tá ocupada em função desse acidente, envolvendo um carro e uma moto. Então, nesse momento, o melhor é seguir pelo Aterro do Flamengo. Quem tá na live tá conseguindo ver a situação no túnel Santa Bárbara, que aconteceu agora há pouco.
2: A gente já foi pro Leblon?
0: Já fomos pro Leblon.
2: Perfeito, só pra conferir aqui, a gente já foi pra Tijuca?
0: Falta Tijuca, o nosso ouvinte, o Davi. Não esqueci de você, Davi.
2: Davi,
0: sempre manda um
2: aqui,
0: áudio,
2: Davi,
0: pra gente.
2: Tô atento, Davi.
0: Falando sobre
2: o
0: sinais.
2: Túnel tá tranquilo, ó. Pelo menos a câmera que a gente tem, esse é o sentido que do Santa Bárbara? A gente vai checar depois.
0: Sim.
2: Pra ver qual é o sentido que tá na imagem aí, porque pelo menos o sentido que a gente tá conseguindo ver uma câmera, tá tranquilo o túnel.
0: O Davi falou sobre sinais, que a gente também sempre comenta aqui, da Tijuca, né, pra variar, então vamos ouvir o Davi.
13: Boa noite, Sadoc, boa noite,
2: boa
13: meninas.
2: Boa noite.
13: Eu gostaria de implorar, por favor, a Sete Rio, que mande alguém consertar o sinal da Dona Delfina com Maria Amália. Esse sinal é geralmente motorista de aplicativo e táxi, pega pra pegar o pessoal quando sai do metrô da Dona Delfina, é um sinal de alta rotatividade aqui à noite, passa muita gente, tem acidente, graças a Deus, um acidente leve, mas poxa, ninguém tá aqui pra pagar a franquia pra seguradora, não. Por favor, Sete Rio, vamos botar, consertar esse sinal, Dona Delfina com Maria Amália.
2: Há quantos meses os ouvintes reclamam desse sinal da Dona Delfina com Maria Amália?
0: Pois é, eu ia falar exatamente a mesma coisa. Recebo quase todos os dias mensagens sobre esse mesmo sinal.
2: Autoridades do Rio de Janeiro, vocês ouviram um ouvinte que tá trabalhando nessa chuva agora, 8:51 da noite, tendo que implorar? É uma humilhação. É uma humilhação. Eu ainda não vi nada laranja pela cidade, Fernanda.
4: Eu também não.
2: Eu ainda não vi nada pela cidade, estamos chegando em outubro.
4: Mas semana passada que eu tava de férias, eu tenho a impressão de que eu vi alguém mandar no grupo uma imagem num ponto.
2: Pois
4: agora
2: eu ainda não vi. Se já existiu, por favor, quando vocês virem a imagem, por favor, me marca, me manda, porque a gente prometeu que ia ficar até segunda quinzena de outubro aguardando a prefeitura que ia fazer e aparentemente não faz. Ou se tá fazendo, não tá dando conta, porque os sinais continuam quebrados e muitos são reincidentes. E os motoristas batem, já teve acidente grave, já teve morte. Não dá pra ficar trabalhando, não dá pra ficar circulando. A Tijuca é perigosa pra caramba.
4: Muito.
2: Então, pelo amor de Deus, alguém tem que implorar aqui. Você viu o trabalhador implorando, se humilhando pra fazer o que é de direito? A gente tem que se humilhar pra pedir o que é direito. É muita doideira. Muita doideira. Sobre Itaipava, amigo, eu só não consegui entender o seu usuário aqui na live, você me desculpa, mas ele falou Itaipava já choveu, agora bem tranquilo. Um abraço pra você. Provenzano, eu acho, 2002, algo assim. Acabamos?
0: Acabamos, mas tem já mais tem mais aqui.
2: Então ouve rápido que o tempo vai acabar. Vai acabar, agora é finaleira. E bota aqui, joga pra cá pra gente pelo menos dar os nomes dos nossos queridos e das nossas queridas ouvintes. Fernanda Caldas, vamos girar muito rápido?
4: Vambora. Yasmin Bachur tá com a gente pra falar de uma operação importante que aconteceu hoje relacionada a desvio de verbas na área da educação na gestão do ex-governador Cláudio Castro. Boa noite, Yasmin.
14: Oi, Sadoc. Oi, Fernanda. Muito boa noite pra vocês e pra todo mundo. Olha, pessoal, e hoje a Polícia Civil fez o dever de casa, descobriu que a ex-secretária de Educação era peça-chave num esquema que pode ter desviado mais de R$1 bilhão da pasta. Roberta Barreto ocupou o cargo entre 2023 e 2026. Ela foi indicada por Rodrigo Bacelar, ex-presidente da Alerj, preso por suspeita de envolvimento com o Comando Vermelho. E aí, de acordo com as investigações, associações criadas pela Secretaria de Educação escolhiam empresas para fazer pequenas reformas em escolas do estado. As contratações eram feitas de forma emergencial e sem licitação. E a polícia encontrou ainda indícios de que companhias consultadas combinavam os preços. E aí, já durante a execução, as obras ficavam mais caras e parte desse valor era desviado. E esse dinheiro desviado era distribuído entre os integrantes desse esquema, desse grupo. E um deles era o genro da ex-secretária Yurie Lopes Fonseca, que é capitão do Corpo de Bombeiros. E, pessoal, o que chamou a atenção da polícia é que, com um salário de R$30 mil depois da nomeação da sogra, o patrimônio dele subiu para R$32 milhões.
15: O prejuízo aproximado alcançaria a casa de R$1,5 bilhão. Há o argumento de que esses contratos seriam para realização de pequenas obras, pequenos reparos.
14: A polícia, né, vai apurar agora todos os materiais que foram apreendidos, claro, para tentar deflagrar outras ações e etapas e identificar outros envolvidos nesse esquema. Nós não conseguimos contato com as defesas da ex-secretária nem com os outros citados, pessoal.
2: Obrigado, Yasmin Bachur. Agora a informação é do Adson Ramos, do Jornal da Band. Boa noite pra você, Adson.
4: Boa noite.
16: Oi, Fernando. Oi, Sadoc. Boa noite pra vocês. Boa noite a todos. Só pra vocês terem uma ideia, a Transpetro gasta cerca de R$100 milhões por ano só pra tentar garantir a segurança e inibir esses roubos em mais de 8.500 quilômetros de dutos espalhados pelo país. Agora houve uma mudança na legislação. Essa lei promete endurecer o combate ao furto de combustível. O texto que foi sancionado pelo governo federal prevê uma pena de 4 a 10 anos de prisão e multa para quem furtar petróleo ou derivados, álcool etílico hidratado e biocombustíveis de locais de produção, pontos de armazenamento e também meios de transporte, incluindo os dutos. A lei ainda prevê um aumento da pena em 1/3 se o crime for praticado por mais de uma pessoa, por quem ocupa cargo público ou tem vínculo anterior com a empresa lesada. A punição pode ser maior em caso de incêndio, desabastecimento e poluição, lesão corporal grave e morte. A lei também se torna mais rígida para quem adquire, recebe, transporta ou contrata transportadora, armazena, vende ou distribui esses produtos furtados. O condenado pode pegar até 8 anos de prisão.
2: Perigosíssimo esse tipo de crime. Já terminou também em tragédia, furtar duto de combustível da Transpetro ou subsidiária da Petrobras ou da Petrobras. Em 1 minuto, ouvinte, 1 minuto conta aí no relógio, tem a sua participação, vai dar tempo de botar os últimos áudios.
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2: 8h58, Maria Rita Nader, qual é a mensagem, qual é o ouvinte, onde estamos, para onde vamos?
3: Temos vários aqui, os nossos ouvintes mandaram também mais sobre chuva, dessa vez sobre o Nova América. O nosso ouvinte falou que parou de chover por lá, vamos ouvir.
4: Fala, meus amigos da Band News, olá. Terceira edição, o melhor programa de todas as noites. Rafael, motorista de busão. Então, meus amigos, informo a vocês aí e a todos os motoristas que estão passando aqui na Teodoro da Silva, com o Barão de São Francisco. Tempo chuvoso e o sinal encontra-se apagado. Muita atenção, que é um cruzamento muito perigoso. 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
3: Gente, eu tava comentando aqui com o Sadoc que eu troquei os ouvintes. São muitos ouvintes. E, na verdade, nosso ouvinte falou aí sobre outras ruas.
2: Que é importante
3: falou,
2: também.
3: Exatamente, que estão tá chovendo. Né, o Rafael, que sempre manda mensagem pra gente. Agora sim, falando sobre Nova América, o nosso ouvinte mandou mensagem.
5: Boa noite, Sadoc. Boa noite, meninas aí. É aqui em frente ao Shopping Del Castillo, na Avenida Pastor Martin Luther King Jr. Tranquilão, parou de chover. E boa noite a todos aí.
2: Obrigado, querido.
3: Boa noite.
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2: De um para um, hein? Um minuto, um segundo. Tem mais um para encerrar?
3: Temos o nosso outro ouvinte, falou o Anderson, que tá chovendo muito em Campo Grande. Ele mandou um vídeo, que dá para ver que tá chovendo bastante por lá também, então... Alerta aí pra quem mora em Campo Grande.
2: Estamos devendo alguém, não? Algum nome, não. Pelo menos? Então, pessoal, muito obrigado, hein? A gente gosta muito quando vocês inundam o nosso WhatsApp. Fernanda Caldas, vamos encerrar hoje mais leve. Vamos tentar sempre encerrar leve, que os ouvintes gostam também de ver a gente fazendo a nossa pataquada. Pessoal, acabando o horário político e também dias de versões estendidas, a gente vai voltar a conversar e fazer loucuras aqui com Flávia Mendola, inclusive. Não tem, então, o áudio?
6: Não.
2: Eu vou ter que cantar? Que triste.
6: Calma.
2: Eu ia encerrar com uma história tão legal que veio lá do Ceará.
6: Eu tinha enviado, porque eu tô vendo aqui que não enviei.
2: Não tem problema. O negócio é o seguinte, um trabalhador chega em casa. Natasha já tá aqui embaixo? Não achei Natasha, não. Natasha, vai contigo hoje, não?
3: Acho que vai.
2: Aí, eu tô vendo o Instagram hoje durante o Brasil Urgente lá, vi um trabalhador chegando em casa da minha idade, né? Não só da sua idade, Marita, nada, porque você sabe que são Power Rangers?
3: Sei.
2: Tu já viu?
3: Já.
2: Ah.
3: Eu acho que passava na TV Globinho.
2: Passava. E aí, olha que legal a festa surpresa. O pessoal que tá na live vai ver, quem tá em 90.3 vai só ouvir aquela música que já arrepia quem é da minha geração. Eu era o vermelho. Você era que cor, Fernanda? Você nem era cor nenhuma.
6: Nenhuma.
2: Você não é da geração dos Power Rangers?
3: Tá aqui o vídeo, hein?
2: Pode soltar.
3: Vamos ouvir.

associados. Encerra com essa música, que os Power Rangers nos protejam. Amanhã eu conto a história. E simbora, boa noite. Até amanhã.

0: Está no ar a Voz do Brasil. As notícias do governo federal que movimentaram o país no dia de hoje.
1: Olá, boa noite.
2: Boa noite para você que nos acompanha em todo o país.
1: Quinta-feira, 1º de outubro de 2026.
2: Vamos aos destaques do dia.
1: Microempreendedores individuais têm novas opções para organizar as contas.
2: A partir de hoje, MEIs com débitos de até 5 salários mínimos podem renegociar dívidas fiscais.
1: E foi prorrogado o prazo para aqueles com dívidas de até 20 mil reais junto à União. Gabriela Noronha.
3: Nesse caso, podem ser abatidos todos os valores de juros, multas e encargos.
2: Mulheres vítimas de violência doméstica terão direito a afastamento remunerado de até 6 meses. Luana Karen.
4: Parecer da Advocacia Geral da União garante a mulheres vítimas de violência doméstica o afastamento remunerado por até 6 meses, desde que determinado pela Justiça como medida protetiva.
1: Já estão valendo as novas regras para doação de sangue.
2: Prazos para doar após a realização de micropigmentação, tatuagem ou piercing mudaram.
1: E pessoas com 70 anos que estejam saudáveis agora também podem continuar a fazer doação.
2: Vamos saber mais sobre essas novidades em entrevista com Luciana Carlos, do Ministério da Saúde.